0: era o diretor nacional da Polícia Judiciária e o veículo ser o mesmo, não é? Portanto, aí não me parece que haja problema nenhum.
1: Explicações do advogado Miguel Matias à Rádio Observador. Falamos agora do Orçamento de Estado. O governo garante que está aberto ao diálogo e saúda a disponibilidade responsável do Partido Socialista. Posição transmitida esta tarde pelo ministro da Presidência durante o briefing do Conselho de Ministros. António Leitão Amaro nunca se refere diretamente ao PS e rejeita responder às condições colocadas pelo secretário-geral José Luís Carneiro.
2: E, portanto, eu saúdo aqueles, e aquele em particular, que tem mostrado e tem repetido uma disponibilidade que nós acreditamos que é sincera e responsável para chegar a um caminho. Esse caminho, eu diria até, nem era elegante e respeitador dessa disponibilidade se eu pusesse a responder aqui, com todo o respeito que tenho por cada um de vós, que não seja em reuniões, num contexto de reunião e, portanto, disponibilidade para o diálogo, por vontade, por gosto e por necessidade.
1: O Ministro da Presidência, que no briefing do Conselho de Ministros voltou a frisar que o Executivo não vai abrir a porta à reforma da Segurança Social, pelo menos até 2029.
2: Para que não haja dúvidas e fique claro, o Governo assume que não fará uma reforma estrutural da Segurança Social nesta legislatura. O dossiê está fechado, eu repito. Não há, nem vai haver, nesta legislatura, nenhuma tomada de decisões de reforma estrutural da Segurança Social. O assunto, quanto a decisões, está fechado.
1: Reação do Ministro da Presidência às conclusões do grupo de trabalho que estudou a sustentabilidade da Segurança Social. Leitão Amar garante que se o Governo quiser mexer no setor, vai apresentar um plano, mas apenas em contexto eleitoral. Ainda sobre a Segurança Social, o número de beneficiários de prestações de desemprego recuou 5,3% no mês passado, mas subiu 0,5% face a junho, num total de 830 beneficiários. Os dados são da Direção-Geral de Coordenação e Planeamento do Ministério do Trabalho. Os números revelados esta quinta-feira mostram que em julho houve um decréscimo de mais de 9 mil beneficiários, o que representa uma queda superior a 5%, um balanço que vem quebrar um ciclo de 5 meses consecutivos de recuos, tendo em conta que o número de beneficiários de prestações de desemprego estava a descer desde fevereiro. Mudamos de tema, três dos bombeiros que ficaram feridos no incêndio de Arouca estão agora em estado crítico. Informação avançada pela Unidade Local de Saúde de Santa Maria da Feira, à Agência Lusa. Na madrugada passada, quatro bombeiros da Corporação de Arouca ficaram feridos quando se deslocavam para o incêndio. Quanto ao quarto bombeiro, já foi operado e permanece agora no serviço de urgência do hospital. O incêndio de Arouca foi dado como dominado esta quinta-feira de manhã, mas ainda é combatido por quase 300 operacionais e perto de uma centena de meios terrestres. No Peru, um terremoto de magnitude 6,7 atingiu a Cordilheira dos Andes. Não há registro de danos ou de vítimas. A informação é avançada pelo Serviço Geológico dos Estados Unidos. O abalo sísmico ocorreu no sul do país à 1 da tarde, hora local, 7 da tarde em Portugal. O sismo foi sentido em várias regiões do sul do Peru, mas de acordo com a Reuters, que cita meios locais, o diretor do Instituto Geofísico do Peru afirma que, graças à profundidade do sismo, não se registaram danos graves. O governo português condena o avanço do projeto do governo israelita para a construção de cerca de 1.200 habitações na Cisjordânia. Numa nota publicada na rede social X, o Ministério dos Negócios Estrangeiros considera que a expansão dos colonatos afasta ainda mais israelitas e palestinianos de uma solução de dois estados. O Ministério volta a condenar a violência dos colonos israelitas na Cisjordânia e sublinha que Portugal vai continuar a defender uma paz justa, abrangente e duradoura em respeito pelo direito internacional. E no desporto, o Benfica venceu o Haros por 3-1 na primeira mão do play-off de acesso à Liga Europa. Tudo aconteceu na primeira parte. Os encarnados venceram com golos de Rafa, Leandro Barreiro e Pavlidis. Já Jorgensen marcou o único gol dos dinamarqueses. Na flash interview, o treinador das Águias, Marco Silva, fala numa atitude da qual os adeptos podem ficar orgulhosos.
3: A atitude foi inegável, novamente, de todos os jogadores, de quem começou, de quem entrou. Isso é o mais importante, sem dúvida, depois o resto vem atrás, porque nós depois vamos trabalhar bem, vamos ter noção daquilo que queremos e depois vamos aliar bons jogos, eu acredito, a bons resultados, como fizemos, na minha opinião, uma muito, muito boa primeira parte, uma primeira parte de muito bom nível. Parece-me a mim que, mais uma vez, os adeptos têm que ir orgulhosos daquilo que foi feito, uma vitória importante. Há mais um jogo para jogar na próxima quinta-feira, mas é sempre bom ir com esta vantagem.
1: As declarações do treinador dos Encarnados, Marco Silva, à Live Mode TV. Também o Sporting Clube de Braga venceu esta noite, frente ao Áustria de Viena, por 2-0, a contar para a primeira mão do play-off de acesso à Liga Conferência. Golos marcados por Paulo Victor e Diego Rodrigues. Na reação ao jogo, o treinador do Braga, Carlos Vicente, elogia o adversário.
4: Eu creio que no cómputo general...
5: Acho que, no geral, com mais um gol tínhamos ficado mais satisfeitos, mas temos de seguir em frente. Na próxima semana temos uma batalha duríssima, porque já vimos do que são capazes. É uma equipa com muita energia, que sabe como joga e que dificulta muito. E na próxima semana ainda vai ser mais difícil, porque jogam em casa.
4: E na semana que vem, há que esperar que ainda será mais difícil, porque jogam em casa.
1: O treinador do Sporting Clube de Braga, Carlos Vicente, em declarações à Sport TV. Notícia de fecho deste jornal de 1 da manhã. A informação está de regresso à 1:30.
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Boa noite, é uma e meia hora de atualizar a informação. Sou a Teresa Freire. Nova polémica em torno do ministro da Administração Interna. Luís Neves tem conduzido um carro emprestado pela PJ, apesar de ter um motorista e um carro do governo. A informação é avançada pela TVI e CNN e pelo jornal Nascer do Sol, que revelam que quando era diretor nacional da PJ, Luís Neves conduzia um Volkswagen Golf que tinha sido apreendido pela Judiciária. Ora, quando tomou posse como ministro da Administração Interna, em fevereiro, pediu essa mesma viatura emprestada à PJ num regime de comodato temporário, ou seja, um empréstimo gratuito sem nada em troca. A própria PJ confirma que um contrato foi celebrado com o gabinete do ministro. A TVI CNN diz que este mesmo carro se encontra estacionado na casa do ministro e a reportagem explica que o conduz sem motorista ou qualquer tipo de segurança. De acordo com a reportagem, o ministro explica que tem este carro para usar em circunstâncias excepcionais e urgentes. Falamos agora do Orçamento do Estado. O Governo garante que está aberto ao diálogo e saúda a disponibilidade responsável do Partido Socialista. Posição transmitida esta tarde pelo Ministro da Presidência durante o briefing do Conselho de Ministros. António Leitão Amaro nunca se refere diretamente ao PS e rejeita responder às condições colocadas por José Luís Carneiro. O Ministro voltou ainda a frisar que o Executivo não vai abrir a porta à reforma da Segurança Social, pelo menos até 2029, em causa às conclusões do grupo de trabalho que estudou a sustentabilidade da Segurança Social. Damos tema, três dos bombeiros que ficaram feridos no incêndio de Arouca estão agora em estado crítico. Informação avançada pela ULS de Santa Maria da Feira, à agência Lusa. Na madrugada passada, quatro bombeiros da corporação de Arouca ficaram feridos quando se deslocavam para a zona do incêndio. Quanto ao quarto bombeiro, já foi operado e permanece agora no serviço de urgência. O incêndio de Arouca foi dado como dominado esta quinta-feira de manhã, mas ainda é combatido por quase 300 operacionais e perto de uma centena de meios terrestres. No Peru, um terremoto de magnitude 6,7 atingiu a Cordilheira dos Andes. Não há registro de danos e vítimas para já. A informação é avançada pelo Serviço Geológico dos Estados Unidos. O abalo sísmico ocorreu no sul do país à 1 da tarde, hora local, 7 da tarde em Portugal. O sismo foi sentido em várias regiões do sul do Peru, mas de acordo com a Reuters, o diretor do Instituto Geofísico do Peru afirma que graças à profundidade do sismo não se registaram danos graves. E no desporto, o Benfica venceu o Aros por 3-1 na primeira mão do play-off de acesso à Liga Europa. Tudo aconteceu na primeira parte. Os encarnados vencerão com golos de Rafa, Leandro Barreiro e Pavlidis. Já Jógersen marcou o único gol dos dinamarqueses. Na flash interview, o treinador das Águias, Marco Silva, fala numa atitude da qual os adeptos podem ficar orgulhosos. Também o Sporting Clube de Braga venceu esta noite frente ao Áustria de Viena por 2-0, a contar para a primeira mão do play-off de acesso à Liga Conferência. Notícia de fecho nesta síntese da 1h30. Informação está de regresso às 2h em ponto.

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6: Boa noite, a caminho das 2 da manhã, vamos conhecer as notícias em destaque a esta hora. Nova polémica em torno do ministro da Administração Interna. Luís Neves tem conduzido um carro emprestado pela PJ. 3 dos bombeiros que ficaram feridos no incêndio de Arouca estão agora em estado crítico e um sismo atingiu o sul do Peru. Não há até agora registro de feridos.

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1: Boa noite. Nova polémica em torno do ministro da Administração Interna. Luís Neves tem conduzido um carro emprestado pela PJ, apesar de ter um motorista e um carro do governo. A informação é avançada pela TVI, CNN e pelo jornal Nascer do Sol, que revelam que quando era diretor nacional da PJ, Luís Neves conduzia um Volkswagen Golf apreendido pela Judiciária. Ora, quando tomou posse como ministro da Administração Interna, em fevereiro, Luís Neves pediu essa mesma viatura emprestada à PJ num regime de comodato temporário, ou seja, um empréstimo gratuito sem nada em troca. A própria PJ confirma que um contrato foi celebrado com o gabinete do ministro. A TVI CNN diz que este mesmo carro se encontra estacionado na casa do ministro e a reportagem explica que o conduz sem motorista ou qualquer tipo de segurança. Avançou ainda que o ministro explicou que tem este carro para usar em circunstâncias excepcionais e urgentes. Na análise, o advogado Miguel Matias diz que os argumentos invocados pelo ministro não têm cabimento.
2: Esse tipo de argumentos que o Sr. Ministro já utilizou várias vezes, nomeadamente no que tange ao outro lado, que foi para poupar dinheiro ao Estado, que ele o colocou lá no armazém do amigo, não são permitidos e não têm qualquer justificação. Não é razão dizer que é para poupar dinheiro ao Estado que faz uma coisa dessas. Nós temos operacionais próprios para o exercício de funções. São pagos pelo erário público para isso, são preparados para isso.
1: Já sobre a questão de comodato, o regime ao abrigo do qual Luís Neves utiliza a viatura, o advogado Miguel Matias diz que, em princípio, não há qualquer problema.
2: O veículo, se para ser comodatado ao dirigente, é porque é propriedade da Polícia Judiciária, neste caso do Estado. Estamos a falar de um veículo do mesmo ente, isto é, do Estado, que transita do Diretor Nacional da Polícia Judiciária para o Ministro da Administração Interna. Mas a propriedade permanece do mesmo, portanto o empréstimo, por acaso, é a mesma pessoa, até poderia ser outra, não é? Poderia o Ministro não ser a mesma pessoa que era o Diretor Nacional da Polícia Judiciária e o veículo ser o mesmo, não é? Portanto, aí não me parece que haja problema nenhum.
1: Explicações do advogado Miguel Matias à Rádio Observador. Falamos agora do Orçamento do Estado. O Governo garante que está aberto ao diálogo e saúda a disponibilidade responsável do Partido Socialista. Posição transmitida esta tarde pelo Ministro da Presidência durante o briefing do Conselho de Ministros. António Leitão Amaro nunca se refere diretamente ao PS e rejeita responder às condições colocadas por José Luís Carneiro.
3: E, portanto, eu saúdo aqueles, e aquele em particular, que tem mostrado e tem repetido uma disponibilidade que nós acreditamos que é sincera e responsável para chegar a um caminho. Esse caminho, eu diria até, nem era elegante e respeitador dessa disponibilidade se eu pusesse a responder aqui, com todo o respeito que tenho por cada um de vós, que não seja em reuniões, num contexto de reunião e, portanto, disponibilidade para o diálogo, por vontade, por gosto e por necessidade.
1: O Ministro da Presidência, que no briefing do Conselho de Ministros voltou a frisar que o Executivo não vai abrir a porta à reforma da Segurança Social, pelo menos até 2029.
3: Para que não haja dúvidas e fique claro, o Governo assume que não fará uma reforma estrutural da Segurança Social nesta legislatura. O dossiê está fechado, eu repito. Não há, nem vai haver, nesta legislatura, nenhuma tomada de decisões de reforma estrutural da Segurança Social. O assunto, quanto a decisões, está fechado.
1: Reação do Ministro da Presidência às conclusões do grupo de trabalho que estudou a sustentabilidade da Segurança Social. Leitão Amaro garante que, se o Governo quiser mexer no setor, vai apresentar um plano, mas apenas em contexto eleitoral. Ainda sobre a Segurança Social, o número de beneficiários de prestações de desemprego recuou 5,3% no mês passado, mas subiu 0,5 ponto percentual face a junho, num total de 830 beneficiários. Os dados são da Direção-Geral de Coordenação e Planeamento do Ministério do Trabalho. Os números revelados esta quinta-feira mostram que em julho houve um decréscimo de mais de 9 mil beneficiários, o que representa uma queda superior a 5%, um balanço que vem quebrar um ciclo de 5 meses consecutivos de recuos, tendo em conta que o número de beneficiários de prestações de desemprego estava a descer desde fevereiro. 3 dos bombeiros que ficaram feridos no incêndio de Arouca estão agora em estado crítico. Informação avançada pela ULS de Santa Maria da Feira à Agência Lusa. Na madrugada passada, 4 bombeiros da Corporação de Arouca ficaram feridos quando se deslocavam para a zona do incêndio. Quanto ao 4º bombeiro, já foi operado e permanece agora no serviço de urgência do hospital. O incêndio de Arouca foi dado como dominado esta quinta-feira de manhã, mas ainda é combatido por perto de 300 operacionais e quase uma centena de meios terrestres. No Peru, um terremoto de magnitude 6,7 atingiu a Cordilheira dos Andes. Não há registro de danos ou de vítimas para já. A informação é avançada pelo Serviço Geológico dos Estados Unidos. O abalo sísmico ocorreu no sul do país, à 1 da tarde, hora local, 7 da tarde, em Portugal. O sismo foi sentido em várias regiões do sul do Peru, mas de acordo com a Reuters, o diretor do Instituto Geofísico do Peru afirma que, graças à profundidade do sismo, não se registaram danos graves. O governo português condena o avanço do projeto do governo israelita para a construção de cerca de 1.200 habitações na Cisjordânia. Numa nota publicada na rede social X, o Ministério dos Negócios Estrangeiros considera que a expansão dos colonatos afasta ainda mais os israelitas e palestinianos de uma solução de dois estados. O Ministério volta a condenar a violência dos colonos israelitas na Cisjordânia e sublinha que Portugal vai continuar a defender uma paz justa, abrangente e duradoura, em respeito pelo direito internacional. No desporto, o Benfica venceu o Aros por 3-1 na primeira mão do play-off de acesso à Liga Europa. Tudo aconteceu na primeira parte. Os encarnados venceram com golos de Rafa, Leandro Barreiro e Pavlidis. Já Jorgensen marcou o único gol dos dinamarqueses. Na flash interview, o treinador das Águias, Marco Silva, falou numa atitude da qual os adeptos podem ficar orgulhosos.
4: A atitude foi inegável, novamente, de todos os jogadores, de quem começou, de quem entrou, isso é o mais importante, sem dúvida, depois o resto vem atrás, porque nós depois vamos trabalhar bem, vamos ter noção daquilo que queremos e depois vamos aliar bons jogos, eu acredito, a bons resultados, como fizemos, na minha opinião, uma muito, muito boa primeira parte, uma primeira parte de muito bom nível. Parece-me a mim que, mais uma vez, os adeptos têm que ir orgulhosos daquilo que foi feito, uma vitória importante. Há mais um jogo para jogar na próxima quinta-feira, mas é sempre bom ir com esta vantagem.
1: Declarações do técnico do Benfica, Marco Silva, à Live Mode TV. Também o Sporting Clube de Braga venceu esta noite, frente ao Áustria de Viena, por 2-0, a contar para a primeira mão do play-off de acesso à Liga Conferência. Golos marcados por Pau Victor e Diego Rodrigues. Na reação ao jogo, o treinador do Braga, Carlos Vicens, elogia o adversário.
5: Eu creio que no cómputo general, com um gol mais...
6: Acho que no geral, com mais um gol, tínhamos ficado mais satisfeitos, mas temos de seguir em frente. Na próxima semana temos uma batalha duríssima, porque já vimos do que são capazes. É uma equipa com muita energia, que sabe como joga e que dificulta muito. E na próxima semana ainda vai ser mais difícil, porque jogam em casa.
5: E na semana que vem, há que esperar que todavía será mais difícil, porque jogam em casa.
1: O treinador do Sporting Clube de Braga, Carlos Vicens, em declarações à Sport TV. Notícia de fecho deste jornal das 2 da manhã. Informação está de regresso às 2:30.
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Boa noite, são 2:30 da manhã, hora de atualizar a informação. Nova polémica em torno do Ministro da Administração Interna. Luís Neves tem conduzido um carro emprestado pela PJ, apesar de ter um motorista e um carro do Governo. A informação é avançada pela TVI CNN e pelo jornal Nascer do Sol, que revelam que quando era diretor nacional da PJ, Luís Neves conduzia um Volkswagen Golf, apreendido pela Judiciária. Ora, quando tomou posse como Ministro da Administração Interna, em fevereiro, pediu essa mesma viatura, emprestada à PJ, num regime de comodato temporário, ou seja, um empréstimo gratuito sem nada em troca. A própria PJ confirma que um contrato foi celebrado com o gabinete do ministro. A TVI CNN diz que este mesmo carro se encontra estacionado na casa do ministro e a reportagem explica que o conduz sem motorista ou qualquer tipo de segurança. Falamos agora do Orçamento de Estado. O Governo garante que está aberto ao diálogo e saúda a disponibilidade responsável do Partido Socialista. Posição transmitida esta tarde pelo Ministro da Presidência durante o briefing do Conselho de Ministros. António Leitão Amaro nunca se refere diretamente ao PS e rejeita responder às condições colocadas pelo Secretário-Geral José Luís Carneiro. O Ministro voltou ainda a frisar que o Executivo não vai abrir a porta à reforma da Segurança Social, pelo menos até 2029, em causa às conclusões do grupo de trabalho que estudou a sustentabilidade da Segurança Social. Três dos bombeiros que ficaram feridos no incêndio de Arouca estão agora em estado crítico. Informação avançada pela Unidade Local de Saúde de Santa Maria da Feira, à Agência Lusa. Na madrugada passada, quatro bombeiros da Corporação de Arouca ficaram feridos quando se deslocavam para o incêndio. Quanto ao quarto bombeiro, já foi operado e permanece agora no serviço de urgência do hospital. No incêndio de Arouca, que foi dado como dominado esta quinta-feira de manhã. No Peru, um terremoto de magnitude 6,7 atingiu a Cordilheira dos Andes. Não há registro de danos ou de vítimas até agora. Informação avançada pelo Serviço Geológico dos Estados Unidos, o abalo sísmico ocorreu no sul do país, à 1:00 da tarde, hora local, 7:00 da tarde em Portugal. De acordo com a Reuters, o diretor do Instituto Geofísico do Peru afirma que, graças à profundidade do sismo, não se registaram danos graves. No desporto, o Benfica venceu o Raros por 3-1 na primeira mão do play-off de acesso à Liga Europa. Tudo aconteceu na primeira parte. Os encarnados venceram com golos de Rafa, Leandro Barreiro e Pavlidis. Já Jorgensen marcou o único golo dos dinamarqueses. Na Flash Interview, o treinador das Águias, Marco Silva, falou numa atitude da qual os adeptos podem ficar orgulhosos. Também o Sporting de Braga venceu esta noite, frente ao Áustria de Viena, por 2-0, a contar para a primeira mão do play-off de acesso à Liga Conferência. Ponto final nesta síntese das 2:30. A informação está de regresso às 3 em ponto.

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4: Boa noite, a caminho das 3 da manhã, vamos conhecer as notícias em destaque esta hora. O incêndio de Arouca está novamente ativo, depois de ter entrado em fase de resolução ao início desta quinta-feira. Nova polémica em torno do Ministro da Administração Interna. Luís Neves tem conduzido um carro emprestado pela PJ e Benfica e Braga venceram esta noite os respectivos jogos.

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1: Boa noite, começamos com os incêndios. O fogo de Arouca está novamente ativo, depois de ter entrado em fase de resolução ao início desta quinta-feira. O incêndio deflagrou segunda-feira à noite. Ora, de acordo com o site da Proteção Civil, voltou a estar ativo nesta madrugada. É combatido por esta hora por quase 300 operacionais e perto de uma centena de meios terrestres. Esta é uma altura em que 3 dos bombeiros que ficaram feridos neste incêndio estão em estado crítico. Informação avançada pela Unidade Local de Saúde de Santa Maria da Feira à Agência Lusa durante a noite, ao início da noite. Na madrugada passada, 4 bombeiros da Corporação de Arouca ficaram feridos quando se deslocavam para o incêndio. Quanto ao 4º bombeiro, já foi operado e permanece no serviço de urgência do hospital. Nova polémica em torno do ministro da Administração Interna. Luís Neves tem conduzido um carro emprestado pela PJ, apesar de ter um motorista e um carro do governo. A informação é avançada pela TVI, CNN e pelo jornal Nascer do Sol, que revelam que quando era diretor nacional da PJ, Luís Neves conduzia um Volkswagen Golf, apreendido pela judiciária. Ora, quando tomou posse como ministro, em fevereiro, pediu essa mesma viatura emprestada à PJ num regime de comodato temporário, ou seja, um empréstimo gratuito sem nada em troca. A própria PJ confirma que um contrato foi celebrado com o gabinete do ministro. A TVI-CNN diz que este mesmo carro se encontra estacionado à porta da casa do ministro e a reportagem explica que o conduz sem motorista ou qualquer tipo de segurança. Avançam ainda que o ministro explica que tem este carro para usar em circunstâncias excepcionais e urgentes. Na análise, o advogado Miguel Matias diz que os argumentos invocados pelo Ministro da Administração Interna não têm cabimento.
2: Esse tipo de argumentos que o Sr. Ministro já utilizou várias vezes, nomeadamente no que tange ao outro lado, que foi para poupar dinheiro ao Estado, que ele o colocou lá no armazém do amigo, não são permitidos e não têm qualquer justificação. Não é razão dizer que é para poupar dinheiro ao Estado que faz uma coisa dessas. Nós temos operacionais próprios para o exercício de funções. São pagos pelo erário público para isso, são preparados para isso.
1: Já sobre a questão do comodato, regime ao abrigo do qual Luís Neves utiliza a viatura, o advogado Miguel Matias diz que em princípio não há qualquer problema.
2: O veículo, se para ser comodatado ao dirigente, é porque é propriedade da Polícia Judiciária, neste caso do Estado. Estamos a falar de um veículo do mesmo ente, isto é, do Estado, que transita do Diretor Nacional da Polícia Judiciária para o Ministro da Administração Interna. Mas a propriedade permanece do mesmo, portanto o empréstimo, por acaso, é a mesma pessoa, até poderia ser outra, não é? Poderia o Ministro não ser a mesma pessoa que era o Diretor Nacional da Polícia Judiciária e o veículo ser o mesmo, não é? Portanto, aí não me parece que haja problema nenhum.
1: Explicações do advogado Miguel Matias à Rádio Observador. Falamos agora do Orçamento do Estado. O Governo garante que está aberto ao diálogo e saúda a disponibilidade responsável do Partido Socialista, posição transmitida esta tarde pelo Ministro da Presidência durante o briefing do Conselho de Ministros. António Leitão Amaro nunca se refere diretamente ao PS e rejeita responder às condições colocadas por José Luís Carneiro.
3: E, portanto, eu saúdo aqueles, e aquele em particular, que tem mostrado e tem repetido uma disponibilidade que nós acreditamos que é sincera e responsável para chegar a um caminho. Esse caminho, eu diria até, nem era elegante e respeitador dessa disponibilidade se eu pusesse a responder aqui, com todo o respeito que tenho por cada um de vós, que não seja em reuniões, num contexto de reunião e, portanto, disponibilidade para o diálogo, por vontade, por gosto e por necessidade.
1: O Ministro da Presidência, que no briefing do Conselho de Ministros, voltou a frisar que o Executivo não vai abrir a porta à reforma da Segurança Social, pelo menos até 2029.
3: Para que não haja dúvidas e fique claro, o Governo assume que não fará uma reforma estrutural da Segurança Social nesta legislatura. O dossiê está fechado, eu repito. Não há, nem vai haver, nesta legislatura, nenhuma tomada de decisões da reforma estrutural da Segurança Social. O assunto, quanto a decisões, está fechado.
1: Reação do Ministro da Presidência às conclusões do grupo de trabalho que estudou a sustentabilidade da Segurança Social. Leitão Amar garante que, se o Governo quiser mexer no setor, vai apresentar um plano, mas apenas em contexto eleitoral. O PS não exige que o Chega fique de fora da revisão constitucional, mas quer um pré-acordo com o PSD. O pedido é feito para garantir que uma eventual revisão constitucional não seja feita somente à direita. No explicador desta tarde, a jornalista Rita Tavares afirma que o pedido do PS é feito de um ponto de vista de que pode ser considerado estratégico.
4: Acaba tudo por ser uma parte de uma estratégia política também. É uma tentativa aqui de reorganizar as relações negociais, é tentar valer mais, influenciar mais do que o Chega a governação e obrigar o PSD, que até aqui não tem querido escolher um parceiro preferencial, a fazê-lo de forma clara numa questão que é central e fundamental, sobre a lei fundamental do país.
1: Rita Tavares, grande repórter do Observador. Também no explicador esteve Eduardo Cabrita, ex-ministro da Administração Interna e membro da Comissão Nacional do PS. Lembra que, historicamente, PSD e PS sempre constituíram a maioria nas revisões constitucionais, mas que hoje o cenário mudou.
5: O acordo político sobre o processo de revisão constitucional, naturalmente, só é possível, e exige dois terços, só é possível no quadro daquilo que é um arco democrático, que aliás exige mais do que o PS e o PSD, porque pela primeira vez os dois partidos juntos não têm dois terços para, por si só, rever a Constituição e, portanto, esse acordo tem de ser mais amplo, envolvendo outras forças democráticas.
1: Eduardo Cabrita, membro da Comissão Nacional do PS, convidado desta tarde no Explicador. No Peru, um terremoto de magnitude 6,7 atingiu a Cordilheira dos Andes. Não há, por agora, registro de danos ou de vítimas. Informação avançada pelo Serviço Geológico dos Estados Unidos. O abalo sísmico ocorreu no sul do país, à 1 da tarde, hora local 7 da tarde de Portugal. Mas, de acordo com a Reuters, o diretor do Instituto Geofísico do Peru afirma que, graças à profundidade do sismo, não se registaram danos graves. No desporto, o Benfica venceu o Aros por 3-1 na primeira mão do play-off de acesso à Liga Europa. Tudo aconteceu na primeira parte. Os encarnados venceram com golos de Rafa, Leandro Barreiro e Pavel Lídias. Já Jorgensen marcou o único golo dos dinamarqueses. Na Flash Interview, o treinador das Águias, Marco Silva, fala numa atitude da qual os adeptos podem ficar orgulhosos.
6: A atitude foi inegável, novamente, de todos os jogadores, de quem começou, de quem entrou, isso é o mais importante, sem dúvida, depois o resto vem atrás, porque nós depois vamos trabalhar bem, vamos ter noção daquilo que queremos e depois vamos aliar bons jogos, eu acredito, a bons resultados, como fizemos, na minha opinião, uma muito, muito boa primeira parte, uma primeira parte de muito bom nível. Parece-me a mim que, mais uma vez, os adeptos têm que ir orgulhosos daquilo que foi feito, uma vitória importante. Há mais um jogo para jogar na próxima quinta-feira, mas é sempre bom ir com esta vantagem.
1: As declarações do treinador do Benfica, Marco Silva, à Live Mode TV. Notícia de fecho deste jornal às 3 da manhã. A informação está de regresso às 3h30.
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Boa noite, são 13h30, hora de atualizar a informação. Nova polémica em torno do ministro da Administração Interna. Luís Neves tem conduzido um carro emprestado pela PJ, apesar de ter um motorista e um carro do governo. A informação é avançada pela TVI, CNN e pelo jornal Nascer do Sol, que revelam que, quando era diretor nacional da PJ, Luís Neves conduzia um Volkswagen Golf, apreendido pela Judiciária. Ora, quando tomou posse como ministro, em fevereiro, Luís Neves pediu essa mesma viatura emprestada à PJ num regime de comodato temporário, ou seja, um empréstimo gratuito sem nada em troca. A própria PJ confirma que um contrato foi celebrado com o gabinete do ministro. A TVI CNN diz que este mesmo carro se encontra estacionado na casa do ministro e a reportagem explica que o conduz sem motorista ou qualquer tipo de segurança. Falamos agora do Orçamento do Estado. O Governo garante que está aberto ao diálogo e saúda a disponibilidade responsável do Partido Socialista. Posição transmitida pelo Ministro da Presidência durante o briefing do Conselho de Ministros. António Leitão Amaro nunca se refere diretamente ao PS e rejeita responder às condições colocadas por José Luís Carneiro. O Ministro voltou ainda a frisar que o Executivo não vai abrir a porta à reforma da Segurança Social, pelo menos até 2029, em causa das conclusões do grupo de trabalho que estudou a sustentabilidade da Segurança Social. O incêndio de Arouca está novamente ativo depois de ter entrado em fase de resolução ao início de quinta-feira. O incêndio deflagrou segunda-feira à noite. Ora, de acordo com o site oficial da Proteção Civil, voltou a estar ativo nesta madrugada. É combatido por quase 300 operacionais e perto de uma centena de meios. Isto numa altura em que 3 dos bombeiros que ficaram feridos neste incêndio estão em estado crítico. Informação avançada pela Unidade Local de Saúde de Santa Maria da Feira, à Agência Lusa. Na madrugada passada, 4 bombeiros da Corporação de Arouca ficaram feridos quando se deslocavam para perto do incêndio. Quanto ao 4º bombeiro, já foi operado e permanece agora no serviço de urgência. No desporto, o Benfica venceu o Aros por 3-1 na primeira mão do play-off de acesso à Liga Europa. Tudo aconteceu na primeira parte. Os encarnados venceram com golos de Rafa, Leandro Barreiro e Pavlidis. Já Jorgensen marcou o único gol dos dinamarqueses. Na Flash Interview, o treinador das Águias, Marco Silva, fala numa atitude da qual os adeptos podem ficar orgulhosos. Também o Sporting Clube de Braga venceu esta noite frente ao Áustria de Viena por 2-0, a contar para a primeira mão do play-off de acesso à Liga Conferência. Golos marcados por Paulo Victor e Diego Rodrigues. Na reação ao jogo, o treinador do Braga, Carlos Vicente, elogia o adversário. Notícia de fecho desta síntese das 13h30. A informação está de regresso às 4h00.

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4: Boa noite, a caminho das 4 da manhã, vamos conhecer os títulos em destaque a esta hora. Nova polémica em torno do Ministro da Administração Interna, que tem conduzido um carro apreendido pela PJ, que já a utilizava enquanto Diretor Nacional da Judiciária. O Governo garante que está aberto ao diálogo e saúda a disponibilidade responsável do Partido Socialista. E 3 dos bombeiros que ficaram feridos no incêndio de Arouca estão agora em estado crítico.

0: 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São 4 horas. 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
1: Boa noite. Nova polémica em torno do ministro da Administração Interna. Luís Neves tem conduzido um carro apreendido pela PJ que já utilizava enquanto diretor nacional da Judiciária. A informação é avançada pela TVI, CNN e pelo jornal Nascer do Sol, que revelam que quando era diretor nacional da PJ, Luís Neves conduzia um Volkswagen Golf. Ora, quando tomou posse como ministro, em fevereiro, pediu essa mesma viatura emprestada à PJ, num regime de comodato temporário, ou seja, um empréstimo gratuito, sem nada em troca. A própria PJ considera que um contrato foi celebrado com o gabinete do ministro. A TVI CNN diz que este mesmo carro se encontra estacionado na casa do ministro e a reportagem explica que o conduz sem motorista ou qualquer tipo de segurança. Avançou ainda que o ministro explicou que tem este carro para usar em circunstâncias excepcionais e urgentes. Na análise, o advogado Miguel Matias diz que estes argumentos invocados pelo ministro da Administração Interna não têm cabimento.
2: Esse tipo de argumentos que o Sr. Ministro já utilizou várias vezes, nomeadamente no que tange ao outro lado, que foi para poupar dinheiro ao Estado, que ele o colocou lá no armazém do amigo, não são permitidos e não têm qualquer justificação. Não é razão dizer que é para poupar dinheiro ao Estado que faz uma coisa dessas. Nós temos operacionais próprios para o exercício de funções. São pagos pelo erário público para isso, são preparados para isso.
1: Explicações do advogado Miguel Matias à Rádio Observador. Falamos agora do Orçamento do Estado. O Governo garante que está aberto ao diálogo e saúda a disponibilidade responsável do Partido Socialista. Posição transmitida pelo Ministro da Presidência durante o briefing do Conselho de Ministros esta quinta-feira, António Leitão Amaro nunca se refere diretamente ao PS e rejeita responder às condições colocadas por José Luís Carneiro.
3: E, portanto, eu saúdo aqueles, e aquele em particular, que tem mostrado e tem repetido uma disponibilidade que nós acreditamos que é sincera e responsável para chegar a um caminho. Esse caminho, eu diria até, nem era elegante e respeitador dessa disponibilidade se eu pusesse a responder aqui, com todo o respeito que tenho por cada um de vós, que não seja em reuniões, num contexto de reunião e, portanto, disponibilidade para o diálogo, por vontade, por gosto e por necessidade.
1: O Ministro da Presidência, que no briefing do Conselho de Ministros voltou a frisar que o Executivo não vai abrir a porta à reforma da Segurança Social, pelo menos até 2029.
3: Para que não haja dúvidas e fique claro, o Governo assume que não fará uma reforma estrutural da Segurança Social nesta legislatura. O dossiê está fechado, eu repito. Não há, nem vai haver, nesta legislatura, nenhuma tomada de decisões de reforma estrutural da Segurança Social. O assunto, quanto a decisões, está fechado.
1: Reação do Ministro da Presidência às conclusões do grupo de trabalho que estudou a sustentabilidade da Segurança Social. Leitão Amar garante que se o Governo quiser mexer no setor, vai apresentar um plano, mas apenas em contexto eleitoral. O PS não exige que o Chega fique de fora da revisão constitucional, mas quer um pré-acordo com o PSD. O pedido é feito para garantir que uma eventual revisão constitucional não seja feita somente à direita. No explicador desta quinta-feira, Rita Tavares afirma que o pedido do PS é feito de um ponto de vista que pode ser considerado estratégico.
4: Acaba tudo por ser uma parte de uma estratégia política também. É uma tentativa aqui de reorganizar as relações negociais, é tentar valer mais, influenciar mais do que o Chega a governação e obrigar o PSD, que até aqui não tem querido escolher um parceiro preferencial, a fazê-lo de forma clara numa questão que é central e fundamental, sobre a lei fundamental do país.
1: Rita Tavares, grande repórter do Observador. Também nos explicadores teve Eduardo Cabrita, ex-ministro da Administração Interna e membro da Comissão Nacional do PS. Lembra que, historicamente, PSD e PS sempre constituíram a maioria nas revisões constitucionais, mas que hoje o cenário mudou.
5: O acordo político sobre o processo de revisão constitucional, naturalmente, só é possível, e exige dois terços, só é possível no quadro daquilo que é um arco democrático, que aliás exige mais do que o PS e o PSD, porque pela primeira vez os dois partidos juntos não têm dois terços para, por si só, rever a Constituição e, portanto, esse acordo tem de ser mais amplo, envolvendo outras forças democráticas.
1: Eduardo Cabrita, membro da Comissão Nacional do PS, no Explicador. Três dos bombeiros que ficaram feridos no incêndio de Arouca estão em estado crítico. Informação avançada ao início da noite pela ULS de Santa Maria da Feira à Agência Lusa. Na madrugada passada, quatro bombeiros da Corporação de Arouca ficaram feridos quando se deslocavam para a zona do incêndio. Quanto ao quarto bombeiro, já foi operado e permanece agora no serviço de urgência. O incêndio de Arouca já foi dado como dominado, mas ainda combatido por quase 300 operacionais e perto de uma centena de meios terrestres. O governo português condena o avanço do projeto do governo israelita para a construção de cerca de 1.200 habitações na Cisjordânia. Numa nota publicada na rede social X, o Ministério dos Negócios Estrangeiros considera que a expansão dos colonatos afasta ainda mais israelitas e palestinianos de uma solução de dois Estados. O Ministério volta a condenar a violência dos colonos israelitas na Cisjordânia e sublinha que Portugal vai continuar a defender uma paz justa, abrangente e duradoura em respeito pelo direito internacional. No desporto, o Benfica venceu o Aros por 3-1 na primeira mão do play-off de acesso à Liga Europa. Tudo aconteceu na primeira parte. Os encarnados venceram com golos de Rafa, Leandro Barreiro e Pavlidis. Já Jorgensen marcou o único golo dos dinamarqueses. Na Flash Interview, o treinador das Águias, Marco Silva, fala numa atitude da qual os adeptos podem ficar orgulhosos.
6: A atitude foi inegável, novamente, de todos os jogadores, de quem começou, de quem entrou, isso é o mais importante, sem dúvida, depois o resto vem atrás, porque nós depois vamos trabalhar bem, vamos ter noção daquilo que queremos e depois vamos aliar bons jogos, eu acredito, a bons resultados, como fizemos, na minha opinião, uma muito, muito boa primeira parte, uma primeira parte de muito bom nível. Parece-me a mim que, mais uma vez, os adeptos têm que ir orgulhosos daquilo que foi feito, uma vitória importante. Há mais um jogo para jogar na próxima quinta-feira, mas é sempre bom ir com esta vantagem.
1: As declarações de Marco Silva, treinador do Benfica, à Live Mode TV. Também o Sporting Clube de Braga venceu esta noite frente ao Áustria de Viena por 2-0, a contar para a primeira mão do play-off de acesso à Liga Conferência, golos marcados por Paulo Victor e Diego Rodrigues. Notícia de fecho deste jornal das 4 da manhã. A informação está de regresso às 5 em ponto, antes a repetição do Contracorrente.
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7: Muito bom dia. As notícias da guerra na Ucrânia dão conta do desgaste de ambas as partes do conflito, Rússia e Ucrânia. Mas à medida que o combustível falta na Rússia, os ânimos inflamam-se do lado ucraniano. Mikhail Fedorov, o antigo ministro da Defesa e arquiteto da guerra tecnológica contra a Rússia, demitido há umas semanas por Zelensky, apela agora abertamente à realização de eleições e até já anunciou uma visita aos Estados Unidos. Zelensky está a viver os seus dias mais difíceis desde a madrugada de 24 de fevereiro de 2002, quando os tanques entraram na Ucrânia. Helena Matos, é isso que está a acontecer? Bom dia.
8: Sim, os tanques entraram em 2022.
7: 22.
8: A vida está difícil por aquelas terras, mas ainda não é 2002. Sim, a vida está difícil para Zelensky. Eu acho que aqueles dias de fevereiro de 2022 terão sido certamente tenebrosos, porque aí Zelensky estava a lutar literalmente pela sua sobrevivência física, que é uma experiência que não tenho nem quero ter, mas que presumo que será dramática. Agora, estes dias, muitas vezes, com o arrastar dos conflitos, tornam-se também eles muito duros, muito cruéis. A parte da frente política é às vezes muito difícil para quem esteve na frente da guerra, e esteve na frente da guerra até com sucesso, e isso temos de reconhecer que Zelensky tem. Esta questão, nós assistimos a alguns, talvez desde meados de 2025, a uma espécie de o círculo à volta de Zelensky, parece que vão caindo peças, com pessoas que são acusadas de corrupção ou suspeitas de corrupção, que é a corrupção na Ucrânia é vista e foi sempre vista como muito real, como era um dos grandes óbices quando, antes de tudo isto, a Ucrânia tinha manifestado o seu desejo e a sua vontade de integrar em a União Europeia. Um dos grandes problemas era a corrupção, não é? E não era a guerra, então. Era
9: foi, aliás, uma das bandeiras de Zelensky enquanto candidato.
8: Pois, mas durante muito pouco, quer dizer, candidato, depois presidente, durante, ele já estaria ali a tomar umas medidas, mas agora o que nós temos neste momento, viu-se cair. Eu, duas pessoas, vou dizer os nomes completos. De outras, só digo a sua função, porque há sempre a possibilidade de pessoas que sabem dizer estes nomes em ucraniano se rirem. E, ou chorarem, não sei. Pronto. Mas tivemos a última demissão, foi de Irina Mudra, que estava no gabinete da presidência, portanto, no gabinete de Zelensky. Ela foi suspeita, acusada, indiciada por corrupção numa operação que visou também outros membros do gabinete de Zelensky e também figuras do Parlamento. Depois, em agosto, tivemos uma demissão, essa eu acho particularmente inquietante. Estamos a falar da embaixadora da Ucrânia em Washington, é uma das tais pessoas cujo apelido eu não vou dizer, mas tem como primeiro nome Olga, e foi, nós aliás vimos-la, não é? Porque ela acompanhou as visitas de Zelensky à Casa Branca, e ela acaba por ser destituída por decreto. Ela tinha sido nomeada em julho de 2025 e também está sob investigação no âmbito de um caso anticorrupção. Ora, sabendo-se como é primordial, crucial e tudo aquilo que quisermos dizer acabado em al na relação entre a Ucrânia e os Estados Unidos, esta questão, esta fragilidade em relação à figura de quem é representante diplomático da Ucrânia nos Estados Unidos, seja esta acusação fundamentada ou não, isto é muito preocupante. E depois tivemos, também para não recuar muito, muito, muito mais, mas nós tínhamos tido logo em novembro de 2025 a admissão do chefe de gabinete Zelensky, Andriy Yermak, que saiu do seu posto, claro, também num caso de escândalo de corrupção. Portanto, temos esta espécie de círculo à volta de Zelensky, mas aquilo que, e tu referiste bem e o nome nos traz aqui, ou que, e que leva a que neste momento se possa perceber que há aqui alguma coisa que pode estar a mudar, em relação a Fedorov. Fedorov é muito jovem, e nota, toda aquela gente, em boa parte, muitos deles são muito jovens, e uma das coisas, eu acho que já disse aqui até mais do que uma vez, uma das coisas para mim é muito impressionante, é ver quanto envelheceu o Zelensky. Ele era uma outra cara quando isto começou. Era espantosamente jovem, tinha um ar até espantoso, muito, muito sorridente. Não era por ser cómico, era porque era uma cara muito. Às vezes há cómicos que têm caras bem tristes, mas não era o caso dele. E vemos a cara pesada que tem agora. O próprio Fedorov também já se nota esta questão do peso do tempo. Aquilo são universos muito, muito duros, não têm nada a ver aqui com a nossa realidade. E, portanto, o Fedorov, que é alguém que nós ainda viemos aqueles vídeos dele no início explicar que era como é que se ia fazer a guerra com os drones, não é? As potencialidades que aquilo tinha, portanto, esta questão do arquiteto da guerra tecnológica, um deles, e víamos muito ele explicar como é que aquilo podia ser feito. Ele depois torna-se ministro da Defesa. E depois temos aqui o afastamento. Zelensky acaba a afastar Fedorov. E ele disse, uma das coisas que Fedorov tem dito é que ele não sai pela razão que foi apresentada publicamente. E a razão que foi aplicada publicamente era que ele teria um conflito com os militares, nomeadamente com o Alexander Sinsky, seja assim, vamos ver se será assim, e que isso não é, e que isso não corresponde à verdade. Bem, mas seja como for, Fedorov foi afastado em julho do Ministério da Defesa, terá estado mais ou menos 6 meses no cargo, só que esta demissão gerou manifestações. E, portanto, a Ucrânia tem uma sociedade civil. E eu, ao ver, procurei ver alguns vídeos dessas manifestações, nota-se ali o mesmo ímpeto que já se viu noutras manifestações no passado, aliás, quando se contestava quem estava na presidência da Ucrânia então. E, portanto, há ali gente. E o que é que eles dizem? E o próprio Fedorov, em primeiro lugar, que o facto do país estar em guerra, e que, aliás, o argumentário é interessante, o país está em guerra pela democracia. Portanto, por estar numa guerra pela democracia, o país não pode suspender a democracia não indo para eleições. Ponto. Depois, há outra coisa que ele diz também, que do ponto de vista do raciocínio faz sentido, e que é: não podemos deixar que seja Putin a determinar quando é que nós vamos para eleições, porque também acabaria por ser. Isto é um dos lados, está bem argumentado. Agora, temos a outra questão, que é a possibilidade de Fedorov ser o homem que pode negociar com a Rússia, com Putin, um fim para o conflito que permita conceder à Rússia aquilo que será difícil para Zelensky conceder. Neste âmbito, este anúncio de uma visita por parte de Fedorov aos Estados Unidos na próxima semana pode ser um sinal. Qualquer dirigente ucraniano ou pessoa com responsabilidades na Ucrânia, quer dizer, todos nós somos livres de viajar para os Estados Unidos se tivermos a documentação necessária, mas os dirigentes ucranianos, além da segurança que isso implica, não viajam como as outras pessoas, infelizmente para eles, não é? E é óbvio que esta visita não é para ir ali ver a última exposição num museu ou uma peça de teatro. Ou seja, eu, quando alguém que teve este protagonismo na Ucrânia diz eu vou aos Estados Unidos, a pergunta aí é: vai ser recebido por quem? Com quem é que vai falar? Que contactos é que já fez? Uma pessoa, quer dizer, o Dr. Mário Soares em Milo Tempore foi ver o seu mon ami Mitterrand e mandou-se para Paris, sem sequer saber se o Mitterrand o ia receber. Soares corria enormes riscos, hein? Mas o Mitterrand recebeu. Isso foi ótimo para ele. Mas isto aqui não é o mesmo, não é? Portanto, o que é que esta visita e este anúncio de visita sinaliza? Eu acho que este é um dos assuntos que poderemos, que eu acho que poderíamos aqui explorar, ou que deveremos, e depois temos também aqui, depois a frente de guerra propriamente dita. E aí há sinais, hoje mesmo houve um ataque, não é, na Ucrânia, feito pela Rússia, vários mortos. Estamos numa guerra de enorme desgaste, de enorme desgaste. Eu acho que quando nós víamos aqueles relatos do conhecido da Primeira Guerra Mundial, daquela gente enfiada naquelas trancheiras, uma pessoa pensava, mas quer dizer, é que não andam, não se mexem, quer dizer, como é que isto é possível? E aqui estamos mais, é também todo um desgaste. Tivemos notícias do lado russo que dão conta de um país cujo funcionamento, cuja economia está a acusar profundamente esse desgaste, quer dizer, a Rússia está a importar combustíveis, está com muita dificuldade nas suas redes, até na rede comum, não é? De abastecimento de combustíveis para veículos. Portanto, isso é a guerra a chegar ali ao quotidiano das pessoas, mesmo quando não chega pelos drones, pelos ataques, mas já quando chega à bomba da gasolina, como nós, quando as coisas chegam à bomba da gasolina, como se pode ver nas próximas eleições nos Estados Unidos, pode ou não, o cidadão começa a senti-la a tocar-lhe na pele. Portanto, temos isso, mas por outro lado, temos neste momento também o conflito a agravar-se, ou ali novamente o Donbass a poder estar a ser... porque tudo isto, pois, sendo países enormes, a Ucrânia é um país enorme ao pé de Portugal, e a Rússia, um país gigante, a verdade é que tudo aquilo é muito pouco quando nós vamos ver nos mapas, não é? É tudo, portanto, vamos ver o que é que pode acontecer na frente de guerra propriamente dita, nesta frente... outra que é já, por exemplo, a degradação e o desgaste no cotidiano, e eu acho que nós tivemos um vice-primeiro-ministro russo, o Novak, a confirmar que a Rússia está a importar combustível. Isto é um sinal importante. Já sabemos que na Rússia há outra capacidade depois para controlar, porque é uma ditadura, controlar as reações da população. Não há manifestações como na Ucrânia, e é esse também uma das coisas que temos que eu espero que consigamos analisar hoje, é como é que é fazer guerra ou estar em guerra num país que é uma democracia. A Ucrânia, para todos os efeitos, é uma democracia, com as suas fragilidades e circunstâncias, mas em que a dado momento se questiona a questão da própria democracia em relação à guerra. E, por outro lado, temos a Rússia, e, portanto, eu acho que é destes dias, presumo, muito difíceis para Zelensky. Note-se, ele continua com taxas de aprovação, já não são o que foram no passado, mas continuam a ser expressivas. Mas o que é que uma ida para eleições na Ucrânia pode representar, na minha opinião, pode representar duas coisas. Por um lado, a suspensão da guerra, que certamente Putin agradecerá, mas também pode representar um reforço das lideranças que Putin já não agradecerá tanto. E, portanto, eu acho que é por aí. É um programa cheio de perguntas, porque não há certezas.
9: Muito bem, é isso. E vamos fazê-las ao Miguel Baugmarter e também ao Orlando Samões, especialistas em relações internacionais. Bom dia aos
10: Olá,
9: dois.
10: Olá, bom dia.
9: Miguel, começava por si. A Ucrânia está sob lei marcial. Não podem ser convocadas eleições. Enfim, mas isso poderia ser ultrapassado, enfim, através da ativação de regras que têm a ver com o quadro institucional ucraniano. Mas seria prudente ir para eleições nesta altura?
10: Olá, bom dia a todos e também a quem nos ouve lá em casa. Eu vou começar por aquilo que a Helena estava a dizer, que é esta viagem de Fedorov aos Estados Unidos. Fedorov não está a trabalhar sozinho. Fedorov está, efetivamente, a ser patrocinado em parte pelos Estados Unidos, por aquilo que a administração americana vê como uma possibilidade de abrir uma brecha naquilo que é a liderança ucraniana, permitindo, efetivamente, que Fedorov, que tem outra visão da guerra, que tem outra visão daquilo que poderá ser, como a Helena diz bem, o reaparecer de uma nova liderança que tenha, efetivamente, capacidade de apresentar um plano diferente para a paz. E os Estados Unidos, nomeadamente o presidente norte-americano, está, digamos assim, empenhado em arranjar uma solução o quanto antes. E para isso precisa, há muito tempo que Zelensky é um alvo não só de Putin, mas também de Donald Trump. As posições que ele foi tomando, em relação também na sua parceria com a Europa, nas posições que ele foi tomando em relação a dizer que não haveria capacidade absolutamente nenhuma de abrir a possibilidade da discussão da entrega dos territórios, dos chamados do Oblastes, que já estão ocupados, e portanto nós temos essa consciência, até por aquilo que depois vem a público, que é efetivamente esta visita a Washington, que eu acredito que é já preparatória daquilo que poderá ser um futuro de discussão. A questão das eleições e a questão da prudência naquilo que Zelensky tem falado sobre a questão de que neste momento não se poderia perder tempo nessa discussão política, leva-nos aqui a discutir alguns princípios, que é, e Fedorov obviamente que se preparou para isto, e Fedorov hoje é o rosto da oposição a Zelensky, mas cabe lembrar que Fedorov é crescido e aparece dentro daquilo que nós poderíamos chamar o zelenskianismo, se quisermos utilizar esta expressão, e é alguém que, muito jovem, 35 anos, mas que tem uma visão da reorganização da guerra e que, efetivamente, é uma das pessoas que esteve dentro daquilo que foi a criação de novas tecnologias e de uma nova abordagem e até da criação daquilo que nós poderíamos chamar um princípio novo na guerra do século XXI e isso também foi, digamos assim, um fator de desgaste entre ele e o chefe de Estado-Maior das Forças Armadas, que via a guerra no modelo comum, tanques, aviões e bombas, e que não conseguiu entender de que a tecnologia, a questão dos drones, a guerra eletrónica, a guerra híbrida feita também pela Ucrânia em resposta à guerra híbrida que hoje já a Ucrânia sofre, mas também a própria Europa, que poderiam efetivamente ter um desgaste superior naquilo

0: monopolizar, que são duas frases que são de alguém que se esteve a preparar. Ele primeiro dá uma entrevista em que lhe perguntam se ele voltaria e se aceitaria voltar para o governo. E ele diz que se aceitaria voltar para o governo para a pasta da defesa. E perguntam-lhe porquê. E ele diz, não, atenção, há aqui três posições que são as únicas três posições que importam para, efetivamente, continuar a fortalecer a Ucrânia e mudar alguma coisa. É ser chefe de Estado-Maior das Forças Armadas, o que eu não posso ser porque não sou militar. É voltar à pasta da defesa para continuar o meu projeto e o meu entendimento daquilo que é. Uma das coisas que ele tenta fazer quando entra na pasta é reorganizar a forma como o Ministério da Defesa fazia contratos de compra de material militar e a própria corrupção que é endémica na Ucrânia, como é endémica também na Rússia. E a terceiro ponto ele diz, a Presidência da República. E ele abre nesse momento a porta do entendimento de que, bom, se eu chefe de Estado-Maior não posso ser porque não sou militar. A defesa, eu não quero voltar porque eu não me entendo mais com Zelensky. E abriu. E nesta última entrevista que ele dá após a tomada de posse do novo Ministro da Defesa, que curiosamente não é um rosto novo, era o Ministro que já lá estava, de forma interina. O que nos vem também trazer que Zelensky já está a ter dificuldade de recrutar gente nova.
1: Vários meses.
0: Exatamente. Interino. Já está a ter dificuldade de recrutar gente nova para o seu petit comitê. Termino com esta frase, que ele diz duas coisas. A democracia não pode ser refém da Rússia, e depois ele diz, mais à frente, que para mim parece-me que é o argumento político mais importante deste ponto, e depois nós voltaremos a discutir a questão mais da guerra, que diz, se Putin conseguir impedir indefinidamente estas eleições, por simplesmente prolongar a guerra, e agora a guerra vai ter uma nova escalada e nós vamos entrar, se não numa guerra total, mas numa guerra muito mais brutal do que nós tínhamos visto até agora, ele diz, então Moscovo acaba por ter na prática o poder de veto do calendário democrático ucraniano. É verdade que o artigo 157 da Constituição proíbe, por causa da lei marcial, é verdade que nós temos 4 milhões e meio de pessoas que vivem fora, temos 1 milhão e pouco de militares que estão na frente de combate, tudo isso. Mas da mesma forma que a Ucrânia teve capacidade tecnológica de criar os drones, há efetivamente capacidade tecnológica de criar uma plataforma que permitisse o voto, essa é uma das coisas que Fedorov deixou nas entrelinhas, mas o reforço daquilo que é o entendimento da democracia, e a Helena disse, o facto das pessoas saírem à rua, se manifestarem, continua a mostrar que existe uma vida democrática na Ucrânia, e 820 e tantos dias depois, que Zelensky já leva a mais acima do seu mandato, representam duas coisas, que a mim me parece. Começamos a ver Zelensky a ter dificuldade de ter pessoas próximas dele que tenham, que sejam populares, não é populistas, é populares, e Fedorov era muito popular, e vamos nos lembrar em 24 o que é que aconteceu a Zaluzny, o chefe na altura, o chefe das Forças Armadas, que também era muito popular, e que Zelensky do nada enviou para Londres como embaixador. Portanto, Zelensky tem dificuldade, e com isto termino, Zelensky tem dificuldade de poder vir-lhe a acontecer a mesma coisa que aconteceu a Churchill, que é não ser o presidente da reconstrução.
2: Orlando Samões, bom dia.
3: Muito bom dia.
2: Como é que podemos ler, enfim, tudo o que está a acontecer nesta altura na Ucrânia, sendo que se houver uma mudança de poder em Kiev, que leitura é que devemos fazer? Isso não poderá ser encarado como um favor aos russos, uma vez que, enfim, pode prolongar o conflito, congelá-lo, perpetuá-lo?
3: É, nós estamos aqui perante um conjunto de dificuldades, não é? E para vos cumprimentar e quem nos esteja a ouvir, este tema das eleições em guerra é sempre muito complicado. Há uma dimensão prática que até foi aqui aludida.
2: É um pau de dois bicos, não é?
3: Eu já ouvi números maiores das pessoas até que estão fora, entre 4,5, podem ser mais, podem ser quase 6 milhões, e vai-se contar também o número de, no fundo, de mesas disponíveis em que pudesse haver logística fora da Ucrânia, e são 100 e poucas mesas. Não seria possível do ponto de vista prático. Mas também foram levantadas dúvidas, mesmo por parte daqueles grupos que no fundo são oposição, quer Poroshenko, quer a Yulia Timoshenko, falaram da dimensão prática, que era difícil, mas não só. Disse

0: Verão até que ponto é que a Rússia não pode estar interessada em fazer disto um palco de alguma confusão, lançar um candidato próprio e conseguir aqui uma maneira de denegrir de alguma maneira alguns candidatos, como aconteceu, tem acontecido por vezes estas eleições na Geórgia, na Arménia, em que há depois um candidato que é visto como sendo de um lado e o outro do outro, há uma partição do país, que aliás acontecia.
1: E há até uma participação russa através de empresas de tecnologia, não é?
0: E através dessas
1: Nas redes
0: participações
1: sociais, guerra de desinformação,
0: pode
1: etc.
0: haver uma dimensão híbrida ou de desinformação que faça com que estas eleições voltem a recortar a Ucrânia naquele mapa que nós conhecíamos, em que víamos o sul-este sempre a votar no candidato pró-russo, isto na década de 90, e depois víamos a outra parte, e até dizíamos que aqueles são os falantes de língua russa. E também por isso tivemos o Memorando de Budapeste, ainda veio um bocadinho nesse resultado em que não se sabia de que lado é que a Ucrânia poderia estar com essa divisão. Agora, de facto, como diz Fedorov, a democracia não pode ser um luxo e, portanto, tem que haver, já que estamos a lutar pela democracia, porque não, mesmo em condições difíceis, tentar fazer enfim, tentar perceber o que é que as pessoas querem e também, como foi dito, e partilho dessa opinião. Seria muito difícil a Zelensky, porque ele é, quer se queira, quer não, o rosto deste esforço todo que as pessoas estão a fazer. Que obviamente são umas eleições numa altura de grande privação. Ele acaba por estar associado também a isso.
2: Sim, claro.
0: E, portanto, um rosto novo, até quanto é que não dá uma possibilidade, até quanto é que ele não é o entrave a uma paz. E essa suspeição pode estar sempre, enfim, num clima destas eleições em que quem promete, quem vem de novo promete a paz. Zelensky até tem sido prudente e a declaração que eu ouvi dele disto foi eleições, claro que sim, com a ajuda dos Estados Unidos,
2: Sim.
0: não é? Portanto, é sempre aqui uma boa resposta. E aqui os Estados Unidos podem ser cruciais porque sabemos que têm sido aqui fazem este equilíbrio da balança, não é? Trump tem dito: eu dou-me bem com os dois, Putin e Zelensky. Sabemos que quando pende para um lado, pode dar aqui umas condições à Ucrânia. E atenção que nós, mesmo sem processo de nenhum de negociação em curso, e pelo contrário, temos a Rússia tão intransigente a dizer que não quer cessar fogo nem no Mar Negro, não quer cessar fogo na linha da frente, sempre muito intransigentes, mas depois há troca de prisioneiros, não é?
2: Sim.
1: Pois era isso que eu ia perguntar. O facto de haver troca, houve uma há 2 dias de 103 prisioneiros, isso significa que os canais funcionam. Há canais entre os dois países.
0: Deve haver, e nós nunca
2: Tem havido.
0: sabemos, se não estamos à beira de um processo que depois pode acontecer rapidamente e de repente termos aqui uma situação em que a Ucrânia precisaria de estar num prato da balança um bocadinho mais equilibrado nas forças que tem, nos aliados que tem, para conseguir também à mesa das negociações não perder nos termos daquilo que poderia vir a ser um acordo ou mesmo apenas um cessar-fogo. Por isso.
1: Uma mudança de presidência nesta altura na Ucrânia poderia fechar os canais que eventualmente estão abertos?
2: Ou abrir
1: Ou
2: outro.
1: abrir outros,
2: Ou
1: sim. Ou abrir
2: abrir outro.
1: outros.
0: Não, sim, nós já passámos tanto tempo com esta situação e a conversa começou e bem com esta ideia dos dias difíceis, que eu acho que é uma boa expressão. Nós um dia saberemos que dias é que foram difíceis para as eleições, mas já passámos tantas fases.
2: Eu acho que um dos grandes best-sellers do século vão ser as memórias do Zelensky, não é?
3: Sim.
2: Se, esperemos que ele as faça, não é? E que conte o que se tem passado, porque.
0: E podemos ter boas esperanças quanto a isso, porque ele, como ainda é muito jovem, e em princípio, mesmo Churchill perdeu as eleições depois da guerra,
3: e
0: ele
3: depois
2: voltou.
0: Depois
2: voltou.
0: Depois ainda
2: Depois
0: voltou. Mas Zelensky poderá ter aqui ainda margem para ir perder, e de facto a sociedade ucraniana está a ter estas características um bocadinho mais democráticas, até pela força da sociedade civil, a pedir Fedorov, que Zelensky nunca quis afastar. Aliás, Fedorov até o ajudou na própria campanha inicial de 2019. Tem tido cargos diferentes, mas tem estado sempre ao lado dele. Por isso é que me parece até um bocadinho precipitado tudo isto. Zelensky, quando explicou na entrevista que deu a Quzília entre o Sirski e o Fedorov, notava-se que o Zelensky estava a fazer de mediador, perdia imenso tempo, eles não falam entre eles, depois estão muito chateados, depois eu tenho que fazer funções que não são minhas porque ando de um lado e do outro, perco imenso tempo com isto. E Zelensky tinha sempre a esperança de conseguir voltar a reenquadrar Fedorov com outro papel. Ele não aceita outros papéis, quer só este, ou se calhar o da presidência. Não sei se nós estamos aqui perante um caso de Young Man in a Hurry, como às vezes os ingleses dizem. A mãe demasiado novo, já a pensar, já a querer mandar.
3: Ou alguém o fez pensar.
2: Ou alguém o fez pensar
3: que ele poderia ser a pessoa certa neste momento.
1: Poderá ser essa a explicação, Miguel Valdemar.
3: Sem querer cortar aqui o raciocínio do Orlando, mas só para acrescentar. Eu acho que há muita intervenção dos Estados Unidos nesta situação e aproveitou de que é um miúdo de 35 anos com muita energia, com muita vontade, e há um desgaste. Há efetivamente um desgaste na sociedade. Quando se fala com a sociedade ucraniana, há um desgaste na sociedade ucraniana com a figura de Zelensky, o que é normal. Nós estamos a falar de uma guerra já muito prolongada. E há efetivamente a questão de toda a corrupção e a questão dos vários políticos que têm caído à volta dele, nomeadamente o ex-chefe de gabinete dele, que não sabe muito bem se está no Chipre, está na Áustria, está um bocado pouco desaparecido, e que terá fugido também com valores exorbitantes, mas existe uma ideia de que a fadiga de guerra que chegou não só à população, mas também ao próprio Zelensky. Zelensky hoje, por exemplo, não ganha uma eleição na segunda volta. Os números das últimas sondagens são até curiosas. Ele perde em todas as sondagens, seja para Zaluzny, seja também para Fedorov. Só para termos uma ideia, numa primeira volta ele faz 22, Zaluzny cerca de 21, Fedorov também à volta disso, mas depois numa segunda volta ele perde para os dois. E há esta ideia efetiva de que ele poderá estar, digamos assim, quase num beco sem saída. Primeiro, ele assinou um decreto em que ele se recusa a sentar-se com a Vladimir Putin, e isto até hoje não foi suspenso, e continua a dar para alguma parte da população ucraniana esta ideia de que a Ucrânia não quer falar com a Rússia. Existe por parte da população ucraniana uma ideia de que porque é que a Europa não apresenta um caderno de encargos à Rússia, porque é que a Europa, que teve, não há cerca de um mês, teve um encontro em que se falou, a Europa e outros países apoiantes, aliados da Ucrânia, que se falou dessa necessidade de haver uma figura, inclusive as frases de Zelensky foi que agradecia a participação dos Estados Unidos no processo de negociação, mas que este processo de negociação tinha que ser feito pela Ucrânia com o apoio da Europa. E nessa altura andou-se a falar de uma figura europeia. Sim. Houve gente que falou de Drão Barroso, houve gente que falou da Ursula von der Leyen, a Kaya Kallas eu acho que não é respeitada por ninguém, portanto não interessa. Eu na altura...
2: Ou posto a hipótese da Merkel.
3: Da Merkel também, mas acho errado. Eu na altura, defendi que uma pessoa que podia ser seria Mário Draghi. Que poderia efetivamente ser aqui uma figura, porque é respeitado inclusive em certa parte da nomenclatura.
0: E o próprio Putin depois propôs o Schroeder.
3: Exato, era delírio dele. Eu acho que, como utilizando aqui o Ricardo Araújo Pereira, a frase do Ricardo Araújo Pereira, eu acho que isso foi a gozar.
2: Não,
3: eu acho que
2: ele disse foi profundamente humilhante para a Europa, claro. E um quebra-cabeças e um incómodo tremendo para a Alemanha, porque temos...
3: Exato.
2: Mas Schroeder foi o alemão dos russos, não é?
3: Exato. E na Alemanha nós não simpatizamos muito com ele. mas tem aqui uma coisa mesmo só para terminar. Os Estados Unidos estão convictos de que há duas coisas, que é o momentum da Ucrânia de há um mês e pouco atrás perdeu-se. O momento neste momento da guerra é efetivamente da Rússia. A Rússia aumentou a sua capacidade militar, não só de ataque, mas também de produção. A questão dos interceptores, dos Patriots, é efetivamente uma questão extremamente importante. E juntamente nós estamos a ter uma crise política que já estava latente, que já existia, mas que neste momento extrapolou. E é aqui é que os Estados Unidos veem a possibilidade de fragilizar a figura de Zelensky a um ponto que o obrigue mesmo a não ter condições de não se encontrar uma solução que permita. E nisto poderá ser interessante, e aí eu corroboro aquilo que a Helena dizia, que é haver uma pausa para reorganização militar e económica da própria Rússia, não um cessar-fogo, porque a Rússia não acredita que aceite o cessar-fogo, mas que aceite uma pausa para que haja efetivamente uma eleição e uma campanha eleitoral na Ucrânia que permita o aparecimento de alguém que teria a capacidade, inclusive, de dizer aos ucranianos que há sacrifícios a serem feitos, e é aquela questão. Não é, efetivamente, de entregar já imediatamente aquilo que são os oblastes, mas é fazer uma coisa que, há cerca de um ano e pouco atrás, Zelensky até disse numa entrevista, que era congelar o conflito, e deixar para a próxima geração a discussão, efetivamente, se aqueles territórios são russos, são ucranianos.
2: Eu tenho uma pergunta, e que a administração Trump é uma administração muito com muitas idiosincrasias, mas olhando para Trump, Rubio, Vance, eu diria que Trump sim gosta daquele papel de... Eu tenho que pôr os rapazes a entenderem-se, não é? Mas haverá... parece-me que a relação de Vance com Zelensky nunca foi boa e dificilmente o virá a ser, mas... isto é só uma pergunta. Não me parece completamente de excluir que Vance tente promover uma figura, uma figura alternativa a Zelensky, como é o caso de Fedorov.
1: Orlando.
2: Eu estou a perguntar...
0: Não pode ser que sim. E o envolvimento que Vance teve, nomeadamente na Alemanha, em que declaradamente foi, esteve presente, ainda que por vídeo, no comício de uma das forças políticas, é muito interessante, porque de facto contrasta com Trump. Aliás, nós temos visto, e começámos a conversa com o ponto de Fedorov vai aos Estados Unidos e é recebido por quem, mesmo que seja recebido ao mais alto nível... Eu acho que Trump tem tido aqui uma certa reserva, talvez pelo facto de ser muito permeável a simpatias pessoais,
2: sim, sim,
0: e pouco a questões ideológicas ou de valores. Trump tem uma dificuldade em dar uma palavra, mesmo perante os líderes que pensavam que podiam ter alguma ressonância magnética com ele. Por exemplo, Maria Corina Machado.
2: Uhum.
0: Herdeiro do chá
2: da Pérsia,
0: Reza Pahlavi, são figuras que no fundo vão tentando passar um bocadinho a passadeira a Trump, e Trump é muito distante disso e vai dizendo assim umas coisas. Eu estou muito bem com o Delcy Rodrigues.
2: Sim.
0: Ou seja, eu acho que Trump não dá bem hipótese nem a um nem a outro, porque se calhar está tão centrado nele, para ele é nem Zelensky nem Fedorov, e é um bocadinho igual. Mas eu, por acaso, fui recordar algumas das frases de Trump ao longo deste processo, porque isto, um mês depois dele ter tomado posse, foi o... Ele disse a Zelensky, you don't have the cards. Portanto, quer dizer, você não tem nada para jogar. Uma frase que
1: e
0: também...
1: E disse-o à frente do mundo inteiro.
0: Sim.
1: Naquela...
0: Sim. Enfim, foi aquela célebre...
1: Infame recepção na Casa Branca.
2: Inesquecível recepção.
0: Há uma outra frase sobre a Ucrânia ter a possibilidade de... travar a Rússia, que eu diria, quando foi a reunião com Orbán, quando Orbán vai à Casa Branca e a expressão que Trump usou é only a miracle. Isto seria um milagre. No final do ano, Trump já implica aqui uma frase sobre os ucranianos e não sobre Zelensky, que é, eles têm sido valentes, they have been brave. A seguir, já, portanto, mais próximo de agora, foi um Ukrainians doing pretty well. E depois temos aqui uma fase final. A última vez que eles estão, Trump pergunta a Zelensky: irias a Moscovo? E Zelensky diz: não, não, porque há lá demasiados drones ucranianos. Esta resposta dos drones ucranianos é muito importante, na minha opinião, porque marca aqui um ponto de viragem que o Zelensky consegue fazer uma piada.
2: Sim.
0: É o Zelensky a voltar àquilo que ele é, porque ele é um entertainer, ele é alguém que tem essa dimensão de dançar um bocadinho, de cantar, mas acima de tudo de ser com um jeito algo cómico.
2: E uma capacidade,
1: situação,
2: e uma capacidade notável. Claro, naquela primeira encontro na Casa Branca as coisas foram tão fora de si que ele acaba por ficar ali, pronto, quer dizer, emboscado, não é? Mas quando ele responde a essa questão sobre a ida a Moscovo, ele tem aquilo que tem o entertainer, que é a capacidade de responder no momento, com graça e sem antagonismo, porque o entertainer, em princípio, não é antagónico, e conseguir gerir a situação, não é? Mas eu, de facto, acho que... Em relação a Fedorov, talvez a conexão com Vance, porque estive a ver imagens, não é? Os vídeos, claro que nunca vi nenhum vídeo dos dois, mas acho que pode haver ali um estabelecer de conexão mais provável do que vence com Zelensky, que me parece.
3: A ligação de Fedorov neste momento aos Estados Unidos e a pessoa que o tem vendido ou que lhe tenha, digamos assim, aberto as portas ou de alguma forma tem feito uma ligação profunda com a administração americana é Elon Musk, que vê em Fedorov, pela sua capacidade e aquilo que foi a sua, vamos dizer, até capacidade de invenção de ideias tecnológicas e desenvolvimento tecnológico, em que nós sabemos que Elon Musk teve muita importância. Sim. A única, eu estava aqui a verificar da agenda de Fedorov, porque aparentemente até já existe uma agenda de Fedorov, o que me diz também, muito é, também.
2: Diz muito.
3: A única reunião até agora confirmada é efetivamente a reunião com Musk. Mas eu acredito que ele poderá ser recebido por J.D. Vance. Porquê? Porque se nós olharmos, uma das coisas que está a começar a ser construída é, digamos assim, a nova geração que vai vir depois disto. Putin, a gente continuará com ele, mas a nova geração que virá. E parece-me a mim que Donald Trump quer encerrar isto de uma forma airosa, que lhe dê a ideia de vitória e que ele esteja efetivamente no palco com os dois, mesmo que seja só num cessar-fogo. E obviamente que nós não vamos resolver a questão da guerra na Ucrânia. Isto é outra coisa que eu já tenho dito várias vezes, que é, nós não vamos resolver a questão da Ucrânia em um ano ou dois. Nós podemos congelar a guerra, isto poderá até ser durante algum tempo aquilo que é a questão da guerra congelada como a Coreia do Norte e a Coreia do Sul, ou aqui na Europa, as pessoas não sabem, mas existe num país europeu ocupado por outro país da NATO, por exemplo, que é o Chipre, está dividido e também existe ali uma linha que tem um conflito congelado há muito tempo e pode passar por isso, mas não resolver a situação. E parece-me a mim que J.D. Vance será efetivamente o ponto de encontro da administração americana para Fedorov. Uma coisa é certa. Zelensky não granjeia a simpatia dentro da administração americana. E termino com esta frase. Trump pediu há duas semanas a Zelensky, há duas ou três semanas, a Zelensky, que Zelensky aparecesse com novas ideias para falar de paz. E eu acho que essas novas ideias era que ele trouxesse outras soluções. Porquê? Donald Trump não gosta de perdedores. Se nós formos ao Médio Oriente e verificarmos o que é que está a passar com Netanyahu, que Netanyahu praticamente hoje já começa a ser corrente que perderá as eleições,
2: sim.
3: E Donald Trump não gosta de estar com gente perdedora. E como ele sente que neste
2: momento... Embora a aritmética complicadíssima
3: da
2: política israelita
3: é muito complicada.
2: É muito complicada e ele pode vir a ser primeiro.
3: Só isso estava todo um outro debate.
2: Eu acho que aí nós nunca poderemos dar nada para adquirir, a não ser que eles têm sempre eleições.
3: Claro, isso é verdade.
2: Haja o que houver.
3: Sim, mas os números hoje são muito negativos para Netanyahu. E a última sondagem que saiu ontem, então, é desastrosa. E parece-me a mim que Trump procura sempre alguém que está na crista da onda. E neste momento não é Zelensky. E ele acredita que poderá ser este Fedorov.
1: Portanto, é um novo jockey, não é?
2: Sim, mas eu tenho aqui, entretanto, uma outra dúvida. Quer dizer, a Ucrânia não combate sozinha, combate um outro país. Como é que se pode interpretar... Estamos quase a acabar esta parte. Portanto, a pergunta sobre a ida do Putin às Kurilas podemos deixar para depois, para a segunda parte. E aqui, fazermos agora até neste primeiro bloco, até para acabarmos a primeira parte do programa. O que é que se está a passar na Rússia? Putin antecipou as eleições, as legislativas, vão acontecer 20 de setembro, se não estou em erro. Quer dizer, haverá pouca participação, estima-se, não é? O que nós não sabemos nada sobre a Rússia. Isto é uma das coisas mais difíceis quando se combate, quando temos democracias de um lado e ditaduras do outro, que é um bocadinho também como acontece com o Irão. Quer dizer, embora aí o hermetismo ainda é maior, não é? O que é que está acontecendo na Rússia? Este homem...
0: Se calhar só aqui um ponto interessante é que esta guerra vai tão longa de médio prazo que nós até não nos apercebemos que as últimas eleições da Duma foram antes da invasão da Ucrânia. Portanto, nós, na realidade, ainda estamos com o mapa de 2021, do final de 2021.
2: Sim, sim, sim.
0: Outubro, creio eu. Ou seja, Putin pode estar, apesar de controlar o, não só o Rússia Unida, o Rússia Justa, aqueles são vários afluentes, mesmo o tal Rodina, que meteu agora o caso contra o Yabloko. Uhum. Portanto, conseguindo distinguir o único partido, o Yabloko, que é declaradamente contra a guerra, que não tem deputados.
3: Não tem expressão.
0: Desde 2007, que até não tem ninguém, só tem regionais. E mesmo assim, mandar prender um dos deputados regionais, o que está, portanto, é a região de fronteira com a Estónia e com a Letónia, que ainda tem uma pessoa do Yabloko. Quer dizer, isto, aliás, que são cinco, creio eu, em 3 mil e tal. Os deputados regionais são imensos. Este medo que Putin tem é um bocadinho estranho, porque, ou seja, não quer que haja expressão para a não-guerra e, no fundo, esses vários partidos que de alguma maneira ele conseguiu compaginar na sua forma de estar vão passar a ser, não é esmagadora maioria, mas praticamente representar a própria Duma. Ainda assim, como é que está Putin? Pois está a tentar limitar o acesso, nomeadamente, a este partido, e depois tem esta política de conseguir demitir o economista-chefe do que ele banco, que é semelhante ao Banco de Fomento, que é instrumento de política industrial, chama-se Banco de Comércio Externo. E esse ponto é interessante porque essa pessoa até vem de dentro, até um apoiante, só estava a alertar para as condições económicas poderem não ser as melhores.
2: Mas ele pode demiti-lo e afastá-lo por ele ter dito o que disse, não é? Esperemos só que não caia nenhuma janela, mas a economia continua lá. Ou seja, as condições para que ele, para que o diretor do banco alertava, essas continuam
0: aquilo
2: lá.
0: É o tal Nikkei City Club, que no fundo é como se fosse uma conferência da Bolsa. E ele até estava de forma amigável a dizer que a situação pode levar a uma crise social e, portanto, que era bom que a Rússia direcionasse alguns recursos para outros efeitos que não a guerra, que estava a limitar o crescimento por essa via, mas quer dizer, é quase uma opinião técnica. E repare-se que foi premonitório. Neste momento está a haver uma corrida aos bancos.
2: Sim.
0: E isto por falta de financiamento do próprio orçamento, porque os bancos russos estão-se a limitar na compra de dívida pública russa. Portanto, na realidade, nós estamos de facto aqui numa situação, não são só as gasolineiras que já não têm reservas, e são muitas, mais de um terço que já não têm reservas, há dois terços com grandes dificuldades até para, enfim, acudir àquilo que as pessoas pedem, portanto pode estar a haver racionamento em quase toda a Rússia. Portanto, as condições são muito difíceis, mas a guerra continua e a capacidade...
2: E a economia pode derrotar o Putin?
3: Não, eu acho que não. Lá está, se tivéssemos a falar de uma democracia, poderia ser. A economia da Rússia é muito interessante. A economia da Rússia, por exemplo, agora recebemos a informação ainda a semana passada de que vai ter um crescimento de 1,8%. E obviamente que esse crescimento é um crescimento feito através daquilo que foi o levantamento de sanções por parte dos Estados Unidos à venda dos hidrocarbonetos da Rússia durante a questão do Estreito de Hormuz. Apesar desse levantamento não ter sido renovado, de facto, existe até um entendimento, e outro dia a própria imprensa russa falava sobre isso, se pode continuar a vender ou não, porque entretanto não se falou mais do assunto, e portanto se não foi renovado significa que continua ou não a sanção. Mas a economia efetivamente está virada para uma economia de guerra. Há um artigo extremamente interessante de um jornal alemão, que é o Frankfurt Allgemeine, que falava sobre, por exemplo, daqueles prédios ainda do tempo soviético, que nós nos lembramos sempre nos filmes de aparecerem em Moscovo, e para quem conhece Moscovo sabe que existem dezenas e centenas desses prédios, que era a quantidade de elevadores que deixaram de funcionar. E uma das coisas que aconteceu era que a indústria que já era precária, que fabricava material para esses elevadores e que estava dedicada, em parte, a fazer a manutenção desse elevador, estava 100% dedicada agora a fazer e a fazer reparação de material de guerra. E, portanto, isto é um dos significados daquilo que, efetivamente, o economista-chefe alertou para a falta de mão de obra, não é de mão de obra para a indústria militar, mas é mão de obra para a vida normal, para o aumento da inflação e para o uso brutal da percentagem daquilo que é o fundo soberano. Ou seja, é como se, para as pessoas que nos estão a ouvir entenderem, é como se nós deixássemos de utilizar o nosso dinheiro do nosso salário mensalmente e nós andássemos a viver à grande e à francesa, digamos assim, utilizando todas as nossas poupanças. E é isso que está a acontecer um pouco na economia da Rússia. Se fosse uma democracia, poderíamos estar a ver que há essa queda. Mas, e há sempre um mas nisto, a Helena sabe disto tão bem, ou melhor, do que nós, é que a Rússia sempre fez uma coisa na história da Rússia, que é, quando um líder começa a ser um estorvo para o futuro do país e para a sobrevivência do país, há quedas de varandas, há mortes inesperadas, há algumas revoluções. E tem duas coisas que são importantes e com isto termino, que é a economia afeta não só o cidadão comum, mas os oligarcas, que têm dificuldades hoje em desenvolver os seus negócios, têm os seus bens bloqueados por uma quantidade de países do mundo, que inclusive já começaram a retirar os seus próprios iates da Rússia e a levar para outros países, e hoje já sentem mais. Quando cidades cosmopolitas que estavam muito longe da guerra, que é Moscou e São Petersburgo, começam a sentir a guerra a bater à porta, há efetivamente esta ideia do desgaste político. Por isso, foi tão importante o discurso que ele faz na Praça Vermelha, no dia da vitória, em que ele fala aos filhos da Rússia, que ele fala aos militares e que ele fala do último sacrifício, quase como se fosse esta coisa de ir até ao final para uma vitória.
1: Muito bem, vamos continuar.
2: Eu estava a ouvir o Miguel, calma já, e estava quase a ver aquela parte do filme do Ivan o Terrível, do Eisenstein, não é? Em que se vê a sombra dos oligarcas projetada na parede, não é?
1: Vamos fazer uma pausa, regressamos já a seguir. Até já.

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0: Olha, o Pedro tem.
1: E o Nuno também tem.
0: Mas toda a gente tem a mesma mochila este ano.
1: Yeah, toda a gente menos nós.
2: E ainda bem.
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0: 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São 5 horas.
1: Bom dia, são 5 da manhã, hora de atualizar a informação. Eu sou a Teresa Freire. O ministro da Administração Interna tem conduzido um carro apreendido pela PJ que já utilizava enquanto diretor nacional da Judiciária. A informação é avançada pela TVI e CNN e pelo jornal Nascer do Sol, que revelam que quando era diretor nacional da PJ, Luís Neves conduzia um Volkswagen Golf. Ora, quando tomou posse como ministro, em fevereiro, pediu essa mesma viatura emprestada à PJ num regime de comodato temporário, ou seja, um empréstimo gratuito sem nada em troca. A própria PJ confirma que um contrato foi celebrado com o gabinete do ministro. A TVI CNN diz que este mesmo carro se encontra estacionado na casa do ministro. Explica que o conduz sem motorista ou qualquer tipo de segurança. De acordo com a TVI, CNN e o jornal Nascer do Sol, o ministro explica que tem este carro para gozar em circunstâncias excepcionais e urgentes. Falamos agora do Orçamento do Estado. O Governo garante que está aberto ao diálogo e saúda a disponibilidade responsável do Partido Socialista. Posição transmitida pelo Ministro da Presidência durante o briefing do Conselho de Ministros, António Leitão Amaro nunca se refere diretamente ao PS e rejeita responder às condições colocadas pelo Secretário-Geral José Luís Carneiro. O Ministro voltou ainda a frisar que o Executivo não vai abrir a porta à reforma da Segurança Social, pelo menos até 2029, em causa às conclusões do grupo de trabalho que estudou a sustentabilidade da Segurança Social. Três dos bombeiros que ficaram feridos no incêndio de Arouca estão em estado crítico. Informação avançada ao início da noite pela ULS de Santa Maria da Feira, à Agência Lusa. Na madrugada passada, quatro bombeiros da Corporação de Arouca ficaram feridos quando se deslocavam para a zona do incêndio. Quanto ao quarto bombeiro, já foi operado e permanece no serviço de urgência do hospital. O incêndio de Arouca foi dado como dominado esta quinta-feira de manhã, mas ainda é combatido por quase 300 operacionais e perto de uma centena de meios terrestres. No desporto, o Benfica venceu o Aros por 3-1 na primeira mão do play-off de acesso à Liga Europa. Tudo aconteceu na primeira parte esta quinta-feira à noite. Os encarnados venceram com golos de Rafa, Leandro Barreiro e Pavlidis. Já Jorgensen marcou o único gol dos dinamarqueses. Na flash interview, o treinador das Águias, Marco Silva, fala numa atitude da qual os adeptos do Benfica podem ficar muito orgulhosos. Também o Sporting Clube de Braga venceu a noite passada, frente ao Áustria de Viena, por 2-0, a contar para a primeira mão do play-off de acesso à Liga Conferência. Golos marcados por Pau Victor e Diego Rodrigues. Na reação ao jogo, o treinador do Braga, Carlos Vicente, elogiou o adversário. Notícia de fecho desta síntese das 5 da manhã. Informação está de regresso às 6 em ponto, já com o Carlos Pedros, mas antes, a segunda parte do Contra Corrente.
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2: Segunda parte do Contracorrente, hoje sobre o conflito na Ucrânia. O antigo ministro da Defesa ucraniano desafiou Zelensky para eleições. Fedorov vai a Washington nas próximas semanas e, entretanto, o conflito tem-se assistido no conflito a ataques mais intensos das duas partes. Orlando Samões, podemos estar num daqueles momentos que, enfim, identificámos tantas vezes ao longo dos últimos 4 anos, que é um momento de viragem?
3: Bom, mas parece que ainda não é bem um momento de viragem. Agora, até porque estamos nesta situação em que o que continua é continua a avançar a guerra no terreno, ainda que paulatinamente, mas estão sempre em causa aquelas cidades que são a fortaleza do Donbass, que se mantêm, e aumentaram muito os ataques pelo ar, aquilo que temos dito. É que a Ucrânia parece que começou a guerra numa posição quase diametralmente oposta à que está hoje. Quantas vezes não notámos aqui, e foi durante anos, a política era que a Ucrânia não podia atacar solo russo, e portanto nenhuma ajuda dos aliados podia fazer chegar o ataque a solo russo. E portanto a Ucrânia foi proibida, não é? Havia um conjunto de regras de utilização dos equipamentos que tinha que ser dentro do seu território.
4: E de se defender dentro daquilo que é a lógica da guerra. Ninguém se consegue defender ficando exclusivamente
3: sem contra-atacar em alguma medida, não é? E foram anos, não é? Anos. Biden, no final, é em novembro de 2024 que permite uma utilização de maior longo alcance e que mesmo assim foi muito limitado ao início, tem sido a própria indústria e a produção ucraniana que conseguiu chegar mais longe e, portanto, a qualidade do ataque, digamos assim, da Ucrânia tem melhorado muito numa situação agora em que está praticamente sem defesa.
4: Uhum.
3: E nota-se que a Ucrânia não quer divulgar os dados e os números acerca deste conjunto de mísseis e drones que fustigaram a capital e as principais cidades, porque não quer dar aso a que se perceba esta falta dos, nomeadamente dos Patriot, mas mesmo não havendo Patriot, podia haver alguma capacidade do ponto de vista mesmo
4: e
3: europeu.
4: E aquelas notícias sobre a possível construção por parte da Ucrânia de mísseis balísticos que estão a sair?
3: E que estão a sair, não é? Alguns, e se calhar melhorados, alguns ainda misturam a capacidade de drone com o míssil. E a Ucrânia está, enfim, dependente um pouco dela própria também nisso, apesar da ajuda circunstancial que tem sido dada. Mas eu até, aquilo que, e agora já depois destes anos todos de guerra, se pode começar a notar, é a parcimónia com que foram dados os aparelhos. Sim. À Ucrânia, que teve que regatear as bombas de desfragmentação, os F-16, que quase nunca houve essa possibilidade e depois lá foram.
5: Uhum.
3: O longo alcance, que aliás se pensava que era uma linha vermelha da Rússia e que não foi.
5: Os Tauros, que nunca chegaram.
3: Os Tauros que não chegaram, que tinham a questão da bomba e depois ser dupla, que poderia ser útil em determinados casos para fazer estragos em determinadas infraestruturas que a Rússia estava a utilizar. Uhum. Até dentro da própria Ucrânia.
5: E os alemães não enviaram, por lá está, aquilo que o Orlando estava a dizer ao princípio, os alemães não enviaram porque não queriam que eles fossem utilizados dentro do espaço russo, porque não queria ser considerado, até por parte dos alemães, que a Alemanha estaria a fazer quase um ataque indireto. Portanto, esta lógica toda que não faz sentido.
3: E agora que, portanto, a Rússia apanha drones que são fabricados no Reino Unido e diz, não, a partir de agora o Reino Unido quase poderia ser alvo. Portanto, há essa ameaça, mas na realidade os mísseis do Reino Unido também já foram usados muitas vezes. Portanto, até há aqui uma certa continuidade.
5: Claro.
3: Mas, de facto, isto do ataque sem uma defesa é uma situação muito difícil. Ou seja, sempre parece-me que os aliados da Ucrânia têm sido parcimoniosos, circunstanciais. Porquê? Porque tentam ter uma visão global, parece que tem que haver uma união do Ocidente para que haja um maior apoio à Ucrânia, em vez de acudir às situações que possam ser do momento. Zelensky tem sido muito claro e eu acho que corremos o risco de, no futuro, podermos vir a ter como consideração que o Zelensky, sempre que disse agora precisava disto, agora precisava daquilo, isso ser verdade.
4: Sim.
3: Do outro lado, ele está a combater uma Rússia que é muito mais adaptativa e estratégica com os seus aliados. Precisa da China, os materiais de duplo uso, ou aqueles equipamentos tecnológicos, das óticas, dos chips, etc., e conseguem ser fornecidos. Pode precisar, numa determinada altura, até de pessoal ou de soldados, e a Coreia do Norte pode ter sido ágil nisso. Precisou desenvolver mais o sistema de drones e foram os iranianos e os Shahed que conseguiram introduzir os... Ou seja, eles não precisaram de estar de acordo em nada.
4: Sim.
3: Para que a Rússia conseguisse complementar,
4: seja,
3: o seu esforço.
4: Percebem
3: com um dos
4: melhor
3: outros.
4: Os seus interesses táticos, não é? Uhum. E não precisam de definir uma grande estratégia. É um bocado isso, não é? Mas com isto tudo, nós temos falado da Rússia, temos falado da Ucrânia, temos falado dos Estados Unidos por causa das administrações, a administração Biden, a administração Trump, e eu não sei se estou em erro, mas parece-me que não se falou assim da Europa. O Miguel referiu aqui a possibilidade de ser nomeado uma figura da Europa, o Zelensky tem pedido uma figura da Europa, mas a Europa aqui agora até descobriu que também tem uma fronteira sul, não é? Numa cidade que Portugal conquistou em 1415. E a Europa, por onde está?
5: A Europa está onde sempre esteve e onde parece-me a mim que vai continuar a estar, que é aquele tio endinheirado que tem uma conta gorda e que sempre que há um problema na família a gente recorre ao tio, a A gente não quer que o tio tome decisões, não quer que o tio venha, digamos assim, nos dizer que vejam lá, vocês estão a gastar muito e sempre que tem um problema tem que vir aqui ao tio. Não, nós recorremos ao tio para pagar as contas dos nossos problemas, da nossa vida. E é isso que a Europa tem servido, é isso que a Europa tem servido. Os Estados Unidos veem na Europa um sítio onde há dinheiro e, portanto, impuseram a questão dos 5% e puxaram a questão dos 5% naquilo que é o orçamento da NATO, para se gastar dinheiro e para que esse dinheiro fosse gasto nos Estados Unidos. A Ucrânia vê, efetivamente, existe, obviamente que existe já desde 2014, a ideia extremamente importante daquilo que é a participação e a entrada da Ucrânia dentro da União Europeia. É um processo longo e é um processo que pode criar celeumas e divisões fortíssimas dentro da União Europeia. Portanto, uma das coisas que me parece que a mim que a União Europeia vai ter que ter é imenso cuidado em todo o processo de adesão da Ucrânia.
4: Até porque... Quer dizer, por um lado temos as questões de corrupção na Ucrânia, claro, de facto o país estar em guerra, mas isso, tendo em conta a dimensão da Ucrânia, somado aos outros países que já faziam parte do antigo leste, muda completamente a centralidade da União Europeia.
5: Muda completamente. Por exemplo, nós quando falamos desta questão da Ucrânia poder vir a participar da União Europeia, toda a gente se lembra de Viktor Orban, da Hungria, da Tchequia. Mas vamos nos lembrar de outro bloqueador enorme, que é um grande bloqueador para os tratados europeus, que são os agricultores franceses.
4: Ah, claro.
5: E os agricultores franceses já vieram dizer que esta ideia de ter o celeiro da Europa a entrar no mercado comum, nomeadamente o mercado da PAC, da Política Agrícola Comum, não pode ser assim às três pancadas. E, portanto, isso é uma situação muito diferente. E nós vamos entrar, a partir da primeira semana, da primeira segunda semana de setembro, num processo político europeu, que vai começar com as eleições locais alemãs, que são extremamente importantes, onde possivelmente a AfD vai conseguir formar governo em dois estados, e dois estados com muito peso. Vamos ter, março, abril, as eleições francesas, no próximo ano, em que Marine Le Pen hoje está com 19 pontos de percentagem, e parece-me a mim que será muito difícil da família Le Pen não se senta no Eliseu. E depois vamos ver até quando é que Merz vai aguentar este governo em farrapos, onde neste momento os dois não conseguem fazer um governo de coligação numas próximas eleições. Dito tudo isto, a Europa, como não tem uma figura política forte, como tem problemas internos políticos também extremamente fortes, a Kaya Kallas nunca foi recebida por Marco Rubio. E a Kaya Kallas é suposto ser a representante da diplomacia europeia. A Kaya Kallas, sempre que vem falar sobre a questão da Ucrânia, vem falar dos pacotes de sanções. Os pacotes de sanções têm feito moça, mas é muito pequena. A Europa precisava tomar uma decisão política forte, nomeadamente aquilo que se tem discutido agora, que era a questão da utilização dos caças para aquilo que seria o céu da Ucrânia limpo. E isso poderia até ser feito fora do próprio espaço do espaço territorial ucraniano. A Europa tem que demonstrar politicamente que não tem medo da Rússia e que tem que fazer força. A questão das sanções só não dá. E não pode ser só, a União Europeia não pode ser só o tio rico com dinheiro que vai, que vai gastando. Porquê? Porque quando dentro da Europa nós temos um problema que se chama, e vou utilizar a frase de António Costa, que é a nossa insegurança energética. E quando nós continuamos a comprar 16% daquilo que é consumido na Europa aos russos, quando nós vemos estes ataques da Ucrânia às refinarias, o próximo inverno vai levar os países mais diretos, Bulgária, Roménia, Tchequia, Hungria, Letónia, Estónia, Lituânia, e a própria Ucrânia, que depois compra à Hungria aquilo que a Hungria já comprou aos russos, e uma parte do leste alemão, vai ser um inverno muito frio. E isto vai também alterar o mood dos europeus, que logo a seguir vão começar a ter eleições. E a Europa tem que trabalhar nisso. E por isso é que é importante que a Europa tomasse uma posição política e não fosse só uma figura de cheque na mão.
2: E tem espaço de manobra, Orlando Samões?
3: Eu queria, quer dizer, nós temos debatido muito, não é, o papel da União Europeia, ou até da Europa como um todo, neste conflito e as dificuldades em ter uma voz, por exemplo, e em conseguir ser mais assertiva com a Rússia, é verdade. Mas sabemos que também é um bocadinho um defeito que também é virtude da construção europeia ter sido vocacionada para um conjunto de instituições que iriam vincar regras gerais, dar igualdade entre os Estados. Ou seja, o que tentámos evitar foi precisamente ter esse rosto, ter uma pessoa, porque era a ideia de que tinha que ser uma rule of law and not of man, ou seja, não estarmos tão baseados nos caprichos pessoais de uma pessoa que pudesse vir a falar pela Europa, mas sim de termos aqui um conjunto de instituições que tem gerado, de facto, uma quantidade de bem-estar e de prosperidade que faz com que sejamos até alvo de migrações, precisamente porque é aqui que as pessoas veem que podem melhorar a sua vida, então tentam entrar por todo lado. E, agora, também evita algumas decisões precipitadas e que poderiam ter maus efeitos, vai-nos arrastando nesta situação em que nem a Europa toma muito boa decisão, nem muito má decisão. Se calhar o que poderia usar era alguma capacidade de descentralização para, de forma mais tática e tácita, como ainda estava a dizer há pouco, alguns países chegarem mais à frente, outros não tanto. Sabemos que são vozes diferentes, mas essa é a riqueza, até intelectual, da própria Europa e o pluralismo que temos. Por isso é que temos nos órgãos de comunicação social pessoas com as mais variadas opiniões sobre este conflito, que é muito bom sinal. E por isso é que se calhar é tão difícil até agregar uma opinião conjunta que nós...
4: Algumas
3: até...
4: eu acho que não, já entraram para o folclore nacional, não é?
3: Sim, não é brilhante, mas na, da... e acho bem, porque eu acho que contribuem para um estímulo intelectual muito interessante.
4: Sim. E para a produção de adrenalina e para a resiliência intelectual também, penso que sim.
3: Pois, aí é que está. Só uma nota, nós temos falado algumas vezes desta questão da corrupção que assola a Ucrânia e que tem dado a Zelensky tanto que fazer. Eu, sobre isso, gostaria de dizer o seguinte: é que há de facto uma dificuldade em lidarmos com esta palavra e com a questão da corrupção. A corrupção muitas vezes acontece, vai acontecendo por via da própria maneira como o próprio país opera, nomeadamente em estado de guerra,
4: claro.
3: Em que está dependente de um conjunto de decisões que são dadas por pessoas, lá está, e não por regras. Uma boa parte da corrupção início, não esta da energia que tem levado a estas sequelas todas, mas era nomeadamente nas inspeções, em que as pessoas não querem ir para a linha da frente e pedem à pessoa que está a fazer a avaliação para dizer que estão doentes ou que têm alguma dificuldade maior física para não irem para a frente, e portanto subornam a pessoa que está a fazer essa avaliação médica. A corrupção começa muitas vezes neste tipo de ou licenciamento de algum equipamento vindo de fora, em que alguém pode ficar com uma parte, porque tem a ver com o facto de estarem excluídos mecanismos de transparência e de mercado e serem estados a tomar as decisões que depois são tomadas por pessoas nas suas várias camadas que podem ou não interferir com o quem fica com o quê que está a vir de fora, com a possibilidade da pessoa escapar ao serviço militar ou não. E portanto é um pouco natural, digamos assim, quando temos pessoas a tomar decisões sobre a vida dos outros, que emerjam essas situações. Nós sabemos, nos nossos países aqui do sul da Europa, está muitas vezes associado o licenciamento na construção, porque alguém tem o poder de determinar se uma pessoa pode construir ou não. Portanto, a corrupção não aparece do nada. Acontece quando há possibilidade de o Estado interferir com a vida de outras pessoas fora daquilo que seriam uma relação normal de mercado, de oferta e procura, que tem maneiras de criar a sua própria dinâmica que evita esse tipo de situações. Não é uma pessoa a vender qualquer tipo de bem que gera uma situação de corrupção. E, portanto, há aqui quase uma naturalidade. Agora, tem que ser combatida. E repare-se que estas... até foram obrigações da União Europeia, do NABU, do SAPO, têm conseguido, de facto, investigar até pessoas próprias do Zelensky, e isso pode ser interpretado como um bom sinal.
2: Já temos a linha o Major-General João Vieira Borges. Bom dia.
6: Muito bom dia.
2: Muito bom dia. A Rússia, vamos pegar nos últimos acontecimentos, enfim, das últimas horas, passa aqui a redundância, a Rússia voltou a bombardear a capital ucraniana, Kiev tem levado a cabo ataques no interior da Rússia, o que me leva a duas perguntas. A Rússia está a aproveitar as debilidades da defesa aérea ucraniana, que se tem queixado, enfim, dos interceptores Patriot, e do ponto de vista estritamente militar, Major-General João Vieira Borges, qual é a situação hoje no terreno?
6: Respondendo à primeira questão, a Rússia tem aproveitado exatamente estas lacunas em termos de antiaérea de grande alcance por parte da Ucrânia, ou seja, as lacunas em termos de mísseis Patriot foram aproveitadas pela Rússia a três níveis. Primeiro, uma produção maior daquilo que são os sistemas de armas, neste caso mísseis balísticos. Em segundo, a readaptação daquilo que são os S-400, que é um míssil terra-terra, para míssil terra-ar, porque tem também uma trajetória balística. E em terceiro lugar, o reajustamento, digamos, daquilo que são os mísseis norte-coreanos, nomeadamente o NK-23, mísseis balísticos também aproveitados, dando assim uma maior capacidade e dando assim, sobretudo, uma utilização enorme. Eu tenho os dados de julho são perfeitamente claros, com 376 mísseis em comparação com 288 mísseis do mês anterior e 192. Portanto, há aqui uma evolução, é uma estratégia, sabendo a Rússia que essa é uma arma importante em termos de destruição, em termos de pressão sobre a população civil, em termos de terror, eu diria. Portanto, esta é a resposta à sua primeira questão. Relativamente à questão, à segunda questão, em termos globais, não se falou muito, mas a linha da frente, nos últimos meses, em função sobretudo do Starlink, teve alterações em termos positivos para a Ucrânia, com uma contraofensiva, aquilo que chamam contraofensiva silenciosa, que ocupou cerca de 745 km², enquanto que a Rússia só ocupou 260 no mesmo período. Ou seja, a linha da frente continua a ser uma linha dominada pelos drones e agora também por outros sistemas autónomos. E, portanto, nós estamos a ver no teatro de operações, sobretudo da parte da Ucrânia, sistemas autónomos a fazer combate, já não é só o componente de apoio logístico, já não é só o componente de apoio sanitário, é também combate cada vez mais, e isso está a mudar, digamos, a linha da frente, independentemente dela se manter mais ou menos estável. Depois, como dizia aí bem, aquilo que nós, que é mais visível, é exatamente o combate, o chamado combate em profundidade ou o combate a longa distância. Ou seja, o combate em profundidade é aquele dentro das unidades de escalão mais elevado, as retaguardas, designadamente postos de comando e a parte logística, que tem tido grande sucesso, mas grande sucesso à Ucrânia. Para além das imagens que nós vemos dos ataques às refinarias e apoios logísticos na retaguarda, designadamente determinadas empresas que também produzem armamento ou que também vendem armamento, nós temos tido, sobretudo, um desgaste enorme das retaguardas logísticas da Rússia, que levou às declarações ontem ou anteontem de que havia problemas, certamente, que iria haver problemas para o Reino Unido em função do tal apoio dos 120 mil drones que forneceram e que têm sido muito eficazes, e por isso essa ameaça da Rússia, a palavra foi consequência, julgo eu, ou que quanto maior for o investimento do Reino Unido, maior será o preço que pagará. Isto é perigosíssimo, este discurso relativamente ao Reino Unido, até porque o Reino Unido, desde o início, que fornece os sistemas em primeiro lugar, isto é muito importante destacar, independentemente do maior apoio em termos quantitativos, ser sobretudo dos Estados Unidos e da Alemanha, o Reino Unido foi o primeiro a enviar Challenger 2, foi o primeiro a enviar mísseis Storm Shadow, foi o primeiro a enviar mísseis de defesa aérea. Ou seja, as linhas vermelhas foram sempre ultrapassadas pelo Reino Unido, e este novo Primeiro-Ministro continua a apoiar, o que é muito positivo para a Ucrânia, em função daquilo que são agora as grandes dificuldades de fornecimento dos Estados Unidos, não só pela visão de Trump economicista, mas também e sobretudo pela questão do Irão, que tem condicionado grandemente qualquer opção dos Estados Unidos também em termos de apoio à Ucrânia. Isto em termos militares é mais ou menos aquilo que nós vemos. Na prática, resumindo, eu diria que neste momento temos uma guerra total para a Ucrânia, tendo em conta que é a utilização de todos os sistemas de armas disponíveis e de toda a população, e temos uma guerra já limitada para a Rússia, e só é limitada porque não utiliza armas nucleares, de resto já utiliza todos os sistemas de armas.
2: Todo o seu arsenal, não é?
6: Uma escalada da guerra com uma mortandade muito maior, sobretudo sobre civis nos últimos tempos.
2: Olhando para os dois lados do conflito, Rússia e Ucrânia, o que é que nos pode dizer sobre a capacidade que ambas as partes têm para continuar a alimentar este conflito, Major General João Vieira Borges?
6: É uma excelente pergunta hoje, porque hoje recebemos informações de que possui 600 mísseis a Rússia, os Onyx, 450 calibres, mais de 400 mísseis, os tais RM-48U, que são utilizados pelo S-400 como arma balística, em vez de ser arma antiaérea, mais os 50 mísseis balísticos norte-coreanos, os KN-23 sobretudo. Portanto, hoje temos a noção de que a produção também, por exemplo, o Iskander-M, que é o mais perigoso para a Ucrânia, são 65 por mês, tem aumentado a produção, e portanto a Rússia, independentemente das sanções, continua em termos militares a ter, digamos, um arsenal de destruição enorme. Portanto, a capacidade de dissuasão fora da arma nuclear, mesmo com arma convencional, é enorme. Portanto, uhum, indiscutivelmente enorme. A Ucrânia, independentemente de produzir, tem tido pouco apoio, designadamente dos Estados Unidos, designadamente também na

0: e vai-te estando dependente da Europa e dos Estados Unidos, e nós sabemos as limitações, não só dos Estados Unidos, agora por razões políticas desta administração Trump, mas também a lentidão de uma Europa no apoio à Ucrânia. Nós vemos isso nos discursos, não só do Presidente, mas do... Agora, há de haver um novo Ministro da Defesa, o Kumara, mas já era do Fedorov, já era do Ministro dos Negócios Estrangeiros. Portanto, o discurso dos dirigentes ucranianos, para além de Zelensky, é um discurso que nós percebemos todos os dias, de que não tem apoio necessário sequer para se defender, quanto mais para atacar e conquistar território.
1: Como é que interpreta, bom dia, Major-General Vieira Borges, daqui Helena Matos, como é que interpreta esta... De repente parece que Putin está interessado em criar ou outros focos de tensão ou de alguma forma criar aqui manobras de diversão. Estou a perguntar-lhe, eu achei muito curiosa a visita de Vladimir Putin às Kurilas ou territórios do Norte, isso depende depois como é que cada um, qual é a designação que lhe quer dar, e as declarações que ele faz, diz que clima maravilhoso que vocês têm aqui, parece uma estância balnear. Como é que se pode interpretar, é claro que esta visita de Putin às ilhas levou logo a protestos por parte do Japão, mas o que, entretanto, temos também toda esta questão em relação à Coreia do Norte, o que é que está a acontecer naquela parte do mundo?
0: O que eu estou, bom dia Helena, o que eu estou a verificar neste período de férias europeu e período de descanso de Trump relativamente ao Irão, como ele próprio diz, Putin aproveitar este período para, digamos, destacar, digamos, a sua personalidade, demonstração de força, demonstração de poder. Relativamente ao Japão e às Kurilas, é um processo que vem de longe, desde a Segunda Guerra Mundial, como nós sabemos. Ele sabia que ao visitar aquelas ilhas mais a sul, que fazem parte do armistício, são russas neste momento, ou são ocupadas pela Rússia.
1: Pois.
0: Mas em termos de direito internacional é muito discutível. Ele sabia que a primeira-ministra japonesa ia reagir, fez propositadamente, para ter imagem, para demonstrar poder, para demonstrar poder relativamente ao Japão, mas relativamente aos aliados. Depois as questões das ameaças também aqui a nível da Europa, com várias situações que não foram muito divulgadas, fazem parte da guerra híbrida, também é aproveitar este momento para fazer esta demonstração.
1: Por exemplo, que situações?
0: Situações nos aeródromos na Alemanha, por exemplo, claramente, a situação que não foi muito divulgada nos órgãos de comunicação social, mas que nós acompanhamos diariamente todas as situações, que foi a destruição de fábricas da Estónia, fábricas que produziam armamento, curiosamente produziam os tais robôs terrestres e agora já passaram dos testes para as operações militares e, portanto, a guerra híbrida não se faz só com os ataques, digamos, de ciber, tem-se feito com estas ações concretas que não são meras coincidências. E, portanto, na parte do discurso de Putin, nós também vemos esse aproveitamento, de demonstração, porque a situação é-lhe favorável. Como eu disse, em termos militares, a questão dos mísseis balísticos, independentemente de haver problemas na frente, a questão dos mísseis balísticos dá uma grande vantagem à Rússia em termos negociais, de tal maneira que nem se falou tanto desta contraofensiva silenciosa. Portanto, e depois o próprio discurso de Zelensky no sentido de pressionar os Estados Unidos para um acordo de paz demonstra que efetivamente a situação da Ucrânia também não está bem, não é só em termos de política interna, é sobretudo em termos militares. Porque a Rússia, obviamente, tem mais capacidade, pode aproveitar o fator tempo, porque não tem as condicionantes das democracias, em termos da mortandade elevadíssima que tem. Os dados, obviamente, da Ucrânia, de 1,5 milhões de baixos da parte da Rússia, com mais de 300 mil, não estarão muito longe da verdade. Mas isso para Putin e para os russos, em geral, não é o mais significativo. Agora, começa a ser significativo para os russos a questão do petróleo, de haver...

0: filas, claro, da inflação, de haver falta deste ou daquele, de haver um partido que é proibido concorrer às eleições, de haver prisões. Uhum. Essas questões de foro político ou social, se demora muito tempo, é que podem depois afetar a questão das sanções. Mas em regimes autocráticos isso é facilmente contornável e, portanto, tem capacidade, certamente, para manter esta guerra durante mais uma série de anos, independentemente de ocupar ou não ocupar o Donbass, que esse é que é o grande objetivo. As pessoas perguntam-me na rua, Sr. General, quando é que acaba a guerra? Esta é a pergunta que me fazem na rua. Sr. General, quando acaba a guerra?
1: É sério?
0: Acaba a guerra quando Putin quiser. E Putin só quer acabar a guerra quando tomar o Donetsk.
2: Donbass.
0: E, portanto, o Donbass na sua totalidade. Quando acabar, ele negocia. Portanto, mas só que esse é um ponto de honra também para a Ucrânia. E as pessoas, os civis não percebem, mas nós militares, quando olhamos para o terreno, percebemos que se aquilo for ocupado, depois é muito fácil chegar aqui a Kiev e outras cidades. E, portanto, por isso é que Zelensky, devidamente aconselhado, não cede aquela região, nem que ela dure mais 2 ou 3 anos em combates e mais uma mortandade enorme, porque se cede, acabou a Ucrânia, em termos militares. Isto é muito complexo, mas infelizmente é assim, a guerra só acaba quando o Putin quiser, foi ele que a começou, é ele que a vai acabar, aqui isto é indiscutível. Mas esta é a pergunta que me fizeram agora.
2: A realidade é assim, é crua, não é?
1: É dura.
2: Mas, Jorge-General Vieira Borges, deixe-me fazer-lhe outra pergunta sobre outros factos que aconteceram nos últimos dias. Enfim, há um desafiador de Zelensky a surgir nesta altura, o antigo ministro da Defesa Fedorov, que vai na próxima semana a Washington. Ainda não sabemos quem o irá receber, mas que leitura faz destas movimentações políticas que podem provocar, enfim, uma alteração política no interior da Ucrânia e ter impacto até no desenvolvimento da guerra?
0: É uma pergunta muito interessante, que ainda ninguém tinha feito. Até porque chama-se Andrei Fedorov, julgo eu, ele próprio foi aquele que disse à BBC, se não me engano ontem, que as tais consequências poderiam incluir a possibilidade de ataques.
1: Sim.
0: Estou a falar relativamente à à relação entre a Rússia e o Reino Unido, as ameaças ao Reino Unido. Ele inclusivamente disse algo muito complicado. Estamos em período de férias, as pessoas não estavam muito atentas. Ele disse que grande parte dos assessores do Kremlin, qualquer coisa deste género, estão convencidas que a NATO não responderia caso a Rússia atacasse o Reino Unido. Isto é quase ipsis verbis, eu não tenho isto aqui à minha frente, mas acho que foi mais ou menos isto. Ele disse inclusivamente que o Trump não permitiria que a OTAN reagisse. Ora bem, isto são palavras de um ex-vice-ministro dos negócios estrangeiros da Rússia, que tem um papel muito importante e que começa a ter também papel de mediador. Neste sentido, ele vai apalpar terreno aos Estados Unidos. E, portanto, eu não acredito que a NATO e os países da NATO em geral e a própria União Europeia continuam a ter esta postura exclusivamente defensiva para um discurso deste tipo. Portanto, não se pode dizer que nós temos capacidade defensiva, nós já tivemos aqui e ali, já reagimos desta e daquela maneira. Não. Tem que haver um discurso mais forte, mais dissuasor relativamente à Rússia. E, portanto, tem que haver uma resposta de que todos nós, unidos, reagiremos perante um ataque ao Reino Unido, ao abrigo do artigo 5º, não é só do artigo 4º, que isso é a conversa do costume. Tem que haver esse discurso, está tudo de férias, ainda não houve essa reação. Ele anda a palpar terreno, a sua pergunta é muito importante e eu ando a acompanhá-lo também, para ver o que é que ele anda a fazer e com quem é que ele anda a falar. Agora, é evidente que a Rússia também tem interesse em que venha uma paz, mas é a sua paz desde o início. Não abdicou até hoje de nada. E os acordos têm que ser concedências de ambas as partes. E, portanto, a Rússia continua a ter exatamente a impor as suas condições. E, portanto, ele, neste cenário, que também é adverso em termos económicos para a Rússia, ele vai tentar apalpar terreno, na minha perspectiva, para, numa uma situação mais adiante, poder negociar. O inverno não vai ser fácil para ambas as partes, tendo em conta a utilização destes novos sistemas de armas em grande quantidade. Certamente que não vai ser fácil para a Ucrânia, em termos energéticos, mas não vai ser fácil também para a Rússia. E, portanto, é a altura, ou deveria ser a altura dos Estados Unidos, enquanto há esta situação mais ou menos estável, entre aspas, no Irão, que se empenhasse na paz. Porque para a questão eleitoral, para as intercalares, na minha perspectiva, era uma grande vitória para Trump se conseguisse ir ao encontro do prometido, que em 24 horas acabava a guerra na Ucrânia. Isso vai ser sempre usado pela oposição.
2: Sim.
0: E, portanto, ele era uma boa oportunidade de tentar a paz na região, mas nós sabemos que vai ser difícil e que só Putin é que vai dizer que sim ou que não.
2: Major General João Vieira Borges, agradeço-lhe, muito obrigado por ter juntado a nós no Contracorrente.
1: Aliás, é interessante, a questão aqui é quantos dias têm 24 horas, não é? em relação a esta matéria. Mas há aqui esta, que foi muito interessante, esta ideia de Europa de férias, porque nós neste momento vemos, seja por parte de Putin, mas também por parte do Irão, esta fixação ou este definir da Europa como o território onde se poderão fazer sentir os efeitos, as consequências, a resposta ao que, seja Putin, seja o Irão, consideram que não está a correr bem na relação com os Estados Unidos e portanto, e os europeus, dizia o Major-General Vieira Borges, estão de férias.
3: Pois, lá está, é o tio que tem dinheiro e que vai de férias.
1: Mas os europeus não estão neste momento, para lá das questões que perceberam que têm do investimento em defesa e tudo isso, mas de alguma forma aquilo que aconteceu em Ceuta, até porque é muito visual, não é? É
3: claro.
1: Mesmo muito visual, não acabou a fazê-lo, a mostrar-lhes que têm mesmo de olhar para as suas fronteiras?
3: Sim, mas eu começaria por dizer aqui outra coisa, que é o que é que une, em termos de pensamento ou até em termos de ação política, Donald Trump, Xi Jinping e Vladimir Putin? A ideia de que a Europa, enquanto bloco político e económico, não deveria existir. Os americanos, por exemplo, até hoje não conseguem digerir o facto da criação do mercado comum e da criação do euro, que é algo que eles não gostaram na altura e continuam a não gostar. E para Xi Jinping, para Putin e para Donald Trump, esta ideia de uma União Europeia fortalecida, com capacidade militar, com capacidade política e capacidade económica, é efetivamente um entrave para as suas ambições neste mundo multipolar em que nós vivemos agora. E, portanto, a ideia deles sempre foi fragilizar a Europa. Cada um fragiliza à sua maneira, mas todos têm, pelo menos, esta linha de pensamento é comum aos três. Dito isto, a Europa, efetivamente, vem-se vindo a perceber de que precisa, efetivamente, de proteger as suas fronteiras, não só da questão da imigração, quando a imigração é utilizada como guerra híbrida, que foi o que se passou em Ceuta, obviamente que depois Pedro Sánchez, por uma questão de sobrevivência política, adota outras ideias e vem contar uma história, mas nós sabemos o que é que se passou, sabemos da importância que Marrocos tem, sabemos da importância que a China tem em Marrocos, sabemos da importância da China, que a China tem em toda a África, que hoje está toda pintada de vermelho, se quisermos identificar o vermelho como o maior parceiro comercial de todos os países. A América Latina também é assim, portanto, o chamado Sul Global. E, portanto, nós sabemos, efetivamente, que há o problema das fronteiras, mas há o problema da guerra híbrida que nós estamos a viver. Há o problema de nós não termos uma política comum de defesa, uma política comum de armamento. Vamos só supor aqui duas ou três coisas, que é... falou-se, efetivamente, que os Estados teriam maior capacidade para gastar em defesa, nomeadamente com o levantamento daquilo que são os condicionamentos no orçamento europeu. Mas a pergunta que eu faço é o seguinte: foi discutido, há uma linha estratégica, o que é que faz mais sentido um país comprar ou outro? Por exemplo, faz sentido que Portugal adquira mais duas ou três ou quatro fragatas,
1: sim, claro,
3: porque tem uma zona económica exclusiva enorme. Mas se calhar não fará sentido comprar mais 200 ou 300 ou 400 tanques, porque a nossa linha de fronteira é com Espanha. Espanha está aqui à frente, antes de Espanha tem efetivamente, tem a França.
2: Temos duas muralhas, não é?
3: Exatamente, e se calhar faz mais sentido investir na questão da Marinha. Isto é só aqui um analista político a intermeter-se na parte militar. Como também acontece do outro lado. E o que é que acontece? Existe uma política comum.
1: Caça-bombardeiro franco-alemão que acabou por não
3: exato,
1: ser de papel,
3: exato,
1: não é?
3: Exato. Depois estamos dependentes. Vamos comprar os Griffins ou os F-35. Não, mas depois temos medo que o tio americano fique muito chateado connosco. Então vamos fazer isso. O Rearm Europe, que foi lançado como uma coisa de pompa e circunstância. Nós tivemos também aquele livro branco que o Comissário Europeu de Defesa e do Espaço, porque o espaço também é, a própria corrida ao espaço também é uma questão super importante no espaço europeu. Um grande livro, pompa e circunstância, uma quantidade de ideias e tal. E depois não sabe mais nada. Termino dizendo isto. A Ursula von der Leyen, naquilo que foi o seu discurso do Estado da União, disse que a Europa estava em guerra. E que nós precisávamos ter, que os líderes europeus precisavam ter um estômago para enfrentar esta guerra. A Europa está em guerra, mas a Europa não tem, e muitas vezes isto acontece, são casos da vida, a Europa não tem lideranças fortes que tomem decisões e que tenham coragem. Eu durante muito tempo, meia culpa, digo aqui publicamente, achei que Merz, exato, poderia ser essa figura. Que Merz
1: eu tinha
3: poderia
1: aqui
3: ser.
1: Essa pergunta para fazer aos dois. Merz tem sido uma desilusão.
3: Então eu respondo e depois já deixo aqui o Orlando. Merz tem sido uma desilusão porque Merz é um político que teve muito tempo fora da política, já aqui também fizemos um programa sobre a Alemanha, teve muito tempo e veio a fazer política ao estilo dos anos 80. O facto de ele ter estado na Black Hawk durante muito tempo como CEO acho que também lhe deu uma visão muito diferente daquilo que é preciso ter. Depois tem um governo muito fragilizado, com o SPD muito mais preocupado em sobreviver e decidiu agora lançar-se em algumas ideias e políticas woke, que vai completamente contra aquilo que é a CSU, o parceiro bávaro da CDU. E, portanto, nós ainda não fomos para eleições novamente na Alemanha porque nenhum destes partidos ganha as eleições e eles estão com imenso medo que isso pudesse ter um respaldo nas eleições estaduais. E Merz não tem, que até poderia garangear alguma capacidade internacional, além de ter dito coisas ao estilo quando esteve em Angola, falou do pão, quando esteve depois quando esteve com os alunos, falou que não sei o quê, eu não dizia aos meus filhos para irem para os Estados Unidos. Quando foi mal interpretado naquela sua visão sobre a Ucrânia, sim, quando ele disse e há uma coisa que é verdade, a questão dos territórios vai ter que ser um dia discutida com a Rússia, mas disse-o e foi mal interpretado porque disse-o mal. Merz poderia já ter, por exemplo, insistido em querer encontrar-se com Putin para, por exemplo, definir a Putin ou levar a Putin a dizer assim: este é o caderno de encargos que a Europa quer para uma paz. E esta é a nossa voz, não é a voz dos Estados Unidos, não é a voz de Steve Witkoff ou de Jared Kushner, é a voz da Europa, mas não o fez. Portanto, como está toda a gente a olhar para dentro de portas, porque têm problemas políticos dentro de portas que também advêm dos problemas da guerra, nós hoje não temos uma liderança forte e capaz. E esse é um problema sério.
2: O que leva sempre àquela dúvida, que é os líderes não atuam porque não têm coragem para atuar ou porque não sentem que têm ao lado dele outros líderes que o respaldem. Orlando Salmões.
4: Já podem não ter poder para...
1: Respondendo também à questão se o Merz tem sido uma desilusão.
2: Uma desilusão.
4: Eu acho que se calhar o desfecho dificilmente seria outro. Até nos pareceu que ele se calhar tinha as ideias para tentar encontrar aqui algum tipo de estabelecer pontos, manter até os Estados Unidos numa certa aliança com a Europa e se calhar até apresentar de facto algumas soluções um bocadinho mais contundentes para tudo isto. Mas eu acho que não é só Merz. Há uma dificuldade muito grande de países europeus tomarem decisões sobre este ou qualquer outro assunto na realidade. Nós estamos numa fase, talvez, da história da humanidade em que as pessoas querem ficar bem com uns e com outros e têm muita dificuldade em conseguir encontrar uma maneira de agora vamos testar esta maneira, vamos tentar por aqui e depois daqui a 4 anos ganham outros e se calhar tentam de outra maneira.
2: Macron nós estamos tentou a tentar no início conciliar. Do conflito, não é? Macron tentou no início do conflito e foi um pouco ridicularizado.
4: Foi, mas isso o efeito Macron foi mais, ele pareceu como sendo um chamado um appeaser, não é? Tentou fazer aquele papel que na altura foi semelhante a de Chamberlain, se calhar era preciso uma posição um bocadinho

0: mais de Churchill, e hoje vemos isso. Putin também foi avançando porque foi deixado ser dessa maneira. Também nunca houve uma posição muito contundente quando foi a questão da Geórgia ou quando foi a Crimeia. Portanto, houve vários sinais e agora passamos até às corilhas do outro lado do mundo porque Putin vai testando os limites e vai avançando. Eu fiquei aqui bastante intrigado com esta questão colocada pelo senhor general do quando é que a guerra acaba, não é? Que as pessoas lhe perguntam. De facto, é pergunta pertinente, não é? Por estarem a morrer pessoas todos os dias e vemos este incentivar apenas à produção de cada vez de maior arsenal. Quer dizer, onde é que para a racionalidade humana e quando é que conseguimos parar isto? E ele responde bem: quando Putin quiser. Eu acho que Putin já deixou o rastro da maneira como ele próprio vê. Eu acho que a guerra termina, isto, a visão é de Putin, é quando Putin quiser, isto significa é quando o povo ucraniano perceber que é russo. Ele já disse frases parecidas com estas. Mesmo naquela entrevista com o Tucker Carlson e outras, ele está desde 2021 com frases deste género. Os ucranianos são apenas um povo para com os russos. Ou seja, é quando, de facto, a Ucrânia deixar de existir ou deixar de ter a autonomia que tem sido defendida pelos europeus. Reparem que nós estamos 5 dias depois de um ano do encontro de Anchorage, no Alasca. Quase que até nem falámos nisso. Sim. Porque nós passámos aqui uma fase em que quando é que esta guerra acaba? Em março de 2025 achávamos que estava a acabar. Estava mesmo a acabar. Aliás, eram vários interlocutores a dizer que há um acordo dos 7 pontos, há um plano dos 7 pontos. Depois passou a 28, mas quase sempre se dizia, não, isto está 95%, 95% tudo acordado, isto falta aqui muito pouco, vai haver uma zona económica livre, vai haver um afastamento, um congelamento, e sempre que nós ficamos com a sensação, isto está quase a terminar, o Putin aparece com a frase, mas é preciso eliminar as causas profundas, raiz desta guerra. Que no fundo é a existência desse país que está aqui a servir um pouco de tampão às posições que a Rússia pode tentar vir a ter, que são as fronteiras do Império Russo ou Soviético.
1: Exato.
0: Também não são exatamente iguais, mas é esta tentativa, até porque ele de facto ficou, eu acho que esta guerra também parte não só do... Há estas justificações do expandir da NATO como se a NATO expandisse sem a vontade dos países que,
2: sim, claro,
0: no fundo tentaram fazer parte desta aliança política defensiva, mas... Do lado da Rússia, às vezes há esta justificação, quando pode ter sido muito bem este efeito... De uma Ucrânia que escolhe líderes que parecem amolecer algum do espírito combativo,
2: sim,
0: russo.
2: Eu
0: o Zelensky, até
2: muito,
0: como comediante, tinha efeito na Rússia, sim, e era visto lá, o que era uma coisa.
2: Eu, por acaso,
0: um
2: concordo
0: estranha.
2: Muito com isso. Nós centrámos-nos sempre muito, até por razões políticas e ideológicas, até de algumas figuras do comentariado nacional, das tais figuras típicas, na questão da vontade da Ucrânia a integrar a NATO, o expansionismo da NATO. Mas quando nós vamos ver a cronologia naqueles meses... A reação russa parece ser muito mais, a reação de Putin, muito mais em função do desejo europeu de uma Ucrânia a viver à europeia, quer isto dizer o que queira, com as suas eleições, com a sua economia, ou seja, parece ser muito mais isso do que propriamente acreditar que a NATO se ia expandir para a Ucrânia, sim, e todas essas... Até porque já tinha sido dito que não, não é? E, portanto, eu acho que esta ideia de que a Ucrânia poderia viver de outro modo é que libertar-se daquela tutela, daquele viver... Eu acho que é o problema da Ucrânia não querer viver à russa.
3: Sim.
4: Aliás, há aquelas experiências do passado. A Rússia,
3: claro,
4: cortava os gasodutos da Gazprom à Ucrânia.
3: Mas há muito tempo que a Ucrânia quis, eu, principalmente depois da queda do Bloco Soviético, que a Ucrânia quis pertencer à Europa Ocidental, que a Ucrânia não queria ser vista como digamos assim, um produto soviético. E durante muito tempo a Ucrânia já o disse variedíssimas vezes que quer ser europeia. Nós tivemos inclusive referendos, depois foram suspensos, depois eram ignorados. E o último presidente que nós tivemos, que era declaradamente russo, que é o Viktor Yanukovych, se não me engano, 2010-2014.
0: Foi o que depois fugiu, exatamente, depois do Maidan.
3: Exatamente. E que fugiu e que efetivamente apelou a Vladimir Putin que invadisse e que trouxesse e que entrasse com tropas russas na Ucrânia. E na altura ele inclusive suspende o acordo de associação da União Europeia. E portanto há aqui variedíssimos pontos que sempre demonstraram que a Ucrânia sente-se muito mais europeia, europeia como nós aqui temos essa ideia da Europa, do que efetivamente próxima da Rússia. E esse é um entendimento que Putin não quer aceitar, porque Putin não tem a visão da Rússia comunista. Putin tem a visão da Rússia imperial, da Rússia do Czar. E acho que é muito isso que ele quer voltar a fazer. Quem quiser, eu com isto termino, quem quiser entender um bocadinho mais daquilo que é o pensamento de Putin, deveria ler um livro que se chama do Simon Sebag Montefiore, que é A Vida de Potemkin, esse príncipe russo de origem alemã, e está lá tudo explicadinho.
0: Mas pode ser... Para além de Putin, mesmo durante a União Soviética, não houve assim uma transformação do Estado. Até alguns biógrafos do Stalin dizem que ele chegava a utilizar a frase que era, disse à mãe, sou uma espécie de czar. Portanto, a forma de olhar para aquele país sempre foi um pouco, não foi até transformada durante esse período. E depois, claro, isso leva a uma economia muito regimentada, extrativa, conjunto de matérias-primas de que todos dependemos e que isso lhes dá um certo a possibilidade de fazer esta guerra, mas o modo de vida é normalmente aquilo que está em causa nas guerras. E aqui a Ucrânia também olha para os seus vizinhos de cima, para os bálticos, e observa, quer dizer, o desenvolvimento que eles conseguiram. Sim. Foram passagens que foram feitas para o lado ocidental antes do Putin ter conseguido granjear todo este poder, e por isso é que escaparam. Estónia, Letónia e Lituânia escaparam a esta hegemonia da Rússia.
4: Vamos acabar como começamos, a falar de Zelensky e de Fedorov. Está nesta altura, ou poderá estar nesta altura, a ser discutido o futuro de Zelensky e a sua saída do poder, Miguel Baumgartner?
3: Eu acho que para os Estados Unidos essa é, digamos assim, é onde possivelmente esta administração vai pôr todas as fichas. Se conseguisse que houvesse eleições, que houvesse primeiro, atenção, nós não precisamos nem ter da alteração de regime. Bastava haver um cessar-fogo e a organização de eleições, que isso era suficiente para termos Donald Trump a dizer que venceu e que está a fazer a paz, e que, ele disse-o várias vezes, disse-o duas vezes, que Zelensky precisava de ir a eleições, que nos Estados Unidos, mesmo em tempo de guerra, houve eleições. E só isso já era suficientemente para ele chegar às midterms como vitorioso.
4: Midterms que são daqui a dois meses, portanto isto tudo pode acelerar nas próximas semanas, Orlando Salmões, ou não?
0: Mas Trump vai dizer que não está no boletim de voto, aconteça o que acontecer... E já sabe que os últimos dois anos são sempre muito difíceis para os presidentes por causa das eleições intercalares. Mas sobre a saída de Zelensky, eu acho que não vai haver, se calhar, grande problema com esse processo de step-down. Creio que ele gostaria de ter, pelo menos, um certo cessar-fogo para conseguir dizer que manteve com a terra. Ele uma vez usou a expressão que eu tomei nota, it's their land, é a terra deles, é a terra do povo ucraniano, quando estava a negociar as terras raras, aquela relutância toda do Zelensky em ceder logo os primeiros contratos, e até houve muita resistência na altura. Trump também o encosta à parede e quer que ele ceda a tal parte do Donbass, que parecia que era a única coisa que o Putin ia pedir a mais, e depois parava. E o Zelensky ia dizendo sobre, chegou a utilizar esta frase sobre os Estados Unidos, um país tão forte com uma reação tão fraca, lembram-se desta frase? Eu acho que ele está preparado para isso se de facto a reação das alianças for fraca, e o que é facto é que muitas vezes, outra frase de Zelensky, o silêncio dos Estados Unidos põe Putin mais forte. Sim. E infelizmente este apagar dos Estados Unidos no mundo está a ter este efeito muito pernicioso. Note-se agora o efeito na Coreia. A Coreia do Norte avança perante o recuar dos Estados Unidos na Coreia do Sul. Ora, sem esse efeito vai ser difícil.
2: Eu acho que só queria dizer o seguinte: de facto nós estamos com um problema de lideranças em termos mundiais, ou lideranças muito erráticas, no meu caso a administração Trump, ou a ausência de uma figura que se identifique com liderança, no caso a União Europeia. Mas acho que, achando eu que estes são dias muito difíceis para Zelensky, acho que podemos dizer que a invasão da Ucrânia pela Rússia gerou de facto um líder. E esse líder, seja qual for o futuro, chama-se Volodymyr Zelensky.
4: Miguel Bockmarter, Orlando Samões, muito obrigado por terem vindo ao Contracorrente.
0: Até à próxima.
2: Obrigado.
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Muito bom dia, são quase 6 da manhã, está com a Rádio Observador. Neste Jornal das 6, vamos olhar para uma nova polémica em torno do Ministro da Administração Interna. Luís Neves tem conduzido um carro apreendido pela PJ. Olhamos também para 3 bombeiros que ficaram feridos no incêndio de Oruca e para o futebol.

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1: Jornal das 6, na Rádio Observador, há novos dados relativos à polémica em torno do Ministro da Administração Interna. Luís Neves tem conduzido um carro apreendido pela Polícia Judiciária. É o que conclui a investigação da TVI CNN e do jornal Nascer do Sol, que revelam que quando era Diretor Nacional da PJ, Luís Neves conduzia um Volkswagen Golf apreendido pela Polícia Judiciária. Ora, quando tomou posse como Ministro em fevereiro, pediu a mesma viatura emprestada à PJ num regime de comodato temporário, ou seja, um empréstimo gratuito sem nada em troca. A própria PJ confirma que um contrato foi celebrado com o gabinete do ministro e, de acordo com a reportagem, o ministro explica que tem esta viatura para usar em circunstâncias excepcionais e urgentes. Mas na análise deste novo desenvolvimento, o advogado Miguel Matias diz que os argumentos invocados pelo ministro Luís Neves não têm cabimento.
2: Esse tipo de argumentos que o Sr. Ministro já utilizou várias vezes, nomeadamente no que tange ao outro lado, que foi para poupar dinheiro ao Estado, que ele o colocou lá no armazém do amigo, não são permitidos e não têm qualquer justificação. Não é razão dizer que é para poupar dinheiro ao Estado que faz uma coisa dessas. Nós temos operacionais próprios para o exercício de funções. São pagos pelo erário público para isso, são preparados para isso.
1: Já sobre a questão do comodato, o regime ao abrigo do qual Luís Neves utiliza a viatura, o advogado Miguel Matias diz que, em princípio, não há qualquer problema.
2: O veículo, se para ser comodatado ao dirigente, é porque é propriedade da Polícia Judiciária, neste caso do Estado. Estamos a falar de um veículo do mesmo ente, isto é, do Estado, que transita do Diretor Nacional da Polícia Judiciária para o Ministro da Administração Interna. Mas a propriedade permanece do mesmo, portanto o empréstimo, por acaso, é a mesma pessoa, até poderia ser outra, não é? Poderia o Ministro não ser a mesma pessoa que era o Diretor Nacional da Polícia Judiciária e o veículo ser o mesmo, não é? Portanto, aí não me parece que haja problema nenhum.
1: As explicações do advogado Miguel Matias à Rádio Observador na sequência destes novos dados relativos à investigação da TVI CNN Portugal e do Nascer do Sol em torno da polémica que envolve o ministro Luís Neves. Falamos agora do Orçamento do Estado. O Governo garante que está aberto ao diálogo e saúda a disponibilidade responsável do Partido Socialista. Foi uma posição transmitida na última tarde pelo ministro da Presidência durante o briefing do Conselho de Ministros. António Leitão Amaro nunca se referiu diretamente ao PS e rejeita responder às questões colocadas pelo líder José Luís Carneiro.
3: E, portanto, eu saúdo aqueles, e aquele em particular, que tem mostrado e tem repetido uma disponibilidade que nós acreditamos que é sincera e responsável para chegar a um caminho. Esse caminho, eu diria até, nem era elegante e respeitador dessa disponibilidade se eu pusesse a responder aqui, com todo o respeito que tenho por cada um de vós, que não seja em reuniões, num contexto de reunião e, portanto, disponibilidade para o diálogo, por vontade, por gosto e por necessidade.
1: O ministro António Leitão Amaro volta a frisar que o Executivo não vai abrir a porta à reforma da Segurança Social, pelo menos até 2029.
3: Para que não haja dúvidas e fique claro, o Governo assume que não fará uma reforma estrutural da Segurança Social nesta legislatura. O dossiê está fechado, eu repito. Não há, nem vai haver, nesta legislatura, nenhuma tomada de decisões de reforma estrutural da Segurança Social. O assunto, quanto a decisões, está fechado.
1: O ministro Leitão Amaro garante que, se o Governo quiser mexer no setor, vai apresentar um plano, mas apenas em contexto eleitoral. Em destaque agora a revisão constitucional. O PS quer estabelecer um pré-acordo com o PSD, mas não exige a retirada do Chega do processo. O pedido é feito para garantir que uma eventual revisão constitucional não seja feita somente à direita. Ontem, no explicador da Tarde Política da Rádio Observador, Rita Tavares, jornalista do Observador, afirma que o pedido do PS é feito de um ponto de vista que pode ser considerado estratégico.
4: Acaba tudo por ser uma parte de uma estratégia política também. É é uma tentativa aqui de reorganizar as relações negociais, é tentar valer mais, influenciar mais do que o Chega a governação e obrigar o PSD, que até aqui não tem querido escolher um parceiro preferencial, a fazê-lo de forma clara numa questão que é central e fundamental, sobre a lei fundamental do país.
1: Grande repórter do Observador, Rita Tavares, também no Explicador. Ontem à tarde esteve Eduardo Cabrita, antigo ministro da Administração Interna e membro da Comissão Nacional do PS. Lembra que, historicamente, PSD e PS sempre constituíram a maioria nas revisões constitucionais, mas diz que hoje o cenário mudou.
5: O acordo político sobre o processo de revisão constitucional, naturalmente, só é possível, e exige dois terços, só é possível no quadro daquilo que é um arco democrático, que aliás exige mais do que o PS e o PSD, porque pela primeira vez os dois partidos juntos não têm dois terços para, por si só, rever a Constituição e, portanto, esse acordo tem de ser mais amplo, envolvendo outras forças democráticas.
1: Eduardo Cabrita, no Explicador da Rádio Observador. Já passa um ano desde que entrou em funções a Unidade Nacional de Estrangeiros e Fronteiras. O Sindicato dos Oficiais de Polícia diz que os recursos das autoridades podem ser melhor geridos. Foi um ano marcado por constrangimentos. O chamado Minicef entrou em funções neste dia, há um ano, e está desde abril a funcionar a 100%. Ainda assim, foram várias as vezes em que o serviço ficou suspenso devido ao tempo de espera. À luz, o presidente do Sindicato Nacional dos Oficiais de Polícia diz que os problemas foram entretanto sendo resolvidos, mas diz também que há recursos que podem ser melhor geridos.
6: Deixar-nos levar pela escuma do dia e a pressão tremenda que do ponto de vista político e do ponto de vista mediático foi sendo alimentada, quando poderiam ter sido introduzidas mecanismos e ferramentas de compensação e flexibilidade gestionária que evitariam de eu ter que colocar tantos polícias na fronteira, entenda-se, nos aeroportos internacionais, e permitiria ter colocado alguns, não estou a dizer que isso fosse fantástico, mas que grande parte, ou pelo menos parte desses quase 400, pudessem ter sido distribuídos pelos governos territoriais, que à data de hoje estão, como sabemos, e tem sido muito discutido nos últimos dias, com uma falta tremenda de recursos.
1: Bruno Pereira, do Sindicato dos Oficiais de Polícia, à Agência Lusa, diz ainda que um reforço de quase 400 polícias fez com que os problemas dos últimos dois meses nas fronteiras tivessem sido ultrapassados. Três dos quatro bombeiros feridos no incêndio de Arouca estão em estado crítico. Foi o que revelou ontem à luz o Hospital de Santa Maria da Feira, que recebeu estes operacionais. Estão os três internados na unidade de cuidados intensivos. Um dos bombeiros foi submetido a uma intervenção cirúrgica e vai permanecer nesta unidade com um prognóstico muito reservado. Outro apresenta particular gravidade. A autarca de Arouca, Margarida Belém, estima que arderam 1.300 hectares de floresta na sequência deste incêndio de Arouca. De resto, não há, nesta altura, qualquer grande incêndio ativo em Portugal continental. O governo português condena a intenção de Israel em construir cerca de 1.200 habitações na Cisjordânia. Trata-se do processo de expansão dos colonatos israelitas na Cisjordânia. Numa nota publicada na rede social X, o Ministério dos Negócios Estrangeiros considera que esta expansão afasta ainda mais israelitas e palestinianos de uma solução de dois Estados. O Ministério, liderado por Paulo Rangel, volta a condenar a violência dos colonos israelitas na Cisjordânia. Sublinha ainda que Portugal vai continuar a defender uma paz justa, abrangente e duradoura em respeito do direito internacional. No Peru, um terremoto de magnitude 6.7 atingiu a Cordilheira dos Andes sem registro de danos ou a vítimas. A informação é avançada pelo Serviço Geológico dos Estados Unidos. O abalo sísmico ocorreu no sul do país à 1 da tarde, hora local, 7 da tarde em Portugal continental. O sismo foi sentido em várias regiões do sul do Peru. De acordo com a Reuters, o diretor do Instituto Geofísico do Peru afirma que, graças à profundidade do sismo, não se registaram danos graves. Falamos agora de futebol. O Benfica venceu o Aros da Dinamarca por 3-1 e está mais próximo do apuramento para a fase de Liga da Liga Europa. O jogo ficou resolvido na primeira parte. Os encarnados marcaram por Rafa, Leandro Barreiro e Pavlidis, de grande penalidade, do lado dos dinamarqueses. Jorgensen marcou o único golo do Aros. O Benfica mantém o registro imaculado diante de equipas da Dinamarca. Está agora um passo da entrada na Liga Europa. Marco Silva, o técnico, elogia a atitude dos jogadores.
7: A atitude foi inegável, novamente, de todos os jogadores, de quem começou, de quem entrou. Isso é o mais importante sem dúvida, depois o resto vem atrás, porque nós depois vamos trabalhar bem, vamos ter noção daquilo que queremos e depois vamos aliar bons jogos, eu acredito, a bons resultados, como fizemos, na minha opinião, uma muito, muito boa primeira parte, uma primeira parte de muito bom nível. Parece-me a mim que, mais uma vez, os adeptos têm que ir orgulhosos daquilo que foi feito, uma vitória importante. Há mais um jogo para jogar na próxima quinta-feira, mas é sempre bom ir com esta vantagem.
1: Marco Silva, a Live Mode TV, no rescaldo do Benfica 3, Aros 1. A segunda mão acontece já na próxima semana. Pelo meio, o Benfica não joga este fim de semana para a Liga. O duelo contra o Moreirense foi adiado devido à presença nas pré-eliminatórias europeias. Ontem também o Sporting de Braga venceu o Austria de Viena no play-off de acesso à Conference League. Vitória por 2-0, com golos de Paulo Vítor e Diego Rodrigues. Fecha assim este Jornal das 6 na Rádio Observador. A informação regressa com a síntese das 6:30. Até já.
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1: Muito bom dia, está com a Rádio Observador. Passam 13 minutos para lá das 6 da manhã, hora de ficar a conhecer os destaques da imprensa nacional e internacional. Conferência de imprensa da Rádio Observador, os destaques dos jornais de Portugal e do mundo, hoje com a jornalista Teresa Freire. Muito bom dia, Teresa.
19: Bom dia, Carlos.
1: Vamos começar com o jornal Nascer do Sol, que revela mais informações sobre o caso do ministro da Administração Interna. Luís Neves tem conduzido um carro apreendido pela PJ, que já utilizava enquanto diretor nacional da Judiciária.
19: Um Volkswagen Golf é o que revela a investigação do jornal com a TVI e CNN. Ora, quando tomou posse como ministro da Administração Interna, em fevereiro, pediu essa mesma viatura, emprestada à PJ, num regime de comodato temporário, ou seja, um empréstimo gratuito, sem nada em troca. A própria PJ confirma que um contrato foi celebrado com o gabinete do ministro. O Nascer do Sol diz que este mesmo carro se encontra estacionado na casa do ministro e a reportagem explica que o conduz sem motorista, ao qualquer tipo de segurança. De acordo com o jornal, o ministro explica que tem este carro para usar em circunstâncias excepcionais e urgentes.
1: Passamos para o Jornal de Notícias, que revela que há imigrantes a fazer centenas de quilómetros para consultas muito curtas na AIMA.
19: Estamos a falar de atendimentos que duram precisamente 2 minutos. O atendimento centralizado da AIMA tem sido uma verdadeira dor de cabeça para os imigrantes, que têm sido chamados para balcões a centenas de quilómetros de casa, isto porque as consultas são marcadas mediante a disponibilidade e não pela residência das pessoas. Esta estratégia da Agência para a Integração, Migrações e Asilo nasceu para aliviar a pressão sobre as grandes cidades, como Lisboa e o Porto, mas trouxe outros problemas. O JN falou com a Associação Casa do Brasil, que acompanha vários imigrantes. Relatam que esta situação é recorrente, há cada vez mais imigrantes a fazer quilómetros e quilómetros para para serem atendidos pela AIMA.
1: E o Semanário Expresso tem hoje uma manchete, ou em manchete, uma reportagem sobre a obsessão dos jovens pelas cirurgias estéticas.
19: Os consultórios de cirurgia e medicina estética chegam cada vez mais aos mais jovens, incluindo menores, pedem operações e tratamentos para corrigir rugas e rejuvenescer a pele, outros procuram injeções para aumentar os lábios ou até outro tipo de intervenções que acreditam que pode melhorar a imagem do rosto. A reportagem do Expresso conta que muitos levam fotografias de famosos com quem desejam parecer-se ou selfies alteradas através de filtros ou aplicações para mostrarem como querem ficar. O fenómeno tem preocupado médicos e investigadores que falam num aumento da insatisfação corporal entre as gerações mais novas, provocado pela exposição intensiva a imagens idealizadas nas redes sociais. Isto numa altura em que nos últimos 6 meses aumentou em 43% a procura por cirurgia e medicina estética.
1: Vamos aos destaques da imprensa internacional, Teresa. O El País destaca a forma como o rei espanhol tem lidado com a crise migratória em Ceuta.
19: Fontes da Casa Real e do Governo revelam ao El País que Filipe VI pretende contactar o rei de Marrocos. As fontes explicam que a chamada com Mohamed VI não aconteceu por enquanto. Isto porque a Casa Real quer aguardar para ver como evoluem os acontecimentos que tiveram início com a entrada em massa de migrantes em Ceuta no fim do mês passado. O rei pondera também uma visita à cidade autónoma, mas apenas quando for útil ou quando o primeiro-ministro Pedro Sánchez o pedir. A verdade é que o rei Filipe VI, enquanto está na residência de verão, em Palma, já falou com várias figuras relevantes nesta crise, como o presidente da cidade autónoma, também o presidente de Melilla, outra zona que recebeu migrantes, o líder do partido da oposição, do PP, o Alberto Núñez Feijó, e também o primeiro-ministro Pedro Sánchez.
1: Agora, o jornal argentino La Nación traz o presidente Javier Milei volta a culpar o aborto pela queda de natalidade no país.
19: Num discurso no Conselho das Américas, em Buenos Aires, o líder argentino responsabilizou os movimentos feministas e a legalização do aborto pela diminuição da taxa de natalidade na Argentina. Fala numa paixão por assassinar crianças, que terá também impacto no sistema de pensões. Javier Milei diz mesmo que a Argentina não está a atingir um crescimento populacional e uma taxa de natalidade que permitam a renovação de gerações devido à legalização do aborto. É importante referir que os nascimentos no país diminuíram 47% numa década, mas já estavam em queda antes da aprovação da Lei da Interrupção Voluntária da Gravidez.
1: Foi a conferência de imprensa hoje com a jornalista Teresa Ferreira.

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3: Vamos à bola, o Jornal de Desporto da Rádio Observador, hoje com o jornalista Miguel Pina Andrade. Bom dia, Miguel.
4: Olá, Carlos, bom dia.
3: Vamos começar com o Benfica, equipa que ganha não mexe. O Benfica repetiu o 11 que goleou Casapi e venceu o Aros por 3-1.
4: Superada a primeira mão do play-off da Liga Europa, faltam agora apenas 90 minutos na Dinamarca para as Águias garantirem o acesso à fase de Liga. De início começaram os mesmos que em Rio Maior golearam o Casa Pia por 7-0 e o jogo começou da mesma forma, com golos. Rafa aos 2 minutos, o luxemburguês Leandro Barreira aos 31 e o grego Pavlidis aos 45+2 de penalti. Fizeram eles os golos dos encarnados. Sebastiano Jørgensen apontou o tento dos nórdicos, o único, aos 36. No final do encontro, na zona de entrevistas rápidas, Marco Silva elogiou a equipa pelo bom início de jogo.
5: Boa entrada, entrada forte, entrada a querer marcar cedo, para também jogar um pouco com o ambiente e com o estádio. Foi isso que fizemos, perigosos, sem bolas paradas também. Uma boa reação à perda, o plano e o posicionamento que tivemos defensivo com o Enzo. Funcionou também da perfeição daquilo que queríamos, que era a nossa pressão, atacar com os três jogadores da frente, os três centrais do adversário, acabou por funcionar muito bem. O jogo esteve sempre controlado e ficámos a ver mais gols durante a primeira parte. A segunda parte, totalmente o controle do jogo, essa é que é a realidade. O adversário chegou talvez duas ou três vezes à nossa área.
4: Apesar do bom início de jogo, Marco Silva destaca pela negativa ao golo sofrido, afirma que deixou um sabor de amargo de boca.
5: Ficou o sabor amargo de um golo que sofremos, que não deveríamos. Era um jogo completamente controlado. Nós falamos em intervalo, no momento de quando o jogo está daquela forma, o adversário não salta, mas estamos com uma vantagem confortável. Não temos muitas vezes que atrair e conduzir por zona central, depois poderemos ficar sem solução e a equipa fica um pouco desequilibrada. Mesmo assim, acabámos por reagir forte, com os jogadores suficientes, e depois fomos batidos em dois momentos. Fica esse sabor amargo da forma como sofremos o golo, mas 30 segundos de uma primeira parte de grande nível não podem de todo beliscar aquilo que foi feito.
4: Marco Silva aos microfones da Benfica TV, na zona de entrevistas rápidas. O técnico encarnado destaca ainda a importância da próxima semana, sem jogar para o campeonato, para integrar o novo reforço Alessandro Cercati e preparar a segunda mão, um jogo que é na próxima quinta-feira às 7 da tarde.
3: Quem também jogou e ganhou foi o Sporting Clube de Braga. Os guerreiros domingo venceram a Astúria de Viena por 2-0 na Pedreira. Jogo este a contar para a primeira mão do play-off de acesso à Liga Conferência.
4: Com uma ausência de peso, o capitão Ricardo Horta é ainda a recuperar de uma intoxicação alimentar que afetou o plantel. O Braga venceu e, tal como o Benfica, vai ter uma semana para preparar a segunda mão. Na história do jogo, o Paulo Vítor marcou um penalti aos 25 minutos, falhou outro já no final do jogo. Diego Rodrigues fechou as contas aos 88. Na reação ao jogo, o treinador dos guerreiros, Carlos Vincent, diz que preferia viajar até a Áustria na segunda mão, com uma vantagem maior.
6: Eu creio que no cómputo geral, com um gol mais...
7: Acho que no geral, com mais um gol, tínhamos ficado mais satisfeitos, mas temos de seguir em frente. Na próxima semana, temos uma batalha duríssima, porque já vimos do que são capazes. É uma equipa com muita energia, que sabe como joga e que dificulta muito. E na próxima semana ainda vai ser mais difícil, porque jogam em casa.
6: E na semana que vem, há que esperar que ainda será mais difícil, porque jogam em casa.
4: O treinador do Sporting Clube de Braga, Carlos Vincent, em reação à vitória por 2-0 frente à Áustria de Viena. O conjunto arsenalista joga a segunda mão do play-off de acesso à Liga Conferência na próxima quinta-feira. É um jogo para acompanhar às 7h30 da tarde.
3: E Miguel, João Palhinha parece estar de regresso a Portugal, ou pode estar de regresso a Portugal, desta vez para jogar do outro lado da segunda circular. A imprensa nacional e internacional dá o médio português como certo no Benfica.
4: O Bayern de Munique já tinha anunciado que Palhinha não contava para os planos de Vincent Kompany. No processo inicial das negociações, os bávaros pediam 25 milhões de euros por João Palhinha. Segundo a Sky News alemã, há entendimento total entre o Benfica e o campeão alemão para a transferência de João Palhinha. O jornal A Bola diz que o médio defensivo de 32 anos recusou propostas financeiramente mais atraentes, como o Aston Villa e o Newcastle. Ao que tudo indica, a transferência vai custar aos cofres das Águias 14 milhões de euros, mais 5 mediante objetivos. De acordo com o Record, em cima da mesa está um salário de 2 milhões e meio de euros líquidos por época, mais um prémio de assinatura de cerca de 1 milhão de euros. Ora, na análise, o comentador de desporto da Rádio Observador, Gabriel Alves, considera que jogadores de qualidade nunca são demais e diz que João Palhinha vai acrescentar muito ao meio-campo encarnado.
8: A quantidade é sempre, e a qualidade são sempre bem-vindas. Naturalmente que Palhinha vai trazer ao meio-campo do Benfica capacidade, esclarecimento, vai trazer liderança, vai trazer voz, que é importante o Benfica ter, quer para a retaguarda, quer para diante. Palhinha é um jogador de grande cultura tática, um jogador que conhece muito bem aquilo que são os princípios que norteiam o futebol de Marco Silva.
4: Análise do comentador de desporto da Rádio Observador, Gabriel Alves, que acredita que o internacional português vai para o Benfica para ser titular.
3: E é oficial, João Cancelo está de regresso em definitivo ao futebol espanhol, assinou a custo zero um contrato válido até 2029.
4: Com o Barcelona, depois de duas passagens pela Catalunha por empréstimo e quatro épocas no Valência, João Cancelo vai jogar com as cores blaugranas esta época. João Cancelo apresentou-se ontem ao Barcelona e durante a cerimónia de assinatura do contrato, João Cancelo comentou a chegada do compatriota José Mourinho ao banco do rival Real Madrid. O defesa português diz que quer ganhar a todos, não importam as cores.
9: A mim me motiva a ganhar a quem seja, não só ao Madrid, como a todos os equipos que jogam contra nós, porque sou um tio competitivo, sou um tio que logrei, ou seja, ganhei muitas batalhas em minha vida, e eu sou um tio que me gusta não só ganhar ao Madrid, mas ganhar a qualquer equipo que nos enfrente, e creio que temos um grande equipo para competir com qualquer um.
4: As declarações de João Cancelo na cerimónia de assinatura de contrato com o presidente do Barcelona, Joan Laporta, o vice-presidente Rafa Juste e o diretor desportivo Deco, eles também estiveram presentes nesta cerimónia.
3: No ténis, Miguel, 138 dias depois, o número 2 do ranking mundial, Carlos Alcaraz, está de regresso aos quartos.
4: Esteve ausente devido a uma lesão que sofreu em abril na primeira ronda do ATP 500 de Barcelona. O objetivo do tenista espanhol era voltar ainda

0: oficiais. Com o US Open no horizonte, o espanhol pode tornar-se o primeiro tenista de sempre a vencer o Grand Slam de Nova York sem jogar nem o Open do Canadá ou o Masters de Cincinnati.
1: Vamos continuar nas modalidades. No basquetebol, a seleção nacional venceu o Egito num jogo de preparação para o arranque da segunda fase de qualificação para o Mundial do próximo ano.
0: Vitória por 91-87 no primeiro de dois particulares. A seleção das esquinas volta a jogar amanhã frente ao Líbano. O jovem Ruben Pereira esteve em destaque, foi o melhor marcador da partida, com 19 pontos e 9 ressaltos. Nemia Esqueta jogou cerca de 17 minutos, saído do banco, marcou 8 pontos, apanhou 7 ressaltos. A seleção nacional parte para a segunda fase de qualificação no quarto lugar, com 9 pontos, os mesmos de Grécia e Geórgia, numa tabela que é liderada pela Espanha, com 11, seguida da Ucrânia e do Montenegro, ambas têm 10 pontos. Para chegar pela primeira vez a um Mundial, que no próximo ano se realiza no Qatar, Portugal precisa de ficar nos 3 primeiros lugares do Grupo 1.
1: O jornalista Miguel Pina Andrade, com a edição de hoje do Vamos à Bola.
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4: Olá, boa sexta-feira. Muito obrigada por estar com a Rádio Observador. Eu sou a Maria João Simões. Comigo está o jornalista Carlos Pedro. Olá, Carlos. Bom dia.
5: Bom dia, Maria João.
4: São 6:30. Tempo de atualizarmos as notícias. E há novos dados relativos à polémica em torno do ministro da Administração Interna. Luís Neves tem conduzido um carro apreendido pela Polícia Judiciária.
5: É o que conclui a investigação da TVI, CNN Portugal e do jornal Nascer do Sol. Revelam que, quando era diretor nacional da PJ, Luís Neves conduzia um Volkswagen Golf apreendido pela Polícia Judiciária. Ora, quando tomou posse como ministro em fevereiro, Luís Neves pediu a mesma viatura emprestada à PJ num regime de comodato temporário, ou seja, um empréstimo gratuito, sem nada em troca. A própria PJ confirma que um contrato foi celebrado com o gabinete do ministro. De acordo com a mesma reportagem, o ministro explica que tem esta viatura para usar em circunstâncias excepcionais e urgentes. Na análise, este novo desenvolvimento na polémica em torno do ministro, o advogado Miguel Matias, à Rádio Observador, diz que os argumentos invocados por Luís Neves não têm cabimento.
4: E Carlos, 3 dos 4 bombeiros feridos no incêndio de Arouca estão em estado crítico.
5: Foi o que revelou ontem à luz o Hospital de Santa Maria da Feira, que recebeu estes operacionais. Estão os 3 internados na unidade de cuidados intensivos. Um dos bombeiros foi submetido a uma intervenção cirúrgica e vai permanecer nesta unidade com prognóstico muito reservado. Outro

0: representa particular gravidade. Entretanto, a autarca de Oroca, Margarida Belém, estima que arderam 1.300 hectares de floresta na sequência deste incêndio de Oroca. De resto, dizer que não há, nesta altura, qualquer grande incêndio ativo em Portugal continental.
1: O governo português condena a intenção de Israel em construir cerca de 1.200 habitações na Cisjordânia.
0: Trata-se do processo de expansão dos colonatos israelitas na Cisjordânia. Em uma nota publicada na rede social X, o Ministério dos Negócios Estrangeiros considera que esta expansão afasta ainda mais israelitas e palestinianos de uma solução de dois estados. O Ministério, liderado por Paulo Rangel, volta a condenar a violência dos colonos israelitas na Cisjordânia. Sublinha ainda que Portugal vai continuar a defender uma paz justa, abrangente e duradoura em respeito pelo direito internacional.
1: E no desporto, Benfica e Braga venceram os respectivos jogos das competições europeias. As Águias estão mais perto da Liga Europa e os bracarenses da Conference League.
0: 3-1 para o Benfica na Luz, diante do campeão dinamarquês. O Aros, Rafa, Barreiro e Pavlidis marcaram para os encarnados. Jorgensen fez o único golo dos dinamarqueses. A próxima mão acontece já na próxima semana. Pelo meio, o Benfica não joga para a Liga. Já o Sporting de Braga, também em casa, venceu por 2-0 o Áustria de Viena, com golos de Paul Vítor e Diego Rodrigues. Os guerreiros domingo também não jogam nesta jornada para a Liga e na próxima quinta-feira jogam na Áustria a segunda mão do play-off da Conference League.
1: O jornalista Carlos Pedro com as principais notícias desta manhã de sexta-feira.
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1: Olá, boa sexta-feira com a Rádio Observador. Daqui a pouco tem uma história do dia para ouvir, mas primeiro espreitamos o tempo, que hoje volta a ser de sol em todo o país. É desfrutar o melhor que puder, porque a partir de domingo vai começar a chover e é capaz de ficar a chuva durante toda a semana. Vamos ver. Quanto a temperaturas, estão mais baixas do que ontem, se não repare nas máximas previstas para hoje. 29 graus em Braga, 28 em Santarém e Faro, 27 em Viseu, 26 graus em Lisboa e também em Coimbra, 24 em Leiria, 23 no Porto e 22 graus em Aveiro. A esta hora estão 18 em Lisboa, Aveiro e Faro, 17 graus em Santarém, 16 em Coimbra, 15 graus no Porto, 14 em Leiria e 13 em Braga e também em Viseu.
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1: Boa sexta-feira com a Rádio Observador, quase fim de semana. Mais à frente, as manhãs 360, mas antes a história do dia com o jornalista Miguel Cordeiro. Hoje falamos do combate ao cancro e das investigações com recurso a vacinas que mostram resultados promissores e impressionantes. Uma conversa com os investigadores Paula Videira e Bruno Sarmento.
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11: Esta é a história do dia, da Rádio Observador. Será que a cura para o cancro pode estar nas vacinas? Gripe, hepatite, varicela e Covid-19 são doenças virais que se podem prevenir com recurso a vacinas. O tétano, a tuberculose e a meningite são doenças bacterianas em que as vacinas também podem ser uma arma de prevenção. Agora, há uma nova utilidade para as vacinas que está a revolucionar o mundo da ciência. Falamos do combate ao cancro. Esta semana, as farmacêuticas Moderna e Merck anunciaram resultados preliminares promissores numa vacina experimental contra o melanoma. É o tipo mais grave e mais agressivo de cancro da pele. A fase 3 do ensaio clínico, ou seja, a fase em que se testa um novo tratamento em centenas ou milhares de doentes, revelou que esta nova terapia reduziu a reincidência e a disseminação do cancro da pele. Ou seja, Neste caso, estamos sempre a falar de doentes que já fizeram um tratamento para este tipo de cancro. Esta nova vacina utiliza a tecnologia de RNA mensageiro. É a mesma tecnologia que foi utilizada nas vacinas contra a Covid-19. Mas neste caso, as vacinas não são iguais para todos. São personalizadas, são feitas à medida, a partir da análise das mutações encontradas no tumor de cada doente. Há mais estudos, nesta altura, a serem feitos com vacinas mRNA para outros tipos de cancro e quase todos têm apresentado resultados promissores. Será que estamos a caminhar para uma cura do cancro com recurso a vacinas? É esta a pergunta que fazemos a dois investigadores portugueses. Vamos falar com Bruno Sarmento, investigador do Instituto de Investigação e Inovação em Saúde da Universidade do Porto, o I3S. É também membro da direção deste instituto e é editor do Jornal Europeu de Ciências Farmacêuticas. Tem uma vasta experiência no desenvolvimento de nanomedicinas e na aplicação a nível farmacêutico e biomédico, nomeadamente na área do cancro. Vamos falar também com Paula Videira. É professora catedrática na Faculdade de Ciência e Tecnologia da Universidade Nova de Lisboa, investigadora na área de glicobiologia e diretora de investigação da Unidade de Ciências Biomoleculares Aplicadas. Recentemente, Paula Videira desenvolveu um anticorpo capaz de distinguir com precisão células cancerígenas de células saudáveis. Esta descoberta valeu à cientista portuguesa um lugar entre os 12 finalistas do Prémio Europeu do Inventor. Eu sou o Miguel Cordeiro e esta é a história do dia de sexta-feira, 21 de agosto. Bruno Sarmento e Paula Videira, bem-vindos à Rádio Observador. Obrigado pela disponibilidade. É um prazer podermos contar com tanta experiência científica neste episódio. E Paula Videira, vou começar por si. Talvez seja importante também começar pelo início de toda esta história, porque estamos a falar de vacinas mRNA. Que vacinas são estas e por que razão se estão a tornar tão importantes na investigação contra o cancro?
3: Muito obrigada aqui pelo convite. Portanto, estas vacinas são semelhantes às vacinas que foram utilizadas para o Covid-19. E, no fundo, são importantes porque acabam por guiar o sistema imunitário ou induzir no sistema imunitário uma resposta contra marcadores expressos por células tumorais. Portanto, elas são pioneiras porque vão utilizar a mesma abordagem que foi feita para a Covid, mas, neste caso, baseado em marcadores tumorais, neste caso concreto, em de melanoma. E interessante que vão buscar mutações que são expressas pelos doentes, portanto, baseiam-se em cerca de 30 e tal diferentes mutações e, portanto, acaba por ser uma vacina também personalizada, porque são baseadas em mutações que existem num doente em particular, por isso acabam por haver a necessidade de verificar essas mutações por cada doente e depois constroem a vacina em função daquilo que é identificado naquele doente. Sim. Portanto, isto abre a possibilidade de ter uma vacina personalizada, não é? E que consegue levar o sistema imunitário a eliminar células tumorais e a desenvolver uma memória imunológica capaz de eliminar células tumorais e, portanto, por isso a definição de vacina. Sim. Só que é uma vacina que pode ser, que é administrada a doentes também, portanto, tem uma maneira preventiva, previne a evolução do tumoral e a metastização, mas é também de tratamento contra doentes já em fase de, portanto, com a doença demonstrada.
11: Sim, portanto, estamos aqui sempre a falar de uma vacina, neste caso, feita à medida para cada um dos doentes, para também ter esse sucesso. Bruno Sarmento, estes resultados de uma vacina contra o melanoma no ensaio em fase 3, ou seja, já com um teste em centenas de doentes, mostram a eficácia desta vacina. O que é que nos diz ao certo este estudo e que importância é que tem este estudo no combate a este tipo de cancro?
5: Miguel, como referiu, estamos numa estadia de fase 3, portanto significa que este produto foi já testado em mais de 1000 doentes. E a conclusão deste estudo, que foi apresentado pela Moderna, pela Merck ontem, revela essencialmente duas questões, dois objetivos principais. É que houve uma redução muito significativa em relação à probabilidade do melanoma se voltar a desenvolver no dente, portanto, usando uma linguagem mais simples, mas também uma redução bastante significativa na possibilidade de metastização, ou seja, de surgir tumores noutras partes do organismo. E isto, de facto, é um duplo efeito muito, muito significativo.
12: Portanto, não só previne a continuação deste melanoma, mas como também previne aparecimento de outros tipos de cancro no doente. É esse duplo efeito de que fala.
5: Que possam ser provenientes do melanoma. Sim. E o que foi também muito interessante neste estudo é que a vacina foi testada contra a imunoterapia que já é utilizada em protocolos clínicos, correto, já há bastantes anos. Portanto, de facto, é que não é contra um placebo. E aqui o que nos diz é que, de facto, o tratamento que é usado hoje em dia pode ser potenciado com a utilização de vacina. No entanto, devemos ser cautelosos porque não estamos a falar de uma cura. Não é? Nós estamos numa fase 3, portanto, precisamos aumentar o número de pacientes. Isto é fazer um estudo que demora tempo. Para os ouvintes terem uma ideia melhor, estamos a falar de um tratamento que pode ir entre meio ano até um ano, portanto isto é um regime posológico a que um paciente é dado 9 tomas desta vacina e depois continua a fazer a imunoterapia, portanto o período de um ano, diria eu, é o mínimo para nós conseguirmos ter um resultado muito mais palpável, daí que necessitamos de ir um estudo ainda mais avançado. Mas, de facto, os resultados são muito, muito promissores.
12: Portanto, toma de 9 vacinas, continuar com a imunoterapia e só assim é que pode ter estes resultados que estamos aqui a falar. Paulo Videira, no caso do melanoma, estamos a falar de um cancro da pele muito agressivo. De certa forma, perante a agressividade também desse tipo de cancro, estes resultados surpreendem?
3: Sim, portanto, surpreendem pela sua magnitude, não é? Portanto, não tanto pelo conceito, não é? Porque, como referi, a base científica já é sólida, não era? Mas também pelo facto de, já sabíamos numa fase anterior que havia um sinal forte, mas muitas vezes estes estudos acabam por depois, quando chega uma fase posterior, em fase 3, portanto acabam por se desvanecer e já não ter aqui um impacto que era, expectável. E também a combinação da vacina com uma imunoterapia, tal como o Bruno já referiu, portanto, vemos que passado 5 anos, não é? Portanto, os benefícios mantêm-se e acaba por até ser reforçado, e portanto isto é bastante positivo. Portanto, isto significa que há aqui uma esperança que os doentes venham a diminuir a possibilidade de recidivas e continuem livres de doença ainda passado este período. E, portanto, nos melanomas onde a imunoterapia funciona bem, mas ainda assim continua a haver um conjunto de doentes para o qual não tinham ainda tratamentos, não é? E, portanto, aqui vai buscar características muito próprias de cada doente, as tais mutações, e, portanto, acaba por, que são os ditos os neoantigénios, e, portanto, acaba por levar esta vacina personalizada e é provável que esta tecnologia até venha a ser utilizada e venha a ser expandida para outros, e aliás está a ser testada também noutros tipos de cancro.
12: E eu ia seguir precisamente nessa linha. Bruno Sarmento, conhece bem a área farmacêutica. Esta área das vacinas mRNA está, de facto, a mudar a indústria?
5: Sem dúvida, está a mudar a indústria e está a mudar dia para dia. Se nós olharmos um pouco para a tecnologia das vacinas Covid há 6 anos atrás, a base que estava iminente ao transporte, à formulação e ao transporte dessa molécula é muito semelhante, mas neste caso nós temos uma molécula de mRNA mensageiro que, do ponto de vista de estrutura, é muito maior em relação àquela que é utilizada para a Covid. Portanto, estamos a falar de uma molécula que potencialmente pode levar informação para até 34 fragmentos de proteína, portanto isto é perfeitamente inovador. E além disso, nós estamos a desenvolver um produto que é customizado, portanto é preciso buscar a informação biológica ao paciente durante o processo de biópsia, né, na remoção do tumor, e a partir daí a indústria começa a trabalhar imediatamente para desenvolver a molécula ativa que será a mais indicada para tratar um tumor, um melanoma daquele doente específico. Portanto, isto para a indústria é uma corrida contra o tempo, mas é uma mudança de paradigma extraordinária, até porque os próprios processos de fabrico das indústrias têm que ser atualizados. Os equipamentos têm que ser ajustados, as normas, as especificações de qualidade têm que ser muito mais apertadas, etc. Portanto, a indústria também está a ser bastante desafiadora. É verdade que os resultados são muito promissores, a terapia personalizada vai certamente resultar em melhorias muito significativas para os doentes, mas do ponto de vista da indústria, terá que haver um esforço e uma dedicação muito, muito superlativa.
12: Paulo Videira, o que é que acontece agora perante estes resultados? O presidente da Moderna, uma das farmacêuticas deste estudo, já referiu que milhares de pacientes que foram submetidos a este tratamento do melanoma de alto risco podem beneficiar do tratamento inovador já no próximo ano. Parece-lhe, de facto, possível estarmos a falar já do próximo ano?
3: Possível será, mas eu diria que ainda com prudência, não é? Portanto, nós já vamos aguardar os dados oficiais destes resultados. Portanto, foi lançada esta notícia, mas faltam-nos ainda os dados específicos em termos de percentagens. Portanto, isso é importante. Vão ser anunciados agora em breve, foi anunciado. E portanto, há razões para estar otimistas, mas ainda há aqui um caminho para a parte regulamentar e, portanto, tem ainda que ser aprovado pela FDA e também a nível da Europa pela EMA e tanto também do ponto de vista de manufatura, como também já foi referido, portanto o desenvolvimento não é trivial, não é? Porque baseia-se em características individuais e portanto pode por si demorar algum tempo a ser fabricado, mas também a implementação desse desenvolvimento também pode levar aqui a não ser totalmente fácil, ou seja, sim, imediato, não é? Sim. Portanto, é possível agora, temos que ter alguma prudência e imaginar desta parte regulamentar e também toda esta parte de implementação. Só que também uma nota que para Portugal, portanto, Portugal acaba por ser também um país onde já faz parte, portanto, em termos de hospitais, deste dos ensaios clínicos que chega à fase 3. Portanto, há aqui uma vantagem, digamos assim, apesar destes constrangimentos que eu falei, de já termos também equipas em Portugal onde já tenham conhecimento e já tenham familiarizados com este tratamento. Portanto, é também uma vantagem, podemos dizer isso. Portanto, também aguardar com realismo.
12: Neste estudo de fase 3, Portugal acabou por ter doentes envolvidos neste estudo em específico?
3: Pelo menos pela lista de hospitais que, sim, fazem parte do ensaio clínico, nós vemos lá em concreto hospitais de Porto e de Lisboa, que fazem parte do ensaio clínico, e nomeadamente o IPO de Porto e de Lisboa, o Hospital Santa Maria, e está-me aqui a escapar um outro hospital que depois irei aqui em breve.
12: Mas isso poderá ajudar depois também na aplicação de tratamentos destes também em Portugal, na fase em que isso acontecer?
3: Sim, portanto, no fundo estamos a falar portanto, o Hospital São Francisco Xavier, já agora. Portanto, estamos a falar de equipas clínicas que já estão a trabalhar neste tratamento, não é? Portanto, está ainda numa fase 3, não é? Portanto, ainda não foi aprovado, não é? Falta esta parte da aprovação, mas quando isto vier a acontecer, estamos a falar de equipas que, entretanto, já estão familiarizadas e treinadas para o efeito. Sim. Mas ainda assim não deixa de ser um tratamento complexo, não é? Portanto, vamos também esperar com algum realismo, não é? Se de facto em Portugal será possível termos já acesso a esta terapia.
12: Bruno Sarmento, siga na mesma linha, parece-lhe de facto possível a entrada no mercado desta vacina a curto prazo, sendo que na Covid-19 tínhamos a questão de ter de produzir em massa muitas vacinas, mas todas semelhantes. Neste caso, as vacinas são personalizadas, isto coloca aqui uma dificuldade em cima deste processo?
5: Exatamente, e é um pequeno pormenor que fará toda a diferença. Eu partilho completamente este otimismo moderado da Paula, então creio que de facto... O que nós aprendemos, o que a comunidade científica e a comunidade regulamentar aprendeu com a implementação da vacina de Covid há 5, 6 anos atrás, poderá acelerar o processo de implementação de um processo no mercado, sem dúvida, mas o facto de nós estarmos no limite a desenvolver um medicamento diferente para cada um dos pacientes, porque a sequência da molécula que vai ser encapsulada na nanopartícula vai ser diferente de paciente para paciente. Por definição, sim, temos ali um ativo diferente, portanto, o medicamento será diferente. pode levantar questões que, do ponto de vista regulamentar, atrasem a autorização de comercialização, porque tem que haver evidência que estas pequenas modificações na molécula não poderão pôr em causa nem a segurança, nem a eficácia do produto. E acho que isto, pela primeira vez, nós vamos ter um medicamento cuja autorização para introdução no mercado vai exigir que haja esta flexibilidade de parte a parte. Eu acredito que provavelmente muitos destes aspectos já foram tidos em consideração, tanto pelas empresas que estão a produzir o medicamento, como nas conversas que têm, o que já tiveram ou estão a ter com as autoridades regulamentares, mas visto de fora, eu diria que, do ponto de vista de autorização regulamentar e cumprimento de especificações, vai haver aqui alguma necessidade de ajuste de critérios de qualidade também.
12: Vamos ver o que é que acontece, para já temos este avanço. Paulo Videira, há mais casos de facto de utilização de vacinas mRNA para combater o cancro. Aqui nesta questão da investigação oncológica, já falámos da revolução que está a começar a haver na parte farmacêutica, mas nesta investigação de combate ao cancro, esta área das vacinas mRNA, estamos também a falar de uma revolução?
3: Sim, estamos perante uma revolução. Portanto, este é o primeiro estudo que chega à fase 3 com sucesso, não é? Portanto, mas já há outros programas em curso.
12: Para outros cancros?
3: Para outros cancros, mas também para melanoma. Por exemplo, a Moderna e a Merck têm em melanoma outros ensaios clínicos também em curso. E também para pulmão, o cancro de pulmão, rim, bexiga, cancro colorretal. Depois temos outras empresas, por exemplo, a BioNTech também esteve muito envolvida na questão das vacinas para a Covid e usa a mesma tecnologia e já tinha estes programas antes e está também a ter vários programas em oncologia, também incluindo melanoma. Depois, claro, para além destas empresas que referimos, existem empresas, universidades, mesmo em Portugal também temos investigadores envolvidos também em diferentes partes também no desenvolvimento deste tipo de vacinas. Portanto, diria que sim. E é interessante que olharmos para estes resultados, falam na vacina em si, mas também a combinação com imunoterapias e conseguem obter resultados ainda melhores do que só a imunoterapia que já estava aprovada, que é o Keytruda, portanto, acaba por ser um anticorpo que vai ajudar as células imunes a ficarem mais ativas.
12: Pronto, seja, estamos a falar de, em vez de utilizar apenas uma arma, estamos a utilizar duas armas.
3: Exatamente,
12: para combater o mesmo problema.
3: Sim. Portanto, acaba por também dar aqui maior visibilidade à necessidade de cada vez mais usar estas combinações de terapias, não é?
12: Certo.
3: E, portanto, eu diria que sim, que isto acaba por ter aqui uma mão cheia, no fundo, de bons resultados que vai gerar uma revolução, digamos assim, na investigação.
12: Para terminar, Bruno Sarmento, as vacinas podem mesmo ser a solução, ou a serem solução, precisam de ser sempre uma solução complementar?
5: Eu creio que elas serão parte da solução, mas não exclusivamente a solução. Como falar referiu, e não é por acaso que este ensaio aqui, de facto, foi realizado em combinação com a imunoterapia, não apenas a vacina per si, isoladamente. Portanto, muitos destes sistemas serão potenciados com a utilização de mais do que um mecanismo de ação para podermos eliminar as células tumorais. Portanto, quer usando a imunoterapia convencional ou usando uma vacina com outro tipo de valência de imunoterapia, portanto, acabamos por conseguir atacar a célula por diferentes vias, digamos assim, o que faz com que até possamos no futuro reduzir quantidade de fármaco A ou de fármaco B, portanto, em que a utilização de mais do que uma estratégia terapêutica possa resultar num efeito sinérgico, não aditivo, apenas sinérgico, e isso, do ponto de vista do perfil de segurança, é muito importante, não só para prolongar no tempo os regimes terapêuticos que podem ser utilizados, como, obviamente, para aumentar a eficácia. E eu creio que o exemplo mais paradigmático foi exatamente a combinação que foi escolhida para este efeito, para demonstrar a eficácia, de facto, do efeito sinérgico que a vacina conseguiu dar para o standard of care que neste momento é utilizado, que é o pembrolizumab.
12: Neste caso, uma sinergia entre as vacinas e a imunoterapia. Bruno Sarmento, Paulo Videira, muito obrigado por esta participação na História do Dia.
3: Muito obrigado.
5: Obrigado, um gosto.
3: Obrigado.
11: Paula Videira e Bruno Sarmento são dois investigadores portugueses que também trabalham na luta contra o cancro e aplaudem este avanço conseguido com vacinas mRNA. Esta foi a História do Dia. A sonoplastia é do Tomás Ferreira, a música do genérico é do João Ribeiro. Eu sou Miguel Cordeiro. Bom fim de semana.
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0: Olá, muito bom dia, 6h57. Muito obrigada por estar com as manhãs 360, fim de semana à porta. Eu sou a Maria João Simão, está comigo o Luís Soares e o Paulo Ferreira. Bom dia.
1: Bom dia,
0: Paulo.
1: Bom dia.
0: Sabemos que vais de férias, não é preciso trazeres a tenda. Ainda por cima montada. Como é que entraste aqui?
2: Participar.
0: É que é possível. É impermeável.
2: Sinto-me já de férias.
0: É impermeável, é que vai chover.
2: Vai chover a semana toda.
1: Ui.
0: Em Viseu também.
2: Sim, mas por acaso não fiz planos de praia em Viseu.
0: Vá lá.
2: Devia ter ido à praia em Viseu, mas não.
0: Exato. Muito para ouvir ao longo desta manhã de sexta-feira, por exemplo, um explicador depois das 9. Falamos de mais um caso a envolver o Ministro da Administração Interna, desta vez sobre um carro que foi cedido a Luís Neves e que tinha sido apreendido pela Polícia Judiciária durante a sua direção. Logo depois, e porque é sexta-feira, há o domínio da guerra com o Major-General Arno Moreira, para ouvir depois das 9h30. Primeiro, há notícias, já daqui a pouco, Luís, o que vai estar em destaque às 7.
3: Precisamente essa polémica a envolver o Ministro da Administração Interna, Luís Neves, usa um carro apreendido pela PJ, conduz sozinho, sem motorista, e diz que isso poupa dinheiro ao Estado. No entanto, pode também contrariar o protocolo de segurança. Os especialistas destacam os resultados positivos da nova vacina contra o cancro da pele, uma vacina personalizada, com semelhanças já que foi desenvolvida para a Covid-19, mas também dizem que ainda é preciso alguma cautela. A Câmara de Gaia cedeu às críticas e recuou na decisão de vedar o Jardim do Morro. O objetivo era responder a receios de insegurança, mas para já o plano fica pelo caminho. Ainda Benfica e Braga, que venceram os jogos das competições europeias ontem à noite, e estão mais perto de seguir em frente na Liga Europa e na Liga Conferência.
0: Antes das notícias das 7, o tempo que a partir de domingo conta com chuva em todo o país, chuva que deve ficar toda a semana, por isso o melhor mesmo é aproveitar o dia de sol que vai estar. Para esta sexta-feira são esperadas máximas de 29 graus em Braga, 28 em Santarém e Faro, 27 em Viseu, 26 graus em Lisboa e também em Coimbra, 24 em Leiria, 23 no Porto e 22 graus em Aveiro. Para já, o dia está a começar com 20 graus em Lisboa, 19 em Aveiro e Faro, 18 graus em Santarém, 17 em Leiria, 16 no Porto e também em Coimbra, 15 em Braga e 12 na cidade de Viseu. Bom dia, Jornal das 7, na Rádio Observador, com o jornalista Luís Soares. É mais uma polémica a envolver o Ministro da Administração Interna. Luís Neves conduz um carro apreendido pela Polícia Judiciária, que já conduzia quando era diretor nacional, o que pode violar os protocolos de segurança.
3: Luís Neves dispensa motoristas e seguranças e conduz ele próprio a viatura de serviço, que já conduzia quando liderava a Direção Nacional da Polícia Judiciária. De acordo com a investigação da TVI, CNN e Nascer do Sol, trata-se de um carro desportivo apreendido pela Judiciária num processo de crime que foi cedido ao Ministério da Administração Interna em regime de comodato. Luís Neves conduz o automóvel sem ser acompanhado por motoristas ou elementos das forças de segurança e também o utilizará na vida pessoal. De acordo com a reportagem, a condução do próprio carro de serviço constitui uma violação da norma associada à avaliação de segurança que lhe foi atribuída pelo SIS, pelo Serviço de Informações de Segurança, quando entrou para o Governo, o grau 3 de ameaça pública numa escala que vai de 0 a 5.
0: Luís Neves diz que desta forma poupa dinheiro ao Estado e tem mais autonomia em situações de emergência.
3: É a justificação dada pelo Ministro a esta investigação. A Luís Neves explica que já ocorreram casos que exigiram a convocação de reuniões urgentes. Sem essa autonomia, acrescenta o Ministro, sempre que surgisse uma emergência, seria necessário chamar motoristas e seguranças com maior demora e com custos adicionais para o erário público. Ex-ministros da Administração Interna, ouvidos pela reportagem da TVI, CNN e Nascer do Sol, garantem nunca ter conduzido viaturas de serviço devido a questões de segurança decretadas pelo SIS. O protocolo ditava que viajassem sempre no banco de trás, atrás do lugar do pendura.
0: O advogado Miguel Matias discorda dos argumentos invocados pelo Ministro da Administração Interna neste caso.
3: Explica que poupar dinheiro ao Estado não pode ser uma justificação neste como em casos anteriores.
4: Esse tipo de argumentos que o Sr. Ministro já utilizou várias vezes, nomeadamente no que tange ao outro lado, que foi para poupar dinheiro ao Estado, que ele o colocou lá no armazém do amigo, não são permitidos e não têm qualquer justificação. Não é razão dizer que é para poupar dinheiro ao Estado que faz uma coisa dessas. Nós temos operacionais próprios para o exercício de funções. São pagos pelo erário público para isso, são preparados para isso.
3: Já sobre a questão do comodato, regime ao abrigo do qual Luís Neves utiliza esta viatura, o advogado Miguel Matias explica que, em princípio, não haverá qualquer problema.
4: O veículo, se para ser comodatado ao dirigente, é porque é propriedade da Polícia Judiciária, neste caso do Estado. Estamos a falar de um veículo do mesmo ente, isto é, do Estado, que transita do Diretor Nacional da Polícia Judiciária para o Ministro da Administração Interna. Mas a propriedade permanece do mesmo, portanto o empréstimo, por acaso, é a mesma pessoa, até poderia ser outra, não é? Poderia o Ministro não ser a mesma pessoa que era o Diretor Nacional da Polícia Judiciária e o veículo ser o mesmo, não é? Portanto, aí não me parece que haja problema nenhum.
3: Explicações do advogado Miguel Matias, à Rádio Observador, sobre esta polémica, a nova polémica a envolver o Ministro da Administração Interna.
0: Este vai ser também o tema do Explicador de hoje. Depois das 9, vai estar connosco Rogério Alves, antigo bastonário da Ordem dos Advogados. Nos Açores, 4 viaturas com elementos da Polícia de Segurança Pública foram danificadas por populares em rabo de peixe na ilha de São Miguel.
3: O que levou mesmo os agentes a efetuar disparos para o ar. Em comunicado, o Comando Regional da PSP dos Açores explica que a ocorrência se verificou no final da manhã de ontem, após a realização de uma operação policial que culminou com a detenção em flagrante delito de 8 suspeitos do crime de tráfico de estupefacientes. Após a operação, quando o contingente policial estava a abandonar o local, as viaturas policiais foram danificadas através do arremesso de diversas pedras e barrotes de madeira. Provocaram danos em 4 viaturas. A Divisão Policial de Ponta Delgada está a desenvolver diligências para identificar os autores, indicando que até agora foram já identificados 2 suspeitos. A PSP esclarece também que, devido à grande afluência de pessoas no local e de forma a terminar com os arremessos dos objetos contra as viaturas, foram efetuados 6 disparos de advertência para o ar.
0: Os especialistas pedem cautela relativamente à nova vacina experimental de combate ao cancro de pele. Esta aqui é uma vacina, Luís, personalizada e com semelhanças às que foram desenvolvidas para a Covid-19.
3: As farmacêuticas Merck e Moderna anunciaram esta semana que já está na última fase de ensaios clínicos uma vacina experimental dirigida a doentes com melanoma, um tipo de cancro da pele em estado avançado. Foi o primeiro ensaio clínico com resultados positivos da fase 3 para uma terapia anticancerígena. Investigadora na área de glicobiologia e diretora de investigação da Unidade de Ciências Biomoleculares Aplicadas, Paula Videira, dá mais detalhes sobre as características desta vacina.
1: Elas são pioneiras porque vão utilizar a mesma abordagem que foi feita para a Covid, mas neste caso baseado em marcadores tumorais, neste caso concreto em de melanoma. E interessante que vão buscar mutações que são expressas pelos doentes, portanto baseiam-se em cerca de 30 e tal diferentes mutações. E, portanto, acaba por ser uma vacina também personalizada, porque são baseadas em mutações que existem num doente em particular.
3: Os especialistas destacam os resultados positivos da amostra dos testes destas vacinas contra o cancro da pele, que envolveram mais de 1000 participantes. Ainda assim, também pedem cautela. Bruno Sarmento, investigador do Instituto de Investigação e Inovação em Saúde da Universidade do Porto, explica porquê.
5: Devemos ser cautelosos porque não estamos a falar de uma cura. Nós estamos numa fase 3, portanto precisamos aumentar o número de pacientes, isto é sempre um estudo que demora tempo. Estamos a falar de um tratamento que pode ir entre meio ano até um ano, portanto isto é um regime posológico a que um paciente, um paciente é dado 9 tomas desta vacina e depois continua a fazer a imunoterapia, portanto um período de um ano, diria eu, é o mínimo para nós conseguirmos ter um resultado muito mais palpável. Mas, de facto, os resultados são muito, muito bonitos.
3: Investigador Bruno Sarmento, na história do dia de hoje, diz também que é preciso pelo menos mais um ano para obtermos resultados mais concretos sobre esta nova vacina dirigida a doentes com melanoma, um tipo de cancro da pele. Ainda assim, os especialistas admitem que há razões para estarmos otimistas.
0: O governo português condena a intenção de Israel em expandir os colonatos israelitas na Cisjordânia.
3: O executivo israelita quer construir cerca de 1.200 novas habitações. Numa nota publicada na rede social X, o Ministério Português dos Negócios Estrangeiros considera que essa expansão afasta ainda mais israelitas e palestinianos de uma solução de dois Estados. A tutela liderada por Paulo Rangel volta também a condenar a violência dos colonos israelitas na Cisjordânia. Sublinha ainda que Portugal vai continuar a defender uma paz justa, abrangente e duradoura em respeito pelo direito internacional.
0: Poucos dias depois de ter anunciado a decisão de vedar o Jardim do Morro, a Câmara de Gaia cedeu às críticas e Luís acabou por recuar no projeto.
3: Os moradores até elogiaram a medida, que vinha responder a alguns receios de insegurança, mas afinal a ideia não vai ser concretizada. O Miguel Pinheiro Correia esteve no Jardim do Morro, em Gaia, onde ouviu as opiniões de quem frequenta o jardim quase todos os dias.
6: A música dos artistas de rua é som de fundo habitual no Jardim do Morro. Entre as conversas dos turistas, estrangeiros ou portugueses, a polémica sobre a vedação não é assunto.
7: Limpo está, não se vê nada no chão assim de especial e acho que está aeroso, não é? Está um jardim bonito, pelo menos eu gosto.
8: É um sítio lindíssimo, a gente gosta de estar aqui. Hoje não está muito solinho, mas quando se está solinho é espetacular.
6: O espetáculo é diferente aos olhos dos moradores. Para eles, o jardim vai da noite ao dia. É que o pôr do sol, que atrai milhares, também tem desvantagens.
9: Eu acho que desde a pandemia começou a haver muito mais movimento e há muito turismo e não só, e muita gente que vem, sobretudo para ver o pôr do sol, mas acho que depois também fica muita gente. O que eu noto é que depois de manhã o jardim está de facto muito sujo.
10: Problemas mais à noite, tanto que eu à noite deixei de frequentar o jardim. À noite é terrível.
6: Por isso, a Câmara de Gaia quis ir a jogo e prometeu vedar o espaço. O Jardim do Morro passaria a ter horário de entrada e ficaria fechado de noite. Mas apenas 3 dias depois do anúncio, o vice-presidente recuou.
11: Como foi uma ideia minha e como percebi que a polémica se instalou e como eu não pretendo estar na política com polémica e com a assintosidade da nossa sociedade, com a agressividade da nossa sociedade, a ideia não vai avançar.
6: Firmino Pereira assumiu-se como o único responsável do projeto que não chegou a comunicar aos restantes membros do Executivo. Argumentou que tinha o apoio dos moradores e que só pelas críticas da oposição não foi possível avançar.
11: A política hoje faz agitar e crispar a sociedade. E a intolerância está exponenciada ao ponto máximo. Esta ideia do Jardim do Morro, que isso existiu, foi exponenciada por alguns agentes políticos na tentativa de a contrariar.
6: Tentativa acabou por ter sucesso. A oposição criticou a falta de debate público e o projeto pessoal do vice-presidente caiu por terra. Se há consenso de que o Jardim do Morro precisa de melhorias, a solução já não passará por fechar o espaço.
3: A reportagem do Miguel Pinheiro Correia, para já fica tudo na mesma, no Jardim do Morro, em Gaia.
0: E no desporto, o Benfica venceu ontem os dinamarqueses do Aros por 3-1 no Estádio da Luz e está agora mais perto do apuramento para a fase regular da Liga Europa.
3: Foi uma entrada vencedora das Águias na primeira mão do play-off de acesso à fase de Liga da competição. O treinador do Benfica, Marco Silva, mostra-se feliz pela exibição e pela vitória, no entanto sublinha que o volume ofensivo da equipa merecia outro resultado.
12: Uma vitória totalmente justa da nossa equipa e que teria que ser por números maiores, na minha opinião, com o nosso caudal ofensivo, com as oportunidades que criámos, uma entrada muito forte, como queríamos, como pedimos aos jogadores para ter e conseguimos marcar muito cedo, por mérito nosso, da forma como conseguimos ser acutilantes desde o primeiro minuto e conseguimos marcar cedo, com boas, depois desse momento, com muito boas situações. A primeira parte é de muito, muito bom nível.
3: Marco Silva, treinador do Benfica, na conferência de imprensa no final desse jogo, que o Benfica venceu por 3-1 frente ao Aros. A segunda mão está marcada para a próxima quinta-feira.
0: E Luís Soares, o Sporting de Braga também venceu ontem, mas na Liga Conferência.
3: Os bracarenses venceram em casa por 2-0 diante do Áustria de Viena. O técnico espanhol Carlos Vicens diz que preferia viajar para a segunda mão com um resultado mais confortável.
13: Eu creio que no cómputo geral, com um gol mais...
14: Acho que no geral, com mais um gol, tínhamos ficado mais satisfeitos, mas temos de seguir em frente. Na próxima semana, temos uma batalha duríssima, porque já vimos do que são capazes. É uma equipa com muita energia, que sabe como joga e que dificulta muito. E na próxima semana ainda vai ser mais difícil, porque jogam em casa.
13: E na semana que vem, há que esperar que ainda será mais difícil, porque jogam em casa.
3: O treinador do Sporting de Braga, Carlos Vicens, a reagir à vitória por 2-0 à frente ao Áustria Viena. O conjunto arsenalista joga à segunda mão do play-off de acesso à Liga Conferência na próxima quinta-feira.
0: São agora 7:11, Luís, nesta véspera de fim de semana, que outras notícias há a destacar?
3: A Rússia atacou esta noite a fronteira da Ucrânia com a Moldávia, confirmam as forças de Kiev. De acordo com a imprensa ucraniana, é o segundo dia consecutivo de ataques da Rússia contra a mesma fronteira e acontece após notícias darem conta de que Vladimir Putin pretende recuperar a influência na Moldávia. O ataque terá sido feito com recurso a drones. A passagem de passageiros e viaturas pelo posto fronteiriço foi, entretanto, interrompida. O secretário do Tesouro norte-americano, Scott Bensett, insiste que Washington vai impor as sanções mais severas da história para derrubar o governo iraniano. Refere-se ao Dia da Económica anunciado por Donald Trump, com o objetivo de forçar o Irão a ceder às exigências do Washington relativamente ao programa nuclear e ao Estreito de Hormuz. Bessant deixa ainda a ameaça de enormes consequências para qualquer país que mantenha ligações económicas com Teherão. A China critica a iniciativa dos Estados Unidos e deixa o alerta de que sanções adicionais não irão resolver os conflitos em curso. O Ministério dos Negócios Estrangeiros do Irão reagiu às ameaças, descreve as medidas como ilegais e desumanas. 3 dos 4 bombeiros feridos no incêndio de Arouca estão em estado crítico. Foi o que revelou ontem a Agência Luz do Hospital de Santa Maria da Feira, que recebeu estes operacionais. Estão os 3 internados na unidade de cuidados intensivos. Um dos bombeiros foi submetido a uma intervenção cirúrgica. Está com um prognóstico muito reservado. De resto, não há nesta altura qualquer incêndio ativo em Portugal continental. E se não tiverem planos para os próximos dias, fica esta sugestão. A Feira do Livro do Porto arranca já hoje nos Jardins do Palácio de Cristal.
0: Olha, Paulo fica a caminho de Viseu, portanto, pode passar.
15: Tudo fica a caminho.
0: Tudo fica a caminho.
3: Indo eu.
15: Mas é um saltinho lá.
0: O que é que temos no programa, Luís?
3: Olha, temos mais de 200 iniciativas espalhadas por 144 stands, onde não vai faltar teatro, concertos, dança, cinema, artes visuais, enfim, muita coisa durante 17 dias. A Feira do Livro abre as portas hoje ao meio-dia. Nesta edição 13 há uma homenagem à poeta portuense Inês Lourenço, de 83 anos, com diferentes leituras da obra e também do percurso desta escritora. Certo é que a entrada é gratuita e, portanto, a partir de hoje, Feira do Livro do Porto, nos Jardins do Palácio de Cristal.
0: 17 dias.
3: É verdade.
0: Muita coisa a acontecer.
3: É verdade.
0: Paulo, fica a dica.
3: Tá.
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0: 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Paulo, qual é o tema desta semana?
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15: Pedro Lino, bom dia, bem-vindo mais uma vez. Nós ouvimos quase todos os dias falar de burlas de esquemas financeiros, de várias formas, com vários feitios. Hoje a tecnologia também facilita muito isso. Como é que se protege o dinheiro, então, e reconhecem os sinais de alerta?
1: Bom dia Paulo, bom dia a todos que nos ouvem. Então, as burlas não é fácil de proteger, ou cada vez é mais difícil, porque elas também são mais justificadas, mais sofisticadas. Uhum. E elas estão a aumentar porque vivemos realmente numa época extraordinária. Nunca foi tão fácil de investir, nunca foi tão fácil também criar uma fraude convincente. Hoje existem anúncios patrocinados nas redes sociais, grupos de WhatsApp, Telegram, falsas corretoras, falsas gestoras, websites são quase idênticos, até a bancos, são que vídeos criados com inteligência artificial, já vimos entrevistas falsas com figuras públicas, já vimos falsos gestores financeiros, eu incluído,
15: já apareceste por aí também.
1: Já apareci claro. Também por aí. Vemos falsas recomendações de investimento, ou seja, e algumas são tão bem feitas que realmente enganam até os investidores mais experientes. Por isso, hoje a tecnologia ajuda tanto a quem investe como a quem tenta enganar. É aquela história, a inteligência artificial pode ser usada para o bem
15: ou para o mal,
1: e também para o mal.
15: Como qualquer tecnologia, não é? O que nos leva um bocadinho a ir buscar aquilo que podem ser sinais de alerta, não é? O que é que nós devemos estar atentos aqui a esses sinais para tentar separar o trigo do joio?
1: Cada vez é mais difícil dizer isto é uma farada ou não. Por isso que nós, ou burlas, por isso que devemos ter é alguns alertas. O primeiro
15: em sentido crítico, sobretudo.
1: Em sentido crítico. Claro. Por exemplo, se as rentabilidades são demasiado elevadas, se alguém promete 20, 30% ou até duplicar o dinheiro rapidamente, tem que desconfiar imediatamente. Os mercados financeiros não existem retornos elevados sem risco. As pessoas têm que perceber que não há garantias quando se promete 20, 30, ou 40, ou 50% sem risco. Não é verdade.
15: Pelo menos o discurso comercial está errado.
1: Não, o discurso
15: no mínimo,
1: está errado.
15: Claro.
1: E as pessoas às vezes caem por causa da ganância.
15: Claro.
1: Lá está. E é isso que temos que perceber. A segunda é rentabilidade garantida. Invista nisto, ganhe 50% e rentabilidade é garantido. Ora, esta é a maior bandeira vermelha de todas, porque ninguém consegue garantir rentabilidades elevadas, nem os melhores investidores no mundo. Nós vimos há cerca de duas semanas num podcast que um hedge fund faliu, perdeu 67% do dinheiro no mês. Por isso, quando ouvir capital garantido e rendimento de 20%, a resposta é uma: fuja rapidamente.
15: Terceiro, Alberto.
1: Terceiro, a pressão de decidir rapidamente. Estas burlas têm também algo que é comum, que é, tem apenas hoje, as vagas são quase esgotadas, esta oportunidade termina dentro de 2 horas, e a urgência é uma técnica clássica, que é para impedir as pessoas de pensarem ou de pedirem uma segunda opinião.
15: Claro.
1: Não caiam nisso.
15: Muito bem. Mais um sinal de alerta.
1: Mais um. Pedidos para transferir dinheiro para contas pessoais ou no estrangeiro. As instituições reguladas têm procedimentos muito claros. Quando alguém pede uma transferência pouco transparente, pare e verifique. Não transfira sem saber a quem é o destinatário final.
15: Muito bem. Depois há algumas promessas também que nos devem alertar, não é?
1: As promessas é não divulgue. Esta oportunidade é só para alguns investidores. Estes investimentos são sérios, não, vivem de segredo. Ou seja, isto guarde tudo o segredo. Não, os investimentos, quando estamos a falar de seriedade, não há segredo nenhum. Eles vivem é da transparência. Por isso, cuidado com os segredos.
15: Mais um sinal, Pedro?
1: Mais um. Lucros sem qualquer explicação. Pergunte sempre, quando alguém promete 50% ou 20% ou o que for, ou 1% ao dia, onde é que é investido o dinheiro? Como é que esse dinheiro é gerado? É que, se ninguém consegue explicar, é provavelmente está a ser enganado.
15: E por último, o sétimo?
1: Por último, a utilização de celebridades ou figuras públicas. Hoje é muito fácil criar vídeos falsos com a inteligência artificial e não acredite no que vê. Eu tenho imensas pessoas que me enviam vídeos. Ah, mas a figura pública tal fez isto. É mentira.
15: As pessoas
1: têm que... Não fez. E o que devem é sempre confirmar a informação numa fonte oficial.
15: Muito bem. E, de facto, as redes sociais estão cheias disso, com títulos apelativos e que nos levam a clicar e a ter curiosidade. Sim. Naquilo, de facto. Ora bem, depois destes sinais de alerta, há outro teste que temos de fazer, que é confirmar se a entidade é verdadeira e se está devidamente autorizada a operar, não é?
1: Sim, por exemplo, se está autorizada a operar em Portugal pela Comissão de Mercados e Valores Mobiliários, pelo Banco de Portugal, consoante o tipo de atividade. Pesquise sempre o nome da empresa e junte palavras como alerta, fraude ou scam. Por exemplo, parece uma empresa qualquer,
15: XPTO.
1: vamos ao Google, XPTO fraude ou XPTO alerta, para ver se, claro, se encontramos algum relato. E muitas vezes encontramos relatos, notícias, claro, claro, que aquilo é uma fraude. A terceira, telefonar diretamente para a instituição em vez, e nos contactos que estão no site oficial, em vez dos números de telefonar para os números que são enviados por WhatsApp.
15: Já.
1: Por exemplo, em grupos de WhatsApp são enviados números, este é o nosso contacto. Não, vão ao site da instituição e liguem para o site e para a instituição diretamente,
15: claro,
1: e verifiquem se confirmar se aquilo é ou não verdadeiro. Porque as instituições normalmente não facilitam números por WhatsApp nem nada disso.
15: Claro, já agora há pouco falaste da autorização obrigatória no CMVM e do Banco de Portugal, que por sua vez também tem no seu site a lista de todas as entidades autorizadas,
1: exatamente,
15: a operar. Se o nome lá não estiver, é porque não está autorizado.
1: Exatamente, e é melhor então esse é o sinal máximo,
15: claro,
1: que é se não está registado numa entidade portuguesa, sim, fugir.
15: E por vezes nós também, lemos notícias verdadeiras neste caso, de que há pessoas bem-sucedidas, seguramente inteligentes, que também são burladas, não é?
1: Sim, e existe um mito, é que nós pensamos que apenas as pessoas sem conhecimentos financeiros é que são enganadas, e não é verdade. Isto basicamente é transversal à sociedade toda. As burlas exploram emoções. E as emoções todos nós temos, quem tem muito dinheiro ou quem tem pouco. Alguns têm medo de perder uma oportunidade, outros têm confiança excessiva, outras é a pressão de decidir no momento, e é exatamente por isso que as burlas funcionam, é esta pressão. Por isso, as burlas não exploram a falta de inteligência, exploram a natureza humana, e é isso que nós temos de ter muito cuidado.
15: Exatamente, jogam com a psicologia.
1: Com a psicologia.
15: Muito bem. Pedro, notas finais para este tema então.
1: Então eu gostava de terminar com uma regra muito simples. Se um investimento parece demasiado bom para ser verdade, quase certeza não é verdade. Nos mercados financeiros demora tempo a construir património. Existe disciplina, diversificação e, como nós temos falado inúmeras vezes, paciência. Quem promete enriquecer rapidamente normalmente está interessado em uma coisa, no seu dinheiro. Não lhe o entreguem.
15: Muito bem, ficam aqui então os alertas de burla ou de alguns esquemas financeiros. Pedro Lino, bom fim de semana. Voltamos para a semana.
1: Obrigado, bom fim de semana.
15: Obrigado,
1: a todos.
15: Um abraço.
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0: 7h25. Boa sexta-feira. Às 7h30 voltamos a atualizar as notícias que marcam esta manhã. Mas antes, há música, aliás, já se ouve, Upside Down, de Jack Johnson. Bom fim de semana com a Rádio Observador. Eu sou a Maria João Simões.

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6: 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São 7:30 as notícias que marcam esta manhã, Luís Soares.
7: É uma nova polémica em torno do ministro da Administração Interna. Luís Neves tem conduzido um carro apreendido pela Polícia Judiciária de uma forma que pode violar os protocolos de segurança. É o que conclui uma investigação da TVI, CNN e Nascer do Sol. Revela que Luís Neves dispensa motoristas e seguranças e conduz ele próprio a viatura de serviço que já conduzia quando liderava a Direção Nacional da Polícia Judiciária. A própria PJ confirma que foi celebrado um contrato de comodato com o gabinete do ministro da Administração Interna. De acordo com a reportagem, a Luís Neves explica que tem esta viatura para usar em circunstâncias excepcionais e urgentes e que até com isso poupa dinheiro ao erário público. Nos Açores, 4 viaturas com elementos da PSP foram danificadas por populares em Rabo de Peixe, na Ilha de São Miguel, o que levou mesmo os agentes a efetuar disparos para o ar. Em comunicado, o Comando Regional da PSP dos Açores explica que a ocorrência se verificou ao final da manhã de ontem, após a realização de uma operação policial que culminou com a detenção em flagrante delito de 8 suspeitos do crime de tráfico de estupefacientes. A Divisão Policial da Ponta Delgada está a desenvolver diligências para identificar os autores, indicando que até agora foram identificados já 2 suspeitos. O governo português condena a intenção de Israel em expandir os colonatos israelitas na Cisjordânia. Numa nota publicada na rede social X, o Ministério Português dos Negócios Estrangeiros considera que essa expansão afasta ainda mais israelitas e palestinianos de uma solução de 2

0: Estados. A tutela liderada por Paulo Rangel volta também a condenar a violência dos colonos israelitas na Cisjordânia e sublinha ainda que Portugal vai continuar a defender uma paz justa, abrangente e duradoura em respeito pelo direito internacional. A Rússia atacou esta noite a fronteira da Ucrânia com a Moldávia, o que confirmam as forças de Kiev. De acordo com a imprensa ucraniana, é o segundo dia consecutivo de ataques da Rússia contra a mesma fronteira e acontece após notícias darem conta de que Vladimir Putin pretende recuperar a influência na Moldávia. O ataque terá acontecido com recurso a drones. A passagem de passageiros e viaturas por este posto fronteiriço foi, entretanto, interrompida. O Benfica venceu ontem os dinamarqueses do Aros por 3-1 no Estádio da Luz. Está agora mais perto do apuramento para a fase regular da Liga Europa. O jogo da segunda mão do play-off de acesso à fase de Liga da competição é na próxima quinta-feira. O Sporting de Braga também entrou a vencer, mas no play-off de acesso à Liga Conferência venceu a Áustria de Viena por 2-0.
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2: 7h33. Olá, muito bom dia. Muito obrigada por estar com a Rádio Observador. Fim de semana à porta, mas primeiro o tempo que hoje volta a ser de sol. Em todo o país é desfrutar o melhor que puder, porque a partir de domingo vai começar a chover e é capaz de ficar assim durante toda a semana, vamos ver. Quanto a temperaturas, estão mais baixas do que ontem. Máximas previstas para hoje, 29 graus em Braga, 28 em Santarém e também em Faro, 27 em Viseu, 26 graus em Lisboa e em Coimbra, 24 em Leiria, 23 no Porto e 22 graus em Aveiro. Esta hora estão 20 em Lisboa, 19 em Aveiro e Faro, 18 graus em Santarém, 17 em Leiria, 16 no Porto e também em Coimbra, 15 em Braga e 12 na cidade de Viseu.
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9: Eu ouvi a pergunta, mas ela não é a pergunta.
10: Eu percebo as vossas perguntas, mas vamos com calma, está bem? Não quer que ninguém se magoe.
11: Eu respondo-lhe a isso quando me disser aqui olhos nos olhos.
12: Eu às vezes tenho mais de fazer do que estar a responder diariamente.
13: Calma, é isso.
2: Paulo, e tudo isto só para tentar contrariar a proposta do Chega para as pensões?
14: É verdade, é isso que diz a Dave Ventura. O líder do Chega não faz isto por menos, como é evidente, não é? E então diz que o governo só pediu o estudo sobre a segurança social e resolveu divulgá-lo logo agora, isto só para pintar um cenário mais negro nas contas das pensões e então conseguir justificar porque é que não quer baixar a idade da reforma. Foi isto que Ventura disse na rentrée do seu partido. Ele e o Chega estão no centro de tudo e o governo só pensa e age para tentar contrariá-los. Isto independentemente do calendário não bater certo, porque o estudo foi pedido há muito tempo, há cerca de um ano, talvez mais até, e o Chega só se lembrou desta ideia peregrina das pensões há 2 ou 3 meses. Bom, o certo é que a proposta do Chega faria mais para desequilibrar a segurança social do que certamente alguns efeitos da demografia. Aí sim, o nível das reformas poderia ficar em risco se nos reformássemos mais cedo, não é? É que nestas coisas a matemática não nos engana.
0: E perante o impasse dos políticos, Paulo, os portugueses vão fazendo pela vidinha?
14: É, muitos cidadãos vão percebendo que é importante ter um complemento de reforma e que esse complemento tem que estar em produtos de poupança tradicionais, já que não há maneira do governo ou do Parlamento criarem novos produtos que sejam mais adequados eventualmente a esse fim. Já são cerca de 2 milhões os portugueses que têm PPR, os planos de poupança reforma, e têm lá aplicados quase 19 mil milhões de euros. Este montante é cerca de um terço daquela chamada almofada da segurança social de que se fala agora. E em certificados de aforro, um produto diferente, atenção, não é desenhado para a reforma, mas também é um produto de médio e longo prazo, com benefícios a médio e longo prazo. Os certificados de aforro, emitidos também pelo Estado, aí há cerca de 50 mil milhões de euros aplicados pelos portugueses, que é precisamente o montante dessa almofada da Previdência. Portanto, os que podem já vão tomando precauções, os que podem estão alerta, não é? O problema é sempre, basicamente, os que não podem.
2: A negociação do Orçamento do Estado já começou?
14: Já começou em pleno período de férias. Esta coisa, percebemos que os políticos não metem férias, não é?
0: Aliás, houve as rentrês, não é?
14: Houve as rentrês, em meados de agosto, não é? Mesmo quando parece que estão de férias, os políticos não estão de férias.
0: Voltam sempre.
14: E os telemóveis não param, de facto, não é? E José Luís Carneiro avançou com quatro áreas essenciais para que o PS permita que o Orçamento passe no Parlamento, basta, neste caso, a abstenção, a saber, uma revisão constitucional feita com o PS e não com o Chega, pensões públicas protegidas e segurança social fora da privatização, cá está a discussão da segurança social sempre a voltar aqui entre o meter-se no orçamento, dinheiro para concluir investimentos do PRR que foram ficando para trás e apoios às vítimas das tempestades a terem que chegar às famílias, empresas e autarquias. Bom, em princípio serão condições fáceis de cumprir por parte do Governo. No caso da revisão da Constituição, o PS nem se opõe sequer a uma participação do Chega no processo, mas quer um acordo prévio, se quisermos, com a AD, que era obviamente uma situação de privilégio nesta negociação. Com um orçamento que em princípio estará também despojado de medidas de política, como aconteceu no último ano, a negociação passou agora para fora do documento e cá está, para um momento antes ainda deste ser elaborado.
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2: Muito bom dia, 7:38.
1: Já está total, ouvem-se aplausos, ouvem-se pessoas a celebrar, apitos, tudo, e vê-se uma coroa linda. A lua está à frente do sol. Eu até estou um pouco com falta de palavras, porque este é um momento mesmo único. Está uma loucura aqui. Isto é impressionante.
13: E está muito escuro? Está muito escuro e a temperatura baixou muito ou não?
1: Está totalmente escuro, vê-se uma coisa inacreditável. Vêem-se estrelas no céu. As montanhas todas bem iluminadas com aquele gradiente de laranja amarelo que é característico e o sol já começa a aparecer outra vez. Isto foi mesmo inacreditável.
13: Mas acho que sentimos aqui
1: e voltaram os aplausos. Voltaram agora os aplausos, eu estou todo arrepiado.
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2: Paulo, foi fácil escolheres o nome dos teus filhos?
14: Foi. Com as mães houve um acordo muito rápido, sim.
2: Boa. Eu trago...
0: Que pergunta é essa, Maria João, esta
2: não,
0: hora da manhã?
2: Trago duas histórias de pais que deixaram que o próprio universo, e quando digo universo é literalmente o universo, decidisse o nome dos bebés, tudo por causa dos eclipses solares totais.
14: Isso é mesmo colocar o destino nas mãos do universo, não é?
2: A primeira história aconteceu no estado da Carolina do Sul, nos Estados Unidos, em agosto de 2017, durante o famoso Great American Eclipse. A mãe Freedom e o marido Michael tinham tudo pensado. A bebê devia nascer mais tarde, depois do eclipse, e o nome escolhido era Violet. Mas, em tom de brincadeira, fizeram uma aposta e disseram: se ela decidir nascer no próprio dia do eclipse, muda tudo, vai ter de se chamar Eclipse.
0: E assim foi?
2: E assim foi. A pequena não quis perder a oportunidade.
0: A mãe também chama Freedom, não é?
2: Exatamente. Fazer assim uma entrada triunfal. Na madrugada do eclipse, a mãe começou com contrações, foram correr para o hospital em Greenville e às 8 da manhã nascia uma menina de 2,8 kg. A mãe nem sequer conseguiu ir à janela ver o sol ser coberto pela lua, mas cumpriu a promessa. A bebê foi registada como Eclipse a Elizabeth Eubanks. Coitada.
14: Está bem. Pronto.
2: Não é Elizabeth, é a Elizabeth. É tudo diferente. E Eclipse, anda cá a mãe. Saltamos para a Bíblia.
14: Eclipse, não desapareças.
2: Não te escondas, Eclipse.
14: Não te escondas.
2: Não.
14: Ela vai ganhar sempre com as garotas escondidas, tem a noção disso, não é?
2: Saltamos para abril de 2024, no Texas. Alicia Alvarez estava grávida e já tinha em casa uma filha de 4 anos chamada Luna, Lua em espanhol. Como queriam ter o par perfeito, os pais já tinham decidido há muito tempo que a nova bebê se chamaria Sol. O que eles não sabiam é que a natureza ia levar este conceito demasiado a sério. O parto só estava previsto para meio de abril, mas a bebê resolveu antecipar-se exatamente para o dia do eclipse solar total. E também por causa disto tiveram de enfrentar umas filas de trânsito intermináveis para conseguir chegar ao hospital, porque havia muita, milhares de pessoas na estrada a tentar ver o fenómeno. A pequena Sol Celeste acabou por nascer à 1:15 da tarde, poucos minutos antes da lua cobrir o sol por completo. A mãe contou mais tarde que deu à luz no quarto do hospital, claro, e no minuto seguinte ouviu a multidão lá fora, na rua, a aplaudir.
14: Foi mesmo
2: e a celebrar, exatamente, quando o céu ficou completamente escuro. Ou seja, a lua e o sol cruzaram-se no céu exatamente no momento em que esta a pequena Sol Celeste chegava ao mundo. Será que também há histórias portuguesas de bebés nascidos no dia do nosso eclipse?
0: Não sei, mas nessa família pode haver eclipses todos os dias, com a lua a esconder o sol todos os dias.
2: A brincar ainda atrás da lua. Olha, mas partilhe connosco, se por acaso deu à luz e se tem um nome original. Se deu um nome original.
14: No dia, de certeza, não é? No dia e na hora.
2: Não, mas com um nome original e que tenha uma ligação aqui ao eclipse.
14: Não sei se nós não temos uma restrição até administrativa para nomes maior em alguns países.
2: Pronto, se for original, envie-nos o seu áudio. 910024185.
14: A Maria João quer prolongar isto.
0: Este debate. Já passou. Já...
2: Sol, lua e eclipse.
0: Daqui a 100 anos haverá outro e logo vemos, não é?
2: Exatamente, o que é que vai surgir aí?
0: Olha, tem dado que falar também, para além do eclipse, naturalmente, que já lá vai, tem dado que falar também uma declaração do ator Brad Pitt, que após 7 anos sóbrio, afirmou numa entrevista recente à revista Esquire que voltou a beber, ainda que de forma moderada. Isto tem gerado aqui alguma polémica. Só para recordar, em 2017 o ator Brad Pitt admitiu que enfrentava um consumo excessivo de álcool ao longo da vida e comentou que deixou de beber durante o processo de separação da atriz Angelina Jolie. Apesar do ator afirmar que tem consciência de que o hábito não lhe faz bem, nessa entrevista mostrou-se confiante ao dizer que passou a beber, mas de uma forma mais controlada. E passo aqui a fazer aqui uma frase mesmo do ator Brad Pitt: posso tomar algumas taças de vinho, mas não posso exagerar. Tenho de encarar isto com profissionalismo. Foi a frase que ele disse.
2: É sempre um risco, não é? Um ex-alcoólico. Claro.
0: Ora, aí está. O problema é que os especialistas alertam que quem já enfrentou problemas com o vício do álcool, para essas pessoas não é seguro voltar a beber de todo. E porquê? Eles explicam que o corpo da pessoa que teve problemas com o consumo de álcool guarda uma memória biológica em relação à ingestão excessiva dessas substâncias. Sendo que nessas pessoas o conceito de moderação não se aplica da mesma forma para aquelas pessoas que bebem apenas socialmente. Ou seja, o cérebro não volta à estaca zero e os circuitos ligados ao desejo e à recompensa seguem sensibilizados mesmo depois de muito tempo sem beber. E por isso, as quantidades que para estas pessoas, num primeiro momento, parece que não são excessivas, podem desencadear depois um processo de recaída, mesmo que a própria pessoa não se aperceba disso, e independentemente também do tempo de abstinência.
14: Escapa-lhe à vontade.
0: Exatamente.
14: É?
0: Neste contexto, um dos grandes perigos é o excesso de confiança que uma pessoa pode desenvolver depois de conseguir passar demasiados ou de conseguir passar largos períodos sem beber, haver aqui um excesso de confiança. E de resto, o próprio Brad Pitt, nessa entrevista, afirma que algumas vezes se sentiu confiante demais nesse processo e percebeu que a bebida em excesso não lhe fazia bem. O certo é que quando uma pessoa com problemas de álcool para de beber, a tendência é que diversos aspectos da vida possam melhorar, como a melhor qualidade de sono, a perda de peso, tudo isso pode levar a uma impressão, a uma falsa impressão de que o vício foi superado.
2: E que está tudo bem e pode voltar a beber, sim.
0: Exatamente.
2: Em segurança.
0: Exatamente. O facto da vida estabilizar reforça a leitura de que o problema ficou para trás, só que é essa sobriedade que permite sustentar e continuar com esse novo estilo de vida. Pronto. Os especialistas alertam que muitas vezes a recaída acontece num momento em que a pessoa não está à espera, não dá propriamente sinais claros e geralmente a criação de regras para beber costuma ser um indício de que alguma coisa não vai bem. Ou seja, vou beber só uma cerveja num fim de semana, ou só em ocasiões sociais. Geralmente, quando essas regras começam a ser flexibilizadas pela própria pessoa, é um alerta de que algo já não está certo e a partir
2: já não está sob controle, não é?
0: Exatamente. E a partir daí a tendência é que a pessoa aumenta a frequência, já não é só uma cerveja de vez em quando, já são duas ou três, ou a quantidade, e passa a beber também sozinha ou escondida e, portanto, afasta-se também de quem acompanhava essa recuperação. Em alguns casos, uma sobriedade de 10 ou de 20 anos pode-se perder em questão de minutos.
2: Sim.
14: Lá está, e a esse tempo que se esteve sóbrio, sem beber, dá a ideia de facto de uma recuperação.
0: Uhum. Exatamente, de uma confiança.
2: Sim, tem controle sobre a bebida.
14: Já passaram
2: bastante.
14: 10
2: sim,
14: anos, sim. Portanto, sem recaídas, não é?
0: Exatamente. Os especialistas explicam também que a vontade de haver esse teste de se está tudo bem.
2: Se é capaz, não é?
0: É um dado clínico também relevante, porque quase sempre existe algo por trás dessa ideia. Um stress, uma perda, um incómodo está sempre por trás disto. E, portanto, os psiquiatras explicam que em poucas situações se considera seguro retomar o consumo de álcool. Os especialistas entendem mesmo que para pessoas com vício, apenas uma minoria, são mesmo muito poucas pessoas, é que conseguem voltar a beber de forma social sem que isso seja um problema. Ainda assim, seja para quem for, os especialistas lembram também o aviso da Organização Mundial da Saúde: não existe uma dose segura de álcool para ninguém, seja para quem tem algum problema ou seja para mesmo socialmente, não há uma dose segura de álcool para ninguém.
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2: Ias dizer, Paulo?
14: Não, isto, a vida é uma chatice, não é? As coisas boas fazem sempre mal.
2: Estamos a 13 minutos das 8, já a seguir o 3 Toques.
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0: 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Três toques de sexta-feira com o Carlos Pedro Conseguiste. Carlos, chegaste a sexta-feira.
1: É verdade.
0: Bom dia.
1: O Carlos estava ali fora do estúdio agora, enquanto nós estávamos aqui.
0: E estava a fazer de sinais.
1: Não, estava a fazer o aquecimento.
0: Ah,
1: aqueles alongamentos ali ao longo.
0: Eu só vos vi assim a
1: ao
0: fazer
1: fundo,
0: sinais.
1: Ao longo da linha lateral, sabes?
0: E tu estavas também a dar dicas, não é? Como é que costumas fazer?
1: Agora as pernas. Agora não sei
0: E tudo sentado. Estavas a fazer isso e tudo sentado.
1: Claro.
2: Eu hoje quero falar-vos de ténis, ou melhor, não propriamente de ténis, mas do mundo do ténis. Infelizmente não vos venho falar de Jaime Faria ou Nuno Borges, porque já foram eliminados do torneio de Cincinnati. Ainda assim ficaram ou ficam registros históricos dos dois, o que é sempre bom para o nosso ténis. Mas eu queria falar-vos de Nick Kyrgios, um dos tenistas mais talentosos e ao mesmo tempo mais controversos do mundo, que foi suspenso provisoriamente por testar positivo para a cocaína, portanto acusou doping. O próprio atleta confirmou a suspensão numa publicação nas redes sociais, pediu desculpa aos fãs, à família e aos patrocinadores, obviamente, e acabou por justificar esta situação com o peso emocional e físico das lesões que tem sofrido. E de facto nos últimos tempos, ou esta época, já só jogou 4 singles, o que é muito pouco. Ele assume o erro, tanto que até à data não recorreu da decisão, nem é provável que o faça. Tudo bem, solidariedade com Kyrgios, mas a internet não perdoa. E então foi recuperar as declarações do grego no ano passado, depois de conhecido uma suspensão também por doping, não por cocaína, mas também por doping, do italiano Jannik Sinner, que é, se não me engano, o número 1 do mundo atualmente, exato, à frente do Alcaraz. Sinner terá ingerido uma substância proibida através de um spray de primeiros socorros e ficou suspenso por 3 meses. Nessa altura, Kyrgios foi muito crítico de Sinner, sempre que tinha a possibilidade, atirava essa situação à cara de Sinner. Sobretudo pela indignação de uma suspensão muito curta, no entender do grego. Queria mais do que 3 meses. Foram 3 meses, mas para Kyrgios deviam ter sido 2 anos. Ele disse coisas como: é um dia triste para o ténis, a justiça no ténis não existe. Foram algumas das expressões utilizadas pelo grego. Agora, está tudo a cair sobre ele, não é?
0: Pois, claro.
2: Inclusive um story antigo no Instagram em que um fã fez uma pergunta sobre Sinner, a Kyrgios. A pergunta era sobre se havia a possibilidade de ele fazer dupla com Jannik Sinner alguma vez. Eis que Kyrgios responde: I only play with clean players. Eu só jogo com jogadores limpos. Bem, o karma acabou aqui por atacar. Sinner não reagiu a este caso, até ver, nem tem de o fazer, não é?
1: Mas provavelmente nem é o estilo dele fazê-lo.
2: Exatamente, acho que não dá para ir muito virado. Mas Simona Halep, antiga tenista romena, que também foi suspensa por doping em 2023 e criticada por Kyrgios, reagiu. O grego chegou a apelidar Halep de batata, enquanto a tenista cumpria este castigo. Não percebo muito bem este insulto, mas pronto, batata. Agora, os papéis inverteram-se. Após a confissão de Kyrgios, Halep recorreu às redes sociais para deixar várias mensagens.
0: E chamou-lhe cebola.
2: não. Foi, não sei, foi, utilizou outro mecanismo para se vingar, digamos assim. Partilhou uma fotografia de uma garrafa de Coca-Cola e um cacho de bananas, numa clara provocação ao australiano. Mais tarde escreveu: nunca ataques alguém quando está em baixo. A vida tem uma forma estranha de trocar as posições e uma forma ainda mais estranha de revelar a diferença entre um acidente e uma escolha. E acho que aqui foi durinha. O karma, mais uma vez. Vamos seguir com uma curiosidade que aconteceu há pouco tempo. Quem nunca recebeu uma chamada numa altura menos oportuna? Acontece, não é?
1: Geralmente é sempre assim. Nos piores momentos.
2: Aliás, até pode acontecer aqui no estúdio, não é?
0: Sim.
2: Esquecermos de meter o telemóvel.
0: Aconteceu muitas vezes aqui.
2: Em silêncio, exato. E aconteceu recentemente ao treinador Ian Catro, escocês, que na temporada passada orientou o Estrela Praia. Ficou conhecido por ser um treinador de futebol positivo, ou seja, significa isso o que significar, muito simpático, mas sobretudo pelo seu português de muita qualidade, apesar de ser escocês. Entretanto, saiu de Portugal, foi para a França, está a treinar o Saint-Étienne e para já 2 vitórias em 2 jogos, tudo muito bem. Saiu de Portugal, mas não deixou o português aqui. E recentemente foi surpreendido por uma chamada numa conferência de imprensa. Vamos ouvir essa chamada.
3: Olá, jornalistas. Diz olá. Vou-te ligar de volta, ok? Está bem? I'm still in the press conference.
4: Ok, sorry.
3: Okay, love you muito. Tchau.
4: Bye.
3: Tchau, bye.
5: Bye. Wait,
3: it's our first day at school, so...
0: Love you muito.
2: Love you muito. Muito bom. Ian Catos estava a meio da conferência de imprensa, sentiu o telemóvel a vibrar ou a tocar. Nem foi no bolso, pareceu-me até no chão. Ele baixou-se muito para ir buscar o telemóvel e viu que era uma chamada da filha ou da mulher e atendeu. E fica este momento curioso no dia em que a menina teve o seu primeiro dia de aulas. Lá estava o pai. Não estava o pai, claro, presente, mas.
0: Mas fala com ela.
1: É daqueles momentos que não podes passar.
2: Exato. Eu não sei muito bem o que é isso.
0: Mas imagino.
2: Não é certo se em França ou se a filha está em França, em Portugal ou na Escócia, mas pelo menos parece que fala português.
0: E percebe, não é?
2: Com a filha. Um momento descontraído a marcar esta conferência.
1: E já agora, além desse momento, isto para quem é pai e mãe, são aqueles telefonemas sempre que nós queremos logo perceber o que é que se passa quando os filhos
2: claro,
1: ligam, não é?
2: Não é normal, aliás.
1: Exatamente.
2: Pela conversa que tem com a mulher que também estava na chamada, obviamente percebe-se que a mulher sabia que ele estava na conferência de imprensa, não é?
1: Mas era aquele momento ou não era, claro.
2: Exato. E esta é para quem tem saudades de ver Ronaldinho Gaúcho jogar futebol. Não sei se é o vosso caso.
0: Traz-nos um aperto.
1: Oh, Carlos Pedro, que saudade. Agora, pronto, disseste isto, estão aqui aquelas, bateram aquelas saudades.
0: Agora sim. Agora vai deprimido de férias, o Paulo.
2: É que já passam 10 anos depois da reforma.
0: Não é? Achas que nós não nos lembramos?
1: No Ronaldinho Gaúcho.
0: Cada ano é um sofrimento.
1: E se os Ronaldinho Gaúcho também.
2: É um dia para festejar. É que 10 anos depois da reforma, o brasileiro chegou ontem à Itália para assinar pelo Ravenna, da 3ª divisão do futebol italiano. Não é 46 anos. A informação de que Ronaldinho seria reforço desta equipa já foi avançada há mais de um mês pela Sky Sports. Inicialmente a notícia dava conta de que era apenas um jogo de exibição, mas agora sabe-se que vai pelo menos também ser acionista deste clube e vai de facto fazer pelo menos alguns minutos, porque o objetivo é marcar o último golo oficial da carreira. No entanto, é também uma ideia, ou a ideia é que a sua presença também ajude na divulgação do projeto do clube e na aproximação com os adeptos, mas 10 anos depois do último jogo oficial, em setembro de 2015, o Ronaldinho vai voltar aos relevados, vai voltar a calçar as chuteiras para tentar fazer um golo. Olha, e na semana passada falamos do documentário na Netflix do José Mourinho, está lá também um do Ronaldinho e é maravilhoso, também dá para perceber a dimensão do brasileiro. Fala, por exemplo, da altura em que ele ficou preso com o irmão no Paraguai durante 5 meses por falsificação de documentos e aí teve de pagar 170 mil euros de fiança para sair, mas não saiu da prisão, da cadeia, sem antes ser campeão de um torneio de futebol lá da prisão. E ele conta que até nem jogou tão bem como costuma jogar, não é? Jogou ali a meio gás.
0: Ainda assim foi campeão.
2: Porque tinha medo. Uhum. Meio gajo porque tinha medo de enfurecer os rivais. Não sei se marcou nesse jogo, não é? Mas fica registado o desejo de Ronaldinho marcar o último golo oficial da carreira já com 46 anos. Ainda assim,
0: 46.
2: Não será o jogador mais velho de sempre a marcar um golo oficial, porque esse estatuto pertence a um jogador que já cá esteve, no Oliveirense, em Portugal, Kazu Miura, de 59 anos, e que marcou esta semana 2 golos de penalti e tornou-se o jogador mais velho de sempre a marcar um golo na história da mais antiga competição de taças do Japão, a Taça do Imperador, que vai em 106 edições. Já há muito tempo. Eles venceram por 7-0, ele jogou 90 minutos, com 56 anos jogou 90 minutos.
0: Mas olhos nisto.
2: E marcou 2 golos. Eu tenho 25 e não consigo jogar 90 minutos no jogo de futebol. Ele estreou-se a nível sénior, imagine-se, em 1986 pelo Santos do Brasil. Desde aí 42 épocas como profissional. Brasil, Itália, Croácia, Austrália e Portugal.
0: Que exemplo,
2: uma longa vida, uma longa carreira.
0: É o que te espera, Carlos.
2: Esperemos
0: que sim. 20 anos estamos a falar sobre ti. Bom fim de semana, Carlos.
2: Bom fim de semana.
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0: Muito bom dia, está com a Rádio Observador. Boa sexta-feira, bom fim de semana, são 8 horas. Notícias às 8, uma edição do jornalista Luís Soares. O ministro da Administração Interna conduz um carro que foi apreendido pela Polícia Judiciária. Em causa pode estar uma violação dos protocolos de segurança.
1: É mais uma polémica a envolver Luís Neves. O ministro dispensa motoristas e seguranças e conduz a viatura de serviço que já conduzia quando liderava a Direção Nacional da Polícia Judiciária. De acordo com a investigação da TVI, CNN e Nascer do Sol, é um carro desportivo apreendido pela PJ num processo crime e que foi cedido ao Ministério da Administração Interna em regime de comodato. De acordo com a reportagem, a condução do próprio carro de serviço constitui uma violação da norma associada à avaliação de segurança que lhe foi atribuída pelo Serviço de Informações de Segurança, quando entrou para o Governo, o grau 3 de uma ameaça pública numa escala de 0 a 5. O ministro justifica a utilização do veículo. Luís Neves diz que desta forma poupa dinheiro ao Estado e tem mais autonomia em situações de emergência.
0: Na análise, o advogado Miguel Matias discorda dos argumentos invocados pelo ministro da Administração Interna.
1: Em declarações à Rádio Observador, Miguel Matias explica que o argumento de poupar dinheiro ao Estado não se justifica neste caso.
2: Esse tipo de argumentos que o Sr. Ministro já utilizou várias vezes, nomeadamente no que tange ao outro lado, que foi para poupar dinheiro ao Estado, que ele o colocou lá no armazém do amigo, não são permitidos e não têm qualquer justificação. Não é razão dizer que é para poupar dinheiro ao Estado que faz uma coisa dessas. Nós temos operacionais próprios para o exercício de funções. São pagos pelo erário público para isso. São preparados para isso.
1: Análise do advogado Miguel Matias, que diz, no entanto, que em princípio não há qualquer problema sobre a questão do comodato, o regime ao abrigo do qual Luís Neves utiliza esta viatura.
0: Este vai ser também o tema do Explicador, depois do Jornal das 9. Connosco vai estar Rogério Alves, antigo bastonário da Ordem dos Advogados. A nova vacina experimental de combate ao cancro de pele exige alguma cautela. É a opinião dos especialistas, Luís, ouvidos pelo Observador.
1: As farmacêuticas Merck e Moderna anunciaram esta semana que está na última fase de ensaios clínicos uma vacina experimental dirigida a doentes com melanoma, um tipo de cancro de pele em estado avançado. Os especialistas destacam os resultados positivos da amostra dos testes destas vacinas contra o cancro de pele, que envolveram mais de 1000 participantes, mas também pedem cautela. O investigador do Instituto de Investigação e Inovação em Saúde da Universidade do Porto, Bruno Sarmento, diz que são precisas mais evidências de que a vacina vai de facto funcionar.
3: Devemos ser cautelosos porque não estamos a falar de uma cura, não é? Nós estamos numa fase 3, portanto precisamos aumentar o número de pacientes, isto vai ser um estudo que demora tempo. Estamos a falar de um tratamento que pode ir entre meio ano até um ano, portanto isto é um regime posológico a que um paciente, um paciente é dado 9 tomas desta vacina e depois continua a fazer a imunoterapia, portanto o período de um ano, diria eu, é o mínimo para nós conseguirmos ter um resultado muito mais palpável. Mas, de facto, os resultados são muito, muito promissores.
1: O investigador Bruno Sarmento, na história do dia de hoje, diz que é preciso pelo menos mais um ano para obtermos resultados mais concretos sobre esta nova vacina dirigida a doentes com melanoma, um tipo de cancro de pele. Ainda assim, os especialistas admitem que há razões para otimismo a longo prazo.
0: Poucos dias depois de ter anunciado a decisão de vedar o Jardim do Morro, a autarquia de Gaia acabou por recuar com o projeto.
1: Os moradores até elogiaram a medida, que vinha responder a alguns receios de insegurança, mas afinal a ideia não vai ser concretizada. O Miguel Pinheiro Correia esteve no Jardim do Morro, em Gaia, onde ouviu as opiniões de quem o frequenta quase todos os dias.
4: A música dos artistas de rua é som de fundo habitual no Jardim do Morro. Entre as conversas dos turistas, estrangeiros ou portugueses, a polémica sobre a vedação não é assunto.
5: Limpo está, não se vê nada no chão assim de especial e acho que está aeroso, não é? Está um jardim bonito, pelo menos eu gosto.
6: É um sítio lindíssimo, a gente gosta de estar aqui. Hoje não está muito solinho, mas quando se está solinho é espetacular.
4: O espetáculo é diferente aos olhos dos moradores. Para eles, o jardim vai da noite ao dia. É que o pôr do sol, que atrai milhares, também tem desvantagens.
7: Eu acho que desde a pandemia começou a haver muito mais movimento e há muito, muito turismo e não só, e muita gente que vem, sobretudo para ver o pôr do sol, mas acho que depois também fica muita gente. O que eu noto é que depois de manhã o jardim está de facto muito sujo.
8: Problemas mais à noite, tanto que eu à noite deixei de frequentar o jardim. À noite é terrível.
4: Por isso, a Câmara de Gaia quis ir a jogo e prometeu vedar o espaço. O Jardim do Morro passaria a ter horário de entrada e ficaria fechado de noite. Mas apenas 3 dias depois do anúncio, o vice-presidente recuou.
9: Como foi uma ideia minha e como percebi que a polémica se instalou e como eu não pretendo estar na política com polémica e com a assintosidade da nossa sociedade, com a agressividade da nossa sociedade, a ideia não vai avançar.
4: Firmino Pereira assumiu-se como único responsável do projeto que não chegou a comunicar aos restantes membros do Executivo. Argumentou que tinha o apoio dos moradores e que só pelas críticas da oposição não foi possível avançar.
9: A política hoje faz agitar e crispar a sociedade. E a intolerância está exponenciada ao ponto máximo. Esta ideia do Jardim do Morro, que isso existiu, foi exponenciada por alguns agentes políticos na tentativa de a contrariar.
4: Tentativa acabou por ter sucesso. A oposição criticou a falta de debate público e o projeto pessoal do vice-presidente caiu por terra. Se há consenso de que o Jardim do Morro precisa de melhorias, a solução já não passará por fechar o espaço.
1: A reportagem do Miguel Pinheiro Correia, para já fica tudo na mesma, no Jardim do Morro, em Gaia.
0: São 8h07, daqui a pouco há momentos de glória, primeiro as últimas que marcam a atualidade.
1: Nos Açores, 4 viaturas com elementos da PSP foram danificadas por populares em rabo de peixe na Ilha de São Miguel, o que levou os agentes a efetuar disparos para o ar. Em comunicado, o Comando Regional da PSP dos Açores explica que a ocorrência se verificou no final da manhã de ontem, após a realização de uma operação policial que culminou com a detenção em flagrante delito de 8 suspeitos do crime de tráfico de estupefacientes. A Rússia atacou esta noite a fronteira da Ucrânia com a Moldávia. É o que confirmam as forças de Kiev. De acordo com a imprensa ucraniana, é o 2º dia consecutivo de ataques da Rússia contra a mesma fronteira e acontece após notícias darem conta de que Vladimir Putin pretende recuperar a influência na Moldávia. O Benfica venceu ontem os dinamarqueses do Aros por 3-1 no Estádio da Luz. Está agora mais perto do apuramento para a fase regular da Liga Europa. O jogo da segunda mão do play-off de acesso é na quinta-feira. O Sporting de Braga também entrou a vencer, mas no play-off da Liga Conferência venceu a Áustria Viena por 2-0.
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1: E nós todos sabemos que a relação dos mais jovens com a política não é nada fácil, não é?
2: A primeira coisa que eu faço num date é perguntar qual o teu partido político e...
3: E até onde é que vais no partido, no espectro?
2: Já namorei com um homem de iniciativa liberal e isso é o meu máximo.
4: Em quem é que vocês votam?
3: Na iniciativa liberal.
1: Isto é o que acontece quando se está, provavelmente, no podcast errado, não é?
5: Talvez.
1: Com as companhias erradas. Bom, mas do outro lado do espectro ideológico, aí acontecem coisas muito bonitas.
6: Enquanto comunista, a coisa que mais, literalmente, me fascina e que mais me dá gosto de ver é, tipo, pessoas que chegam até nós, tipo, que têm bué questões e querem saber o que é comunismo, querem perceber se elas próprias são comunistas, que querem fazer alguma coisa, querem se juntar, tipo, a alguém, tipo, querem se juntar a um grupo, querem tipo, fazer cenas, querem aprender, eles querem respostas. That's so beautiful, that's so inspiring. Tipo, é literalmente aquilo que eu fiz.
1: Oh, a Carol, esta presume-se que militante, mas pelo menos comunista de ideologia, Carol defende que isto é uma coisa única do PCP.
6: E tipo, literalmente que está mais uma quantidade enorme de pessoas todos os dias à procura dessas respostas, à procura desse conhecimento que não há nas escolas, que não há nos outros partidos tradicionais, institucionais, que não há em mais lado nenhum.
1: E também nota que nunca é tarde, never, never.
6: Tão lindo, tipo, sim, tu ainda vais a tempo de saber o que é o comunismo, tu ainda vais a tempo, tu vais sempre a tempo, vamos sempre todos a tempo de nos tornarmos comunistas, mas o facto das pessoas terem tanta curiosidade deixa-me tão, mas tão feliz e tão inspirada, literalmente. O meu otimismo, baby, o meu otimismo revolucionário, baby, can never be destroyed. E tipo, as pessoas sempre que vêm falar connosco provam-nos exatamente desse nosso otimismo revolucionário. Então, I love this so much. And, yeah, tipo, fico tão feliz. Tão feliz.
5: Baby.
1: Pois, e depois disto tudo, só falta mesmo aquele apelo final, não é? A definir bem o perfil dos candidatos.
6: E se tu queres um mundo melhor, se tu acreditas que um mundo melhor é possível, se tu queres colocar um fim a todas as guerras, a toda a opressão, a toda a miséria, então, yeah, provavelmente és comunista e acho que devias aprender mais sobre isso. E, portanto, come to us. Vem para o coletivo comunista revolucionário. Just saying.
0: Come to us. Yeah, baby.
1: Tem piada, yeah. Não é?
0: É gira, Carol.
1: Bom tom. Nuno Afonso foi fundador do Chega, mas cedo entrou em ruptura com André Ventura, saiu do partido logo a seguir. E ele traz-nos aqui... um caso que é, atenção, meramente hipotético.
0: Meramente.
7: Viva! Eu hoje queria deixar uma dica para o meu grande amigo André Ventura. Ele que está sempre a defender o povo contra os políticos, contra essa classe que nos rouba, que nos vai ao bolso, como ele costuma dizer. Vamos imaginar que um deputado na Assembleia da República, alegadamente é também vereador numa Câmara Municipal da Margem Sul, vamos falar alegadamente em Setúbal, por exemplo, podia ser outra qualquer, e que sempre viveu na Margem Sul toda a sua vida, é deputado em Lisboa, é vereador na Margem Sul e, alegadamente, terá dado uma morada de Estremoz, uma morada falsa, para receber mais subsídio de deslocação, que deve ser um balúrdio, que é como vereador, para cada reunião que vai, quer que são as reuniões de Câmara, mais as assembleias municipais e mais outras que possa haver eventualmente. E alegadamente esse mesmo vereador barra deputado que trabalha em Lisboa e em Setúbal, alegadamente, deu uma morada de Estremoz, mas vive ali em Odivelas com, alegadamente, a sua namorada.
0: Alegadamente. Ah, pá, devia ter contado quantas vezes disse.
1: Alegadamente o caso é este. Bom, mas se isto hipoteticamente, remotamente acontece, o que é que isso significa?
7: Isto sim seria roubar o povo. Isto sim, um deputado que fizesse uma coisa dessas seria um verdadeiro ladrão, na linguagem de André Ventura. Portanto, fica aqui a dica. Portanto, ele que denuncie esse deputado e que nos diga a todos se ele existe ou não, alegadamente. Vamos saber, porque isto é tudo alegadamente. Portanto, ele vai ter que investigar e eu estou 100% seguro de que quando ele descobrir, se ele descobrir que isto é verdade, ele vai ser o primeiro a denunciar esse deputado.
4: Pronto. Alegadamente.
1: Alegadamente. Alegadamente haverá um deputado que chega aqui, alegadamente também vereador em Setúbal. Bom, mas sabem quem é que tem muito jeito mesmo para contar piadas? É Pedro Frazão, do Chega, não é? Ele está no Brasil e está ali a fazer festinhas a um cão.
8: Este nosso amigo é um cão vira-lata, como dizem aqui no Brasil, e tem-nos acompanhado nas férias. Eu gostava de o adotar se vivesse cá. E se o adotasse, chamava-lhe Lula, porque assim, quando recebesse convidados em casa, podia dizer: podem entrar, o Lula está preso.
1: Tem piada. Tem piada.
0: Bom, aqui já nos podemos rir, o Pedro Frazão já não se chateia.
1: Já não se chateia, não. Não, tem muita piada esta, o Lula está preso. Bom, todos sabemos que a comunicação entre gerações não é fácil, não é? Esta conversa entre neto e avô mostra mesmo essa dificuldade.
9: Eu trouxe-te aqui umas expressões que a malta jovem diz.
10: Pois.
9: E tu tens que adivinhar o que é que isto significa.
10: Isto é que vai ser mais complicado.
9: Pronto. Então, primeiro é puto, estás com bué drip.
10: É puto, estás com bué drip.
9: Bué drip.
10: Bué drip.
9: Bué drip.
10: Bué drip.
9: Bué drip. É puto, estás com bué drip, diz lá.
10: É puto, estás com bué drip.
9: É. O que é que isso significa?
10: Está com a gripe.
0: Eu adoro estes vídeos.
1: Bom, estamos em época de férias, não é? De viagens, de automóvel, e nunca se esqueçam daquele provérbio que recomenda cautela na estrada. Qual é mesmo? Vamos saber.
11: Problemas com o carro, amigo? Não se preocupe. Eu sou o Jorge e sou mecânico. É verdade, eu não sou Jorge e meu nome não é mecânico. Mas não se esqueçam, quando quem devagar quer ir ao, quando vais ao longe, depois devagar primeiro tens que ir ao longe. Tem que ir devagar. Para ir ao, quando você vai devagar ao longe, é porque quando quem vai devagar, quando vais... Epa. Quando o longe vai ao devagar, é porque quando vai quem vai de força vai chegar ao longe. Assim é que é.
4: É, Paulo, boas férias.
1: Obrigado.

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1: Muito bom dia, são 8:17. Altura de sabermos do que vai Helena Matos falar no Contracorrente desta sexta-feira para participar e nos dar a sua opinião em direto 910024185. Então pode enviar a sua mensagem de voz pelo WhatsApp. O número é sempre o mesmo, 910024185. Luís Soares.
2: Hoje sobre o caso Jason Arda, expôs um currículo cheio de lacunas e fraudes, mas o que torna as circunstâncias de vida e morte deste professor de Cambridge em algo que vai muito para lá de um drama pessoal é a constatação de que a Arda só enganou quem quis ser enganado, neste caso a Academia. Helena Matos, bom dia. O que é que está a acontecer com as universidades?
3: Olha, olhando para o percurso trágico deste homem, podemos dizer que está a acontecer algo de muito preocupante e em que as pessoas são usadas quase como se fossem umas marionetes por aquilo que elas aparentemente são ou dizem que são, como aconteceu neste caso, e em que o resultado só pode ser muitas vezes a fraude académica, um resultado que em nada corresponde à procura do saber, e depois, como, quando algumas dessas coisas são expostas, alguns desses protagonistas acaba, sobretudo aqueles que procuraram ajustar o seu perfil de vida àquilo que sabem que é aquilo que a instituição está à procura, eles mesmos acabam por ser acusados de fraude, como era evidentemente o caso, mas quer dizer, tudo isto é uma enorme tragédia. Mas dificilmente poderia ter outro desfecho, porque este homem, que é filho de imigrantes ganeses, e ele vai construir todo aquele currículo que já sabemos, pronto, ele tinha autismo, mas a partir daí vai inventar tudo aquilo, que só tinha aprendido a falar aos 11, que só tinha começado a escrever aos 18, mas que aos 20 já era brilhante aluno da faculdade e que depois, aos 37, já era professor de sociologia. E isto também é uma das coisas que iremos abordar hoje no programa, é se este tipo de substituição da procura do saber e da crítica por disciplinas que promovem políticas de identidade, ativismos, isto é muito mais presente nos departamentos ditos de ciências sociais e humanas, em que medida ou não está a chegar também a departamentos como as matemáticas ou as engenharias, e ele sim estava no departamento de sociologia e depois vai construir todo um... e está no departamento de sociologia por aquilo que disse que tinha sido a sua vida, não tanto pela sua produção científica, pelos artigos ou pela sua tese de doutoramento. Aliás, um escrutínio um bocadinho, nada de especial a essa produção de artigos que Ardaif tinha, permitiria perceber que a maior parte daquilo era tudo plagiado, não tinha qualquer interesse. Mas a verdade é que ele chegou à faculdade, ele foi aprovado por unanimidade num júri, alegadamente, digo eu, parafraseando a rubrica anterior, alegadamente, de grandes sumidades, e depois ele não, quer dizer, há aqui quase que uma pulsão da parte dele que o leva a compor esse currículo com feitos absolutamente extraordinários, que era campeão de snooker, corredor de maratonas, mal começava uma já estava a correr outra, ele disse que teria feito 30 maratonas em 35 dias, e que tinha sido vítima de racismo, que alguém o tinha atacado duas vezes no campus com uma faca, que lhe tinham enviado uma bala, uma banana pelo correio, a cabeça de um porco à porta de casa dos seus pais. Eu diria que, e é curioso o poder que as coisas têm às vezes em termos de televisão, qual é que é o momento em que as coisas se tornam insustentáveis para Arda e também para Cambridge? É quando ele diz que tinha participado numa série televisiva, só que a série televisiva tinha sido produzida 20 anos antes do seu nascimento. E é como se as pessoas e toda a comunidade fosse, de repente, a evidência chega por esta impossibilidade temporal e não... E quando já se acumulavam evidências sobre evidências da fraude na construção do seu currículo. Mas aqui o que temos e aquilo que tem falado é sobretudo da tragédia pessoal deste homem, mas no contracorrente, feita a introdução à tragédia enorme, tudo isto acaba com suicídio, é sobretudo falarmos do que é que está a acontecer nas faculdades. Cambridge resistiu durante muito tempo a sinais que já chegavam de investigação por parte do jornalismo de que este currículo não tinha nada a ver com nada, e Cambridge resistiu até ao fim, acusou de racismo quem estava a fazer esta investigação. A Polícia Metropolitana de Londres vai acabar por perseguir os jornalistas e não a universidade, e tentar cercear a investigação de fraude, se fosse na universidade, fosse em relação ao próprio Arden. Portanto, aquilo que vamos encontrar é um mundo em que o mérito, que é aquilo que nós em princípio associamos às universidades, e onde sabemos sim se houve aquelas cunhas e aquelas acusações de favorecimento, mas não estava em causa a substituição do saber e da procura do saber por políticas de identitarismo ou de qualquer outra moda do momento. E é basicamente isso que nós hoje vamos ter aqui. Pode também perguntar-se, ou poderias perguntar-me se quisesses, que é, mas isso, Helena, é só em Londres? Nos Estados Unidos, como sabemos, têm políticas muito mais ativas de promoção da diversidade, igualdade, inclusão, e que sabe que é por aí que têm entrado muitas destas coisas e destes currículos mais... que suscitam mais dúvidas. Como é que é em Portugal? Bem, entre os nossos convidados há quem de algum modo, e também pessoas que têm escrito no Observador, vários dos nossos colunistas, o caso do Jorge Fernandes, do André Azevedo, Neves, que defendem, Alves, que defendem, é sempre, é um erro, que defendem que em Portugal há também muito para observar, porque tudo isto que é o ativismo destas políticas soma-se àquele problema habitual da faculdade e da universidade em Portugal, é que é um mundo muito pequenino, muito fechado, que sofre de muito nepotismo, de muita endogamia e, portanto, sem casos trágicos e visíveis como este, teremos uma espécie de promoção da mediocridade em que a antiga e velhíssima cunha e o culto da sucessão dos apelidos se junta agora também esta avaliação dos candidatos por aquilo que eles são ou dizem que são e não tanto por aquilo que sabem.
2: Vamos falar disso tudo depois das 10. Até já, Helena.
3: Até já.
1: Muito bom dia, são 8h25.

0: O Miguel Pinheiro já está connosco para uma nova edição do Bom, Mau e o Vilão. Olá, Miguel, bom dia.
1: Bom dia.
0: Miguel, o teu bom falou sobre comboios.
1: É um tema que me diz muito. A autoridade da concorrência, enfim, como se sabe, o governo está a preparar a subconcessão de algumas ligações ferroviárias, nomeadamente em Cascais e em Sintra, mas há mais coisas a acontecer neste setor, e então a autoridade da concorrência, que é o bom de hoje, elaborou um estudo e apresentou 19 recomendações para que as coisas sejam bem feitas, por exemplo, para haver uma efetiva remoção de barreiras à entrada de operadores, defende a autoridade da concorrência, tem de existir uma partilha de comboios e de trabalhadores, com estes tais novos operadores, por exemplo. Mas a preocupação não é só com a empresa pública, com a CP, é também com a concessão que já existe. A autoridade da concorrência recomenda que o contrato de concessão à Fertagus, que faz a ligação entre Lisboa e Setúbal e que termina em 2031, portanto está quase, a recomendação é de que esse contrato não seja prorrogado para que existam novos concorrentes, porque isto não basta haver uma vez em que se faz uma concessão. Isto é preciso estar permanente, temos de estar permanentemente atentos para que não se criem novas forças dominantes em cada setor. O estudo explica que, se tudo isto for bem feito, pode trazer melhores preços, maior qualidade de serviço, mais oferta e mais inovação, mas para isso, lá está, tem de haver concorrência. Concorrência é uma palavra que nós não usamos muito em Portugal. Não,

0: Nada. Pressa nenhuma. O governo, ontem, no Conselho de Ministros, Leitão Amaro fez questão de falar sobre a polémica à volta do estudo sobre as pensões para reafirmar, cara a cara com os portugueses, que o governo não vai fazer nada. Pronto, não vai fazer nada. Segundo o ministro, se alguma vez, a reflexão do governo resultar em decisões sobre a segurança social, isso vai ser previamente apresentado em campanha eleitoral, certo? Sendo que o desejo é que essa campanha eleitoral só aconteça em 2029, porque, caso contrário, seria sinal de que o governo tinha caído. Ou seja, o PSD não tem pressa nenhuma. O autor do estudo avisou que nós temos uma janela temporal para tomar decisões, quer dizer, porque isto vai piorando a cada minuto que passa, mas o PSD acha que isto se faz devagar, devagarinho. Aliás, como diria o nosso atual Presidente da República, qual é a pressa? Não há pressa. E eu imagino que as pessoas que um dia se vão reformar, olha, como nós, imagino que qualquer pessoa que tenha visto ontem Leitão Amar tenha pensado: então, mas se ele não está preocupado, porquê é que eu hei de estar? Vão me preocupar com o quê? Está aqui um ministro todo poderoso e ele não tem pressa nenhuma, então olha, deixa-me cá ficar na minha vida, seguramente que não haverá problemas nenhums quando eu me reformar e a minha pensão for uma ínfima fração daquilo que eu ganho agora.
1: E esse é o pior problema, é as pessoas não ficarem preocupadas.
0: Ora, nem
1: Não
0: mais.
1: é? Porque
0: Mas como.
1: quando derem conta da realidade já é tarde, já têm o primeiro recibo de pensão à frente.
0: Mas, ó Paulo, como o governo não quer é que o chateiem, pronto, é assim. Mas
1: Claro.
0: lá está, olha, é como nos comboios. Quem é mais prejudicado pela falta de concorrência é quem tem menos meios, menos dinheiro. Quem é mais prejudicado pelo problema nas pensões, claro, é quem tem menos dinheiro, quem quando chegar à altura não vai ter almofadas financeiras, não vai ter nada que os acuda, não vai ter nada. E, portanto, eu acho que os governos se deviam preocupar, em primeiro lugar, com as pessoas que têm menos dinheiro. Mas, enfim, mas isto estou eu cá com as minhas ideias esquisitas.
1: Isso, muito esquisito.
2: Miguel, já não falávamos do teu vilão há algum tempo.
0: Pois é, isto com o verão, não é? Parece que as pessoas se esqueceram de Luís Neves, mas ontem soubemos de mais uma confusão. Uma investigação conjunta da TVI, da CNN de Portugal e do Nascer do Sol mostrou que, quando já era ministro da Administração Interna, Luís Neves pediu à direção da Polícia Judiciária um carro, um Volkswagen Golf, que ele usava quando era diretor nacional da PJ, não é? Portanto, estou. Então, Luizinho, estás bom? Olha, estás a ver aquele carro que eu conduzia aí quando era diretor da PJ? Olha, manda-o entregar aqui em casa, não é? Portanto, Luís Neves tem os carros habituais do Ministério, que são conduzidos por motoristas, e depois tem um outro carro que é conduzido por ele. E Luís Neves jura que há duas boas razões para isto, sendo que, atenção, não há nenhuma suspeita de que isto tenha sido feito de forma ilegal, atenção, só para isso ficar claro. Mas Luís Neves jura que há duas boas razões. Por um lado, ter o carro, vou citá-lo, permite em situações de urgência, que são permanentes nesta área governativa, uma deslocação mais rápida e autónoma. Portanto, por um lado isto. Por outro lado, desta forma ele dispensa motorista em algumas situações e isso, diz ele, poupa dinheiro ao Estado. Ora, convém notar, que se trata de uma originalidade, apesar destas exigências da pasta. Nunca nenhum outro ministro da Administração Interna invocou razões semelhantes para pedir um carro nestes termos, mas, pelos vistos, Luís Neves é um governante especial. Portanto, no Ministério da Administração Interna, historicamente, nunca aconteceu, e no governo, tanto quanto se sabe, também não acontece. Tanto quanto se sabe. Portanto, nós temos um ministro dos Negócios Estrangeiros que precisa de gerir crises em todo o mundo, imagina-se também ao fim de semana, mas que não precisa de sair de casa a correr ao volante de um carro fornecido pelo Estado. Temos uma ministra da Justiça que já teve de enfrentar crises provocadas, por exemplo, por fugas de prisões ao fim de semana, mas que não precisa de sair de casa a correr ao volante de um carro.

0: dado pelo Estado. Temos um Ministro da Defesa que exerce funções numa altura em que há uma guerra na Europa e tendo nós tropas portuguesas em vários cenários de conflito, mas que não precisa de sair de casa a correr ao volante de um carro do Estado. E temos uma Ministra da Saúde com problemas em hospitais todos os dias, incluindo ao fim de semana, mas que não precisa de sair de casa a correr ao volante de um carro do Estado. Mas o Ministro da Administração Interna, ele sim, e só ele, precisa de, como um super-homem, saltar da cama de madrugada, meter-se ao volante de um carro do Estado para ir a correr, salvar o país, salvar o mundo e salvar o universo, sempre, mas sempre, ao volante do seu Volkswagen Golf. Passa a publicidade. Portanto, com o Luís Neves nós temos sempre confusões garantidas. É uma alegria.
1: Mas é um GTE e essa parte é importante.
0: O que é que isso quer dizer, Paulo?
1: Não, não faço a mínima ideia, mas é GTE.
0: Pronto, ok. Está bem. Ok, deve ser uma
1: e deve ter jantes especiais.
0: Jantes de liga leve, como eles dizem nas cores.
1: Seguramente.
0: Ou será daquelas jantes de racing, não é? Como é que se chama?
1: Touring.
0: Tu achas que sim? Queres-me ver que o ministro vem pela ponte baixo da gama?
1: Agora estava a ver ali, não é GTE, é GTD. GTD.
2: Também tem um escape alterado.
0: Melhor ainda. Paulo, GTE já era bom. GTD deve ser uma coisa que eu nem imagino.
2: Vamos ao resumo. O bom desta sexta-feira é a autoridade da concorrência. O mau é o governo e o vilão de hoje é Luís Neves. São as escolhas do Miguel Pinheiro num episódio que daqui a minutos também fica disponível em podcast. 8h34, já a seguir espreitamos a atualidade, logo depois não perca mais um e o vencedor é.
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2: 8h35, já a seguir, e o vencedor é da Rádio Observador, mas primeiras notícias que também pode ouvir no nosso WhatsApp, Luís Soares.
8: O Ministro da Administração Interna conduz um carro que foi apreendido pela Polícia Judiciária e em causa pode estar aqui uma violação dos protocolos de segurança, uma vez que o Ministro dispensa motoristas e seguranças, conduz a viatura que conduzia já quando liderava a Direção Nacional da Polícia Judiciária. É uma investigação da TVI, CNN e Nascer do Sol, um carro desportivo apreendido pela Polícia Judiciária num processo de crime que foi cedido ao Ministério em regime de comodato. O Ministro justifica a forma como utiliza o veículo. O Luís Neves diz que, desta forma, poupa dinheiro ao Estado e tem mais autonomia em situações de emergência. A nova vacina experimental de combate ao câncer da pele exige alguma cautela, é o aviso feito pelos especialistas. As farmacêuticas Merck e Moderna anunciaram esta semana que já está na última fase de ensaios clínicos, uma vacina experimental dirigida a doentes com melanoma, um tipo de cancro da pele em estado avançado. No entanto, os investigadores ouvidos pela Rádio Observador explicam que ainda são necessárias mais evidências de que a vacina vai de facto funcionar. Ainda assim, revelam otimismo a longo prazo. Pelo menos 4 pessoas morreram e 2 ficaram feridas na sequência de um ataque russo com drones na região ucraniana de Kharkiv. O ataque aconteceu durante a madrugada e provocou incêndios em cinco edifícios residenciais. Também durante a noite, a Rússia atacou a fronteira da Ucrânia com a Moldávia. De acordo com a imprensa ucraniana, é o segundo dia consecutivo de ataques da Rússia nesta mesma fronteira.

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5: Vamos à análise dos temas que marcam a atualidade com notas de 0 a 20. Começa agora o E o Vencedor É das Manhãs 360. E Luís, hoje juntam-se a nós para darem notas a Helena Matos, a Ana Sanlês e o Rui Pedro Antunes.
6: Hoje continuamos a fazer o rescaldo do estudo da Segurança Social. Há um novo episódio numa novela que parecia já estar fechada, outra que ainda está por fechar. Mas vamos começar, Ana, pela REN. Ontem o Governo falou de viva voz sobre o tema, António Leitão Amar, no Conselho de Ministros. Ficaste esclarecida com o que ouviste ou ficaste ainda com mais dúvidas?
7: Também, não lhe chamaria uma novela, mas também não está fechada.
6: Exato.
7: Né? Sim, Leitão Amar falou bastante, em número de palavras, pelo menos, eu não contei, mas foram muitas.
8: Foram 47 que... minutos, Ana.
7: Pois, 47 minutos no total, não é? Mas sobre a REN,
6: este tema especificamente.
7: Ele até falou bastante, mas mais uma vez exerceu aquela arte que eu lhe reconheço e que confesso que tenho alguma inveja, que é de dizer muita coisa sem dizer nada de especial, ou pelo menos nada que se exprimisse tenha
6: que
7: ali algum assunto.
6: Não é?
7: Mas o ministro tem realmente aquela arte de falar muito durante muito tempo e depois... Mas afinal, o que é que ele disse? E respondendo à tua pergunta, não, na verdade, não estou muito esclarecida. E hoje, sexta-feira, 21 de agosto, uma semana depois de termos sabido pelo acionista espanhol da REN, num comunicado enviado ao mercado, que tinha feito o negócio com a par pública, e uma semana depois de o governo ter anunciado esse negócio numa festa partidária, continuamos sem saber as reais motivações deste regresso do Estado ao capital da REN. E eu senti... Leitão Amar no início fez aquela introdução sobre a Segurança Social, porque já sabia que ia haver perguntas sobre isso, e também sabia que ia haver perguntas sobre a REN. Não fez uma introdução, mas levava ali uma lista de compras, de argumentos e de justificações, mas que, se forem unidas, não formam um puzzle completo. Formam um puzzle daqueles bastante tortos, que parece faltar ali qualquer coisa. Primeiro começou por dizer que isto não é novidade. O Primeiro-Ministro já tinha admitido esta possibilidade até antes de ser eleito, em 2024. Portanto, ok, então isto é uma convicção pessoal de Luís Montenegro, é isso que retiramos dali. Depois diz que não há nenhum país da Europa que esteja fora do capital da sua rede elétrica. Eu não fui fazer o fact-check, mas se alguém quiser, mas pronto, é outro argumento. Depois, para mim, o mais bizarro daquelas explicações foi que, não sei, Leitão Amar pareceu dar a entender que o Governo está pouco confortável com o facto de uma empresa estatal chinesa, a State Grid, ser a principal acionista da REN, que, aliás, o ministro nem sequer nomeia, não diz a nacionalidade, diz, não diz que é chinesa, diz que é um acionista estatal estrangeiro, não é português, portanto, não sei, parece que agora há um tabu por Portugal ter vendido o controle das suas empresas ao Estado chinês, porque Leitão Amar agarrou-se muito a isto e depois disse que a REN passa a ter um acionista estatal que já agora é do país da rede elétrica. Achei uma explicação estranhíssima, e ainda nesta parte foi feita uma questão, por acaso pelo Observador, bastante pertinente, que se tentaram comprar essa participação da State Grid, que tem mais de 20%, 25%.
9: Que é o tal operador estrangeiro.
7: O estrangeiro, exato.
9: Cuja localização na China não podemos dizer, não é?
7: E a resposta intrigou-me, porque Leitão Amar disse que não ia dar detalhes sobre passos dados relativamente a operações que não se realizaram, e depois faz assim um sorriso. O que deixa no ar que realmente o governo se calhar queria a participação dos chineses. Não sei, estou a especular, e porque esta opacidade acaba por dar asa a isso.
9: E não é, já agora, não é justificável. Eu não consigo conceber nenhuma situação em que um negócio do Estado não tenha valores públicos. O negócio é este nível, não estamos a falar da compra de um equipamento especial para as secretas, não é? Para os serviços de informação. Estamos a falar de um negócio de uma empresa cotada, ainda por cima. E, portanto, eu não consigo entender porque é que o governo vai ter que dizer, e já devia tê-lo dito, no dia em que foi conhecida a operação, devia ter dito: comprámos 13,7, se não erro, e custou X milhões. Ponto. Pagaram a mais do preço de mercado, justifica-se, provavelmente pagaram um pouco a mais, porque é uma, já agora, porque é uma participação.
8: É a única coisa que ele responde, não é?
7: Sim.
8: Que diz que o.
7: Tem que haver um prémio.
8: Um prémio em circunstâncias, uma vez que é uma
9: normal,
8: posição relevante.
9: É normal, porque é uma posição relevante. É normal pagar-se um prémio. Mas que prémio é?
7: E que prémio é esse?
9: Não me interessa. Se ele já deu a justiça.
8: São duas lojas da Zara na Baixa de Lisboa.
9: por aí. Não entendo.
7: Temos a maior Zara da Europa na Baixa de Lisboa.
9: Não entendo o secretismo. Eu percebo a intenção, enfim, de um governo ter uma posição numa empresa dessas. Percebo a ideia, a lógica, a empresa estratégica por aí fora. Duvido é que estes 13,7% deem ao Estado português as possibilidades de atuação que o governo dá a entender que vão dar.
7: É isso, e é isso que eu também acho que não está a ser devidamente explicado. O que é que foi negociado com os outros acionistas no que diz respeito a isso?
9: Para sociais, eventualmente, o que é que o Estado vai mandar, de facto, lá? Vai ter que um administrador, dois administradores?
7: E não se sabe.
9: Vão ter poderes especiais ou não? Porque se os 3,7% são normais, sem nenhum caráter aditivado, se quisermos, não é? Então aí a função do regulador é muito mais importante, no caso da REN, do que uma posição de 3,7%.
7: Pronto, e basicamente é isto. Não se sabe nada. E Leitão Mar remeteu mais explicações a seu tempo para o Ministério das Finanças, depois da avaliação do Tribunal de Contas. Mas nós vamos por aqui continuar a fazer perguntas até que sejam dadas respostas.
6: E portanto, se queres a minha nota, imagino que seja uma nota suspensa, quase, não?
7: Sim, vai um 7 para o governo, não só para Leitão Amor, porque é só o porta-voz.
6: Claro. Neste caso do negócio da REN. Outro tema, Rui, a marcar a semana é a Segurança Social, também marcou essa conferência de
8: marcou
6: imprensa.
8: Marcou o início, exatamente.
6: E hoje já também... Diz.
8: Não, era isso.
6: Só para contextualizar, já também esta entrevista de Jorge Bravo ao Expresso a desaconselhar o governo a distribuir bónus recorrentes nas pensões. Achas que o governo vai acatar este conselho ou vai aproveitá-lo para, enfim, para não distribuir, ou antes, pelo contrário, para distribuir alguma coisa?
8: Não, na verdade, há um grande esforço por parte ontem do ministro, logo no início da conferência, faz um ponto prévio de um assunto que não foi discutido, que não vai ser, que é precisamente da Segurança Social. E esta entrevista, o que vem é mostrar um bocadinho que, se calhar, o governo foi um bocadinho ingênuo quando pediu o estudo. Eu sei que foi pedido em 2024, mas não mediu bem o tipo de problemas que lhe podia trazer. Porque, na verdade, o governo não tem maioria agora, mas também não tinha quando pediu o estudo. Estamos até numa legislatura diferente, é um governo diferente, mas toda a gente vê isto numa lógica de continuidade. E qual é que é o problema? É que Jorge Bravo, sem ser surpresa para ninguém, uma vez que ele fazia parte dos economistas que serviam de contrafogo aos economistas liderados pelo Centeno. Isto era um grupo que na altura era liderado pelo Pedro Reis em 2015, para aí em maio, antes das eleições foram em setembro, creio, outubro, desse ano, em que tinha uma perspectiva muito mais liberal, e a esquerda ter usado isso, não é isso que está aqui em causa. Mas Jorge Bravo claramente está alinhado com uma perspectiva sobre a economia que não interessa a este PSD que está no governo. Que é verdade que Luís Montenegro sempre ou foi associado no passado, agora menos, a uma ala, não sendo uma ala ultraconservadora do partido, era mais conservadora do que outras alas, como por exemplo as mais próximas de Rui Rio, E o que se passa aqui é que, em matéria de economia, o que Jorge Bravo defende é exatamente aquilo que Pedro Passos Coelho defende. Em maio deste ano, não sei se se lembram de uma das intervenções, aquela era em que o Pedro Passos Coelho dizia que o governo tem que se deixar de histórias da carochinha e resolver as coisas. Essa é uma das intervenções em que Pedro Passos Coelho utiliza expressões como "sinto-me sempre completamente gozado sempre que há um aumento extraordinário das pensões", que é o chamado bónus nas pensões anual. Ora, o que Jorge Bravo vem dizer é exatamente o mesmo. Vem dizer que não faz sentido nenhum o governo continuar a dar esses aumentos extraordinários das pensões mínimas. Qual é que é o problema? É que no Festa do Pontal, Luís Montenegro, e António Leitão Mar também já o fez, prometeu que assim que houver disponibilidade financeira, ele acredita que vai existir, porque acredita que o país vai crescer e que vai dar a volta, vai continuar a aumentar essas pensões mínimas. Ora, a pessoa que acabou de apresentar o estudo pedido pelo governo tem uma opinião completamente contrária do governo nesta questão fundamental. E mais do que isso, sugere que quando esses aumentos são feitos, a motivação não é, que diz Luís Montenegro, que é as pessoas ganham muito pouco, é preciso ajudar, já não têm outro meio de financiamento, mas é uma inspiração eleitoralista. Diz assim, diz o Jorge Bravo, agora, de forma recorrente, estes aumentos para fins eleitoralistas não é a forma correta para gerir o sistema. Portanto, o coordenador do estudo não só é contra estes aumentos, que são uma espécie de desígnio condicionado do PSD e do governo, como ainda sugere que estes aumentos que Luís Montenegro promete continuar a fazer se houver condições para isso, são profundamente eleitoralistas. Portanto, naturalmente que era o pior que poderia acontecer, era, na semana em que é lançado um estudo, ter o coordenador desse estudo, a criticar aquilo que é uma opção do governo e continua muito empenhado, como se por essa intervenção inicial do António Leitão Amar no briefing, em mostrar aos pensionistas que está do lado deles e que vai continuar a tentar melhorar as condições desse grupo, que naturalmente é um grupo com maior fragilidade na economia e na sociedade portuguesa.
6: E a tua nota vai para quem?
8: Olha, a minha nota vai, portanto, para o governo. Eu ontem já tinha falado da Segurança Social e da renda, da perspectiva do Conselho de Ministros, à tarde, porque o vencedor da manhã ainda foi antes do Conselho de Ministros, e até tinha equilibrado dizendo que Leitão Amar tinha defendido bem a parte da Segurança Social e mal a parte da REN, ou pelo menos tinha deixado várias dúvidas sobre a REN, na mesma linha do que a Ana e o Paulo aqui disseram. E agora, na área da Segurança Social, também volto a ter uma nota má para o governo, porque esta, apesar de Jorge Bravo e do governo destacar para se proteger que é independente e que o grupo é independente, isto acaba por criar ruído, é uma cacofonia que era dispensável, e portanto eu vou dar um 8 ao governo, precisamente por ser atacado pelo o coordenador do estudo nesta área da Segurança Social.
6: Sobes ali um bocadinho a nota da Ana. Helena, hoje há um novo episódio na novela Luís Neves. Neste caso, como também no caso da Segurança Social, Helena, o governo aparentemente não consegue arrumar os assuntos, não é?
10: Olha, eu nestas coisas gosto imenso de bandas sonoras e eu acho que nós estamos a viver entre o caso arrumado que se ouve na Guerra das Rosas, que é interpretada pelo Camané, e depois há um grupo sertanejo, Ranã e Rei, que tem mesmo uma canção chamada Casa Encerrado. Eu adoro estas coisas, desde já. E portanto, é um pouco isso. Ou seja, seja em relação a Luís Neves, seja em relação à Segurança Social, a ideia de que se pode acabar um assunto, dá-lo por terminado, por se declarar que isso aconteceu, não é? O único momento, quer dizer, não é o único, mas é dos momentos em que isso acontece, é quando nós nos casamos e dizemos sim, não é? Em que as palavras têm este valor, ou quando em tribunal declaramos aquelas coisas que estamos a falar a verdade e tudo isso. Pronto. Tirando esses momentos mais ou menos dramáticos, no bom e no mau sentido da nossa vida, as outras coisas não decorrem das nossas palavras. As ações não decorrem das palavras. É assim, não funciona. E, portanto, aquilo que nós temos aqui em relação à Segurança Social, eu para já acho que temos de ser absolutamente capazes de distinguir em relações de grupo de trabalho uma coisa que é o diagnóstico, é porque neste momento nem se pode sequer já falar do diagnóstico, não é? É como se fosse um absurdo ter pedido um diagnóstico. Não, o diagnóstico tem de ser feito. Porque se não houver diagnóstico, não se conseguem tomar decisões ou pelo contrário, assumir o ónus de não as ter tomado, que também vai existir. Portanto, eu não consigo corroborar de modo algum as críticas ao facto de se ter pedido um estudo, percebo, entendo e compreendo, e faz parte da democracia, que as pessoas não estejam de acordo com as recomendações que são feitas nesse estudo. Até porque poderá haver outras, e há outras opções. Agora, em relação ao estudo, quer dizer, qualquer dia é a mesma coisa que se não quiséssemos ter um diagnóstico para não termos de ser confrontados com a solução, com a pergunta que quer tratar, se não se
8: mas,
10: quer
8: Helena,
10: tratar, como é que
8: um dos
10: se quer tratar.
8: Um dos sentidos do estudo, por exemplo, é poder dizer ao Chega, esta proposta, a sustentabilidade está em causa, portanto, a proposta de aumentar a reforma, a idade, de baixar a idade da reforma, não faz sentido nenhum e este estudo mostra que não faz sentido. E ao mesmo tempo, o próprio coordenador de estudo dizer, a proposta de bónus aos pensionistas também não faz sentido porque também não ajuda
10: à
8: sustentabilidade.
10: Mas é que também não faz. Claro. Mas é que também não faz. Mas quer dizer...
9: Sobre a idade da reforma, não é preciso nenhum estudo.
8: É verdade.
10: Basta o bom senso. Mas sobre os bónus também, até porque os bónus são
9: os bónus agora eu percebo a lógica das críticas aos bónus. Deixa-me só dizer uma coisa. A questão dos bónus, a diferença entre bónus anuais decididos ano a ano e um aumento,
10: claro,
9: pegar no mesmo dinheiro naquele ano e aumentar as pensões para utilizar aqueles, imagina, 200 milhões, é que o aumento é permanente e vai ficar
10: exatamente
9: para todos os anos.
10: E cumulativo.
9: E cumulativo. E o bónus decide-se ano a ano em função da disponibilidade orçamental,
10: é,
9: sendo que o princípio
10: isto...
9: eleitoralista está lá, isso
10: claro,
9: é
10: em tudo isto são opções que se têm de tomar. Ou tomar a opção de não tomar a opção, não é? Mas tudo isto, agora, em nenhuma das circunstâncias serve dizer como o governo tem esta lógica que é que o caso está arrumado ou que o caso está encerrado. No caso da Segurança Social, nem arrumado, nem encerrado. Eu percebo o adiar. Há aqui parece que uma espécie de compromisso de adiar este assunto para eleições, o que quer dizer que poderíamos ter uma campanha eleitoral a discutir a Segurança Social, porque se ela, para poder ser sufragada em eleições, ou legitimado o governo que toma essas opções, ou que toma a opção de não tomar opção alguma, isso terá de ir a eleições, mas fico sentada à espera para ver como é que isto depois vai ser tratado na campanha eleitoral. Mas esta ideia do caso encerrado e do caso arrumado prossegue também para Luís Neves. Ou seja, a ideia de que, isso talvez seja mais caso esvaziado, de que, pronto, nós já dissemos, já acabou, está tudo tratado, está tudo percebido, está tudo explicado, não perceberam, se não perceberam é porque são burrinhos, ou estão de má fé. Ora, aquilo que nós temos hoje neste novo capítulo da investigação TVI-CNN, Jornal Nascer do Sol, eu percebo que vocês, como são pessoas, sabem imenso de automóveis, imenso, estão fascinados com aquilo do carro que é não sei o quê, GTD. Ou GTD, ou lá o que seja, eu, como vocês sabem, sou experto no assunto.
9: Mas
10: portanto,
9: olha, que deste lado também o conhecimento não é maior.
10: Fiquei pasmada. Mas eu acho que ainda há aqui uma. Eu acho que até essa questão de pedir o carro, pronto, não fará muito sentido. Quer dizer, realmente, o Ministro da Defesa não sai de casa de manhã num carro militar para ir para não sei onde, nem o Ministro da Saúde numa ambulância. Mas. Há aqui uma questão que desde o princípio tem sido levantada e que é o valor dos orçamentos, porque toda aquela coisa rocambolesca da galera a ir para Barcelos passava por causa do orçamento que teria sido apresentado, um orçamento de 150 mil euros, para destruir aquele material que tinha sido apreendido. Ora, aquilo que nós temos agora aqui é a indicação de que os 150 mil euros não era para todo aquele material, não era só para aquele material, era para uma boa parte ou a totalidade do material apreendido pela PJ que estava naquele armazém, claro que era muito mais que aquele desta operação, e depois temos também aqui a questão dos próprios orçamentos apresentados pelas empresas para a destruição deste material e que nos devia levar a uma outra coisa que é nem todas as empresas podem trabalhar com a PJ e, portanto, têm de estar certificadas, em que medida é que os orçamentos apresentados pelas empresas certificadas não acabam a gozar muitas vezes de um acréscimo significativo decorrente desse estatuto de se estar certificado para trabalhar com a PJ.
6: Portanto, e ele não precisa da tua nota porque temos ainda que passar ao Paulo.
10: Exatamente. E, portanto, temos aqui, olha, caso encerrado, caso arrumado, nem uma coisa nem outra. Estes casos vieram para ficar. E, portanto, olha, eu dou um 7 ao governo por esta crença no caso encerrado, que os casos se encerram e arrumam, simplesmente porque eles o dizem, e ficamos assim. Fico com 7 porque eles têm mesmo de ir ao oral. Não?
6: Exatamente. É, Paulo, dois minutinhos para falar aqui desta outra novela, não, da qual não sabe nada.
9: Cá está, cá está um caso que parece encerrado e nunca podia estar encerrado, que é a questão do alegado assalto ao gabinete de André Ventura no Parlamento. Passaram 3 semanas desde que o assunto foi conhecido, desde que aconteceu, desde então um silêncio
10: nada,
9: absoluto.
10: Não há nada, não, parece que nunca aconteceu.
9: Sério, uma coisa destas no Parlamento, a PJ ou a PSP tinham vindo já dar vários briefings. Nos briefings não têm que revelar o que é que estão a investigar nas linhas de investigação. Aprendam com os ingleses, aprendam com os norte-americanos como é que se fazem briefings, se for preciso, diários sobre casos complicados, sobre crimes de investigação, sem comprometer as investigações. Mas tem que se dizer alguma coisa ao país. Aquilo não é... Vamos lá ver. Ou achamos que aquilo não tem importância nenhuma e é tipo um carteirista que levou uma carteira no 28, no Elétrico 28 de Lisboa. Portanto, uma coisa que acontece todos os dias, infelizmente, mas que é a vida, não morre ninguém por aquilo. Ou se então o caso tem a gravidade, e tem, que foi dita no início... Não, o Presidente da Assembleia da República não diz nada, o próprio Chega não diz nada e provavelmente devia todos os dias recordar que o assunto é grave e merece uma explicação. Eu não digo que as investigações vão ser conclusivas, não se sabe, obviamente, não é? Pode haver crimes bem feitos, por vezes há crimes bem feitos e não se descobre os autores. Pode ser esse o caso, seja qual for a motivação. Mas este silêncio de 3 semanas só significa uma coisa. Está toda a gente nas tintas, perdoem-me a expressão, para o assunto e para as instituições e para a vida das instituições... Porque é isso que significa um assalto a um gabinete parlamentar que ficou naquele estado, não pode ser visto com esta normalidade com que está a ser visto. Alguém tem que falar, alguém tem que ir dando explicações aos cidadãos e está toda a gente a encolher os ombros. Acho isto, de facto, uma falta de autorrespeito muito preocupante.
6: E a tua nota, então... É negativa, não é?
9: Dou um 4 a este silêncio. José Pedro do Quiabra, que está de férias, ok... Não diz nada. O Presidente da Assembleia não tem nada a dizer sobre isto. Ele não tem que revelar as linhas de investigação. Esta ideia de que o assunto está em investigação, tem que haver um manto de silêncio, não é aceitável num caso destes.
6: Vais de férias com uma nota muito baixa.
9: Uma nota muito baixa, é verdade.
6: O Vencerei não vai de férias, regressa mais logo na tarde política da Rádio Observador.
5: Numa versão alargada que começa, como sempre, a seguir ao Jornal das 6. Esta tarde, dão notas a Judite França, a Eunice Lourenço e o Alexandre Borges.

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0: Muito bom dia, boa sexta-feira com a Rádio Observador 91. As notícias das 9 com o jornalista Luís Soares. Começamos com mais uma polémica relacionada com o ministro da Administração Interna. Luís Neves conduz um carro que foi apreendido pela PJ no tempo em que ainda era diretor nacional da Judiciária. Em causa pode estar uma violação dos protocolos de segurança.
1: Isto porque Luís Neves dispensa motoristas e seguranças, conduz a viatura de serviço que conduzia quando liderava a Direção Nacional da Polícia Judiciária. De acordo com a investigação da TVI, CNN e Nascer do Sol, é um carro desportivo apreendido num processo de crime que foi cedido ao Ministério da Administração Interna em regime de comodato. De acordo com a reportagem, a condução do próprio carro de serviço constitui uma violação da norma associada à avaliação de segurança que lhe foi atribuída pelo SIS, pelo Serviço de Informações de Segurança, quando entrou para o Governo, o grau 3 de ameaça pública numa escala de 0 a 5. Em direto neste Jornal das 9 está José Manuel Anes, criminalista e fundador do Observatório de Segurança, Criminalidade Organizada e Terrorismo. Obrigado por se juntar a nós, José Manuel Anes. Pode estar aqui de facto, como sugere a reportagem, uma violação dos protocolos de segurança do Governo?
2: Bem, eu preciso dizer que eu fui colega de Luís Neves, sou amigo dele, e portanto sou de alguma maneira uma parte interessada, não é? Mas, na verdade, eu creio que daquilo que eu conheço do percurso dele, ainda fui colega, antes de me reformar, ainda fui colega dele durante um tempo, ele estava à frente do CCB, mas, na verdade, eu acho que há coisas que são, de alguma maneira, um certo facilitismo. Não é? Isso, 8 anos à frente da Polícia Judiciária, deram-lhe realmente uma posição de grande vantagem relativamente a, digamos, pelo facto de ele ter muito expedito em determinadas soluções. É um facto. Eu creio que não há, que eu saiba, nenhuma violação de normas, digamos, criminais, mas na verdade o que acontece é que quando se facilitam algumas coisas, depois mais cedo ou mais tarde pode haver problemas, e é, creio eu, que é isto que acontece, basicamente.
1: É um risco para o próprio.
2: Exatamente, tal e qual. É isso mesmo. Mas realmente, por um lado, facilita a resolução de problemas, por outro lado, pode arranjar problemas no futuro.
1: O que é que significa exatamente, José Manuel Anes, este nível 3 do grau de ameaça pública? O que é que significa exatamente esta escala e como é que se atribui este grau 3, nomeadamente, a um ministro da Administração Interna?
2: Bem, na verdade, quer dizer, há funcionários da função pública que, no nível superior, que podem sentir ameaças e ser ameaçados e ter problemas com, realmente, criminalidade de vários tipos, crime organizado, terrorismo, etc. Nesse sentido, creio que é essa a avaliação que o SIS fez. Olha, devo dizer que saiu agora o diretor do SIS, esteve lá há muitos anos, e era uma pessoa que eu tinha, outra pessoa com grande admiração, o Dr. Neiva da Cruz. Mas, na verdade, quer dizer, eu penso que a avaliação...
1: Mas só para percebermos, isto é uma avaliação que é feita em abstrato, ou seja, é feita a um cargo e não necessariamente a uma pessoa.
2: Exatamente. É o cargo, em princípio, só se há depois questões muito concretas da parte da investigação liderada pelo, neste caso, do Dr. Luís Neves, que podem ter, digamos, problemas com algumas normas de criminalidade. E isso aí já é uma questão concreta, mas em princípio é atribuído ao cargo, basicamente.
1: Aos vários elementos do governo, todos eles estão nesta escala, digamos assim.
2: Com certeza, exatamente. De qualquer maneira, Dr. Luís Neves, pelo facto de ter sido diretor da Polícia Judiciária, é capaz de ter um nível superior, um nível acrescido a nível de segurança, pelo facto de poder eventualmente ser alvo de alguma represália por parte de grupos criminais.
1: E daí também a eventual necessidade de ter mais cautela nesta iniciativa de conduzir sozinho um carro e de prescindir das seguranças e dos motoristas.
2: Exatamente, completamente de acordo.
1: José Malanes, muito obrigado por ter estado em direto connosco, criminalista também, a fundadora do Oscota, a ajudar-nos aqui a enquadrar mais esta polémica a envolver Luís Neves. O ministro da Administração Interna já justificou a utilização do veículo desta forma, sem motorista, sem seguranças, por poupar dinheiro ao Estado e ter também mais autonomia em situações de emergência.
0: Este vai ser o tema do Explicador, já a seguir a este jornal. É nosso convidado Rogério Alves, antigo bastonário da Ordem dos Advogados. O especialista Os especialistas pedem cautela relativamente à nova vacina experimental de combate ao cancro de pele. Ainda assim, admitem que há razões para se estar otimista a longo prazo.
1: As farmacêuticas Merck e Moderna anunciaram esta semana que já está na última fase de ensaios clínicos uma vacina experimental dirigida a doentes com melanoma, um tipo de cancro de pele em estado avançado. Os especialistas destacam os resultados positivos da amostra dos testes destas vacinas contra o câncer de pele, que envolveram mais de 1000 participantes. Ainda assim, pedem cautela. O investigador do Instituto de Investigação e Inovação em Saúde da Universidade do Porto, Bruno Sarmento, explica porquê.
3: Devemos ser cautelosos porque não estamos a falar de uma cura. Não é? Nós estamos numa fase 3, portanto precisamos aumentar o número de pacientes, isto é sempre um estudo que demora tempo. Estamos a falar de um tratamento que pode ir entre meio ano até um ano, portanto isto é um regime fisiológico. É que um paciente é dado 9 tomas desta vacina e depois continua a fazer a imunoterapia, portanto, um período de um ano, diria eu, é o mínimo para nós conseguirmos ter um resultado muito mais palpável. Mas, de facto, os resultados são muito, muito bonitos.
1: O investigador Bruno Sarmento, na história do dia de hoje, explica que é preciso pelo menos mais um ano para obtermos resultados mais concretos sobre esta vacina dirigida a doentes com melanoma, um tipo de cancro de pele. Ainda assim, os especialistas admitem que há razões de otimismo. Investigadora na área da glicobiologia e diretora de investigação da Universidade de Ciências Biomoleculares Aplicadas, Paula Videira, dá mais detalhes sobre as características desta vacina.
4: Elas são pioneiras porque vão utilizar a mesma abordagem que foi feita para a Covid, mas neste caso baseado em marcadores tumorais, neste caso concreto em de melanoma. E interessante que vão buscar mutações que são expressas pelos doentes, portanto baseiam-se em cerca de 30 e tal diferentes mutações. E, portanto, acaba por ser uma vacina também personalizada, porque são baseadas em mutações que existem num doente em particular.
1: Paula Videira, investigadora, esteve hoje também na História do Dia a propósito desta nova vacina experimental para combater o cancro da pele.
0: E poucos dias depois de ter anunciado a decisão de vedar o Jardim do Morro, a Câmara de Gaia cedeu às críticas e acabou por recuar no projeto.
1: Os moradores até elogiaram a medida, que vinha a dar resposta a alguns receios de insegurança, mas afinal a ideia não vai seguir em frente. O repórter Miguel Pinheiro Correia esteve no Jardim do Morro, em Gaia, onde ouviu as opiniões de quem o frequenta quase todos os dias.
5: A música dos artistas de rua é som de fundo habitual no Jardim do Morro. Entre as conversas dos turistas, estrangeiros ou portugueses, a polémica sobre a vedação não é assunto.
6: Limpo está, não se vê nada no chão assim de especial e acho que está aeroso, não é? Está um jardim bonito, pelo menos eu gosto.
7: É um sítio lindíssimo, a gente gosta de estar aqui. Hoje não está muito solinho, mas quando se está solinho é espetacular.
5: O espetáculo é diferente aos olhos dos moradores. Para eles, o jardim vai da noite ao dia. É que o pôr do sol, que atrai milhares, também tem desvantagens.
8: Eu acho que desde a pandemia começou a haver muito mais movimento e há muito, muito turismo e não só, e muita gente que vem, sobretudo para ver o pôr do sol, mas acho que depois também fica muita gente. O que eu noto é que depois de manhã o jardim está de facto muito sujo.
9: Problemas mais à noite, tanto que eu à noite deixei de frequentar o jardim. À noite é terrível.
5: Por isso, a Câmara de Gaia quis ir a jogo e prometeu vedar o espaço. O Jardim do Morro passaria a ter horário de entrada e ficaria fechado de noite. Mas apenas 3 dias depois do anúncio, o vice-presidente recuou.
10: Como foi uma ideia minha e como percebi que a polémica se instalou e como eu não pretendo estar na política com polémica e com a assintosidade da nossa sociedade, com a agressividade da nossa sociedade, a ideia não vai avançar.
5: Firmino Pereira assumiu-se como o único responsável do projeto que não chegou a comunicar aos restantes membros do Executivo. Argumentou que tinha o apoio dos moradores e que só pelas críticas da oposição não foi possível avançar.
10: A política hoje faz agitar e crispar a sociedade. E a intolerância está exponenciada ao ponto máximo. Esta ideia do Jardim do Morro, que isso existiu, foi exponenciada por alguns agentes políticos na tentativa de a contrariar.
5: Tentativa acabou por ter sucesso. A oposição criticou a falta de debate público e o projeto pessoal do vice-presidente caiu por terra. Se há consenso de que o Jardim do Morro precisa de melhorias, a solução já não passará por fechar o espaço.
1: A reportagem do Miguel Pinheiro Correia, 3 dias depois do anúncio, o vice-presidente da Câmara de Gaia voltou atrás e, para já, fica tudo na mesma no Jardim do Morro, em Gaia.
0: 9:11, já a seguir o explicador, primeiro Luís, que outras notícias marcam a atualidade?
1: Portugal continental pode ser afetado por uma depressão com características de outono a partir de domingo. O Instituto Português do Mar e da Atmosfera descreve esta depressão como pouco habitual para esta época do ano e pode trazer chuva persistente, vento forte e agitação marítima. Vai registar-se também uma descida das temperaturas que começa já a sentir-se no dia de hoje. Nos Açores, 4 viaturas com elementos da PSP foram danificadas por populares em Rabo de Peixe, na Ilha de São Miguel, o que levou os agentes a efetuar disparos para o ar. Em comunicado, o Comando Regional da PSP dos Açores explica que a ocorrência se verificou no final da manhã de ontem, após a realização de uma operação policial que culminou com a detenção em flagrante delito de 8 suspeitos do crime de tráfico de estupefacientes. A Divisão Policial de Ponta Delgada está a desenvolver diligências para identificar os autores, indicando que até agora foram já identificados 2 suspeitos. Pelo menos 4 pessoas morreram e 2 ficaram feridas na sequência de um ataque russo com drones na região ucraniana de Kharkiv. O ataque aconteceu durante a madrugada, provocou incêndios em 5 edifícios residenciais. Também esta noite a Rússia atacou a fronteira da Ucrânia com a Moldávia, informação confirmada pelas forças de Kiev. De acordo com a imprensa ucraniana, é o 2º dia consecutivo de ataques da Rússia na mesma fronteira, ataques que surgem após notícias darem conta de que Putin pretende recuperar a influência na Moldávia.
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0: Começa agora o explicador das manhãs 360, esta sexta-feira, sobre mais um caso a envolver o ministro da Administração Interna, desta vez sobre o carro que conduz ter sido apreendido pela PJ quando Luís Neves era diretor nacional. É nosso convidado Rogério Alves, antigo bastonário da Ordem dos Advogados. A moderação é do Paulo Ferreira e do Luís Soares.
1: Rogério Alves, bom dia, obrigado pela disponibilidade para estar connosco. Bom, perante este caso do automóvel conduzido por Luís Neves, agora já enquanto ministro, estamos perante o quê? Uma ilegalidade, uma má prática ou até nem nada disso, isto é normal e aceitável?
2: Bom dia uma vez mais. Olha, diria que é uma má prática mais do que uma ilegalidade. E é uma má prática por duas razões fundamentais. Em primeiro lugar, porque parece existir um excesso de meios, neste caso de viaturas automóveis, ao serviço do mesmo ministro. Quer dizer, parece desnecessário que, havendo já a atribuição de dois ou três carros, originalmente para o serviço do ministro da Administração Interna, e isso é relativamente normal, haja ainda mais uma viatura, desta vez nascida de um contrato comodato. Ao fim e ao cabo, um contrato comodato é um contrato de cedência gratuita. Pronto, é isso que é um comodato. É alguém que cede uma coisa a alguém e não recebe nada em troca. Deixa viver alguém na sua casa enquanto está a fazer o curso ou enquanto não arranja outra casa, está a fazer um favor a um amigo e, portanto, o comodato é isso mesmo.
1: É um carro emprestado, se quiser.
2: É um carro emprestado, exato, e sem nenhuma contrapartida. Ora bem, parece que, entendendo a frota que já estava atribuída ao ministro da Administração Interna, seria desnecessário atribuir mais este carro. Em segundo lugar, também, porque não é uma boa prática o ministro da Administração Interna deslocar-se como se desloca um cidadão comum. Porque a proteção de um titular de um órgão de Estado, o Presidente da República, o Primeiro-Ministro, o Ministro, enfim, seja quem for, que caiba nesse perímetro dos titulares de órgão de Estado, é um assunto do Estado. Isto é, não é indiferente para os portugueses que o Dr. António José Seguro decida andar à noite sozinho pela rua, a dar uns passeios, etc. Não, porquê? Porque é importante para o Estado que as figuras do Estado sejam protegidas. Por isso, aqueles que têm um nível de exigência mais elevado, no caso em que se inclui o Ministro da Administração Interna, deve ser protegido até, em regra, em toda a sua atividade privada, porque também, sendo alvo de ameaças ou sendo alvo de risco, sendo calculado como pessoa de risco, esse risco pode concretizar-se não apenas quando ele está em funções, o que até seria menos normal, dado estar rodeado de polícias, de guarda-costas, etc., mas até quando ele está na sua vida privada. Portanto, é uma má prática do ponto de vista do Estado. Não deve ficar dependente da maior coragem, da maior determinação, da idiosincrasia, ou seja, da maneira de ser de cada uma das pessoas. Deve antes confinar-se e obedecer ao protocolo que está estabelecido para estes casos e que é estabelecido a pensar na segurança da pessoa concreta.
3: Precisamente, José Alves, como é que se define esse protocolo de segurança a que um membro do governo deve ser submetido?
2: Olha, define-se como um protocolo de índole na política. Quer dizer, o ministro não pode ter um processo disciplinar por andar a desobedecer a norma, o ministro não pode ser punido nem castigado. O que deve é o primeiro-ministro chamar-lhe a atenção para o facto de dever cumprir aquilo que o Estado considera que é o procedimento correto para a proteção das suas figuras cimeiras. Portanto, não há uma relação de trabalho, não há uma relação provavelmente de subordinação e, portanto, pode haver uma certa insubordinação relativamente ao protocolo.
3: Certo, mas aquilo que eu lhe perguntava é como é que esse protocolo se define, ou seja, como é que o SIS atribui, naquela escala que estamos aqui a falar de 0 a 5, o que é que isto significa exatamente, como é que tudo isto é atribuído a um membro do governo, seja ele qual for, como é que isto se processa, consegue-nos explicar?
2: É através de uma ponderação de vários elementos. Alguns mais objetivos, outros mais subjetivos. Por exemplo, objetivos. Foi objeto de ameaças? Tem sido objeto de ameaças? A sua família tem sido objeto de ameaças? Mais subjetivo. Também objetivo. A função que exerce em si própria é uma função que potencia o risco. Por exemplo, o facto de ter a tutela das forças de segurança, o facto de ter sido diretor nacional da Polícia Judiciária e ter diretor da Direção Central contra o Banditismo e de ter, com isso, tido uma atitude de enfrentamento, de confronto, de detenção, de prisão, de pessoas que são perigosas, aumenta o nível de risco e o SIS faz essa ponderação através do volume de informações que tem e diz, relativamente a esta pessoa, isto é obviamente um julgamento um pouco subjetivo, ou como é óbvio, relativamente a esta pessoa, rejustifica-se o nível 3, que aliás pode ser alterado. Recorda-se no mandato passado do professor Marcelo Belo, Foi uma altura em que ele recebeu uma ameaça de morte, uhum. até recebeu uma bala, creio eu, numa carta, qualquer Exato. Coisa assim. Nessa altura, admite, nós não temos acesso a esses protocolos, as pessoas comuns não têm acesso a esses protocolos, mas admite que o seu nível de segurança tenha sido alterado e reforçado em função dessa ameaça, se essa ameaça foi levada a sério, como parece que foi. Portanto, é um juízo que o SIS, que é o Serviço de Informação da República e o SIS, que têm um conjunto de elementos que nós não conhecemos, alguns podem ser públicos, mas não, faz um cálculo e subjetivamente, como quem calcula uma provisão na contabilidade, dizem, esta pessoa tem realmente um nível de ameaça alto, vamos conceder, porque isso depois repercute no número de guarda-costas, digamos assim, de membros do Corpo de Segurança Pessoal da Polícia, da PSP que são destacados, quantos estão, quanto tempo andam com ele, e mesmo quando o ministro se desloca particularmente para o aniversário do amigo, um batizado, um casamento, leva com ele, ou deve levar com ele, se efetivamente houver um nível de ameaça elevado, esses membros do Corpo de Segurança Pessoal, que nessa altura tentam passar despedidos, foram uma festa de aniversário, andam ali pelo meio das pessoas vestidos como um cidadão, os mais normais, e não com aqueles fatos e aquelas gravatas para serem imediatamente notados, mas andam por lá. E, portanto, isto é uma regra que protege também o governo que dirige o Estado e protege os membros do governo que trabalham para todos nós.
3: Precisamente, era isso que eu ia perguntar. Esta avaliação é feita a todos os membros de um governo?
2: Sim, sim, a todos os membros, a todas as pessoas passíveis de proteção, a todos os membros do governo, e depois são-lhes atribuídos meios em função daquilo que é o risco. Obviamente compreendemos que há ministros que estão mais postos, há ministros que quase ninguém sabe quem são, há ministros que têm uma atividade, digamos, mais pacífica, menos potenciadora de problemas, e, como digo, numa avaliação que pode ser evolutiva, sendo que o ministro da Administração Interna, em regra, está nos primeiros lugares do pódio, pela natureza das funções que desempenha, nomeadamente funções de segurança interna. A que acresce o facto do Dr. Luís Neves ter sido diretor nacional da Polícia Judiciária, que obviamente é uma coisa que se extinguiu enquanto cargo, mas havendo ameaças nascidas dessa função, elas não se extinguem quando a pessoa abandona o cargo, não é?
3: E tem ideia, Rogério Alves, do que é que acontece nos outros países? Há governantes que conduzam as próprias viaturas ou não tem assim nenhuma ideia, de repente, do que é que acontece noutros países?
2: Não, eu não tenho uma ideia sentido. Muito completa, mas todos nós ouvimos e sabemos e ouvimos e lemos assim, que há países onde, até pelo menos há algum tempo, atendendo à enorme pacificação que existia nas respectivas comunidades, por exemplo, nos países nórdicos, o ministro vai de comboio para o grego, vai de bicicleta, o primeiro-ministro vai de trotineta, portanto, nós de vez em quando temos exemplos, por isso muito claro que eu não conheço em detalhe, como é óbvio, que afrouxam essas necessidades de segurança. Olha, mas, por exemplo, o Olof Palme, na Suécia, deve ter-se arrependido de entender que não corria nenhum risco quando foi ao cinema e foi assassinado. Mas isto, enfim, também não se pode evitar tudo. Mas nessa altura, na Suécia, entendia-se que, e tal como, aliás, ainda hoje se entende, de certa forma, nos países nórdicos, que os titulares do governo, membros do governo, têm uma certa liberdade, mas seguramente que os seus próprios serviços de segurança farão essa avaliação. Seguramente. Isso não tenho dúvidas nenhumas que acontecerá. Agora, poderão é considerar que não há razão para atribuir meios, ou meios, digamos, permanentes, de proteção. Noutros países, nós imaginarmos o presidente Donald Trump, ou o Vladimir Putin, etc. Bom, eles devem ter níveis de proteção elevadíssimos. Portanto, cada qual tem aquilo que as circunstâncias indicam que deve ter, de acordo com a avaliação de quem percebe dessas matérias.
1: Muito bem. Rogério Alves, outra questão aqui tem a ver com a utilização de bens apreendidos pelo Estado. O Estado pode dispor desses bens apreendidos?
2: Pode. Isso, aliás, é uma matéria muito controversa. Aliás, ainda agora, como sabe, se fez uma alteração legislativa no sentido de ampliar as possibilidades do Estado apreender e confiscar, entre aspas, coisas. Mas sim, porque, repare, Paulo, isto é muito simples. Imagine que são apreendidos 10 veículos num processo que vai demorar 10 anos. É melhor que esses 10 veículos estejam distribuídos a 10 entidades do que estarem parqueados num sítio qualquer, a degradarem o seu valor, a desvalorizarem continuamente, tendo de pagar seguro, tendo de pagar todos esses encargos de uma viatura. Portanto, a lei prevê expressamente a atribuição do uso de veículos apreendidos no âmbito de um processo de crime, enfim, mesmo estando ele ainda em curso. Mesmo estando ele. Ainda
1: mesmo que... quando o Estado eventualmente poderá no futuro ter que os devolver, se a condenação não ocorrer, por exemplo?
2: É verdade. Só que nessa altura as pessoas recebem um carro com 10 anos e com 200 mil quilómetros, que tinha sido apreendido com 6 meses e 10 mil quilómetros.
1: Ah, é assim que funciona?
2: É assim que funciona, depois as pessoas, se quiserem reagir, redirigem-se ao tribunal, isto é, fazem uma queixa, fazem uma ação contra o Estado, dizer, olha, eu estive 10 anos à espera e que foi-me apreendido uma coisa que valia 1000 e foi-me restituído no Estado de 100, podem avançar, por exemplo, para um tribunal administrativo, bem, é de esperar depois mais 10 anos.
1: E também, boa sorte, não é? Claro.
2: E boa sorte, exatamente. Mas é mesmo assim, Paulo, e boa sorte.
1: Mas então o Estado pode dispor desses
2: pode,
1: bens,
2: pode,
1: no
2: pode.
1: Caso dos veículos?
2: É, dispor como zeloso e deve utilizá-los, e muitas vezes, nomeadamente em apreensões nos chamados crimes de colarinho branco, enfim, onde quem está envolvido muito dinheiro, são apreendidos carros de alta cilindrada e, portanto, são esses carros que são colocados ao serviço do governo e de outras entidades, mas nomeadamente do governo, das polícias, etc. Isso é absolutamente comum e totalmente conforme com a lei.
1: Uhum. E a gestão dos bens apreendidos é transparente ou não? Alargando agora aqui o âmbito da conversa, para lá do caso do automóvel que Luís Neves conduz, nós vemos regularmente nas televisões apreensões de droga, de dinheiro vivo, de armas, de equipamento eletrónico. Uhum. Há um rastro do que acontece a estes bens na administração pública?
2: Em regra, sim. Vamos lá ver. Nós não podemos pensar que algumas patologias que ocorram são a regra. Não. Quer dizer, em regra. E porquê? Porque há leis que determinam tudo isso. Quer dizer, nos exemplos que o Paulo deu, são apreendidas drogas, são apreendidos veículos, são apreendidas armas, é apreendido dinheiro, dinheiro vivo, etc. Bom, há um rastro que é o rastro que se é constante do processo. Quer dizer, umas coisas estão para destruir, outras ficam enfim, à guarda de serviços do Estado que têm jurisdição para, em matéria de automóveis, outras coisas estão apreendidas pelo Estado, entregues a instituições, e portanto tudo isso tem um rastro no processo respectivo para que se vá acompanhando o respectivo trajeto. O Ministério Público manda destruir. Depois há um autodestruição. Vamos dizer, pronto, houve uma autodestruição. Está lá a folhas 3054. A autodestruição presenciada pelo senhor tal, tal e tal. Esta viatura foi entregue ao... Há um cadastro da viatura. Portanto, foi entregue aqui, foi entregue acolá, foi devolvida aqui, foi devolvida acolá. E, portanto, a lei portuguesa tem mecanismos e tem procedimentos que fazem com que haja um rastreio completo, uhum, de tudo o que nasce de apreensões cautelares em processos criminais e depois apreensões, perdas a favor do Estado, porque quando finalmente a pessoa é condenada, se for condenada, aquilo que está cautelarmente apreendido transforma-se numa perda a favor do Estado, a chamada perda dos elementos e dos ganhos e dos utensílios do crime. E mesmo nessa altura tem um destino que o processo há de fixar através da entrega a alguém, à guarda de alguém, seja como for, e tudo isso é rastreável. Se sempre corre bem ou se às vezes corre mal, pois admitamos que por vezes corra mal, mas que em regra correrá bem.
1: Como vimos naquele caso também polémico do reboque. Rogério Alves, para fechar este explicador, esta é mais uma polémica que acontece com o Ministro da Administração Interna. Olhando agora para todos estes casos, talvez pequenos casos,

0: Obrigado. Há pouco ouvi o Dr. José Manuel Anjos dizer isso, sou com quem eu também tenho uma boa relação pessoal, porque eu tenho muita simpatia. O que é que acontece? Parece que ele tem um certo desinteresse, um certo desprezo por algumas coisas que ele acha absolutamente secundárias face aos objetivos finais das suas missões. E, portanto, efetivamente, isso espelha-se, nomeadamente, no facto de não ter entregado as declarações de rendimentos, que é uma coisa, enfim, que toda a gente sabe que é obrigatória, de ainda ontem ter dito que face ao valor, de acordo com a reportagem da CNN, que face ao valor do segundo carro não teria declarado, nem era preciso declarar, o que também não corresponde àquilo que é a letra da lei. Portanto, o que parece é que entendo que são despiciendas um conjunto de violações, e não são informalidades, são efetivamente ilegalidades, não é? Porque quando se violam as formalidades previstas na lei, estão a cometer-se ilegalidades. Portanto, temos de dizer as coisas como são. E parece que o Dr. Luís Neves entende que algumas dessas coisas são entorpecentes, são desnecessárias, são secundárias, só servem para atrapalhar e causam-lhe uma manifesta alergia. Pronto. Só que, obviamente, que isso não é, obviamente, aquilo que deveria ser, do ponto de vista da impecabilidade, a conduta de um titular de um cargo público. E, portanto, é necessário que entendamos que, mesmo quando temos alergia às regras, e nós temos alergia a várias regras na nossa vida, e eu acho que Portugal tem regras a mais, e nesta matéria tem regras a mais. Bem, mas isso é outra coisa. Enquanto elas existirem, os ministros têm de estar no topo da cadeia de
1: Claro,
0: quem dá o exemplo. Pronto,
1: sobretudo os
0: desculpa.
1: ministros. Muito bem, Rogério Alves.
0: Exatamente, exatamente.
1: Bom dia, obrigado
0: Bom
1: por
0: dia.
1: ter estado connosco e bom fim de semana.
2: Obrigado, bom fim de
1: Obrigado.
2: semana.
0: Bom fim de semana para vocês também. Obrigado.

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6: São 9h31, já aqui está o Major-General Arno Moreira. Daqui a pouco começa o domínio da guerra. Primeiro espreitamos a atualidade. Luís Soares.
7: O criminalista José Manuel Anos considera que o ministro da Administração Interna não está a violar nenhuma norma. Também o advogado Rogério Alves entende que Luís Neves está a incorrer numa má prática, mas não numa ilegalidade, em causa da nova polémica a envolver o ministro da Administração Interna, que utiliza uma viatura que foi apreendida ainda no tempo em que era diretor nacional da Polícia Judiciária, mas sem motorista e sem seguranças, para se deslocar no dia-a-dia a uma investigação da TVI, CNN e Nascer do Sol. O preço dos combustíveis vai voltar a subir na próxima semana. A Rede Observador apurou que existe uma previsão de subida de 3,5 cêntimos no gasóleo e 2,5 cêntimos na gasolina. Vai ser a segunda semana consecutiva de subida no preço dos combustíveis. Pelo menos 4 pessoas morreram e 2 ficaram feridas na sequência de um ataque russo com drones na região ucraniana de Kharkiv. O ataque ocorreu durante a madrugada, provocou incêndios em 5 edifícios residenciais. Também esta noite a Rússia atacou a fronteira da Ucrânia com a Moldávia. Informação confirmada pelas forças de Kiev. É o segundo dia consecutivo de ataques da Rússia na mesma fronteira. Ataques que surgem após notícias darem conta de que Vladimir Putin pretende recuperar influência na Moldávia.

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0: Este é o domínio da guerra da Rádio Observador. Eu sou a Maria João Simões e isto não se faz sem o Major-General Arnon Moreira.
1: Olá, bom dia a todos.
0: Bem-vindo, General. Tal como falámos aqui na semana passada, Donald Trump parece muito confortável com a estratégia de asfixia económica e financeira que os Estados Unidos estão a impor a Teherão. É uma estratégia que precisa de tempo para produzir efeitos, mas que esta semana foi reforçada com novas medidas e com o anúncio da suspensão de relações comerciais entre os Emirados Árabes Unidos e o Irão. General, qual é o alcance previsível ou possível de fazer desta estratégia?
1: Muito bem, esta foi uma semana em que Trump falou um bocadinho menos de ações de natureza militar. Talvez seja esse, digamos, o traço geral desta, desta semana. Tendo-se focado em dois assuntos não menos polémicos. Ele apenas trocou, a polémica continua, apenas trocou, digamos, o patamar de investimento da sua teorização sobre, sobre o Médio Oriente. E esta semana trouxe um assunto muitíssimo polémico, que foi uma declaração que fez na... numa visita à Academia de Polícia de Nova Iorque, que diz o seguinte: depois de acabarmos de derrotar o Irão, irei declarar o Estreito de Hormuz como território dos Estados Unidos. Bom, é claro,
0: ai, general.
1: Isto do ponto de vista da retórica é grandioso, não é?
0: Então,
1: é grandioso. Do ponto de vista formal, é quase impossível, porque isto não é uma decisão do, do Presidente
0: é um
1: dos Estados
0: não é?
1: Unidos. Do ponto de vista da lei internacional, não é de todo impossível. Vamos lá ver. A Federação Russa ocupou a Crimeia, não foi há muito tempo. Portanto, é potência ocupante. É potência ocupante com aquilo que resulta do facto de, como potência ocupante, ter a administração direta daquele território. Portanto, não é impossível do ponto de vista teórico, mas isto exigiria que os Estados Unidos ocupassem território. Isto é, um simples bloqueio não torna o estreito território dos Estados Unidos. Para ser território teria que haver uma ocupação, coisa que os Estados Unidos não parecem com vontade de,
0: interessados, não é?
1: O fazer. E qualquer anexação territorial obriga depois a uma ratificação pelo Senado, o que também não parece nada, nada provável. Portanto, isto do ponto de vista retórico é verdadeiramente espetacular. Do ponto de vista prático é praticamente impossível e não parece nada provável que seja esse, digamos, o destino do Estreito de Hormuz. Mas isto tinha uma intenção. A intenção era a provocação.
0: Claro.
1: Essa era a intenção,
0: não há quem
1: era
0: faça
1: a provocação.
0: Melhor, não é?
1: E o Irão ficou irritadíssimo, caiu também nesta provocação de Donald Trump e respondeu até de uma forma interessante. O Estreito de Hormuz não pode ser tomado por tweet, nem por porta-aviões. Nem por ordens, nem por discursos eleitorais. Tocou aqui.
0: É o que está em causa,
1: aqui,
0: sim.
1: Aqui num ponto. O Estreito de Hormuz sempre foi iraniano, é iraniano e permanecerá iraniano. Nossa, isto é um grande descaramento também. Quer dizer, houve descaramento de parte de Trump.
0: E a resposta também é com uma grande dose.
1: também tem o seu descaramento. O Estreito de Hormuz não pertence ao Irão. No Estreito de Hormuz, o Irão tem águas territoriais. No Estreito de Hormuz, as outras pertencem a Omã. Portanto, não é verdade, como afirma o Irão, de que o Estreito de Hormuz seja um estreito iraniano. Bom, Trump está, entretanto, confortável, parece confortável, com o bloqueio naval e os efeitos do bloqueio naval, mas quer acelerar esses efeitos. Isto é, os efeitos por si produzem certamente efeitos, já estão a produzir efeitos, mas como falámos aqui na semana passada, a questão do tempo que tudo isto demora a produzir efeitos, que os efeitos que se querem são, no final, efeitos de natureza política, tudo isto demora imenso tempo. E, portanto, esta foi a semana em que Trump passou das bombas sobre o Irão para as vantagens do bloqueio económico ao Irão e resolveu acelerar essas, esses efeitos através da introdução de um conjunto de novas medidas. Ele, aliás, chamou a isto a maior operação de esmagamento económico alguma vez tomada contra qualquer país. Pronto. É sempre a maior de qualquer coisa. Bom, na verdade, em que é que Trump está a pensar? Está a pensar naquilo que nós chamamos sanções indiretas. Isto é, há sanções diretas que são aplicadas ao Irão, às suas empresas, aos seus funcionários, aos seus dirigentes, às empresas de fachada, etc. São sanções de natureza direta, que são mais fáceis de aplicar. O que Trump agora vem chamar para o seu lado é a possibilidade de sanções indiretas. Isto é, não sobre o Irão, mas sobre os países, as empresas, as pessoas que estejam a fazer negócio com o Irão. Certamente que os Estados Unidos têm capacidade de o poder fazer, mas à medida que o número de parceiros aumenta, também as hipóteses de o Irão ser capaz de encontrar mecanismos alternativos para fazer esses negócios também certamente aumenta. Bom, mas há uma personagem que está a ganhar dentro da administração Donald Trump uma grande relevância e visibilidade. É Scott Bessent. Scott Bessent é o secretário do Tesouro norte-americano. Está cada vez mais interventivo, está cada vez mais, eu diria, autónomo e dono da sua palavra, isto é, já faz discursos intensamente assertivos do ponto de vista da economia norte-americana e vai ter um papel fundamental na implementação destas novas sanções secundárias, chamando inclusivamente a China para participar no apoio a este bloqueio, uma vez que a China é um dos grandes prejudicados pela falta de petróleo vindo do Irão. Bom, o regime iraniano não irá cair, certamente, diretamente pelas sanções, mas também não vai melhorar a sua posição. Claro. Também é evidente que não. Isto é, a pressão social vai continuar a aumentar, certamente, e isto obrigará o regime a ser mais duro, a enforcar mais pessoas às sextas-feiras e, portanto, a ser cada vez menos popular. Na verdade, estas sanções não mudam o regime, mas mudam certamente o ambiente político que sustenta o regime. E se isso um dia conduzirá ou não conduzirá numa nova mobilização popular contra o regime, isso é uma coisa que estamos para ver, não há nada que tenhamos por certo, mas é a nova estratégia norte-americana. A mim parece-me que até chegarmos às intercalares, Donald Trump falará menos em bombas sobre o Irão e falará mais sobre uma diplomacia sancionatória, económica, porque, digamos, é um tema bastante mais ligeiro e soft para enfrentar as eleições. Bom, esta semana, neste sentido, também não foi muito boa para o Irão. Não foi boa para o Irão por duas razões. Primeiro é, falou-se pouco sobre guerra. Quer dizer, o Irão precisa, para atacar Trump, de ligar a figura de Trump à figura da guerra. Se fala pouco sobre Trump e a guerra no Irão, isto não é bom para o Irão, porque claro, o Irão o que está à procura é de uma revolução política nos Estados Unidos.
0: Que derrube Donald Trump, eventualmente.
1: Exatamente. Sim. E, portanto, precisa que se fale de guerra, que se fale dos Estados Unidos, de Trump, da guerra.
0: Mas
1: de
0: aí Trump decolhe-lhes as voltas, não foi?
1: E, portanto, a nova estratégia de Trump de deixar, digamos, o tema guerra, de hostilidade militar, um bocadinho para canto, não favorece o Irão. Além disso, o Irão teve esta semana duas más notícias. Primeira má notícia. Nós já o que aqui tínhamos revelado na semana passada. Há mais petróleo a passar no estreito do que aquilo que está a ser, digamos, contabilizado. Isto é mau para o Irão. É mau para o Irão Porque o valor estratégico do Irão é impedir que o petróleo saia. Ora, se verificamos que ao fim deste tempo todo o petróleo está a sair em maior quantidade do que aquilo que pensávamos, é porque o medo, que é o instrumento utilizado pelo Irão sobre as companhias de petróleo, já não está a funcionar da mesma maneira. Significa que o Irão está a perder... Ou dito de outra forma, as companhias petrolíferas estão a perder o medo do Irão e a fazer transitar mais petroleiros e de forma também mais discreta. Alguns dos petroleiros nem sequer estão a atravessar o Estreito de Hormuz. Isto é, desligam os seus sinais, ninguém sabe onde estão, fazem transferências para outros navios e são esses navios que já não estão devidamente identificados nem posicionados que depois transitam através do Estreito de Hormuz. E, portanto, estamos a encontrar, o mundo está a adaptar-se a esta nova forma, a encontrar alternativas para fazer sair o petróleo. Portanto, mais petróleo a sair pelo Golfo foi, digamos, uma notícia que nós, aliás, já aqui tínhamos falado na semana passada. Isto é mau para o Irão. E o segundo, a segunda questão é a questão dos Emirados. Os Emirados Árabes Unidos resolveram suspender indefinidamente as relações económicas com o Irão. E isto vem na sequência de uma declaração do ministro da Defesa dos Emirados de que o país tinha sido alvo de mísseis balísticos enviados pelo Irão. Um tinha caído em águas territoriais, outro tinha caído fora de águas territoriais. E que esta ameaça do Irão, balística sobre soberania dos Emirados, resultava na necessidade de... Não é acabar com, é suspender. Uhum. Suspendeu indefinidamente, portanto, sem um prazo concreto, aquilo que são as trocas comerciais com o Irão. Ora, isto é importante, isto é uma má notícia porquê? É uma má notícia porque, de repente, os Emirados são, do ponto de vista comercial, um parceiro do Irão mais importante que a própria China, a Turquia ou outro dos parceiros tradicionais. Os Emirados têm vindo ao longo do tempo a ganhar um peso nas trocas comerciais com o Irão, um peso brutal. Uhum. Neste momento, um terço, só para termos este valor, um terço das importações do Irão é feita a partir dos Emirados. Um terço. Portanto, se de repente este um terço desaparece, isto tem um impacto económico fortíssimo sobre a economia iraniana. E depois há ainda um outro aspecto que não tem a ver com os valores, mas tem a ver com, digamos, a qualidade dos bens. Uma das maneiras que o Irão tem feito para contornar sanções sobre um conjunto grande de produtos é importá-los através dos Emirados. Isto é, os Emirados importam produtos que estão sancionados, cuja venda está sancionada ao Irão, e através dos Emirados é que eles depois são enviados para o Irão. Portanto, era uma espécie de uma porta aberta aqui, de uma empresa de fachada que utilizava os Emirados como porta de entrada para o Irão de um conjunto de produtos que estavam sancionados. E, portanto, se houver agora maior também fiscalização das autoridades dos Emirados sobre este conjunto de produtos sancionados que vai fluindo através dos Emirados, certamente o impacto económico sobre o Irão se vai acelerar. Portanto, duas más notícias para o Irão.
0: Quando aqui falamos das condições que o Irão exige aos Estados Unidos para reabrir o Estreito de Hormuz, dissemos logo que a primeira era impossível de cumprir. Trump devia abster-se de fazer ameaças sobre o Irão. Ora, esta semana, o presidente norte-americano avisou Oman que seria bombardeado se facilitasse o acordo de regulação do tráfego marítimo no Estreito de Hormuz nos termos iranianos, mas, general Arno Moreira, Oman é um aliado dos Estados Unidos, portanto, que ameaça é esta?
1: Eu acho que...
0: Estamos a antecipar a nossa cortina de fumo?
1: Eu estou a pensar que Donald Trump ouve certamente o domínio da guerra.
0: É aquilo que disse a semana passada.
1: É, e, portanto, ele na semana passada ouviu que nós não acreditávamos que ele...
0: Eu, mas estava sozinho naquelas negociações.
1: Não era capaz de fazer também, passar um dia sem fazer ameaças, resolveu mudar o alvo. E, portanto, agora as ameaças já não foram sobre o Irão, mas foram sobre Oman, um aliado dos Estados Unidos. Bom, nós temos vindo a falar, aliás, a semana passada já tínhamos contado 3 semanas aquela duração das negociações entre o Irão e Omã sobre o traçado e as portagens, enfim, sobre a regulação da passagem do tráfego marítimo no estreito de Hormuz. Continuamos, esse tratado continua.
0: E vai mais uma semana. Coisa.
1: E para dificultar mais esse tratado, vieram as ameaças de Donald Trump agora à Oman a dizer: não pensem em assinar um tratado com o Irão sobre o tráfego, porque pela maneira como as negociações estão encaminhadas, isto não vai dar certo. E, portanto, há aqui um sério aviso a Oman. Oman é um país giríssimo. Eu aconselhava que vissem Oman num mapa. Vão a um mapa olhar para Oman. Porque Oman é um país enorme da Península Arábica, mas é um país que não tem continuidade territorial em toda a sua extensão. Isto é, há uma parte de Oman que é um pequeno enclave dentro dos Emirados Árabes Unidos e depois tem, a norte, uma província que tem 1.800 quilómetros quadrados, portanto é uma coisa aí com 90 quilómetros sentido norte-sul por 20 quilómetros de largura, que é o que dá relevância à negociação. Isto é, esta parte, que é o exclave de Muzandam, é o exclave de Muzandam que dá as águas territoriais no estreito de Hormuz a Oman. Mas isto não faz parte, digamos, daquele território imenso de Oman.
0: Pois não. Hã? Ali isoladozinho.
1: Está um isoladozinho lá em cima. É uma ponta muito isolada lá em cima. Aliás, tem qualquer coisa como 31 mil habitantes. Pois. É uma pequeníssima cidade de Portugal. É uma vila grande, digamos. Ora, Muzandam, de repente, torna-se... Quer dizer, as águas territoriais de Oman resultam deste exclave que está ali em cima, junto ao Golfo Pérsico. Pouco habitado, relativamente pequeno, 1.800 quilómetros quadrados, e isto tem que ser ligado à ameaça de Trump. É que quando Trump disse que eu vou o território do Estreito de Hormuz vai ser um território norte-americano. Nós só estávamos a olhar para cima. Quer dizer, só estávamos a olhar para a possibilidade dos Estados Unidos ocuparem as ilhas litorais do Irão. Só estávamos a olhar para norte. Mas se nós olharmos para sul, na verdade, há uma potencialidade imensa neste pequeníssimo território, porque é este pequeníssimo território que dá águas territoriais e voz a Oman neste domínio tão interessante como o Estreito de Hormuz. A geografia é muitíssimo interessante e está sempre a trazer-nos revelações interessantes. Portanto, houve um duplo aviso esta semana. Pois. Um direto a Oman. Dizer, não queremos tratado nenhum com o Irão. Um segundo indireto. Dizer, o Estreito de Hormuz será um território norte-americano. Ora, a maneira mais fácil de o fazer é este esclave de Muzandam pô-lo sob ameaça. Portanto, um duplo aviso a um aliado, o que também não é de estranhar, tem sido essa a política de Trump com os seus aliados.
0: Ainda Donald Trump, que esta semana mandou reduzir os exercícios militares com as tropas sul-coreanas que estavam em curso para dar a Seul capacidade de se defender de um possível ataque da Coreia do Norte. Ora, as explicações dadas pelo número 1 dos Estados Unidos parecem envoltas numa verdadeira cortina de fundo de contradições. Afinal, o que é que se passa aqui, General?
1: É, a Coreia do Sul foi chamada ao título de muitas notícias de jornal esta semana. Bom, na sequência da Guerra da Coreia, 50-53, que terminou, como sabemos, sem um acordo de paz entre as duas Coreias, os Estados Unidos mantiveram uma presença militar constante e muito significativa. Fala-se, da ordem dos 28 mil soldados norte-americanos estacionados na Coreia do Sul. Isto é também das Forças Armadas Portuguesas. Portanto, não é um pequenino número, é um número enorme de soldados, de militares norte-americanos estacionados na Coreia do Sul. Bom, isto, porque é que isto é importante? Porque este é aquilo que eu chamo, é o poleiro dos Estados Unidos na Ásia do Pacífico. Está muito perto da China, uhum, e tem presença, bases militares americanas, etc. É um ponto que os Estados Unidos não podem perder. Quer dizer, este poleiro é um poleiro que não é replicável noutro lado qualquer pela sua situação. Isto é, portanto, deveria ser um poleiro bastante valorizável. Bastante valorizável. Ora, o que é que Trump decidiu esta semana? Decidiu, em vésperas do início do grande exercício anual. O exercício é anual, portanto, uhum, o exercício não foi inventado, sim, este ano, não é? É anual, todos os anos é feito para capacitar as tropas sul-coreanas, uhum, para um dia poderem, enfim, ficar mais responsáveis, terem maior autonomia numa eventual defesa contra um ataque de Pyongyang. Ora, o que é que diz? O que é que disse Donald Trump no domingo? Baseado nas minhas excelentes relações com Kim Jong-un, não estou satisfeito com o facto dos Estados Unidos terem, desde há longo tempo, concordado em participar em exercícios militares conjuntos com a Coreia do Sul. Mas isto é dito na véspera dos exercícios. Então, esses exercícios decorrem há anos. Há anos sempre houve este conjunto de exercícios. O que nunca tinha sido chamado aqui é que não era os Estados Unidos e a Coreia. É a minha amizade com Kim Jong-un. Chamar isto como um assunto de Estado é que é um desplante brutal. Mas depois, e aqui é que está a cortina de fumo. E, portanto, e baseado no facto de que é demasiado tarde para fazer o cancelamento do exercício, dei instruções ao secretário da Guerra, Pete Hegseth, para reduzir substancialmente o exercício. Então só soube agora que ia haver o exercício. Não, aqui é que está a cortina de fumo. Ele não teve coragem de cancelar o exercício.
0: Então reduziu.
1: E em cima da hora, e portanto só o anunciou agora, para dizer que não teve tempo de o cancelar. Ah, eu queria cancelá-lo.
0: Para dizer a Kim Jong-un, não é?
1: Para dizer a Kim Jong-un, eu cancelei o exercício. Mas para não ficar mal com a Coreia do Sul, decidiu deixar isto para a véspera do exercício e utilizar isto como justificação. Agora já não há tempo para cancelar. Vai ter que haver um exercício, ainda que reduzido, mas agora vai ter que haver um exercício. Mas, de qualquer maneira, eu estou contra este exercício. Isto é, do ponto de vista do respeito pelas Forças Armadas, é um ato de ignomínia brutal. Um exercício, uma coisa que demora meses e meses a ser planeado. E não houve poupança nenhuma de dinheiro, porque a logística já foi posta a funcionar para que o exercício
0: acontecesse, claro.
1: As tropas já treinaram desde os mais baixos escalões, secções, pelotões, companhias, todos eles já treinaram para depois no exercício final estarem prontos. Portanto, não se poupou nada com isto. Fez-se aqui um gesto deplorável de ataque à Coreia do Sul por causa da minha grande amizade com Kim Jong-un. Não há paciência.
0: Esta manhã trazemos para o nosso ponto de mira a palavra russa Yabloko, que significa maçã, general. Porque é que é importante falarmos de Yabloko? Não sei se é assim que se diz. Eu fui ouvir, mas não sei se estou a produzir da mesma maneira. No contexto das próximas eleições na Federação.
1: Pois, bom, também não sei como é que se pronuncia, mas Yabloko parece uma palavra...
0: Tenho ideia que é, sim, Yabloko.
1: Simpática. É que a Federação Russa vai a eleições para a Duma agora em setembro. Uhum. E nós já sabemos quem vai ganhar.
0: Pois.
1: Mas, em ambiente de guerra, não pode haver sinais que sejam que retirem força a Putin. E a Bloco é o partido anti-guerra na Federação Russa. É contra a guerra na Ucrânia. E não fosse o Iabloco fazer uma coisa que nunca conseguiu, que foi ter mais de 5%. Com menos de 5% não há representação parlamentar. O Iabloco nunca conseguiu esses 5%. Não era provável que agora tivesse esses 5%. Mas quem sabe se neste ambiente de tensão e de guerra o Iabloco não ia ter uma representação parlamentar. Isto teria uma leitura contrária a todos os interesses do Kremlin. E, portanto, qual foi a solução administrativa? Impedir Iabloco de ir a eleições. E, portanto, o que é que fez o Kremlin? Isto é muito importante. Em vez do partido principal que apoia Vladimir Putin levar o caso a tribunal, utilizou um pequeno partido para ficar com as mãos sujas, levar o caso a tribunal para impedir o Iabloco de ir a eleições. Portanto, não vamos ter o partido anti-guerra para que não haja nenhuma surpresa e nenhuma leitura desagradável das próximas eleições, pelo menos chamam eleições, que vai haver para a Duma agora em setembro. As autocracias servem-se de meios cada vez mais sofisticados para impor aquilo que é a sua visão do mundo.
0: General Arnon Moreira, muito obrigada.
1: Foi um prazer.
0: Mais um Vinho da Guerra.
1: Bom fim de semana.
0: Até sexta. Obrigado.

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0: Muito bom dia, está com a Rádio Observador. Boa sexta-feira, bom fim de semana. São 10:01. Jornal das 10, uma edição do jornalista Luís Soares. O ministro da Administração Interna não está a incorrer em nenhuma violação de normas de segurança ao dispensar motoristas e utilizar uma viatura pessoal no dia-a-dia. É a análise do presidente do Observatório de Segurança Interna.
1: Há a nova polémica envolver Luís Neves. O ministro dispensa motoristas e seguranças e conduz a viatura de serviço que conduzia quando liderava a Direção Nacional da Polícia Judiciária. De acordo com a investigação da TVI, CNN e Nascer do Sol, trata-se de um carro desportivo apreendido pela Polícia Judiciária num processo de crime que foi cedido ao Ministério da Administração Interna em regime de comodato. A reportagem sugere também que pode estar em causa uma violação do protocolo de segurança. À Rádio Observador, o presidente do Observatório de Segurança Interna, Luís Fernandes, entende que esse não é o caso.
2: Eu diria que não há uma violação direta dos protocolos do governo. Obviamente, eu não acredito que, porventura, o atual ministro não tenha uma escolta ou não tenha alguém que possa fazer segurança. Não significa que tenha de ter um motorista. Tendo também uma perspectiva um pouco daquilo que são as formas de pensar destas entidades, não significa que tenhamos que ter todos os bens à vista. O que significa, sim, nós mostramos, ou a pessoa mostra que está numa posição, e pode eventualmente ter uma equipa de segurança na retaguarda ou a apoiar.
1: Análise do presidente do Observatório de Segurança Interna, Luís Fernandes, em declarações à Rádio Observador. Também o criminalista José Manuel Anes partilha do mesmo ponto de vista, mas afirma que, apesar de Luís Neves não estar a violar nenhuma norma, esta decisão pode pôr em risco a segurança do ministro.
3: Eu creio que não há, que eu saiba, nenhuma violação de normas, digamos, criminais. Mas, na verdade, o que acontece é que, quando se facilitam algumas coisas, depois, mais cedo ou mais tarde, pode haver problemas. E é, creio eu, que é isto que acontece, basicamente.
1: É um risco para o próprio.
3: Exatamente, tal e qual. Por um lado, facilita a resolução de problemas, por outro lado, pode arranjar problemas no futuro.
1: Algum facilitismo, entendo, o fundador do Observatório de Segurança, Criminalidade Organizada e Terrorismo, e também criminalista, José Manuel Anes, em declarações à Rádio Observador, em que destacou também que é amigo de Luís Neves.
0: Na análise jurídica, esta nova polémica, Rogério Alves diz que o ministro incorreu numa má prática, mas não numa ilegalidade.
1: O antigo bastonário da Ordem dos Advogados considera que Luís Neves tem tido algum desprezo por certas formalidades que o ministro parece considerar menos importantes. Sobre este caso em concreto, que classifica como má prática, Rogério Alves dá dois motivos.
4: Parece existir um excesso de meios, neste caso de viaturas automóveis, ao serviço do mesmo ministro. Quer dizer, parece desnecessário que, havendo já a atribuição de dois ou três carros, originalmente para o serviço do ministro da Administração Interna, e isso é relativamente normal, haja ainda mais uma viatura. Em segundo lugar, também, porque não é uma boa prática o ministro da Administração Interna deslocar-se como se desloca um cidadão comum. Porque a proteção de um titular de um órgão de Estado, o Presidente da República, o Primeiro-Ministro, o Ministro, enfim, seja quem for, que caiba nesse perímetro dos titulares de um órgão de Estado, é um assunto do Estado.
1: O antigo bastonário da Ordem dos Advogados explica também que é normal o Estado dispor de bens apreendidos, ainda que corra o risco de ser alvo de uma ação no Tribunal. Rogério Alves explica como funciona este processo.
4: Imagine que são apreendidos 10 veículos, num processo que vai demorar 10 anos. É melhor que esses 10 veículos estejam distribuídos a 10 entidades do que estarem parqueados num sítio qualquer, a degradarem o seu valor.
5: Portanto, mesmo quando o Estado eventualmente poderá no futuro ter que os devolver, se a condenação não ocorrer, por exemplo?
4: É verdade. Só que nessa altura as pessoas recebem um carro com 10 anos e com 200 mil quilómetros, que tinha sido apreendido com 6 meses e 10 mil quilómetros.
5: Ah, é assim que funciona.
4: É assim que funciona. Depois as pessoas, se quiserem reagir, dirigem-se ao tribunal, isto é, fazem uma queixa.
1: Rogério Alves, que esteve no Explicador desta manhã, admite que Portugal tem regras a mais nesta matéria, mas sublinha que os ministros não podem não cumprir com essas regras.
0: E Luís, vai haver uma nova subida do preço dos combustíveis na próxima semana, segundo a previsão apurada pela Rádio Observador. O gasóleo vai ficar 3,5 cêntimos mais caro, enquanto o preço da gasolina vai subir 2,5 cêntimos.
1: São dados avançados pela ANAREC, que sublinha que estes valores finais apenas ficam fechados esta tarde, mas a subida do preço dos combustíveis a partir de segunda-feira é praticamente certa. 3,5 cêntimos no gasóleo e 2,5 cêntimos na gasolina. Esta é a segunda semana consecutiva em que os preços dos combustíveis sobem em Portugal. Nesta semana, os preços subiram a cerca de 10 cêntimos. Após o aumento da semana passada, o governo voltou a baixar também o desconto no imposto sobre os produtos petrolíferos, com mais uma subida prevista para segunda-feira. Não há ainda essa informação sobre qual é a intenção do Executivo no que diz respeito a este imposto na próxima semana.
0: Sobe o preço da gasolina e do gasóleo, descem as temperaturas. É essa a previsão do Instituto Português do Mar e da Atmosfera e também a previsão de um fenómeno pouco comum para esta altura do ano, Luís.
1: Uma depressão considerada pouco habitual para esta época do ano, que pode trazer a chuva persistente, vento forte e agitação marítima. A descida de temperaturas já começou, de resto, vai continuar no fim de semana. É o que explica a Rádio Observador, o meteorologista Jorge Ponte, do IPMA, que me explica também o que vai estar em causa nos próximos dias.
6: É claramente uma depressão que não é muito habitual aparecer nesta altura do ano, em agosto. São depressões que normalmente aparecem mais no outono, daí a tal depressão típica de outono, digamos assim. Não é muito habitual aparecer nesta época do ano. Vai provocar uma mudança significativa no estado do tempo, não muito habitual para agosto, porque vamos ter chuva um pouco por todo o território, embora a maior probabilidade será no norte e centro. O sul poderá ter alguma chuva, mas não deverá ser à partida muito significativa com os dados que temos hoje. E o vento também vai sofrer aqui uma intensificação, mas também não, para já não, nada indica que será algo muito, muito problemático.
1: São más notícias para quem vai de férias. O meteorologista do IPMA, Jorge Ponte, explica também que esta depressão está a evoluir já de forma gradual ao longo dos próximos dias. É uma depressão que está a passar pelos Açores e que, nesta altura, também irá chegar ao continente no próximo domingo.
0: Poucos dias depois de ter anunciado a decisão de vedar o jardim do Morro, a autarquia de Gaia acabou por recuar com o projeto.
1: Os moradores até elogiaram a medida, que devia responder a alguns receios de insegurança, mas afinal esta ideia não vai ser concretizada. O repórter Miguel Pinheiro Correia esteve no Jardim do Morro, em Gaia, ouviu as opiniões de quem o frequenta quase todos os dias.
7: A música dos artistas de rua é som de fundo habitual no Jardim do Morro. Entre as conversas dos turistas, estrangeiros ou portugueses, a polémica sobre a vedação não é assunto.
8: Limpo está, não se vê nada no chão assim de especial e acho que está aeroso, não é? Está um jardim bonito, pelo menos eu gosto.
9: É um sítio lindíssimo, a gente gosta de estar aqui. Hoje não está muito solinho, mas quando se está solinho é espetacular.
7: O espetáculo é diferente aos olhos dos moradores. Para eles, o jardim vai da noite ao dia. É que o pôr do sol, que atrai milhares, também tem desvantagens.
10: Eu acho que desde a pandemia começou a haver muito mais movimento e há muito, muito turismo e não só, e muita gente que vem, sobretudo para ver o pôr do sol, mas acho que depois também fica muita gente. O que eu noto é que depois de manhã o jardim está de facto muito sujo.
11: Problemas mais à noite, tanto que eu à noite deixei de frequentar o jardim. À noite é terrível.
7: Por isso, a Câmara de Gaia quis ir a jogo e prometeu vedar o espaço. O Jardim do Morro passaria a ter horário de entrada e ficaria fechado de noite. Mas apenas 3 dias depois do anúncio, o vice-presidente recuou.
12: Como foi uma ideia minha e como percebi que a polémica se instalou e como eu não pretendo estar na política com polémica e com a assintosidade da nossa sociedade, com a agressividade da nossa sociedade, a ideia não vai avançar.
7: Firmino Pereira assumiu-se como único responsável do projeto que não chegou a comunicar aos restantes membros do Executivo. Argumentou que tinha o apoio dos moradores e que só pelas críticas da oposição não foi possível avançar.
12: A política hoje faz agitar e crispar a sociedade. E a intolerância está exponenciada ao ponto máximo. Esta ideia do Jardim do Morro, que isso existiu, foi exponenciada por alguns agentes políticos na tentativa de a contrariar.
7: Tentativa acabou por ter sucesso. A oposição criticou a falta de debate público e o projeto pessoal do vice-presidente caiu por terra. Se há consenso de que o Jardim do Morro precisa de melhorias, a solução já não passará por fechar o espaço.
1: A reportagem do Miguel Pinheiro Correia, 3 dias depois do anúncio, fica tudo na mesma. Para já, o Jardim do Morro em Gaia não vai ser vedado.
0: 10 e 11, antes do contracorrente, Luís, que outras notícias marcam esta manhã?
1: Pelo menos 4 pessoas morreram e 2 ficaram feridas na sequência de um ataque russo com drones na região ucraniana de Kharkiv. O ataque aconteceu durante a madrugada, provocou incêndios em 5 edifícios residenciais. Já o presidente da Ucrânia afirma na rede social X que as forças ucranianas atingiram uma refinaria e também uma base aérea na Rússia esta madrugada. Nos Açores, 4 viaturas com elementos da PSP foram danificadas por populares em rapto de peixe na ilha de São Miguel, o que levou mesmo agentes a efetuar disparos para o ar. Em comunicado, o Comando Regional da PSP dos Açores explica que a ocorrência se verificou no final da manhã de ontem, após a realização de uma operação policial que culminou com a detenção de 8 suspeitos do crime de tráfico de estupefacientes. A Divisão Policial de Ponta Delgada está a desenvolver diligências para identificar os autores. Até o momento, foram identificados 2 suspeitos.
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0: Muito bom dia, são 10 e 12, vamos de fim de semana. Tu ainda voltas às 11, mas é quase fim de semana.
1: Quase,
0: temos
1: quase.
0: Uma festa de anos para preparar, por isso precisamos de tempo.
1: Eu não sei de que é que falas. Não faço ideia.
0: Bom fim de semana para si.
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1: Bom dia. No Contracorrente de hoje, debatemos o caso Jason Hardy, o académico que tinha um currículo pessoal e profissional cheio de mentiras, lacunas e fraudes. Hardy enganou quase toda a gente, mas o que torna as circunstâncias da vida e também da morte deste professor de Sociologia da Universidade de Cambridge em algo que vai muito para lá de um drama pessoal é a constatação de que Hardy só enganou quem quis ser enganado. A academia. O que está a acontecer com as universidades, Helena Matos? Bom dia.
22: Olha, bom dia. Eu espero que ao longo deste programa consigamos perceber o seguinte. Se as universidades entraram num processo em que muitas vezes trocaram a procura do saber e a crítica e a contestação e a formulação de dúvidas por que foi sempre aquilo que as fez avançar, o querer saber, o querer conhecer, por políticas de ativismos que pode dizer-se, ah, mas sempre se contestou a sociedade. Pensem o que eram as universidades portuguesas nos anos 60, 70, as francesas, as espanholas, as inglesas, americanas. Sim, mas não estava em causa mudar os conteúdos. Havia a perspectiva de escavacar o mundo, mas não de mudar os conteúdos. Não se falava numa matemática desracializada ou numa literatura inclusiva. Quer dizer, os Lusíadas eram o que eram, não é? Aqui, sem sermos do nosso campo, a ideia era construir outro mundo. Não era propriamente fazer de conta que o mundo nunca tinha sido assim.
1: Ou reescrevê-lo.
22: Exatamente. Nós temos aqui... Eu acho que é importante e ter isso em conta. Nós estamos diante de um drama pessoal que terminou de uma forma que dificilmente poderia ter outro desfecho. Esta é uma opinião meramente pessoal, não é? Mas é como quando as pessoas começam a entrar naquelas espirais de mentira e nós vamos, volta e meia, temos casos mediáticos. Estou a pensar o caso de um senhor em França que inventou que era médico na Organização Mundial de Saúde e que teve um desfecho mesmo muito, muito trágico, porque há uma altura as pessoas vão conseguindo construir estes cenários. Tivemos também o caso de uma senhora que tinha inventado durante a Segunda Guerra Mundial, em plena Europa, tinha sobrevivido com uma alcateia de lobos. Portanto, as coisas em geral acabam muito mal, tragicamente, para estas pessoas.
1: É a metáfora do homem no poço, não é?
22: Pois, e acabam mal porque é como, quase como se houvesse uma pulsão de a seguir a uma primeira mentira bem sucedida, haver outra mentira, outra mentira, outra mentira, porque aquela personagem que eles vão construindo tem um enorme reconhecimento. É como se eles respondem na sua construção de mentiras e na construção de um outro eu, acabassem a responder a uma necessidade ou a uma procura, a uma demanda da sociedade. E este homem, que era filho de imigrantes ganeses, ele vai construir todo um percurso que parecia quase ser a peça do puzzle que encaixava naquilo que a velha Cambridge, nestes tempos do wokeismo, procurava. Portanto, ele começa a dizer que só aprendeu a falar aos 11 anos, a ler e escrever aos 18, mas depois já estava na faculdade e depois ele tinha todo este lado de ser autista, ou neurodivergente, como agora se diz, depois por ser negro também diz que tinha sido atacado por um fascista encapuçado, que o tinha atacado duas vezes com uma faca, que lhe tinham enviado pelo correio uma bala e uma banana, que lhe tinham posto uma cabeça de porco arremessada à porta de casa dos seus pais. Eu acho que ele viu o padrinho, mas pronto. Acho que há aqui, portanto, esta construção da pessoa, da vítima, da pessoa perseguida pela sua origem étnica, pela sua cor, depois este lado do enorme sucesso de alguém que tem imensas dificuldades, pronto, por ter toda aquela circunstância do autismo, começa a construir a imagem da criança que não falava, depois vai acrescentar outras coisas, até porque está para ser uma biografia dele, em que também teria tido uns tumores, e depois os médicos tinham falado em as máquinas serem desligadas. Portanto, tudo aqui era como se a cada coisa houvesse outra coisa. E ele, claro, com tudo isto, qual era a disciplina que ele lecionava, não é? Portanto, tudo isto tem a ver com as questões, estava no departamento de sociologia, tinha muito a ver com as questões da raça, das questões de racismo, e ele, mas havia, quer dizer, que espanto, quer dizer, sempre houve quem mentisse nos seus currículos, sempre houve gente que copiou. Sempre houve gente que mentiu. Nós temos aqui, para lá destes casos, nós temos casos, volta e meia, é o falso médico, é a pessoa que acrescentou o seu currículo. O que é surpreendente é que tudo aquilo que nós pensávamos que iria funcionar, porque as pessoas não chegam à porta de Cambridge e dizem: eu sou negro, neurodivergente, só comecei a falar aos 11 anos e sinto-me vítima disto e vítima daquilo e tenho uma perspectiva sobre a sociedade, sobre o raio. Não é assim. Há mecanismos, não é? De verificação, tudo aquilo. E note-se, ele foi aprovado por unanimidade, por conselhos de pessoas que nós imaginamos muito competentes. E quando o jornalismo começou a investigar o RJ, a Cambridge reage dizendo que havia, estou a citar, uma campanha racista contra a credibilidade de Jason RJ. Há aqui isto. Depois, o que é muito interessante é que nós vamos encontrar a mesma, uma perspectiva que é muito perturbante, que é nas autoridades policiais, e as autoridades policiais vão investigar, pode dizer-se que as autoridades policiais não têm de estar a investigar currículos trabalhados, mas aqui havia acusações de perseguição, assédio, nisto. E as autoridades policiais vão considerar que, até porque o Guardia apresentou queixa contra os jornalistas de dois órgãos de comunicação, um deles, o Guardian, quer dizer, esquerda da esquerda, porque estavam a investigar isto, e a polícia vai na prática ter uma atitude de investigação sobre os jornalistas. e dá como conselho que, quer dizer, que parem com aquelas investigações. É claro que quando as coisas começaram a desmoronar, eu depois, nós até temos já, até já está em estudo e vai ser um dos nossos convidados, o Nuno Palma, eu não sei se foi um erro de percepção meu ter olhado para, naquele dia para o Telegraph e ter pensado, acabou, disto não passa. Pode ser um erro de percepção meu, que é quando se sabe da série de televisão. Ou seja, porque a dada altura há um dia que há um título que ele tinha dito que tinha entrado numa série de televisão, só que a série de televisão tinha sido gravada 20 anos antes de ele nascer. E eu pensei, daqui já não passa. Porque muitas vezes as pessoas são mais sensíveis a estes, a este tipo de detalhes do que propriamente a tudo aquilo que era muito grave que se tinha vindo a acumular. Sim, aconteceu. E depois aí sim Cambridge vai abrir uma investigação, a polícia vem dizer que não havia qualquer registro nem do ataque do mascarado, nem da questão da cabeça de porco. À porta de casa, depois aparecem colegas a dizer... Pois é uma catadupa. Aparecem os colegas a dizer que não, que ele na escola falava como todas as outras crianças e brincava, não tinha questão alguma. E, portanto, é esta questão e esta pergunta que eu acho que é importante que façamos. Sim, temos aqui um caso que é trágico, que é grotesco, como são sempre os casos destas pessoas, em que depois aqueles mesmos que fecharam os olhos... E até que bateram palmas a estas pessoas e que as aprovaram, começam a demarcar, a afastar-se. Aliás, há um artigo muito interessante na Spectator de um colunista que diz o problema, porque agora, claro, que há esta questão, então, mas isto também deve, este escrutínio, este super escrutínio sobre esta pessoa, não é ele também uma forma de racismo? E ele escreve uma coisa que é interessante. Aquilo que nos deita abaixo é o fogo amigo. Ou seja, que para Arday, aquilo que pode ter sido determinante para a decisão fatal que tomou é quando começa a haver aqueles, nomeadamente alguns professores de Cambridge, que tinham contra toda a evidência sustentado que ele era um ótimo professor e tinha um excelente currículo, que se começam a demarcar, a tirar a sua assinatura dos documentos a seu favor, não é? E, portanto, aquilo que eu acho que é importante e que este caso mostra é que todo este processo é claramente uma fraude, é uma fraude que existe, porque do outro lado havia quem estivesse à espera dessa fraude. Havia quem necessitasse...
1: Havia disponibilidade a isso.
22: Havia quem precisasse de alguém com aquelas características para dizer, estão a ver como nós progredimos, como nós somos progressistas, não é? Aliás, é muito interessante...
1: Ao ponto de receber isso é...
22: E promover, porque não é, quer dizer, era
1: o professor
22: era
1: negro é? Mais jovem da história da Universidade
22: de Cambridge. E era o ícone, não é? Aliás, isto também é um assunto que depois eu gostaria também de que nós pudéssemos debater neste programa, que é uma coisa que também já se me tem colocado, e que é a enorme pressão, e fiquei muito... satisfeita por encontrar isto muito bem formulado num artigo do Austin Harper, que é a pressão, que também é negro nos Estados Unidos e professor universitário, que é a pressão que existe sobre as pessoas que têm este perfil étnico para se centrarem exclusivamente em questões raciais e não, como ele diz, e não andarem a perder tempo com homens brancos mortos das letras e artes europeias, não é? Portanto, é como se esperasse que aquelas pessoas fossem só tratar daqueles assuntos e não aquilo que eu acho que seria verdadeiramente promover o combate às desigualdades, dar-lhes as ferramentas que se não têm são necessárias para poderem estar nos departamentos de matemática, nos departamentos de engenharia, mas e não se transformar estes departamentos, sobretudo das áreas das ciências sociais e humanas, numa espécie de bantustões em que as pessoas estão ali, em que pessoas negras ou que têm quaisquer características que as tornam diferentes em relação ao padrão, estão ali a tratar só da sua diferença. Portanto, esta também é uma questão. Depois a questão, que me parece ser essencial, de o que é que está a acontecer nas universidades, como é que tudo aquilo que era... É como se nós estivéssemos num aeroporto e víssemos todos os mecanismos de detecção a falhar. Porquê? Não é? E depois também esta ideia, que eu acho que será muito importante que possamos debater, que é, isto não é só que nós pensamos sempre, isto é dos americanos, isto já se viu, é dos ingleses, já se sabe, mas gente às vezes um bocadinho passada da cabeça. Em que medida é que as universidades, e aqui agora estou a falar da Universidade em Portugal, da qual, aliás, acho que até num dos programas teve um palma, mas não gostaria de ter estado, que fizemos sobre as questões da endogamia dentro da Universidade em Portugal, do nepotismo, daquelas gerações de professores, sobretudo, por exemplo, muitas vezes noutras áreas, apesar das áreas do direito, medicina, em que os apelidos, em que parece que entrar na universidade e ser professor universitário...
2: As dinastias académicas.
22: As dinastias académicas, nunca melhor dito. Portanto, é exatamente isso. Mas uma pessoa não nasce logo tendo passado um exame de acesso à faculdade, não é?
2: Pois.
22: Portanto, estas dinastias académicas, como é que este país das dinastias académicas, e em que se, geralmente se a universidade contrata dentro de si mesma, estas novas questões da diversidade, da equidade e da inclusão não estão a ser pretexto ainda para reforçar esses nossos lusos-vícios, não é? E problemas. Portanto, acho que já disse o que tinha a dizer.
2: Muito bem.
22: Vamos ter
2: muita matéria
22: conversa.
2: Para reflexão até ao meio-dia com vários convidados. O primeiro é o Nuno Palma, professor universitário, até há pouco tempo na Universidade de Manchester. Acho que não é segredo para ninguém. Está em transição para os Estados Unidos. Boa sorte na sua nova carreira académica. Nuno, que mecanismos de verificação curricular é que falharam em Cambridge para que este, enfim, professor que tem um currículo cheio de mentiras pessoais e também profissionais, porque é acusado de plágio, o que é que falhou para que o tivessem aceitado na universidade durante tanto tempo?
3: Muito obrigado pelo convite. Enfim, falhou tudo, mas as universidades, infelizmente, têm sido alvo, como disse a Helena muito bem, de um processo que a mim, estando dentro e conhecendo a academia anglo-saxónica muito bem por dentro, já falei em todas as universidades, quer dizer, eu fui 9 anos professor em Manchester, fiz o meu doutoramento em Inglaterra e o mestrado, já falei em praticamente todas as universidades principais inglesas, em Cambridge falei várias vezes, em Oxford, e portanto, a mim este caso que surpreendeu muita gente, para mim valeu um encolher de ombros, porque a realidade é que isto é evidente para quem trabalha lá, que estas coisas existem, acontecem, e casos como este. O que este caso tem de particular é

0: nessas áreas não lhe acontecia nada. Até porque as pessoas ficam paralisadas com o medo de serem acusadas de racismo. Uhum. Paralisa. E mesmo quem sabe que as coisas não estão bem e a política identitária não faz sentido, não quer falar contra estas coisas. Há uma atmosfera de um certo medo, não só de racismo, quer dizer, em certas conferências, há uma conferência na minha área, em Inglaterra, que eu já não vou há vários anos, porque considero que o ambiente que lá exista, pretensamente anti-bullying ou anti-seja lá o que for, é na verdade anti-científico, porque não se pode challenge, ou, portanto, não se pode
1: desafiar, pôr
0: em causa qualquer resultado que alguém apresente. Se for mulher, eu sou homem, eu sou a pior categoria de todas, que é homem branco heterossexual, portanto, é os crimes todos. Qualquer pessoa que esteja a desafiar pode dizer isto é racismo, isto é machismo, isto é colonialismo, isto é fascismo, isto é os ismos todos. E, portanto, é muito complicado esse ambiente para o desenvolvimento da própria ciência.
1: Portanto, o que está a dizer é que a academia está capturada.
0: Está bastante capturada. Existem, obviamente, centros de excelência que tentam manter à margem disso e podemos falar sobre isso, mas há uma grande captura da academia, não só por esta política identitária, mas de uma forma mais geral pelo ativismo, que muitas vezes, já agora no caso da política identitária, como a Helena já sugeriu, é muitas vezes até fiscalmente regressiva, no sentido em que nas políticas de contratação de DEI, à margem, na pretensa objetivo de discriminação positiva, passa-se facilmente à frente, por exemplo, uma mulher negra do que um homem branco de working class. Mas a mulher negra pode vir de uma família rica.
2: Uhum.
0: Os pais eram médicos, ou até tinham doutoramentos, ou vêm de uma elite qualquer de um outro país, que até pode ser um país pobre, mas vem da elite desse país. Não é? Quer dizer, a esquerda tradicional sabia bem que as grandes dificuldades na vida das pessoas são as dificuldades socioeconómicas.
2: Um dos nossos colunistas, e agora estava aqui a tentar chegar ao nome, mas hei de chegar, mas num dos artigos de opinião que fazia esta semana, penso que foi Jorge Fernandes, mas posso estar em erro, a Claudine Gay, que era a antiga presidente de Harvard, não é? Que acaba por ser demitida no meio daquela questão do antissemitismo que tinha a ver com Israel, mas em que muitos viram um ataque de sexismo e racismo, porque ela era negra, mas na verdade a Claudine Gay era filha de um dos homens mais ricos do Haiti, muito próximo daquele ditador do Haiti, o Papa Doc, não é? E ela tinha estudado, a sua formação escolar e académica tinha sido nas escolas privadas caríssimas dos Estados Unidos. Quer dizer, portanto, olhando para a Claudine Gay, não é difícil antecipar que ela terá passado à frente de homens que vinham, e mulheres que vinham de meios sociais muito mais
0: favorecidos. Exato. É evidente que há uma correlação estatística entre a cor da pele e os meios socioeconómicos. Há uma correlação, mas também existem muitos outliers e muitas exceções. E são esses outliers que tendem depois a passar à frente, porque, quer dizer, se tiver duas pessoas para contratar, ambos com doutoramento, quem é que teve mais dificuldades? Uma pessoa de uma minoria, bem, minoria no Ocidente, globalmente não são minorias étnica, mas que vem de uma família rica, ou quem os pais trabalhavam no McDonald's, a mãe era empregada de limpeza, mas só porque é um homem branco é privilegiado. Isso é absurdo. Portanto, as universidades estão cheias destes ativismos. Nas ciências sociais...
3: Antes de irmos a esse ponto... Quando o Nuno diz que a política identitária não faz sentido, não faz sentido ou foi longe demais? Porque é verdade que estas políticas permitiram, por exemplo, às mulheres terem o papel que têm hoje, ainda que estejamos longe daquilo que se pode considerar igualdade e equidade.
2: Mas e há como? Também quem, por exemplo, defende... em Portugal, Helena... As mulheres não precisaram destas políticas para entrarem nas faculdades, onde, aliás, neste momento, eu acho que teremos um dia a discutir aqui o desequilíbrio.
3: Não precisaram, mas isso contribuiu para acelerar os processos, não é?
0: Mas temos de ver...
3: E contribuíram, nós temos testemunhos de mulheres nos anos 70, nomeadamente da Faculdade de Direito, em que a vida delas não era fácil, não é?
2: Sim,
3: nomeadamente
2: elas...
3: na Faculdade de Direito.
2: Na Faculdade, Faculdade de Direito, então Coimbra...
3: Eu penso, não, mas era em Lisboa.
2: Será sempre um caso

0: patológico de várias coisas. Mas a mim o que me parece é que realmente, coitadas, nem contaram com nada para chegar lá, e hoje as mulheres são até, quando nós vemos os números de entrada no ensino superior, maioritárias em relação...
1: Não são, por exemplo, como CEOs das empresas, não é?
0: Pois, mas falando
1: tanto
0: de
1: a partir de determinado limiar, é aquilo colapsa,
2: temos de dizer do que é que estamos a falar. Ou seja, uma coisa é direitos iguais para todos.
1: Ou foi longe demais.
2: Não, mas o que é longe demais? Isso não foi uma política de discriminação positiva. Aqui estamos a falar de políticas de discriminação positivas. Até são ofensivas, na minha opinião, para certos grupos. Quer dizer, precisam de condições especiais. Eu não considero que grupos nenhuns, nem nenhum género, precise de condições especiais para, porque acho que as mulheres são tão capazes como os homens intelectualmente. Portanto, aqui a questão é
1: essa,
2: uma coisa
1: pronto,
2: é os direitos serem direitos iguais para todos. E toda a gente, haver uma meritocracia em que toda a gente é avaliada pelas suas capacidades. É evidente, e pelo seu esforço, é evidente que condições socioeconómicas à partida diferentes podem levar a condições diferentes de vida, o que não se aplica já agora na questão dos sexos. Aplica-se na questão, eventualmente, de diferentes grupos étnicos ou culturais. Portanto, a partir do momento em que as condições são iguais todas às partidas, não há nenhum motivo para haver discriminação num grupo a favor do outro. Porque já agora até a Helena Garrido, não mate... No caso das ciências sociais, as mulheres são largamente maioritárias neste momento.
1: Eu sei isso.
2: Departamentos
1: mas há argumentos.
2: E a discriminação positiva não conta no sentido contrário. Ou seja, por exemplo, em Manchester, na Escola de Ciências Sociais, de que eu era membro até há poucos dias atrás, no Departamento de Economia há muita pressão da universidade para contratar mais mulheres, porque as mulheres devem ser cerca de um terço dos professores de economia no Departamento de Economia, mas, no entanto, na Escola de Ciências Sociais como um todo, as mulheres são largamente minoritárias e, que eu saiba, não há qualquer pressão da escola para contratar mais homens.
3: Agora, essa pressão traduz-se depois em critérios objetivos?
2: Não, traduz-se em, no momento da contratação, haver pressão da universidade no sentido de contratar mais mulheres.
3: Pressão no departamento oficiosa e não oficial, é isso?
2: Sim, há alguma pressão. Ou seja, aqui a questão é, eu nem sou nada contra, em situações de grandes desequilíbrios, quando há currículos muito equivalentes, no nome de um bocadinho mais de diversidade, poder-se contratar mais uma pessoa um bocadinho diferente das outras para que haja diversidade. Mas a diversidade não pode ser só observável do cor da pele ou do sexo da pessoa. Tem que ser diversidade também ideológica, que é uma coisa que nas escolas de ciências sociais não existe, porque há um domínio absoluto de uma linha ativista ideológica que não pertence na universidade. E que
3: vamos chamar para esta discussão a Patrícia Fernandes, que é colunista do Observador. Conhecendo a Patrícia como conhecemos, já deve estar do outro lado da linha a roer as unhas, mortinha, para entrar nesta discussão. Patrícia, estamos aqui perante, enfim, o caso de uma pessoa que fantasiou muitos aspectos da sua vida pessoal, mas também profissional. É o caso de uma pessoa que quis ser publicamente mais do que aquilo que ela é, ou o caso revela mais do que isto?
4: Bom dia, João. Ora bem, este é um caso muito complicado e vai, já notamos que vai dar para diversas discussões paralelas. Eu até estava muito curiosa para saber como é que a Helena Matos ia lançar o tema, porque... não parece que seja, ou pelo menos a forma como o tema está a ser discutido em Inglaterra, não é só um problema sobre as universidades, mas também está a ser discutida depois da morte do J.C. Nardi, também como um problema dos meios de comunicação.
3: Sim.
4: Até que tipo de notícias pode ser dada, até que ponto é que estamos no domínio do assédio jornalístico e a responsabilidade direta, que isso é uma das grandes questões, até em termos jurídicos, se há uma responsabilidade direta entre o escrutínio público que foi feito e a morte do J.C. Nardi. Acho que essa também é uma questão que talvez, Helena, pudéssemos
0: talvez também
4: discutir.
0: Se esteja a chegar a uma outra parte, que é considerar que as pessoas, que também deverá haver uma diferenciação na forma como se tratam as pessoas noticiosamente, que ainda me parece ser uma coisa mais perversa. Já basta ou que basta com os dirigentes de alguns regimes que são tratados de uma forma muito bonançosa nos jornais, na prática é prolongar isso, não é? Portanto, eu acho que isso é absolutamente um... Quer dizer, se chegarmos aí, e em parte temos chegado, parece-me que é gravíssimo. E penso mesmo aquilo que vi no Colina Spectator, do colunista que tem de ver o nome, que era a questão que é tremenda, é o papel que têm as pessoas que foram, não as pessoas que investigaram isto, mas as pessoas que foram coniventes com isto e depois o largaram, não é?
4: Sim.
0: Quando, porque é um fenómeno que nós vemos muito, as pessoas que estão à volta de alguém que é óbvio que está a cometer uma fraude a partir de determinado momento e que depois desaparecem. Desaparecem ou dizem que foram enganadas ou dizem
4: e
0: que nunca
4: tentam desresponsabilizar
0: ou dizem que nunca souberam de nada. Essas pessoas, eu penso que terão tido um papel muito determinante para aquilo que aconteceu, não é? Porque quando aquelas pessoas, aqueles professores de Cambridge que tinham defendido Harding já contra toda a evidência, depois começam a tirar os nomezinhos da lista, das listas e a fazer de conta que nunca tinham estado com ele, eu creio que aí sim há uma responsabilidade muito grande.
1: Eu acho, não? Que é um dos artigos mais que li mais interessante nessa abordagem que está a referir foi da Economist. E aí a questão, eu na minha perspectiva, estão a tentar atacar o mensageiro quando, sim, na prática, uhum, o mensageiro quis apenas escrutinar. E um dos aspectos que a Economist refere é exatamente isso. O que falhou aqui foi o escrutínio, uhum, e foram as regras que existem, que a mim também me causaram alguma perplexidade, as regras que existem já em matéria de controle da informação no Reino Unido, que impediram que o escrutínio fosse mais rápido do que aquilo que foi. Desse ponto de vista, transformar este problema num problema mediático é atacar o mensageiro, não é? Basicamente.
2: Mas é inegável que a BBC fartou-se de promover este senhor.
1: Mas eu não estou a dizer o contrário. Eu estou a falar da parte do escrutínio. Eu estou a falar da parte do escrutínio em que,
2: mas nas universidades,
1: agora,
2: isto não,
1: nesta fase,
0: e estas pessoas que o promoveram, estes meios que os promoveram, quando aquilo começou a ficar, de facto, já não se podia mais, recuaram muito rapidamente.
3: Vamos, a Patrícia
1: questão,
3: não concluiu
1: a minha
3: o
1: questão
3: seu...
1: fundamental é a parte do escrutínio,
3: do
1: não
3: escrutínio.
1: É? A tentativa de calar alguns jornalistas, sim, que ele contratou advogados e a própria universidade
2: logo,
1: também.
2: Mas a acusação de racismo vem logo.
1: Exatamente.
2: Sim, sim, sim.
3: Patrícia.
1: Patrícia lançou aqui um tema super.
4: É porque não me parece que possamos discutir este tema sem introduzir esta questão da comunicação social. E que é colocada pela morte dele. E devemos também destacar isso, não é? Aliás, a Helena falou um bocadinho nessa questão de como este tipo de situações tende a ter um desfecho dramático. E isso aconteceu aqui, porque caso ele não se tivesse suicidado, nós poderíamos estar apenas a discutir a questão das universidades e seria uma discussão legítima. Mas nesta fase, aquilo que nomeadamente está a ser discutido no contexto inglês ou britânico é sobre as futuras regras que determinem como é que os jornalistas podem tratar estes temas. E isso significa não resolver os problemas de base,
1: exatamente,
4: não debater os problemas que estão na base, mas aumentar a escala dos problemas. E porque parte também da confusão que se gerou, e eu penso que o Nuno Palma agora estava a referir-se a isso, é que este escrutínio todo também só... Porquê é que se gerou tanto escrutínio? Porque o Jason Hardy se dispôs também a uma exposição pública enorme.
1: E Cambridge, que o tratou como uma flor na lapela, não é?
4: Sim, eu ia deixar as universidades para o meu ponto final. Só para pensarmos, eu gosto de pensar, como é que esta situação seria lidada se tivesse ocorrido em Portugal? E penso que a primeira pessoa que iria pegar nesta história seria provavelmente a Joana Marques. Expor o ridículo do que a pessoa ao longo deste tempo foi dizendo e foi as informações contraditórias e da forma também leviana como ele tentava libertar da mentira, das mentiras.
3: Fica curioso.
0: Havia quase ali uma pulsão, porque não bastava dizer que se tinha corrido uma maratona, era que se tinham corrido 30 maratonas em...
2: Com uma perna partida.
0: Com uma perna 600, partida.
4: E
0: que se tinha conseguido angariar milhões e milhões. Quer dizer, havia ali, a dado momento, e depois quando surge a mentira sobre a participação na série de televisão...
4: Sim, essa é
0: como... Pronto, já se está num domínio patológico... Óbvio, pois, não é? E houvesse quase uma pulsão para cada mentira acrescentar outra ainda maior. E que as pessoas que estavam à volta, não é? Embevecidas com o poster boy, não tivessem chamada a atenção, torna-as cúmplices de um trajeto, na minha opinião, que era definitivamente trágico, não é?
4: Exato, e que nos também, e esse é um dos aspectos também que é delicado nesta questão, é saber se ao depararmos, e mesmo as universidades, a Universidade de Cambridge neste caso, ao deparar-se com esta história fantasiosa, se não devia ter procedido com cautela perante uma pessoa que realmente revela
0: fragilidades
4: cognitivas, emocionais, há de ter ali um problema qualquer, porque este comportamento também não é exatamente normal. E, portanto, isso a parte da a questão mediática, acho que é extremamente rica nesta discussão. No que diz respeito às universidades, e aí até o Nuno Palma falará melhor do que eu, porque está completamente interiorizado na academia britânica. Mas eu só queria dar uma notinha, fazer um comentário àquilo que a Helena há pouco referia, que é e a Helena estava a remeter, acho que para aquele artigo no The Atlantic, em que o Tyler Alcinar tenta justificar porque é que abandonou a carreira universitária. E prende-se com esta, todas estas políticas de equidade e inclusão tendem a baixar os parâmetros e os critérios de exigência. E isto só joga a desfavoravelmente para as pessoas, ou tende a jogar desfavoravelmente para as pessoas que vêm destes contextos, sobretudo quando estamos muito presos à questão identitária, porque como o Nuno Palma destacou bem, uma coisa é a questão da cor da pele e outra coisa são as condições socioeconómicas. Então nós tendemos a baixar os critérios. E o que tem acontecido nas universidades, e não só por questões identitárias, mas também porque a própria democracia, o próprio sistema democrático tende a lógica de democratizar as universidades significa é preciso coragem no sentido de as pessoas tentam não dizer isto, mas é a verdade. Quanto mais democráticas são as universidades, mais baixa é a exigência. E piores são os alunos. Isso em Portugal está-se a tornar muito evidente conforme.
1: Quanto mais democráticas, o que é que isso quer dizer?
4: No sentido de que quanto mais abertas e quanto mais.
3: Inclusivas.
4: Inclusivas, até no sentido de que o objetivo é que toda a gente vá para a universidade. Isso não é possível. As universidades têm que servir para criar elites, não pode ser para servir, para dar um ensino generalizado a toda a população, porque aí o grau de exigência tem que descer e os alunos chegam cada vez menos preparados à universidade, mas isto até por razões que se prendem não só com essa generalização do ensino, mas também com a falta de rigor dos anos anteriores. Mas isto tudo para dizer que quando criamos todo este clima de facilitismo, as pessoas que vêm de grupos identitários minoritários no Ocidente são, ou encontram um caminho mais facilitado, ou são estimuladas a fazer aquilo que nestas áreas das ciências sociais se chama como autoetnografia, que é usar a sua experiência de vida, uma expressão muito cara ao pensamento identitário, para refletir sobre o mundo e criar as suas teorias. E eu queria ligar isto com uma frase que a senhora, que era a chefe do Jason Alden lá em Cambridge, aparece no programa, não sei se aquilo estava a ser gravado para a televisão, e ela diz: tu és o melhor naquilo que fazes. Claro, porque dentro da lógica autoetnográfica, nós somos os melhores naquilo que fazemos, porque não há comparação possível, não é?
0: Dentro
4: não há
0: da lógica de contar a história e estar lá por contar a história, ele acrescentava a sua história, não é?
4: Sim,
0: porque
4: não
0: era esse o critério, porque ele estava lá, era pela sua história.
4: Os critérios científicos diminuem quanto mais subjetividade o trabalho tiver. É mais difícil fiscalizar a questão objetiva e científica.
3: Dificilmente este caso existiria se envolvesse um académico das ciências exatas, por exemplo.
4: Ai.
0: Ai.
2: Infelizmente o wokismo também se está a infiltrar pelas ciências exatas. De uma forma mais lenta e a mais difícil.
0: A questão da desracialização da matemática, por exemplo.
2: No caso da Califórnia, a Califórnia tem dos piores níveis de resultados escolares em matemática a nível de alguns países em vias de desenvolvimento, precisamente porque o wokismo infiltrou o ensino da matemática, que é da Califórnia, que é visto como um ensino racista, ocidental.
3: Mas, Nuno, eu que sou de letras, explique-me lá, como é que o wokismo se infiltra na matemática?
4: Eu também queria fazer uma pergunta.
2: Posso explicar?
4: Sim. Também estou a juntar à pergunta do João.
3: Sim.
4: Está a querer dizer que a matemática equitativa não funciona?
2: Enfim, tudo isto tem origens intelectuais que de alguma forma vão parar ao desconstrutivismo ou pós-modernismo francês. Que não sendo niilista tem uma concepção do mundo em que tudo é um bocadinho subjetivo, não é? E o wokismo tem aí parte das suas origens intelectuais também na pedagogia do oprimido, Paulo Freire, e todas estas noções de que o mundo é todo subjetivo, são tudo jogos de poder que existem no mundo, e portanto a realidade objetiva, científica, que é um dos grandes pilares da civilização ocidental pós-revolução científica e iluminismo, é posta em causa de uma forma direta, e nós temos de ver o wokismo num contexto, lá está, de ativismo universitário em que não há uma verdade objetiva e num contexto de ataque aos valores do Ocidente, de um ataque central e frontal aos valores do Ocidente, acusando o Ocidente de ser colonialista, racista e de toda a riqueza comparada do Ocidente relativamente às partes mais pobres do mundo ter sido construída com base na escravatura,
1: no racismo. Como é que isto entra nas ciências exatas, que era a questão do
2: claro
1: João?
2: Claro que entra, claro que
1: como,
2: entra.
1: Como?
2: Porque, por exemplo,
1: um exemplo.
2: Claro, dou muitos. Os financiamentos neste momento para investigação científica nas ciências exatas têm que justificar a sua contribuição para uma sociedade mais equalitária, as questões ambientais, com muita pressão nas questões ambientais, mas não são todas as ambientais, como se o Ocidente fosse grande culpado. Na verdade, neste momento no mundo, a China polui muito mais que o Ocidente.
1: Sim, mas é um debate que tem a ver com os créditos históricos, não é? Ou débitos.
2: Mas lá está, depois há essa ideia de que o Ocidente polui e portanto
1: exatamente,
2: agora os seguintes também têm de poluir. Portanto, há uma série de coisas, e também nas ciências exatas há muita pressão para contratar em função de características observáveis das pessoas, como sempre sendo ignoradas as características não observáveis fisicamente, como é o caso do contexto socioeconómico das pessoas.
3: Patrícia Fernandes, como é que as universidades devem tratar casos destes no futuro?
4: Isso é a grande questão, porque podia-se ter aproveitado este momento para discutir exatamente isto, mas penso que a discussão está a ser empurrada já para o outro lado, e enquanto aparecer sobre esta nuvem, ou sobre esta nuvem de racismo, e de que não podemos discutir, e em Portugal isso nota-se muito, eu fiz assim uma pequena pesquisa pelos artigos de opinião nos jornais do costume, e a posição já está a ser essa, não é? Que ele foi vítima de racismo e que ele não fez nada de errado.
2: Sim, até o presidente da Câmara inglês de Londres,
0: sim.
2: Portanto, presidente da Câmara de uma cidade com população maior que Portugal inteiro e com um PIB várias vezes o de Portugal, enviou um tweet que eu vi que não dizia uma palavra, lamentava a morte dele e apresentava-o como uma vítima, não dizia uma palavra
1: dos
2: sobre
1: mensageiros.
0: Sim. Patrícia Fernandes, contudo, não, acho que é importante também fazer-lhe esta pergunta. A Patrícia Fernandes é professora, está em Portugal, e eu vou-lhe perguntar muito diretamente: acha que se tivesse posições muito evidentemente de esquerda, ativistas, se dissesse aquelas coisas que toda a gente espera que alguém diga quando está na Academia em Portugal, acha que poderia ter um percurso académico diferente?
1: Silêncio.
0: Patrícia?
2: É uma pergunta difícil.
0: Então eu respondo-lhe.
1: E se fosse homem?
0: Eu, por exemplo, acho que quando estive na faculdade, que certamente que sim. No meu caso. E não tinha a ver com questões políticas. Eu lembro-me que quando me propus fazer uns trabalhos sobre uns textos do século literatura portuguesa, não é? Século XVI, século XVII, me foi dito que eu tinha uma perspectiva muito classicista da cultura. Portanto, na altura já havia um predomínio
1: classicista no sentido clássico
0: dos textos clássicos, ter os textos clássicos como fonte e não a recolha de depoimentos orais. Note-se que eu não estava em nenhum curso de antropologia, não é? Portanto, e eu queria ir aos textos. Portanto, eu sei que esta é a pergunta pior que se pode fazer a alguém, isso, não me importo responder por si.
4: Não, mas no meu caso é um bocadinho diferente porque, pronto, tem a ver com coisas do meu percurso pessoal que também não são relevantes.
0: Claro.
4: Acho que é mais uma questão do meu perfil não se adequar.
0: Ah, eu também aquilo... acho que no meu caso isso também se coloca.
4: Trabalhar numa universidade como professor universitário de carreira, em que estamos constantemente em reuniões, em que o objetivo é a publicação, e temos pouquíssimo tempo para ler, não é o que eu desejo também para a minha vida. Eu prefiro ter uma situação mais precária e ter muito tempo para ler. Helena, e até vou aproveitar esta dica da leitura só para terminar com um aspecto, que já estamos a terminar a primeira parte do programa, é que tem a ver com a importância da leitura, sobretudo nas nossas áreas, embora o Nuno, sendo das economias, que é uma área que está aqui, está ali, é científica, mas também é social, e também certamente sentirá, que é como é que é possível. E acho que é principalmente esta questão que as universidades devem, ou sobre a qual devem refletir, e em Portugal em particular, dada a falta de leitura dos estudantes. Não é possível, excepcionalmente, muito excepcionalmente nós podemos ter génios, mas não é possível ter um trabalho sério e um trabalho com conhecimento se não houver muitas horas de leitura. E no caso, isso basta ver um aluno, nós podemos ter um aluno que pensa bem, que nota-se que é inteligente e que fala bem, mas se ele não fizer o trabalho teórico, aquelas horas muito de sacrifício que é estar a ler, a partir pedra, ele nunca conseguirá ser um académico. Ele pode fazer outras coisas no mercado de trabalho, mas um académico precisa ter feito essa bagagem. E no caso do Jason Hardy, eu acho que é isso, como é que ele diz isto em público e as pessoas acham isto normal.
2: Mas eu posso dar um bocadinho de contexto sobre isso, se quiser, da experiência de uma universidade inglesa.
4: Ah, sim, ok. Porque eu só ia dizer, então deixa-me só terminar e já lhe passo. É que ele numa entrevista disse que fui para a universidade com 20 anos e tinha na altura uma capacidade de leitura, ou tinha uma idade de leitura de 9 anos.
2: Pois,
4: ele não se podia ter doutorado sem ter feito as 10 mil horas de trabalho. As 10 mil horas de trabalho e de leitura são fundamentais. E enquanto nós não metermos isto na cabeça dos miúdos, que a vida na universidade não é para ser fácil, é para passar muitas horas a ler e muitas horas a estudar, não sei, as universidades não servem para nada.
3: Só isso devia ter feito soar as campainhas de alarme, não é?
4: Sim, mas eu vou ouvir com atenção a resposta.
3: Vamos lá, Nuno.
2: Não, mas isso pelo contrário, até ajudou a promover. Em Portugal passa-se coisas parecidas, vê-se que as personalidades promovidas por, enfim, órgãos de comunicação social de má qualidade, como o Expresso, depois muitas vezes arranjam carreiras universitárias.
4: Uhum.
2: Portanto, isso não surpreende ninguém. Ele dependia disso, dependia dessa promoção pelos órgãos sociais. Foi por isso que Cambridge o contratou, não é?
4: Era a sinalização agora, da virtude.
0: Isso, Cambridge usa-o como um póster.
2: Instrumentalizado,
0: não é?
2: Claro. Uhum. Agora, mas ele sabia que dependia disso. Eu não conheço em grande detalhe este caso, porque até aprendi bastante a ouvir agora aqui a Helena, mas é o que eu digo, eu conheço é o ambiente em que estas coisas se situam. Por exemplo, na minha universidade, até há pouco tempo, em que eu tenho ótimas relações com o Departamento de Economia, só tenho coisas positivas a dizer sobre o Departamento de Economia, mas sobre a Escola de Ciências Sociais em que ele está inserido, era muito comum receber e-mails de professores do Departamento de Sociologia ou Antropologia Social a dizer: a democracia de Cuba está sob ataque do imperialismo fascista americano, e portanto vamos assinar este abaixo-assinado, e pressionando sistematicamente os professores a assinar este tipo de abaixo-assinados. E portanto isto é todo um falhanço num sistema educativo que não parte só dos alunos que sim estão no campus com as bandeiras LGBT pela Palestina e tal, e não percebendo as contradições em que estão metidos, mas dos próprios professores, do ativismo dos próprios professores que estão ali numa carreira que deveria ser de ensino isenta, mas não, na verdade estão a fazer ativismo político, e ativismo político, enfim, em coisas que, quando chega ao absurdo defender o comunismo, quer dizer, a ideologia que mais gente matou no século XX, de longe, É um absurdo, não é? É um falhanço educativo numa grande escala.
1: Então, e, portanto, eu diria que o problema maior não é uns defenderem uma coisa e outros defenderem outra. É perseguir as pessoas que pensam diferente.
2: Haver um pensamento maioritário a favor de uma ideologia que nós sabemos que é uma ideologia absolutamente criminosa e assassina, que é o comunismo. É a ideologia que mais gente matou no século XX. Só na China terão sido dezenas de milhões, na União Soviética outros tantos, entre execuções, mortes, campos de trabalho forçado. Portanto, a ideologia que mais gente matou no século XX é uma ideologia sistematicamente promovida pelas universidades, e com todas estas coisas à volta, do wokeismo, etc., que no fundo são o grande objetivo deste. O que é que une o islão radical, este islamo ou wokeismo? São coisas que são contraditórias, porque na verdade o islamismo radical é altamente conservador, por exemplo, em relação aos direitos das mulheres. Sim. Não é? Porque o que é que une esta gente à extrema-esquerda? É o ódio ao Ocidente, é o ódio ao liberalismo democrático do Ocidente. É isto que os une.
3: Ficamos sem tempo na primeira parte. Patrícia Fernandes, muito obrigado.
1: Muito
3: agradeço.
1: Obrigada.
0: E eu juro que nunca mais farei perguntas que provoquem um tão grande silêncio.
3: Obrigado, Patrícia. E nono, já regressamos para a segunda parte do Contra Corrente. Até já.
2: Então.
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3: Vamos à síntese das 11 da manhã com a edição do Luís Soares.
12: Pelo menos 5 pessoas estão desaparecidas e 8 ficaram feridas depois de um incêndio que aconteceu esta noite no prédio de um restaurante português na Suíça. De acordo com a CNN Portugal, entre os desaparecidos está um cidadão português, mas em resposta ao Observador, o Ministério dos Negócios Estrangeiros não confirma esta informação. O alerta foi dado pouco depois da meia-noite. A ocorrência mobilizou cerca de 100 bombeiros. Segundo as autoridades locais, entre os feridos estão 2 vítimas em estado grave e 6 com ferimentos ligeiros. Há ainda 14 pessoas que conseguiram escapar do prédio em chamas. O incêndio terá começado no piso superior do edifício de apartamentos, mas as causas ainda estão por apurar. Em resposta ao Observador, o Ministério dos Negócios Estrangeiros adianta que está a acompanhar a situação, mas que, perante alguma informação contraditória a circular, não tem ainda confirmação oficial da identidade dos feridos ou dos desaparecidos. O presidente do Observatório de Segurança Interna defende que o ministro Luís Neves não está a violar normas de segurança ao dispensar motoristas e utilizar uma viatura pessoal no dia-a-dia. O ministro da Administração Interna dispensa motoristas e seguranças quando conduz a viatura de serviço, que conduzia de resto já quando liderava a Direção Nacional da Polícia Judiciária. De acordo com a investigação da TVI, CNN e Nascer do Sol, trata-se de um carro desportivo apreendido num processo de crime que foi cedido ao Ministério em regime de comodato. A reportagem sugere também que pode estar em causa uma violação das condições de segurança. A Rádio Observador, o presidente do Observatório de Segurança Interna, considera que não é o caso. O criminalista e antigo presidente do Oscote, José Manuel Lanches, diz que apesar de Luís Neves não estar a violar nenhuma norma, a decisão pode pôr em risco a segurança do ministro. O advogado Rogério Alves diz que Luís Neves incorreu numa má prática, mas não numa ilegalidade. O preço dos combustíveis vai voltar a subir na próxima semana. A Rádio Observador apurou que existe uma previsão de subida de 3,5 cêntimos no gasóleo e 2,5 cêntimos na gasolina. Vai ser a segunda semana consecutiva de subida no preço dos combustíveis. Portugal continental pode ser afetado por uma depressão com características de outono já a partir de domingo. O IPMA descreve a depressão como pouco habitual para esta altura do ano. Pode trazer chuva persistente, vento forte e agitação marítima. Vai registar-se também uma descida das temperaturas que, de resto, já se vai começar a sentir no dia de hoje.
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0: a segunda parte do Contra Corrente. Estamos a debater o caso do professor de Cambridge, Jason Hardy, que enganou a academia e também os média. E Helena,
1: Os média não.
0: Alguns média. E que acabou por falecer, ao que tudo indica, vítima de suicídio. O que é que este caso nos deve fazer refletir?
1: Bom, em primeiro lugar, é preciso focar naquela instituição que é responsável, originária, da tragédia que assistimos, e não entrar na tentação, não cair na tentação de responsabilizar o mensageiro. A Universidade de Cambridge é a grande responsável por aquilo que aconteceu, porque tratou este professor como uma flor na lapela, como um troféu. A Universidade de Cambridge era frequentemente acusada de ser uma universidade elitista, que não cumpria critérios de diversidade, equidade e igualdade, e precipitou-se, digo eu, na contratação deste professor. E apresentou-o não pelo seu talento, foi assim que ele, a universidade o vendeu publicamente, entre aspas, o vendeu, apresentou publicamente não como um professor que tinha obtido determinado tipo de resultados nas suas investigações e pelo seu talento, mas como o professor negro mais jovem alguma vez. Isso não é um critério, isso não pode ser um critério. Eu percebo que as políticas de diversidade, equidade e inclusão podem ser, e eu penso que há aqui um outro debate que pode ser bastante mais interessante, que é, não é matar as políticas de diversidade, equidade e igualdade, mas é a pensar se é através, e agora através do debate da primeira parte, penso que um ponto de reflexão pode ser esse, que é até que ponto é que estas políticas são as mais adequadas para combater a desigualdade no acesso a determinado tipo de a determinado tipo de carreiras e
2: todos
1: a determinado...
2: Todos os níveis, deixa só dar-te aqui uma pequena experiência e coloco em pergunta. Eu fui presidente da Associação de Pais da Escola Pública dos meus filhos. E essa escola pública tinha um grupo muito significativo de crianças ciganas. E sempre que havia, sempre que se pensavam atividades para essas crianças que tinham óbvias dificuldades escolares e sobretudo um extraordinário desinteresse escolar, era sempre, como eu dizia, no domínio da pandeireta. Ou seja, nunca se pensava que se devia reforçar ou a leitura, ter atividades de leitura, pessoas que sabem contar histórias, motivar as crianças através de contar histórias, pessoas que sabem ensinar de facto, porque são coisas difíceis. Ensinar a contar, não é escrever no sentido do beabá, mas era conseguir.
1: Oh, Helena, isso ferramentas, é mais um exemplo.
2: Mas era sempre no domínio.
1: Exatamente. Ora bem, era mais um exemplo da estratégia. Mesmo estas estratégias políticas são estratégias que isso é que me parece que às vezes é muito difícil não perceber como é que as pessoas não percebem que é. Isto pode ser uma nova forma de xenofobia ou de racismo.
2: Exatamente.
1: Ou seja, a condescendência.
2: A condescendência
1: com quem não é branco. As pessoas não conseguem perceber que isto pode ser...
2: E vais para o Departamento de Ciências Sociais e Humanas falar sobre racismo e contar histórias sobre racismo.
1: Exatamente. É? E isto pode ser, de facto, uma questão que as próprias pessoas que pertencem a estas minorias poderiam começar a alertar para estes sinais de condescendência. Porque a pergunta que nós devemos fazer é: uma pessoa com aquele perfil, com aquela narrativa, teria sido contratada por Cambridge se não fosse negro?
3: Claro que não, é evidente, não.
1: Quer dizer,
3: só
1: essa
3: foi
1: é a pergunta que Cambridge tem de responder. Se teria sido contratado. É que, e depois
3: é
1: há outra, deixa-me só acrescentar o seguinte.
3: Não,
1: há uma outra questão que é... está a colocar-se muito ênfase no plágio, mas o problema mais grave nem foi o plágio. O problema mais grave foi ele dizer que tinha sido professor em universidades onde praticamente não esteve. São falsificações.
0: Nem sequer,
1: no
0: nem sequer
1: currículo.
0: Aí houve verificação, não é?
1: Exatamente, não foram verificar sequer se ele tinha tido aquele percurso académico. A questão é essa, e quando agora Cambridge e a elite, aparentemente, eu diria que é a elite académica, se vira contra os órgãos de comunicação social que quiseram investigar este assunto, estão a tentar autoproteger-se, porque houve tentativa de investigar, independentemente de nós podermos, não vale a pena. Claro que há sempre depois pessoas que ficam, qual é a expressão, ficam admiradas com aquele percurso e querem acreditar naquilo. A psicologia explica.
0: É um ensaio sobre a cegueira, não é?
1: O professor Kahneman explica bem isso, que é aquele enviesamento da confirmação. Eu quero confirmar aquilo que acredito.
3: Confirmation bias.
1: Exatamente. E isso até pode ter havido isso da BBC, dos próprios professores de Cambridge, tudo isso. Mas o sistema funcionou. A partir de determinada altura, um jornalista de uma publicação ligada às universidades tentou investigar o assunto. O que não funcionou, e isto é que devia ser o alerta, é que já temos um nível de censura, eu vou chamar mesmo censura, a algumas investigações jornalísticas que impediram que isto tivesse sido levado a sério, porque o jornalista teve de recuar face às ameaças de ser processado, porque Cambridge também não levou a sério. Nós temos de ter muito cuidado, porque há aspectos das políticas de diversidade, na minha opinião, que são importantes. Elas devem merecer alguma reflexão no sentido de perceber se elas estão a ser eficazes. Sim. No caso das mulheres podem ter sido, no caso do combate a outro tipo, até porque no caso das mulheres nós não, em geral, não temos como razão, podemos fazer a tal distinção que é, afinal, a origem social explica ou não explica, não é? Mas nos outros casos, a origem socioeconómica é o fator fundamental, então talvez a maneira mais eficaz de combater a desigualdade de acesso a determinadas profissões não seja através de cotas, mas através do combate a partir da base.
3: Exato, mas é que esse é que é o ponto, Helena. É que isso não pode ser o papel da universidade fazer isto.
1: Deixa-me só acrescentar para continuar. Que é,
0: microfone,
1: nós
0: Helena.
1: Temos tendência, já todos os governos têm, o nosso também tem, de usar ferramentas. Ontem estava a ver uma coisa que é aquela, uma espécie da regra do martelo. Quando eu só sei usar o martelo, uso.
2: Tudo é prego.
1: Exatamente, trata tudo como pregos, não é? E aqui, a questão é essa, é usar ferramentas que não são as mais adequadas para atingir determinados objetivos.
3: Mas é esse o ponto, ou seja, repare, isto cruzou-se com outro problema que Oxford e Cambridge muitas vezes são confrontados, e até a Universidade de Manchester, que é o problema de quanto percentagem dos alunos vem de escolas públicas versus escolas privadas de elite. E aí, mais uma vez, os órgãos de comunicação social, que eu concordo consigo que não são aqui o principal culpado, mas fazem pressão a dizer que as universidades são elitistas, especialmente no caso de Oxford e Cambridge. Agora, a única forma que a Universidade de Oxford e Cambridge tem de aceitar pessoas que vêm mais de escolas públicas é baixar os critérios, é aceitar piores alunos. Porquê? Por causa, precisamente, o problema já vem muito de trás na vida. Não pode ser a universidade a corrigir problemas, vem muito de trás. Isto vem com investimentos no pré-escolar e na escola. Sim. É muito atrás na vida. Portanto, se o Estado falhou atrás a nivelar as desigualdades, não pode ser a universidade que vai compensar isso. A universidade tem que ser cega, tem que aceitar os melhores alunos, os melhores professores em critérios de meritocracia. Se o Estado falha antes em nivelar desigualdades, a universidade tem que lavar as mãos disso. Não tem nada a ver com isso. A universidade tem que ser um centro de excelência, porque o que está a fazer é baixar o nível. Não pode fazer isso, tanto na escolha de alunos e na contratação de professores. Não pode fazer isso. Agora, como eu digo, isto é um problema um bocadinho mais geral do que este problema só deste caso. E eu gostaria muito de contrariar a ideia que pode estar a surgir aqui em ambientes nacionais de que isto é um problema exclusivamente ou principalmente anglo-saxónico. É verdade que no Reino Unido a atmosfera de represálias e de censuras.
1: Não temos essa pressão.
3: Eu vou explicar. Okay. É verdade que em Portugal não existe uma atmosfera ainda de represálias. Em Inglaterra pode-se ir para a prisão por escrever um post no Facebook. Já houve pessoas a quem isso aconteceu, por serem acusadas de serem racistas. Isso é um nível que ainda não chegámos em Portugal. E Portugal também é uma sociedade.
1: Mas se me permitem terminar. Sim,
2: mas é um processo que está okay. a ser aberto. Desculpa, não tem nada a ver com isso.
1: Claro.
2: No Reino Unido, a polícia bate à porta.
0: Mas as custas judiciais aqui, vou ser irónico, sarcástico, inibem.
3: Não, mas quando é o Estado. Se for o Estado a começar, aí é que está a desigualdade grande em Portugal, cá nessa matéria. Este ativismo na academia existe também em Portugal e eu quero ser muito claro sobre isso. A academia em Portugal não só tem uma qualidade francamente medíocre, incomparável com a inglesa ou das boas universidades americanas, é francamente fraca, endogâmica, como se falou antes, muito fraca, mas também na área da história e das ciências sociais. A academia e até o próprio ensino secundário é muito. Há um processo ativo de doutrinação dos alunos em Portugal que, a meu ver, é completamente inaceitável e que se cruza com estes problemas, não tanto do wokismo em si, mas enfim, do ativismo político via doutrinação dos alunos, que em Portugal se sente de uma forma muito clara. Eu vou dar exemplos específicos. Por exemplo, olha, eu dou um exemplo, eu estou muitíssimo desiludido com o atual Ministro da Educação em Portugal, que aliás escreveu vários artigos aqui no Observador a elogiar o meu trabalho, meu do Nuno Palma, mas depois, como Ministro, se tem demitido completamente de tocar na natureza altamente doutrinária dos programas em história que se ensinam nas escolas, nem sequer nas universidades, nas escolas em Portugal. Se forem ver quais são os autores que estão por trás da natureza do que se ensina nas disciplinas de história em Portugal, os autores absolutamente centrais são autores como Fernando Rosas, que é um ativista de natureza política, não é um historiador a sério, por exemplo, a Agada Oliveira Marques, que foi um maçom, e portanto, quando nós vemos como é que estas pessoas, a sua obra,
1: não lhe dá a qualidade
3: ser maçom, tira-lhe qualquer tipo de objetividade para falar, seja sobre o Marquês de Pombal, seja sobre a Primeira República, seja sobre o Estado Novo, ou sobre o Afonso Costa, que a Primeira República é um regime de maçons a mandar, e portanto, uma pessoa que foi maçom, que dedica a sua história da maçonaria aos seus irmãos do Grande Oriente Lusitano, não tem qualquer nível de objetividade. O que se ensina nas escolas é que o Marquês de Pombal foi um grande estadista, um senhor que fechou 90% das escolas que existem em Portugal, condenando Portugal a um século e meio de analfabetismo infantil. Ensina-se que o Estado Novo atrasou o país, o que é objetivamente falso, independentemente de outros aspectos do regime que podemos e devemos criticar em termos de falta de liberdades políticas. Objetivamente, o Portugal avançou imenso e convergiu com os países mais ricos durante o Estado Novo.
1: Isso,
3: portanto,
1: é
3: o que se ensina em história em Portugal é doutrinação, são mentiras históricas, anticientíficas. Portanto, é um processo de doutrinação ativa que este ministro não tem a coragem de enfrentar e, portanto, é um cobarde, é o que é este ministro.
1: Mas,
3: Este processo que existe nas escolas, e era simples enfrentá-lo, bastava nomear um comitê independente que analisasse a natureza dos programas e analisasse a bibliografia que é utilizada nos programas, e este governo não faz.
1: Mas viu a controvérsia que deu a fazer
3: não interessa,
1: do Saramago
3: eu interessa
1: apenas
3: defender a ciência e a verdade histórica. E o que se ensina nas escolas portuguesas não é a verdade histórica, são mentiras com objetivos políticos. É isto que se ensina hoje nas escolas. Mentiras contra na disciplina de história, contra o que é a evidência científica bem estabelecida pela literatura internacional. E, portanto, isto é. Estamos sequer a falar num nível pré-universitário. Pré-universitário. Depois, nas universidades, grande parte das ciências sociais e humanidades em Portugal não passam de ativismo político. O que se ensina naquelas universidades não tem nada a ver com qualquer critério de objetividade ou de ciência. Tem a ver com doutrinação e ativismo político. E assim é em grande parte da FCSH, assim é em grande parte do ISCTE, assim é no ICS praticamente todo.
2: E até talvez uma outra coisa, que talvez nós, claro, as questões do ativismo político são muitas vezes muito evidentes. Eu, por exemplo, em relação a Oliveira Marques, eu acho que é importante dizer que ele é maçom. Ele tem textos que são interessantes, investigação que é interessante, mas tem de explicar, o senhor é maçom, e aquilo a determinada altura e para determinadas épocas, não para todas, mas para determinadas épocas, pode acabar por ser...
4: Eu vou só fazer um contra-argumento, que é, então nós somos todos católicos, não, em
2: não,
4: geral,
2: não, mas o que
4: também
2: eu quero,
4: sempre enviesados,
2: exatamente, eu acho
4: não
2: que é importante...
4: É porque se entramos por aí, estás a ver...
2: Exatamente, é importante perceber a inscrição das pessoas,
4: claro,
2: não as apresentar como produtos absolutamente neutros,
4: ascéticos,
2: não é? Porque quando nós partimos, por exemplo, para os livros do pai Matoso, não estou a falar do Matoso, estou a falar do pai Matoso, sabe-se a sua inscrição ideológica, não é? A sua pertença.
4: Sim, isso é importante.
2: E isso também seria importante para os outros historiadores. Mas o que eu acho que pode acontecer, e aqui estou muito a falar até dos cursos mesmo de literaturas e tudo isso, em Portugal é uma outra coisa, que é exatamente... O abandonar dos estudos dos textos mais clássicos, do corpus ali da literatura, não é? Quando estamos a falar do Camões, Brás de Ribeiro, tudo isso, estou a falar da faculdade, não é? E trocarmos muitas vezes a centralidade desses textos, e assim, só se aprende literatura, lendo literatura, e privilegiar outro tipo de textos e outro tipo de abordagens. Se nós formos ver, por exemplo, muitos dos manuais, cada vez há uma mania com o texto jornalístico, não é? Quer dizer, o texto jornalístico nasceu e morreu. Uma pessoa escreve manhã à noite aquilo... Pronto. E há jornalistas que escrevem melhor e jornalistas que escrevem pior. Agora, para se ensinar, é preciso trabalhar com textos com outro grau de sofisticação. É muito melhor dar-lhes um texto... do Essa de Queiroz, do que estar a dar um texto do jornalista do dia hoje. Portanto, há aqui um descentrar em relação daquilo que era o corpus para... é como isso na Faculdade de Ciências Sociais e Humanas sentiu-se muito, que é quando, de repente, começa a haver um predomínio dos departamentos, por exemplo, de antropologia, sobre os outros departamentos que eram, tinham os departamentos, nomeadamente, de línguas e literaturas, não é? Que estavam a trabalhar, portanto, cada vez menos Camões e cada vez mais a recolha da história oral, sei qualquer, desprimou para a história oral, mas para a literatura não conta muito, não é? E, portanto, é um bocado isso. Mas ainda voltando aqui a isto, até porque há bocado tinha dito que o texto devia ser de Jorge Fernandes, aquele que eu referi, de facto era o Jorge Fernandes, quando referi a questão da Claudine Gay, que era de Harvard, que na verdade vinha de uma família, era negra e tudo isso, uma família muito privilegiada, do Haiti. Há aqui uma coisa que o Jorge Fernandes escreveu aqui um texto, que Artur Batista da Silva passeia-se por Cambridge, não é? Pronto. Vamos
4: Exato.
2: Ver.
4: Porque nós também tivemos o nosso Jason Ard.
2: Que é, o Artur Batista da Silva correspondeu naquele momento àquilo que o Nicolau Santos e jornalistas que se inscreviam muito na sua área política...
4: Mas talvez pudéssemos dar contexto, que há pessoas que já nem se devem lembrar.
3: Mas o que é que aconteceu com a consequência ao Nicolau Santos?
2: Ninguém,
3: nada,
2: não,
3: nada.
2: Nem,
3: continuou.
2: E ninguém, mas o Artur Batista da Silva...
0: Foi mandado na RTP, uma pessoa que até foi apresentada durante o tempo da Troika, foi apresentada em alguns canais como consultor da ONU ou do Banco Mundial. De uma organização internacional.
3: Quando se diz o que querem ouvir...
2: Por razões que não são chamadas ao caso, eu estava dentro do carro quando a entrevista dele passou numa das rádios e tinha de estar ali naquele sítio e pronto, e ouvindo rádio porque eu não podia sair do carro e tinha de estar ali. E aquilo começou-me a parecer que era tudo muito, era tudo tão, como diz o Zambus na canção,
4: Exato.
2: Que algum defeito havia ter.
4: Estão de acordo com
0: as virtudes do trânsito.
2: Não, tinha de estar parada no sítio à espera, não era trânsito. E portanto, o que é que acontece? Se o Artur Batista, o nosso país nesse momento não tinha esse contexto, mas por exemplo, ninguém sabe, quer dizer, ninguém ligou à cor da pele do Batista da Silva, não é? Ou seja, as coisas também só ganham contexto quando elas têm, a sociedade lhes dá contexto. Por exemplo, também só se fala da discriminação racial, sobretudo em relação aos negros e os asiáticos. Também têm, hein? Não é?
4: São mais. Eles.
3: Não, mas aí não há. As políticas de discriminação positiva, não, até em muitas universidades americanas, vão contra eles. Porque eles têm muito boas notas.
5: Exatamente, não é?
4: Nas ciências, exatamente.
2: Mas muitos até vêm de contextos sociais desfavorecidos.
3: Exato,
2: não é?
3: E apesar disso, têm muito boas notas.
2: E apesar disso, têm muito boas notas.
3: Mostra que existe todo um contexto, enfim, cultural, das
2: e
3: famílias.
2: Familiar, que talvez fosse mais importante. Criados, e por aí, os melhores alunos a portuguesa em algumas escolas portuguesas, durante muito tempo, eram ucranianos, filhos de ucranianos, que chegavam com uma mão à frente e outra atrás, não é? Portanto, nós, eu acho.
4: Sim, é mais uma pista de que as políticas de promoção da igualdade,
2: exatamente,
4: não podem.
2: Exatamente, isso muito pegando com aquilo. Mas isto que o Jorge Fernandes coloca é muito isso, ou seja, a possibilidade, porque a burla, a fraude, a pulsão para mentir, pois existe em cada um de nós, uns maior, outros menor, mas a verdade é que pode ser o contexto que favorece essa a explosão da fraude, não é? Porque o Artur Batista,
4: a questão da
2: a relevância contexto, que foi dada ao Artur Batista da Silva resulta do contexto e do momento.
3: Pois está bem, mas porquê tens... que ele não fazer isso depois nunca há consequências? O que é que aconteceu a Nicolau Santos na sequência disso?
2: Eu sei, ele hoje está à frente da RTP e neste momento abraços com uma questão que também suscita.
3: Deveria não há consequências para as pessoas de fazerem as coisas que fazem, porque é que hão de fazer diferente?
2: Eu, aliás, digo-lhe uma coisa. Como já será percebido, às vezes tenho aqui divergências em relação à Helena Garrido, em relação às questões das mulheres, mas digo-lhe uma coisa. Independentemente até das questões ideológicas, as mulheres, eu acho que as mulheres não precisam de cotas para chegar lá. Mas há uma questão. As mulheres, quando falham, são muito mais penalizadas. Isso aí, ou seja, escândalos como foi o Artur Batista da Silva e outros, se tivessem sido protagonizadas noutra área política e ou por uma mulher, não tinha ido para o cargo em que o Nicolau Santos está hoje.
4: Ou seja, há uma discriminação em relação às mulheres e há mais dificuldades das mulheres.
2: Mas
4: eu não quero transformar este debate.
2: Se as preserva de asnear, como foi o caso.
4: Desculpa?
2: Se as preserva de asnear, no sentido de asno, talvez até não seja mal de todo. Mas pronto. Mas a verdade é isso, as mulheres pagam um preço. E sobretudo se forem mulheres de direita, o preço é enormíssimo.
4: Nós não sabemos, a Presidente, eu não queria que isto se transformasse num debate desses.
3: Eu tenho algumas divergências sobre isso, porque repare que, como eu lhe digo, em certas áreas, ciências sociais, medicina, as mulheres são altamente maioritárias. Agora, uma coisa que eu noto, que eu acho que isso sim é verdade, é o seguinte, é... Em geral, pessoas com visões mais conservadoras, e em particular mulheres com visões mais conservadoras e que dão muita importância à família, etc., depois uma carreira académica que implica mudar muitas vezes, especialmente a nível internacional, que implica mudar muito de cidade, portanto deixar a família para trás, ir andar de um lado para o outro, cria dificuldades a pessoas que têm essa visão do mundo um bocadinho mais conservadora, especialmente no caso das mulheres. E portanto, de facto, a academia, as próprias regras da academia, da internacionalização, etc.,
4: todas as regras, podem
2: as da internacionalização, são desfavoráveis para as mulheres.
3: E em particular, as têm uma visão um bocadinho mais conservadora da sociedade, não é? E portanto,
2: tem,
3: quando nós percebemos de onde é que vem esta academia completamente dominada só por um lado político. Isso também terá
2: estamos
3: a ver
2: com... falar de homens com uma maior disponibilidade.
3: Pois, os homens e as mulheres que não têm filhos, por exemplo, têm uma maior disponibilidade de mudar de país, de mudar de universidade, de mudar de cidade, de andar de um lado para o outro, ter um início de carreira
4: isto
3: bastante
4: não tem

0: não haver tantas mulheres em certas áreas.
1: Não estamos aqui perante um caso, enfim, que causa muita perplexidade. Enfim, estamos perante aquilo que poderá ser classificado como um mitómano, não é? Jason Arden era um mitómano, acho que é consensual designá-lo assim, uma pessoa que mente imenso sobre a sua vida pessoal e também profissional. Acha que é um caso isolado ou haverá mais na Academia Britânica?
0: Não, eu tenho a certeza que não é de todo um caso isolado.
1: Não é?
0: Não, claro que não.
2: Mais exuberante.
0: Claro que não, mas eu não compreendo o espanto com este caso. Não é só... Não é de todo um caso isolado. Aqui talvez o que seja, como disse a Helena Matos, espantoso, é o ponto no qual ele chegava nas mentiras.
2: Um caso caricatural, quase, não é?
0: Porque havia um positive reinforcement. Quanto mais ele mentia, mais tinha atenção até mediática, mais, e ninguém se atrevia a questionar.
3: Mas isso é uma das características.
0: Isso mostra como doente toda a academia
2: não,
0: já estava.
2: Este caso é muito rico nas suas diversas perspectivas. É que foi não
3: por
2: ter
3: assim
2: havido
3: dizer.
2: Exatamente, não ter havido sinal de alerta, é que revela até que ponto nós podemos ser armadilhados pelas nossas convicções,
3: exatamente.
2: Não é? Pelas nossas crenças, não é?
3: Aqui até porque a certa altura
2: as pessoas foram todas armadilhadas pela sua desejo que aquilo fosse verdade.
3: Mal comparado. Quer dizer, vamos pensar. Eu não estou a falar do caso, nem de tudo o que está à volta, mas o cofre da mãe do Sócrates, que foi nosso primeiro-ministro. O do outro filósofo não teria o cofre. O cofre da mãe do Sócrates, com o dinheiro que veio do urânio e depois lá dentro se transfigura
1: em Wolframio. Do Wolframio.
3: O urânio já é de uma outra fase. Quer dizer, é uma inverosimilhança.
2: Exato.
0: Mas eu não compreendo. Eu não compreendo.
3: Não pode ser. Como certo. É que gente. Quer dizer. Uma coisa é as pessoas dizerem, sim, eu apoio este primeiro-ministro, tem estas políticas, ou porque gosto muito dele. Agora, temos de fazer de conta que acreditamos que eles tinham um cofre onde iam buscar dinheiro que estava lá desde os tempos. Quer dizer, não dá. Diz, bom, estás a fazer
1: não, não, não, não, não queria acrescentar.
0: E o caso do Sócrates, como o João Miguel Tavares muito bem demonstrou, foi largamente ignorado durante muitos anos.
3: Estando à vista.
0: Agora, têm de perguntar porquê e como. E se calhar, se olharem aqui para a redação do Observador, não na opinião e na direção, mas no Observador, se calhar na redação tem muitos jornalistas que fizeram a formação na FCSH, por exemplo. Ao fazerem formação na FCSH...
1: Faculdade de Ciências Sociais e Humanas,
0: certo,
1: da Universidade Nova,
0: certo,
1: de Lisboa.
0: Eu não estou a dizer que são...
2: Mas a questão é
0: estatística. Ou seja, aliás, eu tenho um amigo que é professor na FCSH e que é um ótimo professor na FCSH, não sei se eu não quero criar problemas dizendo o nome dele, mas que diz que há uma professora na FCSH que se chama Raquel Varela, muito amiga aqui de muitos jornalistas em Portugal e de muitos órgãos de comunicação social muito adorada, que parece que todo o programa que ela dá, segundo me disse este amigo, portanto não tenho a certeza que isto seja verdade, mas estou a contar como foi contado, todo o programa que ela dá nas aulas dela é baseado em obras da própria e de Marx, e não existem outras, e portanto as universidades portuguesas estão
2: com os professores obrigavam-nos a...
0: como
2: não,
0: eu disse
2: eu
0: anteriormente, Helena
2: isso.
0: As universidades portuguesas isso. Estão cheias destas coisas. Exato. E é um bocadinho naivo querer apontar o dedo à Academia Anglo-Saxónica como se que fosse bizarro, e é bizarro, excentricidades, como nós aqui estamos cheios desse tipo de coisas, cheios desses tipos de ativismos, e, como eu disse anteriormente, lamento muito, eu não estou a dizer que o Sr. Ministro ou que o poder político em geral fazem tudo mal, até me parece, por exemplo, que a pessoa que o Fernando Alexandre nomeou para o novo presidente assessora da FCT, João Barros, é uma pessoa que parece muito competente, vamos ver se consegue reformular uma instituição que era absolutamente terceiro-mundista, a FCT. Agora, vamos ver, agora, em relação à independência das universidades, não, é como a questão da justiça, não se pode deixar esta gente ser inimputável e dizer, nós somos independentes, somos universidades, fazemos absolutamente o que queremos aqui, sendo o contribuinte que paga e cala. Não pode ser, tem que haver uma interferência, que é política, porque é de todos, porque nos diz respeito a todos, de garantir que a independência das universidades não quer dizer podem se tornarem a fazer os ativismos que querem nas universidades.
1: É o, serviço público.
0: Tem que ser um serviço público que é de qualidade, porque esse é o papel de uma universidade. Ensinar de uma forma objetiva ou pelo menos equilibrada, mostrando todos os pontos de vista que existem sobre uma situação.
1: Já temos em linha o próximo convidado do Contracorrente, o Ricardo Ferreira Reis, professor na Universidade Católica, neste momento professor visitante. Neste momento

0: Professor, tem que ouvir até ao fim. Não sejam loucos. Neste momento, professor visitante nos Estados Unidos. Bom dia, Ricardo.
1: Bom dia.
0: Bom dia.
2: Bom dia.
3: Olá, bom dia.
0: Ricardo, teria sido possível evitar este caso? Pelo menos do ponto de vista académico?
1: Teria. E é possível evitar. Aliás, eu tenho estado a ver o programa desde o princípio.
2: O que implica...
1: é possível...
2: O que quer dizer, preciso dia, com a diferença horária, o Ricardo está a fazer uma espécie direta, não?
1: Não, de maneira nenhuma. Eu ainda estou a deitar-me bastante cedo e, portanto,
3: nesta
1: vida
3: académica
1: muito pacata, ainda estou aqui com os sonhos mais ou menos alinhados aí, estou aqui há muito pouco tempo. Mas seria possível e é possível evitá-lo, como aliás muito bem foi exposto na primeira parte do programa, em áreas de ciências mais exatas isto não acontece tanto, ou seja, este confronto o Nuno Palma começou a explicar esta dimensão do pós-modernismo e do construtivismo social radical, de que o que interessa não é a verdade, mas a narrativa em torno de outros fatores, é muito mais fácil de ser feito em áreas mais das humanidades e das... e da cultura, já agora, quer dizer, uma parte que ainda não falaram aqui, mas que na cultura isto então é muito mais fácil, porque a verdade interessa pouco nesse contexto, do que em áreas das ciências mais exatas, onde este controle da verdade é feito mais ou menos por parede, não é? Portanto, batem contra a parede da realidade, ou seja, nas humanidades a palavra quase que consente tudo, nas ciências mais exatas, nas vocações mais técnicas, quer dizer, os aviões não voam por causa das ideologias, voam porque há princípios físicos que os fazem voar e esses são mais ou menos incompatíveis com dizer que se correu maratonas ou não se correu maratonas, não é? Portanto, não acrescenta muito aqui. Eu acho que era interessante percebermos também que no mundo cada vez mais polarizado em que nós estamos, essa polarização inevitavelmente tem a ver com isto também. Ou seja, o que é que nós estamos a notar? Olha, aqui em algumas dimensões das universidades, sejam anglo-saxónicas, sejam mais de caráter mediterrâneo ou latino, estamos a notar que nas ciências exatas há uma divisão clara em relação, uma trégua cínica em relação a estes assuntos. Ou seja, estes assuntos de relativismo, mais afastados da verdade, são deixados à porta dos laboratórios das ciências exatas. As pessoas podem ter as suas opiniões, não é mesmo? Mas elas contam pouco para saber se o avião voa ou não voa. Nas ciências humanas, elas entram dentro da sala de aula, do laboratório, de todo o resto. E esta divisão faz com que haja padrões de recrutamento diferentes nas escolas das ciências exatas, isso nota-se aqui, ao bocado estavam a falar dos asiáticos, há muito mais asiáticos nas escolas de engenharia, muito mais asiáticos, e por asiáticos não estou apenas a falar do Extremo Oriente, portanto chineses, sobretudo indianos, muito
3: na
1: mais
3: área da matemática.
1: Pessoas nas áreas das matemáticas do que depois nas outras áreas, onde também os há, aliás é fácil haver, dadas as proporções de população no globo, é fácil haver asiáticos em todo lado, e bem, ainda bem que assim é, não por serem asiáticos, mas porque são melhores naquilo que estão a fazer, e mais uma vez, não por serem asiáticos, mas porque estatisticamente há mais gente. Depois, nas outras áreas das humanidades, mais de ciências sociais, aí encontramos padrões de contratação que vão mais dentro da área daquilo a que este descalabro aponta.
3: Então, e, portanto, as ciências exatas existe... ainda estão protegidas desta contaminação, entre aspas, seja, que impede o raciocínio científico?
1: É isso, eu costumo dizer a brincar que esta cena do pós-modernismo dá jeito nenhum à católica, que no meio do seu símbolo tem escrito da verdade, não é? Portanto, portanto, quando a universidade se afasta deste princípio da verdade, começamos a ter problemas que não têm nada a ver com a ciência, nem com... Aliás, o Nuno descreveu isto muito bem, e a Patrícia também. E, portanto, esta divisão nota-se, e num contexto de polarização isto pode ser complicado de gerir para as universidades.
3: Mas isto não tem retrocesso, não nota, não sei, está aí há pouco tempo, Ricardo, mas nota algum retrocesso, exato, algum retrocesso nesta tendência, ou seja, isto tem um bocadinho efeito pêndulo, não é?
1: Sim, não, mas uma tentativa de gestão da parte administrativa das universidades no sentido de tentar fazer as duas coisas. Quer contratar, portanto, uma infiltração na parte mais administrativa dos departamentos, promovendo a diversidade, e aqui nos dois sentidos, ou seja, da mesma forma como se nota uma tentativa de meter mais pessoas com diversidade nas áreas das ciências.
4: Mas o que é diversidade, Ricardo? Porque a diversidade também tem que ser metodológica e até ideológica, não é? Nessas áreas.
1: Nuno, sem dúvida nenhuma, não é isso que eu estou a questionar. Estamos completamente alinhados nesse discurso e portanto, fico descansado que nesse aspecto não temos nenhuma dissidência. Eu estou apenas a dizer que, do ponto de vista de quem gera a universidade, não querem ter metade do campus contra a outra metade do campus.
3: Exato.
1: Portanto, esta diversidade que eles tentam lutar. E eu não tenho razão. Isto não tem nada a ver com a qualidade da ciência que está a ser executada, tem a ver com a paz dentro da instituição.
2: Mas Ricardo, na diferença... desculpe interromper.
1: E já agora, do outro lado também tentam aumentar a diversidade, seja, nas humanidades tentam ter pessoas mais conservadoras, estão a abrir
3: espaço. Pois está-se a tentar moderar este efeito.
2: Exatamente, e chegamos...
1: Pois, mas é que o problema é aquilo que o Nuno levantava, ou seja, isto não está a fazer com que a ciência progrida, está a fazer com que a paz seja alcançada.
2: Exato.
1: Trégua cínica, é isso que eu estava a querer...
3: Exato, trégua cínica.
2: Mas vamos ver o seguinte, neste momento em que estamos, e realmente os departamentos de ciências exatas terão mais ou menos conseguido ficar, e de engenharias, mais preservados desta troca do saber pelos ativismos, porque apesar de tudo, não é, as pessoas andam todas de avião, e portanto é preciso que a engenharia funcione, mas não pode haver o perigo de que esses departamentos comecem a ser pressionados no sentido de quem é que vai publicar artigos, quem é que ensina, quem é que vai ensinar, portanto, como é que pode ser?
1: Há esse risco, e esse risco é tanto maior quanto os aviões continuarem a voar, não é? Portanto, o problema é esse.
2: Podem é não melhorar muito.
1: Podem é não melhorar muito. E o que é que está a acontecer e a cientista em muitas dessas dimensões mais técnicas é que depois são ultrapassados por universidades, lá está, na Ásia, onde este tipo de assuntos não é relevante, claro. E o pragmatismo asiático neste contexto faz com que nessas dimensões técnicas, e eles percebem isso.
4: Claro, não, e o wokismo é uma doença exclusivamente ocidental. É muito importante perceber isso. O wokismo é uma doença exclusiva, uma doença intelectual, quero dizer, exclusivamente ocidental. Porque lá está, o wokismo no fundo é isso, é um ataque ao Ocidente.
2: E neste tempo em que se constroem narrativas muito, currículos, verdades, a partir da inteligência artificial, como é que nós podemos ver também a inteligência artificial a reproduzir, de alguma forma, estes discursos?
1: Pois, esse era o ponto que eu gostava de trazer, ou seja, olhando para a frente. E aqui há três dimensões que eu enfatizaria. Uma delas é a inteligência artificial ajuda, e nós devemos nos agarrar a isso. Ou seja, a inteligência artificial ajuda por um lado, prejudica por outro lado. O lado em que ajuda...
0: Ajuda como, Ricardo? Ajuda como?
1: Isto, por exemplo, este caso do Arden foi descoberto por algoritmos de inteligência artificial que testam plágio. Né? Portanto,
0: okay.
1: E esse é um bom exemplo. Portanto, aproximam-nos da verdade e são instrumentos de nos aproximar da verdade. Temos é que ser mestres desses mecanismos. Não podemos ser escravos do mecanismo, ou seja, não nos podemos centrar confortavelmente à espera que a inteligência artificial resolva os problemas. Porque esse é o outro lado da questão. A inteligência artificial não é uma questão de... Olha, de inteligência, é uma questão de linguagem, muitas vezes. E, portanto, entra muito facilmente, como a calculadora entrou na matemática há uns anos atrás, a inteligência artificial entra muito facilmente nos domínios da palavra, é uma espécie de calculadora da palavra. Ora, se nós usarmos a calculadora da palavra para fazer as contas todas, não aprendemos matemática da
3: Exatamente.
1: Palavra.
3: Exatamente.
1: Desculpem lá aqui a metáfora, um bocado repuscada, mas até da hora também. portanto, esta preguiça de que a Patrícia falava e muito bem, quer dizer, faz com que depois muitos dos académicos não precisem de ler tanto. Aliás, eu penso que o próprio Ardey dizia isso, ele não gostava de, ele dizia que não gostava de ser de muito do trabalho académico. Este defeito da inteligência artificial é facilitar a construção de narrativas, muito facilmente conseguem depois criar questões destas, até porque a própria inteligência artificial reflete muito, qualquer pergunta que façam à inteligência artificial vão notar isso, não é? Um alinhamento ideológico prevalente na sociedade como um todo. Sobretudo destas áreas das humanidades, alimentado pela parte técnica. O que também é uma parte boa da inteligência artificial é que casa a parte técnica com esta parte das humanidades. Mas há outro ponto que eu acho que é bastante importante na inteligência artificial, que é, ao facilitar, e bem, muito daquilo que é a ciência e aproximar da verdade, faz com que o académico deixe de ter uma função de investigador, de pesquisador, da procura da verdade, delegada nestes instrumentos mais técnicos. E isto faz com que os departamentos já não estejam a recrutar pessoas. Olha, vou voltar à minha metáfora da calculadora. Há 100 anos atrás, um excelente professor de um departamento de matemática era um tipo que fazia cálculos bastante bem, não é? Portanto, hoje em dia isso é irrelevante porque a máquina de calcular faz isso. Hoje em dia, ao substituirmos estas capacidades por coisas que a inteligência artificial acaba por fazer, acabamos por recorrer a outros critérios na seleção do académico.
3: Mas quais são os critérios que estão a acabar? Eu não percebi. Mas
1: isso é grave.
3: Quais são os critérios que estão a acabar?
2: Diga-me também.
4: Não, eu só acho que isso pode ser negativo. Eu acho que estou alinhado em que muito do que diz o Ricardo.
1: É negativa.
4: Sim, porque repare, muitas destas áreas, vamos aqui ser sinceros, muitas destas áreas das ciências sociais e humanas são tretas. São tretas. Aquilo não tem qualquer base factual, empírica, aquilo é, lá está, é puro ativismo. E, portanto, uma personagem como este senhor de Cambridge, que escreve tudo no AI, não é plágio, vem do AI, publica naquelas revistas de ativismo da treta, se não mudarem os sistemas de incentivos de contratação, isso até pode levar facilmente à multiplicação de pessoas destas. Basta ele não ser. Este era meio maluco e inventava imensa coisa.
2: Era muito histriónico.
4: Este era histriónico. Se ele fosse discreto, tinha ficado na sua carreira ali. E portanto, e agora? E este, além disso, plagiava e copy-paste. Este plagiava e copy-paste. Usar a AI para escrever os papers e publicá-los e continuar a ser contratado em função de características físicas e não do que está escrito de uma forma objetiva.
3: Isto também não impede que homem branco ocidental.
4: Então, pode, mas esse não tem discriminação positiva a favor desse.
3: Faça exatamente
4: é que é o ponto.
3: A mesma coisa.
4: Esse, mas ninguém é contratado por ser homem branco.
2: A fraude sempre existiu, exato, não é? Exato. O que é diferente é, é não escrutinar, não é?
3: Claro, obviamente.
2: Porque a fraude...
3: Exatamente. Esse é que é o ponto.
1: Exatamente esse o ponto.
3: Mas, Ricardo, eu não percebi qual é o tipo de perfil que as universidades deixaram de contratar, até usando a sua metáfora, por causa da inteligência artificial, ou estão a deixar de contratar?
1: O meu ponto não é questão, ou não é do passado, é do futuro, é poderão vir a deixar de contratar, ou seja, pessoas, olha, por exemplo, muita gente fez a sua carreira académica e muito bem, porque era uma, lá está, eram as pessoas que faziam muito bem contas antes de haver a máquina de calcular. Com base em recensões literárias. Portanto, uma pessoa fazia uma bela revisão de literatura e isso agora faz-se em 3 segundos.
4: Tá bem, mas o Ricardo está a pensar num contexto, enfim, anglo-saxónico de meritocracia. Em Portugal as pessoas não são contratadas assim. Em Portugal a diretora do programa de doutoramento...
3: Acha que em Inglaterra toda a gente é contratada por mérito? E nos Estados Unidos?
4: Não há
3: Unidos,
4: nenhuma dúvida que há uma percentagem muito grande. Sim, desculpa. Não, é que o problema é que em Portugal quase ninguém é. E lá mesmo que sejam 50%, são 50 pontos percentuais a mais. Em Portugal, a diretora do programa de economia do ISCTE é a Mariana Mortágua, saindo de deputada, foi para diretora do programa de outra. Tem um doutoramento no SOAS. Sabe o que é o SOAS? É um covil de ativismo de extrema-esquerda na Universidade de Londres. É isso o SOAS. Tem de ver o que é o SOAS. Aliás, o SOAS está listado pelo governo britânico como dando frequentemente, levando pessoas extremistas a ir lá falar.
2: Mas já aquele paradoxo de algumas, de haver universidades em países muçulmanos que já não querem que eles vão estudar para a Inglaterra porque vêm de lá radicalizados.
4: Claro,
2: não é?
4: É absurdo achar que a Mariana Mortágua sabe economia. É absurdo. É a diretora do programa de doutoramento em economia do ISCTE no ISEG. A cadeira de História de Pensamento Económico é dada pelo Fernando Louçã e por várias outras pessoas também do Bloco de Esquerda, um partido que praticamente desapareceu do espectro político português. Está a ver que esta captura, seja pela extrema-esquerda, seja pela maçonaria, seja por outro tipo de lealdades de natureza política ou partidária e não de natureza científica, esta captura das instituições por esta gente é gravíssima num país como em Portugal, não pode ser ignorada. E parece-me um bocadinho naif estarmos aqui a falar horas de Cambridge e da Inglaterra, como na verdade a Academia Inglesa e Americana são incomparavelmente mais meritocráticas do que acontece
2: então,
4: em Portugal.
2: Então, vamos voltar ao Ricardo.
0: Então, mas há 10 minutos dizia que casos como o Jason... Só para dizer, Ricardo, o Nuno Palma há 10 minutos dizia que casos como o Jason Hardy não são isolados.
4: Claro, não. Claro, mas então, uma coisa não é contraditória da outra. Como eu disse anteriormente, digamos, é uma questão estatística. Imagina, em Inglaterra, 50% das contratações são meritocráticas, 50% têm outros aspectos, mas os aspectos em Inglaterra, em geralmente, não são políticos. São, lá está, destes wokismos,
2: outro
4: tipo de política identitária, mas não são diretamente de lealdades políticas. Acha não são
2: Portugal...
4: os freemasons ingleses que andam a pôr pessoas.
2: Acha
4: nas
2: que
4: posições.
2: Em Portugal tem mais a ver com lealdades políticas? É
4: lealdades políticas, partidárias, maçónicas, lealdades de endogamia. Em Inglaterra, a endogamia é muito residual. Em Portugal, a endogamia é enorme.
2: É pessoa... aquilo que o João referia como as dinastias universitárias.
4: Isso, as dinastias, os nomes de famílias, também há muito isso em Portugal, a questão dos nomes de famílias.
2: Completamente.
0: Mas portanto, o Ricardo está, na,
2: Ricardo
0: está na linha,
2: está na linha
0: e quer muito falar. Ricardo, vamos lá ouvi-lo.
1: Não, era de chamar a atenção que este sistema e esta contaminação por este pós-modernismo também acontece dentro de pseudos meritocracias, ou seja, é possível haver critérios de alguma, sei lá, eu não sei, muitas dessas pessoas têm genuínas publicações validadas em bolha científica.
3: Pois, exatamente.
1: Científica, ponham aspas nisto, ou seja...
2: Sim, percebo.
3: Sim, sim, claro.
1: Portanto, eles próprios alimentam um processo
3: exatamente.
1: Que, de certa forma,
3: eu cito-te
1: simula
3: a ti, tu citas-me a mim.
2: Exato, exato.
1: Exatamente. E portanto, isto faz com que o número de citações destas pessoas acabam por ser muito altas.
2: Eu recomendo, eu sei que sou de letras, mas eu recomendo que leiam a introdução ao Dom Quixote, o prefácio, que é, e como é que ele diz que se pode, que é fabuloso, é extraordinário, não é? Inventa-se um autor, pois esse autor se passa para outro autor. Isto é, como é que se podia tornar o Quixote um livro conhecido? É extraordinário, e nós temos em letras também algo que era foi durante muitos anos, mas como não estava contaminado por estas questões do wokismo ou mais políticas, que era sempre uma anedota e felizmente ninguém acabava como acabou o Sr. Hardy, que era inventar um livro, inventar um crítico literário, havia quem fizesse isso, e de repente tínhamos em diferentes secções literárias de diferentes jornais e revistas várias pessoas elogiarem um autor
3: que não existia,
2: livro, que nada existia, e os melhores escorregavam, não é? Escorregavam.
1: E portanto, isto é possível de ser feito com alguma substância.
3: Com IA, hoje em dia.
1: Na substância também, e com IA. E isto é mais fácil de ser feito.
2: Mas
1: e depois, voltando a citar aqui Cervantes, a prova está no pudim, não é? Portanto, acho que a expressão vem do Dom Quixote, onde a primeira altura diz que para saber se o pudim é bom há que comê-lo, é saber depois o tal confronto com a verdade. Que em algumas áreas do saber raramente acontecem.
3: Pois é.
1: Nós, agora estou a falar na perspectiva um bocado mais pessoal, nas áreas da gestão, das economias, estamos um bocado no meio da ponte, ou seja, há dimensões técnicas e há dimensões menos técnicas e, portanto, o confronto com a verdade é, não é tão imediato quanto o avião não levantar voo, mas existe, não é? As empresas vão à falência e acabou, não é?
3: Portanto, Ricardo, mas, por exemplo, nestas questões...
4: Mas é por isso que em economia o wokeismo se infiltrou menos, porque é mais objetivo.
3: Nestas questões da gestão, por exemplo... Têm existido imensos estudos a demonstrar que as políticas DEI, diversidade, equidade e igualdade, são rentáveis.
1: Então, porque há mercado. E isso.
3: O que é que isso significa?
4: Às vezes não, há muitos que é go woke, go broke.
1: Mas a Helena estava a falar dos que são rentáveis.
2: Só disso.
4: Mas há um cherry picking.
3: Muito bom. Sei lá, consultoras como a McKinsey têm imensos estudos a demonstrar que isso é rentável. Aquilo que assistimos depois foi com a política de Donald Trump, algumas empresas que uma semana antes tinham declarado muito DEI recuaram. Isto... Aqui estes estudos também temos razões para suspeitar que possam também ter sido contaminados as próprias consultoras pelo wokeismo.
1: Claramente. Temos razões para isso e há outra dimensão, que era aquilo que o Nuno estava a alertar, muito dessa rentabilidade é induzida por subsídios e por um conjunto de outro tipo de incentivos que não são incentivos do mercado. Agora, há mercado para isto, nós notamos isso na cultura, e quando há mercado para isto, estas empresas, aqui não estamos a falar de universidades, estamos a falar de empresas, que apostam atempadamente nesse tipo de estratégias, têm o sucesso que tem qualquer empresa que tem sucesso quando tem mercado para o seu, seu produto. Há uma tentativa de promoção também por parte da sociedade desta agenda, mas aquilo que nós estamos a notar globalmente, e aqui nos Estados Unidos, por maioria de razão, até por início de razão, é uma polarização enorme. O que já começa a haver um enorme mercado é para a posição inversa desta.
3: Exatamente. Ou seja, mas esse é um grande risco, não é? É que nós entrarmos num processo de efeito pêndulo, não é? Sim. Termos ido longe demais para um sentido... E estarmos agora a ir longe demais para outro sentido.
0: Na correção, não é? Vamos. Ricardo, sim, muito obrigado.
1: Não acho que seja um risco que vamos ter, e aqui caímos daqueles consensos e naquelas tréguas cínicas que eu falava há bocado.
3: Pois, as tréguas cínicas.
1: Vai-se notando, e enfim, quer dizer, estas eleições de novembro vão ser muito importantes aqui nos Estados Unidos, depois as de 28 também, para saber que tipo de perfil de candidatos e de discurso é que vamos ter. Em alternativa a isso, se vai ser o puxar do pêndulo todo para o outro lado, se vai ser uma posição mais confortável de centrismo, que tem sido a solução que é mais fácil. Mas aqui já entramos numa dimensão de análise
0: de política
1: dos tais dois mercados que efetivamente existem.
0: E nos últimos tempos marcadas, tem havido sinais, não é?
2: Noites longas para essas eleições com o Ricardo ao telefone, já, não é?
0: Ricardo, obrigada. Obrigada, nós não temos Ricardo. Mais tempo, não estou mesmo a ser o oco, estou a ser o mais matemático possível.
2: A poucos dias de ir para os Estados Unidos também.
4: Muito obrigado.
0: Ricardo e Nuno, muito obrigado aos dois. Obrigada, Helenas, obrigada, bom fim de semana e até segunda. Obrigado.
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0: Muito boa tarde, esta é a Rádio Observador, é meio-dia. Está a começar o Jornal do Meio-Dia com a edição do José Rafael Lopes. José, o secretário-geral do PS, insiste na necessidade de uma garantia pública de Luís Montenegro sobre as pensões e de que não vai ser feita nenhuma alteração ao atual regime.
1: É uma linha vermelha para o PS e o secretário-geral do partido garante que o Partido Socialista não vai aprovar o orçamento enquanto não tiver essa mesma garantia. Ontem, após Conselho de Ministros, o ministro da Presidência, António Leitão Amaro, negou alterações nesta legislatura, mas José Luís Carneiro quer que seja Luís Montenegro a falar ao país. O secretário-geral do PS reforça a ideia de que, caso o governo proponha alguma alteração no orçamento de Estado para a Segurança Social, que coloque em causa a segurança das pensões, vai ser impeditivo para o partido nas negociações do orçamento. José Luís Carneiro diz ser muito importante que o Primeiro-Ministro dê a garantia de que não há mesmo nenhuma alteração nesse sentido.
2: É muito importante que o Primeiro-Ministro dê a sua palavra de honra ao país de que não mexe nas pensões durante esta legislatura. Depois, na próxima, os portugueses dirão aquilo que querem em relação a essa matéria.
1: José Luís Carneiro, secretário-geral do PS, em declarações aos jornalistas sobre possíveis cortes nas pensões. Aqui um registo da CNN Portugal. Esta manhã, o dirigente socialista está em Valença, onde começou uma rota dedicada à valorização do interior e à cooperação com Espanha.
0: E o CDS exige um pedido de desculpas ao Chega pelas acusações sobre a compra das três fragatas à Itália, que foram encomendadas pelo executivo da AD.
1: O Chega tem sido muito crítico do negócio, com farpas dirigidas ao Executivo e ao Ministro da Defesa, Nuno Melo. Agora, os centristas reagem, consideram que o partido de André Ventura tem de se retratar perante os portugueses. O deputado João Almeida diz que um pedido de desculpas tem de servir para restabelecer a ética e a dignidade nas relações políticas.
3: Aquilo que o CDS entende, ao abrigo dessa ética e dessa dignidade que tem de existir na relação entre políticos e entre partidos, é um pedido de desculpas por parte do Chega por ter feito acusações que são manifestamente infundadas. Há uma perda de credibilidade absoluta por parte do Chega e da sua ação política, porque fica-se a saber que o Chega, mesmo mentindo, não tem a dignidade de reconhecer que faltou a essa verdade quando é desmentido pelos factos.
1: O líder parlamentar centrista acusa o Chega de ter feito acusações que são infundadas. Aqui um registro da agência Lusa. As críticas de André Ventura e de Pedro Frazão surgiram depois de uma notícia de 24 horas sobre o alegado afastamento de uma empresa portuguesa que seria intermediária da compra das três fragatas à Itália. O deputado Pedro Frazão chegou a acusar o governo de realizar um negócio associado a sérias dúvidas de honestidade e de integridade. Ainda sobre este caso, João Almeida garante que o PSD e o CDS mantêm a intenção de ouvir Nuno Melo na Comissão de Defesa Nacional, sendo que o Chega também pediu para ouvir o ministro e a empresa que alegadamente ficou fora do negócio.
0: E o presidente do Observatório de Segurança Interna considera que Luís Neves, o ministro da Administração Interna, não está a incorrer em nenhuma violação de normas de segurança ao dispensar motoristas e utilizar uma viatura pessoal no dia-a-dia.
1: O ministro dispensa motoristas e seguranças e conduz a viatura de serviço que conduzia quando liderava a Direção Nacional da Polícia Judiciária. De acordo com a investigação da TVI, CNN e Nascer do Sol, trata-se de um carro desportivo apreendido pela PJ num processo crime que foi cedido ao Ministério da Administração Interna em regime de comodato. A reportagem sugere também que pode estar em causa uma violação das condições de segurança. Na Rádio Observador, o presidente do Observatório de Segurança Interna, Luís Fernandes, diz que não é o caso.
4: Eu diria que não há uma violação direta dos protocolos do governo. Obviamente, eu não acredito que, porventura, o atual ministro não tenha uma escolta ou não tenha alguém que possa fazer segurança. Não significa que tenha de ter um motorista. Tendo também uma perspectiva um pouco daquilo que são as formas de pensar destas entidades, não significa que tenhamos que ter todos os bens à vista. O que significa, sim, nós mostramos, ou a pessoa mostra que está numa posição e pode eventualmente ter uma equipa de segurança na retaguarda ou a apoiar.
1: O presidente do Observatório de Segurança Interna, Luís Fernandes, em declarações à Rádio Observador. Esta manhã falámos também com o fundador do OSCOT e criminalista, José Manuel Andes, que partilha do mesmo ponto de vista, mas afirma que, apesar de Luís Neves não estar a violar nenhuma norma, a decisão pode pôr em risco a segurança do ministro.
5: Eu creio que não há que eu saiba, nenhuma violação de normas, digamos, criminais, mas na verdade o que acontece é que quando se facilitam algumas coisas, depois mais cedo ou mais tarde pode haver problemas. E é, creio eu, que é isto que acontece, basicamente.
6: É um risco para o próprio.
5: Exatamente, tal e qual. Por um lado, facilita a resolução de problemas, por outro lado, pode arranjar problemas no futuro.
1: A análise do fundador do Oscote e criminalista José Manuel Andes em declarações na Rádio Observador, em que destacou ser amigo de Luís Neves.
0: E na análise jurídica, esta nova polémica a envolver o ministro da Administração Interna, o advogado Rogério Alves, diz que o ministro incorreu numa má prática, mas não numa ilegalidade.
1: O antigo bastonário da Ordem dos Advogados considera que Luís Neves tem tido desprezo por certas formalidades que o ministro parece considerar menos importantes. Sobre este caso em concreto, que classifica como má prática, Rogério Alves explica o porquê com dois motivos.
7: Parece existir um excesso de meios, neste caso de viaturas de automóveis, ao serviço do mesmo ministro. Quer dizer, parece desnecessário que, havendo já a atribuição de dois ou três carros originalmente para o serviço do Ministro da Administração Interna, e isso é relativamente normal, haja ainda mais uma viatura. Em segundo lugar, também, porque não é uma boa prática o Ministro da Administração Interna deslocar-se como se desloca um cidadão comum. Porque a proteção de um titular de um órgão de Estado, o Presidente da República, o Primeiro-Ministro, o Ministro, enfim, seja quem for, que caiba nesse perímetro dos titulares de um órgão de Estado, é um assunto do Estado.
1: O antigo bastonário da Ordem dos Advogados diz ainda que é normal o Estado dispor de bens apreendidos, ainda que corra o risco de ser alvo de uma ação no tribunal. Admite também Rogério Alves que Portugal tem regras a mais nesta matéria, mas sublinha que os ministros não podem não cumprir com essas regras.
0: E na próxima semana, José, vai haver uma nova subida do preço dos combustíveis.
1: A previsão apurada pela Rádio Observador é de que o gasóleo vai subir 3,5 cêntimos, enquanto a gasolina sobe 2,5 cêntimos. Os valores são avançados pela ANAREC, que diz que os valores finais apenas devem ficar fechados esta tarde. Mas a subida dos preços dos combustíveis a partir de segunda-feira, essa é praticamente certa. 3,5 cêntimos no gasóleo, 2,5 cêntimos na gasolina. É a segunda semana consecutiva em que os preços dos combustíveis sobem em Portugal. Após o aumento da semana passada, o governo voltou a baixar o imposto sobre produtos petrolíferos. Com mais uma subida prevista para segunda-feira, não há ainda informação sobre qualquer intenção do Executivo em diminuir o ISP na próxima semana.
0: Temos de preparar a carteira e também o casaquinho, porque o Instituto Português do Mar e da Atmosfera prevê uma descida das temperaturas já este fim de semana e também, José, um fenómeno meteorológico pouco comum para esta altura do ano.
1: Uma depressão como pouco habitual para esta altura do ano, que pode trazer chuva persistente, vento forte e agitação marítima. A descida das temperaturas já começou, vai continuar no fim de semana, é o que diz a Rádio Observador Jorge Pontes, trabalha no Instituto Português do Mar e da Atmosfera, que explica o que é que vai estar em causa.
8: É claramente uma depressão que não é muito habitual aparecer nesta altura do ano, em agosto. São depressões que normalmente aparecem mais no outono, daí a tal depressão típica de outono, digamos assim. Não é muito habitual aparecer nesta época do ano. Vai provocar uma mudança significativa no estado do tempo, não muito habitual para agosto, porque vamos ter chuva um pouco por todo o território, embora a maior probabilidade será no norte e centro. O sul poderá ter alguma chuva, mas não deverá ser à partida muito significativa com os dados que temos hoje. E o vento também vai sofrer aqui uma intensificação, mas também não, para já não, nada indica que será algo muito, muito problemático.
1: O meteorologista do IPMA, Jorge Pontes, diz ainda que a depressão está a evoluir gradualmente, chega ao continente no domingo.
0: E na Suíça, um português está entre os 5 desaparecidos na sequência de um incêndio que aconteceu esta noite.
1: As chamas deflagraram num prédio onde existe um restaurante português. O alerta foi dado pouco depois da meia-noite. As chamas começaram no segundo andar do prédio, onde funciona um restaurante português, no cantão suíço de Grison. As autoridades falam num incêndio de grandes dimensões que obrigou à mobilização de quase 100 bombeiros. A RTP avança que entre os desaparecidos está um cidadão português, cita fonte da polícia suíça. Contactado pelo Observador, o Ministério dos Negócios Estrangeiros não confirma para já a informação de que há portugueses envolvidos. Além dos 5 desaparecidos, 8 pessoas ficaram feridas, 2 em estado grave e 6 com ferimentos ligeiros. 14 pessoas terão conseguido escapar do prédio em chamas. As causas do incêndio ainda estão por apurar.
0: Meio-dia e 9. José, que outras notícias estão a marcar a atualidade esta sexta-feira?
1: O Irão diz que tem de se preparar para ultrapassar as sanções cruéis impostas pelos Estados Unidos, informações avançadas pelo presidente do Parlamento iraniano, citado pela Al Jazeera. O presidente diz que os inimigos estão a tentar roubar os recursos e matérias-primas dos países muçulmanos. A declaração surge após o secretário do Tesouro norte-americano ter anunciado novas sanções contra o Irão, que descreveu como as mais duras alguma vez impostas ao país. Volodymyr Zelensky diz que a Ucrânia realizou novos ataques de longo alcance contra alvos militares e energéticos em território russo. Informação avançada pelo presidente ucraniano na rede social X. Estes ataques atingiram uma refinaria de petróleo e uma base aérea russa a mais de 1.600 quilómetros da fronteira. E os Estados Unidos deportaram quase 2.300 mexicanos para a Guatemala este ano e enviaram pelo menos algumas dezenas para as Honduras. Os números foram avançados pelo presidente da Guatemala, que disse que a chegada a este país faz parte de um acordo de trânsito para que estas pessoas sejam levadas para o México. Esta nova política de repatriamento com escalas acontece no momento em que o presidente dos Estados Unidos, Donald Trump, ampliou acordos com países latino-americanos aliados para realizar estas operações conjuntas nas deportações.
0: José Rafael Lopes e o Jornal do Meio-Dia.
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0: Meio dia e 12, esta é a emissão de sexta-feira, um dia com temperaturas a fazer lembrar um dia de primavera. Máximas para hoje de 26 graus para Lisboa, 23 para o Porto, 29 para Braga e 28 para Santarém. Céu limpo em todo o território do continente. Cenário idêntico amanhã, onde os termómetros poderão subir até aos 30 graus em Santarém, 26 em Lisboa, 23 no Porto e 27 em Braga. No domingo, a chuva está de regresso a todo o território do continente, sobretudo nos distritos do litoral sul, centro e também norte, portanto toda a faixa litoral, onde são esperados períodos de chuva e aguaceiros.
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0: E seguimos com a música de Yolanda. Chama-se Responso. Boa sexta-feira e aproveito já para desejar também bom fim de semana.

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Os Recursos Humanos, música que dá título ao mais recente trabalho de Benjamin, a 7 minutos do meio-dia e meia. Daqui a pouco vamos atualizar as notícias que estão a marcar esta sexta-feira. É a síntese de notícias com edição do José Rafael Lopes. Até lá seguimos com Arcade Fire, Everything Now. Boa sexta-feira.

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0: Onde existe um restaurante português, o Ministério dos Negócios Estrangeiros emitiu um comunicado na última hora onde disse estar a acompanhar a situação. Embora ainda não tenha sido possível confirmar a identidade das vítimas, o Ministério confirma que há um cidadão português gravemente ferido neste acidente e outro nacional confirmado entre os feridos ligeiros. O alerta para esta ocorrência foi dado pouco depois da meia-noite de ontem. As chamas começaram no segundo andar do prédio onde estava a funcionar esse restaurante português. As autoridades falam num incêndio de grandes dimensões. Além dos 5 desaparecidos, 8 pessoas ficaram feridas, 2 em estado grave, sendo que uma delas é portuguesa, e 6 tiveram ferimentos ligeiros. É uma situação que vamos continuar a acompanhar ao longo da tarde aqui na Rádio Observador. José Luís Carneiro insiste na necessidade de uma garantia pública de Luís Montenegro sobre as pensões e de que não vai ser feita nenhuma alteração. É uma linha vermelha para o PS. E o secretário-geral do partido garante que o Partido Socialista não vai aprovar o orçamento se não tiver essa garantia. Ontem, após Conselho de Ministros, o Ministro da Presidência, António Leitão Amaro, negou qualquer alteração prevista nesta legislatura, mas José Luís Carneiro não ficou satisfeito, quer que seja Luís Montenegro a falar ao país. O CDS quer um pedido de desculpas do Chega pelas acusações feitas pelo partido sobre a compra das 3 fragatas por parte do Executivo, que foram encomendadas a uma construtora italiana. O Chega tem sido muito crítico do negócio, com farpas dirigidas ao Executivo e, sobretudo, ao Ministro da Defesa, Nuno Melo. Agora, os centristas consideram que o partido de André Ventura tem de se retratar. O deputado João Almeida afirma que o pedido de desculpas deve servir para restabelecer a ética e a dignidade nas relações políticas. As críticas de Ventura e também de Pedro Frazão surgiram depois de uma notícia de 24 horas sobre o alegado afastamento de uma empresa portuguesa como intermediária na compra das 3 fragatas à Itália. Ainda sobre este caso, João Almeida diz que o PSD e o CDS mantêm a intenção de ouvir Nuno Melo na Comissão de Defesa Nacional, sendo que o Chega também pediu para escutar o Ministro da Defesa e a empresa que alegadamente ficou de fora do negócio. Na próxima semana, nova subida dos combustíveis em Portugal. A previsão da Rádio Observador é de que o gasóleo suba 3,5 cêntimos, a gasolina deve subir 2,5 cêntimos. Os valores são avançados pela ANAREC, que frisa que os valores finais apenas vão ficar fechados esta tarde. Ainda assim, a subida dos combustíveis, essa é praticamente certa, 3,5 cêntimos no gasóleo, 2,5 cêntimos na gasolina. O Instituto Português do Mar e da Atmosfera prevê uma descida de temperaturas este fim de semana e também um fenómeno pouco comum para esta altura do ano, uma depressão que pode trazer chuva persistente, vento forte e agitação marítima. A descida das temperaturas já começou, vai continuar no fim de semana. O meteorologista do IPMA, Jorge Ponte, diz que a depressão está a evoluir gradualmente, chega ao continente no domingo.
1: Foi a síntese do meio-dia e meia com a edição do José Rafael Lopes. Essa tal depressão chega no domingo, mas já se faz sentir, está mais fresco hoje em todo o território do continente. 24 graus a esta hora em Lisboa, 22 no Porto, 23 em Braga e em Viseu, 24 na cidade de Aveiro.
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1: Estamos a 26 minutos da 1 da tarde. Vamos até aos anos 90, 1996, com este Zap Canal dos Portugueses, 3 tristes tigres.

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Feeling So Nice, música de Maru a 14 minutos da 1 da tarde, antes Velhote do Carmo com Controlado. Daqui a pouco vamos ter notícias na Rádio Observador, a edição da 1 da tarde com a edição do José Rafael Lopes. Depois há a edição de hoje de E o Campeão É, e até ao final da hora ainda vamos escutar a história do dia. Para já seguimos com a música de Sugar Ray e Randy Crawford.

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0: Muito boa tarde, esta é a Rádio Observador, meio-dia e 58. Esta é a emissão de sexta-feira, 21 de agosto. Vamos ter o Jornal da Uma já daqui a instantes com a edição do José Rafael Lopes. José, boa tarde. Que notícias vamos desenvolver já de seguida?
1: O Ministério dos Negócios Estrangeiros confirma que dois portugueses ficaram feridos na sequência de um incêndio na Suíça. José Luís Carneiro insiste na necessidade de uma garantia pública de Luís Montenegro de que o governo não vai mexer nas pensões. E neste jornal, Espaço para a Cultura, arrancou a Feira do Livro do Porto. Temos reportagem direto a partir do local.
0: Sexta-feira com céu limpo em todo o território do continente, mas com temperaturas a lembrar um dia de primavera, máximas para hoje de 26 graus para Lisboa, 23 é a máxima esperada para o Porto, 29 para Braga e 28 para a cidade de Santarém. Amanhã vamos continuar com céu limpo, com temperaturas abaixo dos 30 graus e no domingo a chuva está de regresso no litoral. Norte, Centro e Sul, com temperaturas máximas de 24 graus em Lisboa. 24 é a máxima esperada para a cidade do Porto. Braga não vai além dos 25 e Santarém dos 28. Isto deve-se à entrada em território continental de uma depressão que vai trazer temperaturas mais baixas e também alguma precipitação. Deverá começar a cair já no domingo. É agora uma da tarde. Este é o início do Jornal da Uma com a edição do José Rafael Lopes. José, o Ministério dos Negócios Estrangeiros confirma que dois portugueses ficaram feridos na sequência de um incêndio ontem à noite na Suíça.
1: As chamas deflagraram no segundo andar de um prédio onde existe um restaurante português. O Ministério dos Negócios Estrangeiros emitiu um comunicado onde diz que está a acompanhar essa situação e confirma esses dois feridos portugueses. Embora ainda não tenha sido possível confirmar a identidade, o Ministério dos Negócios Estrangeiros confirma que um dos portugueses está gravemente ferido após esse acidente. O outro português ferido é ferido ligeiro. As autoridades suíças falam num incêndio de grandes dimensões, que obrigou à mobilização de quase 100 bombeiros. Além de 5 desaparecidos, 8 pessoas ficaram feridas, 2 em estado grave, 6 com ferimentos ligeiros. 14 pessoas escaparam do prédio em chamas sem qualquer tipo de ferimento. As causas deste incêndio na Suíça ainda estão por apurar.
0: E José Luís Carneiro insiste na necessidade de uma garantia pública do Primeiro-Ministro sobre as pensões e de que não vai ser feita nenhuma alteração ao atual regime.
1: É uma linha vermelha para o Partido Socialista e o secretário-geral do partido garante que o PS não vai aprovar o Orçamento de Estado se não a tiver. Ontem, após Conselho de Ministros, o Ministro da Presidência, António Leitão Amaro, negou alterações previstas para esta legislatura sobre o tema, mas José Luís Carneiro quer que seja Luís Montenegro a falar ao país. Reitera o secretário-geral do PS que, se não houver essa garantia, o PS vai pôr em causa o orçamento.
2: É muito importante que o Primeiro-Ministro dê a sua palavra de honra ao país de que não mexe nas pensões durante esta legislatura. Depois, na próxima, os portugueses dirão aquilo que querem em relação a essa matéria.
1: José Luís Carneiro, secretário-geral do PS, aqui em declarações captadas pela CNN Portugal sobre possíveis cortes nas pensões. O secretário-geral do PS garantiu ainda hoje que vai continuar a falar com o Primeiro-Ministro e com o Presidente da República sobre as escolhas das chefias das secretas.
0: E o CDS exige um pedido de desculpas ao Chega pelas críticas feitas sobre a compra de 3 fragatas à Itália.
1: O Chega tem sido muito crítico do negócio, com farpas dirigidas ao Executivo e, sobretudo, ao Ministro da Defesa, Nuno Melo. Agora, os centristas consideram que o partido de André Ventura tem de se retratar. O deputado João Almeida diz que o pedido de desculpas deve servir para restabelecer ética e dignidade nas relações políticas.
3: Aquilo que o CDS entende, ao abrigo dessa ética e dessa dignidade que tem de existir na relação entre políticos e entre partidos, é um pedido de desculpas por parte do Chega por ter feito acusações que são manifestamente infundadas. Há uma perda de credibilidade absoluta por parte do Chega e da sua ação política, porque fica-se a saber que o Chega, mesmo mentindo, não tem a dignidade de reconhecer que faltou a essa verdade quando é desmentido pelos factos.
1: João Almeida, deputado do CDS, ainda sobre o caso, João Almeida garante que o PSD e o CDS mantêm a intenção de ouvir Nuno Melo na Comissão de Defesa Nacional, sendo que o Chega também pediu para ouvir o ministro e a empresa que alegadamente ficou de fora deste negócio da compra de 3 fragatas à Itália.
0: E o presidente do Observatório da Segurança Interna diz que o ministro da Administração Interna, Luís Neves, não está a incorrer em nenhuma violação de normas de segurança ao dispensar os motoristas.
1: Nem há nenhuma violação por Luís Neves utilizar uma viatura pessoal no dia-a-dia. É a análise do presidente do Observatório de Segurança Interna na Rádio Observador. O ministro dispensa motoristas e seguranças e conduz a viatura de serviço que conduzia quando liderava a Direção Nacional da Polícia Judiciária. De acordo com a investigação da TVI, CNN e Nascer do Sol, trata-se de um carro desportivo apreendido pela PJ num processo de crime que foi cedido ao Ministério da Administração Interna em regime de comodato. A reportagem sugere também que pode estar em causa uma violação das condições de segurança. Na Rádio Observador, o presidente do OSCOT, Luís Fernandes, diz que não é o caso.
4: Eu diria que não há uma violação direta dos protocolos do governo. Obviamente, eu não acredito que, porventura, o atual ministro não tenha uma escolta ou não tenha alguém que possa fazer segurança. Não significa que tenha de ter um motorista. Tendo também uma perspectiva um pouco daquilo que são as formas de pensar destas entidades, não significa que tenhamos que ter todos os bens à vista. O que significa, sim, nós mostramos, ou a pessoa mostra que está numa posição e pode eventualmente ter uma equipa de segurança na retaguarda ou a apoiar.
1: Luís Fernandes, presidente do Observatório de Segurança Interna, em declarações na Rádio Observador.
0: E José, na próxima semana vai haver uma nova subida do preço dos combustíveis.
1: A previsão apurada pela Rádio Observador é de que o gasóleo vai ficar 3,5 cêntimos mais caro, enquanto o preço da gasolina sobe 2,5 cêntimos. Os números avançados pela ANAREC frisa que os valores finais apenas vão ficar fechados esta tarde, mas a subida dos preços dos combustíveis a partir de segunda-feira, essa é praticamente certa. 3,5 cêntimos no gasóleo, 2,5 cêntimos na gasolina. É a segunda semana consecutiva em que os preços dos combustíveis sobem em Portugal. Após o aumento da semana passada, o governo voltou a baixar o imposto sobre o ISP. Não é certo que o faça desta vez.
0: E o Instituto Português do Mar e da Atmosfera prevê uma descida das temperaturas este fim de semana e também um fenómeno pouco comum para esta altura do ano.
1: Uma depressão que pode trazer chuva persistente, vento forte e agitação marítima, que é pouco habitual nesta altura do ano. A descida das temperaturas já começou, vai continuar no fim de semana, é o que diz na Rádio Observador Jorge Ponte, do IPMA, que explica o que é que vai estar em causa.
5: É claramente uma depressão que tem não é muito habitual aparecer nesta altura do ano, em agosto. São depressões que normalmente aparecem mais no outono, daí a tal depressão típica de outono, digamos assim. Não é muito habitual aparecer nesta época do ano. Vai provocar uma mudança significativa no estado do tempo, não muito habitual para agosto, porque vamos ter chuva um pouco por todo o território, embora a maior probabilidade será no norte e centro. O sul poderá ter alguma chuva, mas não deverá ser à partida muito significativa com os dados que temos hoje. E o vento também vai sofrer aqui uma intensificação, mas também não, para já não, nada indica que será algo muito, muito problemático.
1: O meteorologista do IPMA, Jorge Ponte, diz ainda que a depressão está a evoluir gradualmente, chega ao continente no domingo.
0: E no desporto, o Sporting joga amanhã frente ao Alverca. Rui Borges espera uma equipa com boas dinâmicas ofensivas e ignora os novos jogadores dos rivais.
1: O Sporting Alverca está marcado para as 8:30 da noite de amanhã, terceira jornada da Primeira Liga de Futebol. O avançado Fotis Ioannidis está em dúvida até à hora de jogo devido a um problema médico. Em conferência de imprensa, Rui Borges diz não esperar mudanças do Alverca, apesar de os ribatejantes terem um treinador novo para esta época. E o treinador do Sporting deixa elogios ao Alverca.
6: Uma equipa que no processo ofensivo os seus homens da frente são muito, muito fortes, têm uma linha defensiva bastante forte em duelos aéreos também, uma equipa alta nesse sentido, uma equipa que a defender anda em dois sistemas, num 4-4-2, às vezes num 5-4-1, até às vezes num 5-3-2 meio híbrido. Por isso, dentro dessas dinâmicas nós sabemos e identificamos de que forma é que poderemos, dentro da nossa ideia de jogo também, usufruir ou aproveitar melhor alguns espaços.
1: Rui Borges, em conferência de imprensa, o jogo entre o Alverca e o Sporting está marcado para amanhã, às 8:30 da noite.
0: E há emissão especial de desporto aqui na Rádio Observador. 7 minutos para lá da 1 da tarde, José, no Porto, já arrancou a Feira do Livro e este ano é homenageada a poeta Inês Lourenço.
1: São 17 dias de Feira do Livro no Porto, entrada gratuita, as portas abriram já ao meio-dia, há mais de 140 bancas que já podem ser visitadas por centenas de pessoas. Quem não está de visita, mas sim em reportagem, é o Miguel Pinheiro Correia, que se junta agora em direto neste jornal. Miguel, há já muita gente de livro na mão pela Feira do Livro do Porto?
7: muitos livros na mão, também algumas pessoas ainda a escolher. Vemos famílias, turistas, pessoas de todas as idades aqui a percorrer os mais de 140 stands da Feira do Livro do Porto. Há quem tenha optado por percorrer primeiro o recinto, aqui uma visita de reconhecimento aos jardins do Palácio de Cristal, e há quem se tenha fixado já em alguma banca específica ou em algum livro. Muitas destas pessoas já estavam aqui concentradas, uma grande multidão, antes da abertura de portas, que aconteceu à hora prevista, ao meio-dia. Ora, uma das pessoas que não quis perder o arranque desta edição foi a Leonor, que está aqui connosco. Leonor, disseste que costumas vir todos os anos. O que é que estás a achar deste ano em comparação com os outros?
8: Estou a gostar muito. Uma das vantagens é que, por exemplo, eu só leio inglês e acho que este ano todas as bancas apostaram em haver mais livros em inglês, o que também foi uma surpresa, porque antes eu vinha sempre direto à UQ, que é o centro dos livros em inglês, e agora é mais diversidade, é muito fixe.
7: Também, a propósito disso, tens juntado mais turistas, talvez estrangeiros, olhando para essa aposta no inglês?
8: Sim, muitos. Especialmente nessas tais bancas e mesmo nas outras, acho que há mais procura de, pronto, gente de fora.
7: E vieste já levas aí um livro contigo, vieste já à procura de um livro específico, vens ver e depois escolhes?
8: Venho, já venho com a minha lista, de facto, porque temos de aproveitar as ofertas que a feira nos oferece, não é? E já levo três, mas já chega também.
7: E já estás de saída por hoje, não sei se vais voltar, também é preciso ter aqui algum cuidado para a carteira não sofrer muito.
8: Em princípio não, mas às vezes uma pessoa percebe.
7: Muito bem, obrigado, Leonor. De facto, esta é uma feira do livro que tem essa aposta no internacional, uma programação com muitas iniciativas e que, além de homenagear a poeta portuguesa, ou portuense também, Inês Lourenço, conta com uma forte presença internacional, autores vindos de longe, México, Brasil, Palestina, mas também de mais perto, França, Marrocos ou Espanha. Para já, o sol torna esta visita ou este arranque da Feira do Livro agradável. Para já também as sombras das árvores ajudam a que seja um dia agradável. Agora é aproveitar enquanto o sol dura, porque há perspectiva de chuva nos próximos dias e até a feira acabar, 6 de setembro, há muitos dias para aproveitar aqui todas as bancas da Feira do Livro.
1: A reportagem do Miguel Pinheiro Correia a partir da Feira do Livro do Porto arrancou hoje com mais de 140 bancas, várias iniciativas preparadas para os próximos dias. E a fechar, João Miguel, uma notícia de última hora: um acidente na A1 deixou 2 militares feridos, um acidente que aconteceu junto a uma área de serviço da Mialhada. Estavam estes 2 militares a prestar assistência a um camionista após um outro acidente e terão sido atropelados enquanto o faziam. Informação é avançada pela RTP, é uma notícia que vamos continuar a acompanhar nos próximos passos informativos aqui na Rádio Observador.
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0: 1:11, daqui a instantes a edição de hoje de E o Campeão É.
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0: Vai começar a edição de hoje de E o Campeão É.
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0: Vantagem de 2 golos para os clubes portugueses na Europa. O Benfica venceu por 3-1 no Estádio da Luz o Aarhus, da Dinamarca. Já o Sporting Braga venceu por 2-0 o Austria de Viena a jogar em Braga. Vamos falar destes dois jogos hoje com João Castro, Gabriel Alves e Pedro Henriques. Eu sou Miguel Cordeiro. Bem-vindos. Vamos começar pelo encontro do Benfica, porque, Gabriel Alves, o Benfica consegue aqui uma vitória confortável, 3-1, mas ainda há essa segunda mão a jogar-se na Dinamarca. Ontem o Benfica pode queixar-se de falta de eficácia, podia ter concretizado mais?
1: Boa tarde. Podia, mas temos que ter em conta as boas defesas que o guarda-redes dinamarquês também efetuou. Um bom guarda-redes.
0: Há que
1: referir, há que sublinhar. Está lá exatamente para essa função. E obviamente que tem defesas, quer pelo ar, quer na relva, então tem uma delas que é de facto uma enorme defesa. Portanto, podia, mas há esses condicionamentos, há o adversário, há o jogo do adversário, e obviamente que também remate, sim, 3 sim, faltou talvez mais um, mas há que ter em conta todos esses dados. Quanto ao Benfica, está com um ataque, uma dimensão ofensiva já aqui referida, e vê-se pelos golos que tem vindo, portanto, a somar ao longo destes jogos que tem vindo a efetuar, rotinas muito bem sucedidas, muito bem trabalhadas, onde aquele tridente atacante, onde pontifica Rafa, e depois muito bem coadjuvado com aquele homem que eu digo que tem o golo do sangue, chamado Pavlidis, e ainda, portanto, o Prestiani, que está numa forma extraordinária, muito bem apoiados com Sudakov a ir subindo, mas eu falo de Leandro Barreiro, que tem uma missão extremamente interessante, extremamente, eu diria, importantíssima naquilo que é o desenvolvimento do ataque do Benfica, com as linhas que ele vai criando, portanto, a superioridade que ele vai criando nas diversas linhas do campo. E atenção, este Benfica atacante faz circular a bola circula, o Benfica joga sem bola, sabe jogar, os jogadores aparecem nos espaços, a bola vai lá, e eles estão lá para ir captar. Portanto, resta saber, quando tiver uma equipa mais potente, mais capaz, mais sólida, mais equilibrada como adversária, como é que vai ser o desempenho defensivo.
0: João Castro, o que é que achaste deste Benfica, que acertou aqui um 11, Marcos Silva a repetir o 11 da jornada anterior, e a conseguir novamente uma ótima entrada?
2: Sim, sem dúvida, boa tarde a todos. Uma ótima entrada do Benfica, sobretudo na exploração dos corredores laterais, com os triângulos a funcionar bem, quer na esquerda, quer na direita, com algumas assimetrias, mas a funcionar muito bem, e depois com o homem lá na frente, com o Pavlidis. Lá está, é uma boa entrada do Benfica, ofensiva, com boas dinâmicas já implementadas pelo Marco Silva, e o Benfica está em crescendo. Salientar aqui também na equipa dinamarquesa, lá está o Arnstad, o Boguer, o avançado de 18 anos do Uganda, que me parece bastante interessante, o Emery do lado esquerdo, e o guarda-redes. Acho que são as 4 peças mais. Esta equipa dinamarquesa vale mais pelo ataque do que propriamente a sua defesa, ou seja, tem um ataque de campeão e uma defesa de equipa de primeiro visionária, diria eu. E portanto, acho que tem que ter cuidado lá na Dinamarca com o início do jogo, é uma vantagem confortável, mas concordo contigo, Miguel, acho que o Benfica ontem podia ter ido para a Dinamarca com a eliminatória resolvida, mas atenção, este guarda-redes de 25 anos, bastante interessante, já esteve, por exemplo, na lista do Sporting, e é um guarda-redes que deu aqui muita segurança e permitiu que, teoricamente, a eliminatória ainda esteja em aberto.
0: Pedro Henriques, deixaste isto também na edição do Sem Falta, aqui uma situação de grande penalidade sobre a Rafa, que até é um pouco difícil de explicar como não é assinalada, mas queria perceber também o que é que achaste deste encontro e desta prestação do Benfica, que vai acertando aqui as ideias de Marco Silva.
3: Ora, muito bom dia, barra boa tarde, se alguém tiver o número de telefone do Palhinha, que me dê, que é para dar ao Marco Silva, como o Marco Silva disse ontem que não tinha o telefone do Palhinha. O João Castro, tens aí o telefone?
2: Tenho, Pedro, queres o número?
3: Então, não é para mim, é para dar ao Marco Silva, que ontem ele disse que não tinha o telefone. Estou a brincar. Bem, respondendo a tudo de forma rápida. Em primeiro lugar, acho que foi uma noite de gala autêntica de um jogador em específico, do Rafa. Foi claramente o melhor. Sim. Marcou, assistiu, driblou, rematou, defendeu e depois muito para este ano também. Portanto, eu acho que são as principais notas destaques. Eu, se estivesse no lugar dos benfiquistas, estava muito tranquilo e descansado. Eu sei que são jogos de caras diferentes, jogar em casa é diferente de jogar fora. Epá, mas desculpem lá, 32 remates contra 3. Epá, isto é a mesma coisa, estamos a brincar. Claro que o Benfica devia ter marcado muito mais.
0: Era por aí
3: lá
0: que eu estava a dizer assim. se não devia ter marcado mais perante tudo aquilo que
3: produziu. Não, é assim, se quiserem já começar a fazer apostas para a semana, o Benfica ganha lá. Portanto, é muito tranquilo, está bem? E portanto, acho que a superioridade do Benfica foi claramente evidente, só que desta vez não se materializou em golos. Uhum. E obviamente que aquele quase único remate, eles fazem um remate enquadrado, e portanto, dos 3 remates, e depois eles acabam por fazer gol, acaba por dar ali um cariz diferente à eliminatória, deixando em aberto, e como diz o Gabriel Alves, e muito bem, os jogos têm que ser jogados dentro. É preciso jogar, antes não se pode ganhar antes de se jogar, e lá é diferente de jogar cá, mas eu acho que é abismal a diferença, e acho que se calhar o Benfica lá vai fazer muito parecido com cá, não com tanta, se calhar 71% de posse de bola, nem vai ganhar 32, 3 remates, mas vai ganhar com tranquilidade, porque não há comparação possível em termos da qualidade das equipas, e acho que não estou enganado, depois daqui a uma semana logo veremos. Pois em relação a essa questão do penalti, a única explicação que para as pessoas também perceberem porque é que o árbitro é sempre mais fácil de explicar, porque dentro do terreno de jogo a diferença entre aquilo que os olhos veem e aquilo que a gente depois vê na televisão, ou o próprio árbitro depois vê na televisão, faz uma grande diferença. Só experimentando. Tive muitas situações em que vi uma determinada coisa e via bem, portanto não tenho problema. Via bem em termos de visão. E depois, quando ia à televisão, não era aquilo que eu tinha percepcionado, não era aquilo que tinha visto. Isso é fácil. A questão que se coloca muitas vezes agora é o VAR, que é o VAR viu as repetições que nós vimos.
0: Exato.
3: E a única questão aqui possível é, que acontece cada vez mais, que é, nós temos, para ser falta tem que haver uma causa e efeito, uma consequência. Ou seja, o jogador não consegue rematar, remata mal, não chega à bola, perde o controle do domínio de bola. Portanto, sempre que tu agarras, saltas, carregas, neste caso empurras, tem que haver uma consequência para que realmente esse tal verbo de ação da Lei 12 se transforme em falta. E para o VAR, e estou a dar aqui a hipótese porque eu tenho dificuldade em perceber, para mim é um penalti zorro claro e óbvio, claro. É o Rafa Silva mesmo assim, empurrado, com aquela mão esticada ali, conseguiu refazer o remate em boas condições ou nas condições normais? E eu acho que não. Eu acho que o remate foi claramente, ou seja, a maneira como ele remata tem muito a ver com a forma quase desesperada quando o adversário o empurra, e ele já está claramente em desequilíbrio. Não estou a dizer que se rematasse em equilíbrio e sem ninguém empurrá-lo marcava golo, não é isso que eu estou a dizer, mas é um empurrão claro que o desequilibra, que o derruba e que tem impacto na forma como remata. Não tenho grande explicação, a explicação que eu dou para o VAR não ter assumido o penalti é esta, mas é penalti de forma muito evidente. Depois, digamos que não tem tanto impacto, porque como do canto, daí deu o canto, deu logo o gol, a malta esqueceu-se logo, mas é um penalti zorro do tamanho de um comboio.
0: Quanto ao Sporting Braga, venceu por 2-0, depois de dias difíceis para a equipa bracarense, lidar com intoxicações alimentares, com dias sem treinar, acabou por conseguir vencer por 2-0 frente ao Austria de Viena. Paulo Vítor e Diego Rodrigues marcaram os golos. João Castro, o que é que parece também esta exibição do Sporting Braga? Consegue aqui uma vitória e já uma margem confortável para o jogo da segunda mão, a mesma margem que tem o Benfica, apesar de ser aqui um jogo, um duelo mais equilibrado.
2: Sim, parece-me um duelo mais equilibrado. Eu tive a oportunidade de ir espreitando o jogo do Braga, além do jogo do Benfica, e estava mais complicado. Foi o menino Rodrigues que realmente desequilibrou aquilo com o segundo golo, que dá um bocadinho de um ar mais respirável para o Braga em Viena, porque não estava fácil. Apesar, obviamente, de quanto a mim o Braga ser superior e mostrar isso, a verdade é que também do lado contrário estavam organizados e conseguiram manter ali o resultado durante muito tempo 1-0, e portanto lá eu acho que mais uma vez e acho que será fundamental para o Braga. Lá os primeiros minutos vão ser fundamentais. O Austria entra e marca, as coisas podem atrapalhar um bocadinho. E portanto a entrada em campo na Áustria vai ser preponderante, porque o Braga tem que entrar confiante, ter a bola e não deixar o Austria-Viena acreditar que é possível. Mas é uma eliminatória muito mais equilibrada do que aquilo que é o Benfica com os dinamarqueses.
0: Mas Gabriel Alves, esta vantagem de 2 golos já permite ao Sporting Braga gerir de outra forma frente ao Austria de Viena no segundo jogo?
1: Obviamente, se desde que leves a vantagem, geres sempre melhor. Mas, como costumo dizer, estes resultados 2-0 são resultados marotos, mesmo durante os 90 minutos e também na questão a eliminar para o segundo jogo. Portanto, tem que haver muita atenção, muita concentração, muita disciplina numa estratégia que certamente o treinador irá montar para a sua equipa, em que o desempenho dos jogadores vai ser fundamental. Cuidado que a equipa austríaca é uma boa equipa e, obviamente, o Braga não tem a eliminatória fechada.
0: Falemos de mercado. Pedro Henriques, já estavas há pouco a tocar no assunto Palhinha, já sabemos que Marcos Silva não tem o número de telefone do jogador com quem já trabalhou no Sporting e no Fulham e agora prepara-se para treinar no Benfica, se concretizar o negócio. Mas queria abordar aqui um assunto que são os valores deste negócio. Começou-se a falar na casa dos 25, quando se começou a discutir esta hipótese, até um pouco mais. E nesta altura, o que está em cima da mesa e o que tem sido noticiado é 14 milhões mais 5 por objetivos. Como é que vês a concretizar-se desta forma esta evolução do negócio?
3: Olha, em primeiro lugar, também daquilo que vou lendo e vou ouvindo, eu fico com a ideia que são os tais pormenores que faltam acertar entre o Palhinha e o Bayern Munique, porque eu acho que está muito próximo de concretizar-se o regresso do Palhinha, neste caso para o Benfica, ponto número 1. A parte financeira, sabemos que esse era o grande entrave desde o início, daí o Benfica jogar um bocadinho com o tempo, o Bayern Munique também estava a jogar naquela perspectiva que houvesse o tal clube inglês ou de outro sítio qualquer que pudesse, enfim, facilitar todo o processo financeiro, porque o Palhinha ganha valores que são de alguma maneira difíceis para aquilo que é a realidade portuguesa. E, portanto, sob o ponto de vista também financeiro, eu diria o seguinte, independentemente depois de como é que se pode gerir balneários, jogadores que ganham mais uns em relação aos outros, tais tetos salariais, eu acho que o Palhinha é claramente, não na perspectiva de venderes no futuro, mas de rendimento esportivo. Ou seja, ou é uma contratação para um contrato de 4 anos, em que o principal foco do Benfica é investir financeiramente para tirar rentabilidade desportiva. E daí depois vir o dinheiro, porque se ganhares e se fores campeão, tens mais dinheiro para gerir e não aquela perspectiva do tal jogador que se vai buscar para daqui a 2 ou 3 anos venderes e duplicares ou triplicares o valor. E sobre o ponto de vista de rendimento, e por isso vejo que eu acho que para este Benfica, independente de poder ainda sair mais alguém, sobretudo ali na zona do miolo, eu acho que é um bom negócio sob o ponto de vista desportivo. Portanto, não, nem sequer vou falar muito na questão da abordagem financeira, porque depois depende do ponto de vista, por causa da relação à idade, do vender ou não vender. Ontem, o nosso João Pinto colocava aqui a questão, ou foram-lhe colocando aqui no direto essa questão, então, e depois quando o Palhinha vier e quando o Orson estiver a tempo inteiro, porque neste momento percebe-se que entre o Enzo Barrenecheia e o Leandro Barreiros parece ali a dupla mais provável de 6 e 8, com as entradas de Richard Rios, como é que é ou como é que não é. Eu vou dar aqui o meu bitight, também gosto de dar. Eu acho que quando tiveres Palhinha e quando tiveres o Orsner, em teoria, será esta a dupla que tira claramente lugar a todos os outros. Contudo, ontem vi uma coisa que me pode lançar outro aspecto. É que o Orsner entrou diretamente para o lugar do Sudakov, em termos de substituição. O que pode haver aqui uma ideia, que será Palhinha, no meu ponto de vista, com... Depois podes querer um Richard Rios, se é que ele não sai, entretanto, ou o Leandro, o que quer que seja... Mas, e teres um Enzo também no 11 a jogar um bocadinho mais à frente, porque neste momento o Marcos Silva aposta as fichas todas sistematicamente num jogador que joga atrás do ponta-lança e esse é o Sudakov. Eu acho é que falta a resposta do Sudakov àquilo que neste momento é pretendido, porque talento ele tem. Contudo, se calhar com Palhinha no campo, o Sudakov também pode subir de rendimento. Termino com isto. Grande contratação se o Palhinha vier para o Benfica, no meu ponto de vista. Acho que será titular, que é que se pode dizer que há titulares indiscutíveis, porque depois sabemos que os castigos, lesões, estas coisas todas e as caras competitivas. Ponto de vista financeiro. Epá, se é para pensar a vender, não. Se é para tirar rendimento desportivo e daí vir o dinheiro, eu acho que é uma grande contratação.
0: João Castro... Chegou a ser associado ao Sporting neste regresso, nesta temporada. Palhinha acabou por não se concretizar, o Sporting acabou por encontrar vários reforços para o meio-campo. Continua a arrumar a casa também nesse setor, com a venda de Kocharoshvili já confirmada para o Sevilha. O que é que achas deste negócio do Benfica e também esta questão de timing que pode ter tirado o Sporting desta luta pelo jogador?
4: O Sporting não esteve na luta porque quis o Palhinha a tempo e horas da pré-época, mas o Palhinha preferiu esperar por proposta da Inglaterra e sobretudo do Tottenham. E o Sporting decidiu não esperar. Em relação em termos financeiros, obviamente para um jogador de 31 anos, uma operação que vai envolver perto de 40 milhões, não é fácil. Estamos a falar em tornados e aquilo que vai pagar. E, portanto, em termos de financeiros, não sei se é uma operação que o Sporting queria efetuar para um jogador com esta idade. Agora, concordo com o Pedro Henriques, isto é uma contratação claramente desportiva, assumindo que obviamente financeiramente será uma contratação dispendiosa, mas é claramente desportiva. E os adeptos, na maioria do futebol, querem saber é das vitórias, não querem saber depois dos balanços e os resultados das stats. Querem saber é das vitórias, e portanto se o Benfica tiver vitórias, quer no campeonato, quer depois nas competições europeias também, e bons jogos, esquecem todo o custo desta contratação. Agora, desportivamente, o que vai permitir ao Benfica, quanto a mim, é ter um 6 que limpa ali o meio campo todo, libertando os outros dois médios para ações mais ofensivas, ou seja, com o Palhinha tu ficas muito mais seguro a defender, libertando os outros dois médios. Poderá ser obviamente todos os outros, desde logo Leandro e Sudakov, mas como o Pedro referiu e bem, o Osnes pode entrar para trás do avançado, e portanto até ficar mais liberto das ações defensivas, o que lhe também pode permitir, e o Osnes é um excelente jogador nisso, aumentar a sua produtividade. E portanto acho que o Benfica faz um grande reforço, além que o João Palhinha evoluiu muito, já não é aquele jogador só destrutivo, melhorou muito com o Amorim, por exemplo, no jogo do passe longo, em Inglaterra com remates de meia distância, bolas paradas ofensivas e defensivas. Portanto, acho que é um reforço de peso para o Benfica, e eu acho que vai jogar de cadeirinha a titular.
0: Vamos às nossas notas de campeão, tenho apenas 30 segundos para cada um. Gabriel Alves.
1: Olha, a minha nota para já é uma nota de atenção. A realidade económica dos 5 grandes do futebol europeu, 32 mil milhões de euros, 32 bilhões, com a Premier League com 12 bilhões 56, seguido da Espanha 5 bilhões 450, esta aqui é a verdade, 5 bilhões 360, a Itália, a Bundesliga 4 bilhões 800. Mas eu queria dizer aqui que acho que é importante. O próximo grande desafio das ligas europeias, e há estudos disto, joga-se fora do campo. A disputa agora consiste em descobrir quem pode transformar a de ingresso sem depender cada vez mais dos direitos de transmissão. Um estádio cheio já não significa somente venda de entradas, significa hospitalidade, consumo, turismo, datas e novas oportunidades comerciais, e nesse sentido, os clubes que entendem que o estádio é a sua base de fãs, de adeptos, com plataformas de negócio, terão uma vantagem cada vez maior nos próximos anos. Portugal, em que situação é que está? Como é que vê? Como é que pensa? Como é que se estrutura?

0: E se se concretizar aquilo que eu acho que vai se concretizar, que é a passagem, ou definitivamente, agora para aquela fase regular, já não se chama fase de grupos, quer da Liga Europa, quer da Conference League, eu acho que mais do que terem como objetivo fazerem pontos, e ganharem aqueles jogos, passarem à fase seguinte, é mesmo serem candidatos à conquista da Liga Europa e da Conference League.
1: João Castro.
2: Olha, nota 17 para o Braga e para o Benfica, 6 pontos para Portugal no ranking, acho importante. E aqui também uma nota de destaque, nota 16 para o Sporting, que agora foi considerada a equipa mais valiosa de Portugal.
1: Está feita esta edição de E o Campeão É? Estamos de regresso durante o fim de semana.

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1: Síntese de notícias daqui a um minuto.
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1: Está na hora da síntese da 1h30 com a edição do José Rafael Lopes. Boa tarde, José.
6: Muito boa tarde. Começamos com dois militares do Exército que estão em estado crítico após um atropelamento na A1, na zona da Amealhada. O acidente aconteceu ao quilómetro 204 da A1, no sentido norte-sul. Está a condicionar apenas a via da direita. De acordo com os bombeiros chapadores de Coimbra, as vítimas foram atropeladas por um veículo ligeiro enquanto sinalizavam a via, devido ao arrebentamento de um pneu de um veículo pesado que tinha tido um outro acidente. No local estiveram 15 operacionais apoiados por 8 viaturas dos bombeiros. Na Suíça, há dois portugueses entre os 8 feridos na sequência de um incêndio que aconteceu esta noite. A informação foi confirmada pelo Ministério dos Negócios Estrangeiros através de comunicado. Embora não tenha sido possível confirmar a identidade das vítimas, o Ministério confirma que há um cidadão português gravemente ferido neste acidente e outro entre os feridos ligeiros. O alerta para esta ocorrência foi dado pouco depois da meia-noite de ontem. As chamas começaram nesse segundo andar onde funcionava um restaurante português. Segundo as autoridades locais, há 5 pessoas desaparecidas. 8 feridos, 2 destes em estado grave e 6 com ferimentos ligeiros. As autoridades avançam também que 14 pessoas terão conseguido escapar do prédio em chamas, sendo que as causas do incêndio ainda estão por apurar. Livre e Bloco de Esquerda querem alterar a prestação social única. O PCP não exclui pedir a revogação da lei. Os três partidos entregaram hoje o pedido de apreciação parlamentar, que obrigará a Assembleia da República a debater o diploma que criou a prestação social única. Acusam o governo de ter mentido e de estar a piorar o combate à pobreza. Os 6 deputados do Livre, junto, somados aos 3 do PCP e ao deputado único do Bloco de Esquerda, cumprem os 10 deputados necessários para requerer uma apreciação parlamentar. No entanto, para que qualquer alteração ou revogação seja aprovada, é preciso uma maioria simples dos deputados. O valor base da PSU, a rondar os 268 euros, foi criticado pelos 3 partidos, que o consideram demasiado baixo para servir o objetivo de retirar as pessoas da pobreza. José Luís Carneiro insiste na necessidade de uma garantia pública de Luís Montenegro de que não vai ser feita nenhuma alteração às pensões. O secretário-geral do PS afirma que qualquer alteração é uma linha vermelha para o partido e que levará a que o PS não aprove o Orçamento do Estado. Ontem, após o Conselho de Ministros, o ministro da Presidência, António Leitão Amaro, negou qualquer tipo de alteração nesta legislatura. Ainda assim, José Luís Carneiro diz ser muito importante que seja o primeiro-ministro a dar as garantias públicas de que não vai haver alteração que coloque em causa a segurança das pensões.

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7: 1h36, até ao final da hora, a história do dia hoje sobre a cura para o cancro.
8: Esta é a história do dia, da Rádio Observador. Será que a cura para o cancro pode estar nas vacinas? Gripe, hepatite, varicela e Covid-19 são doenças virais que se podem prevenir com recurso a vacinas. O tétano, a tuberculose e a meningite são doenças bacterianas em que as vacinas também podem ser uma arma de prevenção. Agora, há uma nova utilidade para as vacinas que está a revolucionar o mundo da ciência. Falamos do combate ao cancro. Esta semana, as farmacêuticas Moderna e Merck anunciaram resultados preliminares promissores numa vacina experimental contra o melanoma. É o tipo mais grave e mais agressivo de cancro da pele. A fase 3 do ensaio clínico, ou seja, a fase em que se testa um novo tratamento em centenas ou milhares de doentes, revelou que esta nova terapia reduziu a reincidência e a disseminação do cancro da pele. Ou seja, neste caso, estamos sempre a falar de doentes que já fizeram um tratamento para este tipo de cancro. Esta nova vacina utiliza a tecnologia de RNA mensageiro. É a mesma tecnologia que foi utilizada nas vacinas contra a Covid-19. Mas neste caso, as vacinas não são iguais para todos. São personalizadas, são feitas à medida, a partir da análise das mutações encontradas no tumor de cada doente. Há mais estudos, nesta altura, a serem feitos com vacinas mRNA para outros tipos de cancro e quase todos têm apresentado resultados promissores. Será que estamos a caminhar para uma cura do cancro com recurso a vacinas? É esta a pergunta que fazemos a dois investigadores portugueses. Vamos falar com Bruno Sarmento, investigador do Instituto de Investigação e Inovação em Saúde da Universidade do Porto, o I3S, é também membro da direção deste instituto e é editor do Jornal Europeu de Ciências Farmacêuticas. Tem uma vasta experiência no desenvolvimento de nanomedicinas e na aplicação a nível farmacêutico e biomédico, nomeadamente na área do cancro. Vamos falar também com Paula Videira. É professora catedrática na Faculdade de Ciência e Tecnologia da Universidade Nova de Lisboa, investigadora na área de glicobiologia e diretora de investigação da Unidade de Ciências Biomoleculares Aplicadas. Recentemente, Paula Videira desenvolveu um anticorpo capaz de distinguir com precisão células cancerígenas de células saudáveis. Esta descoberta valeu à cientista portuguesa um lugar entre os 12 finalistas do Prémio Europeu do Inventor. Eu sou o Miguel Cordeiro e esta é a história do dia de sexta-feira, 21 de agosto. Bruno Sarmento e Paula Videira, bem-vindos à Rádio Observador. Obrigado pela disponibilidade. É um prazer podermos contar com tanta experiência científica neste episódio. E Paula Videira, vou começar por si. Talvez seja importante também começar pelo início de toda esta história, porque estamos a falar de vacinas mRNA. Que vacinas são estas e por que razão se estão a tornar tão importantes na investigação contra o cancro?
9: Muito obrigada aqui pelo convite. Portanto, estas vacinas são semelhantes às vacinas que foram utilizadas para o Covid-19 e, no fundo, são importantes porque acabam por guiar o sistema imunitário ou induzir no sistema imunitário uma resposta contra marcadores expressos por células tumorais. Portanto, elas são pioneiras porque vão utilizar a mesma abordagem que foi feita para a Covid, mas neste caso baseado em marcadores tumorais, neste caso concreto em de melanoma. E interessante que vão buscar mutações que são expressas pelos doentes, portanto, baseiam-se em cerca de 30 e tal diferentes mutações e, portanto, acaba por ser uma vacina também personalizada, porque são baseadas em mutações que existem num doente em particular, por isso acabam por haver a necessidade de verificar essas mutações por cada doente e depois constroem a vacina em função daquilo que é identificado naquele doente. Sim. Portanto, isto abre a possibilidade de ter uma vacina personalizada, não é? E que consegue levar o sistema imunitário a eliminar células tumorais e a desenvolver uma memória imunológica capaz de eliminar células tumorais e, portanto, por isso a definição de vacina. Só que é uma vacina que pode ser, que é administrada a doentes também, portanto, tem uma maneira preventiva, previne a evolução do tumoral e a metastização, mas é também de tratamento contra, contra doentes já com em fase de, portanto, com a doença demonstrada.
8: Sim, portanto, estamos aqui sempre a falar de uma vacina, neste caso, feita à medida para cada um dos doentes, para também ter esse sucesso. Bruno Sarmento, estes resultados de uma vacina contra o melanoma no ensaio em fase 3, ou seja, já com um teste em centenas de doentes, mostram a eficácia desta vacina. O que é que nos diz ao certo este estudo e que importância é que tem este estudo no combate a este tipo de cancro?
10: Miguel, como referiu, estamos numa estadia de fase 3, portanto significa que este produto foi já testado em mais de 1000 doentes. E a conclusão deste estudo, que foi apresentado pela Moderna, pela Merck ontem, revela essencialmente dois objetivos principais. É que houve uma redução muito significativa em relação à probabilidade do melanoma se voltar a desenvolver no doente, portanto, usando uma linguagem mais simples, mas também uma redução bastante significativa na possibilidade de metastização, ou seja, de surgir tumores noutras partes do organismo. E isto, de facto, é um duplo efeito muito, muito significativo.
8: Portanto, não só previne a continuação deste melanoma, mas como também previne aparecimento de outros tipos de cancro no doente. É esse duplo efeito que fala.
10: Que possam ser provenientes do melanoma. Sim. E o que foi também muito interessante neste estudo é que a vacina foi testada contra a imunoterapia que já é utilizada em protocolos clínicos,
8: decorrer
10: já há bastantes anos. Portanto, de facto, é que não é contra um placebo. E aqui o que nos diz é que, de facto, o tratamento que é usado hoje em dia pode ser potenciado com a utilização de vacina. No entanto, devemos ser cautelosos porque não estamos a falar de uma cura. Não é? Nós estamos na fase 3, portanto, precisamos aumentar o número de pacientes. Isto é um estudo que demora tempo. Para os ouvintes terem uma ideia melhor, estamos a falar de um tratamento que pode ir entre meio ano até um ano, portanto isto é um regime posológico a que um paciente é dado 9 tomas desta vacina e depois continua a fazer a imunoterapia, portanto um período de um ano, diria eu, é um mínimo para nós conseguirmos ter um resultado muito mais palpável, daí que necessitamos de ir um bocadinho mais avançado. Mas, de facto, os resultados são muito, muito promissores.
8: Portanto, toma de 9 vacinas, continuar com a imunoterapia e só assim é que pode ter estes resultados que estamos aqui a falar. Paulo Videira, no caso do melanoma, estamos a falar de um cancro da pele muito agressivo. De certa forma, perante a agressividade também desse tipo de cancro, estes resultados surpreendem?
9: Sim, portanto, surpreendem pela sua magnitude, não é? Portanto, não tanto pelo conceito, não é? Porque, como referi, a base científica já é sólida, não era? Mas também pelo facto de, já sabíamos numa fase anterior que havia um sinal forte, mas muitas vezes estes estudos acabam por depois, quando chega uma fase posterior, em fase 3, portanto acabam por se desvanecer e já não ter aqui um impacto que era, expectável. E também a combinação da vacina com uma imunoterapia, tal como o Bruno já referiu, portanto, vemos que passado 5 anos, não é? Portanto, os benefícios mantêm-se e acaba por até ser reforçado e, portanto, isto é bastante positivo. Portanto, isto significa que há aqui uma esperança que os doentes venham a diminuir a possibilidade de recidivas e continuem livres de doença ainda passado este período. E, portanto, é do melanoma onde a imunoterapia funciona bem, mas ainda assim continua a haver um conjunto de doentes para o qual não tinham ainda tratamentos, não é? E, portanto, aqui vai buscar características muito próprias de cada doente, as tais mutações, e, portanto, acaba por, que são os ditos os neoantigénios, e, portanto, acaba por levar esta vacina personalizada e é provável que esta tecnologia até venha a ser utilizada e venha a ser expandida para outros, e, aliás, está a ser testada também noutros tipos de cancro.
8: Não é? E eu ia seguir precisamente nessa linha. Bruno Sarmento, conhece bem a área farmacêutica. Esta área das vacinas mRNA está, de facto, a mudar a indústria?
10: Sem dúvida, está a mudar a indústria e está a mudar dia para dia. Se nós olharmos um pouco para a tecnologia das vacinas Covid há 6 anos atrás, a base que estava inerente ao transporte, à formulação e ao transporte dessas moléculas é muito semelhante, mas neste caso nós temos uma molécula de mRNA mensageiro que, do ponto de vista de estrutura, é muito maior em relação àquela que é utilizada para a Covid, então é uma molécula que potencialmente pode levar informação para até 34 fragmentos de proteína, que é perfeitamente inovador, e além disso, nós estamos a desenvolver um produto que é customizado, portanto, é preciso buscar a informação biológica ao paciente, durante o processo de biópsia, né, na remoção do tumor, e a partir daí, a indústria começa a trabalhar imediatamente para desenvolver a molécula ativa que será a mais indicada para tratar o tumor melanoma daquele doente específico. Portanto, isto para a indústria é uma corrida contra o tempo, mas é uma mudança de paradigma extraordinária, até porque os próprios processos de fabrico das indústrias têm que ser atualizados. Os equipamentos têm que ser ajustados, as normas, as especificações de qualidade têm que ser muito mais apertadas, etc. Portanto, para a indústria também está a ser bastante desafiador. É verdade que os resultados são muito promissores, a terapia personalizada vai certamente resultar em melhorias muito significativas para os doentes, mas do ponto de vista da indústria também terá que haver um esforço e uma dedicação muito, muito superlativa.
8: Paulo Videira, o que é que acontece agora perante estes resultados? O presidente da Moderna, uma das farmacêuticas deste estudo, já referiu que milhares de pacientes que foram submetidos a este tratamento do melanoma de alto risco podem beneficiar do tratamento inovador já no próximo ano. Parece-lhe, de facto, possível estarmos a falar já do próximo ano?
9: Possível será, mas eu diria que ainda com prudência, não é? Portanto, nós já vamos aguardar os dados oficiais destes resultados. Portanto, foi lançada esta notícia, mas faltam-nos ainda os dados específicos em termos de percentagens. Portanto, isso é importante. Vão ser anunciados agora em breve, foi anunciado. E portanto, há razões para estar otimistas, mas ainda há aqui um caminho para a parte regulamentar e, portanto, tem ainda que ser aprovados pela FDA e também a nível da Europa pela EMA. E portanto, também do ponto de vista de manufatura, como também já foi referido, portanto, o desenvolvimento não é trivial, não é? Porque baseia-se em características individuais. E, portanto, pode, por si, demorar algum tempo a ser fabricado, mas também a implementação desse desenvolvimento também pode levar aqui a não ser totalmente fácil, ou seja, sim, imediato, não é? Sim. Portanto, é possível, agora, se temos que ter alguma prudência e imaginar toda esta parte regulamentar e também toda esta parte de implementação. Só que também uma nota que, para Portugal, portanto, Portugal acaba por ser também um país onde já faz parte, portanto, em termos de hospitais, deste ensaios clínicos que chega à fase 3. Portanto, há aqui uma vantagem, digamos assim, apesar destes constrangimentos que eu falei, de já termos também equipas em Portugal onde já tenham conhecimento e já tenham familiarizados com este tratamento. Portanto, é também uma vantagem, podemos dizer isso. Portanto, vamos também aguardar com realismo.
8: Neste estudo fase 3, Portugal acabou por ter doentes envolvidos neste estudo em específico?
9: Pelo menos pela lista de hospitais que, sim, fazem parte do ensaio clínico, nós vemos lá em concreto hospitais de Porto e de Lisboa, que fazem parte do ensaio clínico, e nomeadamente o IPO de Porto e de Lisboa, o Hospital Santa Maria, e está-me aqui a escapar um outro hospital que depois irei aqui em breve.
8: Mas isso poderá ajudar depois também na aplicação de tratamentos destes também em Portugal, na fase em que isso acontecer?
9: Sim, portanto, no fundo estamos a falar de portanto, o Hospital São Francisco Xavier, já agora. Portanto, estamos a falar de equipas clínicas que já estão a trabalhar neste tratamento, não é? Portanto, está ainda numa fase, fase 3, não é? Portanto, ainda não foi aprovado, não é? Falta esta parte da aprovação, mas quando isto vier a acontecer, estamos a falar de equipas que, entretanto, já estão familiarizadas e treinadas para o efeito.
8: Sim.
9: Mas ainda assim ainda é uma não deixa de ser um tratamento complexo, não é? Portanto, vamos também esperar com algum realismo, não é? Se de facto em Portugal será possível termos já acesso a esta terapia.
8: Bruno Sarmento, siga na mesma linha, parece-lhe de facto possível a entrada no mercado desta vacina a curto prazo, sendo que na Covid-19 tínhamos a questão de ter de produzir em massa muitas vacinas, mas todas semelhantes. Neste caso, as vacinas são personalizadas, isto coloca aqui uma dificuldade em cima deste processo?
10: Exatamente, e é um pequeno pormenor que fará toda a diferença. Eu partilho completamente este otimismo moderado da Paula, mas eu creio que de facto o que nós aprendemos, o que a comunidade científica e a comunidade regulamentar aprendeu com a implementação da vacina de Covid há 5, 6 anos atrás, poderá acelerar o processo de implementação de um produto deste mercado, sem dúvida, mas o facto de nós estarmos no limite a desenvolver um medicamento diferente para cada um dos pacientes, porque a sequência da molécula que vai ser encapsulada na nanopartícula vai ser diferente de paciente para paciente. Por definição,
8: sim,
10: temos ali um ativo diferente, portanto, o medicamento será diferente. Pode levantar questões que, do ponto de vista regulamentar, atrasem a autorização de comercialização, porque tem que haver evidência que estas pequenas modificações na molécula não poderão pôr em causa nem a segurança, na eficácia do produto. E acho que isto, pela primeira vez, nós vamos ter um medicamento cuja autorização para introdução no mercado vai exigir que haja esta flexibilidade de parte a parte. Eu acredito que provavelmente muitos destes aspectos já foram tidos em consideração, tanto pelas empresas que estão a produzir o medicamento, como nas conversas que têm, ou que já tiveram, ou estão a ter com as autoridades regulamentares, mas visto de fora, eu diria que do ponto de vista de autorização regulamentar e cumprimento de especificações, vai haver aqui alguma necessidade de ajuste de critérios de qualidade.
8: Vamos ver o que é que acontece, para já temos este avanço. Paulo Videira, há mais casos de facto de utilização de vacinas mRNA para combater o cancro. Aqui nesta questão da investigação oncológica, já falámos da revolução que está a começar a haver na parte farmacêutica, mas nesta investigação de combate ao cancro, esta área das vacinas mRNA, estamos também a falar de uma revolução?
9: Sim, estamos perante uma revolução. Portanto, este é o primeiro estudo que chega à fase 3 com sucesso, não é? Portanto, mas já há outros programas em curso.
8: Para outros cancros?
9: Para outros cancros, mas também para melanoma. Por exemplo, a Moderna e a Merck têm em melanoma outros ensaios clínicos também em curso. E também para pulmão, o cancro de pulmão, rim, bexiga, cancro colorretal. Depois temos outras empresas, por exemplo, a BioNTech também
8: sim,
9: esteve muito envolvida na questão das vacinas para a Covid e usa a mesma tecnologia e já tinha estes programas antes e está também a ter vários programas em oncologia, também incluindo melanoma. Depois, claro, para além destas empresas que referimos, existem empresas, universidades, mesmo em Portugal também temos investigadores envolvidos também em diferentes partes também no desenvolvimento deste tipo de vacinas. Portanto, diria que sim. E é interessante que olharmos para estes resultados, falam na vacina em si, mas também a combinação com imunoterapias e conseguem obter resultados ainda melhores do que só a imunoterapia que já estava aprovada, que é o Keytruda, portanto, e que acaba por ser um anticorpo que vai ajudar as células imunes a ficarem mais ativas.
8: Portanto, ou seja, estamos a falar em vez de utilizar apenas uma arma, estamos a utilizar duas armas.
9: Exatamente,
8: para combater o mesmo problema.
9: Sim. Portanto, acaba por também dar aqui maior visibilidade à necessidade de cada vez mais usar estas combinações de terapias, não é?
8: Certo.
9: E, portanto, eu diria que sim, que isto acaba por ser aqui uma mão cheia, no fundo, de bons resultados que vai gerar uma nova, uma revolução, digamos assim, na investigação.
8: Para terminar, Bruno Sarmento, as vacinas podem mesmo ser a solução, ou a serem solução, precisam de ser sempre uma solução complementar?
10: Eu creio que elas serão parte da solução, mas não excluirão da solução. Como o Paulo referiu, e não é por acaso que este ensaio clínico foi realizado em combinação com a imunoterapia, não apenas a vacina per si, isoladamente. Portanto, muitos destes sistemas serão potenciados com a utilização de mais do que um mecanismo de ação para podermos eliminar as células tumorais. Portanto, quer usando a imunoterapia convencional ou usando uma vacina com outro tipo de valência de imunoterapia, portanto, acabamos por conseguir atacar a célula por diferentes vias, digamos assim, o que faz com que até possamos no futuro reduzir quantidade de fármaco A ou de fármaco B, portanto, em que a utilização de mais do que uma estratégia terapêutica possa resultar num efeito sinérgico, não aditivo, apenas sinérgico, e isso, do ponto de vista do perfil de segurança, é muito importante, não só para prolongar no tempo os regimes terapêuticos que podem ser utilizados, como, obviamente, para aumentar a eficácia. E eu creio que o exemplo mais paradigmático foi exatamente a combinação que foi escolhida para este ensaio clínico para demonstrar a eficácia e, de facto, do efeito sinérgico que a vacina conseguiu dar para o standard of care que neste momento é utilizado, que é o pembrolizumab.
8: Neste caso, uma sinergia entre as vacinas e a imunoterapia. Bruno Sarmento, Paulo Videira, muito obrigado por esta participação na História do Dia.
9: Muito obrigado.
10: Obrigado, nosso. Um gosto.
9: Obrigado.
8: Paulo Videira e Bruno Sarmento são dois investigadores portugueses que também trabalham na luta contra o cancro e aplaudem este avanço conseguido com vacinas mRNA. Esta foi a História do Dia. A sonoplastia é do Tomás Ferreira, a música do genérico é do João Ribeiro. Eu sou Miguel Cordeiro. Bom fim de semana.
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1: Vou dar 20 ao nosso Gabriel Alves.
2: Vou dar um 20 ao João Almeida.
3: Por

0: Boa sexta-feira e boa viagem com a sua Rádio Observador. Eu sou a Filipe Duarte, estou consigo até bem perto das 5. Para já, e porque é 1h59, contamos com o José Rafael Lopes para conhecer os temas que marcam a atualidade. Boa tarde, José.
1: Muito boa tarde. Morreram os dois militares que foram atropelados na A1 quando estavam a prestar auxílio a um camionista. Deflagrou um incêndio na zona da Alta de Lisboa, junto ao túnel da Amachoeira. Neste momento estão a ser enviados mais meios para o local. A informação foi confirmada pelos bombeiros sapadores à Rádio Observador. E na Suíça, o Ministério dos Negócios Estrangeiros confirma que dois portugueses ficaram feridos na sequência de um incêndio que aconteceu num restaurante português.
0: Jornal das Duas com José Rafael Lopes e José. Dois militares do Exército morreram após um atropelamento na A1, na zona da Mielhada.
1: Através de comunicado, o Exército confirma estas duas mortes, lamenta que tenha acontecido este acidente e afirma que já foram acionados os mecanismos de apoio às famílias, incluindo acompanhamento psicológico. O Exército Português adianta ainda que determinou a abertura de um processo de averiguação para apurar as circunstâncias deste acidente, que aconteceu no quilómetro 204 da A1, no sentido norte-sul. Dois militares foram atropelados quando tentavam assistir um camionista num caso de um arrebentamento de pneu num veículo pesado. Esses dois militares foram atropelados quando estavam a prestar assistência e ainda foram encaminhados para o Centro Hospitalar e Universitário de Coimbra, mas não resistiram aos ferimentos. Após este acidente, o trânsito esteve interrompido. No entanto, à Rádio Observador, a Brisa confirma que o trânsito já circula com normalidade e que a viatura foi removida.
0: Deflagrou um incêndio na zona da Alta de Lisboa, junto ao túnel da Amachoeira. A informação foi confirmada pelos bombeiros sapadores de Lisboa.
1: O alerta foi dado pouco antes da 1 da tarde. De acordo com a informação da Proteção Civil, no terreno estão já 20 operacionais apoiados por 5 meios terrestres para combater este incêndio na zona da Alta de Lisboa. Neste momento, diz o Regimento de Bombeiros Sapadores de Lisboa à Rádio Observador, que estão a ser enviados mais bombeiros para o local. As circunstâncias do incêndio ainda estão por apurar. São esperadas mais novidades nos próximos minutos.
0: Na Suíça, o Ministério dos Negócios Estrangeiros confirma que os dois portugueses ficaram feridos na sequência de um incêndio que aconteceu esta noite na Suíça.
1: As chamas deflagraram no segundo andar de um prédio onde existe um restaurante português. O Ministério dos Negócios Estrangeiros emitiu um comunicado na última hora onde disse estar a acompanhar a situação. Embora ainda não tenha sido possível confirmar a identidade das vítimas, o Ministério confirma que há um português ferido com gravidade neste acidente. O outro está nos feridos ligeiros. O alerta foi dado depois da meia-noite na Suíça. As autoridades falam num incêndio de grandes dimensões, que obrigou à mobilização de quase 100 bombeiros. Além dos 5 desaparecidos, 8 pessoas ficaram feridas, 2 em estado grave, 6 escaparam com ferimentos ligeiros, 14 pessoas terão também conseguido fugir do prédio em chamas sem ferimentos. As causas do incêndio ainda estão por apurar.
0: Livre e Bloco de Esquerda querem alterar a prestação social única. O PCP não exclui pedir a revogação da lei.
1: Os três partidos entregaram hoje o pedido de apreciação parlamentar, que vai obrigar a Assembleia da República a debater o diploma que criou a prestação social única. Livre, Bloco de Esquerda e PCP acusam o governo de ter mentido e de estar a piorar o combate à pobreza. No Parlamento, a líder parlamentar do Livre, Isabel Mendes Lopes, diz que este decreto-lei da PSU tem tudo para ser melhorado e corrigido.
2: No caso do Livre, consideramos que é possível corrigir uma série de aspectos relacionados com este decreto-lei e é isso que vamos fazer no seguimento das propostas de alteração e das propostas que apresentámos no debate da prestação social única.
1: Já pelo PCP, a líder parlamentar, Paula Santos, considera que a PSU é um ataque aos direitos dos que recebem prestações sociais e diz o PCP que o valor é demasiado baixo e não serve o propósito de retirar as pessoas da pobreza.
3: Não podemos aceitar uma prestação social que coloque trabalho, o dito trabalho social. Não podemos aceitar uma prestação social que nos seus critérios introduza critérios que deixe pessoas de fora. Não podemos aceitar uma prestação social cujo valor de referência é baixíssimo e não permite, de facto, às pessoas sair da situação de pobreza.
1: Já o líder parlamentar do Bloco de Esquerda, Fabián Figueiredo, alerta que o diploma, tal como está, serve apenas para aprofundar os problemas de exclusão social existentes no país e mostra-se contra o trabalho social em certos cenários.
4: Nós apresentaremos as nossas propostas e temos a expectativa que toda a gente que acha que é importante combater a pobreza em Portugal, junte os seus votos às propostas que vamos apresentar. Que toda a gente que acha uma indignidade obrigar doentes oncológicos a trabalho obrigatório, junte os seus votos aos do Bloco de Esquerda. Esta PSU, tal como está, não serve para combater a pobreza, serve para aprofundar os problemas de exclusão social que nós temos em Portugal.
1: Fabián Figueiredo, com a posição do Bloco de Esquerda sobre a prestação social única, os 6 deputados do LIVRE, os 3 do PCP e o deputado único do Bloco de Esquerda, em conjunto, fazem os 10 deputados necessários para requerer uma apreciação parlamentar, entregue hoje no Parlamento. No entanto, para que qualquer alteração ou revogação seja aprovada, é preciso uma maioria simples dos deputados, um cenário difícil para neste momento.
0: José Luís Carneiro insiste na necessidade de uma garantia pública de Luís Montenegro sobre as pensões e de que não vai ser feita nenhuma alteração.
1: É uma linha vermelha para o Partido Socialista e o secretário-geral do partido garante que o PS não vai aprovar o Orçamento de Estado se não a tiver. Ontem, após o Conselho de Ministros, o ministro da Presidência, António Leitão Amaro, negou qualquer tipo de alteração prevista nesta legislatura, mas o secretário-geral do PS, José Luís Carneiro, quer que seja Luís Montenegro a ter uma declaração pública ao país sobre este tema.
5: É muito importante que o Primeiro-Ministro dê a sua palavra de honra ao país de que não mexe nas pensões durante esta legislatura. Depois, na próxima, os portugueses dirão aquilo que querem em relação a essa matéria.
1: José Luís Carneiro, secretário-geral do PS, em declarações aos jornalistas, aqui um registro da CNN Portugal sobre possíveis cortes nas pensões. O secretário-geral do PS garantiu ainda que vai continuar a falar com o Primeiro-Ministro e com o Presidente da República sobre as escolhas das chefias das cretas.
0: E na próxima semana vai haver uma nova subida do preço dos combustíveis.
1: A previsão apurada pela Rádio Observador é de que o gasóleo vai ficar 3,5 cêntimos mais caro, enquanto o preço da gasolina vai subir 2,5 cêntimos. Os números são avançados pela ANAREC, que frisa que os valores finais apenas vão ficar fechados esta tarde. Mas a subida do preço dos combustíveis a partir de segunda-feira, essa é praticamente garantida. 3,5 cêntimos no gasóleo, 2,5 cêntimos na gasolina. É a segunda semana seguida que os preços dos combustíveis sobem em Portugal.
0: O Instituto Português do Mar e da Atmosfera prevê uma descida de temperaturas este fim de semana e também um fenómeno pouco comum para esta altura do ano.
1: Uma depressão que pode trazer chuva persistente, vento forte e agitação marítima. A descida das temperaturas já começou, vai continuar no fim de semana. É o que diz a Rádio Observador Jorge Ponte do IPMA, que explica o que vai estar em causa.
6: É claramente uma depressão que tem... não é muito habitual aparecer nesta altura do ano, em agosto. São depressões que normalmente aparecem mais no outono, daí a tal depressão típica de outono, digamos assim. Não é muito habitual aparecer nesta época do ano. Vai provocar uma mudança significativa no estado do tempo, não muito habitual para agosto, porque vamos ter chuva um pouco por todo o território, embora a maior probabilidade será no norte e centro. O sul poderá ter alguma chuva, mas não deverá ser à partida muito significativa com os dados que temos hoje. E o vento também vai sofrer aqui uma intensificação, mas também não, para já não, nada indica que será algo muito, muito problemático.
1: O meteorologista do IPMA, Jorge Ponte, diz ainda que a depressão está a evoluir gradualmente, deve chegar ao continente no domingo.
0: No desporto, o Sporting joga amanhã com o Alverca. Rui Borges espera uma equipa com boas dinâmicas ofensivas e ignora os novos jogadores dos rivais.
1: O Sporting Alverca arranca quando forem 8:30 da noite, amanhã, para a terceira jornada da Primeira Liga. O avançado Fotis Ioannidis está em dúvida até à hora de jogo. Em conferência de imprensa, Rui Borges diz que não espera grandes mudanças no Alverca, apesar da equipa ter um novo treinador para esta época, e deixa elogios aos ribatejantes.
7: Uma equipa que no processo ofensivo os seus homens da frente são muito, muito fortes, têm uma linha defensiva bastante... bastante forte em duelos aéreos também, uma equipa alta nesse sentido, uma equipa que a defender anda em dois sistemas, num 4-4-2, às vezes num 5-4-1, até às vezes num 5-3-2 meio híbrido. Por isso, dentro dessas dinâmicas, nós sabemos e identificamos de que forma é que poderemos, dentro da nossa ideia de jogo, também usufruir ou aproveitar melhor alguns espaços.
1: Rui Borges, em conferência de imprensa, o jogo Sporting Alverca está marcado para amanhã às 8:30 da noite. Do lado do ribatejano, Sérgio Ferreira diz que a equipa do Alverca só pensa no cenário.
8: É a nossa missão em todos os jogos, seja onde for, seja contra quem for, vamos sempre em busca de pontos, vamos sempre procurar ser competitivos e, como consequência, vencer ou conquistar pontos. A partir do momento em que, desde muito pequeno, ambicionava estar nesses palcos, quando chegamos a estes palcos dos ditos grandes, Porto, Benfica e Sporting, logicamente estamos preenchidos e não há qualquer receio, a ansiedade também está fora completamente, temos é que desfrutar. E só é possível desfrutar quando sabemos perfeitamente aquilo que temos que fazer.
1: Sérgio Ferreira, treinador do Alverca, antes do jogo do Sporting, marcado para amanhã, às 8:30 da noite.
0: E há emissão especial de desporto aqui na Rádio Observador. Para já, José, vamos a outras notícias que marcam a atualidade.
1: Em Almada, mais de um mês após o período crítico no abastecimento de água no concelho, os serviços municipalizados de água e saneamento asseguram que a situação está estável. Numa resposta enviada à agência Lusa, os SEMAS referem que os cortes noturnos de abastecimento já não estão a ser feitos e que o fornecimento regular de água à população está normalizado. O presidente do Irão defendeu hoje que chegou o momento de terminar a guerra com os Estados Unidos e considera que Teherão se encontra numa posição forte. Perante Washington, o presidente iraniano acusou ainda os Estados Unidos de terem atacado escolas, hospitais e infraestruturas civis. E Espanha anunciou hoje a detenção de 5 suspeitos de fazerem parte de uma organização de transporte ilegal de migrantes de Ceuta para a Península Ibérica. Segundo as autoridades, este grupo cobrava até 9 mil euros por pessoa. Numa das operações foram detidas 4 pessoas, 2 em Ceuta e 2 em Cádiz, suspeitas dos crimes de pertença à organização criminosa e facilitação da imigração ilegal. É o que diz a polícia espanhola em comunicado.
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0: Passam 12 minutos das 2 da tarde, temos repetição de Aprender a Comer, é para ouvir já daqui a pouco.
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14: Se é ouvinte assíduo do Aprender a Comer, já deve saber que beber água em jejum, assim logo ao acordar, é um hábito muito saudável. Mas hoje vamos recuperar um episódio onde falamos das quantidades. Há quantidades ideais para beber água em jejum, Mariana?
16: Esta foi uma pergunta feita por um ouvinte e faz todo o sentido. Ainda bem que fazes essa referência, devíamos todos beber água. E às vezes as pessoas perguntam se faz sentido beber meio litro de água ou mais do que meio litro. E neste programa nós falamos exatamente sobre isso. Até que quantidade é que faz sentido, porquê que faz sentido, se é fria, se é morna. Eu acho que vão gostar de ouvir, porque faz parte da literacia alimentar.

0: Todas as semanas aqui na Rádio Observador respondemos a dúvidas de nutrição dos nossos ouvintes e depois à sexta-feira, por norma, a Mariana Chaves passa aqui pela Rádio Observador para responder a algumas destas questões. Olá, Mariana.
1: Olá, Nelson.
0: Olha, vamos responder a uma pergunta da Claudete, que ela quer saber qual é a quantidade certa de água que se deve beber em jejum. De resto, a pergunta dela é bem exata, não é? Ela diz que tem o hábito de beber 0,5 litro de água morna em jejum, mas disseram-lhe que deveria de ser exatamente 630 mililitros. Isto faz diferença para o funcionamento dos órgãos? É a pergunta da Claudete. Temos que ser assim precisos na quantidade de água que bebemos em jejum?
1: A verdade é que não há nenhuma base científica para um número tão específico.
0: Pois.
1: Mas é um tema muito importante, porque não está errado também. E isto faz-nos pensar, porque muitas pessoas que nos estão a ouvir podem pensar: bom, que ridículo agora aqui um número específico. Não, deve haver números para nós nos guiarmos e, por exemplo, 100 mililitros não é suficiente, se formos pensar. Uhum. Portanto, primeiro que tudo, ótimo beber água logo de manhã, é uma das rotinas mais saudáveis que podemos adotar. Portanto, começar o dia logo com um copo. Um copo poderá ser 250 mililitros, 330 mililitros, até pode ser um bocadinho mais, o meio litro, não é? Os 500 mililitros. Este número preciso parece mais aqueles mitos que circulam depois nas redes sociais e que ganham ali um bocadinho da hora de verdade só porque alguém pôs um número muito específico.
0: Muito específico, não é? Mas não existe então uma quantidade mágica, não é? Não é aquela quantidade. Ou isto tem que ver com o teu corpo também, não é?
1: Não, terá que ver com o teu corpo a quantidade total diária que consomes de água, sem dúvida, e isso é um cálculo a ser feito e que tem que ser redistribuído ao longo do dia. Mas a quantidade de manhã que temos que fazer, não sabemos nenhum número em específico. O nosso corpo é extraordinário para fazer aqui uma regulação do balanço de água, portanto, se bebemos um pouco mais ou se bebemos um pouco menos, o organismo vai compensando. Mas o que os estudos científicos nos dizem é que volumes entre 240 mililitros a 500 mililitros em jejum são suficientes para promover o quê? Que benefícios? Aqueles que normalmente procuramos quando bebemos água, que será o quê? Estimular a motilidade intestinal, depois é repor a hidratação, porque passamos horas de sono em que muitas vezes perdemos bastante água e precisamos de reidratar. Depois um terceiro também, que é ajudar no controle do apetite, especialmente em adultos de meia idade, mas que isto é importante porquê? Porque já falámos aqui no Aprender a Comer que a sensação de fome e de sede é na mesma zona do cérebro. E, portanto, muitas vezes acordamos e há quem acorda a pensar: estou cheio de fome.
0: E na verdade pode ser só sede.
1: E na verdade ainda nem bebeu água, portanto não pode tirar conclusões, primeiro que tudo, 240 a 500 mililitros de água e depois falaremos sobre o assunto da fome.
0: Bem, mas a Claudete diz que bebe 0,5 litro, já seria bom, não?
1: Já seria perfeito. 0,5 litro é uma quantidade ótima. Portanto, acho que não se justifica esse extra que se calhar lhe vai custar, não só em termos de rotina, não é? Porque é muito preciso. Ser mais de 0,5 litro, de repente, já é mais do que um copo, sem dúvida, não é? Mesmo aqueles muito grandes. E criar ali o hábito, de certinho. Eu acho que uma nota importante aqui é que mais não significa melhor.
0: Uhum.
1: Portanto, não há evidência de que beber mais do que 0,5 litro vai trazer aqui benefícios adicionais. Uhum. A não ser que haja, obviamente, aqui uma toma de medicamentos específicos, uma toma de suplementos específicos, claro. Mas não, mais não significa melhor. Uhum. Porque nós temos que conseguir direcionar os nossos esforços para aquilo que vale a pena e que nos traz realmente benefícios.
0: A Claudete falava também da temperatura da água. Ela diz que bebe água morna. Isto faz diferença, a temperatura?
1: Isto, o tema da temperatura da água, tem bastante que se lhe diga. Então é assim, a água morna traz benefícios para o nosso corpo. Primeiro de tudo, relaxamento, não é? Todos nós percebemos quando a diferença entre beber um copo de água gelada e um chá, não é? Uhum, que à partida está morno, pronto. Em termos de trânsito intestinal, quem tem trânsito intestinal mais lento, com dificuldade em estimular, a água morna, sim, pode trazer benefícios para impulsionar esses movimentos digestivos. Quando nós a bebemos também, pode ter o efeito de relaxar os fíncteres do estômago e do esófago e, portanto, estimular aqui um bocadinho a passagem da água para o intestino de forma mais rápida. Não sei se sabem, por isso que alguns médicos utilizam também como estratégia pós-cirúrgica. Acredita-se que alivia ali um bocadinho os espasmos intestinais.
0: Uhum.
1: Mas, seja morno, seja a temperatura ambiente, o que importa é beber a água. E, portanto, é mais um ponto aqui, que é, se é uma estratégia que vai exigir mais daquela pessoa, não vai ser consistente, quente, não se agarrem à necessidade de ter que ser morna. Agarrem-se à necessidade de terem que beber a água. Se a água estiver na mesa de cabeceira, por exemplo, que não vai estar morna, não é? Uhum. Passou lá toda a noite, à partida, se calhar há muitas pessoas que vão falhar menos, não é? E isto é que é a consistência importante, é ter a água e bebê-la quando acorda.
0: Há aqui alguma recomendação mais prática que queiras deixar? Por um lado, imagino que seja essa tal frequência, não é? Isto ser um hábito diário.
1: Consistência, não é? Consistência é que traz benefícios. O de vez em quando beba água morna, claro que, vamos ver, quando as pessoas têm realmente trânsito intestinal muito lento, têm que mover bastantes esforços, não é só água quente, é fibra, é acidez, há bastantes pontos a melhorar e essas pessoas normalmente até estão mais motivadas para incluir estes hábitos da água morna. Mas, portanto, a meu ver, as recomendações são, primeiro, todos nós temos que beber água quando acordamos, seja na mesa de cabeceira, na casa de banho ou na cozinha quando vamos tomar o pequeno almoço, seja não tomam nada disto, seja a sair de casa a correr, mas deveria ser antes. Depois a quantidade, não é? Meio copo não serve, sim, um copo, 300, portanto, 250, 300, 500, por aqui. Uhum. A temperatura, eu acho que, como dizíamos há pouco, não é? Temperatura natural, temperatura quente, eu diria que temperatura fria, não tanto, porque em regra faz-nos beber um bocadinho menos de água. Uhum. E interessa cumprir aqui alguma quantidade. E depois, há aqui uma recomendação importante, que é, já beberam a da manhã, tudo bem, mas quais são as necessidades ao longo do dia? Vamos lá repartir isto ao longo do dia, principalmente para este ponto importante que falámos, Nelson, que é a nossa sede e a nossa fome estão totalmente relacionadas. E, portanto, temos mesmo que garantir que fazemos essa ingestão de água diária, completa.
0: Há pessoas que dizem que não conseguem beber logo ao acordar, beber água assim logo ao acordar. Algum truque para os ajudar?
1: Sim, olha, eu costumo falar em ter no frigorífico já pronto um chá que gostem. Seja de gengibre, seja de limão, seja de casca de ananás, seja até aqueles que existem já frios, e que podem estar lá frios e depois, óbvio que se aquecermos um bocadinho no micro-ondas já se vai tornar morno. Essa é uma maneira, o chá de hortelã, que quase toda a gente gosta, seria por aqui assim um truque mais fácil.
0: E depois há sinais que nos ajudem a perceber se estamos muito desidratados, por exemplo, e estamos a precisar de água?
1: Sem dúvida, e isso é a cor da nossa urina. Quando acordamos, claro que não, não é? Porque passámos a noite toda sem beber água, mas cá está, devia ser um alerta. E portanto, a ideia é que esteja clara, eu isso no meu livro Aprender a Comer até põe lá as imagens, um amarelo bastante claro, quase translúcido. E, portanto, isso quando vamos à casa de banho durante o dia devia ser um alerta. E eu costumo dar a dica que é, sempre que vamos à casa de banho, saímos, e depois de lavar as mãos, claro, mas devemos beber água. Sempre que vamos, devemos repor. Uhum. E só assim também começamos a entender a necessidade. Como vêm agora tempos mais frios, é mais importante falarmos disto, porque no verão, em regra, as pessoas têm sede, porque têm calor. Quando vem o tempo frio, a não ser os amantes de chá, em regra começam a beber menos água e começam à procura de comida de conforto, quando, na verdade, o chá quente pode ser um grande conforto.
0: Muito bem, falamos de água, água em jejum, qual é a quantidade certa, como devemos fazer? É uma pergunta da Claudete, enviou também as suas dúvidas de nutrição à Mariana Chaves, uma vez por semana aqui na Rádio Observador, respondemos a essas dúvidas. E o próximo programa vai ser sobre o quê?
1: O próximo programa vai ser no Dia Mundial da Alimentação. Olá, já viste?
0: Temos uma festa.
1: Uma pontaria.
0: Vais trazer um bolo.
1: Não tanto, não tanto. Mas olha, se quiserem também falar aqui, dar aqui algumas indicações, também podem fazer para o meu e-mail, que é marianachaves@observador.pt. Mas é isso, vamos fazer aqui um dia especial para a semana.
0: Fica marcado esse programa do Dia Mundial da Alimentação. Fica disponível na próxima terça-feira. Mariana Chaves, obrigado, até para a semana.
1: Até para a semana, Nelson.

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2: 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São 2h23. Temos música antes de atualizarmos as notícias, na síntese das 2h30. Daqui a pouco com Milhanas, mas primeiro é Olivia Dean. Esta chama-se Baby Steps, é para ouvir nesta tarde de sexta-feira, na Rádio Observador.

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0: São 12:30, temos síntese de notícias na Rádio Observador com o José Rafael Lopes.
1: Muito boa tarde. Os dois militares do Exército que foram atropelados na A1, na zona da Amealhada, morreram. A informação é dada pelo Exército em comunicado. O Exército lamenta a morte destes dois oficiais que já foram e diz que já foram acionados os mecanismos de apoio às famílias. O Exército português adianta ainda que determinou a abertura de uma investigação para apurar as circunstâncias deste acidente que se deu ao quilómetro 204 da A1, no sentido norte.

Nacional da Amêixoeira. A informação foi confirmada pelos bombeiros chapadores de Lisboa à Rádio Observador. O alerta foi dado pouco antes da 1 da tarde. De acordo com a informação da Proteção Civil, no terreno estão mais de 20 operacionais, apoiados por 5 meios terrestres. Estão neste momento a ser enviados mais bombeiros para o local. A informação é dada pelo Regimento de Bombeiros Chapadores de Lisboa. As circunstâncias do incêndio ainda estão por apurar. Na Suíça, o Ministério dos Negócios Estrangeiros confirma que 2 portugueses ficaram feridos na sequência do incêndio que aconteceu num restaurante português. O Ministério dos Negócios Estrangeiros emitiu um comunicado onde diz estar a acompanhar a situação e, embora não tenha sido ainda possível confirmar a identidade das vítimas, o Ministério português confirma que há um cidadão nacional ferido com gravidade neste acidente. As autoridades falam num incêndio de grandes dimensões que obrigou à mobilização de quase 100 bombeiros. Além dos 5 desaparecidos, 8 pessoas ficaram feridas, 2 em estado grave e 6 com ferimentos ligeiros. As causas do incêndio ainda estão por apurar. Livre e Bloco de Esquerda querem alterar a prestação social única. O PCP não exclui pedir a revogação da lei. Os 3 partidos entregaram hoje o pedido de apreciação parlamentar que vai obrigar a Assembleia da República a debater o diploma que criou a prestação social única. Em declarações no Parlamento, a líder parlamentar do Livre, Isabel Mendes Lopes, diz que o decreto-lei pode ser melhorado. Pelo PCP, a líder parlamentar Paula Santos diz que a PSU é um ataque aos direitos dos que recebem pensões, prestações sociais, e diz que o valor é demasiado baixo. Já Fabián Figueiredo, pelo Bloco de Esquerda, alerta que o diploma, tal como está, serve apenas para aprofundar os problemas de exclusão social. Destaque também para o desporto. O Sporting joga amanhã frente ao Alverca. Rui Borges espera uma equipa com boas dinâmicas e ignora os novos jogadores do rival. O Sporting Alverca arranca quando forem 20h30 da noite. Para a terceira jornada, o avançado Fotis Ioannidis está em dúvida, até bem perto da hora de jogo. Em conferência de imprensa, Rui Borges diz que não espera mudanças no Alverca, apesar da equipa ribatiana ter um novo treinador. Já do lado do Alverca, Sérgio Ferreira diz que o Alverca só tem um cenário em mente, o cenário de conseguir uma vitória nesta terceira jornada do campeonato.

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2: Muito obrigada por escolher a Rádio Observador para estar consigo nesta tarde de sexta-feira. Eu sou a Filipa Duarte. Vamos ao quarto episódio de Portugal em Obras.
3: Sejam bem-vindos, começa aqui mais um episódio de Portugal em Obras. 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Ao longo desta série debatemos os grandes projetos de investimento que o Estado tem em carteira, a qualidade da construção em Portugal ou, por exemplo, também a resistência sísmica das nossas vilas e cidades. Hoje falamos precisamente das cidades, de como são desenhadas e de questões fundamentais como a habitação ou os desafios climáticos. E vamos fazê-lo com Manuel Salgado, arquiteto e urbanista, dirigiu o Gabinete Risco, participou no desenvolvimento de alguns dos mais relevantes projetos do país, como o Centro Cultural de Belém ou Espaços Públicos da Expo 98, foi também variador de urbanismo da Câmara Municipal de Lisboa. E Vítor Campos, arquiteto, especialista em urbanismo, investigador do LNEC, foi, entre outras funções, muitas funções, diretor-geral de Ordenamento do Território e diretor de Inovação e Desenvolvimento da Parque Expo. Eu sou o Paulo Ferreira, começo por dar as boas-vindas a ambos, é um gosto tê-los aqui. Obrigado pela disponibilidade. Bom, sabemos que isto era uma conversa que daria pano para mangas para muito tempo, mas Manuel Salgado, barrisco a questão sobre o desenho das cidades hoje. Os atuais instrumentos que nós temos, os PDMs, os planos de pormenor, ainda funcionam? São os instrumentos ideais?

0: São instrumentos que funcionam. Não funcionam propriamente para desenhar. Bom, os planos de pormenor desenham as cidades, mas funcionam para definir aquilo que são os elementos fundamentais da estrutura urbana e que dão a forma à cidade. Por exemplo, para definir corredores ecológicos, corredores verdes, as grandes infraestruturas, que são os, portanto, as áreas que têm que ser preservadas e salvaguardadas, o património histórico a defender, uhum. E, portanto, desse aspecto tem uma função fundamental no desenho das cidades.
1: Portanto, se há um problema no desenho das cidades, não está nos instrumentos, mas, eventualmente, na forma como os utilizamos, não?
0: Na forma que os utilizamos e, talvez, com um aspecto que eu penso que é muito relevante, que é a aceleração rapidíssima que as transformações dos territórios têm tido, por razões económicas, políticas, sociais, mas principalmente económicas, que geoestratégicas, nomeadamente os efeitos da globalização, que têm acelerado essa transformação e que, portanto, obrigam a que estes instrumentos de planeamento ou de ordenamento do território sejam cada vez mais suscetíveis de adaptabilidade. Uhum. Caso contrário, eles são rapidamente ultrapassados e ficam ineficazes.
1: Uhum. Vítor Campos, quem decide hoje, de facto, a forma da cidade? São os planos? É o mercado, oferta e procura, e, no fundo, as pessoas? São os políticos, são as câmaras?
2: Uhum. Eu talvez começar por dizer que as cidades são uma, e sempre foram, uma construção coletiva, complexa e continuada no tempo. Portanto, isso uhum. é uma constante. Não? Desde há cerca de uma centena de anos atrás, mais acentuadamente nos últimos 50, 70 anos, assume-se que esta construção deve ser orientada por uma ação permanente e proativa de gestão municipal. Uhum. Desenvolvida, portanto, pelas autarquias e envolvendo os diferentes atores territoriais. É isto que, digamos, a boa prática hoje e das últimas décadas recomenda. Essa ação municipal passa por uma formulação de programas de políticas urbanas que permitam estabelecer visões e ideias de cidade e levem à mobilização e articulação das vontades e dos recursos públicos e privados,
1: claro,
2: que são necessários para concretizar essas visões e essas ideias de cidade. Reduzir a gestão territorial à elaboração dos planos formais, como por vezes acontece, é, digamos, uma receita para o desastre. Portanto, é fundamental enquadrar a elaboração dos planos formais, o plano diretor municipal, os planos de urbanização, os planos de pormenor, que, como o Manuel Salgado chamou a atenção, são obviamente referenciais muito importantes para permitir,
1: para que todos saibam de que é que se está a falar.
2: Inclusive para a negociação, claro, dos diferentes interesses uhum. que se exprimem sobre a cidade. Mas é fundamental que esses planos territoriais se integrem numa ação mais vasta de gestão territorial.
1: É um nível supramunicipal.
2: Isso aí já é outro
1: nível. Já é outro nível.
2: Sem dúvida, mas talvez consigamos ainda lá chegar e falar sobre isso. Mas, digamos, uma ação municipal que os enquadre em políticas públicas e que consiga mobilizar os diferentes agentes, certo, dessas transformações de uma forma, digamos, equilibrada. Dizer que a cidade é o resultado, digamos, da promoção do setor da construção e da promoção imobiliária é, desde logo, dizer que esse equilíbrio
1: está posto em causa. Claro, precisamente falando disso e da questão da crise da habitação, Manuel Salgado, temos falta de oferta, quer dizer, o debate é feito já há muitos anos no país, a nível local e nacional. Há falta de oferta, os custos de construção são elevados, há problemas eventualmente no licenciamento ou na rapidez com que o licenciamento é feito. Como é que se sai deste triângulo aqui, desta equação que parece muito difícil?
0: Eu acho que, acima de tudo, sai-se por uma decisão política.
1: O que é que é construir?
0: Quer dizer, repare, a habitação pode ser vista sobre vários... A casa pode ser vista sobre dois ângulos completamente diferentes. A casa como um bem de uso e, portanto, eu diria um direito que qualquer um tem, como tem direito à saúde e como tem direito à escola. Mas também, a casa também é um ativo, é um ativo financeiro, é um valor. Esta dualidade de situações levanta, de facto, está na gênese das dificuldades que existem. A resolução dos problemas da habitação é essencialmente uma questão política. Quer dizer, há quem acredite que o problema da habitação se resolve através do mercado. Portanto, não, estimulando, não o mercado, claro. Estimulando o mercado, a habitação vai aparecer. Eu não acredito que assim seja, porque o mercado não resolve o direito das pessoas. É preciso uma intervenção pública, e se nós olharmos para a história de Lisboa, o melhor que existe de habitação em Lisboa foi construído pelo público. Foi construído pelo público logo na República, que começaram a construir habitação. Foi construído pelo Estado Novo, que fez Alvalade e que fez N intervenções, os Olivais, e do melhor que existe cá. Foi construído pela Câmara de Lisboa e pela EPUL, concretamente, que era um braço armado da Câmara, a seguir ao 25 de Abril. E isso é o melhor que existe em Lisboa e que é uma oferta que responde às necessidades das pessoas. O drama é que, a partir dos anos 90, praticamente deixou de haver promoção pública e o que existe é financiamento ou apoio financeiro à compra de casa própria. E quem constrói, constrói para quem lhe der maior rendimento.
1: Claro, sem se preocupar com o tal primeiro direito.
0: Exatamente. Claro. E isto é uma questão de fundo que, sem ser ultrapassada, não se resolve o problema.
1: Não se vai por aí. Fala-se muito também, Vítor Campos, da reabilitação do edifício que é existente, e também há problemas a esse nível, só que isto não substitui nem pode substituir a expansão urbana. Vamos ter que sempre contar com a expansão urbana.
2: Depende de cada cidade, das circunstâncias objetivas de cada cidade e de cada território. Sobre a reabilitação, a chamada reabilitação urbana, há uma coisa que é importante dizer. O que nós temos essencialmente feito é a reabilitação de edifícios. Reabilitação urbana é outra coisa.
1: É redesenhar zonas.
2: É pegar em áreas significativas da cidade e intervir nelas, não apenas para reabilitar os edifícios, uhum, as infraestruturas, os equipamentos, mas também para reanimar,
1: como se fez com o Parque
2: as Expo, atividades urbanas, etc. Justamente o Parque das Nações em Lisboa, eu costumo dizer que foi um ótimo exemplo para fazer perceber às pessoas que a cidade pode ser um sítio agradável para viver e para estar. O Polis, que tentou replicar isso em outras cidades do país, que eu critico do ponto de vista, digamos, das boas regras da intervenção urbana, na medida em que se trata de uma aplicação assimétrica de investimento público, de você ao renovar ou ao reabilitar uma determinada rua ou uma determinada frente urbana, está a introduzir com dinheiros públicos diferenciais de renda fundiária, uhum, que não consegue corrigir, e portanto está a tratar os cidadãos e os proprietários, claro, de uma forma diferenciada. Mas o Polis, novamente, procurou, e acho que desse ponto de vista teve sucesso, estender a outras cidades portuguesas a noção de que a cidade pode ser um espaço de vida de boa qualidade. Uhum. Okay? Portanto, primeira nota, a questão da reabilitação urbana. O que nós temos feito essencialmente é a reabilitação de edifícios e reabilitação de edifícios numa lógica de negócio privado.
1: Certo. Okay?
2: Aqui há uma significativa omissão de uma boa parte das autarquias.
1: Okay? Que não têm cumprido esse papel.
2: Que não têm cumprido esse papel.
1: Que o Manuel Salgado falou há pouco.
2: Eu participei diretamente na elaboração da primeira legislação sobre reabilitação urbana, que foi publicada em 2009, e os conceitos e a mecânica que a legislação previa foi genericamente mal compreendida e mal aplicada. Portanto, o que se tinha em mente era justamente o lançamento de operações urbanísticas sobre áreas significativas do tecido urbano, dentro do qual haveria reabilitação de edifícios, sem dúvida, mas haveria também requalificação dos espaços públicos,
1: claro,
2: e das infraestruturas, dos equipamentos, etc. Dito isto, o estado a que a generalidade do tecido edificado das cidades portuguesas chegou no final do século anterior e mesmo já bem para dentro deste século, carecia de facto, mesmo na perspectiva restrita da reabilitação de edifícios, carecia urgentemente de uma intervenção.
1: Uhum.
2: Parece-me evidente e natural que os atores financeiros e económicos que atuam sobre a cidade, nomeadamente promotores imobiliários, etc., explorem essa vertente do negócio.
1: Que é importante.
2: Que é importante.
1: Claro.
2: Agora, as autarquias têm um papel fundamental, novamente, em enquadrar e orientar esses processos. E justamente aproveitar o interesse económico e a dinâmica que o interesse económico arrasta para alargar os benefícios dessas intervenções numa perspectiva de, digamos, de perspectiva de desenvolvimento
1: claro,
2: urbano.
1: E também para ajudar a resolver os problemas que subsistem na habitação. Vamos falar aqui um pouco agora dos desafios climáticos.
0: Mas, desculpe, eu gostava
1: sim,
0: de fazer aqui...
1: Claro.
0: Eu acho que é errado associar o Parque das Nações à reabilitação urbana.
2: Não, eu não fiz isso.
0: Eu acho claro. Que a intervenção no Parque das Nações, quando muito, é uma, e acho que é uma importante intervenção de regeneração urbana.
1: Não de reabilitação.
0: Não de reabilitação, porque a reabilitação...
1: Aquilo era uma zona toda industrial.
0: Exatamente, era uma zona industrial, era uma zona com muitos vazios, uhum. muito poluída, com um rio completamente poluído, e foi um processo importantíssimo de regeneração, de despoluição, descontaminação e construção nova.
1: Fica não lá nada. A nota. A correção técnica parece muito importante.
0: Acho que é importante. Em contrapartida, houve, de facto, intervenções importantes de reabilitação urbana, com reabilitação do edificado e reabilitação dos espaços públicos e dos equipamentos públicos, tanto no Porto como em Lisboa. Eu a de Lisboa conheço-a bem, porque fui ator dessa própria reabilitação. Quando eu cheguei à Câmara em 2007, a cidade estava a cair aos bocados. E o que acontece é que nós lançámos um conjunto de programas para a cidade toda, em que definimos claramente o que é que cabia a cada um fazer, ou seja, a maior parte do património que era preciso reabilitar era privado, e tinham que ser os privados a reabilitá-lo. Era impensável que fosse o poder público a reabilitá-lo, porque não tinha capacidade para isso.
1: E porque a propriedade era privada, não é?
0: E o público tinha obrigações, que era a reabilitação do espaço público e dos equipamentos públicos, que eram absolutamente essenciais para criar exatamente essa qualidade de vida que a cidade justifica e necessita. O que acontece é que de 2007 até 2020, provavelmente as pessoas já não se lembram, mas houve uma transformação brutal que passou por uma crise agudíssima com a vinda da Troika, com o desemprego e uma situação caótica, e depois com uma explosão do investimento estrangeiro, com os vistos gold, com a chegada dos residentes não permanentes, dos nómadas digitais,
1: do
0: turismo, e isto teve de facto um efeito de perversão de toda a lógica da reabilitação dos edifícios que se tinha pensado, ou seja, todos os apoios que foram previstos, nomeadamente os apoios que resultaram da legislação que o Vítor referiu, que resultaram dos benefícios fiscais, aceleraram todo um processo de reabilitação do edificado. Nós estimamos que foram reabilitados numa década cerca de 20 mil fogos, só que a maior parte, a larga maioria desses fogos não se destinaram de facto a quem, à população que precisava deles,
1: à habitação,
0: antes pelo contrário, foi para estrangeiros, foi para
1: alojamento local,
0: foi para pessoas com grande capacidade financeira, em prejuízo exatamente daqueles que viviam na cidade e muitos deles que tiveram de sair para a periferia.
1: Uhum.
0: Portanto, há um processo de facto de reabilitação forte que foi feito, que ultrapassou aquilo que se previa e principalmente que foi desvirtuado por todas as transformações financeiras, geopolíticas, baixa das taxas de juros, taxas de juros negativas, o turismo e por aí fora, que tiveram um impacto que não era expectável
1: e que tiveram um resultado diferente
0: daquilo que se esperava.
1: Agradecemos ao Manuel Salgado, Vítor Campos, a presença neste episódio. 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Nós voltaremos proximamente com outro tema e outros convidados. Até lá. Obrigado.
0: Muito obrigado.
2: Obrigado.
3: 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Estamos a 9 minutos das 3 da tarde. Ouvimos agora Carly Simon com You're So Vain. Boa sexta-feira e boa viagem.

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0: Rádio Observador, boa sexta-feira e boa viagem. Eu sou a Filipa Duarte, faça-lhe companhia até bem perto das 5. Daqui a pouco ficamos a conhecer os temas em destaque a esta hora, mais uma vez com José Rafael Lopes, mas antes partilho consigo que os MTV VMAs removeram a categoria dedicada ao melhor vídeo rock. O rock deixa assim de ser uma categoria exclusivamente dedicada ao género, deixa de ter, aliás, uma categoria exclusivamente dedicada ao género 37 anos depois da sua inclusão. No início, o prémio começou por ser entregue ao melhor vídeo heavy metal, com o nome da categoria a ser alterado várias vezes ao longo dos anos. Os artistas associados ao rock vão concorrer a partir da edição de 2026 na categoria de melhor vídeo alternativo. Este ano os nomeados são Geese, Tame Impala, Olivia Rodrigo, Somber, Noah Kahan, Machine Gun Kelly e também 21 Pilots. Os últimos vencedores da categoria Melhor Vídeo Rock são os Coldplay. A cerimónia de entrega contou nesse ano com uma homenagem a Ozzy Osbourne. A cerimónia de 2026 está marcada para o dia 27 de setembro em Los Angeles. Madonna é a grande favorita, com um total de 11 nomeações. Para já, José Rafael Lopes, boa tarde mais uma vez. Vamos aos temas em destaque esta hora.
1: Os dois militares do exército que foram atropelados na A1, na zona da Mealhada, morreram. Na zona da Alta de Lisboa há um incêndio junto ao túnel da Ameixoeira e Livre e Bloco de Esquerda querem alterar a prestação social única. Já o PCP não exclui pedir a revogação da lei.
0: Antes do jornal, vamos espreitar a temperatura para amanhã, a previsão do tempo para amanhã, a começar pelas temperaturas máximas: 26 graus em Lisboa, 23 no Porto, 25 em Aveiro e 27 em Faro. Céu limpo em todo o continente, algumas nuvens, mas nada do outro mundo, mais a norte do país. Jornal das Três com José Rafael Lopes e José. Os dois militares do Exército que foram atropelados na A1, na zona da Mealhada, morreram.
1: A informação é dada pelo Exército em comunicado que lamenta a morte destes dois oficiais. Revela ainda que já foram acionados os mecanismos de apoio às famílias. O Exército Português adianta ainda que abriu uma investigação para apurar as circunstâncias deste acidente que se deu ao quilómetro 204 da A1, no sentido norte-sul. Os dois militares foram atropelados quando estavam a prestar assistência a um camionista. Ainda foram encaminhados para o Hospital de Coimbra, mas não resistiram aos ferimentos. O trânsito esteve cortado, mas a Rádio Observadora Brisa diz que já está a fluir normalmente.
0: E em instantes, o Presidente da República também lamentou a morte destes dois militares.
1: Um comunicado enviado às redações, António José Seguro disse estar a acompanhar com consternação este acidente que matou duas pessoas. Diz o Gabinete da Presidência que os dois militares estavam de regresso a casa depois de terem estado na montagem de uma ponte militar na região de São Pedro do Sul. António José Seguro destaca ainda o exemplo de dedicação e deixa condolências à família e aos amigos destes dois militares. Entretanto, há instantes também o Ministério da Defesa emitiu um comunicado a lamentar a morte destes dois militares que foram atropelados quando estavam a prestar auxílio a um camionista.
0: Na zona da Alta de Lisboa, há um incêndio junto ao túnel da Ameixoeira.
1: Alerta que foi dado pouco antes da 1 da tarde. A informação foi confirmada pelos bombeiros chapadores de Lisboa, à Rádio Observador. De acordo com as informações da Proteção Civil, no terreno estão mais de 20 operacionais apoiados por 6 meios terrestres e estão a ser enviados mais bombeiros para o local para combater este incêndio junto ao túnel do Grilo, na Ameixoeira. As circunstâncias do incêndio ainda estão por apurar. A coluna de fumo é visível a vários quilómetros de distância.
0: Livre e Bloco de Esquerda querem alterar a prestação social única. O PCP não exclui pedir a revogação da lei.
1: Os três partidos entregaram hoje o pedido de apreciação parlamentar, que vai obrigar a Assembleia da República a debater o diploma que criou a prestação social única. Acusa o governo de ter mentido e de estar a piorar o combate à pobreza. No Parlamento, a líder parlamentar do Livre, Isabel Mendes Lopes, diz que o decreto-lei pode ser melhorado e corrigido.
2: No caso do Livre, consideramos que é possível corrigir uma série de aspectos relacionados com este decreto-lei e é isso que vamos fazer no seguimento das propostas de alteração e das propostas que apresentámos no debate da prestação social única.
1: Já pelo PCP, Paula Santos, a líder parlamentar comunista, considera que a PSU é um ataque aos direitos de quem recebe prestações sociais, deixa ainda uma crítica ao valor demasiado baixo.
3: Não podemos aceitar uma prestação social que coloque trabalho, o dito trabalho social. Não podemos aceitar uma prestação social que nos seus critérios introduza critérios que deixe pessoas de fora. Não podemos aceitar uma prestação social cujo valor de referência é baixíssimo e não permite permite, de facto, às pessoas sair da situação de pobreza.
1: Já o deputado único do Bloco de Esquerda, Fabián Figueiredo, alerta que o diploma, tal como está, serve apenas para aprofundar os problemas de exclusão social.
4: Nós apresentaremos as nossas propostas e temos a expectativa que toda a gente que acha que é importante combater a pobreza em Portugal, junte os seus votos às propostas que vamos apresentar. Que toda a gente que acha uma indignidade obrigar doentes oncológicos a trabalho obrigatório, junte os seus votos aos do Bloco de Esquerda. Esta PSU, tal como está, não serve para combater a pobreza, serve para aprofundar os problemas de exclusão social que nós temos em Portugal.
1: Fabián Figueiredo sobre a prestação social única aos 6 deputados do LIVRE, somados aos 3 do PCP e ao deputado único do Bloco de Esquerda, em conjunto chegam aos 10 deputados necessários para requerer uma apreciação parlamentar. Ainda assim, para que qualquer alteração ou revogação seja aprovada, é preciso uma maioria simples dos deputados na Assembleia da República.
0: Na Suíça, o Ministério dos Negócios Estrangeiros confirma que 2 portugueses ficaram feridos na sequência de um incêndio que aconteceu esta noite.
1: As chamas deflagraram no segundo andar de um prédio onde existe um restaurante português. O Ministério dos Negócios Estrangeiros emitiu um comunicado a dar conta de que está a acompanhar a situação. Embora ainda não tenha sido possível confirmar a identidade das vítimas, o Ministério confirma que há um cidadão português gravemente ferido neste acidente e outro nacional confirmado entre os feridos ligeiros. O alerta para esta ocorrência foi dado pouco depois da meia-noite. As autoridades falam num incêndio de grandes dimensões, mobilizou quase 100 bombeiros. Para já, ainda estão por apurar as causas do incêndio.
0: No desporto, o Sporting joga amanhã com o Alverca. Rui Borges espera uma equipa com boas dinâmicas ofensivas e ignora os novos jogadores dos rivais.
1: O Sporting Alverca arranca quando forem 8:30 da noite para a terceira jornada da Primeira Liga de Futebol. O avançado Ioannidis está em dúvida até à hora de jogo. Em conferência de imprensa, Rui Borges não espera mudanças no Alverca, apesar do novo treinador para esta época, e deixa elogios aos ribatejanos.
5: Uma equipa que no processo ofensivo os seus homens da frente são muito, muito fortes, têm uma linha defensiva bastante, bastante forte em duelos aéreos também, uma equipa alta nesse sentido, uma equipa que a defender tanto, anda em dois sistemas, num 4-4-2, às vezes num 5-4-1, até às vezes num 5-3-2 meio híbrido. Por isso, dentro dessas dinâmicas nós sabemos e identificamos de que forma é que poderemos, dentro da nossa ideia de jogo também, usufruir ou aproveitar melhor alguns espaços.
1: Rui Borges em conferência de imprensa. Do lado do Alverca, Sérgio Ferreira diz que a equipa ribatejana só tem um cenário em mente.
6: É a nossa missão em todos os jogos, seja onde for, seja contra quem for, vamos sempre em busca de pontos, vamos sempre procurar ser competitivos e, como consequência, vencer ou conquistar pontos. A partir do momento em que, desde muito pequeno, ambicionava estar nestes palcos, quando chegamos a estes palcos dos ditos grandes, Porto, Benfica e Sporting, logicamente estamos preenchidos e não há qualquer receio, a ansiedade também está fora completamente, temos é que desfrutar. E só é possível desfrutar quando sabemos perfeitamente aquilo que temos que fazer.
1: Sérgio Ferreira, treinador do Alverca. O jogo entre o Sporting e o Clube Ribatejano está marcado para amanhã às 8:30 da noite.
0: E há emissão especial de desporto aqui na Rádio Observadores. E José, no Porto já arrancou a Feira do Livro num ano em que é homenageada a poeta Inês Lourenço.
1: São 17 dias de feira com entrada gratuita na zona do Porto. As portas abriram ao meio-dia. Há mais de 140 bancas que podem ser visitadas por centenas de pessoas. É na Feira do Livro do Porto que está o Miguel Pinheiro Correia, agora em direto neste Jornal das Três. Já se nota a afluência, Miguel?
7: Cada vez mais gente. José, a feira abriu há 3 horas e tem chegado cada vez mais pessoas e para já os livreiros não têm tido muito tempo para descansar neste dia de muito sol, mas havendo muitas sombras das árvores aqui nos Jardins do Palácio de Cristal é sempre mais agradável para quem vier comprar livros. Ora, à sombra de uma banca, não de uma árvore, está Jorge Ferreira aqui comigo, livreiro, veio de Aveiro, já não é o primeiro ano que vem cá. Quais são as expectativas para este ano de Feira do Livro?
8: São muito boas, são mesmo boas. Nós, nas 3 horas que estivemos aqui, cada hora corresponde a um dia na livraria. Portanto, já vendemos o suficiente para 3 dias normais na livraria. Portanto, as expectativas são sempre ótimas porque há muita gente, há sombra. O primeiro dia vem muita gente, mas o segundo e o terceiro, vem, que é o sábado e domingo, vem ainda mais. Portanto, as expectativas são muito boas para uma pequena livraria como é a minha.
7: E há algum perfil de clientes mais velhos, mais novos na vossa livraria?
8: Eu Ainda há dias me puseram essa pergunta e eu fico... Até há pouco tempo eu estava a pensar que os nossos principais clientes eram os jovens universitários, até mais raparigas do que rapazes. Ultimamente tenho notado que esse público está a decair e está a aparecer gente mais velha na minha loja, que é uma loja... Não digo que é um alfarrabista, nem é uma loja de livros antigos, é uma loja de livros em segunda mão. E normalmente era o estudante universitário ou a estudante universitária que procurava best-sellers. Eu tenho a impressão que nos dois últimos ou três anos esse público está a desaparecer e está a aparecer algum mais velho.
7: Muito bem, obrigado Jorge Ferreira. Aqui todas as pessoas, tanto nesta livraria como na Feira do Livro, Jorge Ferreira, um dos muitos livreiros nesta Feira do Livro, que termina a 6 de setembro com um horário ligeiramente alargado ao fim de semana. Há ainda, por isso, muitos dias para aproveitar.
1: A reportagem do Miguel Pinheiro Correia a partir da Feira do Livro do Porto começou hoje, mais de 140 bancas e várias iniciativas preparadas para os próximos dias.
0: Chegamos agora às notícias de âmbito local.
1: Começamos em Leiria. A Praia de Nazaré está interdita a banhos. A decisão foi tomada como medida preventiva. Depois de análise à qualidade da água, terem detectado valores macrobiológicos elevados, foi feita uma nova colheita para contra-análise e os resultados são esperados ainda hoje. Até lá, a Praia de Nazaré está interdita a banhos. Na Azambuja, a Câmara Municipal mostra-se preocupada com a segurança rodoviária em Alcoentre. A Junta de Freguesia alerta para os sucessivos acidentes nos cruzamentos da Estrada Sul da Vila e da ligação a Manique do Intendente, onde se cruzam o IC2 e a Estrada Nacional 366. A elevada circulação de veículos pesados é uma das preocupações. Em Sintra, a Câmara Municipal vai começar na próxima segunda-feira os trabalhos de reparação de pavimentos rodoviários em várias vias da freguesia de Rio de Moro. Os trabalhos abrangem as ruas Máximo Silva e António José da Luz, com o objetivo de melhorar as condições de segurança das vias. A intervenção decorre entre as 8 da manhã e as 6 da tarde, com um prazo estimado de uma semana. Em Estarreja, está em fase de conclusão a obra de expansão da plataforma logística da empresa de transportes Amaral, junto ao nó da A1 e da A29. O investimento é de 5 milhões de euros. Vai acrescentar 5 mil metros quadrados de área logística com capacidade para cerca de 10 mil paletes. No Porto, já arrancaram as obras para repor as escadas de acesso à Praia de Ourigo. A intervenção vai durar cerca de 15 dias. Pretende devolver o acesso completo ao Areal depois da demolição e remoção do antigo bar que ocupava parte da praia. Em Almada, nos dias 24 e 25 de agosto, vão decorrer trabalhos para a instalação de uma nova rede de gás natural na rua José Lourenço de Carvalho, no Laranjeiro. A intervenção vai obrigar a abertura de uma vala com cerca de 25 metros, mas não está previsto o corte total da circulação rodoviária e pedonal, que deverá ser assegurada durante os trabalhos.
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0: 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Boa sexta-feira com a sua Rádio Observador. Estamos consigo. Aconteça o que acontecer. Por aqui temos Guerra Traduzida Especial Irão.
18: A edição de hoje da Guerra Traduzida Especial Irão é com o jornalista Miguel Pina Andrade. Nos próximos minutos damos destaque à imprensa norte-americana e do Médio Oriente. Miguel, boa tarde.
19: Olá, Carlos, boa tarde.
18: A China afirma que as sanções e a pressão dos Estados Unidos sobre o Irão não vão funcionar.
19: Isto depois de Washington ter pedido a vários governos, incluindo Pequim, para unirem esforços para isolar a economia do Irão, de acordo com a CNN Internacional, que cita o porta-voz do Ministério Chinês dos Negócios Estrangeiros, a Pequim apela a que todas as partes relevantes tomem medidas responsáveis e para que resolvam o problema através de meios políticos e também meios diplomáticos.
18: O secretário do Tesouro norte-americano, Scott Bessent, afirma que Washington vai impor as sanções mais severas da história para derrubar o governo iraniano.
19: Refere-se ao dia D económico anunciado por Trump com o objetivo de forçar o Irão a ceder às exigências de Washington relativamente ao programa nuclear e ao impasse no Estreito de Hormuz. A Bessent deixa ainda a ameaça de enormes consequências para qualquer país que mantenha ligações económicas com Teherão. A China critica esta iniciativa dos Estados Unidos e deixa o alerta de que as sanções adicionais não vão resolver os conflitos em curso.
18: Ora, e Miguel, na reação, o Irão descreve as medidas propostas como ilegais e desumanas.
19: O Irão, que já tinha criticado, hoje volta a lançar o reto. O presidente do Parlamento iraniano afirma que o país deve preparar-se para superar as sanções cruéis. É assim que Mohamed Bagher Ghalibaf descreve as medidas anunciadas por Donald Trump. Diz também o presidente do Parlamento iraniano que os recursos e as matérias-primas dos países muçulmanos são a razão pela qual os inimigos atacam. É o que se pode ler no canal de Telegram do governante, citado pela Al Jazeera. Durante uma visita ao Iraque, o presidente do Parlamento do Irão apelou a Bagdad para que coopere com o Irão neste contexto de guerra.
18: Continuamos a falar do Irão. A Guarda Revolucionária Islâmica avisa que vai usar mísseis com maior poder destrutivo, isto se a guerra se intensificar na região do Golfo Pérsico.
19: O processo de diálogo com os Estados Unidos continua numa zona de impasse. Em declarações divulgadas pela agência de notícias Tajnim, o porta-voz da Guarda Revolucionária do Irão diz que o poder destrutivo das ogivas utilizadas nos mísseis supera em muito daqueles que eram utilizadas em guerras anteriores. Hossein Moab garante que se as confrontações entre as partes se agravarem, as armas utilizadas pela República Islâmica vão ser completamente diferentes das do passado em todos os aspectos. Acrescenta ainda que o país está a melhorar continuamente as capacidades militares, isto através do desenvolvimento de armas com maior precisão, poder destrutivo e sofisticação tecnológica.
18: Vamos virar agora atenções para Israel. O exército israelita diz ter eliminado mais um comandante do Hamas num ataque que ocorreu na faixa de Gaza.
19: Sim, numa publicação na rede social X, as forças de defesa israelita afirmam que mataram um membro do Hamas durante um ataque realizado esta quarta-feira na zona de Nuseirat, na faixa de Gaza. Segundo as IDF, o exército identificou o homem como Sabai Mahmoud Shaata, era comandante de um pelotão da ala militar do grupo extremista. As forças israelitas afirmam ainda que Shaata participou no ataque de 7 de outubro de 2023 e que esteve envolvido na detenção de israelitas feitos reféns.
18: Mantemos o foco em Gaza. A Amnistia Internacional defende que o Hamas deve pôr fim às execuções extrajudiciais de suspeitos de colaboração com Israel.
19: Processos realizados sem se proceder a qualquer processo judicial. Em comunicado, a Amnistia Internacional adianta ter investigado e documentado 9 execuções extrajudiciais e homicídios ilegais cometidos por forças afiliadas ao Hamas. Na nota é referido que, embora os responsáveis do grupo extremista afirmem ter aberto investigações internas preliminares sobre estes incidentes, tanto quanto é do conhecimento da Amnistia Internacional, nenhum dos responsáveis pelos homicídios foi chamado até à data, a responder.
18: E as forças israelitas voltaram a atacar, Miguel, o sul do Líbano durante a última noite.
19: Sim, as forças de defesa de Israel levaram a cabo novos ataques aéreos à vila de Al-Manzouri, no sul do país. É o que dá conta a Agência Nacional de Notícias Libanesa, que diz que a localidade foi atingida por uma série de fortes explosões que foram ouvidas em várias aldeias da região. O exército israelita realizou ainda ataques em Adata e Atiri, no distrito de Bint Jebel.
18: E o Líbano promete, entretanto, não poupar esforços para garantir a retirada total de Israel do país.
19: O primeiro-ministro do Líbano, Nawaf Salam, deslocou-se ao sul do país, onde falou com os militares libaneses destacados na cidade, depois da retirada das tropas israelitas da região. Durante esta visita, o primeiro-ministro garante que o Líbano está a mobilizar apoio internacional para garantir o bem-estar dos militares perante aquilo que diz ser a agressão israelita. De acordo com a Al Jazeera, Nawaf Salam diz que reforçar o exército não é um ponto secundário no programa do governo, nem sequer uma questão técnica, é sim uma escolha estratégica no centro do projeto para reestruturar o Estado do Líbano.
18: Fica por aqui mais uma edição, a última da semana de Guerra Traduzida sobre o Médio Oriente. Eu sou Carlos Pedro, a edição de hoje foi do jornalista Miguel Pina Andrade.

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0: São agora 13h19, há música para ouvir. E começamos com Ana Frango Elétrico, esta chama-se Doutor Sabe Tudo. Depois temos música em português com Tomás Adrião, chama-se Calma. E logo a seguir, Teddy Swims traz-nos Mr. Know-It-All. Eu sou a Filipe Duarte, estou consigo até à

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6: Rádio Observador, vamos a mais uma síntese de notícias com o José Rafael Lopes. Boa tarde, José.
7: Muito boa tarde. Os dois militares do exército que foram atropelados na A1 acabaram por morrer na mealhada. A informação é dada pelo exército em comunicado que lamenta a morte destes dois oficiais. Revela ainda que foram acionados os mecanismos de apoio à família. O exército português já abriu uma investigação para apurar as circunstâncias do acidente que aconteceu ao quilómetro 204 da A1, no sentido norte-sul. Os dois militares foram atropelados quando estavam a prestar assistência a um camionista. Ainda foram levados para o hospital, mas acabaram por não resistir aos ferimentos. Há instantes, o Presidente da República também emitiu um comunicado a lamentar a morte destes dois militares, um comunicado enviado às redações. António José Seguro diz estar a acompanhar com consternação este acidente que matou duas pessoas. Diz o Gabinete da Presidência que os dois militares estavam de regresso a casa depois de terem estado na montagem de uma ponte militar na região de São Pedro do Sul. António José Seguro destaca ainda o exemplo de dedicação e deixa condolências à família e amigos. Entretanto, também o Ministério da Defesa emitiu um comunicado a lamentar a morte destes dois militares. Na zona da Alta de Lisboa, há um incêndio junto ao túnel da Ameixoeira, alerta dado depois da 1 da tarde. A informação foi confirmada pelos bombeiros chapadores de Lisboa. A Proteção Civil diz que

três partidos entregaram hoje o pedido de apreciação parlamentar que vai obrigar a Assembleia da República a debater o diploma que criou a prestação social única. Acusam o governo de ter mentido e de estar a piorar o combate à pobreza. Pelo LIVRE, a líder parlamentar do partido, Isabel Mendes Lopes, diz que o decreto-lei pode ser melhorado e corrigido. Pelo PCP, Paula Santos diz que a PSU é um ataque aos direitos das pessoas que recebem prestações sociais. Pelo Bloco de Esquerda, Fabián Figueiredo alerta que o diploma, tal como está, serve apenas para aprofundar os problemas de exclusão social. Na Suíça, o Ministério dos Negócios Estrangeiros de Portugal confirma que dois portugueses ficaram feridos na sequência de um incêndio que aconteceu esta noite na Suíça. Terá começado no restaurante de comida portuguesa. Embora ainda não tenha sido possível confirmar a identidade das vítimas, o Ministério dos Negócios Estrangeiros emitiu um comunicado em que assegura que há um cidadão português gravemente ferido. O alerta para a ocorrência foi feito depois da meia-noite, à altura em que deflagrou o incêndio. As autoridades falam em quase 100 bombeiros que estiveram no local. Além dos feridos, há cinco pessoas, que estão desaparecidas. No desporto, o Sporting joga amanhã com o Alverca. Rui Borges espera uma equipa com boas dinâmicas ofensivas. O Sporting Alverca está marcado para as 8:30 da noite, terceira jornada da Primeira Liga. Fotis Ioannidis está em dúvida até à hora de jogo. Em conferência de imprensa, Rui Borges não espera mudanças no Alverca, apesar do novo treinador para esta época. Já do lado ribatejano, Sérgio Ferreira diz que o Alverca só tem um cenário em mente, que é ganhar em Alvalade.

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4: Muito obrigada por escolher a Rádio Observador para estar consigo nesta tarde de sexta-feira. Por aqui, à repetição de Português Suave.

0: E o que seria de nós sem o Português Suave, mesmo em pleno mês de agosto? Eu sou o João Costa e Silva, Marco Neves. Nós não te podemos deixar ir de férias. Quer dizer, tu podes ir, mas não podes deixar o Português Suave.
1: Sim, eu vou de férias, já ando por aí, já estive em Peniche, até fui às Berlengas.
0: Pois foi.
1: E vou ainda andar aí nos outros sítios, depois de contar. Mas também não sei se sem Português Suave não seriam férias para as pessoas mais descansadas. Eu acho que não, mas acho que as pessoas gostam.
0: Sim, e as pessoas têm sempre muitas dúvidas, portanto nós não podemos.
1: Sim, portanto, isto, na língua portuguesa ninguém descansa.
0: Somos
1: sempre
0: mesmo.
1: A usar a língua, sempre com dúvidas na língua portuguesa. E este é um episódio de agosto, portanto o episódio em que vamos...
0: Continuamos a esclarecer os nossos ouvintes, não é?
1: Exatamente. Não são os episódios normais, é apenas uma espécie de consultório de verão, de emergência para as pessoas que estão na praia e não conseguem parar de pensar nas dúvidas. E
0: só não temos dúvidas. Bolas de Berlim, fazemos já este aviso prévio.
1: Podemos falar sobre a origem das bolas de Berlim, mas não hoje. Falaremos depois. Hoje falamos sobre o nome Argélia.
0: Uhum.
1: E também sobre você, o famoso você. Será que é estrebaria? Será que não é estrebaria? Já falámos disso aqui, mas vamos voltar ao tema. Então, a primeira dúvida é de Vítor Silva, que diz: chamo-me Vítor Silva e sou da Povo de Varzim, obrigado pelo programa. Tenho ouvido, quer no Observador, quer em outros programas de comentários, que o problema desta vaga de imigração é culpa da visita do primeiro-ministro espanhol a Algéria. Ao início pensei que a minha boa memória geográfica estava a falhar porque não reconhecia este país, mas no fim de contas estavam a referir-se a Argélia. Não sei quem é que disse a Algélia,
0: uhum.
1: Mas aqui a dúvida é, a dúvida do Vítor é por que razão é que nós dizemos Argélia, tradicionalmente, e os outros, quase todas as outras línguas dizem Algérie, por exemplo, em francês, uhum. Ou seja, começa por Al. Olha, é de facto uma curiosidade aqui do português, mas o que se passa é a origem da palavra é árabe e começa pelo nome da cidade, a capital da Argélia. Até porque o nome do país é relativamente recente, E em quase todos em quase todas as línguas, esta adaptação do árabe foi feita com aquele L e com R no final. Em castelhano, começou por ser uma questão do castelhano, houve uma chamada

0: TATS, ou seja, houve uma troca muito, que é relativamente comum, de sons, ainda por cima sons que se confundem muitas vezes. Nós sabemos que muitas vezes nós passamos o R para o L, ou até mesmo o L para o R, como em de playa passamos para praia em português. Neste caso o fenómeno não foi em português, começou no castelhano, passaram a dizer Argel, ou Argel, em castelhano, e foi por influência do castelhano que nós em português começámos a dizer também Argel e não Alger, como outras línguas. E este Argel deu origem depois ao nome do país, Argélia. Portanto, nós mantivemos essa particularidade que tinha vindo de uma influência castelhana do português. As pessoas poderão perguntar, mas porquê? Porquê é que nós não ficámos? É porque às vezes é mesmo assim, há coisas que não se explicam, não têm uma razão lógica. Os portugueses neste caso copiaram os castelhanos, há outros casos em que vamos ser influenciados por outras línguas, há casos em que somos nós que influenciamos as outras línguas. A maior parte das línguas da Europa dizem Japão de uma forma parecida com a nossa porque nós começámos a dizer desta maneira. São influências mútuas entre as línguas que são normais. Portanto, a razão é esta, nós dizemos de maneira diferente das outras línguas por causa da forma como pronunciávamos o nome daquela cidade, e essa forma teve influência castelhana.
1: Uhum. Eu também já tinha notado esta questão e confesso que me fazia alguma confusão. A Algéria. Porque parecia sempre que estávamos a dizer de forma errada, não te sei explicar. Pois, é diferente.
0: É Argélia em português, mas diz uma coisa. Mas achas que está a ver? Eu não sei, não tenho notado isso. Mas tal como o Vítor aqui diz, achas que os jornalistas estão a começar a dizer Algéria em vez de Argélia?
1: Eu não tenho notado nos jornalistas, mas às vezes em questões, quando falamos de competições de clubes, neste caso de seleções. Sim. Ou até mesmo quando falamos e referimos-nos a países, fica sempre a dúvida, acho que agora se instalou a mais entre as pessoas, se se diz Argélia ou Algéria. E pode ter sido por causa da comunicação social, mas não tenho muita noção disso.
0: Pronto, o nome tradicional, e que é o que está nos dicionários, nas enciclopédias, dicionários não diria, mas mais nas enciclopédias, nas referências geográficas, é Argélia. Vamos ver se agora há uma segunda influência estrangeira, tal como aconteceu no castelhano, e se nós começamos a dizer de outra maneira por causa das outras línguas, eu continuarei a dizer Argélia.
1: Muito bem.
0: Pronto, vamos.
1: Um abraço para a Póvoa de Varzim, de onde é o Vítor Silva.
0: Um abraço também para a Póvoa do Varzim. Por acaso não vou lá nestas férias, mas é um
1: por acaso, podia acontecer.
0: Sim, eu gosto
1: Marco
0: muito
1: Neves em tour pelo país.
0: Se eu for à Póvoa do Varzim, eu aviso. Pode ser que encontre por lá o Vítor. Vamos agora a uma dúvida da Sílvia. Hoje não temos nenhuma dúvida por áudio, curiosamente. Temos várias dúvidas aqui em carteira que vamos ouvir nos próximos episódios, portanto não perca os próximos episódios. A Sílvia faz enviou-nos uma das grandes dúvidas que eu recebo, não só de portugueses, mas também de muitos estrangeiros que querem perceber como é que nós tratamos as outras pessoas, qual é que é a forma mais habitual. E a Sílvia diz: Olá Marco, eu gostava de lhe pedir um esclarecimento sobre uma expressão que ouvi recentemente e que me deixou completamente surpreendida. Pessoas mais velhas disseram-me que a frase "você estrebaria" era usada, e eu agora acrescento, era e é usada, eu ainda ouço por vezes esta frase, para censurar, continua a citar a Sílvia agora, para censurar o uso de você, como se o pronome fosse um sinal de má educação ou até uma asneira. Confesso que fiquei incrédula. Passei mais de 40 anos sem nunca ter ouvido esta expressão, você estrebaria, e passei mais de 40 anos a usar você. O que mais me intriga é que, ao mesmo tempo, durante décadas, ensinou-se o você. Bem, a mensagem é maior, mas aqui a pergunta é esta, e ela pergunta no final: esta expressão tem alguma origem histórica ou regional? Reflete uma norma de etiqueta de outras épocas ou é apenas um dito popular? É o contrário. Obrigado, Silvia. Ela cumprimenta-nos e agradece.
1: Marco, eu também confesso que nunca tinha ouvido.
0: Pronto, esta expressão é comum, já ouvi muitas vezes, em várias zonas até aqui de Lisboa. Mais do que uma expressão popular, é um bocadinho ao contrário. Eu vou tentar explicar o que é que se passa. O uso do você em português é muito complexo. Já houve vários estudos sobre isto e é muito difícil. É possível, ao mesmo tempo, uma pessoa passar décadas, como a Sílvia passou, sem dar conta desta questão e de usar o você sem qualquer mal e sem qualquer má educação. Por outro lado, é possível uma pessoa odiar a expressão desde sempre e achar que as pessoas que a usam são mal educadas e que é uma coisa recente. Também há esta ideia que eu já ouvi de muitas pessoas. Eu já cheguei a ter um episódio que já cheguei a contar num livro há muitos anos, de estar na faculdade e ter uma colega que eu sabia, porque era da minha terra, que usava você com muita frequência, porque em Peniche é perfeitamente habitual, pelo menos nunca tive nenhum problema. Chegou a Lisboa e houve uma professora que ficou muito aborrecida quando ela usou a palavra você. Portanto, há aqui várias correntes na nossa língua. O que eu posso dizer de factos, sobre factos em relação a isto, é: a origem da palavra você é vossa mercê. Portanto, uma expressão que na sua origem, que já se usava no final da Idade Média, era uma expressão de respeito pelo outro. No entanto, este Vossa Mercê começou a ser usado ao longo dos séculos cada vez mais de uma forma um pouco irónica, quase não como forma de respeito, não como forma de respeito, mas como forma quase de respeito falso. Depois, este Vossa Mercê começou a ser reduzido para você, e esta redução ficou marcada em Portugal por ser mais típica, isto, eu digo isto com muitas cautelas porque isto é muito complexo, porque depende muito da zona, mais típica do registro popular do que o registro mais formal, e houve muitas pessoas que começaram a ver, a considerar o uso de você, principalmente em cidades como Lisboa ou outras cidades com muita exposição, digamos assim, cidades relacionadas com a capital ou com o poder ou com a universidade, começou a ser visto como uma forma de tratamento pouco polida, por ser muito popularucha na cabeça destas pessoas.
1: Eu lembro perfeitamente, Marco, de ter professores na faculdade que odiavam que os alunos tratassem o professor por você. Era quase um desprestígio, não é?
0: E sabes, porque isto é complicado, os falantes acabaram, em conjunto, acabaram por deslizar para formas de tratamento mais neutras, sem pronome, em que nós dizemos o senhor está bem, o senhor precisa de alguma coisa, ou então o nome, não é? o João está bem, ou então o tu, claro, quando nós temos intimidade suficiente. Portanto, há algum perigo pelo uso de você, porque depende muito da zona do país. Devo dizer que no Brasil a situação é completamente diferente, portanto, teve uma evolução muito diferente. Agora, o que eu proponho aqui, portanto, à Sílvia, eu digo que sim, esta expressão existe. Não é uma expressão popular, porque no fundo é uma expressão destas tais elites que ficaram muito aborrecidas por haver depois um uso popular de você. Portanto, é uma expressão ao contrário, não é bem uma expressão popular. É uma expressão de desprezo pela expressão. Devo dizer que o que eu aconselho é, nós sabemos que é uma expressão arriscada, portanto, proponho cautela. Quando uma pessoa faz, por exemplo, uma tradução, não convém pôr uma empresa a tratar os clientes por você, isso pode ser muito, muito complicado. O que nós fazemos é o tratamento por terceira pessoa sem o pronome, portanto, tratamento com o pronome, digamos, ocultado. Mas, se alguém ouvir alguém dizer você, como acontece em tantas zonas deste país, como acontecem, não leva mal, não suponha logo que é uma forma de má educação, porque não é. Pelo país fora, você é visto em muitas regiões e por muitas pessoas como uma forma de tratamento normal e uma forma de tratamento até com algum respeito. Portanto, vai depender da zona onde nós estamos, das nossas origens sociais, que também são importantes nesta questão da língua. Portanto, é só o que eu proponho, que tenhamos cautela a usar para o público, mas que tenhamos também muita, como é que eu ia dizer, não levemos a mal quando alguém usa você, porque é muito habitual por esse país fora.
1: Mas há muitas pessoas que levam a mal, e sei disso porque já aconteceu. Não sei porque é que existe este, lá está, este celeuma, acho que lhe podemos chamar assim, você. Ir.
0: Porque há estas confusões, é uma questão social, no fundo. Sim. É como o encarnado e vermelho. Eu devo dizer que há pessoas que acham que você é muito recente, mas a própria palavra você já aparece num registro escrito desde o século XVII, pelo menos. E a Vossa Mercê então ainda é mais antiga. Mas pronto.
1: É Marco Neves, você está de regresso no próximo episódio.
0: No próximo episódio cá estarei. Você, João, também espero que esteja por cá.
1: Sim, domingo, dia 23 de agosto.
0: E espero que ninguém tenha ficado muito ofendido com este nosso uso agora no final.
1: Não.
0: No dia 23 cá estaremos para falar de mais dúvidas de ouvintes.
1: E podem enviar para onde, Marco Neves?
0: portuguessuave@observador.pt
1: ou então através do nosso WhatsApp, que é muito fácil. O Marco não decora, mas eu estou cá para ser a âncora deste programa. 910024185
0: 910024185 41? Desculpa, eu estava a tentar decorar e não. Diz lá outra vez.
1: 91 002 41 85. Agora tenta
0: 85.
1: Lá
0: 910024185.
1: Boa, Marco. Até te bate palmas.
0: Para a semana já me esqueci.
1: É verdade. Dura pouco. Marco, um abraço e até ao próximo domingo.
0: Um abraço.

0: repetição de Português Suave. 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
0: Estamos consigo, aconteça o que acontecer. Nesta tarde de sexta-feira, há música para ouvir antes do Jornal das Quatro. Daqui a pouco com Joy Crooks e também Zé Ibarra, mas primeiro temos música nova. É de janeiro com Walter Lobo. Esta chama-se Cor Lá Fora. É para ouvir aqui na Rádio Observador. Faça uma boa viagem se for na estrada. E também umas boas férias se for caso disso.

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0: está com a Rádio Observador e está muito bem. Eu sou a Filipe Duarte, já vamos atualizar mais uma vez a informação com o José Rafael Lopes, mas primeiro partilho consigo que já foi anunciada a venda dos bilhetes para a edição de 2027 do Nós Alive. Foram hoje colocados à venda pelas 10 da manhã nos locais habituais e no site oficial do festival. Os preços sofreram um aumento em relação à edição deste ano. Os bilhetes diários passam de 84 para 89 euros. Os passes de dois dias passam a custar 168 euros, já o passe geral passa de 199 para 210 euros. Ainda não foi anunciado nenhum nome para o cartaz da edição de 2027, que se realiza nos dias 8, 9 e 10 de julho. De recordar que este ano passaram pelo Nós Alive artistas como Nick Cave, Lorde, Foo Fighters e também Buraka Sound System. Aqui na Rádio Observador é a altura de conhecer as notícias em destaque com o José Rafael Lopes. Boa tarde, José.
1: Muito boa tarde. O Presidente da República lamenta a morte de dois militares do Exército que foram atropelados na A1, na zona da Mialhada. Na zona da Alta de Lisboa, o incêndio junto ao túnel da Amachoeira está em fase de resolução. E na Suécia, várias pessoas ficaram feridas após um ataque a uma escola com uma espada.
0: Antes do jornal, vamos rapidamente à previsão do tempo para amanhã, sábado, dia 22 de agosto, com temperatura máxima de 26 graus em Lisboa, 23 no Porto, 25 em Aveiro e 27 em Faro. Algumas nuvens na zona norte do continente. Jornal das Quatro com José Rafael Lopes. E José, o Presidente da República lamenta a morte de dois militares do Exército que foram atropelados na A1, na zona da Mialhada.
1: António José Seguro disse estar a acompanhar com consternação este acidente que matou duas pessoas. Diz o Gabinete da Presidência que os dois militares estavam de regresso a casa depois de terem estado na montagem de uma ponte militar na região de São Pedro do Sul. António José Seguro destaca o exemplo de dedicação e deixa condolências à família e aos amigos. Entretanto, também o Ministério da Defesa emitiu um comunicado para lamentar a morte destes dois militares. O acidente deu-se ao quilómetro 204 da A1, no sentido norte-sul. Os dois militares foram atropelados quando estavam a prestar assistência a um camionista. Ainda foram encaminhados para o hospital, mas não resistiram aos ferimentos. O trânsito esteve cortado, mas a Brisa diz que já está a fluir normalmente. Declarações na Rádio Observador. O Exército Português diz também que foi aberta uma investigação para apurar as circunstâncias do acidente.
0: E na zona alta de Lisboa, o incêndio junto ao túnel da Ameixoeira está em fase de resolução.
1: Arderam 2 hectares de mato e pequenas plantações. O alerta de incêndio foi dado pouco antes da 1 da tarde. Informação confirmada pelos bombeiros chapadores de Lisboa, à Rádio Observador. De acordo com a Proteção Civil, no terreno estiveram mais de 20 operacionais, apoiados por quase 10 meios terrestres. As circunstâncias do incêndio ainda estão por apurar. E para já, há essa informação de que este incêndio está já em fase de resolução.
0: Livre e Bloco de Esquerda querem alterar a prestação social única. O PCP não exclui pedir a revogação da lei.
1: Os três partidos entregaram hoje o pedido de apreciação parlamentar que vai obrigar a Assembleia da República a debater o diploma que criou a prestação social única. Acusa o governo de ter mentido e de estar a piorar o combate à pobreza. No Parlamento, a líder parlamentar do Livre, Isabel Mendes Lopes, diz que o decreto-lei pode ser melhorado e corrigido.
2: No caso do Livre, consideramos que é possível corrigir uma série de aspectos relacionados com este decreto-lei e é isso que vamos fazer no seguimento das propostas de alteração e das propostas que apresentámos no debate da prestação social única.
1: Já a líder parlamentar do PCP diz que a PSU constitui um ataque aos direitos dos que recebem prestações sociais. Paulo Santos diz que o valor é demasiado baixo.
3: Não podemos aceitar uma prestação social que coloque trabalho, o dito trabalho social. Não podemos aceitar uma prestação social que nos seus critérios introduza critérios que deixe pessoas de fora. Não podemos aceitar uma prestação social cujo valor de referência é baixíssimo e não permite, de facto, às pessoas sair da situação de pobreza.
1: Já o deputado único do Bloco de Esquerda, Fafián Figueiredo, alerta que o diploma, tal como está, serve apenas para aprofundar os problemas de exclusão social.
4: Nós apresentaremos as nossas propostas e temos a expectativa que toda a gente que acha que é importante combater a pobreza em Portugal junte os seus votos às propostas que vamos apresentar. Que toda a gente que ache uma indignidade obrigar doentes oncológicos a trabalho obrigatório junte os seus votos aos do Bloco de Esquerda. Esta PSU, tal como está, não serve para combater a pobreza, serve para aprofundar os problemas de exclusão social que nós temos em Portugal.
1: Fabián Figueiredo, no Parlamento, os 6 deputados do LIVRE, somados aos 3 do PCP e o deputado único do Bloco de Esquerda, em conjunto chegam aos 10 deputados necessários para requerer uma apreciação parlamentar, sendo que qualquer alteração ou revogação tem de ser aprovada com a maioria simples dos deputados na Assembleia da República.
0: Na Suécia, várias pessoas ficaram feridas depois de um ataque a uma escola.
1: De acordo com um comunicado do município de Fagersta, no centro da Suécia, o suspeito de ter atacado esta escola estava armado com uma espada. O jornal sueco Daily Expressen avança que o alerta foi dado às 2 da tarde, menos uma hora em Lisboa, e a polícia alvejou e deteve o suspeito. De acordo com as autoridades suecas, o perigo já foi controlado. Estão agora a decorrer diligências que vão ajudar na investigação deste caso.
0: No desporto, o Sporting joga amanhã com o Alverca. Rui Borges espera uma equipa com boas dinâmicas ofensivas e ignora os novos jogadores dos rivais.
1: Sporting Alverca marcado para as 8:30 da noite de amanhã, terceira jornada do campeonato. Fotis Ioannidis está em dúvida até à hora de jogo no lado do Sporting. Em conferência de imprensa, o treinador dos Leões, Rui Borges, não espera mudanças no Alverca, apesar do novo treinador para esta época, e deixa elogios aos ribatejanos.
5: Uma equipa que no processo ofensivo os seus homens da frente são muito, muito fortes, têm uma linha defensiva bastante forte em duelos aéreos também, uma equipa alta nesse sentido, uma equipa que a defender anda em dois sistemas, num 4-4-2, às vezes num 5-4-1, até às vezes num 5-3-2 meio híbrido. Por isso, dentro dessas dinâmicas nós sabemos e identificamos de que forma é que poderemos, dentro da nossa ideia de jogo também, usufruir ou aproveitar melhor alguns espaços.
1: Rui Borges, em conferência de imprensa, do lado do Alverca, Sérgio Ferreira, diz que a equipa ribatejana só tem um cenário em mente.
6: É a nossa missão em todos os jogos, seja onde for, seja contra quem for, vamos sempre em busca de pontos, vamos sempre procurar ser competitivos e, como consequência, vencer ou conquistar pontos. A partir do momento em que, desde muito pequeno, ambicionava estar nesses palcos, quando chegamos a esses palcos dos ditos grandes, Porto, Benfica e Sporting, logicamente estamos preenchidos e não há qualquer receio, a ansiedade também está fora completamente, temos é que desfrutar. E só é possível desfrutar quando sabemos perfeitamente aquilo que temos que fazer.
1: Sérgio Ferreira, treinador do Alverca, antes do jogo frente ao Sporting, terceira jornada da Primeira Liga. O encontro em Alvalade arranca amanhã, depois das 8:30 da noite, à emissão especial aqui na Rádio Observador.
0: Para já, José, vamos a outras notícias em destaque.
1: O Ministério dos Negócios Estrangeiros de Portugal confirma que 2 portugueses ficaram feridos na sequência de um incêndio que aconteceu esta noite na Suíça. As chamas deflagraram no segundo andar de um prédio onde existia um restaurante português. O Ministério Português dos Negócios Estrangeiros emitiu um comunicado onde diz que está a acompanhar a situação e dá conta desse ferido grave e de um incêndio que mobilizou quase 100 bombeiros. Dezenas de enfermeiros do Hospital Amadora Sintra entregaram a declaração de escusa de responsabilidade numa declaração enviada ao final de julho à administração do hospital. Os enfermeiros alegam falta de condições no serviço de urgência geral para prestar cuidados de saúde seguros e adequados aos utentes. Os profissionais de saúde apontam a sobrelotação diária do serviço e a permanência prolongada dos utentes como os responsáveis pelas atuais condições de degradação. À luz, um dos profissionais diz que os tempos de espera nas urgências têm vindo a agravar devido à falta de direção clínica desde o final de fevereiro. A Turquia pediu a emissão de um alerta vermelho da Interpol contra o primeiro-ministro israelita Benjamin Netanyahu no processo da flotilha para Gaza. A notícia é avançada hoje pelo governo turco. Além de Benjamin Netanyahu, foi feito um pedido idêntico em nome de um israelita chamado Afek Muscovich, também incluído no processo da justiça turca sobre a interceção e detenção de ativistas da flotilha. A documentação processual foi enviada pelo Ministério dos Negócios Estrangeiros para notificação da Interpol, é o que diz o Ministro da Justiça da Turquia.
0: Este é Rafael Lopes com o Jornal das 4. 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
0: Passam 9 minutos das 4 da tarde. Espero que esteja a ter uma ótima sexta-feira. Eu sou a Filipe Duarte, por aqui à repetição de Ao Vivo, uma conversa com Tiago Nacarato, para ouvir agora. 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

0: Há de haver. É single novo para o Tiago Nacarato, que é convidado esta semana do Ao Vivo da Rádio Observador. Tiago, bem-vindo. Mais uma vez.
1: Nelson, mais uma vez. É sempre bom estar aqui contigo.
0: Sempre um prazer ouvir a tua bela voz. Tu és doce a tocar e a cantar, e é uma das coisas que mais me faz gostar das tuas canções. Vamos falar um bocadinho deste novo disco. Não sabia, o Desamor. De alguma forma, pareceu-me um álbum em que, do ponto de vista das letras, parece que ainda estás aqui numa certa introspeção, a tentar responder a dúvidas existenciais. Já não tens idade para isto, Tiago? Ainda tens?
1: Quem me dera resolver algum dia estas questões todas que foram aqui colocadas.
0: Todos esses, né, dilemas.
1: Quem me dera.
0: Mas é de facto um disco mais virado para dentro de ti?
1: Sim, eu acho que é o clique de viragem. Parte da morte da minha avó, né? Ou seja, esse momento faz-me querer escrever.
0: Aliás, Amélia foi a primeira canção que conhecemos deste disco.
1: Exatamente. E foi ela que motivou um disco com esta frequência, sabes? Tipo, de ok, pá, é na boa tu estares a refletir sobre as coisas, é na boa tu não estás a 100%, é na boa não estás feliz, é na boa. Sabes? Tipo, e foi uma consequência desse acontecimento que deu esse clique de viragem. Para eu escrever um disco com essas dúvidas todas, com essas questões todas, com essas fragilidades todas, e dei-me ao luxo de pôr nesse lugar, sabes?
0: Mais frágil. Bom. De alguma forma, também continuo a achar que se nota um amadurecimento na tua música, onde parece-me que cada vez mais, porque se calhar tu também cantas cada vez melhor, a voz continua a ser o teu instrumento principal, digamos.
1: Sim, acho que esta viagem, é bem analisado isso, esta viagem tem tudo a ver com isso, sabes? Tipo, com o facto de alguma forma, talvez pelo meu pai ser cantor também, e eu me ver com isso e a sociedade ter dito que eu sou cantor, então a responsabilidade de alguma forma foi aumentando, e acho que o trabalho dos três discos é isso, é procurar onde é que está a voz, sabes? E este, que foi o primeiro disco que eu produzi assim, tipo, do início ao fim, sozinho.
0: Que tal?
1: Fixe. Foi bom? Dá para chegar a um sítio mais íntimo, acho que esta intimidade toda também precisava disso.
0: Nota-se no disco, sim.
1: E sim, foi bom saber que já consigo fazer, sabes, sozinho. E focar exatamente no lugar da voz em que eu me sinto mais confortável, pronto. Então, concordando contigo, acho que a voz acaba por ser, dentro deste projeto que é o Tiago Nacarato, né? Porque eu também gosto de ter outros projetos em que ajuda outros amigos, ou toca instrumentos que não são a guitarra, pode ser um baixo, ou pode ser tipo só ajudar com as letras, ou ajudar com guitarras elétricas, etc e tal. Nesse projeto de Tiago Nacarato, acho que sim, acho que a voz é o foco, não é?
0: Tu és um portuense brasileiro, não é? E isso não deixa de se sentir na tua música nunca, seja qual for o projeto. Mais recentemente tiveste as colaborações com o Kainá Cavalcante, em que isso se calhar até estava mais visível, porque ele é ainda mais brasileiro do que tu, mas mesmo quando tu partes agora para um disco em nome próprio, Tiago Nacarato, Não Sabia o Desamor, com muitas colaborações, já vamos falar delas ao nível da composição de outros artistas, há aqui um lado MPB, de uma certa doçura que os brasileiros têm, numa certa ginga que tu não abdicas, ou se calhar já não sabes fazer de outra maneira.
1: Talvez seja isso. E depois também tem a ver muito com uma coisa, que é mais técnica esta conversa, mas há essa questão rítmica, sim, mas a questão também de algumas escolhas de acordes e de notas que eu me proponho a deixar ali gravadas, sabes? Tipo, algumas extensões de acordes, etc e tal, que não se vê tanto assim na música portuguesa, e que, por exemplo, a música Avesso está carregada de acordes bossa novísticos, não é? Arranjo feito pelo Diogo Britifaro, claro, tenho que salientar, mas é isso, e acho que essa brasilidade também muitas vezes se ouve nessa escolha harmónica.
0: Como é que foi trabalhar também com nomes como a Luísa Sobral, a Picas, Bel Golim, Milhanas, escrevem contigo ou deram-te alguma coisa para a mão? Imagino que casos diferentes, não, alguns deles.
1: Sim, olha, foram todos diferentes. A Luísa Sobral foi, eu encomendei-lhe uma música sobre o dilema da...
0: E fizeste um briefing mesmo.
1: Exato, okay. Tipo assim, disse, olha, preciso de... Estou cheio de dúvidas, é o síndrome do impostor, não é assim que se chama?
0: Sim.
1: É assim que se diz?
0: Sim, sim.
1: Síndrome do impostor, preciso disto, a vibe é esta. E ela fez essa canção que eu acho que foi tipo, caiu que nem...
0: Qual é que é o tema que ela escreve?
1: Pela metade.
0: Pela metade.
1: E é muito fixe, porque eu abro com essa música, abro o disco com essa música e ela meio que conta qual é a personagem que de repente vai passar e ser transversal a todas as outras 8 músicas, não é? São 9 músicas o disco. Então a Luísa Sobral, sou muito fã e muito amigo também, adoro. Pessoa e artista.
0: Gostei muito da Novelo, é da
1: Novelo,
0: Picas, não é?
1: Da Picas.
0: Fizeste com ela, como é que foi essa colaboração? Ela também acaso, te entregou alguma coisa?
1: Ela sim, ela manda músicas, ela diz, olha, fiz esta a pensar, se calhar não em mim, mas tipo, acho que fica bem na tua voz e tal. E eu, das, sei lá, várias que ela mandou, eu achei muito piada esta, porque eu sou muito fã, por exemplo, do Rodrigo Amarante, não sei se conheces.
0: Claro.
1: E ele tem lá uma música do disco dele, Cavalo, que é Tardei, que tem esta coisa meio western, solitário. E eu, tipo, vou ter que produzir esta música, e produzi, consegui gravar os instrumentos todos, e achei que ficou super lindo, super lindo. As cordas foi o Lucas Gonçalves que gravou, a bateria Mário Costa, mas tudo o resto foi eu que produzi em conjunto com o Bessa, que é o técnico de som e um grande artista também.
0: Estava aqui a olhar quando fui ao Spotify para ouvir o teu novo disco, deparei-me com a Flash, que é uma canção que já tem há algum tempo e que eu acho sempre que é uma tua faceta mais pop. Que eu espero que venhas ainda a explorar mais assumida num disco. Queria também, porque estamos a ficar sem tempo, olhar aqui para dois concertos que foram já anunciados. 23 de janeiro, Centro Cultural de Belém, 30 de janeiro, Coliseu do Porto, são as primeiras datas que surgem também numa coisa chamada celebração dos 10 anos de carreira.
1: É verdade.
0: E agora?
1: 10 aninhos, não é?
0: Como é que estás a olhar também para estes dois grandes espetáculos, ainda já para o próximo ano, mas presumo que ainda se calhar com alguma estrada para fazer este ano, antes
1: claro,
0: disso?
1: Claro. Olha, estou muito contente. Acho que é realmente...
0: São duas salas grandes.
1: São duas salas grandes. CCB já fiz, não é? Apesar de ser especial na mesma, uma sala grande em Lisboa, a capital, mas não posso deixar de salientar este sonho que vai ser tornado realidade, que é eu fazer o Coliseu do Porto, que é um simbolismo muito grande para mim, como deves imaginar, não é? Já toquei também Casa da Música, eu e Bamba Social, já escutamos várias vezes aquela sala da música, e a Casa da Música, e amo. E o Coliseu é um passo obrigatório, não é? Depois disso. E, no entanto, é isso, é a sala mais simbólica do Porto, estou muito contente, com certeza vai ser uma reunião, principalmente de todos os amigos que fizeram parte da minha carreira, e vai haver uma retrospectiva, não é?
0: Claro. Muito rapidamente, este disco como é que se apresenta ao vivo?
1: Boa pergunta, eu gosto das tuas perguntas, sabes?
0: Porque fiquei curioso, porque há determinadas músicas que elas até têm uma grande composição instrumental, sonora.
1: Sim.
0: Não são tão despidas como até pode parecer de início.
1: Olha, por acaso eu estou com alta banda.
0: E é assim que vai ser apresentado.
1: É muito essencial para mim, e é uma resposta mais uma vez técnica, mas tu mandas-me para esse lugar, não sei porquê, que é ter um baterista que é compositor, ter um baterista é também cantautor, e que
0: diferença.
1: É o Lucas, e ele realmente faz a diferença, porque me deixa à vontade para todas as dinâmicas da canção, e estou também com altos músicos, e vai ser um disco difícil de soar. Mas
0: pois.
1: Com certeza vai estar no caminho certo.
0: Bom desafio. Tiago Nacarato e o seu novo álbum Não Sabia o Desamor, já está cá fora, já o podem ouvir, já há concertos anunciados para o próximo ano. Antes disso podem sempre passar pelas redes sociais do Tiago Nacarato, porque ele antes disso também ainda vai dar mais concertos. Qual é que é a canção que trouxeste para fechar o Ao Vivo desta semana?
1: Não Sabia o Desamor.
0: Não Sabia o Desamor, o tema título do novo disco. Muitos parabéns, Tiago Nacarato.
1: Obrigado.
0: De novo na Rádio Observador e com o novo disco. Um abraço.
1: Um abraço.

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1: 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A música para ouvir antes da síntese das 4:30, vamos à boleia de Leon Thomas.

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0: Rádio Observador, são 4h30, temos síntese de notícias com o Vasco Maldonado Correia. Boa tarde, Vasco.
1: Boa tarde. O Presidente da República lamenta a morte de dois militares do Exército atropelados na A1, na zona da Mielhada. António José Seguro diz estar a acompanhar com consternação este acidente que matou duas pessoas. Diz o Gabinete da Presidência que os dois militares estavam de regresso a casa, depois de terem estado na montagem de uma ponte militar na região de São Pedro do Sul. António José Seguro destaca o exemplo de dedicação, deixa condolências à família e amigos. Também o Ministério da Defesa emitiu um comunicado, entretanto, a lamentar a morte dos dois militares. Na zona alta de Lisboa, o incêndio junto ao túnel da Amachoeira já está em fase de resolução. O alerta foi dado pouco antes da 1 da tarde. Arderam 2 hectares de mato e pequenas plantações. Informação confirmada pelos bombeiros sapadores de Lisboa. De acordo com a informação da Proteção Civil, no terreno estão ainda mais de 20 operacionais apoiados por 6 meios terrestres. Estão a ser enviadas mais equipas para o local. Livre e Bloco de Esquerda querem alterar a prestação social única. O PCP não exclui pedir a revogação da lei. Os três partidos entregaram hoje um pedido de apreciação parlamentar que vai obrigar a Assembleia da República a debater o diploma que criou a prestação social única. Acusam o governo de ter mentido e de estar a piorar o combate à pobreza. A líder parlamentar do Livre, Isabel Mendes Lopes, diz que o decreto-lei pode ser melhorado e corrigido. Já a líder parlamentar do PCP, Paulo

0: da cidade de Fagersta, no centro da Suécia. O suspeito estava armado com uma espada. De acordo com o jornal sueco Daily Expressen, o alerta foi dado por volta das 2 da tarde. A polícia já alvejou e conseguiu deter o suspeito. No desporto, o Sporting joga amanhã com o Alverca. Rui Borges espera uma equipa com boas dinâmicas ofensivas e ignora os novos jogadores dos rivais. Reforços têm sido anunciados ao longo dos últimos dias. O Sporting Alverca arranca quando forem 8:30 da noite. Para a 3ª jornada, o avançado Fotis Ioannidis está em dúvida até à 3ª hora de jogo devido a uma lesão na região lombar, o que quer dizer que o avançado Luís Soares pode retomar a titularidade.
1: Está feita a síntese das 4:30.

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0: 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Rádio Observador, são 4h34. Vamos a uma nova edição de Gabinete de Guerra. Abrimos agora a porta do Gabinete de Guerra da Rádio Observador, o programa em que destacamos as principais tensões geopolíticas do mundo. Eu sou Beatriz Félix, hoje contamos com a análise da especialista em assuntos internacionais, Ana Cavalieri, aqui connosco em estúdio. Boa tarde, seja muito bem-vinda, obrigada por ter aceitado este nosso convite.
1: Muito obrigada, boa tarde.
0: E se calhar vamos começar com o presidente iraniano que defendeu que chegou o momento de terminar com a guerra nos Estados Unidos. Diz que Teherão se encontra numa posição de força perante Washington e promete também uma resposta devastadora a quaisquer novas ameaças norte-americanas. Isto depois de Washington ter anunciado a intenção de impor sanções financeiras, as mais duras da história, para pressionar a liderança iraniana. Há também o presidente do Parlamento do Irão que diz que o país se tem de preparar para estas sanções cruéis impostas pelos Estados Unidos. Fala-se em preparação tanto na terra como no mar. O que lhe pergunto é o que é que podemos esperar desta postura mais defensiva do Irão?
1: Isso é interessante porque, naturalmente, se nós observarmos aquilo que tem sido a postura nos últimos meses, a postura iraniana tem sido escalada e ofensiva. No fundo, aquilo que o presidente Pezeshkian está a referir é que terminaria a guerra, mas naturalmente em condições que os Estados Unidos não poderiam aceitar. Nomeadamente retirando não só as tropas e supostamente relaxando a estrutura de segurança coletiva da CENTCOM, que é no fundo o braço das Forças Armadas Americanas que lidera uma coligação da sua presença no Médio Oriente, mas também juntamente com os outros países do Golfo. Ou seja, haveria uma retirada, não só toda a logística que tem estado neste momento a conduzir as operações, mas a própria presença em bases americanas. Isso naturalmente seria impossível os americanos de aceitar. E também seria reparações, levantamento de sanções e aquilo que seria o reconhecimento formal do controle do Estreito de Hormuz por parte do Irão. Isto seria inaceitável. Ao mesmo tempo, Pezeshkian diz que está numa posição de força, mas existem já aquilo que tem sido uma preparação extensiva da sociedade iraniana às consequências destas sanções. Estas sanções, este pacote que foi introduzido, é interessante. É uma nova fase económica, sendo certo que naturalmente sanções contra o Irão já foram aprovadas várias vezes. Mas a especificidade das sanções é que aprovar, ter as sanções no papel, é fácil. O grande problema é a execução, é o enforcement das sanções. É saber quais as empresas fantasmas que têm contas em que bancos, nomeadamente nos Emirados Árabes Unidos, que é um grande parceiro americano, e um dos grandes passos que Scott Bessent, na sua operação Economic Fury, que é o braço económico da operação Epic Fury, que é o nome da operação contra o Irão. Um dos grandes passos que Scott Bessent fez foi promover com as autoridades dos Emirados Árabes Unidos determinados passos de transparência para ter acesso a potenciais contas em bancos no Dubai

0: que possam estar envolvidos nesta Shadow Banking Network, esta rede financeira de sombras que o Irão tem conseguido utilizar para continuar a ter acesso a divisas estrangeiras. E isto é sempre conjugado, ou seja, esta parte de saber como controlar o sistema financeiro que o Irão consegue para conseguir não sofrer tanto com as sanções, para no fundo conseguir desviar-se das sanções, é acompanhado com o bloqueio naval, que é uma outra parte, de uma grande, uma parte importante do estrangulamento económico contra o Irão, que é no fundo o bloqueio naval que tenta fisicamente impedir que o petróleo consiga escoar pelo Estreito de Hormuz. E isso está, há aqui dois passos. Primeiro, sabemos que 90% da economia iraniana depende daquilo que chega e sai dos portos da sua costa. Então esse bloqueio degrada aquilo que são as necessidades para manter o funcionamento económico do Irão. Mas também sabemos que a CENTCOM está a conseguir ter um corredor no lado de Oman, do Estreito Hormuz, que está a conseguir escoar cerca durante a noite, porque aí há menos visibilidade para drones ou mísseis iranianos poderem ameaçar, cerca de 20 milhões de barris de petróleo, que equivale a metade do fluxo pré-guerra. E esta combinação, tentar injetar o mercado de petróleo, evitar que o Irão consiga exportar através da sua frota fantasma para a China, e estas sanções, nomeadamente também a componente de sanções secundárias contra a China, a Índia, Turquia, Iraque, Afeganistão, que são os grandes parceiros do Irão, é interessante propor. Agora, conseguir executar, nomeadamente saber se os americanos têm a capacidade de sofrer as consequências que sanções secundárias contra a China ou contra a Índia ou contra a Turquia iriam promover num ano eleitoral onde há eleições em novembro, acho difícil.
1: E a China diz também que a pressão económica não é a solução. Pode ser de facto eficaz, e falou também nas eleições intercalares que estão marcadas para o início de novembro deste ano. Acha que o facto dessas eleições intercalares existirem pode vir a condicionar a ação de Trump a partir daqui?
0: Totalmente. Trump tem sido condicionado por três fatores. Limitações logísticas, ou seja, Trump, não existem interceptores suficientes nos sistemas de defesa antiaéreo, que são os Patriots e o Estado, consigam proteger as centrais de desalinação e as centrais elétricas, que uma retaliação de desespero iraniano contra os países do Golfo, nomeadamente a Arábia Saudita, os Emirados Árabes Unidos, o Qatar, se houvesse essa retaliação de desespero, um last hurrah, uma última tentativa de sobrevivência, e o Irão atacasse as centrais de desalinação, e eles precisam de água para viver naquela zona do mundo porque é escassa, os americanos, o cálculo é que não têm interceptores suficientes para conseguir proteger todas essas infraestruturas. Essa é a razão que impede os Estados Unidos de fazerem aquilo que normalmente se faz para acabar com o regime e degradá-lo a um ponto de não retorno, que é passar para uma segunda fase de guerra e atacar os chamados alvos e instalações de duplo uso, centrais elétricas, pontes, e fazer uma devastação total do país. Foi, por exemplo, o que Clinton fez contra a ex-Jugoslávia, contra a Sérvia, para conseguir derrubar Milosevic. O Trump, nesta nova forma moderna de fazer guerra, tem essas limitações, esses constrangimentos logísticos. Tem os constrangimentos económicos, porque naturalmente o mercado de petróleo global e o preço de petróleo fica afetado com aquilo que são as limitações do Estreito de Hormuz. E tem os condicionamentos políticos, porque sabe que é um ano de eleições intercalares. E nas últimas 41 eleições intercalares, o partido do presidente perdeu, de 39 vezes perdeu, ou seja, é contra a história o Partido Republicano conseguir ganhar estas. Tudo está contra Trump em termos daquilo que é o calendário eleitoral. Relativamente, qual era que tinha sido a primeira pergunta? Agora, porque eu comecei com as eleições intercalares, mas sobre a China e que
1: a pressão económica.
0: A pressão económica está associada àquilo que foi a devastação durante as primeiras 7 semanas do conflito, daquilo que é a base industrial militar do Irão, e alguns pontos estratégicos que fazem com que as sanções económicas em tempo de paz, ou seja, que não sejam no fundo em paralelo ou num passo a seguir a uma devastação primária mediante uma ofensiva militar, sejam diferentes. Ou seja, nós sabemos que durante quase mais de uma década tem havido sanções contra o Irão, e naturalmente isso dificulta o regime opressivo de Teherão, mas não o impede de não só conseguir estar no poder, como de forma perniciosa até alimenta aquilo que é o controle que a guarda revolucionária tem sobre as pessoas, porque a determinada altura, quando a economia está em colapso e os grandes setores económicos, nomeadamente o petróleo e outros setores industriais, nomeadamente ligado à metalurgia, estão sob o controle da guarda revolucionária, a guarda revolucionária consegue, através de um sistema de incentivos financeiros, de subsídios e de patronagem, comprar centenas de milhares de combatentes à vontade de se juntar a eles, porque sabem que é a única garantia de terem algum financiamento, porque não conseguem recebê-lo numa economia que esteja em condições normais. Esse é um primeiro ponto. O problema é que os grandes setores que a guarda revolucionária, mesmo em tempos de sanções normais, conseguia ainda beneficiar financeiramente, neste momento estão degradados por uma operação ofensiva prévia a esta suposta nova fase de guerra económica. Aquilo que o argumento americano e o argumento Scott Bessent irá utilizar é que estas sanções são feitas num contexto já de uma degradação profunda de vários períodos de sanções que levaram, por exemplo, milhões de pessoas à rua e que levou o regime a matar 40 mil, ou seja, a inflação e as condições económicas subjacentes já estavam num nível de deterioração intenso. Depois seguiu-se uma campanha cinética ofensiva militar que derrubou os grandes pilares industriais do Irão e agora, asfixiando a capacidade de exportar petróleo e asfixiando o sistema financeiro que alimenta a guarda revolucionária, seria então aquilo que mais poderia prejudicar o regime. E isso será a aposta americana.
1: E chegamos assim ao final do nosso tempo. Hoje um gabinete de guerra um pouco mais curto. Resta-me agradecer-lhe a Siena Cavalieri, especialista em assuntos internacionais, que esteve connosco aqui em estúdio a analisar os focos de tensão geopolítica no mundo. Muito obrigada.
0: Muito obrigada.
1: O gabinete de guerra fica por aqui. Está de regresso na próxima semana, mas fica disponível, como sempre, em podcast.
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0: Bem-vindos ao Porque Sim Não é Resposta com o psicólogo Eduardo Sá. Eu sou a Judite França e hoje vamos falar de uma criança de 6 anos que explode quando é contrariada, mas depois reconhece que esteve mal e pede desculpa. Olá, Eduardo. Uma criança de 6 anos que se enerva e grita quando é contrariada, isto ainda está dentro daquilo que é esperado para a idade ou é sinal de que falta aqui alguma ferramenta de autorregulação?
1: Lá, Judite. Judite, então, mas nós os dois conhecemos pessoas de 30 e de 40 no trabalho, na família, que explodem e em relação às quais nós próprios temos a obrigação de perguntar. Mas isto está dentro do prazo de validade ou... Judite, está... Vamos lá ver se eu... Eu gosto que as pessoas explodam dentro de alguns limites, como é evidente, como é evidente. Eu acho que às vezes no trabalho, só para irmos aí, para voltarmos para trás, se me permite, no trabalho, quer dizer, sermos espontâneos e sermos verdadeiros e às vezes estarmos agastados e até sermos um bocadinho parvos e a seguir termos a humildade de apanhar a bola e de pedirmos desculpa e de, basicamente, estarmos à vontade e, de certa maneira, de estarmos um bocadinho em casa, eu não acho que seja mal. O que eu acho é que, às vezes, há pessoas que mal têm um poderzinho qualquer, um posto diferenciado, acham que, finalmente, podem fazer as birras com as pessoas que não fizeram quando eram pequeninas e, portanto, isso é que não tem graça absolutamente nenhuma. E, portanto, quando se tem 6 anos é um bocadinho a mesma coisa. Eu gosto que as crianças, de certa forma, explodam e dentro do que é razoável e façam aquelas cenas patetas do género, qualquer dia vou-me embora e, enfim, tudo isso... dentro do que é razoável, sendo certo que eu tenho um medo horrível da expressão autorregulação, às vezes não é só medo, tenho uma relação com isso. Porquê, Judite? Porque de repente parece que é tudo tão óbvio que as crianças têm a obrigação de ter esta capacidade de discernir quando estão a passar das marcas. Elas têm, elas, se tiverem à vontade, enfim, passam das marcas de acordo com as regras da mãe e do pai. Às vezes precisam de passar das marcas para terem uma ideia mais clara das regras da mãe e do pai. E às vezes, se há aqui alguma trapalhice no meio, é que nem sempre as regras da mãe e do pai estão tão claras. Às vezes até são regras diferentes, que ajuda a complicar tudo. Mas não é um drama, nem precisamos de ir a correr pô-las em acompanhamento, nem nada disso. Significa uma criança aprender a ser criança e com esta particularidade, Judite, que eu acho que nós não devemos deixar de chamar a atenção todos os nossos filhos. Os dos jornalistas também, fico descansado. Os dos psicólogos não, claro, porque são psicólogos, evidentemente. Mas todas as crianças são um bocadinho mal educadas, precisam de ser um bocadinho mal educadas e é quando são mal educadas que a autorregulação vem quando os pais chegam à frente a dizer assim, olha, eu adoro-te, mas as regras são um bocadinho estas. E é quando são um bocadinho mal educadas e algumas explosões não são má educação, mas algumas são, Judite. E é nessa altura que nós... precisamos de nos chegar à frente a dizer assim, olha, a mãe adora-te, mas calma lá, há uma linha vermelha nisto tudo, que a mãe, porque te adora, não pode tolerar tudo e mais alguma coisa, porque senão fica magoada, e uma mãe magoada é sempre uma mãe piorzinha, portanto, quem é que quer uma mãe assim?
0: Mas este e-mail desta mãe mostra que há aqui um desafio, que é a criança não verbaliza o que sente, guarda para si e fica cada vez mais frustrada. Se calhar era preciso ensinar como se pôr o nome às emoções, que é uma das coisas que as crianças vão aprendendo.
1: Não sei se às vezes é importante, aos dito, mas eu percebo isso. Mas veja, quantas vezes, dito eu, precisamos nos chegar à frente e de pôr legendas nos nossos filhos. Uhum. É importante esta mãe ter a noção deste aspecto. Há muitas maneiras de fazermos birras. Há quem faça birras para dentro e há quem faça birras para fora. Eu, às vezes, até prefiro as birras para fora, devo dizer, porque as birras para dentro são aquelas pessoas que ficam cismadas, como se diz, ficam a prender o burro, como se dizia, uhum. e que nos fazem ter a ideia de que elas estão muito zangadas com alguma coisa. Nós nem sabemos, naquele momento, se não será justamente connosco, o que nos deixam ali no meio da ponte, e agora como é que eu faço? E, portanto, uma mãe tem um sexto sentido tão fantástico que tem toda a legitimidade para dizer, olha, a mãe pode estar enganada, mas a mãe sente que estás zangado por isto ou por aquilo, e se tu estás irritado com a mãe ou furiosa porque a mãe terá feito isto ou aquilo, fica claro que a mãe não é de porcelana e tanto não é que é capaz de identificar que tu estás muito zangado com a mãe, por hipótese. E, portanto, zangar-te com a mãe não é parti-la. Antes, pelo contrário, é dizer, olha, se calhar tu não estiveste bem, e sejamos razoáveis. Às vezes a mãe até pode não estar bem, mas que coisa, se tu achares que a mãe não falha uma, a mãe falha uma série de coisas. Claro que a mãe acerta muito mais vezes e, portanto, eu percebo que tu estejas à espera disso da parte da mãe. Às vezes é falarmos com os nossos filhos, Tito. Não é tanto pô-los a identificar isto ou aquilo, como se aquilo que estivesse mal se passasse dentro deles, porque é esse o equívoco que às vezes esta questão das emoções traz, é nós colocarmos-nos na agenda e percebermos que muitas das dificuldades deles têm a ver connosco. Eu costumo dizer que por trás de uma criança difícil, momentaneamente difícil, está sempre um pai ou uma mãe em dificuldades. E às vezes, quando nós legendamos as nossas dificuldades, estamos a tornar os nossos filhos fáceis e estamos-nos a envolver na equação, que é uma coisa bem sensata. Ou, já quando não são os filhos, e a mãe ou o pai dos filhos, ou as pessoas com quem trabalhamos, e quando mais uma vez nós apanhamos o jeito de legendar e estamos a legendar coisas com pessoas crescidas que deviam ter a obrigação de falar espontaneamente aquilo que estão a sentir, ficamos muito bem na fotografia, porque de repente o mundo das pessoas não é tão enigmático e tão difícil como às vezes parece.
0: E no momento da crise, do grito, da birra, qual é a reação mais eficaz dos pais?
1: Está a ver o que é uma fúria de mães, dito França? Um calor que vem por ali acima, e uma pessoa às vezes tem assim uma cena meio à italiana, com esbracejar, vermelhusca, e levantar a voz, proíbe. Tito, vamos lá ver. Volto a dizer-lhe, eu percebo que no calor de uma fúria um filho seja um bocadinho parvo, todos nós somos nessas circunstâncias, mas depois tem que haver alguém que diga, olha, parvos, mas com conta, peso e medida, ou seja, vamos ter que pôr aqui um perímetro de limites, sob pena de hoje tu reagis assim e amanhã reagis pior, não é?
0: Há muito disto que passa pela alimentação, porque esta criança nem sempre quer comer e esse período transforma-se numa luta. Aqui também é complicado.
1: Dito, mais ou menos. Mais ou menos. Eu percebo lindamente, acredito, que um coração de mãe, quando uma criança está a ter dificuldades na alimentação, sendo os sensores todos, não pode ir para a cama sem comer, e aquelas coisas todas. Mas atenção, Dito. Eu tentando ser provocatória, costumo sempre dizer que não há dificuldades alimentares nas crianças. Atenção. Há, e muitas vezes, um conjunto de dificuldades que têm, na altura do jantar, uhum. a circunstância correta para se expressarem. E se a mãe e uma criança já estão naquela expectativa de ui, vem ali o próximo round deste combate de boxe, e cada refeição é uma coisa desse género, nem a criança engole, nem a mãe descansa. E, portanto, eu não acho que a mãe tenha que estar a fazer de chato oficial come. Pelo contrário, põe-se a refeição na mesa, fala-se de tudo e de nada, e os pais devem ser proibidos de ser chatos à hora da refeição, comes, faz favor. Pronto, isso, quando a refeição começa, quando a mãe e o pai começam, e termina quando a mãe e o pai terminarem. E quando o pai e a mãe terminarem, se a criança não comeu nada, olha, já percebemos que hoje não tens fome, não há problema nenhum, ainda podes ir brincar, não há bolachas, nem bananas, nem copos de leite, nem nada, e no dia a seguir toma-se um pequeno almoço, e acredito que ao fim de dois jantares assim, as crianças que são pequeninas, mas não são tolas, pensam, se calhar é melhor ir protestar de outra maneira, porque por aqui eu não me safo.
0: Muito bem, Eduardo, vamos de fim de semana. Um grande abraço.
1: Vamos, sim, senhor.
0: Obrigado.
1: Até
0: segunda-feira.
1: Um bom fim de semana.

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0: Rádio Observador, são 4h58 em Portugal Continental e na Madeira, menos uma hora nos Açores. Esta é a Tarde Política da Rádio Observador. É sexta-feira, 21 de agosto. Bem-vinda, Judite de França.
1: Obrigada.
0: Vamos falar nesta hora das 5.
1: Vamos falar da polémica do dia, Ricardo, o carro da Polícia Judiciária que o ministro Luís Neves continua a usar. E ainda vamos falar de Meghan Markle e do Príncipe Harry. Mas não vamos falar de realeza. Vamos falar do preço da habitação.
0: Isto porque eles também têm uma casa cá, não é?
1: Isso, porque eles também têm uma casa cá na Comporta, sim. Mas nós vamos falar de habitação ainda assim mais barata do que essa.
0: Ok. E às 5 temos o jornal com o Vasco Maldonado Correia. Quais são as notícias em destaque?
2: O Presidente da República lamenta a morte de dois militares atropelados esta manhã na A1. Numa nota publicada no site da Presidência, António José Seguro enaltece os nobres valores de serviço, coragem e solidariedade destas duas vítimas. Falamos também desse tema do dia. José Luís Carneiro quer explicações do Ministro da Administração Interna sobre o carro apreendido pela Polícia Judiciária, que usa como viatura de serviço. Lembra que viaturas públicas devem ser usadas apenas como serviço público.
0: E depois do Jornal das 7 temos novo episódio do Fora do Baralho. Os quatro ases não vão de férias, pelo menos juntos. Temos nova edição no final da tarde desta sexta-feira com a moderação da Inês André Figueiredo. Quanto à previsão do estado do tempo para amanhã, e muito se tem falado do tempo nestes dias, amanhã sábado, sol com calor. No domingo, aguaceiros e uma quebra nas temperaturas. O tempo vai mesmo virar. Ora, máximas para amanhã: Porto 23, Braga 27, Viseu 28, Aveiro 25, Coimbra 27, Leiria 26, Santarém 30, Lisboa e Setúbal 26, Faro 27. Eu sou o Ricardo Conceição e esta é a Tarde Política da Rádio Observador. Jornal das 5 com Vasco Maldonado Correia. José Luís Carneiro quer explicações do Ministro da Administração Interna sobre o carro apreendido pela Polícia Judiciária que está a usar como viatura de serviço e volta a pedir ao Primeiro-Ministro que mostre autoridade política.
2: De acordo com a TVI CNN e o Nascer do Sol, Luís Neves mantém a viatura de serviço que conduzia quando era diretor da Polícia Judiciária. Foi cedida ao Ministério da Administração Interna em regime de comodato. A investigação explica que o ministro conduz a viatura apreendida pela PJ sem ser acompanhado por elementos de segurança e que a utiliza também na sua vida pessoal. Ora, o líder do PS quer uma boa explicação. Sublinha que viaturas públicas devem ser usadas apenas para o serviço público.
3: Agora tem a ver com o uso de viaturas que são viaturas de serviço. É preciso saber em que termos é que elas foram utilizadas, porque se não houver uma boa explicação, poderiam estar perante um crime de peculato de uso. As viaturas públicas devem servir para serviço público, não podem servir para outros serviços. É preciso saber se foi para serviço público que foi utilizado ou não.
2: O secretário-geral do PS resiste a pedir a saída do ministro. Lembra que é a Luís Montenegro que compete garantir a autoridade política nos membros do governo.
3: Quem tem o dever de garantir a integridade da autoridade política dos membros do governo é o primeiro-ministro e é ele que eu peço responsabilidades. E por isso é que eu lhe pedi uma audiência. Ele transmitiu o que tinha a transmitir e chamei-lhe a atenção para o seguinte: há áreas do Estado que não podem, de forma alguma, ser postas em causa na sua integridade. Uma delas é a administração interna.
2: Aviso deixado pelo secretário-geral do PS, José Luís Carneiro, hoje à tarde numa visita a Terras de Boro, em Braga.
0: Uma outra notícia que está a marcar esta sexta-feira, o Presidente da República lamenta a morte de dois militares que faleceram atropelados esta manhã na Autostrada 1.
2: Numa nota publicada no site da Presidência da República, António José Seguro enaltece os valores de serviço, de coragem e de solidariedade mostrados pelas vítimas. Lembra também o exemplo de dedicação ao próximo. Também o Ministério da Defesa já reagiu, apresenta as mais sentidas condolências às famílias e ao Exército. Esta manhã, estes dois militares foram atropelados na A1, junto à área de serviço da Mialhada, no município de Cantanhede, quando auxiliava o condutor de um veículo pesado de mercadorias. Foram transportados para o hospital em estado grave, não resistiram aos ferimentos. O Exército já determinou, entretanto, a abertura de um processo de averiguações para apurar as circunstâncias do incidente.
0: E a PSP pede uma reunião urgente com o Primeiro-Ministro para discutir o aumento da criminalidade e os constrangimentos que estão a afetar os trabalhos da polícia.
2: O presidente desta estrutura sindical, Paulo Santos, diz à Rádio Observador que a associação está a tentar marcar a reunião há algum tempo e que a resposta tem sido insuficiente.
4: Temos tido um processo de envelhecimento em curso, temos cada vez menos efetivos para as esquadras responderem às populações, estamos cada vez mais a alargar competências, a realidade dos estrangeiros e fronteiras é uma delas, temos o pessoal desmotivado, temos cortes de folgas, temos perdido capacidade operacional às esquadras do país com um elemento de serviço, há localidades do país que não têm carros de patrulha, e isto num contexto em que a dinâmica social, a própria criminalidade, a delinquência juvenil, as questões que são conhecidas, merecem outro tipo de atenção da parte do governo.
2: Paulo Santos, presidente da Associação Sindical da PSP, que aponta também o incumprimento de um acordo assinado com o governo em 2024, que previa melhorias salariais e na progressão de carreira, e admite já o próximo passo a tomar caso as tentativas de diálogo não sejam ouvidas.
4: O que é necessário é que o governo chame os sindicatos à mesa, negocie e cumpra a sua palavra. Caso isso não aconteça, a ASP vai reunir a sua direção no dia 10 de setembro e iremos, caso isso não aconteça, iremos certamente avançar para protestos, que é isso que o Governo merece, caso não cumpra a sua palavra.
2: Declarações de Paulo Santos, presidente da Associação Sindical da PSP, à Rádio Observador. A ASP já veio hoje repudiar a investida de populares contra viaturas da polícia em rabo de peixe nos Açores.
0: E no desporto, o Sporting joga amanhã com o Alverca, em jogo a contar para a terceira jornada do campeonato. O grego do Sporting Giannidis está em dúvida para este jogo.
2: Devido a uma lesão na zona lombar, o que quer dizer que Luís Suárez pode voltar à titularidade nos Leões. O técnico Rui Borges não espera mudanças no Alverca, apesar do novo treinador, deixa elogios ao adversário de amanhã.
5: Uma equipa que no processo ofensivo os seus homens da frente são muito, muito fortes, têm uma linha defensiva bastante forte em duelos aéreos também, uma equipa alta nesse sentido, uma equipa que a defender, portanto, anda em dois sistemas, num 4-4-2, às vezes num 5-4-1, até às vezes num 5-3-2 meio híbrido. Por isso, dentro dessas dinâmicas, nós sabemos e identificamos de que forma é que poderemos, dentro da nossa ideia de jogo, também usufruir ou aproveitar melhor alguns espaços.
2: Rui Borges em conferência de imprensa de antevisão ao jogo com o Alverca ao início da tarde. Do outro lado, o treinador Sérgio Ferreira diz que o Alverca só tem um cenário em mente.
6: É a nossa missão em todos os jogos, seja onde for, seja contra quem for, vamos sempre em busca de pontos, vamos sempre procurar ser competitivos e, como consequência, vencer ou conquistar pontos. A partir do momento em que, desde muito pequeno, ambicionava estar nesses palcos, quando chegamos a esses palcos dos ditos grandes, Porto, Benfica e Sporting, logicamente estamos preenchidos e não há qualquer receio, a ansiedade também está fora completamente, temos é que desfrutar e só é possível desfrutar quando sabemos perfeitamente aquilo que temos que fazer.
2: Sérgio Ferreira, treinador do Alverca, em antevisão ao jogo de amanhã frente ao Sporting, que está marcado para as 20h30 da noite.
0: E cerca de um mês depois da final do Campeonato do Mundo nos Estados Unidos, que terminou entre os jogadores argentinos e espanhóis a travarem-se de razões, a FIFA decidiu agora os castigos e teve mão pesada, Vasco.
2: Especialmente para os jogadores da Argentina. O médio Leandro Paredes recebeu uma suspensão de 10 jogos, ainda uma multa de 90 mil dólares por ter agredido Gavi. Já o médio espanhol foi suspenso por um jogo, multado em 30 mil dólares. A FIFA atribuiu uma pena semelhante ao argentino Tiago Almada. Os castigos não se ficam por aqui. Também o argentino Nahuel Molina foi castigado com 7 jogos de suspensão e uma coima de 90 mil dólares. Já Roberto Ayala, adjunto do selecionador argentino, também fica castigado por 3 jogos. Para a Federação da Argentina, o Comitê Disciplinar da FIFA aplicou ainda uma multa de 275 mil euros por má conduta da equipa, por discriminação e abuso racista e pelos cânticos e gestos discriminatórios dos adeptos. Por causa destes atos considerados racistas, a seleção vice-campeã do mundo vai ser obrigada a jogar as duas próximas partidas com apenas metade do público nas bancadas.
0: E há outras notícias a marcar esta sexta-feira, 21 de agosto.
2: Ministério dos Negócios Estrangeiros confirma que dois portugueses ficaram feridos na sequência de um incêndio que aconteceu esta noite na Suíça. Chamas começaram no segundo andar de um prédio onde existe um restaurante português. O Ministério dos Negócios Estrangeiros emitiu, entretanto, um comunicado na última hora onde diz estar a acompanhar a situação. As autoridades falam num incêndio de grandes dimensões que obrigou à mobilização de quase 100 bombeiros. A UGT propõe que a proposta salarial venha já descrita em cada proposta de trabalho. A Central Sindical pede que o Governo vá além da diretiva europeia nesta matéria e sugere que o Executivo melhore o diploma em matérias relacionadas com a transparência remuneratória no processo de recrutamento e também a inversão do ónus da prova por discriminação salarial. Na Suécia, várias pessoas ficaram feridas depois de um ataque a uma escola. O suspeito estava armado com uma espada, é o que se pode ler num comunicado do município de Fagersta, no centro da Suécia. O jornal sueco Daily Expressen avança que o alerta foi dado por volta das 2 da tarde. A polícia já alvejou e deteve o suspeito. De acordo com a polícia, o perigo já está controlado. Prosseguem agora as diligências para prosseguir com a investigação. A Turquia suscitou a emissão de um alerta vermelho da Interpol contra o primeiro-ministro israelita Benjamin Netanyahu no processo da flotilha para Gaza, anúncio feito pelo governo turco esta tarde. Além de Netanyahu, foi feito também um pedido idêntico em nome do israelita Afek Moscovich, também incluído no processo da justiça turca sobre a interceção e detenção de ativistas da flotilha. Falamos agora de leilões, até porque muitas vezes este tipo de eventos pode provocar algumas loucuras. Para ti, Ricardo, quanto é que vale uma bola de futebol? Quanto é que davas para uma bola de futebol?
0: Faço ideia, mas calculo que não vais falar de uma bola normal. Não
2: vai ser uma bola qualquer. Esta é uma bola famosa por um golo com a mão.
0: A mão de Deus?
2: A mão de Deus.
0: É essa a bola?
2: É a bola a partir de hoje.
0: Então era menino para dar aí
2: 6,30€. 6,30€, não sei se vai chegar. Porque até domingo, mas podes pensar nisto até domingo.
0: Até domingo, ok.
2: A bola com que Diego Maradona marcou o golo da mão de Deus na vitória da Argentina sobre a Inglaterra no Mundial de 86, o famoso Mundial do México, está em leilão. O valor, neste momento, ou seja, a última proposta que foi feita, é de 2,7 milhões de dólares. Por isso, os teus 6,5€ podem não chegar. Okay. Em 2022 e 2023, esta bola já tinha ido a leilão. Na altura, as licitações chegaram só aos 2 milhões de dólares. Não foram 2 mil milhões, calma. Agora, esta leiloeira norte-americana, Heritage Auctions, estima que as licitações possam superar os 10 milhões. Por isso, vamos ter que dar a corda.
0: Mas é uma bola realmente muito, muito especial. O Vasco Maldonado Correia vai regressar às 5h30.
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0: E já daqui a nada temos um explicador com uma dúvida: a invasão de celebridades e ricos de todo o mundo em Portugal está a tornar difícil aos portugueses ir e ficar nas melhores praias?
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0: Explicador. C. Será que os portugueses ainda têm dinheiro para ir a todas as praias e fazer férias em Portugal? Ora, vamos aqui pegar no caso de dois cidadãos norte-americanos do chamado Rust Belt, a cintura da ferrugem nos Estados Unidos, uma zona muito industrial na Pensilvânia. Han tem 52 anos, Matt 55, ele já está reformado, ela ainda trabalha remotamente para a indústria farmacêutica. Acontece que são ambos protagonistas de um artigo do New York Times, publicado ontem, com o título, vou aqui traduzir, e será qualquer coisa como isto: um T2 para um novo capítulo da vida em Setúbal. Será que 400 mil dólares chegam? Pergunta o New York Times. Ora, a ideia da Anne e do Matt seria viver em Lisboa, mas a cidade já está demasiado cara para estes americanos, que conseguiram um apartamento T2 em Setúbal, um pouco abaixo dos 300 mil euros, e depois fizeram uma renovação profunda, portanto aproximaram-se ali dos 400 mil. Estão muito felizes numa cidade portuária a cerca de uma hora de Lisboa, como descreve o jornal nova-iorquino. Este é um casal normal, com um poder de compra acima da média de um casal normal português, que esse casal português já está mesmo a anos de luz das muitas estrelas que já têm casa em Portugal ou pensam vir a ter. Esta longa introdução ainda vai continuar mais um pouco, não desesperem, isto porque Meghan Markle e Harry decidiram voltar dos Estados Unidos para o Reino Unido, e convém lembrar que compraram uma casa no exclusivo clube e empreendimento Costa Terra, na freguesia de Melides, em 2023, ali na zona da Comporta, o que vulgarmente chamamos zona da Comporta. E é sobre preços de casas, praias e férias que vamos falar neste explicador. Eu sou o Ricardo Conceição, comigo está a Judite França. E quem é a nossa convidada, Judite?
1: A Maria Ramos Silva, editora do Lifestyle do Observador. Bem-vinda, Maria.
16: Olá, obrigada
1: pela disponibilidade. Ainda no capítulo Meghan e Harry, A compra da casa na Comporta foi um primeiro indício de que estavam de regresso à Europa?
16: Nós hoje conseguimos perceber ou ficar com essa impressão que sim, não é? Na verdade, nós hoje especulamos se com este regresso de alguma forma não irão explorar mais esta base em Portugal. Provavelmente sim, até porque estão bastante mais perto. Podem cá vir para cá passar uns fins de semana extraordinários, com um pouco mais de sol do que encontrarão ali no countryside britânico, de certeza, não é?
0: Até porque é rápido, não é?
16: É tudo maravilhoso.
0: É um tirinho,
16: como se costuma dizer. E a verdade é que, olhando em retrospectiva, de facto houve aqui um primeiro sinal. Em 2023 eles fazem esta aquisição, entram aqui neste grupo exclusivo de celebridades que tem esta tal base no litoral alentejano, e pronto, aí vamos juntando estas peças, e hoje de facto faz tudo um pouco mais sentido e podemos acreditar que gera assim uma espécie de lança neste regresso europeu para testar um pouco também aqui das águas, não? Ver o acolhimento.
0: E Maria, não é só... ele já não é príncipe, ou ainda é príncipe, o Harry?
16: O Harry é.
0: Estou sempre perdido nessas coisas.
16: O tio André que já não é, por outros motivos mais complicados.
0: Então, além do príncipe, há outras celebridades internacionais com casa em Portugal e na Sunny Beach, portuguesa.
16: É começar por uma princesa também, uma das primas do Harry, a princesa Eugenie, e o marido, que aliás se lançam nesta aventura até antes, ainda em 2021, é quando surgem as primeiras notícias de que a Eugenie, que está ligada ao mercado das artes, ela trabalhava e trabalha ainda numa galeria, mas consegue ter assim esta modalidade mais distendida. O marido é empresário e a trabalhar no Costa Terra, conhece o dono do empreendimento, Mike Medelman.
0: Foi esse casal que teve o bebê.
16: Exatamente, e que já anunciou que teve a filha mais recente, Adelaide, tem aliás um nome de homenagem também a Portugal. Já em Portugal fez questão de referir isso, portanto já não estamos a falar só de uma coisa que é de repente descoberta pela imprensa, estas pessoas fazem questão de partilhar o mundo publicamente, que de facto há aqui uma série de decisões que envolvem Portugal, o nome de Portugal e do Alentejo e tudo mais. E quer dizer, a própria Meghan Markle e o Prince Harry, nós sabemos que estiveram de férias em julho na Comporta, e também só soubemos porque fizeram questão de partilhar nas suas contas oficiais que assim o fizeram, porque senão nós também não saberíamos, porque de facto é com uma enorme descrição que estas pessoas conseguem passar e movimentar.
0: Mas há outras grandes estrelas por cá, não é?
16: Já anteriormente falava-se de George Clooney também, que estaria ligado, aliás, ao próprio investimento no empreendimento. Falar-se-ia também, uns anos mais tarde, Nicole Kidman, nunca se confirmou exatamente, mas enfim, especula-se que seja ali um grupo que possa fazer sentido passar por ali. Mark Verstappen, por exemplo, o piloto da Red Bull, que também passa regularmente, ainda há pouco tempo lá esteve, e portanto estas pessoas vão também circulando lá está, de uma forma que se vai sabendo, mas conseguindo garantir um grande anonimato, uhum, que é, na verdade, o condimento fundamental, exatamente. Uhum. Sim.
17: Ora, esta procura por parte de pessoas com dinheiro, ou melhor, com muito dinheiro, faz disparar os preços para níveis a que muitos dos nossos concidadãos, uhum, não conseguem alcançar. Estamos a falar mais ou menos de que valores?
16: Bom, no Costa Terra, por exemplo, as indicações é que não é possível conseguir chegar lá por menos de 3 milhões, digamos assim, numa fasquia básica, mas eu acho que nós entramos aqui num campeonato ainda mais exclusivo ou segmentado, é porque não é só uma questão de dinheiro, ou seja, segundo sabe, é também uma questão quase de convite, ou seja, uhum, há ou haverá uma espécie de pré-seleção, porque, uhum, estas pessoas têm também o poder enorme, acredito eu, de selecionar quem é que querem fazer parte deste clube privado, não é?
0: Da vizinhança.
16: Exato, porque nós estamos a falar, de facto, de um circuito muito fechado, em que se consegue entrar e blindar tudo aquilo que se passa lá dentro de alguma forma, altamente controlado em termos de segurança, em que as pessoas têm acesso a todas as valências. Portanto, as pessoas entram, não precisam de sair dali, têm um acesso direto à sua praia, têm um centro de bem-estar, têm o campo de golfe, têm o sítio onde podem comer, deixar os miúdos. Portanto, tudo isto faz parte dessa experiência. Não é um simples teto.
0: Ou seja, se eu quiser comprar ali um T1 com terraço e depois convido a dizer o Harry, anda aqui comer umas sardinhas, que eu vou fazer umas sardinhas
16: primeiro
0: assadas.
16: Primeiro tens de garantir que és aceito, não é? Essa triagem, passar no teste.
0: E tenho aqui, sim, uma água pé de primeira qualidade.
16: Exatamente. Portanto,
0: a mais provável é ser barrado. Não me vão aceitar.
16: Ou pelo menos haver assim uma lista de espera considerável, uhum, e haver, parece que há ali de facto algumas exclusões à partida. Consta que, por exemplo, não estão propriamente interessados em acolher russos, árabes, quer dizer, há ali chineses, e está ali uma
17: não basta, enfim, ter dinheiro, não é?
16: Não basta ter dinheiro, porque há de facto ali uma comunidade que deve obedecer assim uma série de características e provavelmente regras não escritas, mas que se vai percebendo mais ou menos como é que, uhum, como é que eles são.
0: Mas isto também acaba por não ser exclusivo da Comporta.
16: Nem de Portugal. Para nós pode parecer uma novidade, mas sim.
0: Mas para nós, não é? Nós pensamos agora ir de férias e conseguimos.
16: Estás a fazer
0: ir...
16: contas e é complicado.
0: Não, conseguimos ir uma semaninha de férias, sim, para um T0 com 3 filhos, 5 pessoas, toda a gente leva o farnel para a praia, uhum, porque já não se consegue.
16: É difícil, é muito difícil.
0: Comer a preços, não sei, eu acho que já não existe um, sim, sítio onde se possa comer bem e com preço moderado na praia. E muita gente também já faz o jantar em casa, porque. No Algarve, Cão, sim, Porta, Costa, sim, da Caparica, sim, sim, sim, enfim, pela costa, estou só a citar situações no sul,
16: mais,
0: sim,
16: é mais óbvio, sim.
0: Os preços são impossíveis.
16: São, e nota-se de facto, para quem frequenta, por exemplo, o Algarve, eu estive lá recentemente, nota-se que há de facto uma alteração naquilo que eram as rotinas das pessoas. As pessoas iam muitas vezes, faziam a quinzena, não é? A famosa, uhum, quinzena no Algarve, e isso de alguma forma foi encurtando, hoje é a semana de férias, provavelmente não vão comer fora tantas vezes quanto iam, pensam ali em soluções alternativas, e portanto sim, mas eu creio também que não é um contexto exclusivo de Portugal, porque por exemplo há uma tendência que não sendo nova e disparou muito na altura da crise de 2008, que é o chamado staycation, e que por exemplo em Itália, eu ainda há pouco tempo vi uma sondagem, uma coisa que até saiu numa revista mais de lifestyle, em que metade dos italianos admitia ficar dentro de portas, portanto nem pensava ir para fora. Muitos deles até admitiam fazer aquele tipo de manter a sua casa como base e fazer, uhum, assim, uma espécie de escapadinhas durante a semana, com umas coisas mais, uns planos mais ousados, mas tudo muito, muito restrito, muito contido. E portanto, eu parece-me que de facto não é normal, até porque aí estamos a falar, por exemplo, de um outro destino altamente saturado no verão, uhum, em que se paga também para aceder a praias, ciclicamente há polémicas sobre, não é, o acesso à praia, quanto, sim, é que pagas para estender a toalha, para te sentar numa esplanada, quer dizer, todo o sul da Europa de alguma forma está a lidar muito com esta pressão, uhum, claro, nós sentimos mais diretamente, mas
0: Mas voltando aqui ao casal de que falávamos no início, que
16: como é que vão de férias?
0: Que vão viver, aquele casal que foi viver para Setúbal, de americanos.
16: Essa história é absolutamente extraordinária, não é?
0: E que, pronto, já não têm dinheiro para vir para Lisboa, mas são americanos, têm algum poder.
16: Querem muito vir para Portugal, não é?
0: Têm algum poder de compra e acham que um T2 a 300 mil euros em Setúbal.
16: Já é uma bela.
0: É um bom preço. É um apartamento até muito em conta.
16: Mas claro, quando nós estamos a falar de um preço médio de um metro quadrado em Lisboa, eu penso que chega aos 5 mil euros, não é? Por aí. Portanto, de facto, é extraordinário e parece-me que essas pessoas que de facto vêm muito encantadas, e nota-se que há esse encanto lá fora que continua a haver muito sobre Portugal, não é? Porque ela está realmente na moda. Basta abrir. Todas as semanas nós abrimos sites de viagens, da Condenaste, multiplicam-se os artigos em que Portugal é encantador.
17: Está no top.
16: E é, de facto, eu acho Portugal encantador e acho que Portugal, de facto, às vezes não é tão conhecido pelos portugueses. Eu acho que isto também pode ser uma boa oportunidade para uma série de destinos no país que costumam ocupar uma posição mais invisível. Precisamente, nomeadamente o interior. Nós temos coisas absolutamente fascinantes que escapam ao radar porque também estamos habituados, por uma questão também natural de habituação, de tradição, de ir para os sítios A, B e D. E depois, na verdade, temos um país extraordinário com uma série de propostas de segunda linha muito em conta, no Alentejo, no Norte, no interior, que de facto se calhar vai obrigar os próprios veraneantes a procurarem essas alternativas.
17: Voltando aqui ao casal Harry e Meghan Markle, este regresso pode trazer problemas no reino?
16: Eu penso que já estará a dar. Eu não quero imaginar aquelas férias neste momento em Balmoral, na Escócia. Um cenário tão idílico, mas depois, quer dizer, a família. E de férias em família já é sempre um desafio, não é? Como sabemos, mesmo que seja num castelo.
0: Eles não ficam num T0,
17: mas
16: pronto,
17: mais
16: há
17: espaço
16: para, fazerem as suas birras, irem chorar para o quarto desesperados
0: e podem ir caçar também.
16: Também, pronto, tudo há ali imensas valias, mas de facto, eu parece que já ali. Uma transformação, uma espécie de cimeira familiar, como lhe chamam, já a pensar no embate que se prevê nos próximos tempos. A notícia, de facto, chega com algum, para não dizer, bastante choque e especula-se que, de facto, não fica por aqui. Vai ter próximos capítulos. Isto promete ser um folhetim a partir de setembro, quando chegarem, quando começarmos a perceber onde é que vão ficar instalados. Provavelmente é mais uma zona que vai, viver também ela de uma forma muito fervilhante a chegada destas pessoas, com efeitos também no mercado imobiliário, calculo eu, porque de repente aquilo vai ser ali toda uma grande efervescência à volta do casal. Portanto, vamos ver.
17: Mas não se antevê que já tenham feito as pazes todos, não?
16: Não. De todo.
0: Eles estão todos meio zangados, não é?
17: Ainda estão, não é?
16: O que sabemos é que há aqui um esforço diplomático, digamos assim, que foi encetado já há mais de um ano, através, sobretudo, do secretário particular do rei, do Carlos III, que de facto meteu na cabeça estas pessoas têm que se entender e têm que fazer as pazes. Mas há aqui, para além desta aproximação, um cenário ainda muito complicado de resolver, que é nomeadamente a relação dos dois irmãos, que é pública, que estão de costas voltadas desde o funeral da rainha, portanto não se dão, não há qualquer tipo de ligação, e eu penso que essa continuará a ser a grande pedra no sapato para resolver, e vamos ver o que é que poderá vir para frente. Mas não, agora, de facto, nós podemos é que esperar que esta base em Portugal seja mais ativada nos próximos tempos, e quem sabe se não estaremos aqui.
17: Não é?
16: Pois é, mas de uma forma mais regular em Portugal.
0: Ainda podem viver para cá também umas temporadas, não é?
17: Setúbal, por exemplo.
16: Mas por exemplo,
0: há caracóis, há choco frito.
16: Mas repara, Portugal é sempre um bom plano de fuga, para o caso de tudo falhar mal neste regresso ao reino, não é? Eu acho que esta decisão também não é despropositada. Terá essa, essa preocupação em mente, não é?
0: Porque além do sol, e regressando aqui um bocadinho ao início da nossa conversa, para além do sol e da descrição que
16: e da segurança,
0: permite,
16: Ricardo.
0: É a segurança, não é?
16: Pois, é que nós esquecemos muito disto enquanto portugueses. Nós não damos valor a esta coisa extraordinária de viver num país que, apesar de tudo, e nós temos notícias e vamos sendo, muito confrontados com isto, e às vezes ficamos um pouco em modo alerta, e também é natural que fiquemos, mas vivemos num país genericamente seguro, em que pessoas como estas príncipes e princesas saem à rua, vão ao supermercado, ninguém os chateia, a imprensa não é violenta, não ataca estas pessoas, não anda com máquinas em cima deles, eles conseguem não ser assaltados, não levar um tiro, quer dizer, isto não é um detalhe.
0: Estou a imaginar a Meghan a dizer: Harry, vai lá
16: comprar um bocadinho de salsa
0: e traz um bocadinho de farinha, que eu acho que quer fazer um bolo, se
16: favor.
0: Quer fazer um bolo de laranja e não tenho farinha, e lá vai ele ao supermercado.
16: Ora bem,
0: comprar. Obrigado, Maria.
16: Obrigada.
1: Obrigada.
0: Maria Ramos Silva, editora de Lifestyle do Observador.

0: E esta conversa lembrou-me desta canção da Martha and the Muffins, Echo Beach. No fundo, são pessoas que estão entediadas a trabalhar num escritório.
1: E que só pensam na praia.
0: E a pensar naquela praia de sonho. E olha, esta conversa com a Maria Ramos Silva fez-me lembrar esta canção, Echo Beach, da Martha and the Muffins. E ficamos com esta canção até à síntese das 5h30.

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2: Boa tarde, José Luís Carneiro quer explicações do Ministro da Administração Interna sobre o carro apreendido pela Polícia Judiciária, que usa como viatura de serviço. De acordo com a TVI CNN e o Nascer do Sol, Luís Neves mantém essa viatura que conduzia quando era diretor da Polícia Judiciária e que foi cedida ao Ministério em regime de comodato. A investigação explica que o Ministro conduz a viatura apreendida pela PJ sem ser acompanhado por elementos de segurança e que a utiliza também na vida pessoal. Ora, o líder do PS quer uma boa explicação, sublinha que viaturas públicas só podem ser usadas apenas em serviço público e pede a Luís Carneiro, a José Luís Carneiro, aliás, que o Primeiro-Ministro mostre que tem autoridade política sobre os membros do governo. O Presidente da República lamenta a morte de dois militares atropelados esta manhã na A1. Falamos de dois militares do Exército que foram atropelados junto à área de serviço da Mielhada, no município de Cantanhede, quando auxiliava o condutor de um veículo pesado de mercadorias. Foram transportados para o hospital em estado grave, mas não resistiram aos ferimentos. A Associação Sindical da PSP pede uma reunião urgente com o Luís Montenegro para discutir o aumento da criminalidade e os constrangimentos que afetam

0: estas tentativas de diálogo não sejam ouvidas. No desporto, o Sporting joga amanhã com o Alverca, jogo a contar para a terceira jornada do campeonato. O avançado grego de Fotis Ioannidis está em dúvida para a partida devido a uma lesão na zona lombar, o que quer dizer que Luís Suárez pode voltar à titularidade nos Leões. O apito final, ou aliás, o apito inicial no Sporting Alverca está marcado para as 8:30 de amanhã. Cerca de um mês depois da final do Campeonato do Mundo, nos Estados Unidos, que terminou com agressões entre os jogadores argentinos e espanhóis, a FIFA decidiu os castigos, teve mão pesada, especialmente para os jogadores da Argentina. O médio Leandro Paredes, por exemplo, recebeu uma suspensão de 10 jogos e ainda uma multa de 90 mil dólares por agredir Gavi. Também Molina foi castigado com 7 jogos de suspensão. Do lado da Espanha, apenas o médio Gavi foi suspenso por um jogo, multado em 30 mil dólares, sendo que para a Federação Argentina há também castigos. O Comitê Disciplinar da FIFA aplicou uma multa de 275 mil euros por má conduta da equipa e ainda a cânticos e gestos discriminatórios por parte dos adeptos. A seleção vice-campeã do mundo vai ser obrigada a jogar duas partidas com apenas metade do público nas bancadas.
1: Já daqui a pouco o novo explicador, nesta hora das 5 da tarde política, sobre o mais recente episódio da novela Luís Neves, que anda sem segurança num carro cedido pela Polícia Judiciária. Boa tarde, boa viagem e boas férias.
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1: Agora vamos ao explicador. Uma nota sobre o estado do tempo para amanhã. Amanhã, sábado, ainda vamos ter sol e calor. No domingo, chegam os aguaceiros e haverá uma quebra nas temperaturas. Explicador da Rádio Observador, há um novo episódio na novela Luís Neves. Enquanto o Ministro da Administração Interna está a usar uma viatura que já usava nos tempos da Judiciária e que lhe foi cedida a pedido do Ministério por aquela polícia. Acresce que o Ministro da Administração Interna, que tutela as Forças de Segurança e Proteção Civil, anda sem segurança, segundo uma reportagem da TVI e CNN, Nascer do Sol. O Ministro que referiu ter apenas um carro com 15 anos, durante uma conferência de imprensa, o Ministro Luís Neves respondeu às perguntas dos jornalistas da TVI e do Nascer do Sol e regressou a um argumento de que poupa dinheiro ao Estado e acrescenta que precisa de ter um carro para se deslocar rapidamente em caso de emergência. Eu sou Ricardo Conceição e comigo está a Judite França. Quem são os nossos convidados, Judite?
7: Adalberto Campos Fernandes e Miguel Relvas, bem-vindos a ambos, obrigada pela disponibilidade. Adalberto Campos Fernandes, eu começo por si. O uso deste automóvel e de outros bens apreendidos está previsto no apoio à investigação criminal. Contudo, a transição deste Golf GTD para a esfera privada e política de um ministro suscita dúvidas éticas?
8: Boa tarde. Pois, as coisas são o que são e as regras são o que são. Nós, enfim, por muito que nos custe, não podemos deixar de ficar surpreendidos com uma interpretação especial das regras. Quem foi membro do governo, quem está membro do governo, não pode ignorar esse mesmo, essas questões que são de natureza formal. Enfim, eu acho que esta matéria, se me permite, eu até me afastaria muito daquilo que é o dia-a-dia, que é o fluir das situações, e fazia talvez um apelo ao Sr. Primeiro-Ministro, no sentido de que ele, em última instância, é o

0: responsável pelo modelo de governação e de gestão da sua equipa de ministros, e é perante ele e perante a sua responsabilidade que o país tem que naturalmente ser esclarecido. Se tudo isto é normal, nós não estamos a discutir questões de natureza criminal, penal, não estamos a pôr em causa sequer a idoneidade profissional de Luís Neves, que, enfim, reconhecidamente e repetidamente foi sendo por muita gente sublinhada. Nós estamos a falar de uma atrapalhada que de facto não abona a favor da República, das instituições que a servem, da Polícia Judiciária, do Governo. E, portanto, isto não é um juízo de valor sobre as pessoas, é um juízo de valor sobre os comportamentos. E há comportamentos que, de facto, não são compatíveis quando está no governo com informalismos. Quer dizer, a operação de uma polícia, a necessidade das intervenções, tudo isso, enfim, nós admitimos que têm características que são especiais. Agora, não há ministros particulares nos governos com regras particulares, as regras são aplicáveis a todos os ministros.
1: Uhum.
0: E estão de acordo com a sua obrigação de responder perante o Estado e o cumprimento, digamos, das normas que o Estado impõe a todos. E, portanto, eu vejo que o Sr. Primeiro-Ministro deveria refletir muito ponderadamente se este modelo de governação, se este modelo da sua equipa é o modelo que está a servir o meu país, e eu penso que esse é talvez o apelo que aqui ficaria com maior acuidade, mais do que discutir estas coisas que vão saindo todos os dias, enfim, que são de facto muito fora do normal.
1: O Miguel Relvas acompanha o Adalberto Campos Fernandes neste apelo ao Primeiro-Ministro para uma reflexão.
2: Eu vou um pouco mais longe. Esta é uma questão que tem muito a ver com a coordenação política. Eu fui secretário de Estado em 2002, no governo de D. Barroso, e à época os ministros e secretários de Estado tinham também a utilização de um cargo pessoal. Todos eles. Uma viatura de utilização pessoal para além da viatura oficial. Isso terminou com o governo de Passos Coelho. Foi o doutor Passos Coelho, logo numa das reuniões do Conselho de Ministros, que tomou a decisão de que os membros do governo deixariam de ter polícia à porta de casa pelos custos. Isso implicava que os polícias deviam estar ao serviço das populações e não aguardar os membros do governo à porta da sua casa, e deixou de haver o cargo pessoal. O que é que isso significa? Significa que a coordenação política existe. Eu é que informei os restantes ministros e secretários de Estado que deixaria de haver, porque eu estava na coordenação política do governo e presidia ao Conselho de Secretários de Estado. Isto tem a ver muito com a forma como o governo está organizado. Não é a questão do ministro A ou do ministro B. Tem que haver coordenação política, tem que haver coerência, quer dizer, um governo que vende a TAP não é o governo que pode comprar a REN. O governo tem que sentir que há uma definição e um denominador comum. Eu penso que esse está a ser o grande problema. Este é um caso concreto, o caso do MAI, é um caso concreto, é um caso de desgaste. Mas nós estamos há mais de um mês numa situação horrível. É o caso do MAI, foi o caso dos professores, foi uma questão que não existia. O caso dos professores e dos exames, digo. O caso de um falso caso das férias do Primeiro-Ministro, uma coisa inacreditável, como é que diz que não vai fazer férias? Nem tem que se dizer se vai ou não vai. Quer dizer, as férias são um direito que qualquer trabalhador, seja ele Primeiro-Ministro ou não, tem direito. Arranjaram um caso com isso. A seguir, veio o caso das fragatas. Agora vem o caso. Nós estamos de caso em caso. Nós devíamos estar a discutir.
1: E isto é falta de coordenação por parte de Luís Montenegro?
2: Eu acho que é falta de comunicação. Sabe que eu ouço muita gente a dizer o governo tem uma má comunicação. A comunicação não é algo que se invente. A comunicação é baseada na realidade. Se houver boa política, boa comunicação. O governo anda há 4 dias a tentar explicar. Ninguém percebeu. Eu pelo menos não percebi. E talvez seja um problema meu. Porque é que o governo compra 13,7% da REN? Quando o governo tem direito, a EF tem direito de veto sobre os investimentos, tem direito, é quem regula. Já vi membros do governo a dizer não é para tentar baixar o preço da energia, quando isso é falso, é esse, e até num quadro ibérico.
1: Miguel Alves, deixa-nos ver se o Adalberto, já agora, também era um assunto para falar, mas deixa-me ver se o Adalberto Campos Fernandes, entretanto, percebeu porque é que o governo vai comprar aqui uma fatia da REN.
0: Aqui há dois aspectos, enfim, há dois aspectos, e terminando um bocadinho o raciocínio da pergunta anterior, que é, em linguagem até anglo-saxónica, que é o modelo de governance. Quer dizer, qual é o modelo de governação que um primeiro-ministro escolhe para gerir a sua equipa, para impor um determinado tipo de conjunto de regras e, sobretudo, para que o governo não esteja desnecessariamente exposto a casos, a casinhos e a polémicas que o desgastam, e um governo desgastado, em primeira instância, é mau para o governo, mas é seguramente péssimo para o país e para as instituições democráticas. Quanto à questão da REN, nós estamos todos à espera de perceber os fundamentos estratégicos, porque, repare, quando se fala de fragatas, quando se fala da REN, quando se fala da segurança social, quando se fala das leis laborais, nós estamos a falar no domínio do estratégico. E o estratégico é algo que deve ser discutido com o país, sobretudo a partir de um governo que, não tendo maioria absoluta, tem um dever acrescido de dialogar com os parceiros institucionais, com o Parlamento, e levantar e bem questões que dizem respeito ao futuro. Ninguém é fundamentalista ao ponto de dizer que, com a longevidade que temos diante de nós, não se tem que abordar a questão da sustentabilidade da segurança social, não se tem que olhar para a soberania económica e estratégica nas empresas que são efetivamente de grande relevância para a defesa do Estado. Mas repare, é um bocadinho até, diria, estranho que seja uma nota da embaixada americana, e aliás eu acho que até inusitado, que venha dizer, dar parabéns e felicitar o governo português porque ele comprou uma parte minoritária da REN e que isto era bom porque reforçava o papel do Estado português nos seus domínios estratégicos. Mas, como foi dito pelo Miguel Relvas, isto na mesma semana em que nós estávamos a discutir a TAP e percebemos que os 3,7 da REN para pouco ou nada servem, a não ser para 12 cêntimos por mês de poupança de energia. Há aqui, de facto, uma confusão. Isto não é política, isso nem é partidarite. Isto é um sentido de país, um sentido de Estado, que valia a pena o Sr. Primeiro-Ministro parar um bocadinho, refletir, conversar com o seu...
2: Os Estados Unidos são nossos aliados. Nós não somos uma colónia americana. Aliás, é preciso muito cuidado com esta governação dos Estados Unidos, na forma como nos posicionamos.
0: Claro, e ao Miguel, e de facto, quando nós temos...
2: O Ormuz passou a ser uma embaixada americana, qualquer dia...
0: Deixa-me só concluir, ao Miguel, só para dizer, quando nós temos a fazer comentário político uma embaixada de um país amigo, isto eu não me recordo em muitos anos de ver uma coisa destas. Não é mau, mas também não é bom. E só para concluir, para o que eu estava a dizer, o que nós pretendíamos era, de facto, ter estabilidade política, um governo previsível, com as suas opções, com o seu ímpeto de fazer mudanças, de reformar. Mas repare, esta semana tivemos também esta coisa perfeitamente estranha, para não dizer mesmo esotérica do ponto de vista político, que é, o governo terá encomendado um relatório do qual teve vergonha. E a vergonha foi tanta que se apressou a dizer que não, que vem com o relatório, nem sequer é para ser levado em consideração pelos mínimos, isto vai já para a gaveta e fiquemos todos descansados, porque isto foi um ato falhado. Uhum.
1: Temos aqui muitos pontos em cima da mesa, mas...
3: Vou só recentrar aqui a questão no Ministro da Administração Interna, só para olhar aqui para outro fator. Miguel Relvas, faz sentido que o Ministro dispense a segurança?
2: Como sabe, a questão da segurança, eu também disse segurança. A segurança os ministros não dispensam, não deixam de dispensar. A segurança são eles que têm sempre a última palavra. O caso do Ministro da Administração Interna é uma pasta de soberania, coloca noutra dimensão, porventura. Mas não são os ministros que dizem, não, eu não quero a segurança. A segurança é independente da opinião do ministro ou do gabinete do ministro.
1: E é normal...
2: Não tem a ver com a vontade. Não conheço...
1: É normal um ministro da Administração Interna andar sozinho a guiar sem segurança?
2: Pode ter andado a guiar e ter a segurança atrás. É isso que aconteceu. Eu, com o meu carro pessoal, várias vezes saí e tinha a segurança... a acompanhar sem que se fosse visível.
1: Pelas imagens que vimos, isso não aconteceu. Não é?
2: Sabe, a grande questão aqui é uma questão política, quer dizer assim, o Sr. Presidente da República, que nós sabemos que é muito silencioso, muito cauteloso, sempre foi muito cauteloso, já houve uma cerimónia que devia ter estado o Ministro da Administração Interna ao lado e não esteve. E hoje vai haver agora uma cerimónia nos Bombeiros, onde devia estar o Ministro da Administração Interna, e o Presidente da República deve considerar incómodo e não está. Nós temos é que resolver estas questões. Porque o ser-se ministro é um desígnio para ajudar o seu país, para se resolver, mas quer dizer, não é um fim em si mesmo. E o governo, que tem sido capaz de fazer de conta que não existem problemas, porque a interpretação que eu faço, já o disse, é de que acham que está tudo bem e que eles é que conhecem o país e eles é que interpretam o sentido do povo, que há uma censura moderna, que há aqui uns comentadores que dizem umas coisas. Bem, nós temos de saber lidar com os jornalistas, com os comentadores, não há outra forma de estar em democracia. Não há censura moderna nenhuma. Há a avaliação daquilo que está a ser feito. Nós devíamos estar aqui a discutir políticas. Por exemplo, para ver, senhora Ministra da Segurança Social, já teve duas derrotas profundas, a legislação laboral e agora um estudo que ela encomendou. Ela encomenda um estudo, chega-se a janeiro e diz que o estudo era para ter sido apresentado em janeiro e diz que não o quer em janeiro e vai adiante. E apresentam às escondidas, num dia de semana, às 10 da manhã, em agosto, de uma matéria que é muito importante. Nós temos que tratar, não vale a pena querer fugir do problema. O problema existe e vai continuar a existir. Pois dizem, não. Este problema não está no nosso programa eleitoral e nós não vamos tratar disso. Mas a legislação laboral também não estava no programa eleitoral.
0: Eu gostava só, desculpe interrompê-lo, mas pedir ao Ricardo para me deixar dar uma nota final, que eu acho que, é uma nota de humor, mas era só isso que eu queria pedir. Em relação a esta questão que o Miguel estava a referir da segurança. Como é possível num país da Europa, no século XXI, e eu, enfim, também passei por essa experiência, quem fixa os níveis de segurança e os padrões de segurança, isto até do ponto de vista pedagógico para a opinião pública, tem que ser explicado. É o Corpo Social de Segurança da Polícia de Segurança Pública e são os serviços de informação. E, portanto, os ministros são obrigados a acompanhar essa decisão e, se o não fizerem, a responsabilidade é sua, mas pode até estar muito para além do interesse da segurança do Estado. Mas como é que é possível num país da Europa do século XXI, da União Europeia, estar a discutir na praça pública aspectos que deveriam ser da mais rigorosa confidencialidade. E ainda por cima no Ministro de Soberania.
1: Numa pasta
2: ministerial. Os mais velhos.
0: Mas nós pensamos às vezes, se isto não é o Miguel, se isto não é para os apanhados, quer dizer, eu acho que aquele programa dos apanhados...
1: É que isto é uma pasta muito, muito sensível, não é? E o que nós vimos...
0: Quer dizer, como
1: é que
0: discute que o Ministro da Administração Interna, que foi diretor da Polícia Judiciária, anda num carro particular e que não quer segurança? Isto não existe,
1: O que nós vimos ontem, na reportagem que a CNN transmitiu, foi uma equipa de jornalistas que montou ali uma operação de vigilância, não sei de quantas horas, à porta de um ministro de uma pasta hipersensível, bem, em termos de segurança, e ninguém os viu.
2: Mas, Ricardo Conceição, sabe o que é que eu acho fantoso? A mim, como parece, eu acho que o governo ia parar, o governo fez uma rentrée, e o PSD, eu acho que deviam era fazer uma remodelação, andando a dizer isso há muito tempo, uma remodelação mais profunda na organização do governo. O governo precisa de uma estrutura política, o governo tem beneficiado de uma ausência de capacidade de oposição do Partido Socialista. O Chega faz uma oposição muito sistemática, muito excitada. É um tipo de oposição. Vamos ver se resulta ou não resulta. Eu tenho algumas dúvidas. Mas eu sabe o que é que eu estou convencido? Eu estou convencido que nós vamos ter, daqui a 15 dias, vamos começar a ter os estudos de opinião. E aí vamos ver o que é que está tudo à espera de ver quais foram as consequências de todos estes episódios. O país percebeu. Foi uma matéria para a bolha, chegou a que setores da sociedade, aos jovens, o efeito da questão do acesso à universidade e dos exames chegou aos jovens, a questão da segurança social chegou ou não chegou às pessoas mais velhas, que estão à espera, que pagaram, que descontaram, que estão à espera de saber. A questão das fragatas, era esta a opção? É o caminho mais certo? Eu já vi, já se está a discutir que vai ser nomeado um chefe para o Serviço de Informação e que não se tem nada a ouvir ninguém. Eu acho que chega. Eu acho muito importante que sejamos capazes de encontrar fórmulas da governação que a responsabilidade do governo é de tentar apaziguar e é de governar. O governo tem que governar. Nós devemos estar aqui a discutir outras coisas. Por exemplo, todos os dias vemos notícias. Há tiros na Baixa. Há assaltos na Avenida da Liberdade. Rouba-se relógios em Cascais. Nós estamos a viver uma situação de segurança. Eu não sei se é tão impactante como isso, mas sei que não é normal. Uhum. Não era normal em Portugal esta circunstância e esta situação. Eu sei que a EML multa toda a gente. Há mais EML. A EML é mais presente na vida de Lisboa do que é a polícia. com os nossos sentidos. Nós precisamos de mais inteligência. E o que se passa aqui é ver se nós encontramos uma solução em que o governo tem que... não pode ser notícia todos os dias por estas circunstâncias e por estas situações.
3: Por estas razões. Deixe-me só...
2: Porque são razões muito, muito delicadas. O que isto significa o quê? Significa descoordenação. O primeiro-ministro vai se aguentando, mas vai chegar um momento, vai começar a afetar a imagem do primeiro-ministro. Uhum. E as oposições mudarão o seu comportamento e a posição mais agressiva, já se viu o PS... já está mais agressivo em relação ao Ministro da Administração Interna. E o PS, que queria a admissão do Ministro da Educação e não queria a admissão do Ministro da Administração Interna,
3: já vamos
2: agora
3: a isso também
2: mudou.
3: Também.
2: Já
3: vamos
2: não, agora já mudou, agora já defende. Já é capaz de defender o Ministro da Educação e já está com o Ministro da Administração Interna. Uhum. Porque os políticos olham para o mercado da comunicação social, por mais que digam que não, e olham para o mercado da rua. Uhum. Ninguém pode ser insensível. Porque quem for insensível e surdo àquilo que é um sentimento geral, vai pagar um preço altíssimo mais à frente.
3: Adalberto Campos Fernandes, deixe-me pegar aqui nas palavras de Miguel Relvas para lhe perguntar se acha que o Presidente da República está a ser demasiado discreto neste caso.
0: O Presidente da República, do ponto de vista da percepção pública, pode parecer que está a ser discreto, mas eu tenho a certeza e a convicção de que o Presidente da República está a fazer tudo aquilo que deve fazer. O que não pode é o Presidente da República envolver-se e ser parte ativa e um processo que nós estamos aqui de facto a caracterizar como até em alguns aspectos esotérico, quer dizer, as instituições não podem estar todas envolvidas, não é verdade, num conjunto de coisas que estão mal feitas.
1: E é por isso que portanto, não tem aparecido com o Sr. Ministro? Não tem
0: não
1: coincidido
0: sei,
1: no espaço e no tempo?
0: Isso é uma interpretação que o Miguel fez, que poderá
2: não,
0: ter
2: não,
0: um
2: não,
0: significado
2: foi uma... Adalberto,
0: o ministro não esteve presente, eu não sei qual foi a razão, Miguel.
2: Não,
0: eu admito.
2: Parece que não vai estar, não sou dele, mas não esteve.
0: Eu admito, vamos lá, ministro, é isso que vocês... É essa a pergunta do Ricardo, eu vou responder
2: à... não é?
0: Miguel, deixe-me só dizer. Eu admito, não tenho dificuldade nenhuma em admitir, que há um desconforto. É preciso não ter nenhuma sensibilidade política e não ter nenhuma atenção ao fenómeno político para não compreender que existe um desconforto. E esse desconforto é expresso, depende da natureza e da personalidade de cada presidente. O presidente Marcelo Rebelo de Sousa era uma pessoa muito mais expansiva, muito mais vocal, fazia-o de uma forma mais direta e aberta. Agora, o desconforto é visível. E quem é que, em primeiro lugar, tem que ter a noção e a consciência de que existe um desconforto? É a pessoa que pode resolver esse problema, como aqui foi dito.
2: Deixa-me só dizer uma coisa, Adalberto. Nem o Presidente Marcelo, nem o Presidente António José Seguro, estão os dois nas pontas, mas vamos com um Presidente que era mais equilibrado nesta matéria de gerir o tempo e o relógio. O Dr. Jorge Sampaio. O Dr. Jorge Sampaio quis a admissão de ministros, lembra-se? São casos quando as situações que eram de uma dimensão grande, com o Primeiro-Ministro, que faltava um deputado para ter maioria absoluta. E ele furtou. Eu não estou a favor da intervenção do Presidente da República, eu sou a favor que o Presidente da República desempenhe aquela que é a sua função e de equilíbrio, mas também é uma
0: Miguel,
2: função
0: o país não ganharia nada com um Presidente que viesse a terreiro pedir a cabeça do Ministro.
2: Mas,
0: isso
2: mas
0: é uma
2: não,
0: coisa
2: mas,
0: fundamentalmente
2: mas,
0: errada do ponto de vista constitucional.
2: Eu não ouvi criticar quando foi o Ministro Galamba, o Vara, quando foi no tempo do... Eu sei que para si é mais delicada a questão do Presidente António José Seguro. Agora, o Presidente António José Seguro não pode ter este domínio do tempo chinês, que tem que estar ali enfiado, calado, vai haver um eclipse, põe uns óculos e olha para o eclipse. Bom, nós precisamos de alguém que olhe para a política não como eclipse, porque o Presidente da República é a última entidade. Não governa, não tem funções de governação. É o comandante-chefe das Forças Armadas. É uma pessoa séria, é uma pessoa que merece toda a consideração. Agora, o domínio do tempo na política, eu já o disse uma vez, ele tem um domínio muito lento, foi assim sempre na vida política, é visível, aliás, no Partido Socialista, era líder do partido, ganhou umas eleições europeias, neste domínio do tempo, um dia acordou e estava o Dr. António Costa sentado no lugar dele. Não estou com isto a dizer que ele vai sair, mas estou a dizer com isto que nós precisamos de um Presidente da República que não seja nem um excesso para um lado, nem um excesso para o outro, mas que seja presente. Porque o Presidente da República transmite em última instância e último recurso. Eu não estou aqui a falar do Ministro A ou do Ministro B. Eu acho que a grande questão para mim, volto a dizer, não está, o Primeiro-Ministro tem que ser capaz de olhar para esta questão da coordenação política. Tem que ter um governo organizado, e ter um verdadeiro número 2. Não pode ter um número 2 que anda... o número 2 não pode ser o ministro dos negócios estrangeiros, vamos ser claros.
1: Miguel Relvas.
2: O ministro dos negócios está mais tempo fora. Veja, o governo na política externa também é contraditório.
1: Tem
2: uma posição completamente divergente dos Estados Unidos em relação, por exemplo, à questão do Médio Oriente, e depois aceita um comunicado destes. Que eu devo dizer, eu acho inacreditável esta coisa do governo americano fazer um comunicado é interferir. Pode eles, nós sabemos que eles hoje interferem em tudo.
1: Temos agora, de terminar, Miguel Relvas.
2: Eu termino já. O governo português é utilizar a argumentação dos americanos para tentar ver se faz. Eu acho que este negócio é um negócio estranho e vamos ainda ter que ler e avaliar e analisar.
1: Tenho que falar com alguém para ver se temos mais tempo para estas conversas sempre fascinantes com o Miguel Relvas e com o Adalberto Campos Fernandes. Muito obrigado, bom fim de semana.
0: Um abraço. Obrigado, igualmente.

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0: Rádio Observador, são 6 da tarde em Portugal Continental e na Madeira, menos uma hora nos Açores. Jornal das 6, na Rádio Observador, com Vasco Maldonado Correia, quase 50 mil estudantes foram colocados na primeira fase de acesso ao ensino superior.
1: Anúncio feito pelo Ministério da Educação em comunicado, 2 dias antes da divulgação dos resultados. Foram ocupadas quase 89% das vagas abertas. Entre os mais de 60 mil candidatos, quase 50 mil conseguiram a colocação numa instituição de ensino superior pública, aumento de mais de 6 mil em relação ao ano passado. Os jovens só vão ficar a saber se e onde ficaram colocados no domingo, dia em que vão ser então divulgados os resultados da primeira fase do concurso nacional de acesso ao ensino superior.
0: André Ventura diz que o estudo sobre a sustentabilidade da segurança social não é um estudo sério e insiste que para o Chega a descida da idade da reforma continua a ser uma questão essencial.
1: André Ventura esteve a analisar esse recente estudo divulgado por um grupo encomendado pelo Governo, fê-lo juntamente com os ministros do Governo Sombra do Chega. Diz que não é compreensível que o Executivo de Luís Montenegro encomende um estudo para depois o meter na gaveta. Ao mesmo tempo, afirma que o estudo não é sério, acusa o Governo de ter encomendado um estudo partidário.
2: Este relatório não é sério. Tem objetivos políticos, tem objetivos partidários e não objetivos de solidificar a economia, de melhorar a sustentabilidade da segurança social ou até de propor mecanismos alternativos de financiamento dessa segurança social. Fica claro, e esta é uma mensagem que queremos transmitir também, que o problema em Portugal é um problema de finanças públicas e não um problema da sustentabilidade da segurança social.
1: André Ventura diz que a narrativa de que o aumento da imigração estava a gerar um excedente na segurança social foi contrariada por esse estudo. Já sobre a descida da idade da reforma, o líder do Chega diz que ainda não se entendeu com o primeiro-ministro, mas que os dois vão ter de voltar a falar porque a questão se mantém essencial para o partido.
2: O diálogo que tive com o primeiro-ministro, que é com quem faço este diálogo a nível político, ficou claro para o país que não houve até este momento condições de nos entendermos nessa matéria. O primeiro-ministro acha que não se deve descer a idade da reforma. Nós achamos que se deve descer a idade da reforma. Provavelmente esta conversa terá que continuar e este diálogo terá que continuar até se poder chegar a novas variantes. Neste momento é isso que lhe posso dizer. Para nós continua a ser um assunto essencial.
1: É o que diz o líder do Chega esta tarde numa conferência de imprensa na sede do partido.
0: O secretário-geral do PS, José Luís Carneiro, quer uma explicação do ministro da Administração Interna sobre o carro da Polícia Judiciária que usa como viatura de serviço.
1: O líder socialista lembra que as viaturas públicas não devem ser usadas para uso pessoal.
3: As viaturas públicas devem servir para serviço público. Não podem servir para outros serviços. É preciso saber se foi para serviço público que foi utilizado ou não. Eu isso não sei. Nem me compete a mim saber. Compete ao primeiro-ministro e às entidades que estão a acompanhar os assuntos.
1: E face a mais um episódio na novela Luís Neves, José Luís Carneiro volta a avisar que o primeiro-ministro tem de garantir que todos os ministros têm autoridade política, especialmente na pasta da administração interna.
3: Quem tem o dever de garantir a integridade da autoridade política dos membros do governo é o primeiro-ministro e é ele que eu peço responsabilidades. E por isso é que eu lhe pedi uma audiência. Ele transmitiu o que tinha de transmitir e chamei-lhe a atenção para o seguinte: há áreas do Estado que não podem, de forma alguma, ser postas em causa na sua integridade. Uma delas é a administração interna.
1: Declarações do secretário-geral do Partido Socialista numa visita a Terras de Boro, em Braga.
0: Já começou a Feira do Livro do Porto, como é habitual nos jardins do Palácio de Cristal. Este ano, a edição traz uma homenagem à poeta Inês Lourenço.
1: E arrancou esta tarde essa nova edição da Feira do Livro do Porto. Dura mais de 2 semanas e há mais de 140 bancas para visitar. É já por lá que está o repórter Miguel Pinheiro Correia. Miguel, ainda há espaço para passear por aí ou o primeiro dia trouxe uma enchente de curiosos?
4: Por agora, Vasco, muitos curiosos. Quem quiser ainda vir aqui aos Jardins do Palácio de Cristal, convém ter alguma paciência, porque há muitas pessoas, alguns encontrões involuntários, sobretudo quando estamos a olhar para os livros. Há alternativas, há quem tente fugir um bocadinho à confusão e aproveite os bancos dos jardins para, imagine-se, ler. É o caso da Daniela, que estava aqui a ler um livro à filha. Isto é já rentabilizar o investimento feito na feira.
5: Sim, nem ela me dá outra hipótese, porque nós mal compramos os livros, a primeira coisa que ela pede para fazer é para os lermos. Portanto, tenho mesmo de me sentar a ler, que ela não tem muita paciência para chegar a casa para lê-los. Sim.
4: E costumam vir sempre aqui à Feira do Livro?
5: Sim, vimos todos os anos, especialmente por causa dela, que adora ver as editoras preferidas na mão, não é? Explorar ela e escolher ela.
4: E é um gosto que passa para os mais novos, passa de geração em geração.
5: Sim, sem dúvida. Fazemos sempre questão de ler um livro todos os dias, à noite, e ela adora livros, tem mais de 100 livros em casa.
4: Muito bem, para já, a Daniela e a filha já viram a Feira do Livro, já estão aqui a aproveitar os bancos e a sombra para ler um dos livros, um dos vários livros que compraram. A maioria das pessoas já leva livros na mão, a Feira do Livro está aberta até 6 de setembro, são muitos dias ainda para aproveitar, para comprar e para ler.
1: Reportagem do Miguel Pinheiro Correia, em direto dos Jardins do Palácio de Cristal. A Feira do Livro do Porto termina no dia 6 de setembro.
0: Tem que fazer umas encomendas ao Miguel, que deixa escapar aqui na Feira do Livro de Lisboa. No desporto, o Sporting joga amanhã com o Alverca, em jogo a contar para a terceira jornada do campeonato. O avançado grego Ioannidis está em dúvida para o jogo.
1: Devido a uma lesão na zona lombar, o que quer dizer que Luís Suárez pode voltar à titularidade na equipa de Rui Borges, o treinador do Sporting não espera mudanças no Alverca, apesar do novo treinador, deixa elogios aos ribatejanos.
6: Uma equipa que no processo ofensivo os seus homens da frente são muito, muito fortes, têm uma linha defensiva bastante, bastante forte em duelos aéreos também, uma equipa alta nesse sentido, uma equipa que a defender anda em dois sistemas, num 4-4-2, às vezes num 5-4-1, até às vezes num 5-3-2 meio híbrido. Por isso, dentro dessas dinâmicas, nós sabemos e identificámos de que forma é que poderemos, dentro da nossa ideia de jogo, também usufruir ou aproveitar melhor alguns espaços.
1: Rui Borges em conferência de imprensa de antevisão ao jogo com o Alverca. Do outro lado, o treinador Sérgio Ferreira diz que os ribatejanos só têm um cenário em mente: vencer.
7: É a nossa missão em todos os jogos, seja onde for, seja contra quem for, vamos sempre em busca de pontos, vamos sempre procurar ser competitivos e, como consequência, vencer ou conquistar pontos. A partir do momento em que, desde muito pequeno, ambicionava estar nesses palcos, quando chegamos a estes palcos dos ditos grandes, Porto, Benfica e Sporting, logicamente estamos preenchidos e não há qualquer receio, a ansiedade também está fora completamente, temos é que desfrutar, e só é possível desfrutar quando sabemos perfeitamente aquilo que temos que fazer.
1: Vontade de vencer manifestada pelo treinador do Alverca, Sérgio Ferreira, aqui em divisão ao Sporting Alverca, que está marcado para amanhã às 8:30 da noite.
0: A FIFA decidiu os castigos para os jogadores envolvidos nas agressões na final do Campeonato do Mundo dos Estados Unidos há quase um mês, já passou um mês.
1: Há mais de um mês, sim.
0: O argentino Leandro Paredes apanha uma suspensão de 10 jogos.
1: É a pena mais pesada para todos os envolvidos. Vai ter também de pagar uma multa de 90 mil dólares por agredir o espanhol Gavi, o internacional da equipa campeã do mundo. Foi suspenso por um jogo, multado também em 30 mil dólares. A FIFA atribuiu uma pena semelhante ao argentino Tiago Almada. Os castigos, aliás, não se ficam por aqui, porque o defesa argentino Nahuel Molina foi também castigado por 7 jogos de suspensão. Recebe também uma coima de 90 mil dólares, e Roberto Ayala, adjunto do selecionador argentino, também fica castigado por 3 jogos. Além disso, para a Federação da Argentina, o Comitê Disciplinar da FIFA aplicou também uma multa de 275 mil euros por má conduta da equipa, por discriminação e abuso racista e pelos cânticos e gestos discriminatórios dos adeptos. Por causa desses atos considerados racistas, a seleção vice-campeã do mundo vai ser obrigada a jogar as duas próximas partidas com apenas metade do público nas bancadas.
0: E há outras notícias a marcar a tarde desta sexta-feira, 21 de agosto.
1: O Primeiro-Ministro e o Presidente da República lamentam a morte de 2 militares atropelados esta manhã na A1. O incidente ocorreu junto à área de serviço da Mialhada, no município de Cantanhede, quando auxiliava o condutor de um veículo pesado de mercadorias. Foram depois transportados para o hospital em estado grave, mas não resistiram aos ferimentos. O Exército já determinou a abertura de um processo de averiguações para apurar as circunstâncias do incidente. Já se pode ir novamente a banhos na Praia da Nazaré, em tradição tinha sido decretada esta manhã, na sequência de uma análise à qualidade da água balnear, registou valores microbiológicos elevados. Foi, entretanto, feita uma contra-análise que, de acordo com o autarca da Nazaré, Serafim António, deixa claro que não há motivos de preocupação para os banhistas. A Câmara suspeita de um erro na recolha ou no processo de análise da água, já que não havia indícios visíveis de problemas. Ricardo, eu não sei como é que são os teus gostos musicais.
0: São muito ecléticos.
1: Temos falado muito sobre...
0: Sobre a minha vida.
1: Sobre a tua vida e sobre a nossa diferença de idades. E por isso eu vou-te perguntar se gostas de música clássica.
0: Vamos repensar se tu vais continuar aqui a fazer a tarde, porque isto não pode ser, isto não pode ser.
1: Só teste mais uma semana, mas gostas de música clássica?
0: Gosto, claro. Sim.
1: Mas assim não podes fugir a este tipo de perguntas. Outra pergunta. Anthony Hopkins, gostas?
0: Sim. Claro, grande ator de cinema.
1: Não só de cinema, posso dizer também que o nome de Anthony Hopkins está também ligado à música clássica.
0: Então.
1: O ator de 88 anos, tem já 88 anos, lançou hoje um álbum de composições originais criadas ao longo dos últimos 60 anos.
0: Também é compositor?
1: Também é compositor. Este álbum chama-se Life is a Dream e trouxe o primeiro dos 12 temas para ouvires um bocadinho.
0: Forte, dramático.
1: À semelhança dos grandes papéis de Anthony Hopkins.
0: Sim. E tem um toque cinematográfico também, já viste?
1: Bem pensado. E não sei se sabes, mas esta também não é a primeira vez que Anthony Hopkins dá a conhecer a música que ele próprio compõe. Não sei se viste um filme chamado Dois Papas.
0: Vi, sim. A música é dele?
1: Nesse filme há uma cena que pedia que o Papa Bento XVI, interpretado aí por Anthony Hopkins, tocasse uma peça de Mozart.
0: Uhum.
1: O ator, na altura, achou que essa peça era aborrecida para o momento em si no filme e pediu para tocar uma outra e seria, enfim, uma canção de embalar. Só que quando a produção foi tentar legalizar e adquirir os direitos de autor da melodia que Anthony Hopkins tinha escolhido, descobriram que Hopkins lhes tinha pregado uma partida e a música que ele tocou era da própria autoria.
0: Incrível.
1: Por isso, não é a primeira vez que ouvimos Anthony Hopkins.
0: Olha que bela história. A fechar aqui o Jornal das 6.
1: Também há boas notícias.
0: Também. Das 6 da Rádio Observador, o Vasco Maldonado Correia vai regressar às 6:30.
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0: E já daqui a pouco temos E o Vencedor É, hoje com a Judite França, o Alexandre Borges e a Eunice Lourenço.
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0: Quanto ao estado do tempo para amanhã? Sol, calor, no domingo vai virar. Vamos ter chuva e alguma descida na temperatura máxima. E o Vencedor é na Rádio Observador, em vídeo, no YouTube e nas redes sociais do Observador, com Judite França, o Alexandre Borges e a Eunice Lourenço. Eu sou o Ricardo Conceição e, como hoje vamos falar da forma como o Governo arrumou o estudo da segurança social. Eu ia dizer que pôs numa gaveta, não, enterrou mesmo um baú bem fundo. Também temos...
9: Por enquanto.
0: Sim, sim, mas está... Se calhar até se vai esquecer do sítio onde enterrou o baú.
9: Meteu o estudo na gaveta.
0: As críticas, ainda também as críticas da Presidente da Comissão para a Igualdade e contra a Discriminação Racial, que acusa o PSD de travar o funcionamento deste organismo criado há 2 anos e que ainda não funciona. Mas começamos por um novo episódio da novela Luís Neves, que usa o mesmo carro que usava na Judiciária, um carro apreendido, tudo normal, que foi pedido pelo Ministério à Judiciária para que Luís Neves o continuasse a usar, um ministro que dispensa segurança. Alexandre Borges, há algo neste novo episódio que te prenda mais a atenção?
11: Há várias...
0: Qual é a tua parte favorita deste novo episódio?
11: A minha parte favorita, é verdade. A minha parte favorita ainda é lembrar-me sempre do Ford Focus, com que ficámos todos fascinados, de 15 anos, que era o único carro que o Luís Neves tinha, não é? Mas, e que disse sem ninguém lhe perguntar. Foi daquelas coisas que disse naquela conferência de imprensa e todos retivemos como um daqueles momentos, embora só, em que, eu não sei, diferentes pessoas têm diferentes reações a Luís Neves. Eu, durante a maior parte deste processo, ficava embaraçado verdadeiramente com esta coisa de sentia que estávamos a saber demasiado sobre a vida de uma pessoa sem garantidamente sem o querer.
0: Ah, quando as pessoas são dizem demais, não é?
11: Exatamente. E se numa primeira fase parecia que eram ou terceiros a espiar essa vida, às tantas começou o striptease de Luís Neves, não é? Com esse pormenor lateral e absurdo durante aquela conferência de imprensa. E que agora volta imediatamente à nossa memória quando vemos isto, não é? Portanto, mas de facto há várias partes nesta história que em si, por um lado, parece a mais inofensiva de todas as histórias que já saíram sobre Luís Neves, mas que por outro lado acho que pode tocar num ponto importante. Por exemplo, entre os dois grandes casos que preocupavam o governo durante o último mês e meio, Fernando Alexandre e Luís Neves, não há nenhuma dúvida que o processo dos exames com Fernando Alexandre afeta muito mais os portugueses, quer dizer, é uma questão diretamente que pode prejudicar muito mais pessoas. O problema, nos casos de Luís Neves, tem a ver com o caráter. E esta história, sendo a mais lateral, é uma que cava um pouco mais fundo as nossas dúvidas.
9: Eu não acho que esta história seja lateral.
11: Pronto, muito bem.
9: Mas não pelo carro em si. Não pelo carro em si, mas por... sendo que o carro não... Não está equiparado a carro pessoal, é carro de serviço, mas o Ministro da Administração Interna ter um outro carro para se deslocar pode implicar, em princípio implica, pelo aquilo que sabemos neste momento, que ele não cumpra as regras de segurança que um Ministro da Administração Interna deve cumprir. Eu acho que são 5 ministros que têm de ter segurança permanente e o Ministro da Administração Interna é um deles.
19: Que tem um nível 3 de segurança,
9: ao deslocar-se ao que ele justifica ao nascer do sol, num carro que ele pediu para se deslocar mais rapidamente, cumpre as normas de segurança ou não cumpre as normas de segurança? Isto vai dar a outra coisa que é o fundamental, do meu ponto de vista, em todos os casos Luís Neves, e que José Luís Carneiro disse em 2 frases muito bem na quarta-feira em entrevista à SIC, e eu não percebo como é que José Luís Carneiro não cavalga isto, que é aquilo que vamos sabendo do Ministro da Administração Interna diminui a sua autoridade, e um Ministro da Administração Interna não pode ter autoridade diminuída porque é ele o garante das forças que fazem cumprir a autoridade do Estado. Por isso é que a história do carro, que até pode ter justificações e pode não ser uma ilegalidade por si só, tem, a meu ver, pelo que sabemos neste momento, uma coisa mais profunda, que é, mais uma vez, colocar em causa a autoridade do Estado e a autoridade do Ministro.
11: Mas, Eunice, se me permites, concordando totalmente contigo, eu quando digo que é lateral, é porque não é um caso que à partida tenha para mim a gravidade dos produtos tóxicos que um tribunal manda destruir e que ele pede a um amigo para levar de não sei para onde, pronto. Mas em vários pontos, depois, sobre o caráter do ministro, levanta mais dúvidas junto a tudo aquilo que já conhecemos. Há a questão da que não é uma ilegalidade, mas desta violação das normas de segurança, pronto, que é complicada, mas confesso que não é o mais grave. O que eu acho mais grave é a reincidência de pormenores que de repente já não parecem pormenores. Isto é, Luís Neves usa sucessivamente a desculpa do eu poupei dinheiro ao erário público, não é? Uhum. A luz é esta para as suas questões com a PJ.
20: Sai mais barato e resolve-se mais depressa.
9: Também sai mais barato não fazer cumprir a lei, não ter forças de autoridade.
11: Exato, o que em si seria profundamente duvidoso, não é? Que isso fosse critério para alguma coisa. Agora, segundo a reportagem da TV, CNN e Nascer do Sol, que o seguiu durante imenso tempo, então, portanto, o ministro terá mais, já foi visto a circular em mais 3 viaturas de serviço, não é? 2 BMWs e um Mercedes. O Mercedes, só em si mesmo, um Mercedes tem um renting de 26 mil euros.
20: Os carros do ministério,
11: acho normal,
20: não é?
11: Acho normal. Sim. Mas não estás a poupar dinheiro nenhum ao Estado. Não estás a poupar dinheiro nenhum ao Estado quando tens 3 carros para circular, um dos quais custa 26 mil euros por ano, e tu ainda pedes mais um. Outro pormenor que é dito na reportagem, que é, há um dia em que também o acompanham, e então vem que um dos carros, destes carros oficiais, o foi deixar à sua residência, e mais tarde, nesse mesmo dia, foi visto um elemento da segurança do ministro a levar o dito Volkswagen Golf à porta do ministro. Pronto, aparentemente depois para seu uso pessoal ou o que quer que fosse. Sendo que o ministro me diz, isto não é nada habitual, que normalmente sou eu que conduzo o próprio carro. Portanto, onde é que está a poupança? Não há poupança nenhuma. E o facto de ele usar sucessivamente o argumento da poupança, que em si mesmo, como vemos, não é critério, e aprendendo nem sequer é válido, faz-me duvidar muito porque sacar sempre deste argumento.
20: Judite.
9: E há ainda uma outra coisa nas histórias que o Sol e a TV e CNN divulgam, que é... aparentemente, também, pelo que sabemos neste momento, o ministro não foi inteiramente verdadeiro nos valores que divulgou sobre a destruição do tal material que acabou na Constru Barcelos. Porque os valores que ele apresentou não eram só para aquele material, era para
19: vários.
9: Tudo o que tinha sido apreendido no âmbito daquela operação, o que também coloca, mais uma vez, em causa a palavra e a autoridade de Luís Neves.
20: Judite.
19: Eu acho que há aqui um modus operandi comum a tudo isto, que é este facilitismo com que se lida com o Estado e com as coisas do Estado e com a coisa pública. Há um pormenor que eu achei curiosíssima na resposta que Luís Neves dá ao Nascer do Sol e à TVI, que é: precisava ter um carro com maior resposta operacional. E eu fiquei na dúvida sobre o que é que isto queria dizer. E então fui ver o que era um Golf GTB.
11: Também fui ver. Pois. Acho que vai ser das coisas mais procuradas do ano.
19: Exato.
20: É um carro que anda bem.
19: É um carro que anda muito bem. Portanto, uma maior resposta operacional quer dizer ter um carro veloz.
20: Dá para fazer corridas na vasta gama.
9: Que aposto que está artilhado para não ser...
19: com turbo ou não sei o que lá. Não.
9: E não ser identificado para não poder ser identificado o telemóvel que vai lá dentro, coisas do género.
19: Pronto, portanto, é de facto um veículo com uma resposta operacional... de facto, fora de série, e portanto eu acho que o grande vencedor deste vencedor é o automóvel, que eu fui ver que Volkswagen. Tem 200 cavalos de potência, não fazia ideia, para um Volkswagen é uma coisa...
20: Tens aí o peso do veículo, não?
19: Não tirei o peso do veículo.
20: Eu fui ver a relação.
19: É que eu achava que era um GTI, que já tinha ouvido, mas não, é um GTD.
11: Aparentemente é um herdeiro do GTI, do mítico GTI.
19: Mas mais veloz.
11: Porque é turbo diesel, é da UD.
19: Lá, turbo.
11: É a versão turbo diesel.
19: Não percebo nada.
20: GTI, não sei. É mais ágil.
19: Está bem.
11: Lembrar os clãs. Podemos terminar este vídeo.
19: Podemos mandar os clãs. Exatamente. Era uma bela canção. Eu acho que no meio disto, da parte que tem alguma graça disto, porque enfim, estamos aqui a discutir, estamos todos a discutir um carro, mas estamos a discutir mais do que isto. Eu acho que estamos a discutir esta forma de Luís Neves lidar com a coisa pública, e essa é que eu acho que é mais grave, porque tudo é fácil. Fiz isto porque era mais barato, fiz isto porque era mais fácil.
20: E com boa intenção.
19: Sim, mas eu sou um fazedor, não é? Eu sou um fazedor, portanto eu trato
20: e estou aqui para resolver problemas.
19: O problema disto é que não há nenhum argumento de contenção de custos que resista a tudo o resto, quer dizer, não, o facto de estar a poupar eventualmente dinheiro quando anda sozinho no seu carro, também Marcelo Rebelo de Sousa andava.
11: Era isso, eu não queria dizer isso, mas quando eu nisso levantava a questão dos
19: também andava, não é?
11: Marcelo infringia-os a quase todos.
20: Mas fugia à segurança.
9: Mas isto não quer dizer que devam ser infringidos.
11: Não deve. Mas acho que não é isso que por si só, digamos, deveria deitar abaixo o ministro, em tudo o que eu rodei. Mas é verdade, sim.
19: Sim, claro, não deveria fazer. Mas a verdade é que deixa o seu ministro a reboque de mais uma crise.
11: Reboque? Estás bem.
20: Vai atrelado.
19: A mais uma crise. E de facto, eu nisso tenho razão quando diz as forças de segurança, quer dizer, tirar a autoridade a quem manda nas forças de segurança é demasiado grave para o Estado. E o que é? E para mim, depois aqui há duas coisas que são complicadas. Uma delas é hoje José Luís Carneiro ter voltado a falar do tema, mas ainda assim não exigir a demissão do ministro. Resiste bravamente a pedir a demissão do ministro. Já foi um bocadinho mais longe do que costuma ir. Portanto, isto às vezes é só um carro, mas pode ser a gota d'água num copo que se foi enchendo. Com coisas bem mais graves, como tu dizias, sim, Alexandre, antes disso, não é?
9: A Câmara só fala do assunto quando é instigado a falar
19: do assunto, sim. E hoje aconteceu o mesmo. E depois temos o papel do Presidente da República, não é? O Presidente da República está demasiado calado sobre este assunto, e este assunto é um assunto demasiado importante.
9: Nós nos parece esta semana lembramos várias intervenções.
19: Product placement outra vez.
20: 6h26.
9: Lembramos.
20: Hoje foi mais tarde. A referência à expressa.
9: Lembramos várias intervenções sobre ética de António José Seguro. Como candidato presidencial, antes de ser candidato presidencial, ele na campanha chegou a dizer que a ética e o combate à corrupção e pela transparência na política era a causa da vida dele. E por aquilo que António José Seguro disse antes de ser presidente, o caso Luís Neves já tinha de ter uma demissão.
19: Sim. Sim, e logo no início, não é? Logo quando se soube as primeiras notícias. Não falo do monte, porque acho que a questão do monte é também ela lateral, mas a questão da forma como foi tratado, lá está, com mais facilitismo, a questão da galera e dos produtos tóxicos. Enviei isto para casa de um amigo que fica em Barcelos. Toda esta história prova como Luís Neves trata a coisa pública. E isso é que eu acho que está em causa aqui e que António José Seguro espero que tenha, enfim, dito alguma coisa ao Primeiro-Ministro, não sabemos se estará. Sim, seguramente, mas uma das coisas que pode ter ficado combinada entre ambos é a história de vamos deixar passar o verão e os incêndios e não sei o quê e tratamos disto depois, não é? Vamos ver se é assim, se não é, vamos ter que esperar por isso, mas eu acho que continua a ser muito estranho que António José Seguro, por mais discreto que goste de ser e que é, sem dúvida, não tenha uma palavra pública sobre o assunto. Quanto mais não seja para empurrar o Primeiro-Ministro, também ele, a dizer alguma coisa sobre o assunto. Porque parece normal que o Primeiro-Ministro esteja calado sobre isto, que não é. Não é normal.
20: Vamos deixar as notas para o Luís Neves para a segunda parte do E o Vencedor.
19: Eu tenho nota para o carro.
20: Sim. Vamos encostar.
9: Eu não agora. Vou cumprir o princípio Benevides.
20: Porque tenho aqui uma dúvida. Não sei, teve assim uma ideia um pouco estapafúrdia, que é, imagina, que a Europa está em guerra. Tipo.
19: Imagina.
20: Não é? Imagina que há uns serviços secretos de um país opressor, belicista, que percebe que há um ministro da administração interna de um país da União Europeia que
19: não
20: sai de casa, vai à bica, leva o seu golfe até à bica, bebe a bica e volta para casa sozinho, sem segurança. Imagina que isto era possível. Já voltamos.
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2: Vamos atualizar as notícias. São 6:30, Vasco Maldonado Correia.
3: Boa tarde. Quase 50 mil estudantes foram colocados na primeira fase de acesso ao ensino superior. Anúncio feito pelo Ministério da Educação em comunicado, 2 dias antes da divulgação dos resultados. Foram ocupadas quase 89% das vagas abertas. Entre os mais de 60 mil candidatos, quase 50 mil conseguiram colocação numa instituição de ensino superior pública. Aumento de mais de 6 mil em relação ao último ano. André Ventura diz que o estudo sobre a sustentabilidade da Segurança Social não é um estudo sério. Insiste que para o Chega a descida da idade da reforma continua a ser uma questão essencial. É a reação do líder do Chega ao estudo do grupo de trabalho encomendado pelo Governo para estudar a sustentabilidade da Segurança Social. André Ventura esteve hoje reunido com o Governo Sombra do Chega. Diz que não é compreensível que o Executivo de Luís Montenegro tenha encomendado um estudo para agora o querer meter na gaveta. O secretário-geral do PS, José Luís Carneiro, quer uma explicação do Ministro da Administração Interna sobre o carro da PJ que usa como viatura de serviço. O líder socialista lembra que as viaturas públicas não devem ser usadas para fins pessoais. José Luís Carneiro volta a avisar que o Primeiro-Ministro tem de garantir que todos os ministros têm autoridade política, especialmente na pasta da Administração Interna. Luís Montenegro e António José Seguro lamentam a morte de 2 militares atropelados esta manhã na A1. O incidente ocorreu junto à área de serviço da Mielhada, no município de Cantanhede, quando auxiliava o condutor de um veículo de pesados de mercadorias. Foram transportados os dois para o hospital em estado grave, mas não resistiram aos ferimentos. O Exército já determinou a abertura de um processo de averiguações para apurar as circunstâncias do incidente. Na Praia da Nazaré já é possível ir a banhos, mais uma vez. A interdição tinha sido decretada esta manhã, na sequência de uma análise à qualidade da água balnear. Registava valores microbiológicos elevados, mas foi entretanto feita uma contra-análise e, de acordo com o autarca da Nazaré, ficou claro que não há motivos de preocupação para os banhistas.
1: O Vasco Maldonado Correia vai regressar às 7 para atualizar as notícias, já daqui a pouco a segunda parte do E o Vencedor É, com a Judite França, o Alexandre Borges e a Eunice Lourenço. Boa viagem e bom fim de semana.
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0: 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Hoje com a Judite França, o Alexandre Borges e a Eunice Lourenço, eu sou o Ricardo Conceição e deixámos aqui as notas para o caso Luís Neves, para um novo episódio do caso Luís Neves, deixámos as notas encostadas. Em quatro piscas, Judite, queres dar uma ou mesmo em cima da berma, como vimos estacionados, também ali não há passeios.
1: Ali não há passeios, não.
0: Nem lugares para estacionar.
1: Sim, porque isso é outra, não é? Agora toda a gente sabe onde mora o ministro. Que é,
0: pois. Enfim.
1: Mas eu ia dar uma nota ao Golf GTD.
0: Uhum.
1: E vou dar um 20, porque ele é 2.0, tem 200 cavalos.
0: 2.0, 200 cavalos.
1: Que é tudo coisas que eu aprendi hoje. E pronto.
0: Quanto gasta? Deve gastar bem esse carro.
1: Não. Então me fazes perguntas
2: segundo
1: que eu não.
2: Consumos baixos, binário elevado. Não sei o que é o binário.
0: Depende se estás numa condição mista
1: ou numa condição eco.
2: Isto é cidade. Não sei, deixa-me que gasta mais.
0: Cidade é capaz de gastar um bocadinho. Com essa cavalagem toda.
2: Queres uma nota da minha parte? Estás a olhar para mim com ar de quem quer uma nota.
0: Pronto, eu vou
2: ter mais ou menos ao raciocínio do Judite. Queria só acrescentar estas duas coisas, que são, por um lado há isto, que são as razões de segurança, que Luís Neves já alegou várias vezes para em determinados momentos não ter partilhado informação, nomeadamente com a entidade para a transparência, não é?
1: Exatamente.
2: E logo no dia em que ele referiu o Farfox, eu pensei, só faltou dizer a matrícula. Portanto, ele tinha uma série de preocupações, não é? Com a segurança, mas depois nem se diz Farfox.
0: E uma das razões aqui, para contratar aquele empreiteiro, que era
2: era também a segurança. Aqui, pelos vistos, ele foi seguido durante semanas pela TVI e não percebeu isto. Preocupa-me um pouco, não é? Outra questão que me preocupa
0: não sei se
2: muito.
0: Foram semanas, mas o que é facto é que.
1: Foram vários dias.
2: Pelo menos vários dias.
0: Foi vigiado por uma equipa
2: durante,
0: não é?
2: Vários dias.
0: Gravado,
2: à frente e para trás.
0: Em vídeo, não é? E aparentemente.
2: Tanto que o viram circular em pelo menos quatro carros diferentes.
0: Aparentemente,
2: portanto,
0: ninguém deu pela equipa.
1: Nem os próprios seguranças, porque
0: é isso.
1: Não é?
2: Pronto.
1: É isso.
2: Outra questão é, porque, e esta é a questão para
0: isto
2: fundamental.
0: Num filme,
3: isto prova que, como ele diz, Portugal é um país seguro.
1: Isto num filme não
0: isto
1: era credível.
0: Filme, não
1: era credível.
0: Haveria algum alfa, Charlie, beta.
2: Exato. Alguns a dar o toque.
0: Estão os indivíduos aí parados.
2: A dar o toque. A última questão é que me preocupa mais nisto tudo, e acho que no fim isto vai ter aqui, não importa que eu dê mais explicações sobre este caso do automóvel, porque já as deu à reportagem, a ir vê-las, é porque é que Luís Neves nunca diz a verdade toda, nunca. Porque outra vez, na história do Ford Focus, e esta reportagem de ontem diz este assunto, pelo visto ele tem mais um carro, que é um Nissan Qashqai, e a resposta do ministro à reportagem é dizer: a referência na conferência de imprensa a um carro familiar identificava a viatura habitualmente utilizada pelo agregado e não pretendia constituir uma enumeração do património automóvel. Não existiu qualquer omissão ou intenção de ocultar a informação, tanto mais que o valor reduzido destes bens dispensa a sua inclusão nas declarações de rendimentos. E é isto que eu não consigo já perceber. Porque é que Luís Neves nunca diz a verdade toda, nem quando é ele que escolhe dar informações que ninguém lhe pediu.
0: Uhum.
2: Pronto. E, portanto, também andei a ler a ficha técnica do carro para escolher que nota dá, e como descobri, aliás, quase que vai sem, não era preciso dizer, não é, que tem 4 cilindros turbo diesel, é um 4.
0: É um 4.
1: 4 cilindros.
0: Eunice.
3: Olha, eu vou aqui dar mão à palmatória. Na segunda-feira estive aqui a dizer que Luís Neves era o vencedor da rentrée,
0: uhum.
3: E dei-lhe, pai, um 10, ainda assim. E, de facto, parecia que estava a conseguir diminuir a pressão. E, aliás, assino um texto nos Expresso de hoje que aconteceu-nos a todos na vida, envelheceu mal, com PSD e governo a acharem que podia, de facto, estar aqui a aliviar a pressão. Mas o que é facto é que também com cada pessoa que a gente fala sobre Luís Neves, quase todas dizem: isto se não aparecer mais nenhuma, mais nada. E
0: mas,
3: parece mas que esta
0: é,
3: coisa...
0: Essa é a dúvida agora, é...
3: Por isso é que eu lhe dou um 5, por esta
0: história,
3: razão,
0: não?
3: De que o Alexandre também estava a falar. Eu achava que Luís Neves era mais perto.
0: Uhum.
3: E, portanto, que teria comunicado melhor, que teria dito logo tudo, que era aquilo que a situação aconselhava.
2: Há um texto de António José Vilela na CNN já há umas semanas. em que diz que durante o tempo de

0: Direção Nacional do PJ, o Luís Neves circulava num Porsche também aí de uma apreensão, portanto vai haver mais coisas destas que nós vamos saber, e o Porsche era por razões de segurança, imagino eu, quer dizer, um diretor, se o que António José Vilela diz é verdade, para não tenho razão para duvidar.
1: Para situações de emergência pode ser mais rápido.
2: É tá a questão bem. Operacional, não é? Mais
0: pronto,
2: uma
0: e passa despercebida em Lisboa, um Porsche é uma coisa que não é tanto Porsche.
3: Não deve é poupar dinheiro ao Estado.
1: Não. Esse também gasta mais um bocadinho. Os elétricos agora não gastam assim tanto. Vamos também, Eunice, às críticas da Presidente da Comissão para a Igualdade e contra a Discriminação Racial, uma notícia do Público, que acusa o PSD de...
3: Que é para não dizer que eu só falo de esperança.
1: Exato, esta é do Público, que ameaça, diz que o PSD está a travar o funcionamento deste organismo. É um organismo... Para a discriminação racial, foi criado há 2 anos, mas não tem ninguém ainda a trabalhar. Foi atribuída uma morada que a presidente da comissão diz que o apartamento que lhes atribuíram não serve para instalar este serviço.
3: Nem lhes permite ter porta aberta ao público.
1: Exatamente, porque é num prédio residencial.
3: Eu escolhi trazer aqui esta história porque me parece muito significativa e ilustrativa de como é possível criar aparentemente coisas boas e que melhorem a qualidade das instituições, que melhorem a nossa vida em sociedade, que deem resposta a problemas, e depois é muito fácil não as pôr a funcionar. É um exemplo de como é possível emperrar as instituições. E, de facto, esta comissão existe, mas não existe. Recebeu 39 queixas em 2025, 8 este ano. Ainda não apreciou nenhuma porque não tem quadro de pessoal. E...
1: Não pode ter quadro porque
3: não pode ter quadro porque não foi regulamentada
1: e não tem onde pôr as pessoas a trabalhar.
3: E porque para lançar um concurso, entretanto a Secretária-Geral do Parlamento já disse que podiam lançar um concurso para tentar contratar pessoas, mas não podem pôr a morada do sítio onde vão funcionar porque ainda não sabem bem onde é que vão funcionar. Portanto, é emperrar tudo.
1: É encanar a perna à rã.
3: É encanar a perna à rã, para não dizer pior. E o PSD parece estar aqui, de facto, a bloquear este funcionamento. E se assim continuar, será sempre fácil dizer que não há queixas provadas de racismo em Portugal, porque não há maneira de as apreciar.
1: Judite.
2: Eu também li a notícia do Público, fiquei bastante espantada, devo dizer, porque não fazia ideia de quantos engulhos era possível pôr a um determinado organismo para ele não funcionar. Aparentemente são muitos, nomeadamente porque não podem fazer contratos a termo indefinido, só podem fazer contratos a prazo, que também é uma coisa que não se entende porquê. Ou seja, pelo que deu para perceber pela notícia é que alega a presidente desta comissão. O PSD quer que a comissão seja integrada na Comissão
1: de Igualdade
2: e Direitos, direitos
1: cidadania,
2: Humanos. Cidadania.
1: Esta também é de igualdade.
2: Esta também é de igualdade.
1: É para a discriminação,
2: racial. E, portanto, que é essa a razão porque o sistema está, digamos, a emperrar o funcionamento da comissão. O PSD não quis reagir a esta declaração, foi questionado pelo Público, não quis reagir, que não é muito bom sinal, porque aparentemente perante uma denúncia destas deveriam ter algo a dizer. Se não dizem nada é porque se calhar é verdade, e é mais uma daquelas rábulas do Estado português que só cria engulhos para criar uma coisa que tinha toda a razão de ser e toda a legitimidade. Algumas das queixas são queixas que, aliás, são conhecidas, mas que não podem ter nenhuma apreciação. Isso não faz sentido nenhum.
1: Alexandre.
0: Se me Permitem, vinha aqui
1: então por
0: outro lado, que é também, enfim, conheci a história só pela peça do Público e depois, não é, como todos nós, fui procurar um bocadinho mais e o que aqui me saltou à vista, pronto, há um lado disto que é uma história portuguesa, com certeza, não é? Porque lá está, a entidade foi criada no fim de 2023, a presidente só foi escolhida em junho de 24 e só tomou posse em dezembro de 24, pronto, portanto, isso é uma história nossa, depois com o que segue, os engulhos que a Eunice e a Judite referiram. Mas depois estranhei um bocadinho mais as desculpas da Presidente, porque aparentemente ela não pode ter contratos sem termo, ou não pode ter efetivos, porque falta a regulamentação. Uhum. Isto estará atrasado. Então diz a Senhora Presidente Isabel Almeida Rodrigues, se queremos fazer as coisas bem feitas, temos que contratar com vínculo de quadro. Eu pensei, bem, eu convidava a Senhora Presidente a ver como, sei lá, no setor privado há pessoas com
2: não é um contrato. Não é um setor privado, isto tá. Funciona na...
0: Se queremos as coisas bem feitas, temos de ter pessoas com vínculo. Eu convido a conhecer, eu conheço imensa gente que não tem vínculo e que faz as coisas bem feitas em imensos sítios.
2: Eu percebo o que é que estás a dizer, mas estamos a falar de uma comissão que funciona na esfera da Assembleia da República.
0: Muito bem.
2: Vamos lá fazer as coisas bem feitas, porque é que devemos ter precários a funcionar?
0: Certo, mas se não temos pessoas com vínculo efetivas, porque é que eu não as posso fazer pessoas com contrato de termo? Ok? Enquanto não tem o resto, porque é que eu vou esperar? Eu tenho aqui uma comissão, porque é que eu vou rejeitar um espaço que é nas imediações da Assembleia da República, uma zona parece-me bastante nobre? Direi, diz a senhora Presidente também que isto tem, ela dizia, é um segundo andar, e eu pensei, bom, em princípio isto não é um dentista, as pessoas.
1: Com uma escada estreita.
0: Com uma escada, um segundo andar sem elevador, né? Diz ela com uma escada estreita.
1: Pode ter a porta
0: isto em princípio
1: para a
0: não é um dentista, não é um dentista. Uhum. Estas caixas, não, as pessoas não precisam de ir lá bater à porta de fazer
2: não, mas
0: caixa.
2: Podem ir. E
0: estas caixas devem ir por e-mail.
2: Não, mas podem ir pessoalmente.
0: Muito
2: só que
0: bem,
2: assim não
0: mais
2: podem,
0: uma
2: não é?
0: Vez, é isso que me impede de analisar as caixas que eu recebo? Apesar de tudo, chegaram caixas.
2: Isso é não ter funcionários.
0: Ela diz que não tem funcionários, diz, eu não tenho serviços, portanto como é que eu vou fazer isto? Diz, a gente depois encontra, não é, sem dificuldade, uma notícia disto já em outubro da Lusa, do fim de outubro, portanto há 10 meses, em que a senhora Presidente se queixava já basicamente das mesmas coisas e dizia, só que queixava-se, dizia assim, não, eu nunca aceitei, eu recusei-me liminarmente quando me deram estas instalações, não reuniam as mínimas condições. Então diz ela, eram insuficientes para acomodar duas salas, mais um cubículo que deve ter uns 3 metros quadrados, era a declaração da senhora Presidente. Insuficiente para acomodar a unidade de direitos e sanções, a unidade de relações públicas internacionais, instalar os assistentes técnicos e operacionais, incluir um gabinete para a Presidente e a Comissão Restrita, albergar o arquivo que ainda se encontra nas instalações da AIMA ou prever uma sala para a audição das testemunhas. Portanto, eu não percebo. Há serviços ou não há serviços? Há gente para acomodar ou não há gente para acomodar? Ela está sozinha ou não está? Se não tem serviços, não pode fazer o seu trabalho. Mas se não tem, ao menos devia poder caber numas instalações que têm duas salas e um cubículo de 3 metros quadrados. Portanto, fique na dúvida sobre exatamente quais são e como ela aponta imediatamente e diz isto é o PSD que quer fundir esta comissão com a de cidadania, eu estou a perguntar ainda que o PSD possa querer, não faço ideia se quer ou não quer, mas se quer continuo a perguntar, isso é razão para não avaliar as queixas que recebe? Então se for fundir com outra entidade, há de se fundir com outra entidade e pronto, mas continuarão a fazer o seu trabalho.
2: Terminaria está a fazer
0: dizendo,
2: fim capé.
0: Terminaria
2: está a fazer
0: dizendo
2: fim capé.
0: Isto, que é uma coisa que muitas vezes, lá está, o PS gosta de fazer. Por exemplo, sai, se ainda tivermos tempo iremos lá, não é? A questão do relatório sobre a Segurança Social. O PS rapidamente diz assim, o governo encomendou isto a uma pessoa que trabalha para as seguradoras e a uma ex-deputada da IEL. Pois, eu fui ver quem é a Isabel Almeida Rodrigues, a presidente desta comissão, era pelo menos militante do PS, foi deputada do PS na Assembleia Regional dos Açores, foi deputada do PS na Assembleia da República, foi secretária de Estado da Igualdade e das Migrações no último governo de António Costa. Pronto, e foi também secretária regional adjunta no caso dos Açores. Portanto, é o que tenho a juntar.
1: Queres dar uma nota?
0: Eu, a este caso todo da comissão, não sei, dou-lhe um 8.
1: Eu nem sequer se não deste nota.
3: Eu quero dar ainda assim um 12 a Isabel Rodrigues por vir denunciar como é possível não funcionar.
1: Judite.
2: Eu tenho notas para outras coisas.
1: É? Preferes dar as tuas notas a outras matérias?
2: Sim, não tinha pensado numa nota para isto.
1: Está bem. Então pensaste na nota para?
2: Pensei numa nota para a REN.
1: Então vá.
2: Pronto. Eu queria falar da REN Porque nós ontem tivemos o Conselho de Ministros à tarde, que nós já não conseguimos apanhar porque entramos para o estúdio, portanto não conseguimos ouvir, mas eu estava com alguma curiosidade para perceber o que é que António Leitão Amaro tinha para dizer sobre a REN e fiquei com uma ideia muito clara da questão da REN, que é nada do que foi dito no Conselho de Ministros serve para nos esclarecer. Aliás, há uma pergunta feita pela Ana Suspiro, da secção de Economia, que não tem resposta. E,
1: do Observador.
2: Do Observador. E há um António Leitão Amaro que mostra algum desconforto, não sei se posso dizer assim, porque há uma empresa estatal chinesa que tem a maioria do capital. Que também não deixa de ser curioso, porque eu não fazia ideia que havia, enfim, algum...
3: Desconforto
2: por haver empresas chinesas que estão no capital de empresas portuguesas. Aliás, temos uma que tem bastante capital chinês. Depois tivemos o ministro a dizer que não ia entrar detalhes sobre as operações, portanto, nem percebemos se com isto dos chineses tentou comprar a State Grid ou se não tentou comprar, não sabemos. Também não dizem quanto é que o Estado pagou, qual é o prémio que foi pago. Enfim, eu já tinha dito isto aqui, eu entendo que por uma questão de soberania e tendo em conta que Portugal era o único país da União com um operador de rede 100% privado, na maioria dos países europeus estas redes ou são públicas ou têm capital misto, eu entendo que o governo diga, o Estado deve estar...
1: Tem simpatia.
2: Tem simpatia, pronto, entendo. Só não entendo é que isto seja um argumento racional, porque não é um argumento racional. A promessa do preço da energia não colhe, porque já sabemos, não é... Para já, não é a REN que decide fixar as tarifas. As tarifas são fixadas pela ERSE. E não são fixadas pelos acionistas da REN. E depois, para quem diz que quer reduzir a receita da REN para baixar tarifas, a ideia do sucesso financeiro do investimento estatal cai por terra. Portanto,
1: a tua nota é?
2: A minha nota para António Leitão Amaro, que não conseguiu todo explicar, é um 5, porque eu acho que isto é uma questão de transparência com os portugueses. Acho que isto devia ser transparente.
1: Estou a acelerar-te porque eu, Eunice Lourenço, ainda quero dar uma nota à gaveta.
2: À gaveta.
3: Sim, quero dar uma nota à gaveta. Ou melhor, à estratégia do governo sobre o relatório da Segurança Social. Porque eu acho que o governo montou bem a sua estratégia e tem conseguido mantê-la e respeitá-la, o que nem sempre acontece. Ao perceber, este relatório foi encomendado ainda no primeiro governo de Luís Montenegro, que, como tinha uma fonte ao Expresso num texto que sai na edição desta semana, era um tempo em que havia
1: senhoras e senhores.
3: Era um tempo em que havia outras expectativas. Ou seja...
2: Expectativas de uma maioria absoluta.
3: Expectativa de uma maioria absoluta. E agora isto vem numa altura que não dá assim muito jeito. E também o governo não conseguia exatamente dizer a Jorge Bravo, olha, põe aí na gaveta e qualquer
1: parece
3: dia a gente volta a falar.
1: Aqueles convites que fazemos para um jantar e temos e a certeza que a pessoa não vai e depois ela aparece.
3: E depois não nos dá jeito e pronto.
0: Tens uma história para contar.
1: Não.
3: E então o governo adotou uma estratégia preventiva, quer dizer, desde maio, pelo menos, que a ministra e o primeiro-ministro andam a dizer que não farão qualquer reforma da Segurança Social nesta legislatura. No dia da apresentação do relatório também houve logo fontes do governo a passar a informação de que isto é só um contributo, e é só um contributo porque neste momento também interessa fechar-lhe a porta ou fechá-lo na gaveta para não causar mais tensão no debate orçamental no qual estamos a entrar, no fundo, sim, não é? Isso não quer dizer que o governo exclua por completo medidas que estão no relatório. A Jorge Bravo diz que o relatório vale como um todo e não vale por pecados, mas obviamente é possível pegar em algumas sugestões, mas nem isso o governo discute neste momento. Uhum. O governo não quer mesmo entrar na discussão sobre o relatório. Eu acho mal, porque quem encomenda um relatório, obviamente, devia fomentar a sua discussão.
1: É um assunto fundamental para todos.
3: Mas dou uma nota positiva, porque é uma estratégia do governo que me parece resultar para o próprio governo.
2: Deixa-me só acrescentar aqui uma coisa. Porque estava a ler no Expresso. Parece uma piada, mas não
1: isto
2: é
1: pega-se.
2: A entrevista ao Jorge Bravo. E o Jorge Bravo disse, o coordenador do Grupo de Trabalho para a Reforma da Segurança Social.
1: Esteve aqui no Contracorrente durante 2 horas.
2: Esteve aqui no Contracorrente durante 2 horas, mas não disse isto especificamente que eu queria pegar, porque acho que é não sei se é uma boca ao governo, ou se é algo mais do que uma boca, é, digamos, uma crítica direta, que foi desaconselhar o governo a distribuir bónus nas pensões.
3: Eu achei uma bela boca ao primeiro-ministro.
2: Uhum. Tendo em conta que o Luís Montenegro disse no Pontal exatamente o contrário, não é? Quer dizer, que se houver condições, haverá
1: um cheque extra.
2: Um cheque extra. Portanto, aliás, Jorge Bravo diz, a dada altura, que o método não é a forma correta de gerir o sistema e até diz, de forma recorrente, é usado para fins eleitoralistas. Portanto, é de facto uma boca ao governo que lhe encomendou o relatório.
1: Alexandre, como ainda não citaste o Expresso, tens aqui a tua oportunidade para citar o Expresso e para encerrar este.
0: Não tenho nada a acrescentar. Acho que devíamos ter uma trilha sonora de cada vez que dissermos a palavra Expresso.
3: Vi que já tentou.
2: E ficar pub no ecrã.
1: Um alerta para os menores. Não queres dar uma nota à gaveta?
0: À gaveta. Não, enfim, concordo inteiramente com o Eunice e com os e já temos falado um pouco do assunto aqui. Isto é, só a única coisa que eu lamentaria era que o governo talvez no momento da apresentação não tivesse logo rodeado isto desta explicação que depois vem mais tarde dar, porque de facto tendeu a desvalorizar, a imediatamente desmerecer o relatório que tinha encomendado. Mas no fim compreendo perfeitamente que só por um impulso suicida é que o governo se iria atravessar a ir avançar com isto agora.
1: Agora, imagina.
0: Particularmente a ministra responsável pela pasta depois da história do dossiê da lei laboral, não?
1: Imagina lá quem é que vai estar amanhã, de manhã, no Vencedor é. da Rádio Observador. Então vou-te dizer.
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3: E prometo que com temas diferentes dos dois.
1: Se isto não é sã convivência e concorrência, não sei o quê.
3: É sim, é de saudar.
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0: Rádio Observador, são 6h58 em Portugal Continental e na Madeira, menos uma hora nos Açores. Tarde Política da Rádio Observador, bom regresso a casa, boa ida para fim de semana, boas férias se ainda vai de férias. Agora, às 7 vamos ter notícias com o Vasco Maldonado Correia. Quais são as notícias em destaque, Vasco?
1: Novo episódio na novela Luís Neves, novo pedido de esclarecimentos por parte da oposição. O secretário-geral do PS quer uma boa explicação do ministro sobre a viatura da PJ que usa como carro de serviço. Já André Ventura considera que esta nova polémica torna mais evidente a perda de credibilidade do ministro. Falamos também sobre Adalberto Campos Fernandes, coordenador do Pacto para a Saúde pedido pelo Presidente da República, que admite que o chefe de Estado está desconfortável com as polémicas a envolver o Ministro da Administração Interna.
0: E depois das 7 temos novo episódio do Fora do Baralho, com os 4 ases do comentário. Se mantém aqui firmes, mesmo em tempo de férias. Temos nova edição, depois do Jornal das 7, com a moderação da Inês André Figueiredo. Quanto à previsão do estado do tempo para amanhã, sábado, sol, calor. No domingo, o tempo vai virar, aguaceiros um pouco por todo o país e uma descida nas temperaturas. Vamos olhar para as máximas para amanhã. Porto, 23, Braga, 27, Viseu, 28, Aveiro, 25, Coimbra, 27, Leiria, 26, Santarém, 30, Lisboa e Setúbal, 26 de máxima e Faro, 27. Eu sou o Ricardo Conceição e esta é a Tarde Política da Rádio Observador. Jornal das 7 com Vasco Maldonado Correia, Adalberto Campos Fernandes, coordenador do Pacto para a Saúde pedido pelo Presidente da República, admite que o chefe de Estado está desconfortável com as polémicas que envolvem o Ministro da Administração Interna.
1: Foi no explicador da Rádio Observador, Adalberto Campos Fernandes assume que o desconforto de António José Seguro é evidente.
2: É preciso não ter nenhuma sensibilidade política e não ter nenhuma atenção ao fenómeno político para não compreender que existe um desconforto. E esse desconforto é expresso, depende da natureza e da personalidade que é da Presidente. O Presidente Marcelo Rebelo de Sousa era uma pessoa muito mais expansiva, muito mais vocal, fazia-o de uma forma mais direta e aberta. Agora, o desconforto é visível. E quem é que, em primeiro lugar, tem de ter a noção e a consciência de que existe um desconforto? É a pessoa que pode resolver esse problema.
1: Adalberto Campos Fernandes aqui a admitir um desconforto de António José Seguro em relação a Luís Neves, no explicador da Tarde Política da Rádio Observador, onde esteve também Miguel Relvas, o antigo secretário-geral do PSD e ministro de Pedro Passos Coelho, pede a Luís Montenegro uma reforma profunda da organização do Executivo.
3: O governo fez uma rentrée e o PSD, eu acho que deviam era fazer uma remodelação, ainda desde há muito tempo, uma remodelação mais profunda na organização do governo. O governo precisa de uma estrutura política. O governo tem beneficiado de uma ausência de capacidade de oposição do Partido Socialista. O Primeiro-Ministro vai se aguentando, mas vai chegar um momento que vai começar a afetar a imagem do Primeiro-Ministro. Uhum. E as oposições mudarão o seu comportamento e a posição mais agressiva, já se viu, o PS já está mais agressivo em relação ao Ministro da Administração Interna. Uhum. Ninguém pode ser insensível. Porque quem for insensível e surdo àquilo que é um sentimento geral, uhum, vai pagar um preço altíssimo mais à frente.
1: Recado de Miguel Relvas, antigo secretário-geral do PSD, ao Primeiro-Ministro Luís Montenegro no explicador da Tarde Política.
0: André Ventura considera que a nova polémica a envolver Luís Neves torna ainda mais evidente a perda de credibilidade do ministro.
1: A CNN Portugal e o Nascer do Sol revelaram ontem que o ministro usa como viatura de serviço um carro apreendido pela PJ, que já usa desde que é diretor nacional da Polícia Judiciária. Em conferência de imprensa esta tarde, André Ventura avisa que os portugueses não compreendem por que razão o ministro da Administração Interna se mantém no cargo, pede uma ação rápida a Luís Montenegro.
4: O nível de sórdido está na incapacidade de se perceber que este ministro já não existe e estamos numa fase em que precisamos de um ministro que exista, da administração interna. Estamos numa fase de incêndios, estamos numa fase de risco de segurança, precisamos de um ministro da administração interna e não o temos. É caso para dizer, até o secretário-geral do Partido Socialista já percebeu que não podia manter-se na mesma posição de silêncio e de cumplicidade que estava a ter. Se o Primeiro-Ministro não percebe isto, é o arrastar da promiscuidade a cada dia que passa.
1: André Ventura insiste na necessidade de realizar uma comissão parlamentar de inquérito para esclarecer todas as polémicas a envolver Luís Neves.
0: E também sobre este caso falou o secretário-geral do PS, quer uma boa explicação por parte do ministro.
1: O líder socialista lembra que as viaturas públicas não devem ser usadas para fins pessoais.
5: As viaturas públicas devem servir para serviço público. Não podem servir para outros serviços. É preciso saber se foi para serviço público que foi utilizado ou não. Eu isso não sei. Nem me compete a mim saber. Compete ao Primeiro-Ministro e às entidades que estão a acompanhar os assuntos.
1: José Luís Carneiro volta a avisar que o Primeiro-Ministro tem de garantir que todos os ministros têm autoridade política, especialmente na pasta da administração interna.
0: Regressamos a André Ventura. O líder do Chega diz que o estudo sobre a sustentabilidade da segurança social, que esta semana foi apresentado, não é, diz Ventura, um estudo sério e insiste que a descida da idade da reforma continua a ser uma questão essencial.
1: Ventura diz que não é compreensível que o executivo de Luís Montenegro encomende um estudo para depois o meter na gaveta. Acusa o governo de ter encomendado um relatório partidário.
4: Este relatório não é sério. Tem objetivos políticos, tem objetivos partidários e não objetivos de solidificar a economia, de melhorar a sustentabilidade da segurança social ou até de propor mecanismos alternativos de financiamento dessa segurança social. Fica claro, e esta é uma mensagem que queremos transmitir também, que o problema em Portugal é um problema de finanças públicas e não um problema da sustentabilidade da segurança social.
1: A Ventura diz que a narrativa de que o aumento da imigração estava a gerar um excedente na segurança social foi contrariada pelo estudo divulgado esta semana. Já sobre a descida da idade da reforma, o líder do Chega diz que ainda não se entendeu com Luís Montenegro, mas que os dois vão ter de voltar a falar porque a questão se mantém essencial para o Chega.
0: Já o secretário-geral do PCP acusa o governo de estar a preparar a privatização da segurança social.
1: No Porto, Paulo Raimundo diz que o executivo de Luís Montenegro não quer mostrar publicamente essa intenção, mas que está à espera de uma oportunidade para o fazer.
6: O governo está numa tática que é de... diz que não quer saber, diz que não é para ver nada, mas está a palpar o terreno. Está a ver se tem algum espaço, porque se tiver algum espaço, vai fazer o que fez o verão passado. Vai avançar com uma reforma da segurança social, não é uma reforma, é privatização, não vale a pena estarmos com rodeios sobre isso, é a privatização da segurança social.
1: O líder comunista diz ainda que o relatório proposto pelo governo sobre a reforma da segurança social é apenas uma forma de justificar as opções governativas sobre o facto de o PS ter alertado que essa reforma passaria uma linha vermelha na negociação do orçamento do Estado. Paulo Raimundo entende que o partido de José Luís Carneiro está a tentar arranjar justificações para aprovar o documento. Diz que se o fizer, torna-se também responsável pelas medidas tomadas pelo governo.
0: Quase 50 mil estudantes foram colocados na primeira fase de acesso ao ensino superior.
1: O anúncio feito pelo Ministério da Educação em comunicado esta tarde, dois dias antes da divulgação dos resultados, foram ocupadas quase 89% das vagas abertas. Entre os mais de 60 mil candidatos, quase 50 mil conseguiram a colocação numa instituição de ensino superior pública, um aumento de mais de 6 mil em relação ao ano passado. Os alunos só vão ficar a saber se e onde ficaram colocados no domingo, dia em que vão ser divulgados os resultados da primeira fase do Concurso Nacional de Acesso ao Ensino Superior.
0: E há outras notícias a marcar a tarde desta sexta-feira.
1: O Primeiro-Ministro e o Presidente da República lamentam a morte de dois militares atropelados esta manhã na A1, um incidente que ocorreu junto à área de serviço da Mialhada, no município de Cantanhede, quando estavam a auxiliar o condutor de um veículo de pesados de mercadorias. Foram transportados os dois para o hospital, ainda em estado grave, mas acabaram por não resistir aos ferimentos. O Exército já determinou a abertura de um processo de averiguações para apurar as circunstâncias do incidente. Já é possível, mais uma vez, ir a banhos na Praia da Nazaré. A interdição tinha sido decretada esta manhã, na sequência de uma análise à qualidade da água balnear, que registava valores microbiológicos elevados. Foi, entretanto, feita uma contra-análise que, de acordo com o autarca da Nazaré, deixa claro que nunca houve motivos de preocupação para os banhistas. A autarquia suspeita de um erro na recolha ou no processo de análise da água. A FIFA já decidiu os castigos para os jogadores envolvidos em agressões na final do Campeonato do Mundo nos Estados Unidos e com mão pesada, especialmente para os jogadores da Argentina. Leandro Paredes, por exemplo, está suspenso por 10 jogos. O argentino Molina foi também castigado com 7 jogos de suspensão. suspensão. Há também uma suspensão de um jogo para Tiago Almada. Do lado da Espanha, apenas Gavi foi admoestado pela FIFA. Vai parar também um jogo e vai ter de pagar uma multa de 90 mil dólares. Há destaque também para a Federação Argentina, porque o Comitê Disciplinar da FIFA aplicou também uma multa de 275 mil euros por má conduta da equipa, discriminação, abuso racista e também pelos cânticos e gestos discriminatórios dos adeptos. Ricardo, eu sei que ainda falta um bocadinho, só em março do ano passado, do ano que vem, aliás, mas é espectador assíduo dos Oscars?
0: Tem perdido o interesse. Tenho perdido o interesse ao longo dos anos. Este ano posso dizer que foi o primeiro ano em que
1: não quiseste ver.
0: Não mexi uma palha.
1: E também costuma ser tarde, por ser perfeitamente.
0: Sim, sabes que pessoas de uma certa idade, como eu, vão dormir cedo e acordam cedo.
1: Exatamente.
0: Não?
1: Por ser perfeitamente.
0: Alguém tem de levar o país às costas.
1: Ainda não estou como tu, mas agora posso dizer que há boas notícias para o cinema português, porque a Academia Portuguesa de Cinema revelou hoje os 6 filmes já pré-selecionados no processo de candidatura ao Oscar de Melhor Filme.
0: E quais são?
1: Melhor Filme Internacional. São 6. 18 Buracos para o Paraíso, de João Nuno Pinto, A Memória do Cheiro das Coisas, de António Ferreira, Maria Vitória, de Mário Patrocínio, e também Primeira Pessoa do Plural, é um filme de Sandro Aguilar, Projeto Global, de Ivo Ferreira, e por fim Terraville, de Luís Campos. Não sei se o nome destes filmes, algum deles, te desperta interesse.
0: Sim, os 18 Buracos para o Paraíso ainda não vi, mas gostava de ver.
1: Ficaste curioso, sim.
0: Até porque tem grandes atrizes. Portanto, um deles pode será desta que vamos ter um filme português a concorrer no Melhor Filme Estrangeiro?
1: Vamos ver, ou seja, este é um processo que a Academia Portuguesa de Cinema tem de fazer todos os anos, escolher um filme para representar Portugal nesta categoria, ou seja, para ser candidato a essa categoria, mas Portugal nunca teve um filme nomeado na categoria de Melhor Filme Internacional, só um deles poderá levar o nome de Portugal a essa cerimónia.
0: Vamos ver se é desta. O Vasco Maldonado Correia vai regressar às 7:30.
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0: Bom fim de semana e boa viagem.
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0: Eu sou o Ricardo Conceição, estou de saída. A rádio fica muito bem entregue à Inês André Figueiredo, no Fora do Baralho.

0: Os três principais partidos já deram o pontapé de saída para o próximo ano político. Montenegro ignorou o caso dos exames nacionais e todas as questões à volta de Luís Neves e atirou-se à maldicência e à censura moderna, como lhe chamou. Carneiro e Ventura não pouparam o primeiro-ministro, mas tiveram posturas bem diferentes neste arranque de ano político. O líder do PS parece estar mais interessado em aproveitar o próximo ano para cimentar uma alternativa de confiança que convença aos portugueses, enquanto André Ventura, que diz que o país não pode andar de eleições em eleições de seis em seis meses, jurou estar pronto para governar. Resta saber quando é que essa hipótese volta a surgir. Este é o tema para a jogada da semana, na segunda parte do programa. Eu sou Inês André Figueiredo e estou convosco em mais um episódio do Fora do Baralho da Rádio Observador. Para discutir a atualidade, juntam-se à mesa os ases Jorge Fernandes, Luís Aguiar Conraria, Nuno Garopa e Susana Pralta. E começamos pelos naipes, mais precisamente pelo do Luís Aguiar Conraria, que é a boleia de um dos temas da semana, o estudo sobre a segurança social encomendado pelo Governo, traz paus para estudos de 200 e 600 páginas. Luís, este tem 607, já tiveste tempo para ler?
1: Ainda por cima foi publicado hoje, não é? Portanto, está-se mesmo a ver. Foi divulgado hoje, portanto, no Ministério. E já agora, o estudo de 200 e tal páginas que eu me estava a referir era aquele sobre os preços da gasolina, sobre haver subidas anormais do preço de gasolina que não tivessem o espelho nas descidas. E esse também são 200 e tal páginas. Os meus paus não é nem para o conteúdo dos estudos, nem para os autores, bem, aqui para os autores é um bocado, mas não é para o conteúdo, não estou aqui a analisar o conteúdo, tenho todos os motivos para acreditar que ambos os conteúdos estão bons e que foram feitos com todo o rigor. Agora, lamento, para um estudo sobre os preços da gasolina não são necessárias 200 páginas. De forma alguma. Aliás, eu tenho uma aluna de mestrado que está a fazer como tese de mestrado exatamente este estudo, e portanto, exatamente a ver se as subidas de preço da gasolina e do gasóleo e se as descidas são assimétricas ou não, e eu proibia de fazer uma coisa com mais de 40 páginas, e tenho a certeza que as 40 páginas que ela vai fazer fazem até cobrem muitas coisas que não estão cobertas no estudo atual a nível local. E portanto, acho isto um exagero. E o outro da Segurança Social, 607 páginas. Pá, tenham dó. Não há forma alguma de ser necessário tantas páginas para dizerem o que têm a dizer.
0: Não é metro, não é? Como se costuma dizer na faculdade.
1: O problema é que há muitas faculdades, quer dizer, agora já não é, mas há uns anos era tradição, especialmente em algumas faculdades, como Direito, ter teses de 1000 páginas e duas mil páginas, depois foram reduzindo para 500 e agora já não nos 200, 300. Pá, mas isto é um exagero. Uma pessoa vai às teses de doutoramento de pessoas que ganharam um prémio Nobel e muitas vezes é teses de doutoramento de 20 e 30 páginas, e até menos. Mas claro, para isso é preciso ser um gênio. Mas caramba, não é preciso isto tudo, isto apenas afasta as pessoas. Se fosse um relatório de 100 ou 200 páginas, eu de certeza absoluta que o ia ler, agora estou aqui a falar nesta Segurança Social, de certeza absoluta que o ia ler se fossem 100 ou 200 páginas, sendo 607, e sabendo eu que isto, na verdade, a utilidade prática disto é quase nula, porque sabemos que era o Governo, que era a oposição, estão a fugir a 7 pés deste relatório, quer dizer, qual é o interesse que uma pessoa tem em ler isto? Sabe que vai estar a ler montes de coisas, que é montes de palha, vai estar a ler páginas e, de certeza absoluta, páginas e páginas de transcrição de leis e de aspectos jurídicos, e que não têm utilidade nenhuma para a pergunta que obviamente querem responder.
0: Outro dos assuntos incontornáveis da semana, não sei se Luís Montenegro tem um relatório de 600 páginas para este também, mas é o negócio da REN. Luís Montenegro anunciou na festa do Pontal que o Estado vai comprar 13,7% do capital da empresa. Há críticas à decisão, ao valor, ao facto de o Estado ir pagar mais do que o preço de mercado. Nuno Garopa, as razões das tuas espadas são para quê?
2: As minhas espadas são menos a ver com a questão financeira e mais a ver com aquilo que eu diria que é a falta de legitimidade democrática desta decisão. Deixa-me explicar porque é que eu acho que isto não tem legitimidade democrática. Primeiro, isto é um governo super minoritário. Portanto, um governo super minoritário não deve tomar decisões desta natureza sem consultar os partidos da oposição, que não foram consultados, e sem consultar a Assembleia da República e a ser apresentado num comício partidário. Portanto, primeira coisa, não é assim que se faz uma alteração tão significativa como esta. Segundo, para mim mais grave, não só não estava no programa eleitoral da AD, como já muita gente disse, isto não estava no programa eleitoral da AD, estava no programa eleitoral de outros partidos contra os quais a AD pediu o voto, portanto isto estava no programa eleitoral de partidos de esquerda contra os quais o primeiro-ministro pediu o voto, e no programa eleitoral do PSD o que estava era exatamente o contrário. O que estava era reforço da regulação, reforço da independência dos reguladores, melhoria da regulação na área da energia. Não estava esta aquisição. Portanto, isto não estava no programa eleitoral e é uma reversão daquilo que tem sido a política da AD, do PSD em concreto, nos últimos 15 anos. Aliás, o spin dos apoiantes do primeiro-ministro na comunicação social é que isto é para emendar um erro de Pedro Passos Coelho. Só que Pedro Passos Coelho, quando privatizou, tinha maioria absoluta, tinha a confiança da Assembleia da República. Agora querem readquirir um governo hiperminoritário sem a confiança da Assembleia da República. E, portanto, na minha opinião, há uma enorme falta de legitimidade democrática. Não ponho em causa a legitimidade formal, porque infelizmente o sistema constitucional permite estas coisas, mas é uma enorme falta de legitimidade democrática e o argumento contrário, que já sei, que já nos ouvimos também, é que as pessoas não querem saber dos programas eleitorais, isso dos programas eleitorais não interessa a ninguém, era só que faltava os governos não poderem mudar de ideias, era só que faltava os partidos não poderem fazer uma coisa e o seu contrário. Só que todas estas desculpas não são próprias de uma democracia representativa, são próprias de uma democracia plebiscitária, em que o eleitor passa cheques em branco a quem ganha as eleições.
0: Mas achas que um eleitor pode sentir-se traído pelo voto na AD por causa desta situação?
2: Eu acho que já é a segunda situação, porque o pacote laboral já foi o mesmo problema. Não estava no programa eleitoral e depois fazem. E estão muitas coisas no programa eleitoral que estão por fazer. Portanto, então para que é que servem os programas eleitorais? Então para que é que servem as eleições? Se os partidos depois fazem o que querem, lhes apetece, e aquilo que está nos programas eleitorais é só para fingir, e os 15 dias de campanha eleitoral é só para fingir. Se esta é a nossa versão da democracia, então nós temos um problema sério com a nossa democracia representativa, penso eu.
0: Passamos então para os naipes vermelhos. Contigo, Susana Peralta, trazes copas para o Miguel de Faria e Castro para falar de um trabalho publicado no Eco, que tem como título A Erosão Persistente do Capital Público em Portugal. O que é que tens de bom ou de mal a dizer sobre este texto?
3: Este texto é em contraponto às centenas de páginas, aos estudos que o Luís Conraria começou por mencionar aqui, e é de facto, não sei, porque isto obviamente é uma publicação no Eco, que é um jornal online, e eu não me dei ao trabalho, mas eu diria que este trabalho do Miguel terá o quê? 4 ou 5 páginas, no máximo, se tivéssemos que colocar isto num documento autónomo. E de facto é um trabalho cheio de sumo, portanto, como estava a dizer o Luís, nós não precisamos de muitas páginas para contar histórias muito poderosas e para defender teses bastante bem. Eu queria dizer uma palavra agora, mas bastante bem, bastante sólidas e bem argumentadas. Obrigada, era a palavra que me estava a faltar.
0: Bom, obrigada a ti.
3: O Miguel de Castro, para quem não conhece, é um economista, um macroeconomista português. Desculpa.
0: Estamos aqui com um problema em ouvir a Susana. Não sei se nos estás a ouvir, Susana. Vamos aqui passar a palavra ao Jorge, enquanto tentamos aqui restabelecer a ligação com a Susana. E o Jorge traz-nos ouros para o movimento de mulheres conservadoras que foi criado em Portugal e conhecido na última semana, que conta com algumas caras conhecidas do Chega, desde logo deputadas, e tem dado muito que falar. O que é que tens a dizer sobre este movimento, Jorge, e os teus ouros são para quê?
4: Os meus ouros, acima de tudo, são para, no fundo, a mudança estrutural que está a existir em Portugal e que é claramente representada e está muito bem espelhada neste movimento. Há 15 anos atrás, por exemplo, um movimento destes seria praticamente impensável, ou seria visto algo como, seria visto como uma coisa ultramontana e que sem o mínimo de expressão social ou eleitoral. E neste momento isso já não é verdade. E eu acho muito bem que haja correntes sociais, todas as correntes sociais, que assim o entendam, democráticas, claro, e esta é o, se estruturem para darem voz a posições conservadoras. Dito isto, há algumas coisas interessantes neste grupo, ou neste movimento, que enfim, que ainda, supostamente, segundo aquilo que é público, será cristalizado mais para o final do ano, que são um bocadinho estranhas, digamos assim, estranhas à sociedade portuguesa e à Europa, era isso que eu queria, eu acho que o ponto fundamental é este. Isto, a natureza deste grupo é uma natureza tipicamente que se vê nos Estados Unidos, por exemplo, ou que se vê no Brasil, daí, por exemplo, para que não restem dúvidas, de resto, há uma deputada brasileira que faz parte do partido de Jair Bolsonaro, do Partido Liberal, que está neste grupo e, portanto, de resto já apareceu com estas pessoas em público. E uma das primeiras coisas que é estranha a Portugal e à cultura política portuguesa, pelo menos desde 25 de Abril, é esta ligação bastante evidente e bastante patente entre a Igreja e a política. Não uma Igreja em particular, mas a ideia de motivar e explicar preferências políticas, públicas e ideais de sociedade através da religião. Portanto, tipicamente na cultura política europeia, ao longo dos anos, a religião era uma coisa do foro privado e claro que as pessoas que eram religiosas tinham um determinado tipo de preferências, mas isso não era utilizado como, digamos, justificação para movimentos políticos. E claro, quer dizer, estes, é preciso também sermos claros quanto ao efeito que este movimento quer. O que este movimento quer, no fundo, são movimentos auxiliares que pretendem mobilizar eleitoralmente camadas sociais para votar no Chega. Não vamos dourar a pílula para pensar que isto é uma coisa diferente do que aquilo que é.
0: Mas percebes esta tentativa, ou alegada tentativa do Chega a ir buscar os evangélicos ou tentar voltar a esta franja da sociedade, porque na verdade há uns anos, no início do Chega, falava-se muito deste tema.
4: Sim, aliás, naquele livro daquele jornalista da Visão, do Miguel
0: Carvalho,
4: Por Dentro do Chega, ele fala abundantemente e cataloga bem e fala bem sobre esta ligação com os evangélicos. É preciso ver que há uma franja que não é negligenciável em Portugal, de eleitores de origem brasileira, mas que são cidadãos portugueses de pleno direito e votam e, portanto, pode haver também aqui uma tentativa de piscar de olho a uma franja do eleitorado que já pode representar facilmente 4, 5% e que é uma franja importante do eleitorado e, portanto, e há claramente aqui esta inspiração americana, brasileira, nos Estados Unidos, por exemplo, estas coisas, por exemplo, a Philly Schaffer já fazia este tipo de coisas nos anos 70. E depois, isto tudo é um bocadinho a cereja no topo do bolo, é que há aqui um conjunto de pessoas que está a utilizar as redes sociais de uma forma inteligente no sentido da mobilização das causas que eles pretendem, não é? E quer dizer, estas pessoas, a maior parte delas têm finalidades políticas, mas acima de tudo muitas delas querem ganhar um lugar ao sol na esfera mediática e no ecossistema mediático português, e muitas delas são pessoas que aliás mudaram radicalmente de ideias ao longo dos últimos anos, enfim, basta ver algumas coisas antigas delas ou até depoimentos de pessoas que as conhecem há muitos anos. Tudo isto para dizer, e é que o naipe é mais um alerta, não é um alerta, é um marcar de um ponto sobre algo que eu acho que nós vamos ter, se materializar como parece estar a acontecer, sobre algo que está a mudar na sociedade portuguesa e algo que nós vamos ter que olhar e perceber com atenção dentro de uns meses ou de um ou dois anos, exatamente que tipo de poder de mobilização, inclusive a nível, por exemplo, das camadas mais jovens da sociedade, através da sua grande penetração nas redes sociais.
0: Continuamos aqui sem a Susana, usando aqui o naipe do Jorge para nos ajudar nestes últimos minutos da primeira parte. Queria perguntar ao Luís e ao Nuno, ou ao Luís e ao Nuno, dependendo aqui do tempo de cada um, o que é que acham deste tipo de movimentos, neste caso conservador, mas outros que também vão aparecendo cada vez mais. Luís, Nuno, força.
1: Ok, Nuno, começas tu?
2: Não, eu ia só dizer, vamos lá ver, o Jorge disse coisas que são corretas, mas em Portugal já tivemos, durante muito tempo, houve o MCDS, as mulheres do CDS, que foi extinto a seu tempo, e havia as mulheres do PSD. Portanto, a questão é se estes movimentos são apenas uma versão 2.0 daqueles movimentos que já houveram há alguns anos e agora, evidentemente, no ecossistema mediático e nas redes sociais, porque estamos em 2026 e não estamos em 1976. Portanto, fica-me a dúvida até que ponto isto é assim tão novo no espectro português.
0: Luís.
1: Olha, eu acho que estamos numa fase de movimentos, de algum certo radicalismo, quer em movimentos de esquerda, quer em movimentos de direita. Portanto, na esquerda vê-se com aquele wokeismo, e aqui vemos o espelho do wokeismo, não é? Portanto, naqueles movimentos wokeistas quase não se pode dizer que uma mulher pode querer ficar em casa, se lhe apetecer, e tem esse direito, e nestes é quase o contrário, o lugar das mulheres é mesmo de suporte ao marido. Mas acho muito bem que estes movimentos existam, portanto, se existem pessoas com estas opiniões, acho bem que se organizem. Do ponto de vista do Chega, eu acho que isto, para mim, é bom, quer dizer, é mau para o Chega, e portanto eu gosto que estes movimentos existam, porque acho que estes movimentos ajudam a reforçar a ideia de que o Chega é um partido radical e que tem uma mensagem radical e que tem uma mensagem para a nossa sociedade que é horrível, e acho que isto vai contribuir para que o Chega não consiga passar daquele patamar onde já está hoje. Portanto, por um lado acho bem que estes movimentos existam, desde que haja opiniões para eles, claro, existindo, neste caso em concreto, por motivos puramente egoístas, digamos assim, acho bom, porque acho que vai prejudicar o Chega.
0: Ficamos por aqui nesta primeira parte do Fora do Baralho. Voltamos para a segunda sobre as RAN 3 do Chega, do PS e do PSD.

0: segunda parte de Fora do Baralho é para ouvir já daqui a pouco na Rádio Observador e até bem perto do Jornal das 8. Primeiro, vamos ter síntese de notícias para ouvir com a edição do Vasco Maldonado Correia.
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0: Rádio Observador, boa tarde, boa sexta-feira, à altura de escutar o essencial das notícias que estão a marcar o dia de hoje. Já aqui está, de regresso, o Vasco Maldonado Correia.
5: Adalberto Campos Fernandes, coordenador do Pacto para a Saúde pedido pelo Presidente da República, admite que o chefe de Estado está desconfortável com as polémicas a envolver o Ministro da Administração Interna. Foi no explicador da Rádio Observador, assume mesmo que o desconforto de António José Seguro é evidente. Nesse explicador esteve também Miguel Relvas, antigo secretário-geral do PSD e ministro dos governos de Pedro Passos Coelho, pede a Luís Montenegro uma reforma profunda da organização do Executivo. André Ventura considera que a nova polémica envolver Luís Neves torna ainda mais evidente a perda de credibilidade do ministro. Em conferência de imprensa esta tarde, o líder do Chega avisa que os portugueses não compreendem por que razão o ministro da Administração Interna se mantém no cargo. Pede uma ação rápida a Luís Montenegro. Também sobre este caso falou esta tarde o secretário-geral do PS. Para pedir uma boa explicação do ministro, o líder socialista lembra que as viaturas públicas não devem ser usadas para fins pessoais. Voltamos a André Ventura, o líder do Chega diz que o estudo sobre a sustentabilidade da Segurança Social encomendado pelo Governo não é sério. Insiste que a descida da idade da reforma continua a ser uma questão essencial para o partido. Ventura diz que não é compreensível que o executivo de Luís Montenegro peça um estudo a um grupo de trabalho especializado para depois o meter na gaveta. Já o secretário-geral do PCP acusa o Governo de estar a preparar para privatizar a Segurança Social no Porto. Paulo Raimundo diz que o executivo de Luís Montenegro não quer mostrar publicamente a intenção de privatizar o sistema público, mas que está à espera da primeira oportunidade para o poder fazer. Fechamos com o ensino superior. Quase 50 mil estudantes foram colocados na primeira fase de acesso. Anúncio feito pelo Ministério da Educação em comunicado esta tarde, 2 dias antes da divulgação dos resultados. Foram ocupadas quase 89% das vagas abertas. Entre os mais de 60 mil candidatos, quase 50 mil conseguiram colocação numa instituição de ensino superior pública, um aumento de mais de 6 mil em relação ao ano passado. Os jovens só vão ficar a saber se e onde ficaram colocados no domingo, dia em que vão ser divulgados os resultados da primeira fase do Concurso Nacional de Acesso ao Ensino Superior.
0: Estas e outras notícias desenvolvidas e atualizadas na edição das 8, também com o Vasco Maldonado Correia. Um abraço, Vasco. Até já.
5: Um abraço.

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4: 7 horas 33 minutos. As notícias estão de regresso às 8 em ponto e logo depois

0: vai ser o próximo ano político nas rentrées dos três principais partidos. Vamos à discussão com os ases do Fora do Baralho. Sugiro começarmos pelo discurso de Luís Montenegro na festa do Pontal e depois irmos guardarmos um bocadinho de espaço para falar sobre o PS e sobre o Chega. Mas agora que recuperámos a ligação com a Susana Peralta, retomávamos só aqui o naipe. Susana, não sei se agora já nos consegues ouvir bem. Estavas a dizer-nos que se tratava de um estudo curto, mas com bastante sumo. Força.
1: Curto e conciso. Pronto, mas então dizia eu que o Miguel Faria Castro é um macroeconomista português que trabalha na Reserva Federal Norte-Americana em St. Louis. E o Miguel foi uma das primeiras pessoas, já deve ter sido a primeira pessoa a alertar para o problema da diminuição do nosso capital público em Portugal, ou seja, no facto do investimento público ter sido tão cortado nos últimos anos, desde os tempos da Troika, isso levou a que não acompanhasse a deterioração natural do capital público e, portanto, nós acabamos por ter menos capital público, teve a diminuir o capital público. Este ano vai ser o primeiro ano em que o capital público recupera uma trajetória ascendente, segundo esta atualização que o Miguel veio fazer 5 anos depois do seu primeiro artigo no ECA a falar do problema do capital público. No entanto, apesar de haver agora uma recuperação do capital público, estamos enfim a investir mais do que a deterioração do capital, do que a depreciação do capital, que, como eu explicava e acho que foi cortada, é um fenómeno físico, é um fenómeno económico, não é uma operação contabilística, ou seja, estamos a falar de carros, sei lá, da polícia, veículos do Estado que já não estão em tão boas condições, estamos a falar de sistemas informáticos obsoletos, estamos a falar de edifícios com problemas de infiltrações, disto e daquilo, ou vetustos e pouco funcionais, e portanto isso causa de facto um estrangulamento ao funcionamento da economia, não só no setor público, porque uma parte importante do capital público são também as infraestruturas de transporte, portanto é um estrangulamento a toda a atividade económica. Pronto, e o que o Miguel vem explicar é que agora finalmente estamos numa trajetória ascendente, porém, como o PIB também cresceu, nós temos um capital público neste momento em percentagem do PIB semelhante ao que tínhamos no início dos anos 90. E isto é uma medida, de facto, da maneira como este atraso do nosso Estado acaba por estar a condicionar a nossa economia. E neste artigo do ECO, o Miguel depois olha para os projetos anunciados, os grandes projetos anunciados, os projetos de maior monta, travessias do Tejo, TGVs, aeroportos e tal, e olha para diferentes cenários. E a única forma de nós virmos a recuperar uma trajetória de capital público que de algum modo deixe de ser um entrave ao crescimento económico, portanto que seja compatível com o nosso nível do PIB, seria implementarmos a tempo e horas todos os projetos que estão anunciados e calendarizados, mas também aqueles que estão anunciados e não estão calendarizados, como o novo aeroporto, a terceira travessia do Tejo e efetivamente terminar a ligação de TGV até ao Porto. Portanto, isso dá uma medida da dimensão dos desafios que enfrentamos neste capítulo, que é um capítulo, repito, muito importante para desatar alguns nós górdios do crescimento da nossa economia. E então, obrigada Miguel por mais este contributo, gostei muito de ler e espero que continues a falar-nos de capital público a miúdo.
0: Ficam os agradecimentos, passamos agora então para a jogada da semana. E começava pelo Jorge Fernandes, olhando aqui um bocadinho para a questão do discurso na festa do Pontal, porque a semana passada, quando falámos, ainda não tinha acontecido essa rentrée. E gostava de perguntar, Jorge, Luís Montenegro tem sido acusado de ignorar os temas quentes do verão, de, no fundo, só ter feito o anúncio da REN, e de atacar, como dizia há pouco, a censura moderna. Foi ao Pontal apenas para fazer uma prova de vida?
2: Luís Montenegro, bem, eles têm todos que ir ao Pontal, é prática, é indispensável porque é uma tradição. Mas eu acho que Luís Montenegro está claramente com delírios de grandeza, porque eu percebo que é uma estratégia política inteligente da parte dele. No fundo, a estratégia dele é ignorar o que ele diz que são a espuma do dia, dizendo, bem, isso interessa muito pouco ou nada à maioria dos portugueses, o que interessa é a grande agenda reformista que, na cabeça dele, está a acontecer e está a ser implementada e que, no fundo, coloca, e ele diz que vai fazer uma década no poder, exatamente em linha como a década de Cavaco Silva, de 85 a 95, e portanto eu acho que é este, pelo menos publicamente, o cenário que o Luís Montenegro tem na sua cabeça. Agora, eu acho que isto não passa remotamente o teste da realidade, porque Luís Montenegro, mesmo que quisesse e tivesse qualidades políticas políticas para tal, e pessoal político em seu redor, que não tem, na minha opinião,

0: não tem quaisquer condições para fazer a reforma que ele diz que vai fazer. O Nuno estava a chamar a atenção para isso na primeira parte, relativamente à questão da REN. Eu não consigo entender como é que Luís Montenegro pode achar de forma credível que vai fazer uma reforma profunda do país, já nem digo profunda, vamos dizer uma reforma, vamos tirar aqui o qualificador, como é que pode fazer uma reforma do país sem ter objetivamente condições políticas para o fazer. Aliás, é muito interessante, e eu gostava de perceber porquê, mas sinceramente não tenho uma resposta para isso, mas até gostava de ouvir aqui os meus camaradas, que é, Luís Montenegro normalmente nas condições políticas que ele tem, deveria estar a fazer uma vitimização e a dizer, reparem que eu quero fazer e não consigo, eu quero fazer reformas e não consigo porque não tenho uma maioria suficientemente forte para isso. Mas pelo contrário, ele ignora totalmente a realidade e diz que está a fazer. E está a fazer reformas que nem, não sabemos muito bem quais são, nem com que condições políticas, nem quem as aprova, nada. Quer dizer, são reformas que eu acho que só existem na cabeça dele, do Hugo Soares e de mais meia dúzia de pessoas ligadas ao círculo íntimo do PSD, ou do governo. Quer dizer, isto depois liga-se àquela questão, eu vou terminar já, liga-se à questão do que ele diz, que fala da comunicação social. No fundo é aquela velha história de são todos uns más línguas, o Sócrates chamava isto, é a política do bota abaixo, pessoas que só dizem mal Portugal, nós temos que puxar por Portugal. É uma coisa de vagamente, enfim, onírica, que não sabemos muito bem, que não é baseada rigorosamente em nada, mas acham que puxar por Portugal é suficiente para mudar alguma coisa na realidade, quer dizer, quando a realidade impõe-se, e a realidade é o que é. E, portanto, Montenegro vive nesta espécie de realidade paralela, que eu não imagino muito tempo, quanto mais tempo ele conseguirá manter, mas aparentemente não há alternativa e, portanto, estamos neste pântano político e económico.
1: Susana, concordas com o Jorge? Montenegro até estava numa altura em que podia jogar aqui pela vitimização. Eu fui recordar o que tinhas dito a semana passada antes de ouvirmos o Primeiro-Ministro e dizias esperar que Montenegro sacasse algum coelho da cartola no Pontal. A REN pode ser considerada esse coelho ou nem por isso?
2: Pois é, eu também me lembrei disso, sabes? Eu estava exatamente, ia começar por aí por dizer que eu tinha previsto que ele ia sacar um coelho da cartola. Não sei se a REN conta como um grande coelho da cartola, mas eu recordo que ele foi nas jornadas parlamentares do PSD, ou no Congresso do PSD, tinha saído com o Fundo Soberano, não é? Portanto, dá a ideia que agora as suas novas ideias são assim ideias mais macro, de coisas que ele acha que realmente que dão assim alguma credibilidade, ou de um país assim com um país assim viril, não é, que vai retomar a sua rede elétrica, que vai ter um fundo soberano e tal. Mas quer dizer, eu não percebo muito bem, ele abandonou a ideia de andar a fazer anúncios que no fundo lhe compravam um eleitorado, não é? Anúncios aos pensionistas, anúncios aos jovens, como eu falei aqui da semana passada, que era o que um bocadinho que eu estava à espera, e virou-se para estas grandes ideias quase de galvanizadores, ou que enfim ele entende que são galvanizadores de algum modo, mas lá está. A outra parte que eu tinha afirmado na semana passada, que é que ele é basicamente um primeiro-ministro que anda a apanhar bonés, porque ele não tem nem estratégia, nem tática já tem, porque ele andou a tentar jogar-se nos braços do Chega na primeira parte deste seu segundo mandato e acabou por levar uma tampa monumental com a reforma laboral e, portanto, neste momento ele está, não sabe muito bem para que lado é que se há de virar. E vir com estas grandes ideias, enfim, que ele acha que são portadoras de um novo Portugal, não é? Ainda parece mais absurdo, mais bizarro. Ou seja, no fundo, o que eu não mudo certamente é o meu diagnóstico, que é um homem perdido que não sabe para qual é que se há de virar. E depois tira estas coisas assim, porque deve achar que isso impressiona o povo. Espero bem que não, espero bem que o povo não se deixe impressionar por isto.
1: Nuno Garopa, concordas que Montenegro anda a apanhar bonés? Já falaste do negócio da REN na primeira parte, mas o restante discurso de Luís Montenegro também te deixou a desejar?
3: Eu diria que Luís Montenegro, como aliás o Jorge e a Susana já disseram, está sem estratégia. E portanto é um discurso vago, sem estratégia. Mas, ao contrário, talvez do que eles estavam a dizer, eu acho, do ponto de vista tático, Luís Montenegro não está tão em má forma como se possa pensar. Porque vejamos, a sessão legislativa que vai arrancar tem duas coisas, fundamentalmente neste momento: o Orçamento de Estado e a CPI a Luís Neves. É verdade que a AD não está em bom estado para o Orçamento de Estado, porque é um Orçamento de Estado que já não vai poder comprar votos, como disse a Susana, até porque não vamos ver até que ponto é que tem que ter já algumas medidas, de alguma forma, de austeridade, dado o déficit, e a CPI, obviamente, vai fritar a AD. Só que, por comparação, o PS está em pior estado, porque o PS tem que viabilizar o Orçamento de Estado, tem que ser a bengala da AD, e o PS também vai ser frito na CPI a Luís Neves. Mas o PS pode achar que ganha eleições, mas tem medo de provocar eleições. E isso joga a favor de Luís Montenegro. Depois, deixa-me só para dizer para terminar. As sondagens são más para a AD neste momento, mas não são tão más assim. Ou seja, são más, a AD está em terceiro lugar, está em muitas sondagens abaixo do Chega, mas há duas coisas nessas sondagens que são boas para a AD. Primeiro, a IL não arranca. Esse seria o partido que iria buscar voto moderado, que está muito insatisfeito com a AD em matérias de Luís Neves, em matérias de Falhanços. Ah, não arranca. Portanto, a IL não arranca. O Chega, é verdade que está com 23, 24% nas sondagens, mas como disse o Luís há pouco, está onde tem estado. O Chega, neste momento, não consegue ir buscar os votos AD que votaram na segunda volta em André Ventura. Estão aí 600 mil votos que o Chega, neste momento, nas sondagens, não consegue ter. Portanto, a AD está em terceiro lugar, mas fundamentalmente à custa de perder votos para o PS. Ora, REN, fingir que é de esquerda, medidas de intervenção, não vamos tocar nas pensões, vamos tentar dar mais coisas aos professores, é tudo temas que a AD pode jogar para tentar reter esse voto de moderado que está a perder para o Partido Socialista. Portanto, eu acho que Luís Montenegro está sem estratégia, mas não sei se está sem tática, e parece-me que tem algumas vantagens táticas sobre o Partido Socialista.
1: Luísa Aguiar Conraria, és o último, por isso já levas aqui um grande rol de argumentos. Com tudo aquilo que o Nuno dizia agora, Luís Montenegro devia mesmo apostar na vitimização que o Jorge falava há pouco?
4: Epá, eu não sei, eu não sei mesmo. Estas táticas, não, eu não sei, não sei quais são as táticas adequadas. Não sei responder essa pergunta. Eu também não, eu não acho assim tão
1: Deixa-me só
4: perdido.
1: então acrescentar aqui uma coisa. Se encontras alguma justificação para Luís Montenegro ter ignorado por completo, já não digo o caso de Luís Neves, mas por exemplo dos exames nacionais que afetou tanto as famílias.
4: Acho que, não, aí é óbvio, não é? Portanto, são maus casos, não são adequados para um ambiente de festa. Ir ali fazer uma festa com a forma como decorreram os exames era complicado. E até percebo que possa vir a usar com alguma força o argumento de nós não temos medo de errar porque estamos dispostos a corrigir, mas queremos mesmo reformar. Eu penso que ele poderá usar esse argumento no caso dos exames, da correção dos exames, o que ajuda a responder também um bocadinho à pergunta do Jorge. Pelos vistos, alterar a forma como se corrigem os exames é uma reforma. Portanto, eu penso que ele poderá usar isso, mas só depois do processo fechar, não é? Portanto, neste momento ainda é cedo, houve alguns casos que foram parar a tribunal, que não correram bem para o Ministério, e portanto, eu penso que isso poderá ser usado, mas se calhar só mais no futuro, se calhar só lá mais para outubro, quando o processo de entrada nas universidades estiver concluído. Agora, mas eu queria aqui responder. A mim não me parece que eles estejam perdidos, acho que a mensagem, está do Montenegro. É clara que é. Nós fazemos as reformas que são possíveis fazerem neste quadro institucional e não fazemos mais porque não nos deixam. Quer dizer, isto é mentira, eu diria que não. E pronto, e portanto, eles têm este discurso ensaiado e vão usá-lo. E também me parece que, também aqui discordo um bocadinho do Nuno Garopa, também me parece que o José Luís Carneiro não está propriamente perdido nem nada disso. Ele tem também uma estratégia muito bem definida, que é manter este governo lá quanto mais tempo melhor, e com isso ir solidificando a sua posição no PS e também ir constituindo uma alternativa. Eu percebo que como é que chama? Portanto, André Ventura é assim um bocado histérico e, portanto, semana sim, semana não, diz que está pronto para liderar o país e por aí fora. O José Luís Carneiro combate pelo eleitorado moderado, e, portanto, prefere ter um discurso mais moderado. E, portanto, prefere dizer que está a preparar um governo e que um governo precisa de tempo para ser preparado. E eu acho que para o eleitorado a que José Luís Carneiro se dirige, este é o discurso adequado. Mesmo que muitas vezes nos pareça curtinho, uma pessoa gostava que fosse mais bruto aqui ou ali, mas na verdade eu acho que
1: é o estilo
4: prazo,
1: dele,
4: não? Acho que no longo prazo isto funciona. Aliás, como se viu com o António José Seguro, eu sei que é uma eleição diferente, mas funciona.
1: Uhum. Olhando aqui um bocadinho para a oposição, já tocaram em alguns pontos. No caso de André Ventura, quando fez o arranque do ano político, já era conhecido o estudo sobre a segurança social, o que levou o líder do Chega a questionar o timing. Disse até que este estudo servia apenas para neutralizar a proposta da descida da idade da reforma, e prometeu também insistir nessa medida, mas também disse que o governo iria acabar a cortar pensões. Jorge, este tema pode tornar-se facilmente uma arma política contra o governo ou já se tornou uma arma política contra o governo?
0: Acho praticamente impossível, a não ser que Luís Montenegro dê um tiro nos pés monumental, mas eu acho que Luís Montenegro já no fundo já deu por encerrado o tema das pensões.
1: Eu não dizia o corte das pensões, estava a dizer o estudo sobre a segurança social em si.
0: Não, porque o próprio, eu ouvi de Leitão Amar esta semana a dizer, bem, o estudo é muito importante, é mais um contributo para o grande debate, que no fundo é um debate que nunca acaba sobre as matérias das pensões e a sustentabilidade da segurança social, mas Leitão Amar, pelo menos, achei bastante claro ao dizer que não havia rigorosamente nada ali que pudesse de alguma maneira ser aproveitado, isto é, para o governo agir no imediato. Aliás, seria um suicídio político, como Pedro Passos Coelho bem sabe, e o trabalho que o PSD teve para conseguir recuperar o eleitorado mais idoso, digamos assim, seria um suicídio político para Montenegro, que já tem, apesar de tudo, uma posição periclitante. Seria uma tragédia para ele se metesse em alguma aventura de reformar a segurança social, de qualquer maneira. Portanto, aquilo que eu antevejo é que este estudo agora apareceu. E aí, como apareceu, vai desaparecer, e daqui a uma semana já ninguém mais quer saber disto, e portanto não será ninguém, nem André Ventura, nem Carneiro, nem Luís Montenegro, pegaram nisto. Eu só por acaso digo só uma coisa durante 10 segundos sobre esse estudo, porque eu achei muito curioso o facto de haver debate sobre factos. Isto é, eu confesso que fiquei baralhado, porque as pessoas que fizeram um estudo dizem que há um déficit de 2 mil milhões, ou não sei exatamente, mas quer dizer, uma quantia absolutamente avultada. E do outro lado, garantem-nos que não há déficit nenhum, que está tudo bem. Quer dizer, nós podemos debater as estratégias, isto é um bocadinho a maneira como a política portuguesa funciona. Nós podemos debater diferentes modelos de segurança social, enfim, podemos debater o que é que seja, mas nós temos que, assim, os factos não são debatíveis, digamos assim. A verdade existe para ser descoberta, não existe para nós amoldarmos como queremos. Eu achei muito curioso nesse estudo essa divergência tão grande de factos.
2: Mas, Jorge, não é uma questão de divergência de factos, não é? É uma questão de... Ou seja, a segurança social é um sistema dinâmico e actuarial, não é? Portanto, há pessoas permanentemente que estão a entrar para o universo dos contribuintes, há pessoas em permanência que estão a entrar para o universo dos beneficiários. Cada uma dessas pessoas, consoante a sua geração, tem diferentes formas de, não de contribuir, porque essa é bastante estável, mas depois da maneira como a sua pensão é calculada em função da sua carreira contributiva. Portanto, isso são tudo factos. Agora, como é que tu depois, as contas, claro que as contas não estão erradas do ponto de vista matemático ou actuarial, mas eu julgo que até o próprio Jorge Bravo já disse numa entrevista, embora eu devo dizer que eu aterrei há pouco em Lisboa e tenho estado bastante fora do mundo, vou começar agora a inteirar do que está a acontecer neste país, mas ele próprio disse que isto não dispensava um estudo actuarial da questão das pensões, porque aqui o problema é... Quando tu integras os funcionários públicos no sistema de pensões normais, mas há ainda uma geração de pessoas que contribuem e que vão ter uma pensão da Caixa Geral de Aposentações, que era um sistema à parte dos funcionários públicos, de um ponto de vista dinâmico, esse é um problema que tem um fim. Tem um final, estás a perceber? Portanto, essas pessoas, efetivamente, neste momento, a Caixa Geral de Aposentações é um problema no curto, médio prazo, mas é um problema que nós sabemos que vai ter um fim quando todas as pessoas que vão ser beneficiárias de uma pensão da Caixa Geral de Aposentadores morrerem. E, portanto,
4: Susana, desculpa, mas eu acho que estás mesmo a fugir à questão essencial. A questão essencial é que, neste momento, também na CGA, todos os funcionários públicos descontam os seus 11%, mais os 23% e tal, portanto, há 34%
2: cerca
4: mais
2: de um terço, cerca coisa. De um terço,
4: portanto,
2: sim.
4: Cerca de um terço do ordenado dos funcionários públicos é posto de lado para pagar pensões. Cerca de um terço do ordenado dos funcionários do setor privado é posto de lado para pagar
2: também.
4: Pensões. E isto tudo não dá para pagar as pensões que estão a pagamento em Portugal. Portanto, isto é o facto. Há um prejuízo, há um déficit de perto de 2 mil milhões de euros. Portanto,
2: claro,
4: mas estás a alimentar a narrativa. Desculpa, está bem, eu sei que é dinâmico, mas o dinâmico aqui, mas o dinâmico é nos dois sentidos. Porque um dos motivos pelos quais a Segurança Social está com excedente é porque desde 2005 que todos os funcionários públicos que entram vão para a Segurança Social e como a Segurança Social não paga reformas a funcionários públicos porque estavam do outro lado, isto é quase como, se fossem imigrantes, em que entram
2: isso.
4: Sem sair.
2: Eu sei que
4: tens estado fora do país e por isso não te apercebeste. Grande parte do debate aqui em Portugal tem sido dos partidos de esquerda a dizer que não se podem olhar para as duas coisas de forma integrada. E que dizer que há um prejuízo anual de cerca de perto de 2 mil milhões de euros, que é uma falácia e por aí fora. E isso é a mensagem que tem estado a ser passada. E para quem está neste debate, ou para quem tem assistido às discussões na opinião pública na última semana, ouvir a tua discussão parece estar a dar razão a estas pessoas.
2: Não era isso que eu queria dizer.
4: A mensagem constantemente das pessoas à esquerda,
2: mas o que eu queria dizer ao Jorge é que...
4: As pessoas da esquerda deviam ser as mais preocupadas em assegurar a solvabilidade da Segurança Social.
2: Claro, mas aí a questão de isto ser um problema temporário é importante. Ou seja, isso quer dizer que há uma coorte de pessoas que está neste momento subfinanciada, que são efetivamente os atuais e futuros pensionistas da Caixa Geral de Aposentações,
4: mas é temporário, é finito.
2: Mas é finito, como eu já estava a dizer ao Jorge, se nós vivermos
4: mais 50 anos, é finito daqui a 50 anos, quer dizer, durante os próximos 20 anos, a CGA vai estar sempre a gravar.
2: Não, isso é verdade, mas isso é evidente.
4: Então, é um finito tão longo, em que é tão à frente...
2: Tá bem. Mas de algum modo quer dizer que o desenho atual das gerações que agora entram e que um dia são reformadas, das pessoas que já estão numa determinada configuração da maneira como tu convertes as tuas contribuições em benefícios, essas pessoas estão numa trajetória, ou provocam uma trajetória da Segurança Social muito mais sustentável do que as passadas. Portanto, a única coisa que eu estava a dizer ao Jorge é que isto não é um debate acerca de factos, eu acho que ambos são factos, não é? A questão é, como a Segurança Social tem esta dimensão dinâmica, é importante perceber do que é que estás a falar em que momento temporal e quais é que são os cortes temporais que estão a fazer, é só isso. E, portanto, não me parece que seja dizer, isso não é um facto, ou é fake news. Não, depende da maneira como nós enquadramos a discussão, não é?
1: Jorge, em 20 segundos, queres só concluir o raciocínio?
0: Não, eu aqui a ouvir o Luís e a Susana fiquei, quer dizer, eles não estão a fazer política com isto, mas continuo com a mesma dúvida, porque os partidos de esquerda, como o Luís estava a dizer, dizem que não há problema nenhum, que está tudo bem. Depois as pessoas mais à direita, enfim, por exemplo, o Jorge Brava, pessoas que coordenaram este estudo, dizem que temos um déficit. E, portanto, eu acho que era bom que estabelecêssemos mais uma vez os factos e depois podemos falar de políticas
2: um
0: sobre o que
2: é
0: que vamos fazer para lidar com tudo isto.
2: Temos um déficit durante um certo período.
1: Temos mesmo de ficar por aqui.
2: Para pagar as pensões da Caixa Geral de Aposentações.
4: Está bem, mas tens a malta à esquerda a argumentar que não há um déficit global. Porque tu não os podes juntar. E isto é simplesmente mentira. Claro que é um déficit global. Os trabalhadores neste momento, seja da função pública, seja do privado, descontam cerca de um terço do seu ordenado. E isso não é suficiente para pagar as atuais pensões, fica cerca de 2 mil milhões curto.
2: Mas eu não vou negar isso.
4: Tu não negas isso, mas tem sido esta negação que se tem passado nesta última semana, Susana.
1: Nós não podemos estar aqui a debater
4: como se não estivéssemos em cima da opinião pública. Estes são os factos que o Jorge está a referir. O que o Jorge não compreende é porque é que há pessoas a dizer que há déficit e há outras a dizer que não há déficit. E o motivo pelo qual há pessoas a dizer que não há déficit é porque as pessoas que dizem que não há déficit. Não é, estamos a falar deste ano, estamos a falar de dinamismo, estamos a falar de uma fotografia. O motivo pelos quais há pessoas a dizer que não há déficit é porque estão a dizer que não se podem juntar os dois.
2: Mas para o debate.
4: Quando obviamente que se têm de juntar os dois.
2: Para o debate da sustentabilidade, o aspecto dinâmico é essencial.
1: Luís, Susana, temos mesmo. Mas o João está a falar do facto de que temos mesmo de terminar, podemos continuar a. Não concordam com a discutir para a semana. Temos mesmo de fechar, só dizer aos nossos ouvintes que podem enviar perguntas para os ASES através do foradobaralho@observador.pt. Este é o Fora do Baralho, pode ser ouvido aqui na Rádio Observador e em podcast nas plataformas habituais.

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0: 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Vamos às notícias, uma edição do jornalista Vasco Maldonado Correia. Vasco, boa noite, bem-vindo mais uma vez. Quase 50 mil estudantes foram colocados na primeira fase de acesso ao ensino superior. As universidades do Porto, Lisboa e o Isqueté ocuparam 99% das vagas.
1: Anúncio feito pelo Ministério da Educação e Comunicado, dois dias antes da divulgação dos resultados. Ao todo, foram ocupadas quase 89% das vagas abertas. Os alunos só vão ficar a saber se e onde ficaram colocados no domingo, dia em que vão ser divulgados os resultados da primeira fase do Concurso Nacional de Acesso ao Ensino Superior. Mas, Beatriz Félix, certo é que há muito tempo que não havia tantos colocados.
2: Certo, é o maior número de colocados da última década, isto sem contar com o ano de 2020, ano de pandemia da Covid-19, em que foram adotadas regras excepcionais para concluir o ensino secundário e também para o uso de exames nacionais como provas de ingresso. Ainda assim, já é possível avançar alguns pormenores das colocações deste ano, de acordo com os dados divulgados pelo Governo, a começar pelo facto de que mais de metade dos alunos ficaram colocados na primeira opção, o que corresponde a cerca de 26.800 estudantes. Por outro lado, há 19,3% dos candidatos ao ensino superior que ficaram colocados na segunda opção, quase 85% ficaram colocados numa das três primeiras opções escolhidas. Já em termos de ocupação, também é possível avançar que as universidades de Lisboa e do Porto já foram ocupadas, deixando-se em terceiro lugar o Isqueté, com 98,8% de ocupação. As duas primeiras chegam aos 99% de ocupação e deixa pouco ou nenhum espaço para as fases seguintes. As instituições politécnicas também foram bastante procuradas. No topo surge a Escola Superior de Hotelaria e Turismo do Estoril, com uma taxa de ocupação de mais de 100%. É seguida do Instituto Politécnico do Porto, também o de Lisboa, ambas agora com um novo estatuto de universidades politécnicas. Quando souberem se e onde ficaram colocados, os estudantes têm agora até o dia 27 de agosto para fazer a matrícula.
1: Beatriz Félix, com os dados das colocações da primeira fase do Concurso Nacional de Acesso ao Ensino Superior, vão ser divulgados no domingo, dia 23 de agosto. A segunda fase do concurso decorre de 24 de agosto a 20 de setembro. Os resultados estão previstos para o dia 30 de setembro.
0: E mudamos de tema nesta edição das 8, Vasco. Adalberto Campos Fernandes, coordenador do Pacto para a Saúde pedido pelo Presidente da República, admite que o chefe de Estado está desconfortável com as polémicas a envolver o Ministro da Administração Interna.
1: Foi no explicador da Rádio Observador, Adalberto Campos Fernandes, assume que o desconforto em torno do José Seguro é evidente.
3: É preciso não ter nenhuma sensibilidade política e não ter nenhuma atenção ao fenómeno político para não compreender que existe um desconforto. E esse desconforto é expresso, depende da natureza e da personalidade de cada presidente. O presidente Marcelo Rebelo de Sousa era uma pessoa muito mais expansiva, muito mais vocal, fazia-o de uma forma mais direta e aberta. Agora, o desconforto é visível. E quem é que, em primeiro lugar, tem que ter a noção e a consciência de que existe um desconforto? É a pessoa que pode resolver esse problema.
1: Alberto Campos Fernandes a admitir um desconforto de António José Seguro em relação ao ministro Luís Neves, no explicador da tarde política da Rádio Observador, onde esteve também Miguel Relvas. O antigo secretário-geral do PSD pede a Luís Montenegro uma reforma profunda da organização do Executivo.
4: O governo fez uma rentrée e o PSD, eu acho que deviam fazer uma remodelação, ainda desde há muito tempo, uma remodelação mais profunda na organização do governo. O governo precisa de uma estrutura política. O governo tem beneficiado de uma ausência de capacidade de oposição do Partido Socialista. O primeiro-ministro vai se aguentando, mas vai chegar um momento, vai começar a afetar a imagem do primeiro-ministro. Uhum. E as oposições mudarão o seu comportamento e a posição mais agressiva, ou já se viu, o PS já está mais agressivo em relação ao Ministro da Administração Interna. Uhum. Ninguém pode ser insensível, porque quem for insensível e surdo àquilo que é um sentimento geral, uhum, vai pagar um preço altíssimo mais à frente.
1: Recado de Miguel Relvas, antigo secretário-geral do PSD, ao primeiro-ministro Luís Montenegro, no explicador da tarde política.
0: E Vasco, André Ventura considera que a nova polémica a envolver o ministro Luís Neves torna ainda mais evidente a perda de credibilidade.
1: A CNN Portugal e o Nascer do Sol revelaram ontem que o ministro usa como viatura de serviço um carro apreendido pela PJ, que já usa desde que é diretor nacional da Polícia Judiciária. Ora, em conferência de imprensa esta tarde, André Ventura avisa que os portugueses não compreendem por que razão o ministro da Administração Interna se mantém no cargo. Pede, por isso, uma ação rápida a Luís Montenegro.
5: Nível de sórdido está na incapacidade de se perceber que este ministro já não existe, e estamos numa fase em que precisamos de um ministro que exista, da administração interna, estamos numa fase de incêndios, estamos numa fase de risco de segurança, precisamos de um ministro da administração interna e não o temos. É caso para dizer, até o secretário-geral do Partido Socialista já percebeu que não podia manter-se na mesma posição de silêncio e de cumplicidade que estava a ter. Se o primeiro-ministro não percebe isto, é o arrastar da promiscuidade a cada dia que passa.
1: André Ventura insiste na necessidade de realizar uma comissão parlamentar de inquérito para esclarecer todas as polémicas envolver Luís Neves. Também sobre este caso falou esta tarde o secretário-geral do PS, que quer uma boa explicação do ministro. O líder socialista lembra que as viaturas públicas não devem ser usadas para fins pessoais.
0: 6 minutos para lá das 8 da noite, aliás, Vasco Maldonado Correia. Vamos a outras notícias que importa destacar nesta já noite de sexta-feira.
1: O governo vai aumentar o desconto no ISP na próxima semana em 11 cêntimos por litro para o gasóleo e em 43 cêntimos por litro para a gasolina. É o que se pode ler numa portaria hoje publicada em Diário da República, há instantes, em que o Governo explica também que, face à perspectiva de que na próxima semana se irá registar uma subida dos preços do gasóleo rodoviário e da gasolina sem chumbo, decidiu por isso ajustar este desconto extraordinário temporário no ISP em vigor aplicável a estes dois combustíveis. O estado do tempo vai mudar a partir de domingo em Portugal Continental, com previsão de aguaceiros fortes e de trevoada, sobretudo no litoral e nas regiões norte e centro. O IPMA explica que uma depressão a nordeste dos Açores, associada a uma superfície frontal em deslocação para sudeste, se vai aproximar da costa ocidental durante o dia de domingo. Nesse dia, o tempo vai manter-se quente e seco no interior. No litoral poderá ocorrer precipitação desde o Minho ao Barlavento Algarvio, que poderá ser mais intensa e acompanhada de trevoada a partir da tarde.
0: Fica por aqui a edição das 8 da noite com o jornalista Vasco Maldonado Correia, a quem desejo um bom descanso. Um abraço, Vasco.
1: Obrigado.
0: As notícias estão de regresso às 8h30, já com a edição do jornalista Martim Madeira, que depois fica também para esta noite informativa de sexta-feira por aqui na Rádio Observador. Já a seguir, a primeira parte do Convidado Extra.
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0: Rádio Observador, 10 minutos para lá das 8 da noite. Notícias de regresso em formato síntese às 8h30, com edição do Martim Madeira. Até lá, bem perto, recuperamos um dos episódios passados do Convidado Extra, com o João Paulo Sacadura.
14: Fala-se hoje muito de alucinogénios, curas, a supraconsciência, a vida depois da morte. Há 8 meses conversei com o jornalista José Rodrigues dos Santos a propósito do seu último romance, o seu 27º, O Sexto Sentido, que aborda precisamente estas questões de fronteira tão na moda. Que medicamentos são estes que, com uma só dose, por exemplo, curaram 50% de alcoólicos? José Rodrigues dos Santos, jornalista, apresentador há mais de 30 anos do Telejornal, foi professor universitário e é hoje um avô babado, o escritor mais lido pelos portugueses, preferido por dezenas de milhares, escreveu 34 livros, dos quais 27 romances, em 23 anos. O que é obra? É muita obra, aliás, dos quais já vendeu mais de 4 milhões e 300 mil exemplares em 50 países, traduzidos em 21 ou 22 línguas. Hoje o mestre do thriller científico traz-nos o seu 27º romance. O 14º, protagonizado por Tomás Noronha, o título Sexto Sentido, é uma história que desafia a fronteira entre a ciência e o divino. Fala-se de fungos, de alucinogénios, de curas, da superconsciência, da vida depois da morte, da física quântica e do amor como a força mais transformadora. Olá, José, e bem-ajas de ter aceitado este meu convite. Mais uma vez, bem-vindo.
15: Olá, obrigado.
14: É engraçado, 27 romances em 23 anos, é fantástico. Eu já tenho apresentado várias vezes, continuas a não ser muito de tecnologias. És quase, dizias uma vez, sou quase Neandertal, não me lido. Hoje em dia, mesmo com a inteligência artificial e todas estas coisas, usas estas ferramentas, mas sem ser um perito.
15: Muito, é sim, sei o básico. Sei, por exemplo, eu fiz um romance, o Protocolo Caos, no ano passado, sobre como é que a Rússia usa as redes sociais para nos manipular, e no entanto eu não sei entrar sequer numa rede social. Portanto, eu percebo todo o princípio, percebo todas as consequências,
14: claro, investiga,
15: mas a parte de entrar, não só não sei, mas sobretudo também porque não me interesso,
14: sim,
15: não é coisa que me
14: puxa. Que te seduza. Tu continuas a não votar desde que apresentas o Telejornal, é uma coisa que faz questão de dizer, eu não voto, desde aí, uma questão tua pessoal, apesar do voto ser secreto e ninguém teria nada com isso, e apesar de, claro, teres as tuas preferências, obviamente. Já daqui a um mês e duas semanas temos eleições aqui nas presidenciais. Que é que só um bocado a tua opinião genérica, que tens achado destes debates, Zé, que tem passado para as tuas mãos?
15: Eu devo dizer que eu não tenho assistido muitas vezes porque eu estou a fazer o Telejornal, quando acabo começa o debate e portanto eu estou em deslocação para casa, não é? De modo que não tenho assistido bastante e, em bom rigor, não se me oferece nada a dizer, não vou fazer um comentário político.
14: O país, de facto, continua com problemas, como tu fazes questão de dizer, é uma coisa que não se pode dizer, mas temos estado a empobrecer, e tu não és catastrofista, achas que iremos sempre encontrar uma solução, mas este mundo continua com guerras, a extrema-direita a crescer, os populismos, os fundamentalismos, as mudanças climáticas, ainda se pode ser otimista neste mundo, Zé?
15: Sim, vamos lá ver, a nossa postura muitas vezes só em relação às coisas é que está sempre tudo a piorar, mas não é verdade.
14: Há comparado há 50 anos,
15: estamos cada vez mais pobres, mas não é verdade. Nós temos hoje acesso, o que é a riqueza e a pobreza? Não é o dinheiro, a riqueza verdadeiramente em termos económicos é o que se produz. Dar aqui um exemplo, se eu estiver num bote no meio do Atlântico e tiver 1 trilhão de euros, mas só tiver um copo de água, eu sou muito pobre.
14: Exatamente.
15: Porque eu não como 1 trilhão
14: nada
15: de euros.
14: Exato.
15: O dinheiro é um instrumento para aceder à riqueza, ou para medir a riqueza. E, portanto, riqueza é ter bens e serviços ao nosso dispor, e cada vez mais nós temos isso. Nós hoje temos acesso a tecnologias de inteligência artificial, de carros elétricos que não tínhamos há 10 anos.
14: Quase, e há 20 quase anos, sozinhos.
15: Exatamente. Há 20 anos não andávamos aí com os telemóveis com a facilidade com que temos hoje.
14: E há 100 anos morria-se de uma gripe ou de uma...
15: As
14: coisa
15: doenças,
14: assim.
15: Claro. Eu lembro da minha tia médica, disse-me que a minha avó morreu de uma doença que 5 anos depois já havia cura. E, portanto, nós estamos cada vez a enriquecer mais. Sendo que enriquecer, como insisto, não é o dinheiro. Enriquecer é ter acesso a bens e serviços, e cada vez temos mais. Cada vez as nossas sociedades estão a criar mais. E, portanto, a conversa que estamos a ser sempre cada vez mais pobres, pura e simplesmente, lamento, mas não é verdadeira.
14: Esta questão também de uma coisa que tu falavas, e já te falavas isso também no Protocolo Caos, estamos perante um império ditatorial, a Rússia, que é apoiada por outro império ditatorial, a China, aliada a outros países, como a Coreia do Norte, como o Irão, e temos de nos preparar. Tu dizes, o nosso exército, que é curioso, porque tem mais oficiais que praças, é uma frase tua, mas de facto os países europeus, por exemplo, tu notas isso, porque viajas muito a promover os teus livros também, para esse país fora, ainda bem, fazem exercícios, simulações nas Finlândias, na França, na Suécia, na Áustria, na Inglaterra, em caso de conflito e tal,
16: E cá houve um apagão ano passado, as pessoas nem o kit obrigatório compraram, o governo não faz
17: e
16: muito.
17: E fomos, na altura, objeto de um ataque cibernético da Rússia, através de campanhas de desinformação. Aparentemente, metade das coisas que apareciam na internet eram de origem russa, nós
16: exatamente,
17: não sabíamos. Sim, estamos um pouco aliados desta situação, mas nós estamos envolvidos neste mundo, estamos na União Europeia, estamos na NATO e, obviamente, que não estamos numa guerra quente, mas estamos numa guerra híbrida, que começou com a invasão da Ucrânia e claramente se percebe, porque a Rússia já o disse explicitamente que quer reconstituir o Império Soviético em termos nacionalistas.
16: Sim, sim.
17: E, portanto, ora, dentro da União Europeia temos países que pertenceram ao Império Soviético, a Lituânia, a Estónia, a Letónia, não é? Temos países que pertenciam à zona de influência soviética e eles querendo reconstituir isto tudo, claramente estamos em rota de colisão.
16: Ainda ontem o Putin disse, ameaçou assim, se a Europa quiser a guerra, estamos preparados para ela e tal.
17: Está constantemente a fazer ameaças nucleares, ameaças de agressão, tem aquela ideia de que onde se fala russo é Rússia, exatamente a ideia que Adolf Hitler tinha, onde se falava alemão era Alemanha,
16: sim.
17: E, portanto, está disposto a usar meios militares para chegar onde deseja, e, portanto, obviamente que a nossa necessidade, nossa europeia, ocidental, de nos desarmarmos, não é no sentido de fazer a guerra, é no sentido de os dissuadir de nos fazerem a guerra,
16: exatamente.
17: Não é? No sentido romano de civis pacem para bellum.
16: Se queres
17: a paz, prepara-te para a guerra.
16: Exatamente. É uma coisa já antiga e que continua muito, muito em voga e hoje em dia que se calhar cada vez mais. Este teu romance, que já está em terceira edição e saiu ainda o mês passado, 27º romance, tu, em geral, é o 14º com o Tomás de Noronha. Tu, em geral, costumas alternar um histórico com um de aventura com o Tomás de Noronha. Desta vez foram dois seguidos. Por alguma razão especial...
17: Não, porque o tema se... Não, já
16: me lembro
17: eu gosto de alternar, mas o tema impôs-se. Na verdade, este romance era para sair no ano passado, mas depois tive a ideia de fazer o romance sobre a Rússia e o Trump.
16: O Trump, exatamente.
17: E, portanto, acabou por antecipar. Mas não, quer dizer, o tema exigia, é um tema filosófico que eu acho bastante interessante e que se inscreve numa linha de romances que já escrevi, com designadamente... Forma de Deus,
16: sim.
17: Que foi aliás o meu maior êxito internacional, já vendeu mais de 1 milhão só esse livro, A Chave de Salomão, e de certo modo também O Imortal, e portanto é um romance bastante filosófico, a partir de descobertas científicas que estão a ser feitas atualmente.
16: Curiosamente, também o próprio Dan Brown, com este The Secret of Secrets, saiu mais ou menos na altura do teu. E, portanto, os dois estavam a escrever sobre um bocadinho o mesmo tema. É pela segunda vez uma grande coincidência vocês editam um romance um bocadinho sobre o mesmo tema. Mas também tu procuras sempre os temas atuais e os temas que estão,
17: sim,
16: a dar, não é? Estão a dar que falar.
17: Sim.
16: Só que ele é de 10 em 10 anos. E tu?
17: Pois,
16: é todos os anos.
17: Sim, conhecemos quando foi a altura, eu publiquei O Imortal, ele publicou um romance também sobre o destino da humanidade e as novas tecnologias.
16: Exatamente.
17: O Imortal é sobre isso, não é? É um romance que coloca a questão de que a primeira pessoa que viverá para sempre já nasceu, que é uma hipótese colocada por vários cientistas, e o romance explica como é que isso vai acontecer, utilizando as inteligências artificiais.
16: Foi há 6 anos, sim.
17: Agora, neste caso, de facto, ele é um romance sobre a consciência, aparentemente.
16: A natureza da consciência humana, sim.
17: Ora bem, isto também é sobre a consciência e sobre o que, basicamente, estas substâncias que estão agora a ser aprovadas em todo o mundo, inclusive em Portugal, os entiógenos, que significam o divino em nós, o que estas substâncias nos revelam sobre nós próprios e sobre o universo.
16: O teu livro é um bocadinho sobre estes... É sobre os efeitos terapêuticos destes entiógenos, destes psicadélicos, no fundo. Ou isto é dizer só isto é muito redutor?
17: Não, quer dizer, na verdade o romance, há uma dimensão que é a dimensão terapêutica, mas depois há uma dimensão que é a dimensão filosófica. E o que me interessou, embora o romance aborde a questão terapêutica, é também a dimensão filosófica. Mas começando, se calhar, falar sobre a dimensão terapêutica, os entiógenos, houve uma alteração dada pelo FDA nos Estados Unidos, para...
16: Uma espécie do Infarmed dos americanos.
17: Exatamente, o Infarmed americano, para que se pudessem fazer, então, experiências com os entiógenos, e houve algumas que foram feitas, e houve uma muito importante em 2006, na Universidade de Johns Hopkins, com cientistas de topo, e eles fizeram isto, primeiro com voluntários, Os resultados foram espantosos, as pessoas sentiram-se incrivelmente melhor e mudaram. Muitas delas disseram que foi, um terço disseram que foi a experiência mais importante da sua vida. E dois terços disseram que foi uma das cinco experiências mais importantes da sua vida, ao nível do dia em que se casaram, do dia em que tiveram o primeiro filho, e portanto, só para se ver o impacto que isto tem nas pessoas. E depois eles, a partir daí, fizeram uma outra experiência, neste caso, com doentes de cancro terminal. Pessoas que sabiam que iam morrer daí a alguns dias, daí a algumas semanas, daí a alguns meses. E, portanto...
16: E o resultado surpreendente.
17: E pessoas muito deprimidas, portanto, muito tristes, muito ansiosas, porque sabem que vão morrer, não têm perspectiva de salvação e estão conscientes disso, e, portanto, são depressões profundas e que a psiquiatria não tem qualquer maneira de tratar estas pessoas. Então, eles fizeram uma experiência no Johns Hopkins com doentes terminais, julgo que eram 15 doentes, aplicaram uma dose de psilocibina, que é um entiógeno poderoso, e então eles verificaram que 80% destes pacientes perderam o medo de morrer ou a sua depressão reduziu-se a fatores mínimos. E isto foi absolutamente inovador e, portanto, desencadeou uma série de estudos que começaram a ser feitos em muitos países, do Canadá, à Austrália, à Suíça e aqui a Portugal também, com o Centro Champalimau, que fez parte de um grande estudo internacional, e que foram feitas descobertas muito interessantes, que depois culminaram com o Infarmed, já este ano, a autorizar um entiógeno, a cetamina, para ser utilizado também para efeitos terapêuticos. Agora, a questão é esta: como é que estes medicamentos funcionam? Como é que estas substâncias funcionam?
16: Pois, se abrem, se mudam a vida de uma pessoa.
17: Exatamente.
16: Não há aqui fórmulas químicas.
17: Qual é o seu poder, exatamente. É preciso primeiro dizer que estas substâncias têm capacidade de tratar com grande eficácia depressões profundas, ansiedade, mas também dependências, designadamente, por exemplo,
16: o álcool,
17: pessoas que são viciadas no tabaco, também podem tratar stress pós-traumático, podem tratar comportamento obsessivo-compulsivo, podem tratar autismo, portanto, e até mesmo psicopatia. Os psicopatas podem ser tratados com
16: isso.
17: Isso
16: é uma coisa já descoberta há décadas, porque é que então não continua sempre a usar.
17: O romance vai explicar isso, mas talvez convenha dar esta explicação aqui para as pessoas perceberem como é que isto funciona. Eles fizeram uma experiência num hospital mental de Saskatchewan, no Canadá, com 700 pessoas que eram alcoólicas. E então, com uma única dose de psilocibina, 50% dessas pessoas, dessas 700 pessoas alcoólicas, não é? Deixaram de um dia para o outro de beber. Como é que isto aconteceu? Isto aconteceu não por causa de um efeito químico que provoca uma rejeição do álcool, aconteceu porque os entiógenos fazem com que nós tenhamos visões, que eles chamam as alucinações.
16: Só que as chamadas tripes.
17: Exatamente, só que não são bem alucinações, porque a palavra alucinação sugere que é uma coisa puramente fantasiada. Ora, o que se descobriu é que estas visões dizem-nos coisas verdadeiras sobre nós próprios. Por exemplo, no caso dos alcoólicos, o que é que acontece? O alcoólico toma, em determinadas circunstâncias que são explicadas no romance, a substância, e depois, de repente, começa a ver-se a si próprio a entrar em casa bêbado. Mas vê-se, não do seu ponto de vista, mas do ponto de vista da mulher ou dos filhos.
16: Como se fosse um drone, digamos assim, a ver-se
17: exatamente
16: de cima.
17: Não, mas
16: fora do corpo.
17: Não, exatamente, fora do corpo, mas da perspectiva da mulher ou dos filhos. E vê-se a entrar em casa, a insultar a mulher e os filhos, a bater neles,
16: sobre os efeitos do álcool. Claro.
17: Ele vê-se a destruir a sua própria família. E quando a visão termina, portanto, quando os efeitos do entiógeno acabam, ele de repente diz, epá, eu não posso, eu estou a perceber. Ele percebe os efeitos que o seu comportamento está a ter. E então é por isso que 50% só com uma dose pararam automaticamente de beber álcool, depois com mais doses, mais. De tal modo é assim que o fundador dos Alcoólicos Anónimos considerou a hipótese de usar estas substâncias nas terapias...
16: E o tabaco? O
17: tabaco
16: é
17: a mesma coisa.
16: Com essa dose?
17: Sim, há uma experiência interessante também com 15 pacientes, aqueles que foram submetidos, portanto, pessoas que fumavam um mínimo de 19 cigarros por dia, ao longo de 30 anos, portanto, fumadores pesados, e com 15 pacientes eles aplicaram 3 doses de psilocibina. 80% deixaram de fumar de um dia para o outro. E o que é que acontece aqui? Mais uma vez, é a mesma coisa, mas de uma maneira diferente. Isto é, na sua visão, eles transformavam-se em células, por exemplo, do seu corpo. E então, então começava a fazer uma viagem pelo seu corpo. E começava a ver o que é que se passava nos pulmões.
16: Então vê os danos todos que fazem o fumo.
17: E ficavam absolutamente estarrecidos, não é? E percebiam que aquelas visões eram verdadeiras. Sim. Uma das coisas que eles dizem é que têm uma impressão durante estas visões de estar a observar uma realidade mais real do que a própria realidade. As cores são mais fortes, os cheiros são mais intensos, as sensações são mais poderosas, e que é totalmente diferente de um sonho, não é?
16: Isso, nós temos impressões de tudo, há uma superconsciência, não... tal história que, está, que nos quer dar um aviso, que nos quer informar.
17: Aí já vamos, nós estamos a fazer uma viagem pelo nosso corpo e estamos a perceber o que está a passar no
16: estamos
17: nosso corpo.
16: Estamos a captar.
17: Exatamente, e portanto aí as pessoas aí, okay. Até há casos, pois aqui há coisas misteriosas que ocorrem. Por exemplo, testes de... que são feitos, porque cá está a questão das alucinações. Será que isto são alucinações? Não, mas ele está a ver o seu próprio corpo. E está a ver coisas verdadeiras do seu próprio corpo. Há pessoas que tomam estas substâncias e dizem, com muita frequência, vi cores que nunca tinha visto na vida. Ora, para ser uma alucinação, nós tínhamos de usar a memória.
16: Sim.
17: Ora, como é que eu tenho uma memória, como é que eu vejo uma cor que não está arquivada na minha memória?
16: Exatamente. Pronto. Até daltónicos, o que é curioso.
17: Exatamente, daltónicos vêm
16: cores. E tu contas outros casos incríveis, coisas perinatais, pessoas que se viram no útero da mãe.
17: Exatamente.
16: E que se viram o momento do nascimento, impossível,
17: isso é muito,
16: não é?
17: Interessante. Isso é muito
16: como
17: interessante.
16: Como é que um bebê tem essa consciência para depois se lembrar dessa cena? É uma coisa que...
17: Isso remete-nos para uma situação importante que
16: é inexplicável.
17: Em psiquiatria. O Freud, basicamente, o que é que ele disse? E tentou isso através da psicanálise, primeiro da hipnose e depois do método do divã. O que é que ele disse? Basicamente que os problemas psicológicos que nós temos têm uma origem traumática qualquer.
16: Sim.
17: E, portanto, o que nós temos é que identificar qual é a origem traumática, revisitar esse evento traumático, revivê-lo e depois resolvê-lo.
16: Pois.
17: E quando resolvemos,
16: com ele,
17: ficamos
16: cura,
17: curados.
16: Esta é aquela hipnose regressiva e essas coisas.
17: É isto, não é, essencialmente, a psicanálise. Ele tenta usar a hipnose, a coisa não funciona muito bem, então tenta através do sistema do divã. Ora bem, os entiógenos vão fazer isso justamente. Portanto, pessoas que aparecem no psiquiatra com perturbações, os psiquiatras, devo dizer que depois do livro sair, fui contactado por muitos psiquiatras. A falar sobre isto, sobre finalmente que alguém aborda este tema desta maneira, que é muito interessante.
16: É que se fala.
17: E o que eles dizem é, portanto, eles aplicam o entiógeno e a pessoa vai fazer uma viagem à fonte do problema, porque a visão vai dizer coisas verdadeiras sobre si própria. E se a fonte do problema está em algo que ocorreu quando ele estava no útero da mãe, e às vezes isso acontece, ele regride até ao útero da mãe e revive o incidente. E há situações em que a pessoa tem um incidente no útero da mãe, e depois o psiquiatra vai falar com a mãe e a mãe diz, mas como é que ele soube? Eu nunca lhe contei.
16: Exatamente.
17: Não é?
16: E há
17: coisas aqui misteriosas. Por exemplo, uma outra que acontece aparentemente com alguma frequência, pessoas que têm cancro. A família sabe que ele tem cancro, por exemplo, mas ele não sabe, mas tem problemas de saúde e, portanto, e vai fazer uma...
16: E ao fazer uma terapia com
17: um entiógeno, ele, de repente, na viagem
16: descobre que tem o cancro.
17: Sem que ninguém lhe tenha... Ele vê o cancro. Okay. Cá está, mais uma vez,
16: revela
17: o problema.
16: Coisas verdadeiras.
17: Isto não é uma alucinação,
16: pois,
17: no
16: isso
17: sentido...
16: Pois, porque a alucinação podia ser uma coisa completamente fantasiada.
17: É?
16: Um cavalo com asas a voar, pronto.
17: Exatamente.
16: Isso, às cores.
17: Mas às vezes acontece.
16: São coisas sobre as nossas.
17: Sim. Às vezes acontece. Por exemplo, o que eles dizem é, muitas vezes, psiquiatras que acompanham isto, dizem que quando a pessoa vê ou tem observações estranhas, lá está o cavalo alado,
16: sim,
17: não sei o quê,
16: exatamente.
17: Normalmente são metáforas, que, aliás, o Freud também falava nisso, não é?
16: São
17: metáforas para o problema.
16: Estás arquétipo, essas coisas.
17: Exatamente.
16: Muito bem.
17: Há um caso muito interessante, já agora metafórico, de uma mulher que tinha cancro, tomou a substância e de repente ela tem uma visão, e a visão é um diamante, eu conto isso no livro, é um diamante, e o diamante de repente aproxima-se dela e mostra-lhe um filho. Ela tinha um problema com o filho, porquê? Porque o filho ia casar com uma mulher que já tinha um filho de outra pessoa, e ela estava totalmente contra isso, e de repente naquela visão ela começa a perceber o amor que o filho tem por aquela mulher e começa a perceber que ela não tem o direito de impedir, e portanto quando a visão termina ela reconcilia-se com o filho.
16: Aceita.
17: Há uma outra história também interessante.
16: Exatamente. Zé, vamos dizer isto para a segunda parte, para já temos que fazer um belíssimo trabalho. Vá, até já.
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0: Rádio Observador, muito boa noite, boa sexta-feira. Já daqui a pouco e até bem perto do Jornal das 9, vamos seguir com a segunda parte do Convidado Extra. Primeiro, e porque são 8h30, o essencial das notícias que estão a marcar esta sexta-feira. Para ouvir, já aqui está o Martim Madeira.
25: Boa noite. O Governo vai aumentar o desconto no ISP na próxima semana em 0,11 cêntimos por litro para o gasóleo e 0,43 cêntimos para a gasolina, segundo uma portaria hoje publicada em Diário da República. Face à perspectiva de que na próxima semana se irá registar uma subida dos preços e do gasóleo rodoviário e da gasolina sem chumbo, o Governo decidiu ajustar o desconto extraordinário e temporário no ISP em vigor aplicável ao gasóleo rodoviário e à gasolina sem chumbo, é o que se lê neste documento. Quase 50 mil estudantes foram colocados na primeira fase de acesso ao ensino superior. As universidades do Porto, Lisboa e o ISCTE ocuparam 99% das respectivas vagas. O anúncio feito pelo Ministério da Educação em comunicado, dois dias antes da divulgação dos resultados, ao todo foram ocupadas quase 89% das vagas abertas. E os alunos só vão ficar a saber se e onde ficaram colocados no domingo, dia em que vão ser divulgados os resultados da primeira fase do concurso nacional de acesso ao ensino superior. A segunda fase deste concurso também vai decorrer a 24 de agosto, a 20 de setembro, e os resultados estão previstos para o dia 30 de setembro. Adalberto Campo Fernandes, coordenador do Pacto para a Saúde pedido pelo Presidente da República, admite que o chefe de Estado está desconfortável com as polémicas a envolver o Ministro da Administração Interna. Foi no explicador da Rádio Observador que Adalberto Campos assumiu este desconforto por parte de António José Seguro. Diz que é evidente também. Esteve Miguel Relvas neste explicador, o antigo secretário-geral do PSD e ministro de Pedro Passos Coelho pede a Luís Montenegro uma reforma profunda de organização do Executivo. André Ventura considera que a nova polémica a envolver o Luís Neves torna ainda mais evidente a perda de credibilidade do ministro. A CNN Portugal e o Nascer do Sol revelaram ontem que o ministro usa como viatura de serviço um carro apreendido pela PJ, que já usa desde que era diretor nacional da Polícia Judiciária. Em conferência de imprensa esta tarde, André Ventura avisa que os portugueses não compreendem por que razão o ministro da Administração Interna ainda se mantém no cargo e pede uma ação rápida a Luís Montenegro. André Ventura insiste na necessidade de se realizar uma comissão parlamentar de inquérito para esclarecer todas estas polémicas e também sobre este caso falou esta tarde o secretário-geral do PS. Diz que quer também uma boa explicação do ministro. O líder socialista lembra que as viaturas públicas não devem ser usadas para fins pessoais.
0: Estas e outras notícias desenvolvidas e atualizadas na edição das 9, noite informativa de sexta-feira, a cargo do jornalista Martim Madeira. Um abraço, Martim. Até já.
25: Até já.
0: Oito horas, 33 minutos, Rádio Observador. Um bom fim de semana.
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0: 8 horas 34 minutos.

0: perto do Jornal das Nove, a segunda parte do Convidado Extra, João Paulo Sacadura, à conversa com José Rodrigues dos Santos.
1: Estamos a conversar com o jornalista José Rodrigues dos Santos. Ele traz-nos o seu último romance, o 27º, que tem por título O Sexto Sentido, uma história que desafia a fronteira entre a ciência e o divino. Há sempre muitas histórias agarradas a esta experiências das pessoas que experimentaram isto e que mudaram de vida completamente por causa de, às vezes, uma só dose, que são incríveis. Contas várias no teu livro, ias contar agora uma.
2: Bom, ia contar uma, mas já agora vou contar outra, não aquela que tinha na cabeça. Que é o seguinte, portanto, nós temos aqui uma situação em que estas substâncias estão-nos a revelar coisas verdadeiras sobre nós próprios. E a questão que se coloca, e é que o romance vai colocar, mas ela, aliás, uma experiência feita no Imperial College, julgo que foi em 2016, eles mediram o que se passa no cérebro, utilizando as mais avançadas tecnologias,
1: neurocientistas, com a imagiologia,
2: exatamente, e mediram o que se passa no cérebro quando as pessoas estão sob influência dos enteógenos. Sim. E a ter estas visões. E então eles descobriram que o cérebro começa a funcionar de uma maneira totalmente diferente, que não sabia que podia funcionar dessa maneira.
1: Okay.
2: Isto é uma descoberta efetiva.
1: Sim, sim.
2: E portanto o romance vai colocar a hipótese, com base nesta descoberta, de que o que está a acontecer é que está a ser ativado um sexto sentido.
1: Daí o título
2: do livro. Uhum. Okay? Portanto, um sexto sentido no sentido em que nós estamos dois aqui a conversar, aqui no estúdio da Rádio Observador, e entre nós há uma coisa chamada ar, mas eu não vejo o ar nem tu vês o ar.
1: Sim.
2: E no entanto ele está lá.
1: É real.
2: Ele é invisível, mas o facto de não nos ser visível
1: não
2: quer dizer que não existe.
1: Claro.
2: Nós não temos é um sentido capaz de o ver, não é?
1: Uhum.
2: E portanto aqui é um pouco a mesma coisa. Quer dizer, há coisas que se passam, que existem no universo, que estão lá, mas nós não temos sentidos desenvolvidos para os captar.
1: Há sons que não captamos, há
2: exatamente
1: um espectro luminoso, há luzes e coisas que não vemos, etc.
2: Os infravermelhos, os ultravioletas,
1: temos uma capacidade limitada nos sentidos, obviamente.
2: Exatamente. E, portanto, a hipótese que coloca aqui é que o cérebro começa a funcionar de uma maneira que lhe permite captar coisas novas.
1: Outras
2: e, portanto,
1: realidades.
2: Nós sabemos que as pessoas tomam enteógenos, estas substâncias que se dá o nome de o divino em nós, essas pessoas têm visões sobre si próprias que são verdadeiras. Ok? E então a hipótese que eu coloco no romance é, para além da informação que estas visões nos dão sobre nós próprios, as pessoas também têm visões sobre a vida, sobre o universo, sobre o sentido da existência.
1: Isso vai buscar o teu lado Spinoza.
2: Exatamente. E agora, não, a questão que se coloca aqui é, e se as informações que obtemos nessas visões sobre o universo, sobre a vida, também são verdadeiras?
1: Portanto, a natureza estaria a querer comunicar connosco?
2: Está, exatamente. Ou melhor, nós estamos a aceder através de um sexto sentido que é ativado para estas substâncias, durante o período em que elas são ativas, estamos a aceder a uma informação, a uma imagem de algo que normalmente não nos é acessível.
1: Sim,
2: ok? E são muitas vezes lições sobre a vida e sobre a morte. Pessoas, por exemplo, nós temos numa visão, de repente alguém pega numa faca e começa a esfaquear-nos. O que qualquer psiquiatra diz ao paciente é: não tenha medo. Quando isso acontece, é porque a visão lhe quer ensinar alguma coisa.
1: Exatamente.
2: Ok? Portanto, você vai aprender alguma coisa com essa visão. E, portanto, é nesse sentido que, isto...
1: É um símbolo, uma metáfora,
2: metafórico e simbólico. E isto vai bater certo com uma série de descobertas feitas no campo da física das partículas.
1: Isso é extraordinário, ligação à mecânica quântica, porque,
2: sim,
1: de facto, tem leis...
2: É muito
1: que a nossa, que não compreendemos.
2: Mas como
1: a
2: é que
1: uma, tipo, uma partícula estar aqui e nascer ao mesmo tempo, interagir uma com a outra?
2: Como é que uma visão
1: só que explica estas coisas,
2: suscitada por uma destas substâncias, nos diz coisas verdadeiras sobre a física, coisas que vão ser agora descobertas?
1: Sim.
2: Portanto, isso é muito estranho. Eu não vou explicar essas descobertas porque...
1: Como sempre, tem também uma parte final muito boa, onde falas do Max Planck, do Niels Bohr, do Einstein, de todas as polémicas que isto gerou e dos prémios Nobel. E, portanto, só fica a saber onde é que tu fundamentaste para isto.
2: Claro, uma coisa
1: de ensinar isso, que é muito giro, no fim.
2: Sim, uma coisa fundamental, não vou elaborar muito sobre a parte da física das partículas, porque realmente tem alguma complexidade para ir...
1: Sim, e é completamente estranho. Como dizia o Niels Bohr, se você acha que percebeu, é porque não percebeu nada.
2: Não entendeu nada, claro. Quem acha que entendeu é que não entendeu nada.
1: Exato.
2: Porque a física quântica é realmente
1: Einstein
2: muito difícil.
1: Estava,
2: mas há uma das coisas que nós sabemos da física quântica e que bate certo com as mensagens que temos nestas visões quando
1: do
2: se
1: toma
2: os enteógenos, que é uma das coisas que nós sabemos na física quântica é que existe uma realidade que nós lidamos e existe depois o que poderíamos chamar uma espécie de sub-realidade, aquilo que Einstein chamava Gespenstenfeld, o campo fantasma,
1: né?
2: É um campo que cobre o universo inteiro. E em

0: que tudo é possível, em que uma partícula está em todo o sítio ao mesmo tempo. E o que vai, fazer a transição...
1: Somos nós que olhamos e como estamos a olhar é porque ele existe porque nós estamos a olhar.
0: Exatamente.
1: Isso é estranho.
0: O que faz a transição entre essa sub-realidade e a realidade nossa é a consciência. Isto é o que basicamente...
1: Portanto, a nossa consciência seria criadora.
0: Criadora. E, portanto, uma partícula está em todo o universo.
1: O planeta existe porque estou a olhar para ele.
0: Exatamente. mas isso tem, pois, implicações também muito importantes. Mas, essencialmente, o que estas experiências nos dizem, a física quântica nos diz, através de um conjunto de experiências que são feitas, até podem ser feitas em Lisboa, e de certeza que são feitas também, é que o universo está todo ele ligado.
1: Sim.
0: Ora, uma das coisas que as pessoas dizem quando tem estas experiências com os enteógenos, é que tudo está ligado a tudo. E isto agora remete-me para a história que eu te queria contar.
1: Sim.
0: Nos Estados Unidos, julgo que foi para aí em 2020, portanto é uma história muito recente.
1: Sim.
0: No meio destas experiências feitas
1: nas universidades... os inquéritos.
0: Exatamente.
1: Já sei o que é que vais dizer.
0: Portanto, eles fizeram numa universidade americana, aplicavam a psilocibina e depois
1: a BBC contou isto.
0: O candidato... O voluntário tem lá as suas visões e depois tem um formulário que ele vai preencher. Ele preenche o formulário, depois entrega e depois no final do dia, depois das experiências feitas, os cientistas iam ler os formulários de cada um. E então leram um formulário que dizia o seguinte: depois de eu ter tido esta experiência com esta substância, eu já sei o que é que tenho de fazer. Googlem o meu nome. Eles acharam que esta mensagem é um bocado estranha.
2: Brandon, qualquer coisa.
0: Exatamente. Pronto, o Brandon não sei o quê disse isto. Coisa bizarra. E então eles foram googlar o nome dele e descobriram que era um tipo...
1: Estavam em pânico, porque nos Estados Unidos...
0: Não.
1: Ou só comprou uma arma...
0: Espera, antes de chegar aí, espera. Descobriram que ele era um homem muito violento. Um homem que já tinha sido preso várias vezes. Já tinha sido despedido de empregos por maltratar as pessoas. Portanto, um homem realmente muito violento.
1: Uhum.
0: E então entraram em pânico, justamente aquilo que estavas a dizer, não é? Na América é muito fácil aceder a armas e começaram a pensar, este tipo vai pegar, entra numa loja, compra uma espingarda, mata uma série de pessoas e depois diz que a culpa foi nossa, porque tu usavas a influência da substância. E, portanto, isso é perigosíssimo. E então resolveram lá uma estratégia, como é que a gente vai fazer para perceber o que é que ele vai fazer, para nós alterarmos a polícia se percebemos que é uma coisa grave.
1: Uhum.
0: Então ligaram ao homem, Brandon e tal, somos da universidade, você veio aqui fazer o teste? Sim. De facto, aí estive hoje. Oi, sei lá, descreveu aqui no seu formulário que depois de ter tido esta experiência já sabe o que é que tem de fazer. O que é que quer dizer com isso? O que é que o senhor vai fazer? E ele respondeu, sabe, eu a minha vida toda fui uma pessoa muito problemática.
1: Uhum.
0: Tive muitos conflitos. Uhum. Basicamente era eu contra o mundo. É um rolo de desgraças.
1: Uhum.
0: Mas depois de ter tido esta experiência, eu percebi que a força mais importante do universo é o amor. E, portanto, eu vou mudar a minha maneira de viver. E isso é interessante até porque os psiquiatras, qualquer psiquiatra sabe isto, que uma das forças, talvez a força mais importante que cada um de nós tem é justamente a força do amor.
1: Sim.
0: O que as pessoas procuram é amor, dar amor e receber amor.
1: Não é uma ideia que a gente hoje em dia acha, se calhar, pirosa.
0: Exatamente. Nós falamos do amor como uma coisa pirosa, uma frase já vista,
1: claro,
0: e tal,
1: sim,
0: e não sei o quê. Mas,
1: de facto é uma realidade.
0: Mas é, exatamente, ela tem uma realidade
1: vida,
0: muito profunda. E aparentemente muitas pessoas têm esta reação,
1: sim,
0: e portanto, aliás, havia nas universidades americanas, dizia-se que as substâncias tinham a capacidade de transformar as pessoas no sentido de fazer com que elas ficassem melhor, mais abertas ao mundo, mais tolerantes para com os outros, e portanto isso foi, pronto, isso depois deu uma revolução cultural importante, e esta é a força dessas substâncias, e isto remete-nos, mas é o sentido do livro, que é uma história, no fundo, é uma história de detetives, um thriller, através da morte, baseado num incidente verdadeiro ocorrido na América.
1: Ele começa logo com esse suicídio de um décimo andar,
0: e se é suicídio ou homicídio, há dúvidas sobre isso. Isto é baseado numa história verdadeira.
1: Tu colocas isso em Lisboa, mas isto aconteceu, de facto, no tempo com o Gerald Ford, não foi?
0: Exatamente, aconteceu em Nova
1: York. Com
0: um agente da CIA que caiu de um décimo andar de um hotel em Nova York. E, pronto, basicamente, as pequenas histórias que eu conto são baseadas em incidentes verdadeiros.
1: Também foi assim.
0: E, portanto, com base nesta história, nós vamos ver, por um lado, os efeitos poderosos terapêuticos que estas substâncias têm, por outro lado, a informação que ela nos dá sobre nós próprios, para nos descobrirmos a nós próprios, para melhorarmos como seres humanos, mas também O que é estas substâncias, uhum. o que é que estas visões desencadeadas por estas substâncias nos dizem sobre a vida, sobre a morte, sobre o sentido da nossa existência? E nesse sentido, que eu acho que é a parte mais fascinante do romance, é um romance filosófico. Através Sim. de uma história de um thriller, de uma história de detetives, é de repente fazemos uma reflexão sobre o que é isto de estar Aliás, vivo, tu dizes o que é isto de morrer, porque é que as pessoas tomam estas substâncias, perdem o medo de morrer.
1: Exatamente. Por contrário, como tu contaste até...
0: Qual é a mensagem que lá está?
1: As pessoas não só, já com o cancro, com o terminal, já, não só perderam esse medo, como até consolavam as famílias a dizer eu estou bem, vou para melhor.
0: Sim, eu conto
1: E no fundo eu continuo vivo, quer dizer, de certa maneira.
0: Sim,
1: e
0: a experiência de 2006, a experiência de 2006 do Johns Hopkins, houve pacientes que estavam, as pessoas iam visitá-los para se despedir delas e eles estavam a confortar os visitantes.
1: Não é só ficar em paz.
0: Eu já percebi que, quer dizer, porque há um fenómeno interessante que é nós sempre confundimos o ego com a consciência.
1: Sim.
0: E com estas substâncias, o que acontece? O ego adormece. É por isso que o bêbado, quando entra em casa, de repente ele se vê da perspectiva dos da outros, mulher ou dos exatamente. Filhos. Portanto, o ego adormece. Portanto, a fronteira entre ele e o mundo desaparece. Não é?
1: E por isso
0: Mas ele mantém-se consciente, ele lembra-se de tudo. Exatamente. Mas ele diz, a realidade que eu vi nesta experiência é mais real do que a própria realidade do dia-a-dia. E, portanto, isto mostra que uma coisa é o ego, outra uhum. coisa é a consciência. E o que eles dizem é, morre o ego com a morte, uhum. mas a consciência sobrevive.
1: Mantém-se.
0: E é isso que faz, e essa convicção
1: isso é uma revolução
0: profunda
1: na
0: nossa maneira nossa de ver as coisas,
1: exatamente.
0: Não é? Claro.
1: Haver uma consciência supra, uma coisa por cima, que quando nós morremos, a nossa vida física acaba, mas essa consciência
0: O que é interessante,
1: fica...
0: agora eu não queria falar sobre, muita sobre coisa, a física é, aqui, porque é, mas é interessante,
1: os prodígios.
0: Quem percebe de física sabe isto. Em 1927, o Erwin Schrödinger desenvolveu uma equação chamada equação de Schrödinger, que é a equação que faz o cálculo dessa sub-realidade, desse mundo virtual que existe por trás da realidade. E chama-se isso a função de onda. E descobriu-se que a função de onda é universal, cobre o universo inteiro, uhum. mas, ao mesmo tempo, subdivide-se em zilhões de funções de onda. Portanto, cada átomo tem uma função de onda, uhum. cada molécula tem uma função de onda, uhum. cada pessoa tem uma função de onda, cada objeto. O Einstein, num famoso diálogo que teve com o seu biógrafo judeu-português, o Abraham Pais, e que está contado no livro Subtil é o Senhor, que é a primeira biografia do Einstein, ele disse uma vez, custa-me acreditar que a Lua não existe se nós não estivermos a olhar para ela. Isto porquê? Justamente porque é a consciência que cria a realidade.
1: Ativa.
0: Se não temos uma medição consciente da realidade, ela apenas existe em sobreposição, apenas existe nesse campo fantasma. Ora bem, nestas visões dos enteógenos, o que elas dizem é a mesma coisa, é que há uma consciência universal, exatamente como a função de onda universal, da física, e que essa consciência se fragmenta em zilhões de pequenas consciências, tal como na física a função de onda se fragmenta em zilhões de funções de onda. E há um permanente regresso da função de onda à função de onda universal.
1: Sim.
0: Da mesma maneira,
1: como se nós fôssemos receptores e emissores também.
0: Exatamente.
1: Estamos
0: é
1: a alimentar
0: que
1: essa consciência.
0: As pessoas que tomam estas substâncias dizem, pois, mas eu percebi que a minha consciência, a ilusão de que eu estou separado, é uma ilusão. Todos estamos ligados. Sim. E quando morremos, há um regresso a
1: entidade
0: a
1: mãe, digamos
0: comum,
1: assim. Exatamente.
0: Não é? E pronto, isto parece um bocado esotérico, e de facto
1: mas
0: é esotérico.
1: É curioso. Sim, é
0: mas
1: inexplicável no,
0: quando
1: como
0: vemos que isto é
1: a realidade que nós estamos habituados, não é? O mundo físico.
0: Um Nobel da Física do ano passado, que foi atribuído a John Clauser, a Alain Aspect e a Anton Zeilinger, foi por descobertas
1: do entrelaçamento
0: disto,
1: quântico.
0: Do entrelaçamento quântico, chama-se isto de entrelaçamento quântico,
1: é
0: que todas as partículas estão ligadas umas às outras através dessa função.
1: O mais curioso é que este tema foi sugerido pela tua filha Inês. Ora bem, a Inês é advogada. É advogado, não é?
0: Sim,
1: nem sequer é psiquiatra forense, a tua outra filha.
0: Não,
1: não foi esta.
0: Assim, na verdade...
1: E tu, não, isso é sobre drogas, não quer falar sobre isso.
0: Na verdade...
1: É engraçado.
0: Todo o nascimento deste tema, para mim, surge numa conversa que eu tive em Paris com um cientista canadiano muito famoso, sobretudo no mundo francófono, embora também tenha obra publicada em Portugal, que é o Hubert Reeve. Ele escreveu um livro famoso, um pouco
1: sim,
0: mais de
1: é
0: azul e tal. Publicado na Gradiva. Eu estava a falar com o Hubert Rives, estava-lhe a dizer que eu tinha interesse em escrever um livro sobre o que é que acontece quando morremos.
1: Uhum.
0: E ele, mas eu disse, a única coisa que temos aqui são experiências de quase-morte.
1: Pois é que é.
0: Mas não há ali umas respostas e tal. Sim. E ele disse-me, sabe, você tem que estudar os teoremas de Bell. Eu sabia o que eram os teoremas de Bell, mas nunca tinha estudado com profundidade os teoremas de Bell. Basicamente, John Bell era um físico irlandês do CERN que fez a teorização do método que demonstrou experimentalmente o efeito de que estamos todos ligados aos outros,
1: sim,
0: que deu depois o Nobel da Física ano passado ao John Clauser, ao Alan Aspe e ao Anton Zeilinger. E, portanto, ele depois desenvolveu um romance chamado A Chave de Salomão, que é justamente sobre o que é que acontece quando morremos. E foi aí que eu comecei a mergulhar no mundo da física. E, portanto, aí, de certo modo, é a origem mais antiga deste romance, o sexto sentido. Porque eu vou retomar o mesmo tema, mas de um outro ângulo,
1: sim,
0: através destas substâncias, os enteógenos, o divino em nós, que nos revelam muita coisa. E é interessante, já agora, por falar em divino em nós, os nepaleses têm aquela saudação que é Namasté.
1: Namasté.
0: O Namasté é o olá deles. E o que é que Namasté quer dizer em nepalês? Quer dizer saúdo o divino em ti.
1: Ah, que giro. É quase o nome dos enteógenos. Isto é engraçado porque tu bem dizes que é uma coisa que há outras maneiras de chegar lá. Pode ser por meditação, como os xamãs faziam há milhares de anos. Meditação pelo yoga, pelos budistas também têm meditações nesse sentido. Pode-se chegar também, não é preciso só tomando essa substância é que se pode chegar lá.
0: Sim, e também...
1: Em geral, não dão dependências, tirando a ketamina,
0: jejum,
1: talvez.
0: Jejum prolongado.
1: Jejum, exatamente.
0: Sim, esta substância é importante esclarecer isso. Elas têm um nível baixo de toxicidade, estamos a falar de menos do que o álcool, e em termos de criar dependência, não criam dependência, com exceção da cetamina
1: e acho que há outro que é MDMA. Sim, MDMA também.
0: Que podem criar, de facto,
1: provocar vício.
0: Mas de resto, não. No entanto, as pessoas, quando se submetem a isto, têm que ser com acompanhamento médico.
1: Pois, é uma coisa que tu dizes
0: porque
1: sempre.
0: É importante. Por exemplo, pessoas com problemas cardíacos não devem, porque às vezes apanhamos medo no meio da visão, alguém vem
1: uma taquicardia qualquer, exatamente.
0: E portanto, assustamos-nos, não é?
1: Exatamente.
0: E portanto,
1: tu próprio disseste, já experimentaste, disseste, não.
0: E também esquizofrenia.
1: Nada impede.
0: E também esquizofrenia, os esquizofrénicos
1: já se usava também.
0: Por causa do problema do ego, porque o que acontece aqui é que o nosso ego adormece e o problema da esquizofrenia também tem a ver com isso, não é?
1: Com a pessoa da múltipla personalidade.
0: Exatamente, a múltipla personalidade e portanto fica com vários egos.
1: Tu nunca experimentaste, mas tu dizes, não tem problema nenhum, quando estiver quase a morrer, o cancro terminal e eu em profunda depressão, por favor, ajudem-me. Um médico?
0: Sim, e nem precisa ser um cancro terminal, quer dizer, se a pessoa tem um problema na vida em que fica angustiada, fica triste, fica deprimida, pode perfeitamente tomar com acompanhamento médico e o que é interessante é que isto, dentro das, quando é aplicado por alguém que sabe, que é importante que a pessoa saiba o que é que está a fazer, por alguém que sabe, nós vamos visitar a fonte do nosso problema e vamos resolvê-la. Há uma história, aquela história que eu tinha a contar há pouco, é um bocado isso também. Há uma história interessante de uma mulher, que é a nossa última história, que também conta no romance, enfim, conta tantas histórias.
1: Sim.
0: Uma mulher que estava também com um cancro terminal, submeteu-se à experiência dos enteógenos e tem uma visão. Ela dava-se muito mal com a sua filha mais nova. Era cão e gato entre uma e outra.
1: Sim, sim.
0: E então, durante a sua visão, ela vai entrar num sítio celestial, um jardim lindíssimo, com uma coisa fantástica e não sei o quê. E de repente ouve uma voz que a chama, é a sua filha mais nova. E ela para e fica a hesitar se entra nesse jardim ou se vem atrás ter com a filha. E depois fica ali a hesitar, depois o jardim desaparece e a visão desaparece. E então, o que a ideia que ela teve quando sai, ela diz, isto foi uma lição, isto demonstrou-me que esta filha com quem eu me dou tão mal, no fundo, é muito importante para mim. E então, o que aconteceu foi que ela se reconciliou com a filha e, portanto, foi abraçá-la, portanto, aquele problema todo, ela foi tudo
1: morreu
0: resolvido.
1: Ali?
0: E, quando chegou a hora dela morrer, quem é que esteve todo o tempo com ela? Foi a filha mais nova.
1: Exatamente.
0: E abraçaram-se e perdoaram-se uma à outra. De facto, ela morreu em paz.
1: É engraçado porque, de facto, o amor é cá está, é a força mais transformadora do universo. Achei piada que tu, a primeira reação foi, não, um livro sobre drogas e coisas, nem pensar, mas depois espantou-te, de facto, o impacto filosófico e espiritual.
0: Até porque quando falamos de drogas, estamos a ver, uma coisa, todos os medicamentos são drogas, uma aspirina é uma droga, não é?
1: Aqui entrou o Paracelso que dizia, tudo é, até podemos morrer de água se bebermos várias vezes, numa hora, podemos morrer...
0: Absolutamente, podemos morrer da água,
1: é um veneno,
0: claro.
1: O veneno depende da dose.
0: Todo, ele diz, o veneno está na dose, pronto, é com as doses, mesmo o cianeto, se morrer tomado numa quantidade muito pequena, não tem problema nenhum, exatamente. Pois com uma quantidade maior, pum, claro, mata, claro. Não é? E, portanto, essa é uma questão bastante importante. Mas, claro, eu tinha uma ideia pré-concebida sobre as coisas. Uhum. E eu acho que é importante os escritores, para mim é esse o papel do escritor, é mostrar o que não é tão facilmente visível. Estar um pouco à frente do seu tempo. E é isso
1: janelas,
0: que eu procuro fazer.
1: Abrir janelas,
0: claro. Nas pessoas.
1: Faz as pessoas pensar.
0: E é isso.
1: Este livro é bom
0: para as grandes obras da literatura universal, e não estou a dizer que é o caso da minha, mas estou a dizer que as grandes obras da literatura universal, desde o Essa de Queiroz até Orwell,
1: falam
0: passando
1: por
0: Alain Proust,
1: na altura não está
0: o
1: Flaubert,
0: portanto, o Kafka,
1: claro que sim.
0: Todos eles nos dizem coisas que não podiam ser ditas no seu tempo, ou abriram janelas...
1: A literatura é importante para isso, para revelar esses temas e discutir esses temas e pensar, refletir neles.
0: Para pensar e para ver outra perspectiva diferente. E, portanto, eu depois achei que valia a pena escrever este livro, justamente por isso, apesar do anátema que existe sobre
1: exatamente, os enteógenos e estas substâncias, os alucinogénios, que concretamente enteógenos, já sabe, o sexto sentido dos José Rodrigues dos Santos, uma edição Planeta. Já agora fica a saber que o José, de sábado a 8, dia 13 de dezembro, vai estar às 11 da manhã no Continente, ali no Beiras Parque, e depois à tarde às 4 na FNAC do Fórum Almada, a assinar livros. Aproveito para conhecê-lo, para estar com ele, para levar um livro autografado. O sexto sentido é também um belíssimo presente de Natal, José, para o ano de voltas. Muito obrigado, bem-ajas.
0: Muito obrigado, boas festas. Graças a todos.
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0: 8h57, está com a Rádio Observador. Muito boa noite. Jornal das 9 está quase aí, edição do Martim Madeira, que daqui a pouco nos traz os temas em destaque. Mais logo, para depois das 11h30, temos o balanço semanal dos conflitos que marcam a atualidade, com o Major-General Arnon Moreira no domínio da guerra. Antes, nesta hora das 9, temos Guerra Traduzida e, para lá da síntese das 9h30, Gabinete de Guerra. Primeiro, quase a chegar ao fim desta semana, uma sugestão para este final do mês de agosto: Leiria vai transformar-se na capital europeia da cultura gótica e alternativa. Entre os dias 20 e 22 de agosto, a cidade de Leiria acolhe a 15ª edição do icónico festival Extra Muralhas. Vai ser a edição de 2026. O evento traz 200 de artistas internacionais a palcos marcantes da cidade, como o Teatro José Lúcio da Silva e a Igreja da Misericórdia. E para além dos espetáculos pagos, o Jardim Luís de Camões oferece também um total de 11 concertos gratuitos que pode frequentar de forma totalmente gratuita. Passa a redundância. Os bilhetes para os concertos pagos podem ser adquiridos online e nos locais habituais, e com nomes que vão desde os portugueses Mundspell até os britânicos The Sick Man of Europe, que aqui escutamos, ou até mesmo os franceses Moanexis. É já nos dias 20, 21 e 22 deste mês, numa cidade de Leiria a recuperar das tempestades de janeiro, Extra Muralhas, festival de música gótica no centro do país. Já na Rádio Observador e a caminho da edição das 9 da noite, os principais destaques para conhecer agora. Bem-vindo de volta, Martim Madeira.
1: O Governo vai aumentar o desconto no imposto sobre produtos petrolíferos já na próxima semana, uma decisão que surge depois da previsão do aumento do preço dos combustíveis. Também quase 50 mil estudantes foram colocados na primeira fase ao acesso do ensino superior. Ainda também André Ventura considera que a nova polémica a envolver Luís Neves torna ainda mais evidente a perda de credibilidade do ministro.
0: E o fim de semana vai chegar ao continente com algumas nuvens e chuva no domingo, sobretudo na faixa costeira ocidental. Ainda assim, amanhã, sábado, traz céu pouco nublado ao limpo, sendo que no litoral centro até ao início da manhã poderá apresentar-se muito nublado. Já quanto às temperaturas máximas, amanhã em Trás-os-Montes há 31 graus previstos em Bragança e Vila Real, Castelo Branco, Santarém e Évora chegam aos 30, Porto Alegre e Beja aos 29, Viseu aos 28, Braga, Coimbra e Faro vão aos 27, Guarda, Leiria, Lisboa e Setúbal aos 26, Aveiro aos 25 e no Porto e em Viana do Castelo os termómetros ficam-se pelos 23 graus. 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Jornal das 9 é uma edição do jornalista Martim Madeira. Começamos, Martim, com o Governo. Vai aumentar o desconto no imposto sobre produtos petrolíferos já na próxima semana.
1: Sim, é uma decisão que surge depois da previsão do aumento do preço dos combustíveis. De acordo com a Associação Nacional dos Revendedores de Combustíveis, o gasóleo deve subir 3,5 cêntimos ao litro e a gasolina vai subir 2,5 durante a próxima semana. A mesma estimativa é feita também pelo Automóvel Clube de Portugal, mas a média final só vai mesmo ficar fechada ao final do dia. Num documento publicado em Diário da República, o Governo anuncia o aumento do desconto do ISP aplicável ao gasóleo e à gasolina sem chumbo. Agora, a taxa fixa-se nos 0,11 euros por litro para o gasóleo e nos 43 cêntimos para a gasolina. Apesar deste anúncio, esta instabilidade nos preços dos combustíveis deve continuar. É o alerta deixado pelo governador do Banco de Portugal, Álvaro Santos Pereira. Diz que enquanto não houver uma resolução do conflito no Médio Oriente, a instabilidade vai se manter. Sublinha ainda que o aumento dos preços é generalizado na Europa e que Portugal não é dos países mais afetados.
2: Em todos os países tem havido um aumento, não só dos preços do petróleo, como também, principalmente, e isso é menos sentido em Portugal do que noutras partes da Europa, do gás natural, que tem aumentado ainda mais do que os preços do petróleo, e também dos produtos refinados, que aí então tem havido um aumento ainda maior. E, portanto, enquanto o conflito não estiver resolvido, obviamente continuamos com esta volatilidade, que é bastante grande e que tem um impacto enorme na vida das famílias.
1: Declarações do Governador do Banco de Portugal sobre a previsão da subida do preço dos combustíveis.
0: E também a marcar esta sexta-feira, Martim, quase 50 mil estudantes foram colocados na primeira fase de acesso ao ensino superior.
1: O anúncio feito pelo Ministério da Educação, em comunicado, dois dias antes da divulgação dos resultados, foram ocupados quase 89% das vagas abertas. Os jovens só vão ficar a saber se e onde ficaram colocados no domingo, dia em que vão ser divulgados os resultados da primeira fase do Concurso Nacional de Acesso ao Ensino Superior. Mas, Beatriz Félix, são resultados como não se via há muito tempo.
3: É o maior número de colocados da última década, isto sem contar com o ano 2020, ano de pandemia, em que foram adotadas regras excepcionais para concluir o ensino secundário e para o uso de exames nacionais como provas de ingresso. Agora, já é possível avançar alguns pormenores das colocações deste ano, de acordo com aquilo que contam os dados divulgados pelo Ministério da Educação. E a começar pelo facto de que mais de metade dos alunos ficaram colocados na primeira opção, ou corresponde a cerca de 26.800 estudantes. Por outro lado, 19,3% dos candidatos ao ensino superior ficaram colocados na segunda opção. Ainda assim, quase 85% dos alunos ficaram numa das três primeiras que escolheram. Também já é possível avançar que as vagas nas universidades de Lisboa e do Porto já foram quase todas preenchidas, 99%, e a deixar em terceiro lugar o ISCTE com 98,8% de ocupação, agora com menos espaço para as fases seguintes. As instituições politécnicas foram também bastante procuradas e no topo surge a Escola Superior de Hotelaria e Turismo do Estoril, com uma taxa de ocupação de 101,2%, seguida do Instituto Politécnico de Lisboa, também o do Porto, ambas agora com um novo estatuto de universidades politécnicas. Quando souberem se e onde foram colocados, os estudantes têm agora até o dia 27 de agosto para fazer a matrícula.
1: A jornalista do Observador, Beatriz Félix, com os dados das colocações da primeira fase do Concurso Nacional de Acesso ao Ensino Superior, que vão ser divulgados no domingo, dia 23 de agosto. A segunda fase do concurso decorre de 24 de agosto a 20 de setembro e os resultados estão previstos para o dia 30 de setembro.
0: E seguimos, Martim, com o antigo secretário-geral do PSD, Miguel Relvas, que critica a falta de coordenação política de Luís Montenegro.
1: Foi no Explicador da Tarde Política da Rádio Observador, o também antigo ministro de Pedro Passos Coelho recorda que foi o antigo chefe de governo a acabar com as viaturas de uso pessoal dos governantes e defende uma remodelação profunda da organização do Executivo.
4: Eu fui secretário de Estado em 2002, no governo de Durão Barroso, e à época os ministros e secretários de Estado tinham também a utilização de um carro pessoal. Todos eles. Uma viatura de utilização pessoal para além da viatura oficial. Isso terminou com o governo de Passos Coelho. Foi o Dr. Passos Coelho, logo numa das reuniões do Conselho de Ministros, que tomou a decisão de que os membros do governo deixariam de ter polícia à porta de casa pelos custos que isso implicava e que os polícias deviam estar ao serviço das populações e não aguardar os membros do governo à porta de sua casa, e deixou de haver o cargo pessoal. O que é que isso significa? Significa que a coordenação política existe. O governo fez uma rentrée e o PSD. Eu acho que deviam era fazer uma remodelação, ainda disse há muito tempo, uma remodelação mais profunda na organização do governo.
1: As críticas do antigo secretário-geral do PSD, Miguel Relvas, no Explicador da Rádio Observador, onde esteve também Adalberto Campos Fernandes, o coordenador do Pacto para a Saúde, nomeado pelo Presidente da República, assume que António José Seguro está desconfortável com as polémicas em torno do Ministro da Administração Interna.
5: É preciso não ter nenhuma sensibilidade política e não ter nenhuma atenção ao fenómeno político para não compreender que existe um desconforto. E esse desconforto é expresso, depende da natureza e da personalidade de cada presidente. O presidente Marcelo Rebelo de Sousa era uma pessoa muito mais expansiva, muito mais vocal, fazia-o de uma forma mais direta e aberta. Agora, o desconforto é visível. E quem é que, em primeiro lugar, tem que ter a noção e a consciência de que existe um desconforto? É a pessoa que pode resolver esse problema.
1: Adalberto Campos Fernandes a admitir um desconforto de António José Seguro em relação a Luís Neves.
0: E ouvimos agora nesta edição das 9 André Ventura, que considera, Martim, que a nova polémica a envolver Luís Neves torna ainda mais evidente a perda de credibilidade do ministro.
1: A CNN Portugal e o Nascer do Sol revelaram ontem que o ministro usa como viatura de serviço um carro que foi apreendido pela PJ, que já usa desde que era diretor nacional da Polícia Judiciária. Em conferência de imprensa esta tarde, André Ventura afirma que os portugueses não compreendem a razão para o ministro da Administração Interna ainda se manter no cargo. Pede também uma ação rápida a Luís Montenegro.
6: O nível de sórdido está na incapacidade de se perceber que este ministro já não existe, e estamos numa fase em que precisamos de um ministro que exista, da administração interna, estamos numa fase de incêndios, estamos numa fase de risco de segurança, precisamos de um ministro da administração interna e não o temos. É caso para dizer, até o secretário-geral do Partido Socialista já percebeu que não podia manter-se na mesma posição de silêncio e de cumplicidade que estava a ter. Se o primeiro-ministro não percebe isto, é o arrastar da promiscuidade a cada dia que passa.
1: André Ventura insiste na necessidade de se realizar uma comissão parlamentar de inquérito para esclarecer todas as polémicas a envolver Luís Neves e também, sobre este caso, falou esta tarde o secretário-geral do PS, diz que quer uma boa explicação do ministro. O líder socialista lembra que as viaturas públicas não devem ser usadas para fins pessoais.
0: 7 minutos para lá das 9, tempo ainda nesta edição de atualizar a informação de âmbito local que está a marcar esta sexta-feira, dia 21 de agosto.
1: Em Vila Nova de Famalicão, reabriu hoje o atendimento nas instalações da Unidade de Saúde Familiar da Vila de Ribeirão. Desde o início de junho, os serviços da unidade transferiram-se para outro local devido a obras de requalificação do edifício. As obras representaram um investimento de cerca de 200 mil euros e incidiram na melhoria do sistema de climatização e dos espaços interiores e da cobertura da unidade. Em Ourém, a autarquia vai investir cerca de 500 mil euros na recuperação de 23 estabelecimentos de ensino afetados pela tempestade Christine. Os trabalhos já foram assinados e devem arrancar a curto prazo. Pretendem repor as condições de segurança dos equipamentos das escolas de forma a minimizar os constrangimentos no arranque do próximo ano letivo. Em Santarém, a nova unidade de saúde na Vila de Marinhais não vai estar pronta dentro do prazo previsto. A obra está avaliada em quase 2 milhões de euros, estando prevista uma contrapartida de cerca de 700 mil euros para a Câmara de Salvaterra de Magos. A autarquia admite que os trabalhos não vão estar concluídos nos prazos de financiamento da obra, o que pode obrigar ao aumento da despesa inicialmente prevista. Em Arouca, estão abertas as inscrições para a exploração de bares durante a Feira das Colheitas. As candidaturas incluem a apresentação de propostas para a exploração do espaço fora de horas no Jardim Museu Municipal de Arouca e o apoio de concertos durante a feira. O prazo das candidaturas vai até ao dia 27 deste mês e devem ser entregues presencialmente ou por correio registado. Em Almada já arrancou a Feira de Agosto na Costa da Caparica. A feira acontece no Largo 1º de Maio, na rotunda de acesso à praia e junto ao artesanato, a gastronomia e a música numa experiência diversificada destinada a toda a comunidade. O evento decorre até ao dia 6 de setembro e tem entrada livre. Em Lisboa, o Sagres Campo Pequeno vai receber o espetáculo Alma Ibérica no dia 12 de setembro. O evento reúne 3 expressões culturais classificadas como Património Cultural Imaterial da Humanidade: a arte equestre, o fado e o flamenco. O espetáculo pretende celebrar os laços culturais entre Portugal e Espanha numa viagem pelas tradições dos países. Os bilhetes para este evento podem ser adquiridos online.
0: Notícias de regresso à antena da Rádio Observador às 9h30, também com a edição do Martim Madeira, que já de seguida nos traz o episódio desta noite de Guerra Traduzida. Até já, Martim.
1: Até já.
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0: Onze minutos para lá das 9, Rádio Observador. Bom fim de semana, boa noite de sexta-feira, nossa companhia. Boa viagem, se for caso disso, e boas férias também, se for esse o caso. As notícias estão de regresso às 9h30, com a edição do Martim Madeira, que depois nos traz o Gabinete de Guerra, e agora traz-nos também a Guerra Traduzida. Guerra Traduzida na Rádio Observador é o espaço em que trazemos os destaques da imprensa ucraniana e da imprensa russa. Hoje, nesta minha sexta-feira, dia 21 de agosto, com o jornalista Martim Madeira. E Martim, o ataque em Kriviri provoca pelo menos 14 mortos.
1: É o destaque no jornal da Kiev Independent. Um duplo bombardeamento russo atingiu hoje um movimentado centro comercial na cidade de Kriviri, a terra natal do presidente Volodymyr Zelensky. O balanço atualizado às autoridades locais aponta para pelo menos 14 vítimas mortais e mais de uma centena de feridos. As equipas de emergência continuam no local a realizar buscas por sobreviventes. Este tipo de ataque realizado durante o dia causou uma enorme destruição na infraestrutura civil da cidade.
0: E um ataque de drones ucranianos incendeia uma refinaria russa em Perm.
1: O jornal de Kiev Independent adianta que a refinaria de petróleo de Perm, na Rússia, foi alvo de um ataque com drones ucranianos que resultou num incêndio de grandes dimensões. Trata-se de mais uma ação de Kiev para atingir os recursos de refinação de combustível numa tentativa de afetar o abastecimento das forças de Moscovo. As autoridades russas tentam conter as chamas, mas a infraestrutura sofreu danos visíveis.
0: E, Martim, várias equipas de drones da Coreia do Norte chegam à Rússia.
1: É um destaque do jornal The New Voice of Ukraine. A Coreia do Norte enviou equipas de operadores de drones para a Rússia. Estes militares norte-coreanos foram integrados para apoiar possíveis missões de ataques com aeronaves não tripuladas contra alvos na Ucrânia. Esta cooperação no terreno ilustra uma aproximação militar crescente entre os governos de Moscovo e Pyongyang.
0: E ainda, um robô terrestre ucraniano resgata um soldado sob fogo na frente de batalha.
1: De acordo com o jornal The New Voice of Ukraine, os fuzileiros ucranianos conseguiram resgatar um militar ferido utilizando um veículo terrestre não tripulado RIS Pro. O robô percorreu uma distância de 26 km para resgatar o soldado ferido e retirá-lo da linha da frente. A missão é considerada um exemplo bem-sucedido da aplicação de sistemas robóticos nacionais para tarefas críticas de salvamento no terreno, numa altura em que a tecnologia tem gerado protestos contra o governo de Volodymyr Zelensky, propulsionados pelo ex-ministro da Defesa, Fedorov.
0: E também destaque na imprensa ucraniana a notícia de que o antigo enviado de Donald Trump foi inspecionar danos no porto de Odessa.
1: O jornal da Kiev Independent relata que Keith Kellogg, antigo enviado especial de Donald Trump, realizou hoje uma visita de trabalho ao porto de Odessa. Kellogg e a restante delegação dos Estados Unidos analisaram de perto os estragos causados pelos recentes bombardeamentos russos contra a infraestrutura de escoamento de cereais e foram informados sobre as medidas para manter este porto operacional.
0: Está feita a guerra traduzida com os destaques da imprensa ucraniana nesta sexta-feira, dia 21 de agosto. Guerra traduzida na Rádio Observador, onde falamos dos destaques da imprensa russa, hoje também com o jornalista Martim Madeira, e a começar com tropas russas já a avançar no Donbass, Martim.
1: E aproximam-se de Doropilia. De acordo com o jornal russo KRU, as Forças Armadas da Federação Russa estão agora a cerca de 3 km da localidade estratégica de Doropilia, na República Popular de Donetsk. O avanço das unidades de assalto russas faz parte de uma ofensiva que procura quebrar as linhas defensivas ucranianas na região de Sloviansk e Kramatorsk. As fontes militares russas apontam para uma pressão contínua ao longo de toda a linha de contacto.
0: E Martim Moscovo está a sinalizar fábricas de drones na Estónia como alvos militares.
1: Segundo o jornal russo KPRU, as analistas militares associados ao Kremlin afirmam que a Estónia se converteu numa base de produção de drones para abastecer a Ucrânia. O jornal avança que as coordenadas destas instalações industriais já foram introduzidas nos sistemas de orientação dos mísseis russos, sendo agora considerados alvos legítimos para futuras missões de ataque. Esta posição reforça a retórica de Moscovo contra a assistência militar dos países bálticos, Kiev.
0: E minha, seguimos com o Ministério da Justiça russo, que volta a colocar o órgão Média Zona, Martim, na lista de agentes estrangeiros.
1: O jornal da Moscow Times reporta que o Ministério da Justiça da Rússia incluiu novamente o portal de notícias independente Mediazona na lista de agentes estrangeiros. O órgão já tinha sido rotulado em 2021, mas a designação foi retirada após a dissolução da entidade legal fundadora. Agora, a decisão judicial vai voltar a impor restrições ao funcionamento e à citação do meio da comunicação social no país.
0: E um antigo general da FSB foi encontrado morto no seu apartamento em Moscovo.
1: Segundo o jornal da Moscow Times, um general reformado do Serviço Federal de Segurança, o FSB, de 83 anos, foi hoje encontrado sem vida na sua residência em Moscovo. O antigo oficial, que esteve ligado ao setor das comunicações militares russas, apresentava um ferimento por arma de fogo na cabeça. As primeiras investigações das autoridades locais apontam para um cenário de aparente suicídio.
0: Fica por aqui a guerra traduzida, minha versão em destaques da imprensa russa, nesta sexta-feira, dia 21 de agosto, com o jornalista Martim Madeira. Um abraço, Martim. 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
1: 17 minutos para lá das 9 da noite. As notícias estão de regresso às 9h30, também com o Martim Madeira, que logo depois nos traz a edição desta noite do Gabinete de Guerra. 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
1: Novo episódio a não perder amanhã. Para já até às notícias das 9h30 por aqui na Rádio Observador. Noite de sexta-feira ao som de Martha and the Muffins. Uma boa viagem ao som de Echo Beats. 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
1: Vinte minutos para lá das nove, Rádio Observador. Boa sexta-feira. Daqui a 9 minutos, às 9h30, notícias para ouvir com edição do Martim Madeira. Logo depois, e até bem perto do Jornal das 10, vamos ter Gabinete de Guerra. Até às notícias das 9h30, passam por aqui os portugueses Ganso. É logo a seguir a Evelyn Champagne King, Love Come Down. Boa viagem!

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4: Rádio Observador, muito boa noite. Já daqui a pouco e até bem perto do Jornal das 10 vamos ter o último Gabinete de Guerra da semana. Mas primeiro, e porque são 9h30... O essencial das notícias que estão a marcar esta sexta-feira para ouvir em formato síntese aqui na Rádio Observador, com a edição do Martim Madeira.
5: Boa noite. O Governo vai aumentar o desconto de imposto sobre os produtos petrolíferos já na próxima semana. É uma decisão que surge depois da previsão do aumento do preço dos combustíveis. Isto porque a Associação Nacional de Revendedores de Combustíveis e também o Automóvel Clube Portugal estimam que o gasóleo deve subir 3,5 cêntimos ao litro e a gasolina 2,5 cêntimos ao litro durante a próxima semana. Num documento publicado em Diário da República, o Governo anuncia que o aumento do desconto no ISP aplicável ao gasóleo e à gasolina sem chumbo, portanto a taxa fixa-se nos 11 cêntimos por litro para o gasóleo e 43 cêntimos por litro para a gasolina. Ainda também, quase 50 mil estudantes foram colocados na primeira fase de acesso ao ensino superior, um anúncio feito pelo Ministério da Educação, em comunicado, dois dias antes da divulgação dos resultados, foram ocupadas quase 89% das vagas abertas. Os jovens só vão ficar a saber se e onde ficaram colocados no domingo, dia em que vão ser divulgados os resultados da primeira fase do concurso nacional de acesso ao ensino superior. E estes são resultados que não se viam há muito tempo. É um dos maiores resultados da última década, o maior número de entradas da última década. O antigo secretário-geral do PSD, Miguel Relvas, critica a falta de coordenação política de Luís Montenegro. O também antigo ministro de Pedro Passos Coelho recorda que foi o antigo chefe de governo a acabar com as viaturas do uso pessoal dos governantes e defende uma remodelação profunda da organização do executivo. Isto é, foram declarações no explicador da tarde política da Rádio Observador, onde também esteve Adalberto Campos Fernandes, o coordenador do Pacto para a Saúde, nomeado pelo Presidente da República. Assume que António José Seguro está desconfortável com as polémicas em torno do ministro da Administração Interna. André Ventura considera que esta nova polémica a envolver Luís Neves torna ainda mais evidente a perda de credibilidade do ministro, isto porque a CNN Portugal e o Nascer do Sol revelaram ontem que o ministro usa como viatura de serviço um carro apreendido pela PJ, que já usa desde que era diretor nacional da Polícia Judiciária. Em conferência de imprensa esta tarde, André Ventura afirma que os portugueses não compreendem a razão para o ministro da Administração Interna ainda se manter no cargo, pede ainda também uma ação rápida a Luís Montenegro, insiste também na necessidade de realizar uma comissão parlamentar de inquérito para esclarecer todas as polémicas a envolver o ministro, e também sobre este caso falou esta tarde o secretário-geral do Partido Socialista, quer uma boa explicação de Luís Neves. José Luís Carneiro lembra que as viaturas públicas não devem ser usadas para fins pessoais.
4: Notícias de regresso às 10 em ponto, também com a edição do Martim Madeira, que já a seguir nos traz o Gabinete de Guerra desta noite de sexta-feira. Um abraço, Martim, e até já.
5: Até já.
4: Horas 33 minutos, Rádio Observador, boa noite e bom fim de semana.
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4: Rádio Observador, muito boa noite, seja muito bem-vindo. Eu sou o Vicente Figueira e fico por aqui até pouco depois da meia-noite. As notícias estão de regresso às 10 em ponto, com edição do Martim Madeira. Para depois das 11h30, temos o balanço semanal dos conflitos que marcam a atualidade, com o Major-General Arnaud Moreira no domínio da guerra. Mas por aqui, nesta hora das 9, até bem perto das notícias das 10, seguimos com o último Gabinete de Guerra da semana.
5: Gabinete de Guerra, na Rádio Observador, o espaço onde analisamos os principais focos de tensão na geopolítica mundial. Hoje contamos com a análise do professor de Relações Internacionais na Universidade de Lisboa, Bernardo Valente. Seja muito bem-vindo à Rádio Observador. Obrigado por aceitar o nosso convite.
7: Obrigado, Martim.
5: Queria começar pela guerra na Ucrânia. Na próxima segunda-feira vai ser a coligação das reunião da coligação das vontades. Os ataques russos nesta semana foram em larga escala. Sabemos também que há uma crescente pressão no governo de Zelensky por parte não só de Fedorov, mas também de alguma parte do povo. A Ucrânia vê-se numa situação delicada. Por outro lado, a Rússia teve armazéns da empresa Wildberries destruídos, está com problemas no setor petrolífero, com o governo, por exemplo, a baixar a qualidade da gasolina e do gasóleo. Portanto, também temos uma Rússia com alta pressão económica. Dois lados com alguns problemas neste momento. O que é que podemos esperar desta reunião? O que é que

pelo solo como nos ataques aéreos, o que temos neste momento é uma capacidade ofensiva de ambos os lados e uma capacidade defensiva muito reduzida. Por isso, se realmente nos Estados Unidos escasseiam os interceptores, acaba por escassear também os interceptores na Ucrânia, e isso também se reflete naturalmente na Rússia, até porque estamos a falar de baterias antiaéreas, estes interceptores, que têm uma produção de cerca de 2 por dia, ou seja, cerca de 700 por ano, e que tem que ser distribuída muitas vezes por vários países, o que faz com que escasseie então no teatro de guerra, tanto do lado russo como no lado ucraniano. O que é que podemos esperar na reunião da Coligação das Vontades e qual é agora o objetivo da União Europeia perante esta nova tensão que se vive na Ucrânia, não só pela falta de interceptores, mas principalmente por termos aqui um novo inimigo político, um novo opositor político que é endémico, que sai dentro da Ucrânia e que acaba agora por confrontar Zelensky, que é o antigo ministro da Defesa, Fedorov. O que podemos esperar desta reunião, são dois pontos essenciais, diria. O primeiro ponto é continuar a discutir no que é que consistirá um 22º pacote de sanções. Temos 21 pacotes de sanções que realmente começaram agora a produzir os seus efeitos visíveis, diria eu, e a falta de combustível na Rússia não se deve apenas e só aos ataques ucranianos às refinarias, mas também se deve sim a uma série de sanções do mercado petrolífero que fez com que a Rússia agora muitas vezes tenha que exportar a combustível, que tenha que exportar petróleo e que depois tenha que recomprar esse mesmo petróleo que exportou a preços mais elevados, porque há claramente uma falta de combustível na Rússia e principalmente em algumas zonas da Rússia e zonas contestadas pela Rússia, como é a Crimeia, por exemplo, e que tem sido um mérito conjunto, não só das forças armadas ucranianas, mas também daqui da normatividade, da burocracia europeia que conseguiu implementar estas 21 sanções, estes 21 pacotes de sanções que terão agora também um novo espelho, um novo recrudescer num 22º pacote que começa a ser discutido agora. E que terá os seus obstáculos, como todos estes 21 pacotes tiveram, que é, não são só os cavalos de Troia, portanto não é só a Hungria, não é só a Eslováquia, que falamos muito aqui, que podem de facto bloquear estas sanções. Agora, por exemplo, no 21º pacote, quem até durante algum tempo bloqueou estas sanções foram países um pouco inusitados ou um pouco inesperados, como por exemplo a Alemanha, a Grécia e até Portugal, relativamente às exportações de bens alimentícios. Esta é a primeira dimensão de discussão da Coligação das Vontades. A segunda dimensão de discussão será certamente, e como falava no início, sobre o escassear destas baterias antiaéreas e o que a Europa pode fazer para combater isto. Porque a mais eficiente bateria antiaérea no mercado são os Patriots, é a tecnologia do PEC e do PEC-3 que está embutida nesses Patriots. No entanto, como sabemos, foram utilizados em demasia para defender as monarquias do Golfo, agora no início do conflito com o Irão, o que fez com que não tivéssemos Patriots suficientes para a defesa da Ucrânia. Se quisermos ter assim, em termos gerais de números de Patriots, uma noção, estamos a falar de mais Patriots utilizados nestes 6 meses de conflito entre os Estados Unidos e Irão para defender as monarquias do Golfo do que nos 4 anos de conflito, 4 anos e pouco, de conflito entre Ucrânia e Rússia. A Europa tem procurado algumas soluções. Tem dois tipos de baterias antiaéreas que, infelizmente, têm uma fraca taxa de interceptação perante mísseis balísticos. Portanto, estes dois tipos de baterias antiaéreas, que já são algo antigos, estão fora da equação porque não conseguem alimentar de forma significativa aquilo que é o esforço de interceptação por parte da Força Aérea Ucraniana. Portanto, o que está agora em cima da mesa é o desenvolvimento do projeto Froia. Um projeto que engloba alguns dos países, alguns dos estados da Coligação das Vontades e que pretende começar a desenvolver, também no âmbito daquilo que é chamada autonomia estratégica e autonomia militar europeia, e que pretende começar a desenvolver então as suas próprias baterias antiaéreas e que possam alimentar, agora sim de forma significativa e não residual, como as baterias europeias que existem no mercado, que possam alimentar então de forma significativa esta capacidade de interceptação ucraniana. Estes são os dois pontos da discussão. Creio que serão relativamente unânimes os estados da Coligação das Vontades relativamente à necessidade premente de não só estabelecer o 22º pacote de sanções, como alimentar as forças armadas ucranianas com estes interceptores. Se bem que depois, e poderemos ir aí numa pergunta futura, numa pergunta e numa resposta futura, se bem que depois terá o problema.

0: que é, neste momento, Zelensky criou quase uma armadilha para si próprio, criou uma armadilha para si próprio ao reconfigurar o governo que, no fundo, tinha criado há cerca de um ano para se aproximar dos Estados Unidos, encabeçado por Yulia Svyrydenko, e que cai agora, devido a uma série de denúncias de corrupção, que em última instância fizeram também como dano colateral Fedorov saísse de ministro da Defesa. E agora Fedorov, durante esta semana só, teve já três momentos em que ameaçou a liderança de Zelensky. Um primeiro momento numa entrevista à CBS, em que vai claramente dar uma entrevista a um canal norte-americano para mostrar que tem a capacidade de falar com Washington. Um segundo momento em que apresenta um vídeo em fundo preto com uma música quase de campanha, uma música até bastante agressiva, em que fala mal daquilo que tem sido esta transição do governo, em que aponta algumas críticas a Zelensky perante esta nova transição do governo e em que aponta também um prazo para novas eleições na Ucrânia, sabendo que isso é penoso porque os russos vão de alguma forma apoderar-se da fragmentação que eleições da sociedade ucraniana podem explotar. E agora tem também um novo rumor, que este é o terceiro episódio, tem agora um novo rumor de se deslocar a Washington para ir falar com representantes diplomáticos norte-americanos. Por isso, temos aqui alguém que é muito influente dentro da sociedade ucraniana, temos protestos ainda na rua que pedem que Fedorov volte para Ministro da Defesa, sabendo que já existe um novo Ministro da Defesa nomeado, que foi nomeado esta semana, e Fedorov neste momento tem não só grande influência na política interna, por isto que falava, mas também na política externa, porque percebemos que existe aqui uma aproximação aos Estados Unidos e Zelensky tem procurado ao longo dos seus governos e tem sido muito criticado também pela população por não se conseguir aproximar definitivamente dos Estados Unidos e por Washington manter alguma relação com o Kremlin. E parece-me a mim que este é o ponto da situação, assim, em termos muito latos.
1: E é importante também referir que Fedorov tem este também apoio, muito também devido à tecnologia, porque como Ministro da Defesa apostava muito na tecnologia e também, por exemplo, o diretor de compras do Ministério da Defesa ucraniano também apresentou ontem a demissão com a tomada de posse deste novo Ministro da Defesa ucraniano, Yevhen Nikmara. Portanto, existe aqui alguns problemas. Mas eu queria perguntar relativamente a esta possibilidade de soluções. Se tendo em conta, por exemplo, e vou aqui citar duas notícias de ontem mesmo, não só a parte da gasolina, mas também, por exemplo, o facto do crédito mal parado estar a aumentar de forma acentuada no, nos bancos russos, ou mesmo também vários ativistas russos a denunciarem um aumento de casos de alistamento forçado no exército. Sabemos que o governo de Putin consegue silenciar bem estes ativistas e estes rumores destes ativistas, mas isto pode criar alguma pressão no governo de Putin. Os europeus podem aqui procurar sanções económicas mais fortes, tendo em conta que já existe uma pressão económica para criar algum tipo de desconforto na população russa para depois talvez se insurgirem contra este governo?
0: As sanções económicas europeias têm sido no sentido precisamente desse fortalecimento, nesse crescendo para tentar penalizar cada vez mais não só a Rússia, mas também os cidadãos russos, de forma a que haja, a que surjam algumas clivagens, a que surja alguma tensão entre o Kremlin e a sociedade civil. A verdade é que, apesar disso, e também é importante dizer que até as sanções secundárias que os Estados Unidos querem agora também querem estabelecer relativamente ao Irão, vão também ter consequências no mercado petrolífero russo, porque também muito do seu tráfego passa pelo Estreito de Hormuz. Por isso, e para além disso, a China terá que encontrar novos parceiros económicos e, por isso, há aqui um enfraquecimento duplo, tanto da Rússia como do Irão, relativamente a estas sanções económicas. É importante dizer aqui que o objetivo passa, sim, por criar estas tensões dentro da sociedade russa. Isso não quer dizer, ou não é igual a dizermos que esta tensão na sociedade russa irá resultar numa mudança de paradigma, de regime, ou na queda de Vladimir Putin, ou até no enfraquecimento do poder de Vladimir Putin. Temos eleições em breve parlamentares na Rússia. Tínhamos um único partido na Rússia, o Yabloko, que era o único partido realmente anti-guerra, que tinha como baluarte da sua política interna e política externa um movimento anti-guerra. Vladimir Putin já conseguiu impedir que eles fossem eleições, ainda estamos a 2 meses das eleições, e que já conseguiu impedir que fossem eleições, precisamente porque alegou Vladimir Putin que este partido, numa das suas campanhas, tinha utilizado uma canção, um slogan de um artista russo e que não tinha pedido os respectivos direitos de autor, nem tinha pago os respectivos direitos de autor, e por isso matou não só as aspirações políticas deste partido, toda a sua campanha, e por isso não temos nenhum partido declaradamente anti-guerra a ir a estas
1: como
0: eleições.
1: Também o político Lev Schlossberg foi agora preso também, sentenciado a 11 anos, também era do partido Diablo, por exemplo.
0: Precisamente. Portanto, o que temos aqui no fundo é a demonstração que, por muita insatisfação que exista por parte da população, é sempre difícil que depois essa insatisfação se materialize numa representação, porque, como sabemos, é um regime autoritário e a representação democrática escasseia. E quando temos aqui até alguma esperança, ou quando surge aqui um raio de esperança através das eleições, que haja realmente um ímpeto democrático, o que percebemos é que Vladimir Putin também é muito rápido a terminar com esse ímpeto. Esta é uma das dimensões destas novas eleições, que podem realmente trazer aqui algo novo. O que é que podem trazer aqui de algo novo? É manifestações na rua, se bem que existe um medo constante, porque não só existe uma repressão clara de Vladimir Putin a essas manifestações, como também muitas vezes usam essas manifestações para capturar jovens em idade ativa para alimentar os seus exércitos. Há cada vez mais notícias, não só do lado russo, mas também do lado ucraniano, é importante que se diga, mas há cada vez mais notícias sobre a coerção que existe nas ruas, que leva jovens que muitas vezes até estavam fugidos ou que tentaram fugir ao serviço militar obrigatório a ir para a frente de batalha. Há cada vez mais contratações também no estrangeiro. Por exemplo, há um grande contingente neste momento brasileiro e colombiano a ser atraído para a frente de batalha, não só para o lado russo, mas também para o lado ucraniano, porque existe um aumento dos salários e, perante a escassez de recursos humanos de ambos os lados, o que tem acontecido é que existe esta necessidade de recrutar no estrangeiro. Portanto, Vladimir Putin, se por um lado vai continuar esta guerra até às suas últimas consequências, porque o seu legado depende bastante disso, o seu legado político e, no fundo, agora o seu legado militar, por outro lado, tem aqui problemas, como Martim dizia, que é, por um lado, existe esta escassez de recursos humanos, e, por outro lado, também tem tido pouca capacidade de defender as suas infraestruturas críticas e as suas infraestruturas civis. Se olharmos para aquilo, que, por exemplo, a Wildberries, como falámos aqui no início, a Wildberries é detida pela Tatiana Kim, uma milionária que está não só próxima de Vladimir Putin, mas também tem negócios com o sistema bancário russo. Por isso, quando falamos, por exemplo, do crédito mal parado, quando falamos claramente aqui de um sistema financeiro em decadência, prende-se muito com isto, que é as grandes empresas que têm ligações a Putin, que têm ligações ao Kremlin e que têm ligações ao sistema de crédito, ao sistema financeiro, têm sido atacadas com algum sucesso, porque ao atacar a Wildberries não se ataca apenas uma empresa, não se ataca apenas a Wildberries, a chamada Amazon da Rússia. Também se atacam todas as outras empresas que têm negócios, que têm logística, que têm cadeias de abastecimento com o Wildberries. E por isso existe um enfraquecimento da estrutura económica e financeira russa. Sabemos que existe a questão dos ativos russos, que muitos têm falado, e que os ativos russos parados na Europa continuam a alimentar o esforço de guerra ucraniano, não através dos próprios ativos, não através do dinheiro que lá está cativo, mas através da taxa de juros sobre esse dinheiro. E por isso existe aqui ainda uma espécie de reverso da medalha, em que os ativos russos bloqueados na Europa continuam a alimentar o esforço de guerra ucraniano. No entanto, devemos aqui, e apesar de percebermos que, por causa do Fedorov, por uma série de desenvolvimentos do ponto de vista da transformação digital, percebemos que a Ucrânia tem uma capacidade de ataque, uma capacidade ofensiva e uma capacidade de disrupção da Rússia em profundidade que não tinha há 4, 5 meses, sem dúvida, mas é importante sermos também cautelosos nesta esperança, porque enquanto, por exemplo, a Ucrânia atacava a Wildberries, A Rússia também atacou do dia 1 de agosto ao dia 5 de agosto a Rosetka, que é uma espécie de Amazon da Ucrânia, o equivalente, seria o equivalente à Wildberries na Rússia. E por isso há aqui uma capacidade ainda ofensiva da Rússia que faz prever que, apesar de todas estas sanções económicas e apesar de termos aqui um alinhamento europeu no apoio à Ucrânia, faz prever que exista uma continuação do conflito durante meses, provavelmente anos. E o penoso de toda esta situação é que os soldados russos, por exemplo, duram em média minutos na frente de batalha, portanto nem horas duram. Há aqui um excesso de mortalidade e de perda de recursos humanos do lado russo que é inimaginável e seria inimaginável em qualquer sistema democrático, mas a verdade é que a contestação não se faz sentir, ou pelo menos a contestação que existe é uma contestação silenciosa, que vem também muito do luto das famílias, mas que não consegue chegar a alcançar algum tipo de mudança junto ao Kremlin e junto àquela cúpula de poder que está a rodear Vladimir Putin e que muitos deles vêm ainda de uma escola antiga soviética e que beberam muito dessa crueldade.
1: Queria ainda muito, muito, muito rapidamente, não temos muito mais tempo, então queria ir mesmo muito rapidamente ao Médio Oriente. Isto por uma notícia que saiu há pouco menos de uma hora. Irão e Omã pretendem continuar as negociações sobre o Estreito de Hormuz. Sabemos bem que estas negociações enfureceram Donald Trump, que para além de continuar a insistir que o Estreito está aberto aos Estados Unidos, apesar de não ser essa a indicação, Donald Trump chegou mesmo a ameaçar bombardear Omã devido a esta negociação com o Irão. Relembrar também que Omã é um dos mais antigos aliados dos Estados Unidos no Médio Oriente. Pergunto agora qual é que será a reação de Donald Trump, tendo em conta que tentou impedir que isto avançasse e os dois países, agora Irão e Omã, pretendem mesmo avançar com esta negociação para controlar o Estreito de Hormuz. Qual é que pode ser a reação aqui esperada de Donald Trump? Será que vai ameaçar outra vez Omã? Muito rapidamente.
0: Sendo muito telegráfico, acho que o ponto de partida da análise tem que ser que, perante esta ameaça ao Omã e perante também a ameaça de sanções secundárias a países, a Estados que tenham ligações económicas ao Irão, estamos aqui perante uma incapacidade militar e diplomática de Donald Trump, então, conseguir estabelecer aqui uma base não só para abrir o Estreito de Hormuz, mas também para sair do conflito com o Irão como vencedor. E por isso é que agora escolhe outros alvos ou outras formas de sancionar o Irão e de sancionar o Médio Oriente, no fundo. Um desses alvos ou uma dessas formas é precisamente esta ideia de criar sanções secundárias essas que me parece que irão produzir pouquíssimo efeito, porque essas sanções secundárias iriam recair principalmente na China e não creio que os Estados Unidos tenham interesse neste momento, perante a possibilidade também de haver aqui uma queda do Partido Republicano nas eleições intercalares, de aumentar, de exacerbar talvez essa queda ao entrar numa guerra tarifária com a China, que vai, em última instância, pesar no bolso do contribuinte norte-americano e nas prateleiras dos supermercados norte-americanos. Esta é a primeira parte. A segunda parte, relativamente ao que pode fazer em relação a esta nova negociação bilateral entre Omã e Irão. Não existe, da parte iraniana, um interesse claro em abrir o Estreito de Hormuz. Existe, neste momento, de ambos os lados do Estreito, portanto, tanto de Omã como do Irão, uma espécie de brincadeira cartografada, ou seja, estão à procura de novas rotas, que não sejam aquelas três definidas no memorando de entendimento, que passem pelas duas zonas económicas exclusivas e que possam, assim, beneficiar ambos os lados do Estreito. Donald Trump está muito descontente porque isto é uma solução que não envolve os Estados Unidos e os Estados Unidos querem estar envolvidos numa solução, porque foi também por isso que começaram este conflito e foi também por isso que o perpetuaram durante estes 6 meses. Donald Trump percebeu que não existe uma saída óbvia, nem económica, nem diplomática. O que terá que fazer é, provavelmente, e atenção que isto é uma opinião muito pessoal, e uma opinião geoestratégica muito pessoal, é tentar conciliar com a nova arquitetura de segurança do Golfo, as novas instituições formais e informais que têm surgido, em que uma delas, que é o Acordo de Meca entre a Arábia Saudita, o Paquistão e a Turquia, que traz aqui um novo impulso ao isolamento iraniano na região. Percebe-se que a reconfiguração da arquitetura de segurança do Golfo já não passa pelo Irão e terá que ser através do apoio desses países que Donald Trump conseguirá não só o isolamento económico, mas também um isolamento diplomático que permitirá, esperemos nós, claro, que o regime iraniano consiga recuar ou que pense em recuar relativamente ao bloqueio do Estreito de Hormuz e talvez até que repense aquilo que é a sua atitude agressiva e repressora, não só no sistema internacional, mas também dentro de portas do Irão.
1: Chegamos ao final do nosso tempo, fica por aqui o Gabinete de Guerra, hoje com a análise do professor de Relações Internacionais na Universidade de Lisboa, Bernardo Valente. Obrigado pela análise.
0: Obrigado.
1: O Gabinete de Guerra fica, como sempre, disponível em podcast.
2: E está de regresso na próxima segunda-feira, já a seguir, Jornal das 10.
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9h57, Rádio Observador, muito boa noite. Estamos a caminho do fim de semana, já daqui a pouco o Martim Madeira chega com os temas em destaque na edição das 10, hora que vai ser passada ao sabor do melhor da música nacional e além fronteiras, e recordo que na hora das 11, depois da síntese de notícias das 11h30, vamos ouvir a análise do Major-General Arnu Moreira aos acontecimentos da semana nos conflitos que têm marcado a atualidade no domínio da guerra desta minha semana. Antes da edição das 10 e para terminar agosto em festa, começaram ontem e vão durar até dia 30 deste mês, em Cascais, com 10 dias de concertos, as Festas do Mar.

0: Como é hábito em Cascais, o verão fecha com festas que trazem à vila grandes nomes da música nacional. Este ano o evento conta com dois palcos, o palco Superboc, que vai receber todos os dias às 6 da tarde concertos para o pôr do sol, e há também o palco Cascais, palco principal, que recebe os concertos que levam a música noite dentro. Em lugar certo e na hora errada. O festival, que se autoproclama como o mais próximo do Oceano Atlântico, ontem contou com o concerto de Carlão e Daniela Mercury, por exemplo. Hoje atuam os portugueses 4:30. Até dia 30 passam por Cascais nomes como Diogo Pissarra, Dillaz, David Fonseca, que aqui escutamos, Matias Damásio e muito mais. Nunca chegava, perdi alguém que era. A entrada é totalmente gratuita. Festas do Mar em Cascais começaram ontem e duram até ao final do mês, até dia 30. Para já, a caminho da edição das 10, os principais destaques para conhecer agora mesmo com o Martim Madeira.
1: O Governo vai aumentar o desconto no imposto sobre produtos petrolíferos já na próxima semana. Também quase 50 mil estudantes foram colocados na primeira fase de acesso ao ensino superior. E ainda, André Ventura recusa pedir desculpa ao CDS-PP e o Ministro da Defesa sobre o negócio das fragatas.
0: Tempo ainda para espreitar o tempo para este fim de semana. Vai chegar ao continente com algumas nuvens e chuva no domingo, sobretudo na faixa costeira ocidental. Ainda assim, amanhã, sábado, traz dia de céu pouco nublado limpo, sendo que no litoral centro, até ao início da manhã, poderá apresentar-se muito nublado. Para já, 10 em ponto. O Jornal das 10 na Rádio Observador é uma edição do Martim Madeira e começamos, Martim, com André Ventura. Recusa pedir desculpa ao CDS-PP e ao Ministro da Defesa por causa do negócio das fragatas.
1: Em causa das acusações do líder do Chega e deputado Pedro Frazão sobre a compra de 3 fragatas a uma construtora italiana, em resposta aos jornalistas, André Ventura diz que tem o dever de escrutinar onde se gasta o dinheiro público e que só teria de pedir desculpa caso não colocasse perguntas sobre um dos maiores negócios de sempre na área de defesa em Portugal. Declarações de André Ventura na sede nacional do partido. O líder do Chega diz ainda que não tem nenhuma novidade sobre a alegada invasão e roubo ao gabinete na Assembleia da República. Isto enquanto decorre um inquérito aberto pelo Ministério Público para apurar responsabilidades.
0: E também a marcar esta sexta-feira, Martim, o Governo vai aumentar o desconto no imposto sobre produtos petrolíferos, já na próxima semana.
1: Uma decisão que surge depois da previsão do aumento do preço dos combustíveis. De acordo com a Associação Nacional de Revendedores de Combustíveis, o gasóleo deve subir 3,5 cêntimos ao litro e a gasolina 2,5 cêntimos durante a próxima semana. A estimativa é feita pelo Automóvel Clube de Portugal, mas a média final só vai ficar fechada ao final do dia. Num documento publicado em Diário da República, o Governo anuncia o aumento do desconto no ISP aplicável ao gasóleo e à gasolina sem chumbo. Agora, a taxa fixa-se nos 11 cêntimos por litro para o gasóleo e 43 cêntimos por litro para a gasolina. Apesar deste anúncio, a instabilidade no preço dos combustíveis deve continuar. É o alerta deixado pelo Governador do Banco de Portugal, Álvaro Santos Pereira. Diz que enquanto não houver uma resolução do conflito no Médio Oriente, a instabilidade vai se manter. Sublinha ainda que o aumento dos preços é generalizado na Europa e que Portugal não é dos países mais afetados.
2: Em todos os países tem havido um aumento não só dos preços do petróleo, como também principalmente, e isso é menos sentido em Portugal do que noutras partes da Europa, do gás natural, que tem aumentado ainda mais do que os preços do petróleo, e também dos produtos refinados, que aí então tem havido um aumento ainda maior. E portanto, enquanto o conflito não estiver resolvido, obviamente continuamos com esta volatilidade, que é bastante grande e que tem um impacto enorme na vida das famílias.
1: Declarações do Governador do Banco de Portugal sobre a previsão da subida do preço dos combustíveis.
0: E também a marcar esta sexta-feira, dia 21 de agosto, quase 50 mil estudantes, Martim, foram colocados na primeira fase de acesso ao ensino superior.
1: O anúncio feito pelo Ministério da Educação em comunicado, 2 dias antes da divulgação dos resultados, foram ocupadas quase 89% das vagas abertas. Os jovens só vão ficar a saber se e onde ficaram colocados no domingo, dia em que vão ser divulgados os resultados da primeira fase do Concurso Nacional de Acesso ao Ensino Superior. Mas, Beatriz Félix, são resultados como não se via há muito tempo.
3: É o maior número de colocados da última década, isto sem contar com o ano 2020, ano de pandemia, em que foram adotadas regras excepcionais para concluir o ensino secundário e para o uso de exames nacionais como provas de ingresso. Agora, já é possível avançar alguns pormenores das colocações deste ano, de acordo com aquilo que contam os dados divulgados pelo Ministério da Educação. E a começar pelo facto de que mais de metade dos alunos ficaram colocados na primeira opção, o que corresponde a cerca de 26.800 estudantes. Por outro lado, 19,3% dos candidatos ao ensino superior ficaram colocados na segunda opção. Ainda assim, quase 85% dos alunos ficaram numa das três primeiras que escolheram. Também já é possível avançar que as vagas nas universidades de Lisboa e do Porto já foram quase todas preenchidas, 99%, e a deixar em terceiro lugar o ISCTE com 98,8% de ocupação, agora com menos espaço para as fases seguintes. As instituições politécnicas foram também bastante procuradas e no topo surge a Escola Superior de Hotelaria e Turismo do Estoril, com uma taxa de ocupação de 101,2%, seguida do Instituto Politécnico de Lisboa, também o do Porto, ambas agora com um novo estatuto de universidades politécnicas. Quando souberem se e onde foram colocados, os estudantes têm agora até o dia 27 de agosto para fazer a matrícula.
1: A jornalista do Observador, Beatriz Félix, com os dados das colocações da primeira fase do Concurso Nacional de Acesso ao Ensino Superior, que vão ser divulgados no domingo, dia 23 de agosto. A segunda fase do concurso decorre a 24 de agosto, de 24 de agosto a 20 de setembro, e os resultados estão previstos para dia 30 de setembro.
0: E seguimos agora com o antigo secretário-geral do PSD, Miguel Relvas, que critica a falta de coordenação política de Luís Montenegro.
1: Foi no Explicador da Tarde Política da Rádio Observador, o também antigo ministro de Pedro Passos Coelho recorda que foi o antigo chefe de governo a acabar com as viaturas de uso pessoal dos governantes e defende uma remodelação profunda da organização do Executivo.
4: Eu fui secretário de Estado em 2002, no governo de Durão Barroso, e à época os ministros e secretários de Estado tinham também a utilização de um cargo pessoal. Todos eles. Uma viatura de utilização pessoal para além da viatura oficial. Isso terminou com o governo de Passos Coelho. Foi o Dr. Passos Coelho, logo numa das reuniões do Conselho de Ministros, que tomou a decisão de que os membros do governo deixariam de ter polícia à porta de casa pelos custos. Isso implicava que os polícias deviam estar ao serviço das populações e não aguardar os membros do governo à porta de sua casa, e deixou de haver o cargo pessoal. O que é que isso significa? Significa que a coordenação política existe. O governo fez uma rentrée e o PSD. Eu acho que deviam era fazer uma remodelação, ainda disse há muito tempo, uma remodelação mais profunda na organização do governo.
1: As críticas do antigo secretário-geral do PSD, Miguel Relvas, no Explicador da Rádio do Observador, onde também esteve Adalberto Campos Fernandes, o coordenador do Pacto para a Saúde, nomeado pelo Presidente da República, que assume que António José Seguro está desconfortável com as polémicas em torno do Ministro da Administração Interna.
5: É preciso não ter nenhuma sensibilidade política e não ter nenhuma atenção ao fenómeno político para não compreender que existe um desconforto. E esse desconforto é expresso, depende da natureza e da personalidade de cada presidente. O presidente Marcelo Rebelo de Sousa era uma pessoa muito mais expansiva, muito mais vocal, fazia-o de uma forma mais direta e aberta. Agora, o desconforto é visível. E quem é que, em primeiro lugar, tem de ter a noção e a consciência de que existe um desconforto? É a pessoa que pode resolver esse problema.
1: Adalberto Campos Fernandes a admitir um desconforto por parte do chefe de Estado em relação a Luís Neves.
0: E André Ventura considera que esta nova polémica a envolver Luís Neves torna ainda mais evidente a falta de credibilidade do ministro.
1: A CNN Portugal e o Nascer do Sol revelaram ontem que o ministro usa como viatura um serviço de serviço, um carro apreendido pela PJ, que já usa desde que era diretor nacional da Polícia Judiciária. Em conferência de imprensa esta tarde, André Ventura afirma que os portugueses não compreendem a razão para o ministro da Administração Interna ainda se manter no cargo. Pede também uma ação rápida a Luís Montenegro.
6: O nível de sórdido está na incapacidade de se perceber que este ministro já não existe. Estamos numa fase em que precisamos de um ministro que exista, da administração interna. Estamos numa fase de incêndios, estamos numa fase de risco de segurança. Precisamos de um ministro da administração interna e não o temos. É caso para dizer, até o secretário-geral do Partido Socialista já percebeu que não podia manter-se na mesma posição de silêncio e de cumplicidade que estava a ter. Se o primeiro-ministro não percebe isto, é o arrastar da promiscuidade a cada dia que passa.
1: André Ventura insiste na necessidade de se realizar uma comissão parlamentar de inquérito para esclarecer todas as polémicas envolver Luís Neves. E também sobre este caso falou esta tarde o secretário-geral do Partido Socialista, que diz que quer uma boa explicação do ministro. O líder socialista lembra que as viaturas públicas não devem ser usadas para fins pessoais.
0: 8 minutos para lá das 10 da noite. Martim Madeira, vamos a outras notícias que importa destacar nesta noite de sexta-feira, dia 21 de agosto.
1: Um dos quatro bombeiros que ficaram feridos num acidente rodoviário quando seguiam para o combate do incêndio em Arouca já teve alta hospitalar. Outro dos bombeiros também já saiu da unidade de cuidados intensivos e passou para a enfermaria. Os restantes dois continuam internados nos cuidados intensivos. Um apresenta evolução favorável, enquanto o outro permanece em estado grave e com prognóstico reservado. Falamos ainda também do Supremo Tribunal dos Estados Unidos, deu luz verde às novas obras do Salão de Baile da Casa Branca, pelo menos por agora. O presidente deste órgão, John Roberts, assinou esta sexta-feira uma ordem provisória que suspende as decisões dos tribunais inferiores que determinaram a suspensão da construção por considerarem necessária a aprovação do Congresso. A decisão permite que os trabalhos continuem e, enquanto o Supremo Tribunal analisa o recurso apresentado pela administração de Trump, a empreitada está avaliada em $400 milhões. Ainda, os reservistas israelitas preferem votar no opositor de Benjamin Netanyahu nas próximas eleições em outubro. É o que indica uma sondagem publicada na imprensa israelita. Indica que o partido de direita Yashar, liderado por um antigo chefe das Forças Armadas, deve receber o maior número de votos nas eleições. Um dos principais fatores a influenciar os votos na oposição é o recrutamento de judeus ortodoxos que beneficiavam de uma isenção do serviço militar obrigatório. A isenção essa muito sensível numa altura em que Israel está envolvida em várias frentes ativas do conflito.
0: Notícias de regresso às 11h30 em formato síntese aqui à antena da Rádio Observador, também com a edição do Martim Madeira. É com ele a noite informativa desta sexta-feira. Por aqui um abraço, Martim. Até já.
1: Até já.
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0: 11 minutos para lá das 10, Rádio Observador. Boa noite, bom fim de semana, uma boa noite de sexta-feira e boas férias, se for caso disso. Eu sou o Vicente Figueira e estou por aqui até pouco depois do Jornal da Meia-Noite, sendo que está marcado para depois das 11h30, encontro com o Major General Arnaud Moreira para o episódio do Domínio de Guerra desta semana. Para já, até às notícias das 10h30, na verdade, em toda esta hora das 10, vamos a seguir em jornada musical, não sem antes espreitar o tempo para este fim de semana, que vai chegar ao continente com algumas nuvens em chuva no domingo, sobretudo na faixa costeira ocidental. Ainda assim, amanhã, sábado, traz dia de céu pouco nublado ou limpo, sendo que no litoral centro até ao início da manhã o céu poderá apresentar-se um pouco mais nublado. Já quanto às temperaturas máximas, amanhã em Trás-os-Montes, a máxima das máximas, 31 graus, previstos em Bragança e também em Vila Real. Castelo Branco, Santarém e Évora chegam aos 30 graus, Porto Alegre e Beja aos 29, Viseu aos 28, Braga, Coimbra e Faro vão aos 27, Guarda, Leiria, Lisboa e Setúbal aos 26, temos também Aveiro com 25 e ainda o Porto e Viana do Castelo, onde os termómetros se vão ficar pelos 23 graus. Até às notícias passam por aqui Taylor Swift, The Favors e ainda Raquel Martins. Temos também Philip Carlson. Para já, Femme Falafel vai atuar no próximo dia 3 de setembro em Faro, no palco Idealista, no Festival F. Vamos escutá-la com Eletrocardiograma.

16 minutos para lá das 10. Depois de Femme Falafel, vamos seguir com Filipe Carlson e logo depois a Trick de Música Nacional com Raquel Martins. Mas para já seguimos ao som de Parece Parece. Boa viagem, boa sexta-feira.

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The Favors, projeto de Finneas O'Connell com Ash. Esta chama-se Home Sweet Home. Até às notícias das 10h30. Taylor Swift com Elizabeth Taylor. Boa viagem.

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5: Rádio Observador, muito boa noite. Já daqui a pouco e até bem perto do Jornal das 11, muita e boa música nacional além fronteiras para ouvir nesta noite de sexta-feira. Mas primeiro, e porque são 10h30... O essencial das notícias que estão a marcar a atualidade em formato síntese com o jornalista Martim Madeira. Martim, bem-vindo de volta.
6: Boa noite. O Chega vai pedir a exoneração do Ministro da Administração Interna. O Chega entregou hoje uma iniciativa parlamentar na Assembleia da República a recomendar ao Primeiro-Ministro a exoneração do Ministro da Administração Interna, Luís Neves, para salvaguardar o prestígio e o regular funcionamento das instituições. Esta proposta surge na sequência de um conjunto de polémicas que envolvem a anterior gestão enquanto Diretor Nacional da Polícia Judiciária, cargo que Luís Neves desempenhou entre 2018 e o início de 2026. No documento, o partido sustenta que a continuidade do governante é insustentável. Perante indícios de irregularidades no incumprimento de obrigações legais, na gestão de dinheiros públicos e nas ligações a uma empresa privada fornecedora do Estado. Ainda também, já que falamos do Chega, André Ventura recusa pedir desculpa ao CDS-PP e ao Ministro da Defesa sobre o negócio das fragatas, em causa às acusações do líder do Chega e do deputado Pedro Frazão sobre a compra de 3 fragatas a uma construtora italiana. Em resposta aos jornalistas, André Ventura diz que tem o dever de escrutinar onde se gasta o dinheiro público e que só teria de pedir desculpa caso não colocasse perguntas sobre um dos maiores negócios de sempre na área da defesa em Portugal. Também falou sobre, diz que não tem nenhuma novidade sobre a alegada invasão e roubo ao gabinete da Assembleia da República e enquanto isto decorre um inquérito aberto pelo Ministério Público para apurar estas responsabilidades. O Governo vai aumentar o desconto de imposto sobre os produtos petrolíferos já na próxima semana, uma decisão que surge depois da previsão do aumento do preço dos combustíveis. O gasóleo deverá subir 3,5 cêntimos e a gasolina 2,5 cêntimos ao litro. Esta é uma estimativa do Automóvel Clube de Portugal e num documento publicado em Diário da República o Governo anuncia o aumento do desconto no ISP aplicável ao gasóleo e à gasolina. A taxa fixa-se agora nos 11 cêntimos por litro para o gasóleo e 43 cêntimos por litro para a gasolina. Quase 50 mil estudantes foram colocados na primeira fase de acesso ao ensino superior. Um anúncio feito pelo Ministério da Educação em comunicado 2 dias antes da divulgação dos resultados. Foram ocupadas quase 89% das vagas abertas. Os jovens só vão ficar a saber se e onde ficaram colocados no domingo, dia em que vão ser divulgados os resultados da primeira fase do Concurso Nacional de Acesso ao Ensino Superior. São resultados que não se viam há muito tempo, são os melhores resultados da última década. O antigo secretário-geral do PSD, Miguel Relvas, critica a falta de coordenação política de Luís Montenegro. Foi no Explicador da Tarde Política. Diz que foi o governo de Passos Coelho a acabar com viaturas do uso pessoal dos governantes e defende uma remodelação profunda da organização do Executivo. Também neste Explicador esteve Adalberto Campos Fernandes, o coordenador do Pacto para a Saúde, nomeado pelo Presidente da República. Assume que António José Seguro está desconfortável com as polémicas em torno do Ministro da Administração Interna. Ainda também, voltamos ao Chega, André Ventura considera que esta nova polémica a envolver Luís Neves torna ainda mais evidente a perda de credibilidade do ministro. Na conferência de imprensa diz que os portugueses não compreendem a razão para o ministro da Administração Interna ainda se manter no cargo e diz que é necessário realizar uma comissão parlamentar de inquérito para esclarecer todas estas polémicas.
5: Estas e outras notícias para ouvir, desenvolvidas e atualizadas na edição das 11 da noite, também com o Martim Madeira. Um abraço, Martim. Até já.
6: Até já.

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1: 10 horas 34 minutos, Rádio Observador. Boa noite, boa sexta-feira, bom fim de semana, podemos também já dizê-lo. As notícias estão de regresso às 11 em ponto, com a edição do Martim Madeira, numa hora das 11, que depois das 11h30 traz o domínio da guerra com o Major-General Arnaud Moreira. Este fim de semana vai chegar ao continente com algumas nuvens e chuva no domingo, sobretudo na faixa costeira ocidental. Ainda assim, amanhã, sábado, traz céu pouco nublado ao Olimpo, sendo que no litoral centro, até ao início da manhã, o céu poderá apresentar-se muito nublado. Já quanto às temperaturas máximas, amanhã, em Trás-os-Montes, há 31 graus previsto em Bragança e também em Vila Real. Entretanto, Castelo Branco, Santarém e Évora chegam aos 30 graus, Porto Alegre e Beja aos 29, Viseu aos 28, Braga, Coimbra e Faro vão aos 27, Guarda, Leiria, Lisboa e Setúbal vão aos 26, Aveiro aos 25 e no Porto e em Viana do Castelo os termómetros ficam-se pelos 23. Até às notícias das 11 passam por aqui nesta jornada musical e em representação da música nacional os Best Youth, também Bruno Pernadas, São Pedro, Samuel Lúria e os 12 ao todo. Mas primeiro vamos seguir com música brasileira. Vamos regressar aos anos 80. Vamos ouvir um mestre da Tropicália.

0: Rádio Observador, a 15 minutos do Jornal das 11. Ouvimos Samuel Luria e os 12 ao todos com Pedro e Cal. Passam por aqui também até ao final da hora São Pedro, Bruno Pernadas e os Best Youth. Boa viagem, boa sexta-feira, Rádio Observador. Deixe-se ficar.
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Pernadas na Rádio Observador com Steady Grace. 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Para já, até ao Jornal das 11, no fecho desta hora, Best Youth com Mirrorball.

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0: 10h57, muito boa noite, está com a Rádio Observador. E estamos a caminho do Jornal das 11, uma edição do Martim Madeira. Recordo que logo depois da síntese de notícias das 11h30 temos o domínio da guerra com o Major-General Arno Moreira. Primeiro, e antes dos temas em destaque na edição das 11, a Oeste, mais concretamente nas Caldas da Rainha, temos algo novo. Se não é algo novo, é pelo menos uma novidade. De 26 a 30 de agosto, o icónico Parque Dom Carlos I, nas Caldas da Rainha, vai receber a Feira Nacional de Hortofruticultura, a famosa Feira dos Frutos. A entrada no recinto é totalmente gratuita, é a oportunidade ideal para passear em família, provar os melhores produtos regionais nas tasquinhas e ainda apoiar os produtores locais. Para animar o pulmão verde da cidade, para além da doce fruta, as noites contam com grandes concertos. Na quarta-feira, dia 26 de agosto, a abertura faz-se com a banda filarmónica de A dos Francos, que convida ainda os Bandidos do Canto e os Millennial Brothers. Depois, no sábado, dia 29 de agosto, por exemplo, Noite em Grande, com a banda do filme Variações, que aqui escutamos. Já no domingo, 30 de agosto, o dia de encerramento traz o melhor do fado e da música nacional com Ricardo Ribeiro, Joana Diniz e ainda o som dos Salt West. Da mais verde à mais madura, da mais doce à mais ácida, da mais sumarenta à mais cristalizada, será muita fruta e boa música. De 26 a 30 de agosto, Feira Nacional de Hortofruticultura, nas Caldas da Rainha. Já na Rádio Observador, a caminho do Jornal das 11, os principais destaques da atualidade a esta hora, para conhecer com o jornalista Martim Madeira.
1: O Chega pede a exoneração do Ministro da Administração Interna. Foi um pedido feito numa iniciativa parlamentar que foi entregue hoje à Assembleia da República. Falamos também do porta-voz do PSD, Sebastião Bugalho, que diz que a cedência de uma viatura apreendida pela PJ ao Ministério da Administração Interna não é algo inédito. Também, ainda neste noticiário, vamos falar dos preços dos combustíveis. Vai haver um desconto, vai aumentar o desconto do imposto sobre os produtos petrolíferos já na próxima semana.
0: E o fim de semana vai chegar ao continente com algumas nuvens e chuva no domingo, sobretudo na faixa costeira ocidental. Já este sábado traz céu pouco nublado ao limpo, sendo que no litoral centro até ao início da manhã o céu pode apresentar-se muito nublado. Para já, 11 em ponto, está com a Rádio Observador. Vamos às notícias, uma edição do Martim Madeira. Martim, boa noite mais uma vez. Começamos com o Chega, pede a exoneração do Ministro da Administração Interna.
1: Numa iniciativa parlamentar entregue hoje à Assembleia da República, o partido recomenda ao Primeiro-Ministro a exoneração de Luís Neves do cargo de Ministro da Administração Interna para salvaguardar o prestígio e o regular funcionamento das instituições. No documento, o Chega afirma que a continuidade de Luís Neves no Executivo é insustentável perante indícios de irregularidades no cumprimento das obrigações legais e na gestão dos dinheiros públicos. O partido de André Ventura cita as auditorias do Tribunal de Contas aos anos em que Luís Neves foi diretor da PJ e aponta que o governante esteve vários anos a entregar a declaração de rendimentos no Tribunal Constitucional. A iniciativa do Chega surge na sequência de um acumular de polémicas a envolver o Ministro da Administração Interna, a última delas a ser uma investigação da TVI, CNN e do Nascer do Sol, segundo a qual Luís Neves mantém a viatura de serviço que conduzia quando era diretor da Polícia Judiciária, que terá sido cedida ao Ministério em regime de comodato, ou seja, no empréstimo de forma gratuita.
0: E antes deste pedido de exoneração do Chega, André Ventura já tinha considerado que esta nova polémica a envolver Luís Neves torna ainda mais evidente, Martim, a falta de credibilidade do ministro.
1: Em conferência de imprensa esta tarde, André Ventura afirma que os portugueses não compreendem a razão para o Ministro da Administração Interna ainda se manter no cargo e pede uma ação rápida a Luís Montenegro.
2: O nível de sórdido está na incapacidade de se perceber que este ministro já não existe. Estamos numa fase em que precisamos de um ministro que exista, da administração interna. Estamos numa fase de incêndios, estamos numa fase de risco de segurança. Precisamos de um ministro da administração interna e não o temos. É caso para dizer, até o secretário-geral do Partido Socialista já percebeu que não podia manter-se na mesma posição de silêncio e de cumplicidade que estava a ter. Se o primeiro-ministro não percebe isto, é o arrastar da promiscuidade a cada dia que passa.
1: O líder do Chega insiste na necessidade de realizar uma comissão parlamentar de inquérito para esclarecer todas estas polémicas e também sobre este caso falou esta tarde o secretário-geral do PS. Diz que quer uma boa explicação do ministro. José Luís Carneiro lembra que as viaturas públicas não devem ser usadas para fins pessoais.
0: E em reação a esta nova polémica a envolver Luís Neves, o porta-voz do PSD, Sebastião Bugalho, diz que a cedência de uma viatura apreendida pela PJ ao Ministério da Administração Interna não é inédita.
1: O porta-voz do PSD falou também sobre a nova polémica a envolver o Ministro da Administração Interna, que conduz um carro apreendido pela Polícia Judiciária, que já utilizava quando era Diretor Nacional da Força Policial. Sebastião Bugalho desvaloriza a situação. Diz que a cedência de uma viatura apreendida pela PJ ao Ministério não é nada inédito.
3: A informação que tenho é que mesmo antes do Dr. Luís Neves ser Ministro da Administração Interna, a Polícia Judiciária já tinha veículos cedidos ao Ministério da Administração Interna num regime idêntico ou similar àquele de que o veículo em questão está neste momento em funcionamento, por assim dizer, ao abrigo da cedência ao gabinete do Dr. Luís Neves, que, ao que sei, trabalha ao fim de semana e não quer requisitar seguranças para ir trabalhar ao fim de semana, coisa que também me parece relativamente natural. E que julgo que também não é a primeira vez que o Ministro da Administração Interna tem um veículo cedido pela Polícia Judiciária depois de ter sido apreendido numa operação.
1: Ainda o porta-voz do PSD falou sobre o Orçamento de Estado, diz que está confiante na viabilização por parte do Partido Socialista. O dirigente social-democrata diz não ver razões para que os socialistas não aprovem a proposta do Governo.
3: Se o líder do PS manter a consistência e for claro e consistente naquilo que tem dito sobre o Orçamento de Estado, não me parece que haja razões para isso. Ele pede quatro coisas. Uma revisão constitucional que respeite os limites materiais da revisão constitucional, não cortar pensões, que é um compromisso do Luís Montenegro desde que é presidente do PSD, não reformar estruturalmente a segurança social sem os portugueses poderem pronunciar sobre isso em eleições, atribuir os apoios das tempestades a tempioras, coisa que está a ser feita.
1: Sebastião Bugalho, em entrevista na SIC Notícias, o porta-voz do PSD deixou ainda uma certeza, a legislatura do PSD vai ser cumprida até ao fim.
0: E seguimos agora com Adalberto Campos Fernandes, coordenador do Pacto para a Saúde pedido pelo Presidente da República. Admite que o chefe de Estado está desconfortável com as polémicas a envolver o Ministro da Administração Interna.
1: No explicador da tarde política da Rádio Observador, Adalberto Campos Fernandes assume que o desconforto entre o Seguro é evidente.
4: É preciso não ter nenhuma sensibilidade política e não ter nenhuma atenção ao fenómeno político para não compreender que existe um desconforto. E esse desconforto é expresso, depende da natureza e da personalidade de cada presidente. O presidente Marcelo Rebelo de Sousa era uma pessoa muito mais expansiva, muito mais vocal, fazia-o de uma forma mais direta e aberta. Agora, o desconforto é visível. E quem é que, em primeiro lugar, tem que ter a noção e a consciência de que existe um desconforto? É a pessoa que pode resolver esse problema.
1: Adalberto Campos Fernandes a admitir um desconforto de António José Seguro em relação a Luís Neves no explicador da tarde política da Rádio Observador.
0: E também a marcar esta sexta-feira, dia 21 de agosto, o Governo vai aumentar o desconto, Martim, no imposto sobre os produtos petrolíferos já na próxima semana.
1: Uma decisão que surge depois da previsão do aumento do preço dos combustíveis. De acordo com a Associação Nacional de Revendedores de Combustíveis, o gasóleo vai subir 3,5 euros ao litro e a gasolina vai subir 2,5 cêntimos durante a próxima semana. A mesma estimativa é feita pelo Automóvel Clube de Portugal, mas a média final só vai ficar fechada ao final do dia. Num documento publicado em Diário da República, o Governo anuncia o aumento do desconto no ISP aplicável ao gasóleo e à gasolina sem chumba. Portanto, agora a taxa fixa-se nos 11 cêntimos por litro para o gasóleo e nos 43 cêntimos para a gasolina. Apesar deste anúncio, a instabilidade no preço dos combustíveis deve continuar. É o alerta deixado pelo Governador de Portugal, tendo em conta a situação no Médio Oriente, sublinha ainda que o aumento dos preços é generalizado na Europa e que Portugal não é dos países mais afetados.
5: Em todos os países tem havido um aumento não só dos preços do petróleo, como também principalmente, e isso é menos sentido em Portugal do que noutras partes da Europa, do gás natural, que tem aumentado ainda mais do que os preços do petróleo, e também dos produtos refinados, que aí então tem havido um aumento ainda maior. E portanto, enquanto o conflito não estiver resolvido, obviamente continuamos com esta volatilidade que é bastante grande e que tem um impacto enorme na vida das famílias.
1: Declarações do Governador do Banco de Portugal sobre a previsão da subida dos preços dos combustíveis.
0: E uma das notícias que está a marcar esta sexta-feira, quase 50 mil estudantes foram colocados na primeira fase de acesso ao ensino superior.
1: Anúncio feito pelo Ministério da Educação em comunicado. Dois dias antes da divulgação dos resultados, foram ocupados quase 89% das vagas abertas. Os jovens só vão ficar a saber onde ficaram colocados e se ficaram colocados no domingo, dia em que vão ser divulgados os resultados da primeira fase do concurso nacional de acesso ao ensino superior. Mas, Beatriz Félix, são resultados como já não se via há muito tempo.
6: É o maior número de colocados da última década, isto sem contar com o ano 2020, ano de pandemia, em que foram adotadas regras excepcionais para concluir o ensino secundário e para o uso de exames nacionais como provas de ingresso. Agora, já é possível avançar alguns pormenores das colocações deste ano, de acordo com aquilo que contam os dados divulgados pelo Ministério da Educação. E a começar pelo facto de que mais de metade dos alunos ficaram colocados na primeira opção, ou corresponde a cerca de 26.800 estudantes. Por outro lado, 19,3% dos candidatos ao ensino superior ficaram colocados na segunda opção. Ainda assim, quase 85% dos alunos ficaram numa das três primeiras que escolheram. Também já é possível avançar que as vagas nas universidades de Lisboa e do Porto já foram quase todas preenchidas, 99%, e a deixar em terceiro lugar o ISCTE com 98,8% de ocupação, agora com menos espaço para as fases seguintes. As instituições politécnicas foram também bastante procuradas e no topo surge a Escola Superior de Hotelaria e Turismo do Estoril, com uma taxa de ocupação de 101,2%, seguida do Instituto Politécnico de Lisboa, também o do Porto, ambas agora com um novo estatuto de universidades politécnicas. Quando souberem se e onde foram colocados, os estudantes têm agora até o dia 27 de agosto para fazer a matrícula.
1: A jornalista Beatriz Félix, com os dados das colocações da primeira fase do Concurso Nacional de Acesso ao Ensino Superior, que vão ser divulgados no domingo, dia 23 de agosto. A segunda fase do concurso decorre de 24 de agosto a 20 de setembro e os resultados estão previstos para o dia 30 de setembro.
0: 9 minutos para lá das 11 da noite. Tempo ainda nesta edição de atualizar a informação de âmbito local que está a marcar, Martim, esta sexta-feira, dia 21 de julho.
1: Em Vila Nova de Famalicão, reabriu hoje o atendimento nas instalações da Unidade de Saúde Familiar da Vila de Ribeirão. Desde o início de junho, os serviços da unidade transferiram-se para outro local devido a obras de requalificação do edifício. As obras representaram um investimento de cerca de 200 mil euros e incidiram na melhoria do sistema de climatização e dos espaços interiores e da cobertura da unidade em Ourém. A autarquia vai investir cerca de 500 mil euros na recuperação de 23 estabelecimentos de ensino afetados pela tempestade Christine. Os trabalhos já foram assinados e já devem arrancar a curto prazo. Pretendem repor as condições de segurança aos equipamentos das escolas, de forma a minimizar os constrangimentos no arranque do próximo ano letivo. Em Santarém, a nova unidade de saúde na Vila de Marinhais não vai estar pronta dentro do prazo previsto. A obra está avaliada em quase 2 milhões de euros, estando prevista uma contrapartida de cerca de 700 mil euros para a Câmara de Salvaterra de Magos. A autarquia admite que os trabalhos não vão estar concluídos nos prazos do financiamento da obra, o que pode obrigar ao aumento da despesa inicialmente prevista. Em Arouca, estão abertas as inscrições para a exploração de bares durante a Feira das Colheitas. As candidaturas incluem a apresentação de propostas para a exploração do espaço fora de horas no Jardim do Museu Municipal de Arouca e o apoio dos concertos durante a feira. O prazo das candidaturas vai até ao dia 27 deste mês e devem ser entregues presencialmente ou por correio registado. Em Almada, já arrancou a Feira de Agosto na Costa da Caparica. A feira acontece no Largo 1º de Maio, na rotunda de acesso à praia e junto o artesanato, a gastronomia, a música, numa experiência diversificada destinada a toda a comunidade. O evento decorre até o dia 6 de setembro e tem entrada livre. Em Lisboa, o Sagres Campo Pequeno vai receber o espetáculo Alma Ibérica no dia 12 de setembro. O evento reúne três expressões culturais classificadas como Património Cultural Imaterial da Humanidade: a arte equestre, o fado e o flamenco. O espetáculo pretende celebrar os laços culturais entre Portugal e Espanha numa viagem pela tradição dos dois países.
0: Ponto final nesta edição das 11 da noite na Rádio Observador. As notícias estão de regresso em formato síntese às 11h30, também com edição do Martim Madeira. Um abraço, Martim. Até já.
1: Até já.
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0: 11 minutos para lá das 11, Rádio Observador, sejam muito bem-vindos, boa viagem, bom fim de semana e, se for o caso, boas férias.
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0: Treze minutos para lá das 11, notícias de regresso em formato Sinsá às 11h30 com o Martim Madeira. Logo depois, e até bem perto do Jornal da Meia-Noite, no fecho desta semana por aqui, vamos seguir com o domínio da guerra do Major-General Arno Moreira. Eu sou o Vicente Figueira e estou por aqui até pouco depois da meia-noite e agora vou trazer-lhe já a informação do tempo para este fim de semana. Vai chegar ao continente com algumas nuvens e chuva no domingo, sobretudo na faixa costeira ocidental. Ainda assim, este sábado traz céu pouco nublado ao limpo, sendo que no litoral centro até ao início da manhã o céu pode apresentar-se muito nublado. Já quanto às temperaturas máximas, amanhã há 31 graus previstos em Bragança e também em Vila Real. Porto Alegre e Beja, aliás, vão chegar aos 29, Viseu vai aos 28, Braga, Coimbra e Faro aos 27, Guarda, Leiria, Lisboa e Setúbal aos 26, temos também Aveiro, que chega aos 25, e no Porto e em Viana do Castelo, os termómetros vão ficar-se pelos 23 graus.
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0: E para ouvir também já daqui a pouco, depois da síntese de notícias das 11h30. Para já, 15 minutos para lá das 11. Até às notícias com Martim Madeira passam por aqui Sara Tavares e ainda também Tiago Botencourt. Mas primeiro o produtor multi-instrumentista francês FKJ com Carlos Santana, Greener.

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0: deixou-nos em novembro de 2023, ficará para sempre nos nossos corações. Eterna saudade de Sara Tavares com esta Coisas Bonitas. Estamos a 2 minutos das notícias, às 11h30, síntese informativa na Rádio Observador com o jornalista Martim Madeira. Boa sexta-feira, boa viagem.
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0: Rádio Observador, boa noite, boa sexta-feira. Já daqui a pouco e até bem perto da meia-noite vamos seguir com o domínio da guerra com o Major-General Arno Moreira. Mas primeiro, e porque são 11h30... O essencial das notícias que estão a marcar esta noite de sexta-feira para ouvir em formato síntese com o jornalista Martim Madeira.
10: O Chega pede a exoneração do Ministro da Administração Interna. Numa iniciativa parlamentar que foi entregue à Assembleia da República, o partido recomenda ao Primeiro-Ministro a exoneração de Luís Neves do cargo de Ministro para salvaguardar o prestígio e regular o funcionamento das instituições. O Chega diz que a continuidade de Luís Neves no Executivo é insustentável perante tantos casos e tantas polémicas. Também André Ventura considera que esta nova polémica a envolver Luís Neves torna ainda mais evidente a perda da credibilidade do Ministro, isto depois do CNN Portugal e no Cheiro do Sol terem revelado que o Ministro usa uma viatura de serviço de um carro apreendido pela PJ, que já usava desde que era Diretor Nacional da Polícia Judiciária. E André Ventura diz que os portugueses não conseguem compreender a razão para o Ministro da Administração Interna se manter no cargo e pede uma ação rápida a Luís Montenegro, bem como uma comissão parlamentar de inquérito para esclarecer todas as polémicas. Já o porta-voz do PSD, Sebastião Bugalho, diz que a cedência de uma viatura apreendida pela PJ ao Ministério da Administração Interna não é inédita, desvaloriza esta situação, diz que já aconteceu. Também está confiante na viabilização do Orçamento de Estado por parte do Partido Socialista, diz que não vê outras razões para os socialistas não aprovarem esta proposta de governo. Também o governo vai aumentar o desconto no imposto sobre os produtos petrolíferos já na próxima semana. Terá uma taxa de 11 cêntimos por litro no gasóleo e 43 cêntimos por litro na gasolina. E na educação, quase 50 mil estudantes foram colocados na primeira fase de acesso ao ensino superior, ocupadas 89% das vagas abertas. Só no domingo é que se sabe estes resultados, mas são resultados como já não se via há algum tempo, há mais de uma década. É os melhores resultados desta última década.
0: Notícias de regresso na edição da meia-noite, a verdadeira informação, aliás, edição desta noite informativa de sexta-feira, também com o Martim Madeira. Contamos contigo à hora certa. Martim, um abraço, até já.
10: Até já.
0: 11:32, as notícias estão de regresso à antena da Rádio Observador, como lhe disse ainda há pouco, à meia-noite em ponto. A edição é do Martim Madeira. Eu sou o Vicente Figueiredo, despeço-me pouco depois da edição da meia-noite e deixo, como sempre, na companhia do Porque Se Não É Resposta, com a Judite França e o psicólogo Eduardo Sá. Até bem perto da meia-noite, no fecho desta semana, por aqui, temos o domínio da guerra.

0: Este é o domínio da guerra da Rádio Observador. Eu sou a Maria João Simões e isto não se faz sem o Major-General Arnon Moreira.
1: Olá, bom dia a todos.
0: Bem-vindo, General. Tal como falámos aqui na semana passada, Donald Trump parece muito confortável com a estratégia de asfixia económica e financeira que os Estados Unidos estão a impor a Teherão. É uma estratégia que precisa de tempo para produzir efeitos, mas que esta semana foi reforçada com novas medidas e com o anúncio da suspensão de relações comerciais entre os Emirados Árabes Unidos e o Irão. General, qual é o alcance previsível ou possível de fazer desta estratégia?
1: Muito bem, esta foi uma semana em que Trump falou um bocadinho menos de ações de natureza militar. Talvez seja esse, digamos, o traço geral desta semana. Tendo-se focado em dois assuntos não menos polémicos. Ele apenas trocou, a polémica continua, apenas trocou, digamos, o patamar de investimento da sua teorização sobre o Médio Oriente. E esta semana trouxe um assunto muitíssimo polémico, que foi uma declaração que fez numa visita à Academia de Polícia de Nova Iorque, que diz o seguinte: depois de acabarmos de derrotar o Irão, irei declarar o Estreito de Hormuz como território dos Estados Unidos. Bom, é claro, isto do ponto de vista da retórica é grandioso, não é?
0: Então,
1: é grandioso. Do ponto de vista formal, é quase impossível, porque isto não é uma decisão do Presidente dos Estados Unidos. Do ponto de vista da lei internacional, não é de todo impossível. Vamos lá ver. A Federação Russa ocupou a Crimeia, não foi há muito tempo. Portanto, é potência ocupante. É potência ocupante com aquilo que resulta do facto de, como potência ocupante, ter a administração direta daquele território. Portanto, não é impossível do ponto de vista teórico, mas isto exigiria que os Estados Unidos ocupassem território. Isto é, um simples bloqueio não torna o estreito território dos Estados Unidos. Para ser território teria que haver uma ocupação, coisa que os Estados Unidos não parecem com vontade de
0: interessados, não é?
1: De o fazer. E qualquer anexação territorial obriga depois a uma ratificação pelo Senado, o que também não parece nada provável. Portanto, isto do ponto de vista retórico é verdadeiramente espetacular. Do ponto de vista prático é praticamente impossível e não parece nada provável que seja esse, digamos, o destino do Estreito de Hormuz. Mas isto tinha uma intenção. A intenção era a provocação.
0: Claro.
1: Essa era a intenção,
0: não há quem
1: era
0: faça
1: a provocação.
0: Melhor, não é?
1: E o Irão ficou irritadíssimo. Caiu também nesta provocação de Donald Trump e respondeu até de uma forma interessante. O Estreito de Hormuz não pode ser tomado por tweet, nem por porta-aviões, nem por ordens, nem por discursos eleitorais. Tocou aqui.
0: É o que está em causa, sim.
1: O Estreito de Hormuz sempre foi iraniano.

0: verdade, como afirma o Irão, de que o Estreito de Hormuz seja um estreito iraniano. Bom, Trump está, entretanto, confortável, parece confortável, com o bloqueio naval e os efeitos do bloqueio naval, mas quer acelerar esses efeitos. Isto é, os efeitos por si produzem certamente efeitos, já estão a produzir efeitos, mas como falámos aqui na semana passada, a questão do tempo que tudo isto demora a produzir efeitos, que os efeitos que se querem são, no final, efeitos de natureza política, tudo isto demora imenso tempo. E, portanto, esta foi a semana em que Trump passou das bombas sobre o Irão para as vantagens do bloqueio económico ao Irão e resolveu acelerar esses efeitos através da introdução de um conjunto de novas medidas. Ele, aliás, chamou a isto a maior operação de esmagamento económico alguma vez tomada contra qualquer país. Pronto.
1: É sempre a maior de qualquer coisa.
0: É sempre a maior de qualquer coisa. Bom, na verdade, em que é que Trump está a pensar? Está a pensar naquilo que nós chamamos sanções indiretas. Isto é, há sanções diretas que são aplicadas ao Irão, às suas empresas, aos seus funcionários, aos seus dirigentes, às empresas de fachada, etc. Porque são sanções de natureza direta, que são mais fáceis de aplicar. O que Trump agora vem chamar para digamos, para o seu lado, é a possibilidade de sanções indiretas. Isto é, não sobre o Irão, mas sobre os países, as empresas, as pessoas que estejam a fazer negócio com o Irão. Certamente que os Estados Unidos têm capacidade de o poder fazer, mas à medida que o número de parceiros aumenta, também as hipóteses de o Irão ser capaz de encontrar mecanismos alternativos para fazer esses negócios também certamente aumenta. Bom, mas há uma personagem que está a ganhar dentro da administração Donald Trump uma grande relevância e visibilidade. É Scott Bessent. Scott Bessent é o secretário do Tesouro norte-americano. Está cada vez mais interventivo, está cada vez mais, eu diria, autónomo e dono da sua palavra, isto é, já faz discursos intensamente assertivos do ponto de vista da economia norte-americana e vai ter um papel fundamental na implementação destas novas sanções secundárias, chamando inclusivamente a China para participar no apoio a este bloqueio, uma vez que a China é um dos grandes prejudicados pela falta de petróleo vindo do Irão. Bom, o regime iraniano não irá cair, certamente, diretamente pelas sanções, mas também não vai melhorar a sua posição. Claro. Também é evidente que não. Isto é, a pressão social vai continuar a aumentar, certamente, e isto obrigará o regime a ser mais duro, a enforcar mais pessoas às sextas-feiras e, portanto, a ser cada vez menos popular. Na verdade, estas sanções não mudam o regime, mas mudam certamente o ambiente político que sustenta o regime. E se isso um dia conduzirá ou não conduzirá numa nova mobilização popular contra o regime, isso é uma coisa que estamos para ver, não há nada que tenhamos por certo, mas é a nova estratégia norte-americana. A mim parece-me que até chegarmos às intercalares, Donald Trump falará menos em bombas sobre o Irão e falará mais sobre uma diplomacia sancionatória, económica, porque, digamos, é um tema bastante mais ligeiro e soft para enfrentar as eleições. Bom, esta semana, neste sentido, também não foi muito boa para o Irão. Não foi boa para o Irão por duas razões. Primeiro, falou-se pouco sobre guerra. Quer dizer, o Irão precisa para atacar Trump, de ligar a figura de Trump à figura da guerra. se se fala pouco sobre

0: Trump e a guerra no Irão, isto não é bom para o Irão, porque claro. O Irão, o que está à procura é de uma revolução política nos Estados Unidos.
1: Que derrube Donald Trump, eventualmente.
0: Exatamente. Sim. E, portanto, precisa que se fale de guerra, que se fale dos Estados Unidos, de Trump, da guerra
1: mas
0: de Trump.
1: Mas Trump depois das voltas, não foi?
0: E, portanto, a nova estratégia de Trump de deixar, digamos, o tema guerra de hostilidade militar um bocadinho para canto, não favorece o Irão. Além disso, o Irão teve esta semana duas más notícias. Primeira má notícia. Nós já o que aqui tínhamos revelado na semana passada. Há mais petróleo a passar no estreito do que aquilo que está a ser, digamos, contabilizado. Isto é mau para o Irão. É mau para o Irão. Porque o valor estratégico do Irão é impedir que o petróleo saia. Ora, se verificamos que ao fim deste tempo todo o petróleo está a sair em maior quantidade do que aquilo que pensávamos, é porque o medo, que é o instrumento utilizado pelo Irão sobre as companhias de petróleo, já não está a funcionar da mesma maneira. Significa que o Irão está a perder... Ou dito de outra forma, as companhias petrolíferas estão a perder o medo do Irão e a fazer transitar mais petroleiros e de forma também mais discreta. Alguns dos petroleiros nem sequer estão a atravessar o Estreito de Hormuz. Isto é, desligam os seus sinais, ninguém sabe onde estão, fazem transferências para outros navios e são esses navios que já não estão devidamente identificados nem posicionados que depois transitam através do Estreito de Hormuz. E, portanto, estamos a encontrar, o mundo está a adaptar-se a esta nova, forma, a encontrar alternativas para fazer sair o petróleo. Portanto, mais petróleo a sair pelo Golfo foi, digamos, uma notícia que nós, aliás, já aqui tínhamos falado na semana passada. Isto é mau para o Irão. E o segundo, a segunda questão é a questão dos Emirados. Os Emirados Árabes Unidos resolveram suspender indefinidamente as relações económicas com o Irão. E isto vem na sequência de uma declaração do ministro da Defesa dos Emirados de que o país tinha sido alvo de mísseis balísticos enviados pelo Irão. Um tinha caído em águas territoriais, outro tinha caído fora de águas territoriais. E que esta ameaça do Irão, balística sobre soberania dos Emirados, resultava na necessidade de... Não é acabar com, é suspender. Suspendeu indefinidamente, portanto, sem um prazo concreto, aquilo que são as trocas comerciais com o Irão. Ora, isto é importante, isto é uma má notícia. Porquê? É uma má notícia porque, de repente, os Emirados são, do ponto de vista comercial, um parceiro do Irão mais importante que a própria China, a Turquia ou outro dos parceiros tradicionais. Os Emirados têm vindo ao longo do tempo a ganhar um peso nas trocas comerciais com o Irão, um peso brutal. Neste momento, um terço, só para termos este valor, um terço das importações do Irão é feita a partir dos Emirados. Um terço. Portanto, se de repente este um terço desaparece, isto tem um impacto económico fortíssimo sobre a economia iraniana. E depois há ainda um outro aspecto que não tem a ver com os valores, mas tem a ver com, digamos, a qualidade dos bens. Uma das maneiras que o Irão tem feito para contornar sanções sobre um conjunto grande de produtos, é importá-los através dos Emirados. Isto é, os Emirados importam produtos que estão sancionados, cuja venda está sancionada ao Irão, e através dos Emirados é que eles depois são enviados para o Irão. Portanto, era uma espécie de uma porta aberta aqui, de uma empresa de fachada que utilizava os Emirados como porta de entrada para o Irão de um conjunto de produtos que estavam sancionados. E, portanto, se houver agora maior também fiscalização das autoridades dos Emirados sobre este conjunto de produtos sancionados que vai fluindo através dos Emirados, certamente que o impacto económico sobre o Irão se vai acelerar. Portanto, duas más notícias para o Irão.
1: Quando aqui falámos das condições que o Irão exige aos Estados Unidos para reabrir o Estreito de Hormuz, dissemos logo que a primeira era impossível de cumprir. Trump devia abster-se de fazer ameaças sobre o Irão. Ora, esta semana, o presidente norte-americano avisou Oman que seria bombardeado se facilitasse o acordo de regulação do tráfego marítimo no Estreito de Hormuz nos termos iranianos, mas, general Arno Moreira, Oman é um aliado dos Estados Unidos, portanto, que ameaça é esta?
0: Eu acho que...
1: Estamos a antecipar a nossa cortina de fumo?
0: Eu estou a pensar que Donald Trump houve certamente o domínio da guerra.
1: É aquilo que disse a semana passada.
0: É, e, portanto, ele na semana passada ouviu que nós não acreditávamos que ele...
1: Eu mais estava sozinho naquelas negociações.
0: Não era capaz de fazer também, passar um dia sem fazer ameaças, resolveu mudar o alvo. E, portanto, agora as ameaças já não foram sobre o Irão, mas foram sobre um aliado dos Estados Unidos. Nós temos vindo a falar, aliás, a semana passada já tínhamos contado 3 semanas aquela duração das negociações entre o Irão e Oman sobre o traçado e as portagens, enfim, sobre a regulação da passagem do tráfego marítimo no estreito de Hormuz. Continuamos, esse tratado continua.
1: E vai mais uma semana.
0: Para dificultar mais esse tratado, vieram as ameaças de Donald Trump agora à Oman a dizer: não pensem em assinar um tratado com o Irão sobre o tráfego, porque pela maneira como as negociações estão encaminhadas, isto não vai dar certo. E, portanto, há aqui um sério aviso a Oman. Oman é um país giríssimo. Eu aconselhava que vissem Oman num mapa. Vão a um mapa olhar para Oman, porque Oman é um país enorme da Península Arábica, mas é um país que não tem continuidade territorial em toda a sua extensão. Isto é, há uma parte de Oman que é um pequeno enclave dentro dos Emirados Árabes Unidos e depois tem a norte, uma província que tem 1.800 quilómetros quadrados, portanto é uma coisa aí com 90 quilómetros sentido norte-sul por 20 quilómetros de largura, que é o que dá relevância à negociação. Isto é, esta parte, que é o exclave de Muzandam, é o exclave de Muzandam que dá as águas territoriais no estreito de Hormuz a Oman. Mas isto não faz parte, digamos, daquele território imenso de Oman.
1: Pois não. Hã? Ali isoladozinho.
0: Está, é um isoladozinho lá em cima. É uma ponta muito isolada lá em cima. Aliás, tem qualquer coisa como 31 mil habitantes. Pois. Tem uma pequeníssima cidade de Portugal. É uma vila grande, digamos. Ora, Muzandam, de repente, torna-se... Quer dizer, as águas territoriais de Oman resultam deste exclave que está ali em cima, junto ao Golfo Pérsico. Pouco habitado, relativamente pequeno, 1.800 quilómetros quadrados, e isto tem que ser ligado à ameaça de Trump. É que quando Trump disse que eu vou o território do Estreito de Hormuz vai ser um território norte-americano. Nós só estávamos a olhar para cima. Quer dizer, só estávamos a olhar para a possibilidade dos Estados Unidos ocuparem as ilhas litorais do Irão. Só estávamos a olhar para norte. Mas se nós olharmos para sul, na verdade, há uma potencialidade imensa neste pequeníssimo território, porque é este pequeníssimo território que dá águas territoriais e voz a Oman neste domínio tão interessante como o Estreito de Hormuz. A geografia é muitíssimo interessante e está sempre a trazer-nos revelações interessantes. Portanto, houve um duplo aviso. Houve um duplo aviso esta semana. Pois. Um direto a Oman. Não queremos tratado nenhum com o Irão. Um segundo indireto. Dizer, o Estreito de Hormuz será um território norte-americano. Ora, a maneira mais fácil de o fazer
1: é
0: este exclave de Muzandam pô-lo sob ameaça. Portanto, um duplo aviso a um aliado, o que também não é de estranhar, tem sido essa a política de Trump com os seus aliados.
1: Ainda Donald Trump, que esta semana mandou reduzir os exercícios militares com as tropas sul-coreanas que estavam em curso para dar a Seul capacidade de se defender de um possível ataque da Coreia do Norte. Ora, as explicações dadas pelo número 1 dos Estados Unidos parecem envoltas numa verdadeira cortina de fumo de contradições. Afinal, o que é que se passa aqui, general?
0: É, a Coreia do Sul foi chamada ao título de muitas notícias de jornal esta semana. Bom, na sequência da Guerra da Coreia, 50-53, que terminou, como sabemos, sem um acordo de paz entre as duas Coreias, os Estados Unidos mantiveram uma presença militar constante e muito significativa. Fala-se da ordem dos 28 mil soldados norte-americanos estacionados na Coreia do Sul. Isto é o tamanho das Forças Armadas Portuguesas. Portanto, não é um pequenino número, é um número enorme de soldados, de militares norte-americanos estacionados na Coreia do Sul. Bom, isto, porque é que isto é importante? Porque este é aquilo que eu chamo é o poleiro dos Estados Unidos na Ásia do Pacífico. Está muito perto da China e tem presença, bases militares americanas, etc. É um ponto que os Estados Unidos não podem perder. Quer dizer, este poleiro é um poleiro que não é replicável noutro lado qualquer pela sua situação. Isto é, portanto, deveria ser um poleiro bastante valorizável. Bastante valorizável. Ora, o que é que Trump decidiu esta semana? Decidiu, em vésperas do início do grande exercício anual. O exercício é anual, portanto, o exercício não foi inventado este ano, não é? É anual, todos os anos é feito para capacitar as tropas sul-coreanas para um dia poderem, enfim, ficar mais responsáveis, terem maior autonomia numa eventual defesa contra um ataque de Pyongyang. Ora, o que é que disse Donald Trump no domingo? Baseado nas minhas excelentes relações com Kim Jong-un, não estou satisfeito com o facto dos Estados Unidos terem, desde há longo tempo, concordado em participar em exercícios militares conjuntos com a Coreia do Sul. Mas isto é dito na véspera dos exercícios. Então, esses exercícios decorrem há anos. Há anos sempre houve este conjunto de exercícios. O que nunca tinha sido chamado aqui é que não eram os Estados Unidos e a Coreia. É a minha amizade com Kim Jong-un. Chamar isto como um assunto de Estado é que é um desplante brutal. Mas depois, e aqui é que está a cortina de fumo. E, portanto, e baseado no facto de que é demasiado tarde para fazer o cancelamento do exercício, dei instruções ao secretário da Guerra, Pete Hegseth, para reduzir substancialmente o exercício. Então só soube agora que ia haver o exercício. Não, aqui é que está a cortina de fumo. Ele não teve coragem de cancelar o exercício.
1: Então reduziu.
0: E em cima da hora, e portanto só o anunciou agora, para dizer que não teve tempo de o cancelar. Ah, eu queria cancelá-lo.
1: Para dizer a Kim Jong-un, não é?
0: Eu cancelei o exercício. Mas para não ficar mal com a Coreia do Sul, decidiu deixar isto para a véspera do exercício e utilizar isto como justificação. Agora já não há tempo para cancelar. Vai ter que haver um exercício, ainda que reduzido, mas agora vai ter que haver um exercício. Mas, de qualquer maneira, eu estou contra este exercício. Isto é, do ponto de vista do respeito pelas Forças Armadas, é um ato de ignomínia brutal. Um exercício, uma coisa que demora meses e meses a ser planeado. E não houve poupança nenhuma de dinheiro, porque a logística já foi posta a funcionar para que o exercício
1: acontecesse, claro.
0: As tropas já treinaram desde os mais baixos escalões, secções, pelotões, companhias, todos eles já treinaram para depois, no exercício final, estarem prontos. Portanto, não se poupou nada com isto. Fez-se aqui um gesto deplorável de ataque à Coreia do Sul por causa da minha grande amizade com Kim Jong-un. Não há paciência.
1: Esta manhã trazemos para o nosso ponto de mira a palavra russa Yabloko, que significa maçã, general. Porque é que é importante falarmos de Yabloko? Não sei se é assim que se diz. Eu fui ouvir, mas não sei se estou a produzir da maneira. No contexto das próximas eleições na Federação Russa.
0: Pois, bom, também não sei como é que se pronuncia, mas Yabloko parece uma palavra...
1: Tenho ideia que é, Yabloko.
0: Simpática. É que a Federação Russa vai a eleições... para a Duma agora em setembro. Uhum. E nós já sabemos quem vai ganhar.
1: Pois.
0: Que mas, em ambiente de guerra, não pode haver sinais que sejam... que retirem força a Putin. E a Bloco é o partido anti-guerra na Federação Russa. É contra a guerra na Ucrânia. E não fosse o Yabloko fazer uma coisa que nunca conseguiu, que foi ter mais de 5%. Com menos de 5% não há representação parlamentar. O Yabloko nunca conseguiu esses 5%. Não era provável que agora tivesse esses 5%. Mas quem sabe se neste ambiente de tensão e de guerra o Yabloko não ia ter uma representação parlamentar. Isto teria uma leitura... contrária a todos os interesses do Kremlin. E, portanto, qual foi a solução administrativa? Impedir Yabloko de ir a eleições. E, portanto, o que é que fez o Kremlin? Isto é muito importante. Em vez do partido principal que apoia Vladimir Putin levar o caso a tribunal, utilizou um pequeno partido para ficar com as mãos sujas, levar o caso a tribunal para impedir o Yabloko de ir a eleições. Portanto, não vamos ter o partido anti-guerra para que não haja nenhuma surpresa e nenhuma leitura desagradável das próximas eleições, pelo menos chamam eleições, que vai haver para a Duma agora, em setembro. As autocracias servem-se de meios cada vez mais sofisticados para impor aquilo que é a sua visão do mundo.
1: General Arnon Moreira, muito obrigada.
0: Foi um
1: mais
0: prazer,
1: um, da
0: um
1: guerra.
0: Bom fim de semana.
1: Até sexta.
2: Obrigado. Regresso na próxima sexta, depois das 9:30 da manhã, sempre disponível em observador.pt, o Domínio da Guerra, com o Major-General Arnon Moreira.
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0: Rádio Observador, é meia-noite, vamos às notícias, edição do Martim Madeira. Martim, boa noite mais uma vez. Começamos com uma notícia de última hora. O relatório final do Elevador da Glória deverá ser publicado até ao final de março do próximo ano.
1: E não no próximo dia 3 de setembro, o aniversário da tragédia que matou 16 pessoas e o prazo que estava estipulado. É o que avança o Gabinete de Prevenção e Investigação de Acidentes com Aeronaves e de Acidentes Ferroviários. Numa nota à luz, o organismo explica que a enorme complexidade de peritagens técnicas levou ao adiamento da entrega, isto por serem veículos únicos no mundo, com pouca documentação sobre eles. O Gabinete explica ainda que a investigação vai ser realizada em conjunto com o Ministério Público para otimizar recursos. Para além disso, informa que 4 entidades especializadas foram contratadas para analisar os cabos, as fixações, os travões e o circuito elétrico, além de estarem também a ser avaliados fatores humanos, organizacionais e de manutenção. Os ensaios técnicos deverão terminar no final de novembro deste ano, de 2026. É importante relembrar que o relatório preliminar, publicado em outubro de 2025, no ano passado, já tinha apontado falhas na manutenção do ascensor, bem como também a falta de formação dos trabalhadores e a ausência de supervisão por parte da empresa contratada pela Carris.
0: E a propósito deste acidente, o Gabinete de Investigação de Acidentes com Aeronaves e Ferroviários emitiu 6 recomendações de segurança. 4, a Martim, foram dirigidas à Carris, as outras 2 ao Instituto da Mobilidade e dos Transportes, o IMT.
1: Segundo o documento a que a Agência Lusa teve acesso, as recomendações foram formalizadas a 11 de novembro. À Carris foi recomendada a revisão do controle sobre os componentes críticos e do sistema de gestão de segurança dos equipamentos elétricos. Foi ainda pedida uma maior fiscalização da manutenção e uma avaliação técnica independente dos sistemas de fixação dos cabos e de travagem antes da reabertura dos equipamentos. A Carris diz ter reforçado os procedimentos de segurança e alterado o contrato de manutenção dos ascensores. Já ao IMT foi recomendada a criação de um enquadramento legal para funiculares e veículos elétricos sobre carris. As recomendações foram aceitas e integradas num projeto de diploma para sistemas de metropolitanos elétricos.
0: E seguimos nesta edição da meia-noite com o Chega, que pede a exoneração do Ministro da Administração Interna.
1: Numa iniciativa parlamentar entregue à Assembleia da República, o partido recomenda ao Primeiro-Ministro a exoneração de Luís Neves do cargo de Ministro para salvaguardar o prestígio e o regular funcionamento das instituições. No documento, o Chega afirma que a continuidade de Luís Neves no Executivo é insustentável perante indícios de irregularidade no cumprimento das obrigações legais e na gestão dos dinheiros públicos. O partido de André Ventura cita as auditorias do Tribunal de Contas aos anos em que Luís Neves foi diretor da PJ e aponta que o governante esteve vários anos sem entregar a declaração de rendimentos no Tribunal Constitucional.
0: E Martim, ainda sobre o Chega e também sobre Luís Neves, André Ventura considera que a nova polémica a envolver o ministro torna ainda mais evidente que o ministro não tem credibilidade.
1: A CNN de Portugal e o Nascer do Sol revelaram ontem que o ministro usa como viatura de serviço um carro apreendido pela PJ e que já usava quando era diretor nacional da Polícia Judiciária. Em conferência de imprensa esta tarde, André Ventura afirma que os portugueses não compreendem a razão para o ministro da Administração Interna ainda se manter no cargo. Pede também uma ação rápida a Luís Montenegro.
2: O nível de sórdido está na incapacidade de se perceber que este ministro já não existe. E estamos numa fase em que precisamos de um ministro que exista, da administração interna. Estamos numa fase de incêndios, estamos numa fase de risco de segurança. Precisamos de um ministro da administração interna e não o temos. É caso para dizer, até o secretário-geral do Partido Socialista já percebeu que não podia manter-se na mesma posição de silêncio e de cumplicidade que estava a ter. Se o primeiro-ministro não percebe isto, é o arrastar da promiscuidade a cada dia que passa.
1: André Ventura insiste na necessidade de realizar uma comissão parlamentar de inquérito para esclarecer todas as polémicas a envolver Luís Neves e também sobre este caso falou esta tarde o secretário-geral do PS. Quer uma boa explicação do ministro, o líder socialista lembra que as viaturas públicas não devem ser usadas para fins pessoais.
0: E o porta-voz do PSD, Sebastião Mugalho, também comentou o caso. Diz que a cedência de uma viatura apreendida pela PJ ao Ministério da Administração Interna não é inédita.
1: O porta-voz do PSD falou também sobre a nova polémica a envolver o ministro da Administração Interna, que conduz um carro apreendido pela Polícia Judiciária que já utilizava enquanto diretor da Força Policial. Ora, Sebastião Bugalho desvaloriza esta situação, diz que a cedência de uma viatura apreendida pela PJ ao Ministério da Administração Interna não é inédita.
3: A informação que tenho é que mesmo antes do Dr. Luís Neves ser ministro da Administração Interna, a Polícia Judiciária já tinha veículos cedidos ao Ministério da Administração Interna num regime idêntico ou similar àquele de que o veículo em questão está neste momento em funcionamento, por assim dizer, ao abrigo da cedência ao gabinete do Dr. Luís Neves, que, ao que sei, trabalha ao fim de semana e não quer requisitar seguranças para ir trabalhar ao fim de semana, coisa que também me parece relativamente natural e que julgo que também não é a primeira vez que o Ministro da Administração Interna tem um veículo cedido pela Polícia Judiciária depois de ter sido apreendido numa operação.
1: Ainda o porta-voz do PSD fala sobre o Orçamento de Estado, diz que está confiante na viabilização por parte do Partido Socialista. O dirigente social-democrata diz não ver razões para que os socialistas não aprovem esta proposta do Governo.
3: Se o líder do PS manter a consistência e for claro e consistente naquilo que tem dito sobre o Orçamento de Estado, não me parece que haja razões para isso. Ele pede quatro coisas. Uma revisão constitucional que respeite os limites materiais da revisão constitucional, não cortar pensões, que é um compromisso do Luís Montenegro desde que é presidente do PSD, não reformar estruturalmente a segurança social sem os portugueses poderem pronunciar sobre isso em eleições, atribuir os apoios das tempestades a tempioras, coisa que está a ser feita.
1: Sebastião Bugalho, em entrevista à SIC Notícias, o porta-voz do PSD deixou ainda uma certeza: a legislatura vai ser cumprida até ao fim.
0: Seguimos nesta edição da meia-noite com o Governo, Martim, que vai aumentar o desconto no imposto sobre produtos petrolíferos. Já na próxima semana.
1: Uma decisão que surge depois da previsão do aumento dos preços dos combustíveis. A Associação Nacional dos Revendedores de Combustíveis e a Automóvel Clube Portugal estimam que o preço da gasolina e do gasóleo deve subir 3,5 cêntimos e a gasolina deve subir 2,5 cêntimos. A mesma, mas a média final só vai mesmo ficar fechada no final do dia. Num documento publicado em Diário da República, o Governo anuncia o aumento deste desconto do ISP. Agora a taxa fixa-se nos 11 cêntimos por litro para o gasóleo e os 43 cêntimos para a gasolina.
0: E também a marcar a atualidade nacional, quase 50 mil estudantes foram colocados, Martim, na primeira fase de acesso ao ensino superior.
1: Anúncio feito pelo Ministério da Educação em comunicado dois dias antes da divulgação dos resultados. Foram ocupados quase 89% das vagas abertas. Os jovens só vão ficar a saber onde e se ficam colocados no domingo, dia em que vão ser divulgados estes resultados da primeira fase do Concurso Nacional de Acesso ao Ensino Superior. Mas, Beatriz Félix, são resultados como não se via há muito tempo.
4: É o maior número de colocados da última década, isto sem contar com o ano 2020, ano de pandemia, em que foram adotadas regras excepcionais para concluir o ensino secundário e para o uso de exames nacionais como provas de ingresso. Agora, já é possível avançar alguns pormenores das colocações deste ano, de acordo com aquilo que contam os dados divulgados pelo Ministério da Educação. E a começar pelo facto de que mais de metade dos alunos ficaram colocados na primeira opção, o que corresponde a cerca de 26.800 estudantes. Por outro lado, 19,3% dos candidatos ao ensino superior ficaram colocados na segunda opção. Ainda assim, quase 85% dos alunos ficaram numa das três primeiras que escolheram. Também já é possível avançar que as vagas nas universidades de Lisboa e do Porto já foram quase todas preenchidas, 99%, e a deixar em terceiro lugar o ISCTE com 98,8% de ocupação, agora com menos espaço para as fases seguintes. As instituições politécnicas foram também bastante procuradas e no topo surge a Escola Superior de Hotelaria e Turismo do Estoril, com uma taxa de ocupação de 101,2%, seguida do Instituto Politécnico de Lisboa, também o do Porto, ambas agora com um novo estatuto de universidades politécnicas. Quando souberem se e onde foram colocados, os estudantes têm agora até o dia 27 de agosto para fazer a matrícula.
1: A jornalista Beatriz Félix, com os dados das colocações da primeira fase do Concurso Nacional de Acesso ao Ensino Superior, que vão ser divulgados no domingo, dia 23 de agosto. A segunda fase do concurso decorre de 24 de agosto a 20 de setembro e os resultados estão previstos para o dia 30 de setembro.
0: 8 minutos para lá da meia-noite. Martim Madeira, vamos a outras notícias que importa destacar nesta edição.
1: Os Estados Unidos vão pagar mais de 800 milhões de dólares, cerca de 685 milhões de euros, em cotas em atraso à Organização das Nações Unidas antes da Assembleia Geral Anual da ONU. A informação é avançada pela Associated Press. Este será o maior pagamento feito pelos Estados Unidos à ONU desde que o país passou a exigir reformas em troca da continuidade do apoio financeiro. Washington planeia transferir 725 milhões de dólares referentes às contribuições para o orçamento regular da ONU. Os outros 125 milhões vão ser destinados às operações de manutenção de paz no Haiti e na República Democrática do Congo. E para fecharmos esta noite, esta sexta-feira, para irmos para o fim de semana, se bem que vamos estar aqui os dois. Vicente, olha, sabias que existem serviços patrimoniais especializados para gêmeos?
0: Não fazia ideia, nem consigo perceber bem o que isso possa significar. É o que é gêmeos a casar com gêmeos, só casam se for gêmeos. Não entendo.
1: É um bocado complicado, pois na Índia, pelos vistos, costumam ser bastante comuns.
0: Olha,
1: isto porque uma foto de casamento com 4 pares de gêmeos viralizou no sul do país.
0: 4 pares de gêmeos.
1: Exatamente.
0: Numa fotografia só.
1: Exatamente. A fotografia
0: em casamentos
1: mostra...
0: especializados em gêmeos.
1: Exatamente.
0: Extraordinário.
1: Exatamente. A fotografia mostra 2 irmãos gêmeos a casarem-se respectivamente com 2 irmãs gêmeas, com 2 padres gêmeos a celebrar o casamento e ainda... 2 crianças gêmeas a auxiliar os padres.
0: Não só há coincidência e isso é a verdadeira concepção de amar o semelhante, levado literalmente ao sentido extremo.
1: Sim, é mesmo a alma gêmea, não é? A literal definição da alma gêmea. E na verdade não é só uma coincidência, porque segundo os irmãos gêmeos recém-casados houve um planeamento meticuloso até chegar à cerimónia. A família dos noivos andou 3 anos à procura das noivas adequadas, ou seja, gêmeas. Esta procura levou tanto tempo que os noivos já estavam na casa dos 30, o que é uma idade bastante avançada na Índia para um casamento.
0: E então a família decidiu contactar este serviço especializado em gêmeos. Isto é um serviço, não esquecemos.
1: Exatamente,
0: não é?
1: Sim. O serviço não só encontrou as noivas perfeitas para o par, como arranjou uma cerimónia que contou com padres gêmeos e auxiliares gêmeos.
0: Isso é agenciamento de noivas. Suponho que as noivas gêmeas também tenham pelo menos a intenção de casar com estes irmãos, ou não estamos aqui num caso de casamento forçado.
1: É assim, segundo as noivas, desde criança que tinham decidido casar-se especificamente com gêmeos.
0: Isso é ótimo. E esse tipo de serviços em Portugal? Olha, sim, olha, com que frequência eu adorava ir a um casamento destes.
1: Em Portugal não existe uma indústria regulada para este tipo de efeito. Estes serviços são muito raros, na realidade, mas estão a ganhar mais notoriedade.
0: Únicos, não? Se calhar,
1: sim, únicos. Únicos. Portanto, estão a ganhar mais notoriedade em casos virais, olha, como este que aconteceu.
0: Talvez tenhamos deixado aqui a semente de um projeto para quem estiver interessado
1: em
0: amar o semelhante.
1: É bem
0: assim.
1: Possível, olha, e se tu quiseres casar
0: ou
1: com uma gêmea...
0: Ou fazer os semelhantes amarem-se,
1: e se quiseres
0: assim.
1: Casar com uma gêmeas, arranjas alguém parecido a ti, olha, ligas...
0: Não sei, vamos deixar isso para uma outra altura. Isto é serviços matrimoniais na Índia, não tem nada a ver.
1: Exato, vamos abrir este negócio.
0: Um grande abraço, Martim Madeira, no fecho desta edição da meia-noite. As notícias estão de regresso à meia-noite e meia, já em formato síntese com a Marta Caramelo Nobre. É com ela a madrugada informativa. Por aqui, um abraço, Martim, até amanhã. Bom descanso.
1: Até amanhã, pronto, até amanhã.
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0: E no sábado temos também, já amanhã, o jogo entre Sporting e Alverca, com emissão especial de esporte também aqui na Rádio Observador. Apito inicial para o jogo marcado para as 8h30. Eu sou o Vicente Figueira e estou de regresso este sábado, precisamente a partir das 6 da tarde, para depois entrar consigo nessa emissão especial de desporto que nos vai levar ao longo da noite. As notícias estão de regresso à meia-noite e meia, nesta noite de sexta-feira, já madrugada de sexta-feira, com a edição da Marta Caramelo Nobre. Eu sou o Vicente Figueira, despeço-me por aqui e deixo, como sempre, nas despedidas durante a semana, com o último episódio do Porque Sim Não É Resposta, a habitual conversa entre a Judite França e o psicólogo Eduardo Sá, para ouvir de segunda à sexta na Rádio Observador, depois das 4h45.

0: Bem-vindos ao Porque Sim Não É Resposta com o psicólogo Eduardo Sá. Eu sou a Judite França e hoje vamos falar de uma criança de 6 anos que explode quando é contrariada, mas depois reconhece que esteve mal e pede desculpa. Olá, Eduardo. Uma criança de 6 anos que se enerva e grita quando é contrariada, isto ainda está dentro daquilo que é esperado para a idade ou é sinal de que falta aqui alguma ferramenta de autorregulação?
1: Mas, dito, então, mas nós os dois conhecemos pessoas de 30 e de 40 no trabalho, na família, que explodem e em relação às quais nós próprios temos a obrigação de perguntar. Mas isto está dentro do prazo de validade ou... Mas, dito, está... Vamos lá ver se eu... Eu gosto que as pessoas explodam dentro de alguns limites, como é evidente, como é evidente. Eu acho que às vezes no trabalho, só para irmos aí, para voltarmos para trás, se me permite, no trabalho, quer dizer, sermos espontâneos e sermos verdadeiros e às vezes estarmos agastados e até sermos um bocadinho parvos e a seguir termos a humildade de apanhar a bola e de pedirmos desculpa e de, basicamente, estarmos à vontade e, de certa maneira, de estarmos um bocadinho em casa, eu não acho que seja mal. O que eu acho é que, às vezes, há pessoas que mal têm um poderzinho qualquer, um posto diferenciado, acham que, finalmente, podem fazer as birras com as pessoas que não fizeram quando eram pequeninas e, portanto, isso é que não tem graça absolutamente nenhuma. E, portanto, quando se tem 6 anos é um bocadinho a mesma coisa. Eu gosto que as crianças, de certa forma, explodam e dentro do que é razoável e façam aquelas cenas patetas do género, qualquer dia vou-me embora e, enfim, tudo isso... dentro do que é razoável, sendo certo que eu tenho um medo horrível da expressão autorregulação, às vezes não é só medo, tenho uma relação com isso. Porquê, Judito? Porque de repente parece que é tudo tão óbvio que as crianças têm a obrigação de ter esta capacidade de discernir quando estão a passar das marcas. Elas têm, elas se tiverem à vontade, enfim, passam das marcas de acordo com as regras da mãe e do pai. Às vezes precisam de passar das marcas para terem uma ideia mais clara das regras da mãe e do pai e às vezes, se há aqui alguma trapalhice no meio, é que nem sempre as regras da mãe e do pai estão tão claras, às vezes até são regras diferentes, que ajuda a complicar tudo. Mas não é um drama, nem precisamos de ir a correr pô-las em acompanhamento, nem nada disso. Significa uma criança aprender a ser criança e com esta particularidade, Judito, que eu acho que nós não devemos deixar de chamar a atenção todos os nossos filhos. Os dos jornalistas também, fico descansado. Os dos psicólogos não, claro, porque são psicólogos, evidentemente. Mas todas as crianças são um bocadinho mal educadas, precisam de ser um bocadinho mal educadas e é quando são mal educadas que a autorregulação vem quando os pais chegam à frente a dizer assim, olha, eu adoro-te, mas as regras são um bocadinho estas. E é quando são um bocadinho mal educadas e algumas explosões não são má educação, mas algumas são, Judite. E é nessa altura que nós... precisamos de nos chegar à frente e dizer assim, olha, a mãe adora-te, mas calma lá, há uma linha vermelha nisto tudo, que a mãe, porque te adora, não pode tolerar tudo e mais alguma coisa, porque senão fica magoada, e uma mãe magoada é sempre uma mãe piorzinha, portanto, quem é que quer uma mãe assim?
0: Mas este e-mail desta mãe mostra que há aqui um desafio, que é a criança não verbaliza o que sente, guarda para si e fica cada vez mais frustrada. Se calhar era preciso ensinar como se pôr o nome às emoções, que é uma das coisas que as crianças vão aprendendo.
1: Não sei se às vezes é importante, aos dito, mas eu percebo isso. Mas veja, quantas vezes, dito eu, precisamos nos chegar à frente e de pôr legendas nos nossos filhos. Uhum. É importante é também ter a noção deste aspecto. Há muitas maneiras de fazermos birras. Há quem faça birras para dentro e há quem faça birras para fora. Eu, às vezes, até prefiro as birras para fora, devo dizer, porque as birras para dentro são aquelas pessoas que ficam cismadas, como se diz, ficam a prender o burro, como se dizia, uhum. e que nos fazem ter a ideia de que elas estão muito zangadas com alguma coisa. Nós nem sabemos, naquele momento, se não será justamente connosco, o que nos deixam ali no meio da ponte, e agora como é que eu faço? E, portanto, uma mãe tem um sexto sentido tão fantástico que tem toda a legitimidade para dizer, olha, a mãe pode estar enganada, mas a mãe sente que estás zangado por isto ou por aquilo, e se tu estás irritado com a mãe ou furiosa porque a mãe terá feito isto ou aquilo, fica claro que a mãe não é de porcelana e tanto não é que é capaz de identificar que tu estás muito zangado com a mãe, por hipótese. E, portanto, zangar-te com a mãe não é parti-la. Antes, pelo contrário, é dizer, olha, se calhar tu não estiveste bem, e sejamos razoáveis. Às vezes a mãe até pode não estar bem, mas que coisa, se tu achares que a mãe não falha uma, a mãe falha uma série de coisas. Claro que a mãe acerta muito mais vezes e, portanto, eu percebo que tu estejas à espera disso da parte da mãe. Às vezes é falarmos pelos nossos filhos, Tito. Não é tanto pô-los a identificar isto ou aquilo, como se aquilo que estivesse mal se passasse dentro deles, porque é esse o equívoco que às vezes esta questão das emoções traz, é nós colocarmos-nos na agenda e percebermos que muitas das dificuldades deles têm a ver connosco. Eu costumo dizer que por trás de uma criança difícil, momentaneamente difícil, está sempre um pai ou uma mãe em dificuldades. E às vezes, quando nós legendamos as nossas dificuldades, estamos a tornar os nossos filhos fáceis e estamos-nos a envolver na equação, que é uma coisa bem sensata. Ou, já quando não são os filhos, e a mãe ou o pai dos filhos, ou as pessoas com quem trabalhamos, e quando mais uma vez nós apanhamos o jeito de legendar e estamos a legendar coisas com pessoas crescidas que deviam ter a obrigação de falar espontaneamente aquilo que estão a sentir, ficamos muito bem na fotografia, porque de repente o mundo das pessoas não é tão enigmático e tão difícil como às vezes parece.
0: E no momento da crise, do grito, da birra, qual é a reação mais eficaz dos pais?
1: Sabe o que é uma fúria de mães, Dito França? um calor que vem para ali acima, e uma pessoa às vezes tem assim uma cena meio à italiana, com esbracejar, vermelhusca, e levantar a voz, proíbe. Dito, vamos lá ver. Volto a dizer-lhe, eu percebo que no calor de uma fúria um filho seja um bocadinho parvo, todos nós somos nessas circunstâncias, mas depois tem que haver alguém que diga, olha, parvos, mas com conta, peso e medida, ou seja, vamos ter que pôr aqui um perímetro de limites, sob pena de hoje tu reagis assim e amanhã reagis pior, não é?
0: Há muito disto que passa pela alimentação, porque esta criança nem sempre quer comer e esse período transforma-se numa luta. Aqui também é complicado.
1: Dito, mais ou menos. Mais ou menos. Eu percebo lindamente, acredito, que um coração de mãe, quando uma criança está a ter dificuldades na alimentação, sendo os sensores todos, não pode ir para a cama sem comer e aquelas coisas todas. Mas atenção, Judite, eu tentando ser provocatória, costumo sempre dizer que não há dificuldades alimentares nas crianças. Atenção, há, e muitas vezes, um conjunto de dificuldades que têm na altura do jantar, uhum, a circunstância correta para se expressarem. E se a mãe e uma criança já estão naquela expectativa de ui, vem ali o próximo round deste combate de boxe e cada refeição é uma coisa desse género, nem a criança engole, nem a mãe descansa. E, portanto, eu não acho que a mãe tenha que estar a fazer de chato oficial come. Pelo contrário, põe-se a refeição na mesa, fala-se de tudo e de nada, e os pais devem ser proibidos de ser chatos à hora da refeição, comes, faz favor. Pronto, e isso, quando a refeição começa, quando a mãe e o pai começam, e termina quando a mãe e o pai terminarem. E quando o pai e a mãe terminarem, se a criança não comeu nada, olha, já percebemos que hoje não tens fome, não há problema nenhum, ainda podes ir brincar, não há bolachas, nem bananas, nem copos de leite, nem nada. E no dia a seguir toma-se um pequeno almoço, e acredito que ao fim de dois jantares assim, as crianças, que são pequeninas, mas não são tolas, pensam, se calhar é melhor ir protestar de outra maneira, porque por aqui eu não me safo.
0: Muito bem, Eduardo, vamos de fim de semana. Um grande abraço.
1: Vamos, sim, senhor.
0: Obrigado.
1: Até
0: segunda-feira.
1: Um bom fim de semana.

Muito boa noite, está com a Rádio Observador, o meu nome é Marta Caramelo Nobres, é 12:30, tempo de atualizar-se toda a informação. Já são conhecidas as colocações da primeira fase de acesso ao ensino superior. Os cursos de Engenharia Aeroespacial da Universidade do Porto e da Universidade do Minho lideram o pódio com as médias de acesso mais altas, 19,5 e 18,9 respectivamente. Em terceiro lugar surge o curso de Medicina da Universidade do Porto, já em Lisboa. O curso com nota mais elevada é também Engenharia Aeroespacial, neste caso no Instituto Superior Técnico. Pode consultar a lista completa de colocados desta primeira fase de acesso ao ensino superior no site do Observador. O relatório final sobre o incidente com o elevador da Glória deverá ser publicado até ao final de março do próximo ano e não no próximo dia 3 de setembro, aniversário da tragédia que matou 16 pessoas. É o que avança o Gabinete de Prevenção e Investigação de Acidentes com Aeronaves e de Acidentes Ferroviários. Numa nota enviada à Agência Lusa, o organismo explica que a enorme complexidade de peritagens técnicas levou ao adiamento da entrega. É importante relembrar que o relatório preliminar, publicado em outubro de 2025, já tinha apontado falhas na manutenção do ascensor, bem como falta de formação dos trabalhadores e ausência de supervisão por parte da empresa contratada pela Carris. Na política nacional, o Chega pediu a demissão do Ministro da Administração Interna esta sexta-feira numa iniciativa parlamentar entregue na Assembleia da República. No documento, o partido de André Ventura afirma que a continuidade de Luís Neves no governo é insustentável perante indícios de irregularidades no cumprimento das obrigações legais e na gestão dos dinheiros públicos e recomenda ao Primeiro-Ministro a destituição de Luís Neves do cargo de ministro para salvaguardar o prestígio e o regular funcionamento das instituições. Sobre o novo caso que envolve Luís Neves, a investigação da CNN Portugal, que revelou esta quinta-feira que o ministro usa como viatura de serviço um carro apreendido pela PJ, André Ventura considera que esta nova polémica, torna ainda mais evidente a perda de credibilidade do ministro. E também sobre este caso, falou esta tarde o secretário-geral do Partido Socialista, diz que quer uma boa explicação da parte do ministro. O líder socialista lembra que as viaturas públicas não devem ser usadas para fins pessoais. Já o porta-voz do PSD, Sebastião Bugalho, diz que a cedência de uma viatura apreendida pela PJ ao Ministério da Administração Interna não é inédita e desvaloriza, por isso, este novo caso. Noutros temas, o porta-voz do PSD afirma que está confiante na viabilização do Orçamento do Estado por parte do Partido Socialista. E é o ponto final nesta síntese de notícias. A informação está de regresso à hora certa. Até já.

0: Há de haver. É single novo para o Tiago Nacarato, que é convidado esta semana do Ao Vivo da Rádio Observador. Tiago, bem-vindo. Mais uma vez.
1: Obrigado, Nelson. Mais uma vez. É sempre bom estar aqui contigo.
0: Sempre um prazer ouvir a tua bela voz. Tu és doce a tocar e a cantar, e é uma das coisas que mais me faz gostar das tuas canções. Vamos falar um bocadinho deste novo disco. Não sabia, o Desamor. De alguma forma, pareceu-me um álbum em que, do ponto de vista das letras, parece que ainda estás aqui numa certa introspeção, a tentar responder a dúvidas existenciais. Já não tens idade para isto, Tiago? Ainda tens?
1: Quem me dera resolver algum dia estas questões todas que foram aqui colocadas.
0: Todos estes dilemas. Mas é, de facto, um disco mais virado

0: um disco com esta frequência, sabes? Tipo, de ok, pá, é na boa tu estares a refletir sobre as coisas, é na boa tu não estás a 100%, é na boa não estás feliz, é na boa, sabes? Tipo, e foi uma consequência desse acontecimento que deu esse clique de viragem para eu escrever um disco com essas dúvidas todas, com essas questões todas, com essas fragilidades todas, e dei-me ao luxo de pôr nesse lugar, sabes?
1: Isso é
0: Mais
1: bom.
0: frágil.
1: De alguma forma, também continuo a achar que se nota um amadurecimento na tua música, onde parece-me que cada vez mais, porque se calhar tu também cantas cada vez melhor, a voz continua a ser o teu instrumento principal, digamos.
0: Sim, acho que esta viagem é bem analisado isso. Esta viagem tem tudo a ver com isso, sabes? Tipo, com o facto de alguma forma, talvez pelo meu pai ser cantor também, e eu me ver com isso, e a sociedade ter dito que eu sou cantor, então a responsabilidade de alguma forma foi aumentando. E acho que o trabalho dos três discos é isso, é procurar onde é que está a voz, sabes? E este, que foi o primeiro disco que eu produzi, assim, tipo, do
1: Ok.
0: início ao fim, sozinho.
1: Que tal?
0: Fixe, mano,
1: Foi bom?
0: fixe. Dá para chegar a um sítio mais íntimo. Acho que esta intimidade toda também
1: Isso
0: precisava
1: nota-se no
0: disso.
1: disco, sim.
0: E sim, foi bom saber que já consigo fazer, sabes? Sozinho. E foi, epá, e focar exatamente no lugar da voz em que eu me sinto mais confortável, pronto. Então, concordando contigo, acho que a voz acaba por ser dentro deste projeto que é o Tiago Nacarato, né? Porque eu também gosto de ter outros projetos em que ajudo outros amigos ou toco instrumentos que não são a guitarra, pode ser um baixo, ou pode ser tipo só ajudar com as letras ou ajudar com guitarras elétricas, etc. e tal. Neste projeto Tiago Nacarato, acho que sim, acho que a voz é o foco, né?
1: Tu és um portuense brasileiro, não é? E isso não deixa de se sentir na tua música nunca, seja qual for o projeto. Mais recentemente tiveste as colaborações com o Kainá Cavalcante, em que isso se calhar até estava mais visível, porque ele é ainda mais brasileiro do que tu. Mas
0: Sim.
1: mesmo quando tu partes agora para um disco em nome próprio, Tiago Nacarato, Não Sabia o Desamor, com muitas colaborações, já vamos falar delas ao nível da composição de outros artistas, há aqui um lado MPB, de uma certa doçura que os brasileiros têm, numa
0: Sim.
1: certa ginga que tu não abdicas, ou se calhar já não sabes fazer de outra
0: É,
1: maneira.
0: talvez seja isso. E depois também tem a ver muito com uma coisa, que é mais técnica esta conversa, mas há essa questão rítmica, sim, mas a questão também de algumas escolhas de acordes e de notas que eu me proponho a deixar ali gravadas, sabes? Tipo, algumas extensões de acordes, etc. e tal, que não se vê tanto assim na música portuguesa e que, por exemplo, a música Avesso está carregada de acordes bossa-novísticos, não é? Arranjo feito pelo Diogo Brito e Faro, claro, tenho que salientar, mas é isso, e acho que essa brasilidade também muitas vezes se ouve nessa escolha harmónica.
1: Como é que foi trabalhar também com nomes como a Luísa Sobral, a Picas, a Bel Golim, a Milhanas? Escrevem contigo ou deram-te alguma coisa para a mão? Imagino que casos diferentes em alguns deles.
0: Sim, olha, foram todos diferentes. A Luísa Sobral foi. Eu encomendei-lhe uma música sobre o dilema da.
1: É, fizeste um
0: Síndrome do
1: briefing
0: impostor.
1: mesmo.
0: Exato, tipo
1: Ok.
0: assim, disse: olha, preciso de. Estou cheio de dúvidas. É o síndrome do impostor, não é assim que se chama?
1: Sim.
0: É assim que se diz?
1: Sim.
0: Síndrome do impostor, preciso disto. A vibe é esta. E ela fez essa canção que eu acho que foi tipo. Caiu que nem
1: Qual é que
0: um
1: é o tema que
0: fato
1: ela
0: na
1: escreve?
0: alfaiada, pela metade.
1: Pela metade.
0: E é muito fixe porque eu abro com essa música, abro o disco com essa música e ela meio que conta qual é a personagem que de repente vai passar e ser transversal a todas as outras 8 músicas, não é? São 9 músicas o disco. Então a Luísa Sobral, sou muito fã e muito amigo também, adoro, adoro, adoro. Pessoa e artista.
1: Gostei muito da Novelo, é da
0: Novela
1: Picas,
0: da
1: não é?
0: Picas.
1: Fizeste com ela, como é que foi essa
0: Não,
1: colaboração? Ela
0: por
1: também te
0: acaso.
1: entregou alguma coisa?
0: Ela sim, ela manda músicas, ela diz: olha, fiz esta a pensar, se calhar não em mim, mas tipo, acho que fica bem na tua voz e tal. E eu, das, sei lá, várias que ela mandou, eu achei muito piada esta, porque eu sou muito fã, por exemplo, do Rodrigo Amarante, não sei se
1: Claro.
0: conheces. E ele tem lá uma música do disco dele, Cavalo, que é Tardei, que tem esta coisa meio western, solitário, e eu tipo, vou ter que produzir esta música e produzi, consegui gravar os instrumentos todos e achei que ficou super lindo.

0: super lindo. As cordas foi o Lucas Gonçalves que gravou, a bateria Mário Costa, mas tudo o resto foi eu que produzi em conjunto com o Bessa, que é o técnico de som e um grande artista também.
1: Estava aqui a olhar quando fui ao Spotify para ouvir o teu novo disco, deparei-me com a Flash, que é uma canção que já tem há algum tempo e que eu acho sempre que é uma tua faceta mais pop, que eu espero que venhas ainda a explorar mais assumida num disco. Queria também, porque estamos a ficar sem tempo, olhar aqui para dois concertos que foram já anunciados. 23 de janeiro, Centro Cultural de Belém; 30 de janeiro, Coliseu do Porto. São as primeiras datas que surgem também numa coisa chamada celebração dos 10 anos de carreira.
0: É verdade.
1: E agora?
0: 10 aninhos, não é?
1: Como é que estás a olhar também para estes dois grandes espetáculos, ainda já para o próximo ano, mas presumo que ainda se calhar com alguma estrada para fazer este ano, antes
0: claro,
1: disso?
0: Claro. Olha, estou muito contente. Acho que é realmente...
1: São duas salas grandes.
0: São duas salas grandes. CCB já fiz, não é?
1: Uhum.
0: Apesar de ser especial na mesma, uma sala grande em Lisboa, a capital, mas não posso deixar de salientar este sonho que vai ser tornado realidade, que é eu fazer o Coliseu do Porto, que é um simbolismo muito grande para mim, como deves imaginar, não é? Já toquei também Casa da Música, eu e Bamba Social, já escutamos várias vezes aquela sala da música, e a Casa da Música, e amo. E o Coliseu é um passo obrigatório, não é? Depois disso. E, no entanto, é isso, é a sala mais simbólica do Porto, estou muito contente, com certeza vai ser uma reunião, principalmente de todos os amigos que fizeram parte da minha carreira, e vai haver uma retrospectiva, não é?
1: Claro. Muito rapidamente, este disco como é que se apresenta ao vivo?
0: Boa pergunta, eu gosto das tuas perguntas, sabes?
1: Porque fiquei curioso, porque há determinadas músicas que elas até têm uma grande composição instrumental, sonora.
0: Sim.
1: Não são tão despidas como até pode parecer de início.
0: Olha, por acaso eu estou com alta banda.
1: E é assim que vai ser apresentado.
0: É muito essencial para mim, e é uma resposta mais uma vez técnica, mas tu mandas-me para esse lugar, não sei porquê. Que é ter um baterista que é compositor, ter um baterista é também cantautor. E que é o Lucas. E ele realmente faz a diferença, porque me deixa à vontade para todas as dinâmicas da canção. E estou também com altos músicos, e vai ser um disco difícil de soar, mas
1: pois,
0: com certeza vai estar no caminho certo.
1: Bom desafio. Tiago Nacarato e o seu novo álbum Não Sabia o Desamor, já está cá fora, já o podem ouvir, já há concertos anunciados para o próximo ano. Antes disso, podem sempre passar pelas redes sociais do Tiago Nacarato, porque ele antes disso também ainda vai dar mais concertos. Qual é que é a canção que trouxeste para fechar o ao vivo desta semana?
0: Não Sabia o Desamor.
1: Não Sabia o Desamor, o tema título do novo disco. Muitos parabéns, Tiago Nacarato, de novo na Rádio Observador e com um novo disco. Um abraço.
0: Um abraço.

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4: Muito boa noite, está com a Rádio Observador, a caminho da uma. Vamos conhecer os títulos em destaque esta hora. Já são conhecidas as colocações da primeira fase de acesso ao ensino superior. O relatório final sobre o acidente com o elevador da Glória só vai ser conhecido no próximo ano. No desporto, o Sporting recebe este sábado o Alverca.

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1: Muito boa noite, vamos às notícias na Rádio Observador, edição da UMA. Já são conhecidas as colocações da primeira fase de acesso ao ensino superior. Os cursos de Engenharia Aeroespacial da Universidade do Porto e da Universidade do Minho lideram o pódio com as médias de acesso mais altas, sendo elas 19,5 e 18,9 respectivamente. Em terceiro lugar surge o curso de Medicina da Universidade do Porto. Já em Lisboa, o curso com nota mais elevada é Engenharia Aeroespacial no Instituto Superior Técnico. Pode consultar a lista completa de colocados no site do Observador. Já durante a tarde, o Ministério da Educação anunciou que tinham sido admitidos quase 50 mil estudantes nesta que foi a primeira fase de acesso ao ensino superior, sendo que foram ocupadas quase 89% das vagas abertas. E, Beatriz Félix, são resultados como não se via há muito tempo.
2: É o maior número de colocados da última década, isto sem contar com o ano 2020, ano de pandemia, em que foram adotadas regras excepcionais para concluir o ensino secundário e para o uso de exames nacionais como provas de ingresso. Agora, já é possível avançar alguns pormenores das colocações deste ano, de acordo com aquilo que contam os dados divulgados pelo Ministério da Educação. E a começar pelo facto de que mais de metade dos alunos ficaram colocados na primeira opção, o que corresponde a cerca de 26.800 estudantes. Por outro lado, 19,3% dos candidatos ao ensino superior ficaram colocados na segunda opção. Ainda assim, quase 85% dos alunos ficaram numa das três primeiras que escolheram. Também já é possível avançar que as vagas nas universidades de Lisboa e do Porto já foram quase todas preenchidas, 99%, e a deixar em terceiro lugar o ISCTE com 98,8% de ocupação, agora com menos espaço para as fases seguintes. As instituições politécnicas foram também bastante procuradas e no topo surge a Escola Superior de Hotelaria e Turismo do Estoril, com uma taxa de ocupação de 101,2%, seguida do Instituto Politécnico de Lisboa, também o do Porto, ambas agora com um novo estatuto de universidade.